0: 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Uma boa noite para você.
1: A Voz do Brasil volta amanhã. Boa noite.
2: Você ouviu A Voz do Brasil. 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

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Está chegando no seu rádio mais um jogo da Copa do Mundo da FIFA 2026. Grupo A, segunda rodada. Começou nesta quinta-feira a segunda rodada da Copa do Mundo da FIFA 2026. E o estádio de Guadalajara, no México, vai receber os donos da casa. Grande festa. México e Coreia do Sul, no melhor futebol do seu rádio. Aberto o microfone esportivo mais forte do país, o microfone da TMC. Quem escuta sabe. O estádio de Guadalajara vai receber México e Coreia do Sul. Começou hoje a segunda rodada da Copa do Mundo da FIFA 2026. E o México começou bem demais a sua trajetória, a sua caminhada, há exatamente uma semana atrás, também dentro de casa, na ocasião na Cidade do México, batendo a seleção na sua estreia da África do Sul por 2-0. Hoje o compromisso pode ser um pouquinho mais complicado, mas os mexicanos querem aproveitar o embalo da terceira Copa do Mundo disputada em casa para tentarem, né, chegar mais longe. O México, que tem como melhor campanha quartas de final, nas duas oportunidades justamente que jogou dentro dos seus domínios em 1970 e 1986. Claro, as quartas de final no modelo antigo ficavam apenas na segunda fase de mata-mata. Agora o México terá que jogar e vencer, né, dois confrontos de mata-mata para chegar às quartas de final. Nona participação da seleção mexicana no Mundial, na Copa do Mundo da FIFA. E do outro lado, a Coreia do Sul, considerada uma seleção emergente, conseguiu também dentro de casa a sua melhor campanha na história em 2002. Ficou na quarta colocação, perdeu na decisão de terceiro lugar para a Turquia. Está na sua 11ª participação, disputou pela primeira vez em 1954 e desde 1986 participa em todas as edições. México e Coreia do Sul é o jogo. O estádio de Guadalajara, no país mexicano, o palco. E você vai curtir as emoções do melhor futebol do seu rádio aqui, né?

o Futebol TMC chegando pra você, México e Coreia do Sul. Quem vencer garante a sua classificação.

0: direto com as informações. México e Coreia do Sul, como é que chega a seleção da casa, como chegam os sul-coreanos que venceram de virada na estreia. Falei da vitória do México, a Coreia do Sul conseguiu um 2-1 sobre a Tchequia e por conta do outro resultado do grupo, quem vencer hoje garante a primeira colocação da chave. É, assim acontece pelo novo critério de desempate da FIFA, né, nas suas competições, privilegiando a equipe vencedora no confronto direto. Então, quem levar melhor hoje, se tivermos vencedor, essa seleção já se classifica na primeira colocação do grupo. Vamos com as primeiras informações do jogo. Primeiro, claro, com a seleção da casa, com os mandantes, os donos do território, o México, com o repórter Kaique Silva. Boa noite, Caicão.
1: Tudo bem, Gui? Abraço pra você, pra todo mundo ligado aqui no Futebol TMC, defendendo uma invencibilidade em 9 jogos, apenas 2 gols sofridos, nenhuma derrota nessa temporada de 2026. A seleção mexicana do técnico Javier El Vasco Aguirre vem com 3 mudanças, 2 na defesa, 1 inclusive por ordem da expulsão, né, do César Montes do jogo de estreia contra a África do Sul, e 1 no meio-campo. Mexe no time depois de pressão, inclusive da imprensa local, para enfrentar a Coreia do Sul daqui a pouco. O México tentando uma vaga à próxima fase da competição.
0: Legal demais, Kaique Silva, com as primeiras informações do México. E no outro lado, a seleção sul-coreana, os Tigres da Ásia, El Tri, contra os Tigres da Ásia, Kaique.
1: Que também modifica a sua equipe. O técnico Hong Myung-bo modifica, faz uma alteração pelo lado esquerdo do campo, ainda nessa formação de 3-4-3, apostando bastante em Kim Min-jae, no Son no comando de ataque, ao lado de Lee Kang-in, jogador do time do PSG. A equipe sul-coreana, que enfrentou o México na preparação para a Copa do Mundo, empatou em 2-2, gol sofrido praticamente no último minuto, que era a vitória para poder carimbar a sua vaga. A fase de mata-mata, a fase de 16 avos, Gui.
0: As primeiras informações do jogo já estão na mesa pra você. 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
0: Muito bem, é isso aí. México e Coreia do Sul vão jogar. As equipes já em trabalho de aquecimento. Estádio certamente estará abarrotado, mas nesse momento a galera, aqueles mais adiantados, já estão em campo, né? Já estão tomando seus lugares, mas temos bastantes cadeiras. É bastantes mesmo, é estranho, mas é isso aí. Muitas cadeiras vazias 50 minutos antes da bola rolar em Guadalajara. E pra comentar o jogo, ele que é fã de dorama, não perde um dorama sul-coreano, o nosso proprietário das ervilinhas, ele, Ivan Drago, tá na área. Ivanzinho gosta de uma novela sul-coreana e vai chegar agora para analisar México e Coreia do Sul. Boa noite para você, Ivan. Tudo bom?
3: Tudo bem, Guilherme Lage. Novela mexicana ou sul-coreana?
0: Sul-coreana tá mais em moda e evidência atualmente, né?
3: Entendi.
0: Aliás, ô Ivan, você vai comentar, mas já deixa eu aproveitar o ensejo aqui, mandar um beijo pra minha mãe, Dona Sônia.
3: Grande
0: ouve
3: Dona Sônia.
0: Todos os jogos.
3: Um beijão pra ela.
0: Não sei o que aconteceu com ela, tem aí um ano, alguma coisinha, que ela virou fã de dorama. Eu entro no YouTube lá na casa dela, é só coisa sul-coreana.
3: Entendi.
0: No aplicativo de filme é só coisa sul-coreana, e ela já me mandou um monte de bandeirinha da Coreia do Sul aqui. Então já fico beijão pra ela. A torcida dela é da Coreia do Sul. Pela minha mãe, eu vou votar no dorama, tá, Ivan?
3: Tá legal. Um beijão pra ela. Muito obrigado pelo carinho. Bom, é o seguinte. O jogo de logo mais não será uma novela, tá? A tendência é que a gente veja um jogo bastante competitivo, equilibrado. As duas equipes venceram na primeira rodada. São os dois times mais fortes do grupo, então agora vão medir forças. Um ligeiro favoritismo, levando em consideração o que aconteceu no primeiro confronto, tá?

0: um ligeiro favoritismo para a Coreia do Sul. Alguns valores individuais interessantes. Enfim, mas acho que a gente tem tudo para ver um grande jogo e muito equilíbrio, Guilherme Lage.
1: Perfeito, Ivan Drago. Futebol sul-coreano está cada vez mais difundido aí também pelo mundo todo, né? Vários jogadores atuando na Europa. Futebol japonês, futebol da França, até nos Estados Unidos, né? O Son Heung-min, que jogou muito tempo no Tottenham, que fez muito sucesso por lá, na Alemanha também, no Bayer Leverkusen, hoje joga no Los Angeles. Diga, Ivanzinho.
0: Agora, o Kaique falou, por exemplo, sobre a pressão que a imprensa local tá fazendo pra cima do técnico da seleção mexicana. Você vê, né? Cada país tem as suas discussões, né? Algumas decisões que são contestadas, jogadores que não estão sendo aproveitados. Enfim, daqui a pouco a gente desenvolve muito mais a respeito disso.
1: Não são poucos os países que estão querendo ver juventude, né, dentro de campo.
0: Exato.
1: E alguns treinadores têm segurado um pouquinho a fila, né? Então, vamos ver, a gente pode ter essa discussão aqui. Tivemos até um bom exemplo hoje também no jogo da Suíça. Beleza, Ivan. Tem 47 minutos até a abertura? Não tem bastante tempo aí pra gente debater vários assuntos.
0: Não abusa.
1: Você já tá querendo economizar esforço, é isso?
0: Um pouco. Aliás, a propósito, né?
1: A propósito o quê?
0: Posso sair mais cedo hoje?
1: Que horas você gostaria de sair?
0: Ah, faltando uns 15, 20 minutos pra acabar o jogo é o suficiente.
1: Ah, beleza. 20 minutos antes do final do jogo dá... Vamos arredondar?
0: O Escórcio quebra um galho aí.
1: Vamos arredondar? Dá um terço. Aí um terço do seu salário você repassa pra gente que vai trabalhar Escórcio aqui no seu lugar.
0: Não, eu repensando, eu fico até o final, vai.
1: Então tá bom. Ou a gente repassa pra quem manda na bagaça aí, vamos ver se eles aprovam a sua ideia.
0: Não. Se vocês quiserem, eu posso ficar pro pós-jogo. Não tem pós-jogo hoje?
1: Não tem.
0: Não, mas a gente fica aí pra programação se precisa.
1: Ah, não tem. Você tá à disposição. A culpa não é sua. É
0: exato,
1: que realmente hoje
0: exato.
1: Não tem.
0: Muito bem.
1: Muito bem. 6:14 em Guadalajara. 9:14 da noite pelo horário de Brasília. No nosso horário às 10:00. 7:00 da noite no horário local. A bola vai rolar. Nesse momento sol, né? Verão. Na América do Norte, 26 graus. A previsão para a hora de início do jogo é de 25 graus. Temperatura quente, né? Especialmente para a parte da noite, mas também não é assim extremamente quente para a prática do futebol. A bola vai correr solta e macia em México e Coreia do Sul. E vai correr solta e macia também no seu rádio amanhã, na Filadélfia. A seleção brasileira entra em campo para conquistar a primeira vitória. Dessa vez não vai ter jeito, não vai ter pé frio que vai zicar nossa seleção. O Brasil vai enfrentar o Haiti amanhã e você vai conferir aqui na TMC. Informações agora dele, Marco Belo, acompanhando a seleção brasileira. Alô, Belo!
2: Fala, Guilherme, pessoal da TMC aqui do CT do Red Bull em Morriston, onde a seleção treinou hoje pela manhã. A novidade foi Neymar. Primeiro novidade em campo. Ele treinou normalmente a parte física de chuteira junto dos demais companheiros da seleção brasileira. E a outra novidade veio via comunicação da CBF dizendo que Neymar não viaja para Filadélfia. Ele fica em Nova Jersey continuando o tratamento para a recuperação da lesão para voltar o mais rápido possível, Guilherme.
1: Perfeito! Nosso Marco Belo, portanto, trazendo informações da seleção brasileira, que não terá, então, Neymar no jogo de amanhã, né? Eu ouvi muita gente falando, antes da Copa começar, ah não, mas olha, quase não falam no assunto Neymar, tá super tranquilo o ambiente da seleção. Claro, antes da bola rolar é mais fácil, gente! Antes da bola rolar é tudo lindo, na prancheta tudo funciona. Mas, beleza, já já o Ivan Drago fala mais. O Leandro Boldacchian esteve presente na coletiva no Match Day menos um, como gosta o nosso Ivan Drago, né? Que quer dizer, um dia antes do jogo. O Ivan sempre utiliza essa maneira diferente de falar.
0: Sim, né? Mas é um termo usado. Um termo, digamos, técnico, né?
1: Técnico. E você, como é um cara muito técnico, né, Ivan? Você não perde essa
0: Simplifica
1: chance.
0: Aí pra galera, vai.
1: A entrevista coletiva um dia antes do jogo.
0: Isso, garoto, Leandro, eu gosto assim.
1: O Leandro Boldacchian acompanhou e traz agora tudo que repercutiu, né? Um destaque pra gente, já já tem mais. Diga, Lelê!
3: Fala, meu amigo Guilherme Lage, vamos lá, hein? Boa transmissão pra vocês aqui, ó, da Filadélfia, do estádio Lincoln Financial Field, ou então o estádio da Filadélfia. Amanhã tem Brasil. Acompanhamos agora há pouco a entrevista do técnico Carlo Ancelotti, e do zagueiro Gabriel Magalhães. O Ancelotti prometeu mudanças na equipe, só não disse quais são essas mudanças e também de que já definiu a equipe, só que não informou aos jogadores. Daqui a pouco eu volto, Guilherme Lage, com mais informações. Palavra também sobre o Endrick, que foi citado na entrevista coletiva. Enfim, daqui a pouco voltamos daqui da Filadélfia com muito mais nessa jornada esportiva da TMC. Guigui, até mais.
1: Legal, Leandro, vou daqui. Já já você volta com mais, então, informando pra gente tudo o que aconteceu. 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

0: mais 18 minutos, horário de Brasília. 42 minutinhos para a bola começar a rolar em Guadalajara para México e Coreia do Sul. Um dos maiores expoentes do futebol brasileiro quando o assunto é Copa do Mundo é o técnico Carlos Alberto Parreira. Infelizmente, nessa semana, o Parreira está encontrando dificuldades de saúde e ele tem, né, toda a nossa força, toda a nossa reza, toda a nossa torcida para que essa situação se estabilize, melhore e que o Parreira saia dessa mais forte. A Érica Levigar tem atualizações, tem informações sobre a situação do Parreira, direto do Rio de Janeiro. Boa noite, Érica!
1: Fala pessoal, já tem a transmissão de México e Coreia do Sul, mas por enquanto a gente vai falando sobre o ex-técnico da seleção brasileira, Carlos Alberto Parreira, de 83 anos, que está internado no CTI do Hospital Samaritano Barra, na zona sudoeste aqui do Rio de Janeiro, com um quadro de inflamação pulmonar, ele que deve ser extubado nos próximos dias, essa confirmação que veio de familiares do ex-técnico da seleção. De acordo com o último boletim médico divulgado, Parreira respira com auxílio de aparelhos e tem o quadro de saúde estável. Uma das filhas dele, inclusive, que mora na Flórida, nos Estados Unidos, veio para o Rio de Janeiro para acompanhar o pai. Chegou na noite de quarta-feira. Segundo informações da família, ele está entubado, mas o problema não é o câncer e sim uma infecção pulmonar. Ele está reagindo bem aos antibióticos, deve ser entubado então até sexta-feira, mas ainda não há previsão de transferência dele para um quarto. O Parreira, que convive desde 2023 com um linfoma de Hodgkin, que é um tipo de câncer que afeta o sistema linfático. Em 2025, o ex-treinador chegou a ser considerado em remissão. Carlos Alberto Parreira, que marcou história do futebol brasileiro ao comandar a seleção no tetracampeonato mundial de 1994. Ele também atuou como preparador físico da seleção no tricampeonato de 1970. Segundo a CBF, o Carlos Alberto Parreira participou de 177 jogos pela seleção brasileira e mais da maioria de vitórias. Volto com você, Guilherme.
0: Legal, Érica. Obrigado pela atualização e nós seguimos na torcida para a melhora do Parreira e para que fique tudo bem com, eu repito, né, um dos maiores expoentes, um dos maiores personagens do futebol brasileiro quando você fala de Copa do Mundo como treinador, o Parreira, absolutamente marcante. Melhoras, Parreira, estamos com você nessa. Hoje tivemos Suíça e Bósnia. Olha esse jogo, vou falar um negócio para você, hein? Ele foi de um jeito durante toda a partida e no final descarrilhou, desandou a sair gols e a Suíça acabou goleando a Bósnia por 4-1, um jogo que estava 0-0 ali até metade do segundo tempo. O André Galvão esteve por lá em Los Angeles acompanhando essa partida e traz agora mais informações. Fala, Galvão!
2: Aqui no Los Angeles Stadium teve Suíça e Bósnia-Herzegovina e os suíços finalmente distribuíram o chocolate deles, hein? 4-1 diante da Bósnia, um jogo que foi bem mais difícil do que o placar sugere, né? Porque no primeiro tempo o jogo terminou 0-0, ainda veio aquela primeira parte da segunda etapa antes da parada para hidratação, 0-0, um dos jogos mais chatos da Copa, até que na segunda parte, ali depois da parada para hidratação, a seleção da Suíça conseguiu construir o resultado com grande atuação do menino Johan Manzambi. Bom jogador, hein? Para a gente ficar de olho nele, o Manzambi, 20 anos de idade, revelação do Freiburg da Alemanha. Depois que ele entrou, tudo mudou. A Suíça construiu o resultado. Foram 2 gols do Manzambi, 1 gol do Rubem Vargas, 1 gol de pênalti do Xhaka. E a Bósnia-Herzegovina descontou com Marmit. Ainda teve um jogador expulso, o zagueiro Muheramovic, por uma falta que ele fez ali que poderia gerar um gol da Suíça em cima do Embolo. Então, acabou assim aqui no Los Angeles Stadium com mais de 70 mil torcedores. Impressionante como todo o estádio está lotado nessa Copa. Vitória da Suíça, 4-1 diante da Bósnia-Herzegovina. A Suíça praticamente classificada já para a próxima fase do Mundial. E a Bósnia-Herzegovina vai tentar a sorte na última rodada contra o Catar. Eu volto com vocês aí nos estúdios da TMC.
0: Legal demais, André Galvão esteve, portanto, presente em Los Angeles, onde nós tivemos chocolate suíço. Qual que é seu chocolate preferido, Kaique Silva? Você que é um sommelier do assunto.
3: Chocolate branco, sempre.
0: Mas de que país? Eu estou falando do país, você já foi pro tipo de chocolate.
3: Pode ser qualquer um.
0: É.
3: Não sei daquele ruim hidrogenado, sabe? Sempre de qualidade, qualquer
0: aquela
3: um.
0: Aquela gordura pra não derreter na prateleira, né?
3: Sim. Agora, eu tinha uma particularidade. Eu pegava os ovos de Páscoa quando eu ganhava na minha infância e adolescência e derretia todos pra comer chocolate derretido.
0: Uau.
3: Sempre foi minha preferência.
0: Você gostaria de ter na sua residência uma cascata de chocolate daquela que
3: seria
0: fica
3: bom. Seria bom. Anteriormente eu gostaria. Agora, se eu comer um pouquinho, eu passo mal.
0: Você mergulharia numa cascata dessa?
3: Mergulharia. Tomaria banho de chocolate. Uma banheira de chocolate.
4: Quando criança, vocês pegavam aquela bolacha passatempo e retiravam o recheio e faziam,
0: por favor,
4: faziam um sanduíche gigante?
3: Fazia. Exatamente.
4: Todos
3: fazia.
4: Faziam isso, né?
3: Eu não.
4: Você não? Não. Nossa, que infância chata.
0: O que eu fazia era tomar aquele achocolatado de caixinha, aí eu mordia aquela bolacha da carinha, recheada de morango, e tomava um golinho do leite achocolatado de caixinha pra engolir tudo junto, entendeu? Eu adorava o sabor de comer e tomar o achocolatado.
4: Boa isso combinação. Eu faço até hoje.
3: É, isso eu não duvido.
4: Isso eu faço
3: porque
4: até hoje.
3: Porque era quase um Gustavo Scarpa que come essa mesma bolacha com só com leite condensado.
0: Você conseguiria abrir uma franquia de loja de chocolates, Caio?
3: Não conseguiria, iria à falência. Né? Ou eu iria torcer pra ir à falência.
4: Você é um chocólatra.
3: Pra que eu pudesse comer todo o estoque. Já fui, agora não posso mais, eu passo mal, de verdade.
0: E é só chocolate branco?
3: Não, todos.
0: Ao leite, tá?
3: Chocolate ao leite também. O que vier dentro.
5: Maravilhoso.
0: Muito bem, esse é o nosso chocólatra Kaique Silva, dando seu depoimento dos chocólatras anônimos aqui na TMC. Você tá esperando o Lucas Escórcio? Espera mais um pouquinho, ele já vem. 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
0: Agora sim, é hora de magia no seu rádio. Está chegando o Harry Potter do rádio brasileiro, Lucas Escórcio, no plantão esportivo. O que faz magia, o nosso Lucas Escórcio, é o microfone dele que nos oferece, né, sempre muitas informações atualizadas. Boa noite para você, Lucas Escórcio.
7: Muito boa noite, Guilherme Laje, a todos que estão acompanhando a gente em mais uma jornada esportiva da TMC. Vamos passar então dos jogos que tivemos hoje. Hoje se iniciou a segunda rodada da Copa do Mundo. À 1 da tarde tivemos República Tcheca e África do Sul num joguinho bem mais ou menos. 1-1 a partida. Às 4 da tarde tivemos o jogo que o Guilherme já falou que tava bem morno, tava triste. No finalzinho, os 15 minutos finais, foi uma loucura. 4-1 pra Suíça. Teve até um jogador expulso da Bósnia. Esse jogo válido pelo Grupo B. Aí, às 7 horas da noite, tivemos mais uma goleada. Empatando ali com a Alemanha e Curaçao, 7-1. Em termos de gols pró, foi bem similar. Canadá 6, Catar 0. Tivemos também o primeiro gol de falta nessa Copa. Foi o gol do Saliba, fez o primeiro gol de falta nesta partida, 6-0, Catar. E agora você acompanha México e Coreia do Sul. Algo muito importante para falar nesse plantão é que, a partir de agora, estaremos de olho nos terceiros colocados de cada grupo. Nós, nessa Copa do Mundo, temos 12 grupos. Os 8 melhores terceiros colocados se classificam e pegam algum primeiro colocado na fase 16 avos. Há a expectativa que, fazendo 4 pontos, ou seja, uma vitória, um empate e uma derrota, se classifique. Veremos até times com 3 pontos e, quem sabe, até 2 pontos se classificando para o mata-mata, Gui.
0: É isso aí, seu Lucas Escórcio, e isso é importante demais isso que você está falando, e a partir de agora a gente tem que monitorar, porque as seleções vão monitorar, e elas vão entrar em campo olhando para os outros grupos, isso especialmente na terceira rodada, né? Mas a partir de agora já vale a pena acompanhar, deixar no radar. Na terceira, a Eurocopa, por exemplo, tem esse formato, né? De terceiras colocadas se classificando. Se eu não me engano, na Eurocopa são 24 seleções, são 6 chaves de 4 equipes, e aí se classificam 12 mais 3, mais 4 das melhores terceiras colocadas dessas 6 chaves, né? Então, um formato parecido para formar 16 seleções oitavas de final. É, e aí, por exemplo, na Eurocopa de 2 anos atrás, disputada na Alemanha, em 2024, as equipes ficavam de olho na situação das outras, ali, dos outros grupos, né? É uma coisa meio inédita, assim, nesse formato de Copa do Mundo que a gente está acostumado já há um bom tempo. É, e as equipes ficam de olho, então, nas outras chaves para saber exatamente o que elas precisam fazer. Então, o nosso Lucas Scorso já está antecipando tudo isso com a sabedoria e a qualidade de sempre. Legal demais, Luquinha, você volta durante nossa transmissão com muito mais informações. O Lucas Scorso está ligado em todas as informações e partidas da Copa do Mundo. Você reclamou da qualidade do jogo aí, ô Lucas Scorso, mais cedo? Se você quiser, tá rolando agora Sport Recife e Atlético Goianiense pela Série B do Campeonato Brasileiro.
7: Eu acho que eu vou ficar com República Tcheca e África do Sul.
0: Muito bem, com todo o respeito
7: com
0: aos
7: todo
0: nossos irmãos respeito. Torcedores do esporte, mas eu acho que eles também, talvez, fiquem com uma TV ligada e com a rádio ligada na TMC para acompanhar a Copa do Mundo. Vamos a um rápido intervalo. Na volta tem muito mais para você. 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

0: aqui na TMC. Quem escuta sabe. 9 horas mais 32 minutos, horário de Brasília. 6h32 em Guadalajara. 28 minutos para a bola começar a rolar. México e Coreia do Sul vão decidir o primeiro lugar do Grupo A. É, tem essa importância. Se alguém vencer, a primeira posição da chave estará definida, como falamos na abertura, né, pelo critério de confronto direto para desempate, como as outras duas equipes da chave, o nosso Lucas Escórcio trouxe, né, empataram no jogo de mais cedo e ambas tinham perdido, a África do Sul e Tchequia foram a um ponto. Então, sim, se alguém vencer, chega a seis, não poderá ser alcançado por essas outras duas equipes e, mesmo que seja alcançado, por exemplo, o México, caso vença, mesmo que a Coreia do Sul vença na última rodada e aí ele, México, perca, os dois ficariam empatados com 6 pontos, mas no confronto direto, no desempate, o México, nesse cenário, levaria vantagem. Para a Coreia do Sul, a mesma situação. Então é, na prática, caso haja um vencedor, um duelo valendo já a liderança garantida do Grupo A da Copa do Mundo da FIFA 2016. Aliás, ô Luquinha, você falou aí de, no nosso plantão esportivo, Lucas Escórcio, você falou de terceiros lugares e tudo mais. Você tem o cruzamento?
1: Tem o cruzamento,
0: do Grupo
1: sim.
0: A, pra gente
1: do,
0: já
1: quem
0: projetar.
1: Ficar em primeiro lugar no Grupo A pode pegar o terceiro lugar do Grupo C, E, F, H ou I. Quem ficar em segundo, automaticamente pega o segundo do Grupo B.
0: Ou seja, pode até ser uma equipe do Grupo do Brasil, né?
1: É, exatamente. Se ficar em terceiro lugar, sim. E se você ficar em terceiro, você pode pegar o primeiro colocado do Grupo E ou do Grupo G. O Grupo E é o da Alemanha e do Grupo G é o da Bélgica.
0: E o segundo colocado do Grupo A pega quem?
1: Pega o segundo do B.
0: O Grupo B é justamente o que acabou de terminar, né?
1: É, Canadá, Bósnia, Catar e Suíça.
0: E tem já o Canadá e a Suíça com 4 pontos e decidindo, né, a liderança da chave na próxima e última rodada. Caso eles empatem, a liderança será do Canadá, né, Luquinhas? Pelo saldo de gols?
1: Sim, pelo saldo de gols, o Canadá ainda que meteu uma sacolada hoje pra cima do Catar, 6-0. Pelo saldo de gols, o Canadá já tá bem tranquilo na Copa do Mundo.
0: Muito bem, é isso aí. Então é, minha gente, na última rodada tem Canadá e Suíça para definir então a primeira colocação do Grupo B. E o mais curioso é que o Catar tomou essa sacolada, mas ele ainda tem bastante chance. Caso ele vença, ele muito provavelmente está na próxima fase, né?
1: Caso vença, ou quiçá até empate, dependendo, óbvio que tem o saldo de gols que piora bastante a situação, mas se vencer a Bósnia, muita chance de se classificar porque vai a 4 pontos e ali é mais ou menos o teto dos terceiros colocados. A disputa vai ser bem acirrada, então nas próximas rodadas a gente com certeza vai ver várias seleções classificando ou com 4 ou até com 3 pontos.
0: Muito bem, antes do nosso Kaique Silva, que esteve no México na semana passada e participou de um rodízio de tacos, era taco pra tudo quanto é lado, e burritos também. Aí que vai voltar com mais informações do jogo. Mas antes, o João Leite volta do Rio de Janeiro. Vamos voltar ao Rio de Janeiro. Já passamos lá com a Erika Levigar, agora o João Leite tá ligado na galera, se movimentando, tique-tique-tique-taque-taque-taque, torcendo pra seleção do México, será? Ou pra Coreia do Sul? Vamos ver o que o nosso Johnny Milk, o João Leite, traz pra gente direto do Rio de Janeiro. Alô, João Leite!
2: Fala, Guilherme, boa noite. Tô aqui com a Savana, torcedora do México. Olá, Savana.
3: Olá.
2: O que é essa cá em Rio?
3: Vine com uma amiga e vamos a ver o partido.
2: Falou que tá aqui no Rio, veio com uma amiga, vai ver a partida aqui no restaurante. Tô aqui em Copacabana, nessa boa noite, graças a Deus, sem chuva, finalmente. Um dia sem chuva aqui no Rio de Janeiro. Savana, quais eram as suas expectativas para o partido de hoje?
3: Eu creo que hoje vamos a ganhar.
2: Ganhar?
3: Sim, sim.
2: Certeza?
3: Certeza, certeza. Sim, claro.
2: Falou que o México vai ganhar hoje, tá aqui confiante, torcendo. Veio com mais um grupo de mais uns 8 amigos. Estavam aqui atrás de mim agora, entraram no restaurante para pegar uma mesa um pouquinho melhor, um pouquinho longe do frio aqui do Rio. Pode não parecer muito, mas hoje está um pouco de frio aqui na cidade. Savana, querendo um placar para hoje?
3: É, quê?
2: Um placar para o partido.
3: Ah, pues viva México para todos, eh?
2: Eu acho que ela não entendeu muito meu portunhol. A gente está tendo alguns problemas. Ela não fala português. Eu falo um espanhol um pouco arranhado ainda. Mas enfim, expectativa boa, pessoal torcendo, chegando bastante aqui para torcer pro México aqui no restaurante Copacabana. Volto com você, Guilherme.
0: Legal, João Leite! Muito legal, com a Savana, né? Torcedora da seleção do México. Você interagiu com muitos torcedores e torcedoras mexicanas lá na América do Norte, Caio?
4: Sim, bastante. tive um conteúdo para ser feito para as redes sociais e eu tinha que entrevistar pelo menos 10 torcedores. Então, o mínimo que eu entrevistei lá foram 10 torcedores. Torcedores e torcedoras.
0: E você mergulhou na culinária local?
4: Cara, vou falar pra você que eu não gostei muito daquilo que provei.
0: É mesmo?
4: Tô com algumas limitações também, mas não gostei muito daquilo que provei.
0: Perfeito. Kaique Silva, então, volta agora com informações da seleção mexicana. Diga, Caicão.
4: Que defende uma invencibilidade, né? De 9 jogos, ainda não perdeu nessa temporada. São 8 amistosos, 1 jogo diante da seleção da África do Sul pela Copa do Mundo. E vai enfrentar a seleção da Coreia do Sul daqui a pouco no segundo menor estádio dessa Copa do Mundo, estádio Akron. Capacidade para 48 mil pessoas, inaugurado em 2010. Foi sede da Copa do Mundo Sub-17 em 2011 e também dos Jogos Pan-Americanos naquela mesma temporada. O segundo estádio, como a gente disse, né, de menor capacidade, apenas atrás do BMO Field em Toronto, no Canadá, e tem um design semelhante a um coliseu, a casa do Chivas Guadalajara, uma espécie de um caldeirão. 3 jogadores desse elenco já estão se sentindo em casa, né? Porque jogam, atuam no futebol mexicano e na equipe do Chivas, uma das mais tradicionais desse futebol mexicano, viu, Gui?
0: Legal, legal demais, Caicão. E o outro lado, hein? Da Coreia do Sul. Coreia que tem um ex-zagueiro, né? Um jogador histórico, um ex-jogador histórico da sua seleção, o Myung-bo-gong, agora como treinador da seleção, hein, Kaique Silva?
4: E que tem também o Son no comando de ataque, brigando por grandes feitos, né? Ele que tem 146 jogos, é o jogador com mais partidas pela seleção sul-coreana, é o segundo maior artilheiro com 56 gols. Nessa Copa do Mundo ele pode, inclusive, ultrapassar o Cha Bung-kun com 58 gols, jogador histórico também da seleção. Ele ainda tem mais 24 assistências, disputou, tá chegando para essa Copa do Mundo, na sua quarta Copa, à frente da seleção sul-coreana, e também é o único jogador sul-coreano a conquistar o troféu Puskas. A equipe, né, do treinador, como você disse, né, do Myung-bo, ele chega com 3 jogos de invencibilidade, 2 amistosos e uma partida de Copa do Mundo, a estreia diante da seleção da Tchequia. A última derrota foi na temporada de 2025 para a Áustria, mas chega sob desconfiança, apesar de ter estreado com o pé direito com uma vitória de virada, Gui.
0: Aliás, eu falei, Myung-bo Hong, Hong Myung-bo, e esclarecer isso aqui pro ouvinte TMC, né, porque os nomes asiáticos, a gente discute muito pronúncia na época da Copa do Mundo, e eu tenho pra mim, a gente sempre estuda, tenta se preparar da melhor forma, que existiu até essa discussão essa semana, respeite as pronúncias africanas e tudo mais. A gente tenta, claro, fazer um meio termo para que o ouvinte, para que quem recebe a mensagem final entenda. E eu tenho para mim que os nomes asiáticos são aqueles que a gente tem mais dificuldade, né? Que a gente passa mais longe na pronúncia correta, não só Japão, Coreia do Sul, como Arábia Saudita, enfim. São línguas difíceis, assim, para a gente reproduzir, né? E aqui nós vamos adotar, como normalmente é chamado internacionalmente, primeiro o sobrenome de cada jogador e do treinador. Então, no caso, é Hong Myung-bo, porque de várias formas, né, normalmente acontece. Você certamente já ouviu muito Heung-min Son, né, que é o jogador mais famoso dessa equipe. Nós vamos chamar de Son Heung-min, porque é dessa maneira que os nomes coreanos são pronunciados internacionalmente. Vale essa explicação pro ouvinte TMC. 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
0: Vamos voltar a falar de seleção brasileira. Marco Belo com mais do Brasil. Fala, Belo.
6: Fala, Guilherme Lage, pessoal da Jornada Esportiva TMC. A grande notícia desta quinta-feira é a permanência de Neymar na cidade de Nova Jersey. Neymar não vai com a delegação brasileira para a Filadélfia para enfrentar o Haiti. Pois é, o jogador ficará no hotel The Ridge, onde a seleção está hospedada para continuar o processo de recuperação a que está sendo submetido desde o início de sua estadia aqui nos Estados Unidos. Então, sem Neymar, a seleção viaja hoje para a Filadélfia para enfrentar o Haiti, Guilherme.
0: Muito bem, obrigado Marco Belo com informações da seleção brasileira, destacando aí, né, o treino da seleção. Eu quero ouvir um pouquinho do Ivan sobre a nossa seleção brasileira, mas antes o Leandro Moldaquia também vai destacar a entrevista coletiva do técnico Carlo Ancelotti um dia antes da bola rolar. Aliás, amanhã, neste exato momento, né, daqui a 24 horas, estaremos todos, espero que não muito, né, roendo unhas. Espero que a essa altura o placar já esteja aberto a favor do Brasil com 13 minutos da primeira etapa. É pedir muito, Carleto? Carlo Ancelotti, Leandro Moldaquia esteve na coletiva do homem e traz pra gente o que de melhor aconteceu. Fala, Lele.
7: Voltando, meu caro Guilherme Lage, aqui da Filadélfia, no estádio Lincoln Financial Field.
8: Até que eu tô bonito no vídeo,
7: tá,
8: hein?
7: Lindão, Calil. É o seguinte, você acompanhou comigo aqui a entrevista coletiva do Carlo Ancelotti, do Gabriel Magalhães. Definição do time já rolou pelo Ancelotti, mas ele não comunicou os jogadores. E o Endrick, pelo jeitão da coisa, não vai ser para essa Copa do Mundo não, né, Calil? Boa noite.
8: Ô, Leandro, boa noite. A entrevista no Magalhães foi engraçada, porque ele respondeu uma pergunta, aí todas as outras ele falava assim, como eu disse, ou seja, ele só respondeu uma pergunta, que todas as
7: outras... não, hein?
8: É, ele falou, como eu disse, foi repetindo. A entrevista do Ancelotti chamou atenção por um aspecto. Ele disse claramente que tirou o Ibanez e o Casemiro no intervalo do jogo contra Marrocos por causa do cartão, não porque eles estavam jogando mal. Na opinião do Ancelotti, eles não estavam jogando mal, eles saíram por causa do cartão. Então isso mostra que o time vai mudar muito pouco para amanhã. Se mudar duas, três posições é muito, viu, Leandro?
7: É isso aí, Guilherme Lage. Então, a partir de amanhã, desde as primeiras horas da manhã, diretamente aqui no estádio da Filadélfia, vamos trazer informações, detalhes, bastidores do segundo jogo, jogo importantíssimo para o Brasil, que pode, quem sabe, assumir a ponta do grupo, dependendo do que acontece no jogo do Marrocos com a Escócia. Vamos saber tudo a partir de amanhã, Guigui. Boa transmissão para vocês, tamo junto.
0: Valeu, meu parceiro Leandro Moldaquia, El Jacaré. Vamos ficar de olho amanhã, né? É exatamente o jogo anterior ao da seleção brasileira, entre Escócia e Marrocos. Se a Escócia, por exemplo, ganhar, não tem o que o Brasil possa fazer para assumir a liderança amanhã da chave, né? Mas vamos acreditar que vai dar tudo certo. Um empatezinho, de repente, tá bom, né? Que aí o Brasil pode ultrapassar a seleção escocesa no saldo de gols e já deixar Marrocos para trás e ir para a última rodada, dependendo apenas de si, para ser líder do grupo. Antes do Ivan, TMC Copa para você!
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0: Ivan Drago, seleção brasileira. Basicamente, tá todo mundo bicudo, azedo. Não que você seja azedo, Ivan. Eu nunca disse isso. Mas basicamente, tá todo mundo azedo aí com o Brasil. Você entende que é justo ou... Antes estávamos exagerados no otimismo e agora o exagero foi pro outro lado, Ivan.
9: Eu acho que o treinador não entregou muita coisa até aqui. E ele não precisa morrer abraçado com alguns jogadores. Mas é aquele negócio. Todo mundo fala, por exemplo, do Casemiro no meio-campo da seleção brasileira. Você tem ali o homem de confiança. Aí você olha pro adversário, você pensa, tiro ou em caso de vitória eu recupero um jogador que, no meu entendimento, é muito importante para a equipe. Então eu acho que ele vai insistir com alguns jogadores. Agora, o que pauta a avaliação é o resultado final. Eu discordo de algumas decisões, como discordo de alguns jogadores que foram convocados por ele. Então eu discordo de algumas decisões. Vamos ver se a equipe consegue entregar uma vitória e um futebol mais convincente diante do Haiti. Mas até aqui não empolga, de fato.
0: E o que a gente falava sobre os jovens, Ivan, rapidinho... Eu tenho a impressão que tem muito treinador segurando moleque bom de bola,
9: sim,
0: cara.
9: Como o nosso.
0: Hoje, é exato. Mas pra dar um exemplo, mais um exemplo de outra seleção. Conhecendo a Bundesliga, trabalhando, narrando jogos do Campeonato Alemão. Já conheci o Johan Manzambi e com todo o respeito ao Remo Freuler, ao Granit Xhaka, que são jogadores experientes do meio de campo, eu não sei quem precisava sair, mas esse moleque, ele não tem nem 20 anos, pretendido pelo Bayern de Munique, fez gol no Neuer, jogando pra caramba no campeonato alemão. Jogo travado, o técnico colocou ele, o cara acabou com o jogo, né? Então, assim, eu não, às vezes eu acho que tá rolando um excesso de zelo também em alguns casos. Como, por exemplo, do Endrick, né, Ivan?
9: Sim, como nós podemos olhar para a seleção mexicana, com o Mora também sendo pedido na equipe principal e por aí vai. Então, na seleção do Brasil, a mesma coisa. Eu entendo que o Endrick tem muita qualidade e, mais do que isso, ele já mostrou personalidade com a camisa da seleção brasileira. Eu não vejo, sinceramente, esse moleque sentindo com a camisa do Brasil, tá? Eu acho que ele pode... Ele pode ficar um pouco perdido... Diante de um coletivo que não está ajustado. Ele pode jogar mal como outros jogadores estão jogando mal pela seleção brasileira. É absolutamente natural. Agora, qualidade técnica, tá? Refino. Para mim, ele é muito mais jogador que o Igor Thiago. O Igor Thiago, de fato, fez alguns gols importantes. Ele foi o segundo artilheiro, maior artilheiro da Premier League. Mas ele briga com a bola, gente. E quem assistiu a Premier League sabe disso. Então ele tem algumas virtudes, agora bola por bola eu sou muito mais um moleque.
0: Muito bem, vamos fazer o seguinte, meu parceiro Anderson Sonsini na sonoplastia. Vamos com o intervalo já correr com o nosso break. Quero ouvir os hinos, né? Quero pegar aquele ambiente do estádio. Antes da bola começar a rolar, a gente ouve também os nossos companheiros de Belo Horizonte e Rio de Janeiro. 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

0: Muito bem, estamos de volta aqui na TMC Copa pra você. 9:53 no estádio de Guadalajara. A bola vai rolar para México e Coreia do Sul. Você ouve aí ao fundo no momento, ó. Execução, vamos pegar o finalzinho do hino da Coreia do Sul. Só para sentir aquela emoção, a explosão da torcida sul-coreana. E agora, certamente, um momento único mais uma vez, porque nós vamos ouvir a execução do hino nacional mexicano.
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0: execução do hino nacional mexicano em Guadalajara. Instantes antes da bola começar a rolar para México e Coreia do Sul, TMC Copa para você.
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0: Chegou a hora, vamos conferir como jogam as equipes. Primeiro vem aí os donos da casa. Aí vem El Tri, aí vem o México.
2: A dona da casa em Guadalajara, diante dos seus torcedores, praticamente 48 mil pessoas para poder lotar a sua casa, do técnico Javier El Vasco Aguirre, do goleiro número 1, Raul Rangel, na lateral direita número 2 para Jorge Sanchez, dupla de zaga do capitão número 4 Edson Álvares, estreando na Copa do Mundo, 5 para Johan Vázquez, na esquerda 23 para Jesus Gallardo, no meio campo número 6 para Eric Lira, 26 para Brian Gutierrez, número 7 para Luiz Romo, na frente 25 para Roberto Alvarado, 16 para Julián Quiñones e número 9 para o artilheiro Raul Jiménez.
0: Muito bem, agora vamos conferir os Tigres da Ásia. Aí vem a Coreia do Sul.
2: Do técnico Hong Myung-bo, com o goleiro número 1, Kim Seung-gyu. Trio de zaga, número 2 para Lee Han-beom, número 4 para Kim Min-jae e número 3 para Lee Gi-yuk. No meio campo, número 22 para Seol Jung-woo, número 6 para Hwang In-beom, número 8 para Paik Seung-woo e número 15 para Kim Moon-wan. Na frente, número 10 para Lee Jae-sun, número 19 para Lim Kang-in e número 7 para Son, esse o mais conhecido do time.
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0: Arbitragem para México e Coreia do Sul.
2: Arbitragem uruguaia. Apita Gustavo Terreira, auxiliado por Carlos Barreiro e Nicolás Taran. Arbitragem de vídeo de Leodan Gonzalez.
0: Muito bem, Ivan. Instantes antes da bola começar a rolar aqui na TMC. Tem favoritismo pro México por conta do ambiente, ser dono da casa ou não, seu Ivan?
3: É o seguinte, claro que o ambiente interfere bastante no rendimento dos atletas, né? Os donos da casa ficam mais confiantes e é claro que isso pode pressionar aquele que não tá envolvido nessa atmosfera, né? Ou, no caso, a Coreia do Sul. Mas eu acho que a Coreia do Sul mostrou mais qualidade técnica no primeiro duelo. Eu tô me baseando bastante no que eu vi no primeiro jogo das duas equipes até aqui na Copa do Mundo. Porque a gente pode falar o que aconteceu ao longo do ciclo. Enfim, a Coreia do Sul, por exemplo, chegou oscilando bastante para essa Copa do Mundo. Então, como eles vão se desenvolver a partir de agora? E para mim, a Coreia do Sul, mesmo saindo atrás, conseguiu a virada e, para mim, mostrou mais qualidade técnica. Claro que a gente pode falar sobre alguns valores individuais.

0: um bom futebol e conseguiu a vitória no primeiro duelo com as expulsões, né? Conduzidas pelo Wilton Pereira Sampaio no primeiro duelo, enfim, então a gente pode falar sobre alguns aspectos envolvendo a Coreia do Sul e alguns aspectos envolvendo o México. Eu entendo que hoje é um confronto bastante equilibrado. Duas equipes que venceram na primeira rodada, no primeiro jogo, vão medir forças, são as duas equipes mais qualificadas do grupo. Um ligeiro favoritismo para a Coreia do Sul, mas repito, tende a ser bastante equilibrado o jogo.
1: Autoriza Gustavo Terreira do Uruguai, tem bola rolando em Guadalajara. Futebol com bom humor, informação e muita emoção é aqui, né?

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1: Muito bom dia, uma ótima sexta-feira para você que sintoniza a TMC. Hoje é dia 19 de junho. Seja muito bem-vindo e muito bem-vinda ao Amanhã TMC. Eu sou o Diego Andrade e eu te faço companhia ao vivo até as 5 da manhã. Aqui no Amanhã TMC você fica por dentro de tudo o que aconteceu de mais importante no noticiário do Brasil e do mundo, além de saber das primeiras notícias que vão impactar a sua sexta-feira. Se você está em Belo Horizonte, acompanhe a nossa programação em 88.7, em Recife 92.7, em São Paulo e Brasília 100.1, em Curitiba 100.3, no Rio de Janeiro estamos no 101.3. Meu muito obrigado a você que sintoniza a TMC. O WhatsApp está aberto para sua participação. Manda sua mensagem, comenta sobre as principais notícias aqui do programa no 11972211001. 11972211001. Vamos às principais manchetes do programa de hoje. A Polícia Federal apreendeu $49 mil nesta quinta-feira na nona fase da Operação Compliance Zero, que teve como alvo o senador Jax Wagner, do PT, da Bahia. A investigação aponta que Wagner teria recebido R$3,5 milhões e um apartamento em Salvador como contrapartida por supostos favores ao Banco Master. Os valores e o imóvel são tratados como vantagens indevidas, ou seja, benefícios recebidos em trocas de atos ligados ao cargo. O foco central da operação recai sobre a relação entre Jax Wagner e o ex-banqueiro Augusto Lima, dono do Banco Pleno e apontado pela investigação como aliado estratégico de Daniel Vorcaro, dono do Banco Master. Augusto Lima seria o principal interlocutor de Jax Wagner, que é líder do governo do Senado, para negociar as vantagens. Wagner negou ter recebido vantagens indevidas do esquema do Banco Master e disse que o presidente Luiz Inácio Lula da Silva prestou solidariedade em um telefonema. Segundo o senador, o dinheiro encontrado em seu endereço pela Polícia Federal diz respeito a diárias de viagens recebidas do Senado, destacando que os valores estavam em envelopes com timbre oficial e foram devidamente declarados. E a Justiça de São Paulo tornou Deolane Bezerra ré por organização criminosa e lavagem de dinheiro ligada ao PCC. A decisão abrange outros 4 acusados, entre eles o líder do PCC, Marcos Williams Herbas Camacho, conhecido como Marcola. Segundo a denúncia, valores ilícitos vindos de uma empresa de transportes eram depositados em benefício de Deolane Bezerra e outros 2 investigados. A influenciadora e advogada está presa em Tupi Paulista, no interior de São Paulo, desde o dia 21 de maio. A Polícia Civil do Distrito Federal pediu autorização do ministro do Supremo Tribunal Federal, Alexandre de Moraes, para tornar o depoimento do ex-presidente Jair Bolsonaro no inquérito sobre a arma de fogo apreendida em uma blitz no começo da semana. A pistola, registrada no nome de Bolsonaro, estava no carro de um militar do Gabinete de Segurança Institucional, o GSI, que atua na segurança do ex-presidente. Apesar de ter documentação regular, a pistola foi apreendida porque o certificado de registro de arma de fogo não estava no veículo. Jair Bolsonaro cumpre pena de 27 anos e 3 meses de prisão por tentativa de golpe de Estado. Um incêndio atingiu cerca de 150 casas da comunidade de Paraisópolis, na zona sul de São Paulo, na última madrugada. Para controlar as chamas, o Corpo de Bombeiros enviou 12 caminhões e 38 agentes ao local. Não houve vítimas. A causa do incêndio ainda é investigada pelas autoridades. As famílias afetadas foram encaminhadas a abrigos que vão receber apoio da prefeitura. Nos destaques internacionais, um tiroteio provocou correria hoje na Times Square, a praça mais movimentada de Nova York. A polícia foi acionada e encontrou um homem efetuando os disparos. Ele foi preso e a arma apreendida. Ninguém ficou ferido. A identidade do homem não foi revelada e a motivação dos tiros ainda é investigada.

Presidente Donald Trump disse nesta quinta-feira que o governo americano não pretende desembolsar os 300 bilhões de dólares, ou cerca de 1,5 trilhões de reais, mencionados no acordo de paz assinado com o Irã no dia anterior. O valor aparece em uma cláusula do acordo que prevê a criação de um programa de reconstrução e desenvolvimento econômico para o país do Oriente Médio. Numa publicação na rede social Truth Social, Trump negou que os recursos sairiam dos cofres dos Estados Unidos. O texto do acordo, no entanto, estabelece que Washington deve trabalhar com parceiros regionais para elaborar um plano de investimento de, no mínimo, esse valor, mas sem detalhar as origens dos recursos. E no esporte, a Suíça confirmou o favoritismo e venceu a Bósnia por 4-1 no Los Angeles Stadium, da Califórnia, pela segunda rodada do Grupo B da Copa do Mundo de 2026. Com o triunfo, os suíços chegam a 3 pontos e assumem a liderança da chave, enquanto os bósnios, com apenas 1 ponto, permanecem na última colocação. Já em Atlanta, a República Tcheca e a África do Sul empataram em 1-1 pelo Grupo A, em um dos jogos de menor nível técnico deste Mundial. Os dois times obtiveram seus primeiros pontos cada e continuam atrás de México e Coreia do Sul. Vamos à previsão do tempo para todo o país nesta sexta-feira. Em Curitiba, as temperaturas até sobem um pouquinho, mas o frio segue forte. Sai um solzinho durante o dia, mas as máximas não passam dos 19 graus, com mínimas de 8 graus. E olha, a situação é bem parecida aqui na capital paulista. Sol com poucas nuvens no céu durante o dia e céu aberto à noite. Quanto às temperaturas, caem bastante. Máximas de 24 e mínimas de 9 graus. No Rio de Janeiro, céu aberto também. Não chove, mas também não deve esquentar muito. Máximas de 25 e mínimas de 11 graus. Já em BH...

0: E os avanços das investigações sobre o Banco Master elevou a pressão sobre o senador Jacques Wagner. Em Brasília, aliados do governo já se mobilizam para defender o parlamentar. Os detalhes chegam com o Murilo Hernandes, direto de Brasília.
1: A Operação Compliance Zero da Polícia Federal continua avançando nas investigações sobre suspeitas de irregularidades financeiras, lavagem de dinheiro e operações consideradas atípicas ligadas ao Banco Master e às pessoas próximas da instituição. O avanço das apurações colocou o senador Jacques Wagner no centro da pressão política em Brasília. Diante da repercussão, aliados do governo saíram em defesa do parlamentar. O presidente do Congresso, Davi Alcolumbre, manifestou apoio ao senador.
2: Mas a gente precisa ter a compreensão que esse mantra, que todo mundo é culpado até que prove que é inocente, está errado no Brasil. Está errado com a história da democracia brasileira, porque todo mundo tem que ser inocente até que prove o contrário. Então, portanto, meu apoio, a minha solidariedade integral a um colega senador da República, e eu tenho a convicção que no decorrer do processo as verdades do senador Jacques Wagner virão à tona e elas serão comprovadas e um dia elas serão julgadas. E é lá nesse dia que a pessoa pode ser condenada ou inocentada.
1: O ministro da Fazenda, Dario Durigan, também declarou confiança em Jacques Wagner e reforçou o apoio durante uma conversa com jornalistas.
3: Eu tenho aqui uma relação institucional e profissional com o líder Jacques Wagner muito boa. Eu confio no Jacques Wagner e acho que ele vai ter oportunidade e espaço para se defender nesse processo. Eu não conheço detalhes do caso.
1: Os bastidores parlamentares da base tentam evitar novos desgastes para o governo. Segundo o colunista Igor Damasceno, da TMC, já existe uma articulação sobre uma possível saída de Jacques Wagner da liderança do governo no Senado. Apesar disso, o Palácio do Planalto afirma que até o momento não há uma decisão oficial sobre as mudanças no cargo.
0: E para entender quais podem ser os próximos passos da Operação Compliance Zero, a TMC conversou com o advogado criminalista André Lozano. E a gente confere o bate-papo agora.
4: Na verdade, a Polícia Federal ela busca uma série de provas que podem ser conversas em celulares, documentos que comprovam transferências, pode ser dinheiro vivo, como foi achado hoje no caso do Jacques Wagner, e também arquivos de computador que podem ser muito importantes para elucidar os fatos. Hoje, muitas das coisas que as pessoas têm, muitas das provas que são angariadas em investigações, estão nesse aparelhinho aqui pequenininho, no celular. Então as pessoas elas acabam se esquecendo que estão discutindo questões ilegais e falam com uma certa naturalidade sobre as práticas que elas fazem, como aconteceu, por exemplo, com o celular do Daniel Morcaro.
5: Doutor, aqui é Rodrigo Alvarez. Você mencionou aí $55 mil encontrados na casa, no endereço próprio, né? E depois na Bahia, mais €33 mil encontrados também em endereço ligado ao senador Jacques Wagner. A pessoa pode ter dinheiro, né? Não está escrito lá na lei que você não pode ter cash, dinheiro é para ser usado. Mas o que que isso pode configurar? Como é que um processo vai levar em consideração esse volume que chega perto de R$500 mil mantidos em casa por um senador da República?
4: Rodrigo, como muito bem colocado pelo senhor, as pessoas podem ter dinheiro em casa, isso daí não há nenhum problema. Só que, de fato, existe algo que é razoável e algo que não é razoável. Veja só, se eu estou planejando uma viagem, por exemplo, para os Estados Unidos ou para a Europa, é normal que eu tenha uma certa quantidade de euros ou de dólares para levar comigo nessa viagem para custear despesas. O dólar, essas moedas também, muitas vezes, elas são utilizadas como investimentos de segurança. Então, para momentos de instabilidade econômica, se tem uma certa quantidade de euros ou uma certa quantidade de dólares para garantir investimentos. É normal que o euro ou o dólar, que são moedas fortes, se valorizem. Só que isso dentro de um limite de razoabilidade. Antigamente, era comum que as pessoas guardassem o dinheiro, que a gente costumava dizer guardar o dinheiro debaixo do colchão. Hoje, isso não é mais tão natural. As pessoas elas costumam utilizar muito mais

0: o sistema bancário. Lógico, pode-se guardar dinheiro em casa, não há nada de ilegal nisso. Poderia guardar milhões ou até bilhões de dólares ou de reais, se assim desejasse. Só que é estranho, e quando a gente fala de questões relacionadas à corrupção, à lavagem de dinheiro, nós falamos muito do dinheiro em espécie. E por isso, óbvio, o dinheiro que foi encontrado nos endereços ligados ao Jacques Wagner, de forma nenhuma eles provam que o Jacques Wagner está envolvido em algo ilegal. Mas é um indício, é um indicativo de que pode ser que ele esteja envolvido com algo relacionado à corrupção, à lavagem de dinheiro ou até outros delitos. Óbvio, é muito cedo para falar qualquer coisa, para falar, olha, de fato, Jacques Wagner está ou não está envolvido, mas levanta-se suspeitas, até porque nos dias de hoje dificilmente nós andamos com muito dinheiro no bolso. A maior parte do nosso dinheiro está nos bancos e todos os pagamentos que fazemos ao longo do dia são feitos via cartão de crédito, cartão de débito ou até mesmo Pix, que são formas muito mais seguras. Quando se tem o dinheiro vivo, muitas vezes é porque esse dinheiro, de alguma forma, não pode ser declarado, porque possui uma proveniência ilegal. Então, de fato, é suspeito ainda que não haja nada que nesse momento que possa determinar que de fato Jacques Wagner praticou algum crime.
1: A Polícia Civil de Minas Gerais indiciou Henrique Vorcaro, pai de Daniel Vorcaro, dono do Banco Master, pelos crimes de fraude, execução, estelionato e lavagem de dinheiro. Quem traz mais informações direto de BH é o nosso repórter Júnior de Castro.
2: O caso envolvendo Henrique Vorcaro não tem relação direta com a investigação que levou à prisão dele em maio, mas envolve uma disputa judicial sobre uma dívida milionária. Segundo a polícia, três imóveis em Arraial da Ajuda, avaliados em cerca de 38 milhões de reais, já estavam penhorados para garantir o pagamento de uma dívida de quase 10 milhões de reais com um escritório de advocacia. Mesmo assim, esses mesmos imóveis teriam sido usados em um outro acordo para quitar débitos diferentes. Ainda de acordo com a investigação, os bens acabaram transferidos para um fundo por 16 milhões de reais, enquanto a dívida original continuou sem pagamento. A Polícia Civil afirma que houve uma articulação para esconder o patrimônio e dificultar a cobrança judicial. O indiciamento já foi encaminhado à Justiça, que vai decidir se Henrique Vorcaro vai ser réu. A defesa dele, claro, nega irregularidades e afirma que a acusação é infundada.
1: E um incêndio de grandes proporções atingiu a região da comunidade de Paraisópolis, na zona sul de São Paulo. Cerca de 150 casas foram atingidas e as famílias estão sendo levadas para um abrigo na região. A Luísa Mutoni esteve por lá e acompanhou e conta tudo pra gente.
3: As equipes do Corpo de Bombeiros trabalharam por mais de 4 horas no combate às chamas. O fogo começou por volta de 5h30 da madrugada e rapidamente se alastrou pela comunidade. Agora, o trabalho da perícia vai identificar o que teria causado o fogo. A capitã Caroline Magalhães, porta-voz do Corpo de Bombeiros, conta que uma das maiores dificuldades no trabalho foi o fato de grande parte das residências atingidas ser de madeira.
4: Madeira é um material combustível e é de difícil combate porque ele queima por baixo, ou seja, a gente consegue fazer a extinção superficial, mas tem fogo queimando por baixo e a hora que a gente tira a linha, né, a água dali de cima, vai para outro foco. Aquela chama, aquela parte da queimada, ela acaba aquecendo e volta a pegar fogo.
3: A dona de casa, Maria Aparecida Silva, mora há 14 anos na comunidade e conta que nunca viu algo parecido. Agora, ela vai precisar recomeçar a vida do zero depois de perder a moradia que demorou uma vida inteira para construir.
5: Eu estava dormindo, acordei com meu marido desesperado, né, me acordando, falando que está pegando fogo. Aí eu saí porque tem uma vielinha e estava atrás do barraco da minha filha. Inclusive, eu nem pensei que ia atingir o meu. Sabe que aí aqui mora eu, minhas duas filhas, um neto, nós perdemos tudo.
3: As famílias atingidas foram levadas para um abrigo na região. A Defesa Civil também ofereceu ajuda humanitária com insumos básicos, como 3 mil litros de água, alimentos e roupas.
1: E a Justiça do Rio decidiu revogar o mandado de prisão expedido contra a mãe do rapper Oruan, que está foragida há 3 meses. Ela havia sido alvo de uma operação por lavagem de dinheiro do Comando Vermelho. O mandado aberto contra o cantor segue valendo. Quem traz os detalhes é o Rafael Alves.
6: A mãe do rapper Oruan, Márcia Gama Nepomuceno, vai cumprir medidas cautelares após ter o mandado de prisão revogado pelo Tribunal de Justiça do Rio. A decisão foi tomada pelos desembargadores da 8ª Câmara Criminal, que entenderam que a ordem de prisão extrapolou os limites legais por não ter sido solicitada pelo Ministério Público. Com a decisão, ela vai passar a usar tornozeleira eletrônica, está proibida de deixar o Rio de Janeiro, deve permanecer em casa durante a noite e comparecer periodicamente à Justiça. Os desembargadores também determinaram que ela não pode frequentar comunidades controladas pelo Comando Vermelho, nem visitar o Presídio Federal de Campo Grande, em Mato Grosso do Sul, onde Marcinho VP cumpre pena. Dos 12 réus no processo, ela foi a única beneficiada pela decisão judicial. Para o advogado criminalista Fábio Manuel, a decisão pode abrir precedente para que outros investigados na mesma operação busquem o mesmo entendimento na Justiça.
7: Se cada acusado entender que os motivos da concessão do habeas corpus também se aplicaria ao caso deles, eles podem impetrar um HC extensivo, pedindo a extensão dessa decisão para cada réu que assim impetrar, que assim o fizer.
6: O habeas corpus foi concedido após os magistrados entenderem que o mandado de prisão era ilegal por contrariar o posicionamento do próprio Ministério Público. Segundo a decisão, a manutenção da prisão configuraria constrangimento ilegal. Márcia estava foragida desde março, quando foi alvo de uma operação da Polícia Civil do Rio contra um esquema de lavagem de dinheiro ligado ao Comando Vermelho. Os outros 11 mandados de prisão expedidos na operação permanecem válidos, inclusive os que têm como alvos Marcinho VP e o próprio rapper Oruan. A investigação da Polícia Civil apontou a atuação de integrantes e colaboradores da facção criminosa em um esquema de lavagem de dinheiro.
1: O mês Junho Violeta é dedicado à conscientização do enfrentamento à violência contra a pessoa idosa. Em Minas Gerais, uma instituição de longa permanência foi fechada e outra interditada por irregularidades. A repórter Mariana Reis tem os detalhes.
8: O Supremo Tribunal Federal...
9: O número de denúncias de violência contra idosos aumentou 30% nos primeiros 4 meses desse ano em relação ao mesmo período de 2025. Foram 75.701 registros no Disque 100 no primeiro quadrimestre desse ano contra 58.297 no anterior, segundo dados do Ministério dos Direitos Humanos. Em Minas Gerais, de janeiro a junho, quase 1.500 idosos registraram queixa como vítimas de crimes e violações de direitos por meio de outro canal, o 181, Disque Denúncia Unificado. Uma média mensal de 224 registros, sendo 55 deles em Belo Horizonte. O superintendente da Secretaria de Estado de Justiça e Segurança Pública de Minas, Bernardo Naves, destaca os crimes mais comuns.
10: Normalmente são as denúncias de maus tratos ou de crimes econômicos contra o idoso, né? Infelizmente ele fica mais vulnerável em relação às questões de crimes financeiros.
9: Ao longo do Junho Violeta, mês dedicado ao enfrentamento à violência contra a pessoa idosa, as forças de segurança do Estado estão empenhadas em intensificar vistorias em instituições de longa permanência. Segundo a promotora de justiça Érica Ribeiro, a capital mineira tem cerca de 300 casas de repouso, sendo que 10% delas estão em situações precárias.
11: viatura?
12: Sem alvará da vigilância sanitária, sem o auto de vistoria do Corpo de Bombeiros, sem alvará de funcionamento, algumas instituições clandestinas, algumas instituições em que a vigilância sanitária tem percebido situações muito complexas e dificuldades e deficiências muito graves na questão da alimentação, do cuidado, da infraestrutura da instituição. Essas instituições têm muito problema com acessibilidade, apesar de estarem acolhendo pessoas com mobilidade reduzida.
1: O Supremo Tribunal Federal anulou o julgamento que absolveu o empresário acusado de estuprar a influenciadora digital Mari Ferrer. Quem conta é o Brian Valêncio.
13: O Supremo Tribunal Federal decidiu anular a absolvição do empresário André de Camargo Aranha, acusado de estuprar a influencer Mari Ferrer. Essa anulação aconteceu devido à forma com que o juiz e o Ministério Público conduziram o depoimento da vítima em 2021. De acordo com o relator, ministro Alexandre de Moraes, houve violações dos direitos fundamentais das vítimas e também constrangimento ilegal contra a influencer.
14: Estou analisando que o juiz, efetivamente, na sua decisão, dentro dos princípios do livre convencimento do juiz, analisou o depoimento da vítima e afastou o depoimento da vítima, que em crimes sexuais tem um valor importante. E esse depoimento foi feito com violação aos direitos fundamentais. Ou seja, aquele relato, a partir de humilhação feita, o juiz recebe essa prova e analisa essa prova. A prova ilícita não pode fundamentar uma decisão judicial, pois a versão da vítima deixa dúvidas que não lograram ser dirimidas. Lógico, o ministro Fux foi muito atento, não deixava ela falar. Um depoimento mediante humilhação.
13: Um dos votos mais contundentes foi da ministra Carmen Lúcia, que afirmou que Mari Ferrer sofreu violência tanto do réu quanto do judiciário apenas por ser mulher.
15: Essa sociedade tão machista, sexista, cruel, em grande parte com as mulheres, e em todas as circunstâncias, aqui nós estamos vendo num espaço que não seria sequer pensável que isso pudesse acontecer como aconteceu. Nós somos, nós mulheres, culpadas por ser mulher e condenadas porque somos o que somos e gostamos de ser. Estes casos são graves porque, como a pessoa já traz, quando vai lidar numa determinada situação, com este preconceito, sua atuação acaba sendo inteiramente contaminada por isto. O que se tem é que este é um caso que chama atenção exatamente por uma conduta absolutamente inconstitucional, ilegal e imoral desse juiz.
13: Com a decisão tomada, agora o processo volta para a fase de instrução no Judiciário de Santa Catarina. Com isso, todas as etapas estão anuladas e recomeçam do zero, inclusive a coleta de provas e do depoimento da vítima.
1: Faixa citando projetos sociais ligados ao deputado estadual Val Ceasa e ao ex-vereador Ulisses Marins foram encontradas dentro do Complexo de Israel, no Rio de Janeiro. O endereço é ligado ao Terceiro Comando Puro, a segunda maior facção criminosa do estado. A repórter Érica Livigardi traz os detalhes.
16: Depois da investigação que apontou a presença do Comando Vermelho na Assembleia Legislativa do Rio, o Ministério Público investiga agora uma possível ligação do Terceiro Comando Puro com a casa. O deputado estadual Val Ceasa foi alvo de busca e apreensão nesta quinta-feira, suspeito de tentar interferir em uma operação que previa a demolição de um resort atribuído ao tráfico no Complexo de Israel, na zona norte do Rio. Segundo o MP, o imóvel seria ligado a Álvaro Malaquias e Santa Rosa, o peixão apontado como chefe do TCP. A investigação indica que em dezembro de 2023, Val Ceasa e o então vereador Ulisses Marins procuraram o comandante do batalhão da área para pedir informações sobre a operação de demolição. Eles alegaram que tinham projetos sociais ali na área. Após a conversa, uma nova ação policial encontrou alterações nos imóveis investigados. Foram identificadas faixas citando projetos sociais ligados a Val Ceasa, Ulisses Marins e a deputada federal Dani Cunha. Em setembro de 2024, outra operação constatou melhorias e estruturas mantidas no local, como piscina, campo de futebol e lago artificial. O MP afirma que Valciaz apresentou contradições ao depor sobre a relação com os projetos na comunidade. A investigação também cita a ligação dele com Michael Johnny Viana de Azevedo, ex-assessor parlamentar na Alerj, indiciado no caso da morte de um criminoso que teria trocado o TCP pelo Comando Vermelho. Ainda segundo o Ministério Público, o deputado teve aumento patrimonial de mais de 1000% em cerca de 2 anos. O órgão aponta que ele declarou patrimônio de R$1 milhão em 2022 e que as movimentações financeiras analisadas ultrapassaram R$13 milhões. A investigação também destaca a votação de Valciaza e Ulisses Marins em áreas dominadas pelo TCP. Segundo o MP, 18% dos votos do deputado em 2022 vieram de regiões próximas ao complexo de Israel, enquanto Ulisses teve votação expressiva em áreas como Vigário Geral, Parada de Lucas e Brás de Pina.

0: A Polícia Rodoviária Federal apreendeu 26 fuzis, 16 pistolas e mais de 5 mil munições em Santa Terezinha de Itaipu, na região oeste do Paraná. Os policiais rodoviários federais abordaram na BR-277 um motorista de 28 anos que conduzia um caminhão com uma carga de insumos para ração animal. O veículo veio da Argentina com destino a Minas Gerais. Durante a fiscalização, os agentes localizaram uma grande quantidade de armas, peças de armas desmontadas e 5.048 munições de diferentes calibres. Todo o material estava escondido dentro da cabine do veículo e um compartimento feito para o transporte de cargas ilícitas. E a CBF confirmou nesta quinta-feira que Neymar vai desfalcar mais uma vez a seleção brasileira na Copa do Mundo de 2026. Em processo de recuperação física, o atacante não vai viajar com a delegação para a Filadélfia, onde o Brasil joga contra o Haiti hoje, nesta sexta-feira. Neymar vai ficar em Nova Jersey, base da seleção nos Estados Unidos, para otimizar a fase final do seu processo de recuperação. O craque desembarcou em solo americano em processo de reabilitação por causa de uma lesão muscular na panturrilha direita. Ele se machucou na última partida do Santos, antes da paralisação do Campeonato Brasileiro, devido à Copa do Mundo. E olha, o Brasil ainda pode ser chamado de país do futebol? Para o filósofo e escritor Luiz Felipe Pondé, os resultados recentes da seleção colocam essa certeza em dúvida. Na coluna Sem Dó, ele compara Brasil e Argentina e questiona por que, mesmo enfrentando crises semelhantes, os argentinos parecem estar dentro de campo com mais vontade de vencer que a seleção brasileira, que perdeu ao longo dos anos.
1: Eu imagino que dentro de algum tempo, espero que algum sociólogo, historiador, antropólogo, faça algum estudo aprofundado tentando explicar por que a seleção brasileira entrou em tamanha decadência. São 5 Copas do Mundo em que a participação do Brasil é pífia. É claro que todo esse barulho ao redor da seleção brasileira, terra do futebol, não sei o quê, todo mundo tem medo da camisa canarinho e tal. É claro que isso tudo cria uma expectativa que, quando a gente vê a participação medíocre, uma seleção jogando de forma medíocre, a gente fica olhando e dizendo, mas o que está acontecendo? Né? É claro que muitas seleções importantes, por exemplo, a Alemanha, né, já tem aí algumas Copas depois do sucesso de 14 que não consegue passar da fase inicial. Então isso não significa que o futebol no Brasil acabou. Mas quando a gente vê a Argentina jogando, um país que tem problemas como o nosso, né, corrupção, líderes incompetentes, corruptos, né, e jogadores que também vão para a Europa, e a gente vê a seleção argentina jogando, a gente percebe que a seleção continua de pé. Os jogadores parecem que continuam querendo ganhar. E a impressão que a gente tem já há algum tempo em Copas do Mundo, nessas 5 últimas Copas, é que os jogadores do Brasil parecem que não querem ganhar a Copa. Parece que não tem, como se falava antes, garra, né? E essa mítica toda ao redor da seleção de 70, do tricampeonato, quando o Brasil trouxe a Jules Rimet para casa, acho que foi roubada, né? O ouro típico, né? Essa mítica toda, ela é mais criada, né? Aliás, como todo mito, né? Aliás, e essa coisa de aparecer gente tocando batucada, dançando, cantando, mas parece que é um esforço para se produzir a ideia de que os brasileiros continuam tão envolvidos e esperançosos com a sua seleção. Pelo contrário, é claro que a gente está no começo e eu espero que a seleção volte a ser o que ela foi décadas atrás, capaz de jogar um futebol decente, né? E não passar a imagem para nós de que, no final das contas, são poucos aqueles que estão preocupados de fato a ganhar. E ao comparar com a Argentina, a gente toma de 10 a 0.
0: A Copa vai até julho e até lá vai ter jogo em todo que é horário. Inclusive vários durante o expediente das pessoas. E aí, como faz? Dá pra dar aquela relaxada, fazer meio período, home office, tem dispensa? Para responder essas dúvidas sobre os direitos dos trabalhadores e o que as empresas podem ou não podem fazer em dias de jogos, a TMC conversou com Maurício Narras Borges, que é advogado trabalhista. Vamos conferir.
2: É, na verdade, é uma questão interessante, porque é o seguinte, do ponto de vista legal trabalhista, o empregador, ele não tem que dar esse período aí de descanso ou folga ou liberar durante os Jogos do Brasil. Mas o que acontece na prática é que a esmagadora maioria aí dos empregadores, eles já sabem que durante esse horário de jogo, dificilmente a produtividade ela fica igual. Logicamente, tirando as atividades essenciais, essas não podem parar. Então, o que acontece muitas vezes é um acordo entre o patrão e o empregado para quê? Para que ele possa desfrutar dessas horas aí para assistir o jogo, seja saindo mais cedo, dependendo do horário do jogo, seja entrando mais tarde ou até assistindo no próprio local de trabalho. E essas horas, elas podem ser liberadas aí sem nenhuma compensação ou até com compensação. Ou seja, vai sair um dia mais cedo, opa, no outro dia, então, vai trabalhar um pouco mais para compensar essas horas, tá? Mas isso sempre depende de um acordo entre o quê? Entre o patrão e o empregado.
3: Eu ia até perguntar, né, Maurício, você já deu a resposta, então. Se o patrão liberar um pouquinho mais cedo, ele pode vir a cobrar futuramente essas horas, ok. Então, depois do almoço, ninguém volta, todo mundo para casa, mas lá na frente vocês vão compensar. Enfim, o patrão pode ou não fazer isso, e só para reforçar e para finalizar, a melhor coisa é a conversa, é combinar entre ambas as partes, né?
2: Primeiro, ele pode, não necessariamente o fará. Isso tem que ser conversado. O que não pode é exigir isso, ou seja, falar, olha, tem que parar o jogo, porque eu quero assistir o jogo e tal. Então, normalmente se combina e daí tem uma compensação, tá? Agora, se for assistir na empresa o jogo, porque é muito normal naqueles jogos que é no meio do expediente, então se para e vai assistir na empresa. Não é pelo fato que está assistindo o jogo que o empregado ele não deve se comportar durante o jogo, isso é muito importante. Então, vai assistir o jogo, não vai falar palavrão, não vai beber no ambiente de trabalho, ainda mais se ele tiver que voltar a trabalhar logo em seguida.
0: A PRF fez a maior apreensão de fuzis da história em rodoviárias federais ao encontrar armas em meio a uma carga de insumos para ração no Paraná. Quem fala todas as informações é o Leonardo Gomes.
4: A gente está falando de 26 fuzis, 16 pistolas, além de 127 carregadores e mais de 5 mil munições de diversos calibres. Todo este material encontrado dentro de um caminhão, na verdade, na carroceria, infiltrado, escondido na carga de insumos para a ração animal. Este caminhão foi abordado por policiais rodoviários federais em uma das principais rodovias aqui do Paraná, 277, que corta o Paraná de ponta a ponta. E é muito, mas muito perto, não só de Foz do Iguaçu, mas também das fronteiras do Brasil com a Argentina e Paraguai. Esse motorista de 28 anos de idade, ele ficou bastante nervoso durante a abordagem dos policiais e não demorou muito até que confessasse que estava se encarregando todo este arsenal. Conforme a PRF, essa foi a maior apreensão de fuzis da história em rodovias federais. Isso porque o número de 26 ultrapassou o número que já foi grande em 2020, alcançado em uma operação da Polícia Rodoviária Federal no Rio de Janeiro. Lá em 2020, 22 armas desse tipo tinham sido apreendidas. Os policiais, então, apreenderam o material, prenderam este homem de 28 anos de idade, que disse que carregou o caminhão na Argentina e o destino da carga era a Minas Gerais, o estado de Minas Gerais. Foi preso em flagrante por tráfico internacional de armas, levado inclusive para a delegacia da Polícia Federal em Foz do Iguaçu, e agora trabalho para a Polícia Federal investigar e entender realmente qual a origem desse armamento, quem tinha comprado e se até mesmo alguma facção criminosa aqui do Brasil estaria envolvida com esse transporte ilegal.
0: A disputa entre Congresso e Senado ganhou um novo capítulo. Desta vez, o debate é sobre uma lei que pode influenciar condenações relacionadas aos atos de 8 de janeiro. Murilo Hernandes tem as informações.
5: A Procuradoria-Geral da República pediu ao Supremo Tribunal Federal que mantenha em vigor a lei da dosimetria enquanto é analisada pela Corte. A norma foi aprovada pelo Congresso Nacional após a derrubada de um veto do presidente Lula e muda critérios para definição de penas em alguns tipos de condenação criminal. O debate ganhou repercussão porque a lei pode afetar as condenações relacionadas aos atos de 8 de janeiro. A ação está sob a relatoria do ministro Alexandre de Moraes. No parecer enviado ao Supremo, a Procuradoria afirma que não há motivos para suspender a lei neste momento. Parlamentares da oposição dizem que a proposta corrige punições consideradas excessivas. Já críticos afirmam que a mudança pode abrir caminho para reduzir penas em crimes contra o Estado Democrático de Direito. Agora, caberá ao STF decidir se a lei continua valendo durante a análise do processo ou se terá aplicação suspensa até o julgamento final.
0: O Supremo Tribunal Federal definiu novas regras sobre a responsabilidade das redes sociais na remoção de conteúdos considerados ilegais. De Brasília, Lívia Abraço.
6: Pela decisão, as plataformas não serão punidas caso deixem de remover uma publicação, desde que consigam comprovar que havia dúvida razoável sobre a ilegalidade do conteúdo. Para isso, as empresas precisarão demonstrar que fizeram, de fato, uma análise qualificada antes de manter a postagem no ar. Essa medida flexibiliza o entendimento que foi firmado pelo STF em junho do ano passado, durante o julgamento sobre a responsabilização das plataformas digitais. Na semana passada, a Corte já tinha determinado prazo de 60 dias para que as Big Techs adotem mecanismos mais eficazes para remover os conteúdos ilegais. Entre eles estão publicações com teor antidemocrático, terrorismo, incitação ao racismo e conteúdos que incentivem a automutilação ou suicídio. A proposta de flexibilização foi apresentada pelo presidente do Supremo, Edson Fachin. Durante a sessão, os ministros também reforçaram a necessidade de o Congresso Nacional avançar na regulamentação das redes sociais no Brasil com participação do Legislativo e também do Poder Executivo.
0: O fenômeno El Niño deve trazer mudanças climáticas severas para o sul do Brasil. No Paraná, a previsão considera um volume de chuvas irregular e um inverno menos rigoroso na média histórica. Luiz Fernando traz os detalhes direto de Curitiba.
7: O balanço oficial do CIMEPAR, o Instituto de Meteorologia do Estado, mostra que o outono paranaense foi marcado por fortes chuvas e quedas bruscas de temperatura. Os volumes de chuva ficaram acima da média histórica na faixa norte do Paraná e também na região dos Campos Gerais. Os meteorologistas já mapeiam o comportamento do clima para os próximos meses, com a virada para o inverno. O meteorologista do CIMEPAR, Leonardo Furlan, traz as projeções sobre a intensidade do frio e as chuvas previstas para essa estação do ano.
8: No Paraná, é com o aumento das chuvas, né? Esse aumento ele vai ser gradativo ao longo do inverno, se reflete também nas próximas estações, principalmente a primavera e o verão. Mas o que a gente vai observar, e o que é histórico, não é o primeiro El Niño, já aconteceram várias vezes El Niño no sul do Brasil, no planeta de modo geral, é o aumento das chuvas, de modo geral, em todo o estado. Isso não quer dizer que nós tenhamos chuva acima da média o tempo inteiro, mas na média, ao longo de toda a atuação do fenômeno, as chuvas ficam acima da média e as temperaturas também ficam acima da média. Nós não podemos afirmar uma região que será mais impactada em relação às demais. O fato é que, durante a atuação do fenômeno, algumas regiões podem enfrentar chuva mais acima da média. Inclusive, existem episódios de estiagem que podem vir a acontecer durante a atuação do fenômeno, mas a gente sempre reforça que é importante monitorar o fenômeno, até mesmo com relação à sua intensidade, e a atuação dele não vai ser uniforme.
7: A Defesa Civil do Paraná também atualizou os efeitos dos estragos causados pelo clima nesse trimestre. O estado contabilizou 99 ocorrências que afetaram mais de 75 mil moradores paranaenses. 26 municípios do estado declararam situação de emergência por conta de enxurradas, vendavais ou estiagem. O governo do estado repassou recursos financeiros e ajuda humanitária para as cidades mais impactadas. O coordenador da Defesa Civil do estado, Major Gomes, detalha o plano de preparação para os fenômenos climáticos do inverno.
9: Nós trabalhamos principalmente nas fases de prevenção, mitigação e preparação, que engloba uma série de ações, sejam ações de prevenção na parte de engenharia, sejam ações de preparação dos municípios que vão ser os primeiros a, por exemplo, receber o impacto, numa atualização de um plano de contingência, numa a formatação de um pequeno estoque de assistência humanitária para que o município tenha condições de dar uma primeira resposta.
7: O monitoramento das áreas de risco vai seguir reforçado pelas equipes ligadas aos municípios do interior. Os alertas de tempo severo continuam sendo enviados por mensagem de texto para os celulares dos moradores cadastrados no sistema estadual. Nessa semana, prefeitos da região metropolitana de Curitiba também se reuniram para discutir medidas de prevenção a desastres climáticos, principalmente envolvendo o alto volume de chuvas. O trabalho deve se concentrar na limpeza urbana e principalmente no desassoreamento dos rios.
0: Em ano de Copa do Mundo, o futebol volta a ocupar o centro das atenções e despertar comparações entre diferentes países. E para falar sobre isso, a TMC recebeu o humorista francês Paul Canabis. Morando no Brasil há mais de 10 anos, ele conta como os franceses vivem o futebol, o que mais chama a atenção dos estrangeiros na relação dos brasileiros com o esporte e como a paixão ajuda a contar um pouco da cultura de cada lugar.
10: Eu ia te perguntar, estava vendo teus comentários maravilhosos aqui, tá mais difícil ou tá mais fácil fazer comédia com essa seleção brasileira de agora?
11: Em relação ao quê? A relação de... Se for em relação ao de 82, é mais fácil. Se for... Mas eu não estava nascido, então para mim... Mas o que eu vejo é que vocês criticam muito a seleção, mas eu vi que meu amigo me falou que em 2002, antes da Copa começar, vocês também estavam criticando. Vocês falavam que o Ronaldo e o Ronaldinho não estavam jogando nada. E eu vi uma sketch do Zé Vasconcelos de 1978 que fez a piada seguinte. E veja que o Pelé estava jogando, se eu não me engano.
12: 78 não mais.
11: Não mais. Mas o Zico estava jogando, era
12: Zico,
11: uma seleção.
12: Sim, a primeira Copa do Zico.
11: Muito boa. E ele fez a piada seguinte: a seleção é perfeita, não tem vício. Ninguém bebe, ninguém fuma, ninguém joga. Ou seja, vocês criticaram sempre, não adianta se esconderem.
12: Ué, 70 também, 82.
10: Não, mas não, em termos de comédia, eu pergunto, tem mais elementos cômicos nessa seleção? Tá encontrando muita comédia nesse time?
11: Mas não pode muito zoar, porque se eu brincar com a seleção brasileira, eu vou apanhar muito. É uma coisa que você não pode fazer, é criticar o Brasil não sendo brasileiro. Mas ainda mais a seleção brasileira em tempos de Copas. Em tempos de Copa não tem como zoar. Então tem que ser
10: você
11: muito...
10: Tá quieto.
11: Tem que ser muito delicado, as brincadeiras e tudo mais. A única zoeira que eu fiz no último jogo é que o carro de aplicativo estava muito caro. Então eu falei, eu torço para o Brasil ganhar, porque me custou R$170 para andar da Paulista até Perdizes, não, em São Paulo. Mas de resto não dá para zoar. É muito delicado. É um assunto muito delicado.
13: Mas você tem quase um CPF brasileiro.
11: Não, o CPF tem.
13: Você tem mesmo?
11: É, o CPF tem.
13: Mas você pode.
11: Não pode, brasileiro.
13: Não pode.
11: Cara, é igual visita criticando o sofá da tua sala, sabe? Eu sei que o brasileiro...
10: É por isso que você faz piada invertida, né? Você fez lá, se o Mbappé fosse brasileiro.
12: Isso, espetacular essa.
13: Eu quero saber dessa, fala aí, pô.
11: É delicado, porque se eu falar muito bem do Brasil, eu sou puxa-saco. Se eu falar muito mal do Brasil, pega muito mal. Então é um equilíbrio delicado, tem que achar um timing delicado de comédia, entendeu? Mas sim, tem que... Não passar dos certos limites, mas ao mesmo tempo ser um pouco irreverente.
10: Não, mas conta aí, se o Mbappé fosse brasileiro, como é que ele ia ser?
11: Ah, ele teria namorado a Virgínia e a Virgínia teria beijado uma tartaruga e teria gerado muitas polêmicas isso aí, certeza absoluta. E ele também teria uma faixa 100% de Jesus.
13: Fato.
11: Isso é fato. Uhum. Em vez de 100% ateu que ele deve ter em casa. Ele fumaria um cigarrinho depois do esporte e ele não será marrento, porque ninguém é marrento no Brasil. É. Se tem uma coisa que o Brasil não é marrento.
13: Depende. Neymar, eu acho Neymar marrento, vocês não acham?
11: Mas ele é um marrento sorridente.
13: É verdade.
11: O brasileiro é sorridente.
12: O Mbappé teria um instituto também, você falou, né?
11: Teria um instituto, teria um loteamento em Goiânia, teria uma rede de açaí, um podcast, um instituto. É, não, tem muita coisa.
13: Ele
11: muitos
13: seria
11: negócios.
13: Lula ou Bolsonaro?
11: O Mbappé?
13: É.
11: Ele seria Ciro Gomes, porque aqui a gente não se molha. Aqui a gente ganha seguidores.
12: É isso.
13: Ai, eu espero.
12: Foi bem.
13: É um bom media training quem tem um pouco
11: de tempo.
12: Já entendeu como funciona.
11: Eu
12: sei que explicar piada é muito chato, mas é que tem gente que não acompanha tanto futebol, pode não saber que o Mbappé parece uma tartaruga ninja. Né, pô? Por isso a brincadeira com a tartaruga.
11: Eu não sei se ele... parece, mas ele tem esse, esse apelido.
12: Ah, mas tem as brincadeiras, né? Que colocam ele, não sei se é o Donatello ou o Michelangelo, a fotinho, parecendo... né? O pescoço, ele é meio pescoçudo, enfim. É. E joga muito, hein? Pelo amor, como joga o Mbappé.
11: Ele joga pra caramba. Ele demais. Ele é bom, muito bom. Eu gosto dele.
10: Você ficou impressionado também com o Vozinha ganhando seguidor pra caramba no Brasil.
11: É, antes era mais fácil, viu? 2 anos atrás bastava mandar uma criança tomar naquele lugar quando eu queria roubar teu assento no avião. Agora tem que parar 20 chutes da Espanha ou ver um ET no meio do Paraná. Então, assim, a régua tá subindo, galera, pra aqueles seguidores.
13: Ele tá lembrando, né, daquela mulher enfim, foi vítima de um... enfim, não deixou a criança pegar o lugar dela no avião. Eu não entendo como essa mulher até hoje tem milhões de seguidores. Ela não fala nada com nada, ela não faz nada. E você sabe...
12: deve ter você como seguidora pra você saber isso. Eu não sei de nada disso.
13: Não, não sigo, não. Eu sou a pessoa que...
10: Eu também não sei.
13: Eu exploro a internet. Tá bom. E eu tava falando mais cedo, viu, meninos, aqui pro Alvarez, que o Vozinha, logo em seguida que ele ganhou, né, esse tanto de seguidor, ele seguiu automaticamente 2,000 mulheres.
12: Putz, eu vi
13: dedinho
12: isso.
13: Nervoso, né? Só tá. Mulher bonita, viu?
11: Eu acho que eu vi isso.
12: Mas como é? Em 48 horas ele conseguiu seguir 2,000 mulheres.
13: A maioria brasileiras e todas muito bonitas.
12: Claramente teve folga para a seleção de Cabo Verde no dia seguinte do jogo, ele não foi treinando.
13: Provavelmente.
11: Certamente.
13: É.
11: O cara é esperto. Ele é esperto.
10: Acabar em piada com política brasileira, nem pensar.
11: Ah, eu evito um pouco fazer, né? Porque é delicado. Mas é curioso, porque eu encontrei tanto o Lula quanto o Bolsonaro nos bastidores por aí. O Bolsonaro, encontrei ele por acaso num show que eu fui assistir em Goiânia, ele tava lá também. Goiânia não, Brasília. E era um amigo meu que fazia um show, um amigo de um amigo, na verdade, o Jacques Vanier. E o Bolsonaro assistiu, entrou no camarim, eu tava no camarim também. E o Lula, porque eu encontrei o Macron algumas vezes. E eles estavam se reunindo. Então eu acabei conhecendo os dois. Mas eu não faço piada, não, porque...
10: Eu ia te perguntar sobre isso, não é sobre um lado ou sobre outro, claro que não. Não ia te perguntar sobre nenhum lado nem outro, mas assim, como é que você explica a política brasileira para um francês?
13: Boa.
11: Cara, essa é uma pergunta muito difícil. É o tipo de pergunta que vocês deviam mandar antes, porque eu ia ler no carro, vindo pra cá. Eu ia ter 30 minutos pra perguntar uma resposta engraçada pro chat GPT. Ia ser melhor.
12: Agora, a política francesa também é uma fonte boa pros humoristas lá. Não sei se você brinca muito com o Macron, com o Sarkozy. Enfim, tinha uma época que era o Mitterrand, né? Um poço ali de serenidade, tranquilidade. Era outro nível.
13: Mas o Mitterrand nem da época do Paul Cabanes.
12: Não, o François Mitterrand foi no final dos anos 80, acho que primeiro-ministro, presidente da França, não lembro, o começo dos anos 90. Aliás, tem uma biblioteca com o nome dele em Paris, belíssima, né? Pô. Mas é uma fonte boa também para o humorista, é uma matéria-prima boa para o humorista.
11: Muito.
12: Mesmo nível do Brasil?
11: Mesmo nível do Brasil, só que é menos politizado, é menos polarizado.
12: Tá,
11: é basicamente todo mundo contra o presidente e a polarização é menor, eu acho. Mas é diferente, o político francês ele se inspira na realeza. Então ele quer passar, ele se veste de terno sempre, ele está sempre impecável, ele quer passar uma imagem muito formal. É diferente. O político brasileiro, seja de direita ou de esquerda, ele quer passar uma imagem de que ele não é um político tradicional, ele é do povão, ele veste, ele bebe uma cachaçinha, ele veste camisa de futebol. Tem uma coisa muito povão que é diferente na maneira de se mostrar publicamente, na imagem pública que eles estão demonstrando. É interessante essa diferença. É bem diferente.
12: Interessante.
10: E você sente que o francês ainda admira o futebol brasileiro ou já passou essa fase?
11: Não, admira. Admira, sabe? Se for colocar os favoritos, talvez a França e a Espanha sejam os dois mais favoritos. Mas logo em seguida vem Brasil, Argentina, Alemanha. Não, admira. É uma seleção que tem chance, sabe? Eu acho que tem chance. 1%, mas tem chance.
13: Mas tem 5%. A gente teve a pesquisa da FGV que botou 5%, né? Não foi que a gente leu aqui?
12: Sim.
13: Que o Brasil tem 5%.
10: 5% é até muito, né?
13: É, exato.
11: A Espanha tem quanto?
13: 12%.
11: E a França?
13: Ah, eu não lembro. Acho que era por volta disso aí também.
12: A França, acho que um pouquinho acima da Espanha, exatamente.
13: Alguma coisa assim. É, exatamente. E pra você, a gente hoje tá perguntando aqui na nossa enquete qual foi a maior surpresa da Copa até agora, né? Então a gente tá aqui, ó. Com 81%, a galera colocou ali o Vozinha, Cabo Verde versus Espanha. Não tem jeito. E aí, ninguém se impressionou com Egito e Bélgica, mas o República Democrática do Congo versus Portugal ganhou 8%. Brasil e Marrocos, 11%. E pra você, maior surpresa da Copa?
11: Ah, Cabo Verde, de longe. E você tava comentando antes do programa começar, que eu faço vídeos com O Batista, o Maurício, o Paulo Chinês. O Batista é angolano e ele falou que a surpresa ia ser o Cabo Verde. Oh. Eu ri na cara dele.
12: Pois é.
11: Ele falou isso uma semana atrás. E ali eu engoli a minha língua, né? Vocês falam isso?
13: Engoli a língua? Não é engoli a língua? É engoli a língua?
12: Não, é. Mordi a língua.
11: Mordi a língua.
12: Mordi a língua.
11: Já, o Cabo Verde foi a surpresa de longe. E ele já sabia, porque ele é africano, ele conhece as seleções africanas. Ele sabia que Cabo Verde é muito melhor do que a gente acha.
13: O povo tá falando de um programa muito bacana que eles têm ali. Como é que é o nome?
11: É Três Continentes.
13: Três Continentes, que é o Maurício Meirelles, você, o
11: Batista Miranda.
13: O Batista Miranda, que é angolano.
12: É muito bom também.
11: E a gente tem um chinês que é o Paulo, que é um membro, digamos, quase fixo.
13: E ele tem um comércio lá na 25 de março, isso, né, gente? É sensacional. Quem puder, assista, porque tem bastante coisa politicamente incorreta, mas...
11: Muito. Se você gostar de xenofobia, esse aí é teu lugar.
10: Fala nisso, vale uma pergunta política pro Cabanes aqui?
11: Bora.
10: Vale? Vale. Não no Brasil, não. Eu queria entender o seguinte: a gente está vendo na França que vai ter eleição esse ano, né? O Macron, não o Macron, mas a gente deve ter o candidato de centro, de esquerda também, enfrentando a força do partido do Bardelat, né? Que é o partido da Le Pen também.
11: Sim.
10: Como é que esse francês, que está crescendo cada vez mais, que tem uma certa dose de xenofobia, que a gente sabe que vem seguindo uma tendência mundial,
11: uhum,
10: e que provavelmente vai trazer de novo muitos votos para a extrema-direita francesa, como foi na última eleição. Como é que esse francês torce para uma seleção que tem quase todos os jogadores de origem africana imigrante?
11: É que essa questão, ela pegou mais no Brasil, sabia? Quando eu estava na França, eu não tinha muito a sensação de que essa questão de cor de pele era um problema, porque os jogadores nasceram na França, sabe? Então eles não são vistos como estrangeiros. Os caras de extrema-direita francesa, eles vão falar que tem muitos estrangeiros, demais, tem que mandar um monte pro país deles, mas isso não se aplica a quem tem cidadania francesa. Eu acho que eles estão falando de imigrantes. Se você for ver o Mbappé, o Olise, esses caras, Olise até que é uma exceção, mas Mbappé, Pogba, Kanté, sei lá quem. Os caras nasceram na França, são franceses. Eu acho que eles não são tão alvo de debates dessa maneira, sabe? Agora, aqui eu vi muito isso e é interessante, porque eu soube ontem que, na verdade, o contrário aconteceu ainda mais. 73 jogadores de seleções africanas nessa Copa nasceram na França. Então, sim, a França importa, mas exporta também.
12: A gente falou sobre isso antes da Copa começar, que era um número absurdo de estrangeiros, e que o Brasil, em contrapartida, só tem 3 jogadores nascidos aqui em outras seleções. Apenas 3. Olha a diferença para a França.
11: Certo. Mas eu entendo também a crítica, porque a França colonizou muito e a França tem, de fato, um monte de jogadores que tem uma ascendência africana. Então, de certa maneira, quando o pessoal faz essa crítica que é uma seleção da Dream Team africana, eu entendo essa crítica, porque, de fato... Mas é uma questão histórica, é uma questão colonial, da mesma maneira que na NBA americana, então, os jogadores deviam ser só, sei lá, irlandês ou indígenas, sabe? É um debate que vai muito além dessa seleção francesa.
12: Muito legal essa explicação do povo, porque às vezes essa discussão chega meio deturpada aqui para nós em relação às críticas do povo francês aos, entre aspas, estrangeiros na seleção francesa. E já é uma coisa que acontece há muito tempo. Na década de 80, a França já tinha Tigana, um jogador negro, jogando e jogando muito bem ao lado de Michel Platini, Rocheteau e outros craques.
13: Bom, pra gente terminar aqui, o Rony de Parelheiros te pergunta: pra qual time você torce no Brasil? E ele quer saber se você acha que o Palmeiras tem Mundial.
11: Então, como eu sou um cidadão mundial, eu não conheço o Palmeiras.
13: Entendi.
11: Não, eu torço pro São Paulo, mas eu não escolhi. É que eu fiz um show pra eles em 2024, que o Rogério Ceni, que era treinador, me chamou. Fiz esse show na frente da diretoria dos jogadores. Em seguida, eu vi meu rosto numa página de fãs de torcida organizada. E tava, minha cara estava escrito literalmente: esse cara é dos nossos. E eu li os comentários, era só pessoas barra pesada, uns caras claramente raiz, assim, torcedor raiz. Então eu vi os comentários, eu comecei a falar: sim, sou muito de vocês. Aí eu me tornei São Paulino com uma certa simpatia
12: por Corinthians. Por livre, espontânea vontade.
13: Espontânea pressão, porque ele quer viver mais. Ele falou ali.
10: Antes da gente terminar, deixa eu perguntar uma coisa para ele aí.
13: Fala.
10: Quem vai ganhar essa Copa?
11: Meu amigo, eu acho que... Deixa eu ver, meus seguidores são todos do Brasil. Eu acho que o Brasil vai, sabe? Eu acho que o Brasil vai. Agora, que é a resposta sincera, eu acho que a França vai. E não é por bairrismo. Não é por bairrismo, é porque realmente eu acho que os caras estão com um elenco que vai ser difícil desbancar.
0: E olha, durante um evento nos Estados Unidos, o ex-deputado Eduardo Bolsonaro voltou a fazer críticas ao judiciário brasileiro e defendeu pautas conservadoras. O discurso aconteceu durante a estreia de um documentário sobre o ex-presidente Jair Bolsonaro em Las Vegas. Os detalhes chegam com o Murilo Hernandes.
5: O ex-deputado Eduardo Bolsonaro participou da estreia do documentário Dark Horse em Las Vegas, nos Estados Unidos. Durante o evento, ele defendeu pautas conservadoras, falou sobre a chamada guerra cultural e afirmou que a Operação Lava Jato foi um marco na corrupção no Brasil. O ex-parlamentar também voltou a criticar decisões do judiciário e fez ataques a ministros do Supremo Tribunal Federal. Segundo ele, a disputa política no país vai além das eleições e envolve questões ideológicas e políticas. O evento reuniu apoiadores e convidados ligados a movimentos conservadores. Segundo o jornal O Globo, Eduardo Bolsonaro evitou comentar assuntos envolvendo o empresário Daniel Borcário e as investigações sobre o Banco Master. A participação acontece em meio à articulação de aliados do ex-presidente Jair Bolsonaro para fortalecer pautas conservadoras de olho nas eleições de 2026. O documentário Dark Horse aborda o crescimento de movimentos conservadores e disputas políticas em diferentes países.
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0: Umi um, bom dia. No programa Cidade é Sua, da TMC de Belo Horizonte, conversamos com o pré-candidato a senador por Minas, Marcelo Aro. Ele foi vereador, deputado federal e secretário de Estado da Casa Civil. E a gente acompanha esse bate-papo agora.
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17: Marcelo Aro, um prazer te receber, viu?
18: Prazer todo meu, André. Alegria estar aqui com você e poder falar um pouquinho de política, falar um pouco da nossa vida.
17: Pois é, eu acompanhei toda a sua trajetória desde quando você foi candidato a vereador. Você já ganhou de primeira, né?
18: Verdade.
17: E não tinha alguma relação com a política? Tinha família de política? Como é que era
18: isso? Ninguém da minha família nunca teve mandato. Eu fui o primeiro da família a ganhar uma eleição, mas desde pequeno eu sempre ajudei, né? Na sala de aula eu era presidente, representante de turma, fui presidente de grêmio estudantil, na faculdade eu presidi o diretório acadêmico, então enfim, eu sempre gostei de estar à frente dessas missões. Também, muito jovem, eu fui para a igreja, né, igreja católica, e lá eu, então, fiz toda aquela trajetória de grupo de jovens, né? Fui coordenador de crisma, coordenador de catequese, depois do grupo de jovens, como todo, enfim, a minha trajetória também, além de fazer, né, as faculdades e estar no diretório acadêmico, também nos grupos de jovens. Eu acho que por conhecer tanta gente, as pessoas falavam, ah, você tem que ser político, né? Uhum. Mas a política, ela entrou na minha vida foi de um jeito muito diferente. Eu estava em Januário com um amigo meu que tinha passado para promotor de justiça lá. Lá eu conheci uma família muito pobre, né? Uma mãe solteira, mãe de 3 filhos e os 3 filhos dela com deficiência, né, mental. E aí nós chegamos na hora do almoço, os meninos comendo algo muito simples, arroz, feijão e ovo no chão mesmo, porque não tinha mesa, não tinha cadeira. E ali um dos meninos começou a fazer xixi perto do prato, né? E aí eu fiquei olhando para a mãe incomodada comigo olhando para ela, né, enquanto o promotor conversava com ela, ela falou assim, não tem o que fazer, porque meu filho, ele tem um problema que ele tem que tomar um remédio para não fazer isso, mas eu não tenho dinheiro para comprar o remédio, não tem na farmácia, então é isso mesmo. E aquela cena me impactou muito, sabe aquelas coisas que acontecem na nossa vida, André? Pra
17: que
18: mudar.
17: Marca a gente?
18: Sim.
17: E aí eu saí de lá pensando o que eu ia fazer para ajudar aquela família. Aí pensei em fazer um bingo beneficente no grupo de jovens, fazer uma rifa, sei lá, para ajudar aquela família.
18: E aí esse meu amigo promotor virou pra mim e falou uma frase que mudou minha vida. Ele falou, ó, eu tenho estudado muito. Se você quer mudar a vida dessa família e de tantas outras, a melhor forma de fazer isso é através da política.
19: Sim.
18: A política, quando bem feita, ela transforma muitas vidas, né? E essa frase é, inclusive, uma frase do Papa Pio XI. Ele falava isso, a maior maneira de se promover a caridade, o amor, é através da política. A política, quando bem feita, ela muda e ela dá qualidade de vida para as pessoas, ela salva vidas, ela transforma vidas. E é essa política que eu acredito, foi ali que eu tomei a decisão de entrar na política e aí não larguei mais.
19: É, eu quis começar diferente, perguntando da sua trajetória, que eu conheço alguma parte dela, mas da sua formação, você formou em direito e é jornalista também, isso, né? Isso,
18: primeiro eu formei em jornalismo.
19: Sim.
18: Depois no direito, né? Então a advocacia ela veio depois, quando eu estava terminando a faculdade de jornalismo é que eu percebi que eu precisava do direito também, e aí eu decidi então cursar direito, formei em jornalismo e aí demorei um pouco mais para fazer o direito, até porque o direito misturou já com a minha vereança e com o meu mandato de deputado federal. Eu só virei advogado como deputado federal quando eu já era deputado federal.
19: Eu queria fazer isso, mas não fui tão audaz, fui mais preguiçoso. Só no jornalismo.
18: Não, mas o direito é bom, sua ajuda. Eu falo que é o seguinte, hoje eu não me vejo nem sem um jornalismo, nem sem um direito. Né? Os dois são essenciais na minha vida.
19: E dentro desse contexto, eu lembro, a primeira vez que eu tive contato com o seu nome, eu estava aqui na floresta, que eu trabalhava numa emissora, aí um pessoal chegou lá, Aro, eu falei, será que esse é dono de coisa de botijão de gás e tal? Aí eu comecei a pesquisar e vi um pouco da sua trajetória. Mas como é que foi o convite para ser candidato a vereador? Como é que foi a decisão de ser candidato a vereador?
18: André, Aro não é dono de nada, viu, gente?
19: Na época eu pensava que tinha um negocinho assim.
18: Nada. Né? E aí, o que aconteceu? Como eu te falei, o desejo partiu desse dia que eu conversei com esse amigo meu, promotor de justiça, lá em Januário. E a partir disso, eu comecei a viver um discernimento vocacional. Né? Porque eu acredito que missões na vida, vocações... Deus desperta assim, um desejo no nosso coração, mas ele confirma em outras pessoas. Então, depois que o desejo nasceu no meu coração de ir para a vida pública, eu pedi que algumas pessoas que para mim eram pessoas cruciais, importantíssimas na minha vida, que elas também discernissem. Então, na época, o pároco da minha paróquia, eu pedi que ele fizesse esse discernimento, se era de fato essa minha vocação. Eu pedi para os meus amigos, eu pedi para a minha família, eu falei, ó, todo mundo agora entra em oração e vamos discernir se realmente essa é a vocação da minha vida, se é isso que Deus quer para mim. Eu acho que é, mas eu queria que vocês em oração também chegassem numa conclusão. E aí, um a um, foi aos poucos confirmando aquele chamado que eu tive lá em Januário e por isso, então, eu tomei a decisão de disputar eleição para vereador. Eu não tinha um apoio do prefeito, eu não tinha apoio de deputado nenhum, eu não tinha recurso financeiro. Foi uma campanha franciscana, uma campanha simples, mas uma campanha onde os jovens de Belo Horizonte abraçaram a minha campanha. Eu lembro que de 1.600 candidatos a vereador naquela ocasião, eu fui o quinto mais votado. Eu tive 9.412 votos, você imagina, de 1.600 é muita coisa, e o vereador mais jovem de Belo Horizonte, né? Fui eleito vereador com 24 anos. Então isso mostrou que o nosso sonho não era um sonho solitário, era um sonho coletivo, né? Os jovens de fato queriam uma política diferente, alguém que realmente tivesse projetos e que fizesse algo diferente pela cidade de Belo Horizonte, o que nós fizemos durante o mandato, que depois fomos presenteados com a eleição para deputado federal.
19: O primeiro contato que eu disse eram jovens mesmo fazendo campanha, né, voluntariamente aqui na floresta mesmo, né, com o nome, porque até então você não tinha entrado na política. E aí você foi para deputado federal.
18: André, mas aí a minha campanha para vereador, a reunião que eu fiz com mais gente tinha 3 pessoas.
19: Sim.
18: Era reunião com 1 pessoa, com 2 pessoas, com 3 pessoas no máximo. Mas eu fui de porta a porta, casa a casa. Assim a gente foi juntando os 9.412 votos. E os jovens que me apoiavam faziam isso. Ele reunia o pai e a mãe para eu conversar, ele reunia

0: de PIB, de tudo. Mas por que foi essa decisão de fazer esse salto de vereador para deputado federal?
1: Por dois motivos, André. Primeiro, porque enquanto vereador, eu, quando candidatei para vereador, eu coloquei as promessas de campanha. O que, que eu faria se eleito vereador? E eram 31 propostas. Sim. Ou seja, gente...
0: O seu número era 31 também.
1: 31.
0: Era o PHS.
1: Na época era 31333. Uhum. E aí eu fiz 31 por causa do DDD de Belo Horizonte. Então eu tinha o seguinte: se vocês votarem em mim, eu vou colocar em prática 31 coisas em Belo Horizonte. E aí o que aconteceu, André? Eu fiz em 2 anos o que eu tinha para fazer em 4 anos. Nos meus 2 primeiros anos, eu consegui executar 100% das minhas promessas de campanha. Então, o meu serviço estava feito. Sim. Em Belo Horizonte, né? Em primeiro lugar, o que eu tinha prometido, eu cumpri na integralidade. Em segundo lugar, eu percebi também que pautas que para mim eram muito caras, enquanto vereador, eu pouco poderia fazer. E eu tinha que ir para Brasília para poder ter alguma ingerência sobre essas pautas, como, por exemplo, a defesa da vida. Eu defendo a vida em qualquer circunstância. E, como vereador, você pouco pode fazer em relação a isso. Então, eu queria fazer esse debate no lugar apropriado, que era Brasília. E aí, por isso, muita gente falava: mas, Marcelo, a escada natural aqui é você sair de vereador e ir para deputado estadual. Eu falava: gente, mas eu não estou em busca de carreira política. Eu estou em busca de fazer o que eu acredito. E a minha pauta está lá em Brasília, não está aqui na Assembleia Legislativa. E por isso, então, eu decido candidatar para deputado federal sem o apoio de nenhum prefeito. Sim. Minas tem 853 prefeitos. Na minha primeira eleição de deputado federal, eu tive um apoio total de 0 prefeitos. 0.
0: Foi por qual partido? Assim,
1: pelo PHS. Né? E na época eu tive 87.113 votos, sendo 43.000, se eu não me engano, em Belo Horizonte.
0: Muita coisa. Mas vamos falar sobre isso. Agora o senhor aprendeu, tem muito prefeito te apoiando.
1: Agora
0: aí.
1: Tem. A minha primeira de deputado não tinha, não.
0: É, e dentro desse contexto, eu até, obviamente, estava lendo muitas coisas. Eu fui no seu site, você falou que mudou a sua vida e despertou a sua principal bandeira quando sua filha Maria nasceu, né? Queria que você contasse um pouco sobre isso.
1: A Maria, André, ela é um grande visor de águas da minha vida, né? A Maria é o maior presente que Deus podia ter me dado. Eu sou casado com a Tininha, e com a Tininha eu tenho 6 filhos. Sim. E a primeira filha é a Maria, que hoje tem 13 anos de idade, mas a gestação da Maria não foi nem um pouco tranquila, né? Quando nós recebemos a notícia que a Tininha estava grávida, a gente foi fazer os primeiros ali ultrassons. Na largada, a gente já descobriu que ela tinha algum problema. A gente não sabia qual, não sabia se era doença rara, se era problema além de doença rara, um problema físico. Nós não sabíamos o que era. E aí eu já contei essa história muitas vezes. A Maria, então, o médico nos sugere fazer um aborto. Eu, que sou 100% a favor da vida, imediatamente recusei. Falei: não, nós vamos seguir em frente. Minha esposa, né, obviamente, também concordou que nós levássemos a gravidez para frente. E aí, então, nasce a minha filha Maria com uma doença raríssima, chamada Cornélia de Lange. Não é nada nem em mim, nem na minha esposa. É uma mutação genética. E aquilo que poderia ser o grande limão da minha vida vira a melhor limonada. Né? Porque a Maria, ela me ensinou a amar de verdade. Até a Maria, eu não sabia direito o que era o amor. Eu sabia o que era o amor, mas não aquele amor genuíno. O amor gratuito, o amor que nada espera. A Maria me mostrou esse amor. A Maria me mostrou que realmente o que vale na vida e o que não vale na vida. E a Maria me ensina todos os dias. Ela hoje tem 13 anos de idade, mas a Maria é o maior professor que eu tenho na vida, a maior professora que eu tenho na vida. Porque todos os dias, quando eu chego em casa e olho para Maria, eu faço uma reflexão daquilo que realmente importa no nosso dia a dia, o que importa aqui nessa terra. Então a Maria, ela me ensina constantemente. Ela é um presente maravilhoso que Deus deu para mim e para a Tininha. E essa também virou, na minha vida pública, a nossa grande luta, né? Exatamente por ver as necessidades da Maria, eu fui estudar e aprofundar sobre a realidade dos doentes raros no Brasil. E é uma realidade muito triste, né? Infelizmente, hoje no Brasil, 30% dos doentes raros morrem antes dos 5 anos de idade. É um dado horroroso, né? E mais do que isso, 90% dos doentes raros são cuidados só pela mãe, são mães solteiras. Então, é uma realidade de vulnerabilidade social completa. E eu pude me dedicar e aprofundar nesse assunto e comecei.

0: E através dos meus mandatos que eu tive e também através das secretarias por onde eu passei, eu pude fazer políticas públicas que mudassem a vida dessas pessoas. E sem sombra de dúvidas, esse é o maior legado que eu deixo aqui nessa terra.
1: Eu estava até no dia que o senhor fez uma coletiva para anunciar a mudança no teste do pezinho, né? Hoje Minas Gerais pode detectar até 60 doenças.
0: Isso,
1: né?
0: Mais de 60.
1: Mais de 60. Antes era muito menos.
0: Eram seis.
1: Como é que foi essa? Como é que o senhor conseguiu essa mudança?
0: Quando eu era deputado federal, nós aprovamos no Congresso Nacional uma lei que vai do Brasil inteiro que o teste do pezinho tinha que ser ampliado. Só que a gente dá uma carência para que todos os estados pudessem, né, se estabelecer, se organizar para ter o teste do pezinho ampliado. Mas Minas foi o primeiro estado a colocar em prática a lei nacional. Porque nós estávamos na secretaria na época, eu falei pro governador, tem essa lei nacional, todos os estados terão que fazer, vamos ser os primeiros, né? Vamos ser pioneiros nisso aqui, eu entendo do assunto. E o governador deu carta branca para que eu tocasse, então, esse projeto do teste do pezinho ampliado. E aí o nosso secretário de saúde, Fábio Baqueretti, foi um grande parceiro também na estruturação desse projeto. E nós investimos dezenas de milhões de reais para que Minas Gerais se tornasse, então, o primeiro estado a ter o teste pezinho ampliado. E o que é que muda na prática, André? Hoje, qualquer criança que nasce em Minas Gerais, qualquer cidade, pode nascer lá em Matias Cardoso, no norte de Minas, ou em Extrema, no sul de Minas, ou em Juiz de Fora, na Zona da Mata, que ela vai fazer o teste do pezinho ampliado no SUS, gratuito, para todos. E aí, colhe do calcanhar dela um sangue, né, que ele por isso chama teste pezinho. Esse sangue é enviado via SEDEX aqui para o FMG, para o NUPAD, e ali é feita a triagem neonatal. E aí identifica mais de 60 doenças raras. E qual a grande vantagem disso? Quando você detecta uma doença rara no momento do nascimento, muitas dessas doenças, você entrando com a medicação certa e com o tratamento certo, você cura a criança ou você dá uma qualidade de vida muito melhor para aquela criança. Então, hoje eu falo que eu sou um colecionador de milagres. André, todos os dias eu recebo um telefonema de alguma cidade de Minas Gerais com algum pai ou alguma mãe me agradecendo porque o filho fez o teste do pezinho, foi identificado uma doença rara, mas que ele teve a intervenção no momento certo, então o filho vai ter uma vida normal e não teria. Lembrando, 30% morre antes dos 5 anos de idade. Então, assim, sou colecionador de milagres. Eu falo assim, isso não tem preço. Não tem preço.
1: Sim.
0: Aí eu encontro uma mãe que vira pra mim e fala, Marcelo, olha, minha filha nasceu, ela tem atrofia muscular espinhal, nós não sabíamos, descobrimos com o teste de pezinho ampliado, ela tomou aqui um remédio via oral, remédio barato, e ela não vai ter sequelas da AMI. Uma doença que coloca os meninos em cadeira de roda, uma doença que mata os meninos, né? Porque ela é degenerativa, vai tirando a força da respiração da criança, a força do músculo da criança até ela não conseguir mais respirar, porque a respiração é um movimento muscular. Então, isso tem preço, André?
1: De jeito.
0: Entende? Isso é maravilhoso, né? Isso que eu falo é o seguinte, vale a pena fazer a política do bem. Voltamos lá no começo da nossa entrevista.
1: Sim.
0: Essa é a política de verdade. Essa é a política que muda a vida das pessoas, que transforma a vida das pessoas. É a política que eu acredito.
1: Agora, então, dentro desse contexto, né, o senhor falou o seguinte, olha, na minha primeira eleição como deputado, eu não tinha nenhum prefeito. Mas hoje o senhor é considerado um dos maiores articuladores políticos do estado e até do país, né? Eu já ouvi várias pessoas da política dizendo que aqui tem três grandes articuladores principais, que é o senhor, às vezes o Fred Costa, o Tibé. E aí, por que além dessa política, né, como deputado, essa política de doenças raras, o senhor decidiu ser um articulador tão forte que cunhara até o nome, né? Família Abre.
0: Vamos lá, André, vamos separar um pouquinho, tá? Porque uma coisa é articulação política, outra coisa é o grupo político foi formado aqui em Minas Gerais. Em relação ao grupo político, André, eu nunca dei o nome de Família Abre.
1: Foi a Nelly Aquino que resolveu?
0: Foi um jornal
1: Minas Gerais,
0: que fez de maneira depreciativa. Ele quis me prejudicar quando fez aquilo. Só que o tiro saiu pela culatra, porque quando fez a reportagem falando que eram políticos ligados a mim, e por isso eles seriam da família Aro, os próprios políticos foram em plenário no microfone falando, eu sou fulano da família Aro.
1: Sim.
0: E aí os deputados começaram a se autodenominar da família Aro, os prefeitos, os vereadores, e aí formou um grupo político fortíssimo. em Minas Gerais. Mas por que que nós temos um grupo político? Porque eu acredito que política não se faz sozinho. Política não é arte solitária. Política é grupo. Política é time. E se você não tiver time, você não consegue colocar em prática aquilo que você acredita ser o melhor para sua cidade, para o seu estado e para o seu país. Então eu junto pessoas que pensam de maneira parecida, pessoas que têm o mesmo ideal, que têm os mesmos princípios, os mesmos valores e que lutam pelo bem comum, que lutam pela mesma coisa. É isso que nós fazemos aqui. E é isso que a gente tem feito em Belo Horizonte, em Minas e no Brasil. E é por isso que o grupo só cresce. É por isso que as pessoas, cada dia que passa, falam: nossa mãe, esse grupo é legal mesmo. Porque é um grupo correto, um grupo que decide as coisas conjuntamente, um grupo que tem a ideia de fato entregar um país melhor, um grupo que não é do balcão do toma lá, dá cá, é um grupo que tem propostas, que tem ideais e sabe onde quer chegar. Esse é o nosso grupo político. Agora, falando de articulação política, André, eu fui secretário da Casa Civil e também secretário de governo. Sim. E como secretário da Casa Civil e secretário de governo, eu tomei uma decisão, que era não ficar sentado na cadeira da cidade administrativa esperando as coisas chegarem até lá. Eu fui para campo, eu fui conhecer as realidades de Minas Gerais, eu fui conhecer as necessidades do meu povo, André. E hoje eu posso falar de maneira muito tranquila: olha, difícil alguém poder falar que conhece Minas Gerais como eu conheço. Eu viajei os quatro cantos do estado, eu conheci todas as realidades. E o prefeito, quando ele é eleito de uma cidade do interior, ele é eleito pelo voto da maioria. Então ele é o responsável para falar qual a principal demanda daquela cidade. Então eu fui e visitava os prefeitos e virava para o prefeito e falava: prefeito, qual que é a sua maior necessidade aqui? Qual que é a sua maior dificuldade, prefeito? E o prefeito me falava: Marcelo, minha maior dificuldade é a escola que nós temos aqui estadual, que há 20 anos não tem uma reforma. Ué, prefeito, mas por que que não tem? Não sei, Marcelo, não chega o recurso aqui. Mas o senhor tem projeto? Prefeito, tem. Aí ele mostrava o projeto, a gente conseguiu o recurso, reformava a escola estadual. Eu estava ajudando o prefeito? Não, eu estava transformando vidas. Alunos que estavam estudando numa escola sem condições de estudo passam a ter uma escola boa para estudar, uma cadeira, uma carteira, um notebook, um tablet, um bebedouro, um ar-condicionado. Quantos ares condicionados nós botamos no interior do estado enquanto eu fui secretário de governo, mas entendendo a demanda delas, seja na educação, seja o prefeito falava: Marcelo, aqui na minha cidade não tem uma unidade básica de saúde. A gente, para fazer o básico, a gente tem que pegar o carro e ir para outra cidade. E eu falava: não, prefeito, calma, vamos ajudar. E a gente construiu a unidade básica de saúde, porteirinha, nova porteirinha, por exemplo, da prefeita Elbe Brandão. Ela me levou lá, falou: vem cá, você quer saber o maior problema? Então pega o carro e vem aqui. Eu fui lá. Ela falou: não acredito que você tá aqui, eu tô aqui. Ela falou: então vou te levar no posto de saúde. Posto de saúde é acabado. Ô, gente, é um lugar que não dá para chamar de posto de saúde. É um absurdo o que estava acontecendo lá. Falei: quanto é que custa uma unidade básica de saúde?
1: A Elbe já foi até deputada.
0: Foi deputada.
1: Né? Ela está na MM agora, né?
0: Isso, é o Brandão. Ela falou: Marcelo, custa aqui para fazer uma unidade básica de saúde mais ou menos 1.900.000, 2 milhões de reais. Na hora eu liguei pro governador, falei: governador, eu tô aqui. É absurdo o que está acontecendo aqui em Nova Porteirinha. Eu posso? Pode. Dinheiro na conta para ela construir a unidade básica de saúde. É o prefeito de Guarani que me ligou e falou: Marcelo, teve um incêndio aqui criminoso que queimou toda a minha frota de veículos da saúde. Eu não tenho hoje ambulância, eu não tenho carro para transportar um paciente para fazer hemodiálise. Ou seja, pessoas iam morrer. Mas eu estava lá, eu vi a realidade dele e pude, com o aval do governador, mandar dinheiro para renovar toda a frota de veículos da saúde. Isso é mudar a vida das pessoas, isso é melhorar a vida das pessoas, isso é dar dignidade para as pessoas. Então, exemplos como esse, eu tenho centenas hoje para falar. André, aliás, algo que me dá muito orgulho: Minas tem 853 municípios. Eu faço um desafio para quem está nos assistindo. Mande aqui o nome da sua cidade. Se eu não te falar entregas relevantes que nós fizemos nos últimos 2-3 anos, enquanto eu fui secretário, para a sua cidade, você não precisa mais confiar em mim. Não. Nos 853, eu, graças a Deus, André, eu tenho serviço prestado nos 853 municípios de Minas Gerais. Eu mandei recursos para os 853 municípios enquanto eu fui secretário de governo.
1: Eu quero falar sobre isso, principalmente quando a gente entrar daqui a pouquinho na sua pré-candidatura ao Senado, mas eu queria, a gente gosta de saber o bastidor aqui, né? E eu queria que você me contasse, primeiro, o bastidor, quando vocês, eu também estava lá na entrevista coletiva, quando vocês decidiram, enquanto grupo, sair da prefeitura do, então, prefeito Fuad, né? Vocês tinham secretarias lá, era um grupo forte, como o senhor mesmo disse, um grupo político forte. O que da decisão na época de sair da base do prefeito Fuad?
0: Vamos lá, nós tínhamos um compromisso com o Fuad da governabilidade para ele. Ou seja, as pautas boas do Fuad nós iríamos apoiar. Nós iríamos fazer oposição por oposição e assim nós fizemos. E o Fuad, nesse meio do caminho, convidou o nosso grupo para estar junto com ele na administração, que o grupo aceitou e fez parte e colaborou muito com ele, né? As posições que nós tivemos dentro da secretaria são até hoje muito elogiadas. Nós tivemos secretário de saúde que fez, secretário de educação, fez um excelente trabalho, né? O secretário que nós que saiu, indicamos, não depois, outro que depois entrou
1: de Salvador,
0: e fez falcatrua lá. O nosso, graças a Deus, fez um excelente trabalho. Nós indicamos o Castelar Guimarães Neto, que hoje é secretário de Estado de Governo. Então, é um cara que todo mundo quer ter nos seus quadros. É um cara do bem, correto, competente, tem mestrado na Sorbonne. É um quadro que qualquer grande empresa gostaria de tê-lo nos seus quadros, né? Qualquer grande empresa gostaria de tê-lo nos seus quadros. Nós indicamos o Castelar, ou seja, indicamos pessoas muito competentes e boas de serviço na gestão Fuad. Só que estava aproximando a eleição. E nós não iríamos caminhar com o Fuad. E para mim, André, lealdade e gratidão não prescreve. Eu chamei o Fuad e falei: Fuad, o senhor foi correto conosco, eu vou continuar dando governabilidade pro senhor, mas o meu partido não vai apoiar o senhor para prefeito. Nosso grupo não tem como ficar com o senhor. Então, por questão de honestidade, nós não queremos participar de cargos agora na gestão nessa reta final. O senhor fica livre para nomear outras pessoas, continue contando conosco, nós não vamos fazer oposição, pelo contrário, vamos continuar ajudando, mas nós não queremos ter cargos na prefeitura.
1: Dentro desse contexto, na época o senhor, né, estava, tinha o Podemos, como é que ficou isso? Porque o Viana, que era do Podemos, teve uma votação pífia na época, né?
0: Teve.
1: Como é que foi o apoio, como é que ficou tudo isso? O Viana, na época, teve um problema com a vice dele, então como é que ficou a composição do grupo na
0: foi exatamente, o meu partido não tomou a decisão de não apoiar o Fuad.
1: Sim.
0: E eu, né, por obediência ao partido, o que eu combinei com o partido? Olha, eu também não vou apoiar o candidato que meu partido escolheu, mas eu também não vou apoiar outro. E foi aí que eu entreguei os cargos do Fuad e não fiz campanha pra ninguém. Né? Então, o meu partido fez a opção dele e eu, Marcelo, você não vai ter um vídeo, você não vai ter uma reunião onde eu peço voto para um candidato a prefeito em Belo Horizonte. Eu preferi focar nas eleições da Câmara Municipal em Belo Horizonte e eleger os nossos vereadores.
1: Seguindo essa linha cronológica, né? Aí o Fuad ganha, acaba, de fato, não assumindo. É que assume é o Álvaro Damião. E me lembro que na votação para o presidente da Câmara havia, né, o Juliano Lopes tinha uma promessa do Gabriel Azevedo que não, segundo ele, não foi cumprida, e o candidato, né, do grupo político que você comanda era o Juliano, e o Álvaro queria apoiar o Bruno Miranda até então, né? Como é que foi isso? A relação com o prefeito, depois ele até voltou atrás, mas como é que tá a relação com o prefeito diante disso?
0: Ótima, a relação é excelente. Ganhamos a eleição para presidente da Câmara, nosso candidato foi o Juliano Lopes, ele ganhou, mas é o que eu falo, André, o nosso grupo é diferente. Eu sei que é difícil para quem tá em casa entender isso, sobretudo, sim, quem é do meio político, porque tá acostumado com o toma lá da cá.
1: Sim.
0: Nós ganhamos a eleição do Álvaro. O Álvaro ficou contra a gente na eleição da Câmara Municipal. Um dia depois da eleição, eu fui no Álvaro e falei: estamos à disposição, Álvaro, para te ajudar. Eu não preciso de cargo nenhum. Não preciso de cargo nenhum, cara. Nós queremos ajudar. No que for bom para a cidade, conte conosco. Agora, o que for ruim para a cidade, obviamente você não vai contar. E ali, a minha relação hoje com o Álvaro é a melhor do mundo. Acho que ele pode falar melhor do que eu. Né? Ele teve um dia desse que me encontrou e falou: Márcio, a melhor coisa que aconteceu na minha vida foi vocês terem ganhado a eleição para presidente da Câmara. E realmente, porque nós estamos focados em fazer o que é melhor para Belo Horizonte, sem ter essa dependência, essa troca. Isso não existe no nosso grupo. É claro, você, quando você está na prefeitura, você está ajudando a prefeitura e o prefeito quer que a gente faça parte dos quadros, é natural, em qualquer democracia, né, quem governa ocupa cargos e com esses cargos faz aquilo que acredita, mas isso não é condição, né, isso daí talvez seja uma consequência das parcerias que a gente vem travando pelo desenvolvimento da cidade.
1: E dentro desse contexto, né, a gente já entrevistou o Juliano aqui, semana passada nós entrevistamos o governador Matheus Simões, também esteve aqui, eu perguntei pro governador, governador, e aí, como é que o senhor acha que está a Prefeitura de Belo Horizonte? Ele falou que passa por dificuldade diante da questão da greve dos professores, da questão do SAMU, ele criticou a municipalização do anel rodoviário, disse que é mais um gasto para a cidade, enfim, da forma que foi feita, né, sem o rodoanel. Como é que o senhor vê a administração Álvaro Damião?
0: Não, eu acho que o Álvaro Damião, assim como vários prefeitos, né, tem algumas dificuldades que ele está passando por ela, mas vejo o Álvaro Damião muito bem intencionado, com vontade de fazer Belo Horizonte dar certo. É um cara que eu confio, um cara que tem feito uma política que eu acredito, uma política do diálogo, uma política construtiva, uma política propositiva. Então eu vejo com muito bons olhos aí a administração até aqui do Álvaro.
1: Nós vamos falar daqui a pouquinho já sobre a questão do União Brasil, que hoje ele comanda, né? Mas antes disso, eu queria voltar no senhor como deputado federal, né? Aí o senhor decide se candidatar ao Senado com uma vaga só na época, e o Cleitinho nas redes sociais, ele estava estourado e tudo mais, e o Alexandre da Silveira recebendo o apoio do mandatário que ganhou, do presidente Lula e tal. Por que que o senhor decidiu fazer esse deslocamento de deputado federal para o Senado?
0: Na verdade, eu não decidi naquela ocasião ir de deputado federal para o Senado. Não sei se você vai lembrar, André, na época eu disputaria a eleição para vice-governador na chapa do Zema. Mas, infelizmente, na hora da composição final, o Partido Novo decidiu que a vice tinha que ficar para o Partido Novo. E aí, então, eu teria a opção de voltar para deputado federal. E eu não voltaria, até porque eu já tinha feito compromisso com a Nelly Aquino, que é hoje deputada federal. Eu já tinha feito compromisso com outros deputados que eu iria ajudar na campanha deles. Então, eu decidi não disputar a eleição para deputado federal. E como eu tenho, sim, o sonho de ser senador, porque eu acho que o Senado Federal é um lugar que dá para mudar a vida de muita gente quando bem feito o mandato lá, eu decidi, então, encarar esse desafio muito mais como uma escola, sabedor que daqui 4 anos teria outra como terá agora e que essa experiência seria produtiva na minha caminhada, na minha trajetória política. Eu, na eleição, André, eu debato ideias, eu coloco propostas, então não tem jeito de eu perder uma eleição. Eu posso não ser eleito, mas minhas ideias vão ficar. Então eu achei que ali era uma oportunidade que eu tinha de colocar minhas ideias, colocar minhas propostas, falar daquilo que eu penso que é o melhor para Minas Gerais, e assim eu fiz, né? Mesmo fora da polarização, acho que nós conseguimos ir longe demais. Imagina que foi uma eleição de última hora, né? Uma candidatura hora, e mesmo assim eu tive mais de 2 milhões de votos, né? Então, eu até brinco com o pessoal que acho que se tivesse mais uma semana de campanha, a gente ganhava a eleição.
1: Eu já ouvi isso,
0: mas foi uma eleição maravilhosa, que eu saí muito maior do que eu entrei. Né, eu tive para deputado 107 mil votos, só é candidato para senador sem o apoio dos dois extremos, e eu ainda tive 2 milhões de votos de mineiros que falaram o seguinte: olha, indiferente você não ter um grande puxador de votos nacional, você não ter um candidato a presidente forte, mas ainda assim nós vamos confiar o voto em você. 2 milhões de votos, né? É quase 20%, se eu não me engano, 20% dos eleitores mineiros quiseram que eu fosse senador numa eleição de um voto só. Agora é uma eleição de 2 votos. E se eu tiver 20%, provavelmente eu ganho a eleição.
1: Sim.
0: Então, foi uma escola, foi um aprendizado que valeu a pena e que deu condições de eu estar onde eu estou hoje.
1: E dentro desse contexto, você acabou de falar de polarização. Queria que você falasse para os ouvintes, para quem está nos assistindo, o que você acha dessa polarização entre bolsonaristas, lulistas, petistas, esquerda, direita? Qual que é a sua visão de mundo sobre isso?
0: Bom, André, em primeiro lugar, deixar muito claro para quem está, né, nos assistindo e também nos ouvindo, a minha posição, ela se assemelha muito mais com o campo da direita, né? Minhas ideias, meus valores, meus princípios, eles estão ligados muito mais no campo ideológico da direita. Mas eu acho que esse debate de direita e esquerda, ele está um pouco fragilizado, porque dificilmente as pessoas conseguem definir certo o que é direito e o que é esquerda. Se você fizer essa pergunta na rua, as pessoas terão dificuldade de explicar exatamente o que é ser ser direita e o que é ser esquerda. Então, acho que esse debate fragilizou muito nos últimos anos no Brasil. Então, enquanto você tem, por exemplo, um lado que acha que o Estado é a solução para tudo, o outro lado acha que o mercado é a solução para tudo. Eu, Marcelo, não acho que a solução está nem no Estado, nem no mercado. Eu acho que antes do Estado e do mercado tem um ser humano, né? Antes da gente discutir essas questões macro, nós temos que lembrar que existe um ser humano que tem suas necessidades, e eu defendo que esse ser humano tenha liberdade. Essa é a minha grande luta. E eu acho que o cara que defende tanto o inchaço do Estado, quando você pega ali aquele cara mais de esquerda, ele tem o Estado como salvador da pátria. E muitas vezes o outro lado acha que o salvador da pátria é o mercado. Eu, André, definitivamente não coloco meu salvador da pátria nem no Estado, nem no mercado. Eu só tenho um salvador. Aliás, eu não acredito em político que se auto-intitula salvador, porque não acredito nesse tipo de política, sim, sabe? De salvador da pátria. Eu acredito em pessoas com bons propósitos que queiram fazer o certo no lugar certo. E é isso que eu luto. Então eu luto pela liberdade do ser humano. Eu luto pela liberdade do cidadão. Que ele seja liberto do Estado e que ele também seja liberto do mercado. Que ele tenha liberdade de fazer aquilo que ele quer fazer. Né? Você sabe muito bem, você me conhece fora aqui da nossa entrevista, eu tenho toda a minha formação dentro da doutrina social cristã. Né? Então, tudo que eu aprendi dentro da igreja, né? E estudei muito sobre isso. E para mim, e aqui vai um ponto muito importante, André, o ser humano ele tem que ser livre. Deus nos fez para sermos livres. Nós somos filhos dele. Ele não quer nenhum filho dele escravizado. E eu acho que tem uma turma aqui que luta para escravizar o Estado, ou seja, com bolsas, com programas sociais que te escravizam, te deixam ali 100% dependentes do Estado. E tem um outro lado que quer te colocar 100% dependendo do mercado, ou seja, o mercado que regula tudo, o mercado que dá a diretriz, o mercado que faz, e esquece que por detrás disso tem um ser humano, filho de Deus, que precisa ser livre. Livre para tomar as suas decisões, livre para fazer aquilo que ele queira fazer, e eu luto por isso. Então, inclusive, eu quando vou pedir voto em qualquer eleição, eu falo, olha gente, eu não sou salvador da pátria não, deixa eu deixar claro aqui. Mas se vocês votarem em mim, vocês vão estar votando num cara que quer fazer o certo, que estudou, se preparou para isso e que vou defender aquilo que eu acredito.
1: As pesquisas apontam que após as divulgações de áudios entre Vorkaro e Flávio Bolsonaro, ele caiu nas pesquisas, principalmente no segundo turno, e o Zema e o Caiado hoje são os que têm possibilidade de ganhar do atual presidente. Você tem essa mesma visão?
0: André, eu vou ser muito sincero, tá? E aqui eu vou abrir meu coração pra você. O pessoal me pergunta muito, acho que exatamente por eu ter sido secretário de governo, secretário da Casa Civil, vem muitas essas dúvidas sobre partido, quem que partido vai apoiar, o que, que vai acontecer na eleição para presidente, como que você vê e tal. Eu entendo isso, mas eu acho que isso reduz a vida política ao comentarista político. Eu não sou comentarista político.
1: Sim.
0: Tem comentarista político, tem repórter pra isso. Eu não sou comentarista político, eu sou um agente político. Eu faço política. E eu tô preocupado hoje, André, de coração, em fazer Minas Gerais dar certo. Eu vejo que hoje Minas Gerais tem uma lacuna gigantesca de representatividade em âmbito nacional. Nos falta um senador, por exemplo, que tenha compromisso com o municipalismo. O que é isso, compromisso com o municipalismo? É compromisso de mudar a vida das pessoas onde o calo dói. Ou seja, se é na educação, vamos investir na educação. Se é saúde, se é segurança, vamos conseguir recurso aqui em Brasília para segurança. Ou seja, está faltando alguém que realmente dê solução para esse problema do dia a dia das pessoas. Então hoje, André, eu estou 100% focado. Eu gasto todo o tempo do meu dia para ouvir as demandas dos municípios e pensar em soluções para elas. Em relação ao que vai acontecer com o país, se fulano vai desgastar, se não vai, se vai subir, cara, eu não sou pai de Ná, nem mãe de Ná, e não sou comentarista político, então eu vou poder te agregar muito pouco dessa informação, André.
1: É por isso que eu falo que a sua oratória é a melhor.
0: Nada.
1: De jeito, você saiu pela tangente.
0: Nada, não, eu respondo. Mas é porque eu acho que não
1: entendi.
0: chega em lugar nenhum. Eu já te falei que eu gostaria de ver o Zema. Por exemplo, o que, que vai acontecer? Eu não sei. É, tem tanta variável.
1: Sim.
0: Eu não sei o que, que vai vir ainda de notícias, o que ainda vai vir de denúncias. É, nem eu, nem você sabemos.
1: Sim, sim, sim.
0: Então, assim, aí fica no campo da expectativa.
1: É tudo hoje, né? Amanhã já é outra coisa.
0: É isso.
1: Né?
0: E pra que perder tempo com isso? Vamos esperar, ver como que as coisas vão se estabelecer, né? Pra que o brasileiro possa tomar a melhor decisão.
1: Papo bom, vai acabando rápido, nós estamos chegando na parte final, já num terço final. Então vamos falar agora a sua pré-candidatura ao Senado, né? Você me disse, olha, para deputado federal, na primeira vez eu não tinha um prefeito. Hoje, o Matheus Simões veio aqui e disse, olha, eu acho que a grande chance, o Marcelo soube fazer a base de prefeituras. Você falou do municipalismo aí, né, de trazer o municipalismo para o Congresso Nacional. Como é que hoje está a sua base com os prefeitos, sua relação com os prefeitos? Você disse que como secretário visitou vários deles, né? Como é que está isso hoje? Daquele deputado que saiu com zero hoje, como é que está?
0: André, hoje eu tenho a alegria de poder dizer que dos 853 prefeitos que Minas Gerais tem, eu tenho o apoio de 842. 842 que
1: é muito,
0: publicamente,
1: né? Meu Deus.
0: Já homologaram um apoio para minha candidatura para o Senado. Só 11 prefeitos em Minas Gerais que ainda não declararam apoio para mim, mas que eu, inclusive, gostaria muito de ter o apoio deles. Para mim, ter o apoio dos prefeitos é motivo de muita honra e aumenta muito a minha responsabilidade. Porque, como eu disse, o prefeito é a liderança máxima da cidade. É quem o povo decidiu que deveria representá-los no executivo da cidade. E aí, saber que esse cara que foi eleito pelo povo para representá-los, que esse cara me escolheu para representá-lo no Senado, para representar aquelas demandas que ele tem ali do dia a dia no Senado, isso mostra que realmente nós estamos fazendo a política de verdade, a política com P maiúsculo. Porque o prefeito não me apoiaria se eu não tivesse compromisso em resolver os problemas do dia a dia da gestão dele. Ou seja, o problema da população. E é isso que me motiva. Então hoje, André, eu estou muito motivado. Acho que a nossa eleição é uma eleição real. É uma eleição que eu falo assim, tem sustentação. Nós temos capilaridade. Nós temos não só o apoio dos prefeitos, mas a gente tem um apoio popular. A gente sai nas ruas, as pessoas me param, as pessoas parabenizam pelo trabalho. Eu tenho, André, eu entrei para a vida pública em 2012 eleito vereador. Nós estamos em 2026, são 14 anos de vida pública. Eu não tenho um processo contra mim. Minhas mãos são limpas. 14 anos que eu fiz o certo. Eu fiz aquilo que eu tinha para fazer. Eu sei para quem que eu presto contas. E eu continuarei fazendo. E é por isso que hoje eu coloco meu nome à disposição como pré-candidato ao Senado Federal. Porque eu acredito que Minas Gerais está precisando de alguém que faça o bom debate lá em Brasília. Alguém que, em primeiro lugar, resolva o problema dos mineiros. As demandas dos mineiros. Eu vou resolver. Eu tenho habilidade e articulação política para isso. Para tirar o dinheiro da União e trazer aqui para Minas Gerais. Veja bem, André, 70% dos impostos que o cidadão paga fica em Brasília, 20% no estado e 10% no município. Cadê o nosso senador para pegar esse 70%, uma parte dele, e devolver para Minas Gerais? Eu quero fazer isso. De todos os impostos que nós mineiros pagamos para a União, só volta para Minas Gerais 40%. Mais da metade vai para outros estados, né? E isso é competência do senador, através de emendas no orçamento federal, né, de diálogo com o governo federal, reequilibrar essas forças. Eu quero fazer isso. Segundo lugar, André, eu quero ser o senador das pessoas com deficiência, das pessoas com doenças raras. Essa é a causa da minha vida. Essa é a minha motivação pessoal. Eu quero fazer em Brasília o que eu fiz em Minas. Minas hoje é referência no Brasil e, quiçá, no mundo, de políticas públicas para as pessoas com deficiência e doenças raras. Como você bem disse, teste do pezinho é um. Outro, as APAES. Nós enviamos, em um ano e meio que eu estava na Secretaria de Governo, 150 milhões de reais para as APAES. 150 milhões. O maior investimento que o Estado tinha feito nas APAES antes de mim tinham sido 5 milhões de reais. Nós investimos 150. 30 vezes mais o maior valor que tinha sido investido até então. Eu quero fazer pelas APAES do Brasil o que eu fiz pelas APAES de Minas Gerais. Entre tantas outras coisas que eu poderia que falar das pessoas com deficiência e doenças raras. E quero também, viu, André, ser eleito senador para colocar um freio nesse avanço do Poder Judiciário sobre os demais poderes, Executivo e Legislativo. Isso precisa, gente, um basta. Nós precisamos eleger um senador que tenha três características, na minha opinião. Sim. Primeiro, coragem para enfrentar. Eu tenho, graças a Deus. Como eu te disse, eu não respondo processo judicial nenhum.
1: Sim.
0: Dois, tem que ter habilidade política. Porque impeachment de ministro não se faz gritando na tribuna ou com vídeo no Instagram. Você faz impeachment conversando e construindo entendimento com a maioria. E terceiro, nós precisamos de alguém com conhecimento técnico. Porque não ficar achando vocês que nós vamos abrir impeachment de ministro no STF e o STF vai falar, ok, tá fácil. Não. Então você tem que ter muito conhecimento técnico. E modéstia à parte, eu tenho, André. Eu formei em jornalismo, formei em direito, fiz mestrado em direito constitucional. E eu não tô falando isso pra me engrandecer, não. Até porque eu acho que currículo não define ninguém. Mas pra dizer pra quem tá nos assistindo que eu me preparei para esse momento e que eu tenho conhecimento técnico para fazer esse debate. Então, eu estou preparado também para colocar um basta nesse avanço do Poder Judiciário sobre os demais poderes.
1: É, muita gente diz, dentro desse contexto, né? Principalmente, muita gente pede, o governador Romeu Zema foi pedir em Brasília o impeachment exatamente do Alexandre Moraes e do Dias Toffoli. Só para que as pessoas possam saber, a mulher do Alexandre Moraes tem um contrato de mais de 130 milhões com o grupo Vorcaro. O Dias Toffoli tem ligações diretas com o Vorcaro. Esses dois, o senhor conhece de direito constitucional, o senhor conhece de parlamento, o senhor votaria pelo impeachment dos dois se fosse senador hoje?
0: Por tantos outros motivos. É, impeachment, vamos lá, André, é isso que eu falo, a diferença entre o comentarista político e o agente político.
1: Sim, tá? Sim.
0: Para fazer um impeachment, nós temos que ter fundamentos. Eu acho que o STF já deu vários ministros ali inúmeros argumentos para impeachment, mas os principais argumentos tá naquilo que eles extrapolam a competência deles, que não é do judiciário, e eles passam a legislar e executar sem nenhum pudor, né? Eles simplesmente tomam a decisão e vão. É, eu vou te dar um exemplo claro.
1: Sim.
0: Questão do aborto. Quem tem que falar sobre isso é o Congresso Nacional. Aí vai um ministro e monocraticamente toma essa decisão. Motivo para impeachment. Ele está extrapolando a competência dele enquanto ministro, né, do Supremo Tribunal Federal. Então, André, de maneira muito objetiva, eu posso te responder. Eu sou a favor de impeachment de ministro. Eu acredito que se a gente fizer o impeachment de um ministro, a gente já vai dar um recado para a corte que certamente ela vai mudar a posição dela.
1: É, isso claramente é muito discutido, que hoje o Poder Judiciário avançou e pode, parece que pode tudo, né? É, o senhor vê várias discussões nesse sentido. E além do impeachment, o senhor é a favor, por exemplo, de um mandato com um tempo? Muita gente defende 12 anos, para que... Porque os governantes agora estão escolhendo os mais novos para ficar muito tempo com aqueles que, né, são parecidos. Como é que o senhor acha disso?
0: Claro, eu sou sim. Claro que todo avanço que vier, ele é bem-vindo, né? Toda proposta de reduzir o poder que hoje é absoluto dos ministros, ele é muito bem-vindo. Mas repito, André, eu acho que com uma única ação, o impeachment de um ministro, você vai ver que a coisa vai mudar, né? Porque eles vão falar assim, olha, realmente nós não estamos acima da lei, né? Mas voltando, André, essa é a grande questão. Nós temos que tomar um cuidado, porque muita gente acha que está acima da lei. E se você está acima da lei, você não tem ninguém acima de você, então você faz o que você bem entender. E é por isso que eu defendo que nos locais públicos nós temos que ter pessoas que sabem para quem prestam contas. Por exemplo, eu acho que é fundamental a pessoa pelo menos ter temor de Deus, né? Saber que, ainda que ela faça algo aqui escondido, ela vai ter que prestar contas para Deus. Quando a pessoa simplesmente não tem ninguém acima dela e ela acha que ela tá acima da lei, tudo vale, tudo é permitido. Porque se eu tô acima da lei e não tem ninguém acima de mim, então por isso que eu acho que nós deveríamos colocar nesses lugares pessoas que fossem tementes a Deus, pessoas que sabem para quem prestam contas. Porque aí, meu amigo, aí o buraco é mais embaixo.
1: Então, dentro desse contexto agora, o governador Matheus Simões esteve aqui na semana passada, como eu disse, e eu perguntei para ele quem era o senador dele. E ele foi claro. Ele falou, olha, porque eu, para colocar as pessoas inteiradas, né, o Carlos Viana, ele se filiou no PSD, que é o partido do Matheus Simões. E ele disse, olha, eu tenho um compromisso com o Marcelo Aro e acho que dá para eu ajudar o Carlos Viana. O senhor ficou incomodado realmente quando o Viana foi pro PSD. Como é que tá essa questão? Porque a direita, ela muita gente defende que ela se una, né? E que não tenha vários candidatos como tem hoje. O Carlos Viana, Domingos Sávio, o senhor. Como é que é a sua visão disso hoje?
2: André, eu já deixei publicamente registrado a minha insatisfação quando Viana filiou no PSD. Não gostei. É, e aqui é importante explicar o porquê que eu não gostei. Eu não gostaria de fazer campanha ao lado do Carlos Viana. Isso não é um cálculo eleitoral. Isso é uma questão de princípio. Isso é uma questão de valores. Eu não acho que o Viana fez um bom mandato como senador da República. Acho que os 8 anos dele foram 8 anos apagados. Ele foi aparecer agora na CPMI do INSS, que, diga-se de passagem, dependesse da CPMI, nada teria acontecido, porque ela terminou em pizza. O relatório não foi aprovado, né? E aí faltou competência, habilidade política para aprovar o relatório. Então, eu não acredito na política que o Carlos Viana faz. Eu e o Viana fazíamos política de jeito diferente. Não acho que ele é uma pessoa que tem uma característica de poder trabalhar sobre pautas que realmente transformam a vida das pessoas. Não acho o Viana um cara que tem compromisso com o certo. Então, eu não gostaria de fazer campanha do lado do Viana, e eu deixei isso muito claro, né, no momento que eu fui informado da filiação dele.
1: Só para contextualizar, o senhor conhece o Viana, porque quando ele foi candidato, ele era do seu partido.
2: É um cara que muda de partido igual muda de roupa. O cara que ficou 8 anos sem fazer absolutamente nada como senador da República. Então, assim, anda pelo estado de Minas Gerais e pergunta, cadê a coisa do Viana aqui? É difícil se encontrar. Então, eu não me sentiria bem de fazer campanha ao lado do Viana.
1: É, o governador, inclusive, disse, né, que ele ainda quer ter uma articulação com o PL, ainda sonha com uma articulação com o PL, mas hoje o PL quer o Cleitinho e tal, mas ele sonha até talvez um vice do PL. O senhor ainda acha que isso é possível, ter essa articulação?
2: Olha, eu gostaria muito que a gente conseguisse unir a direita. Acho que essa filiação do Viana atrapalhou um pouco essa unidade do nosso campo ideológico, mas acho que é um problema que o PSD vai ter que resolver, né? Quando o Viana filiou, teve alguém que falou assim, mas o PSD não tinha que ter te consultado, Marcelo, né? O PSD filia quem quiser, verdade. O PSD filia quem quiser. E o PSD tomou uma decisão, que em Minas o foco do PSD era eleger o governador, que é o Matheus Simões, que inclusive é o meu candidato, e não tem dúvida que é o melhor para Minas Gerais, o Matheus Simões. Então o foco do PSD foi posto, que era eleger o governador do estado. Já o meu partido, a Federação PP União, tomou a decisão que o foco do partido era eleger um candidato ao Senado. Então esse é o foco do PP e União. Então eu acho que quando o PSD filia o Carlos Viana, né, de alguma maneira está prejudicando o objetivo do PP e União, qualquer objetivo da Federação PP e União. Acho que é um problema que o PSD vai ter que resolver dentro dos objetivos que o PSD tem de eleição para o governador. Mas aqui quero fazer uma justa consideração, viu, André? Eu vejo da parte do governador Matheus Simões todo o esforço do mundo para resolver esse problema. Matheus já deixou claro que eu sou o candidato dele ao Senado, como eu já deixei claro que o Matheus é o meu candidato a governador. Então, acredito que o Matheus está fazendo de tudo que ele pode fazer para tentar resolver esse problema.
1: Agora, falando, né, sobre a questão da esquerda, né? Porque muita gente fala hoje que a Marília Campos já tem uma vaga, mas isso não aconteceu, por exemplo, em 2018. O pessoal fala, a Dilma já tem uma vaga. Eu sei que você não é comentarista político, mas dentro desse contexto de conhecer da sociedade, você acha que vai uma vaga hoje para a esquerda e outra para a direita, ou dá para ter duas de direita?
2: André, eu acho que a eleição para o Senado está completamente aberta.
1: Sim.
2: Completamente aberta. É o último voto que o cidadão decide. Eu acredito que o cidadão vai tomar a melhor decisão. Nós temos, todos os candidatos ao Senado já mais ou menos colocaram qual é a sua proposta. Igual eu falei, as minhas propostas aqui, eu acho que os candidatos ao Senado já colocaram a sua proposta. Eu acho que como nós estamos vivendo um país tão polarizado,
1: sim,
2: o caminho mais fácil para um agente público que vai disputar uma eleição é escolher um dos polos para conseguir os votos, porque ele parte de uma arrancada muito forte. Eu tenho aquilo que eu acredito ser o melhor para o país. E eu vou sempre defender o que eu acredito. E eu não vou me submeter a estar 100% vinculado a fulano ou a beltrano. Eu acredito que o mineiro vai ter esse discernimento na hora de votar. São dois votos, né? Ele vai votar naquele que ele acha que é o melhor, mais preparado, aquele que tem resultado, aquele que tem entrega, aquele que de fato já fez pela vida dele e que pode fazer muito mais. E é exatamente nesse perfil que eu quero me encaixar.
1: Inclusive, as pesquisas apontam que o senhor está muito consolidado, principalmente como segundo voto das pessoas, né?
2: Em todas as pesquisas, né? Em todas as pesquisas que medem, que fazem essa leitura do primeiro e do segundo voto, em todas, no segundo voto, eu sou o líder de voto.
1: Sim, sim.
2: O que eu acho que é completamente coerente, né? Porque é o que eu tô te falando, dificilmente eu vou ser o primeiro voto dos polos. Dificilmente, né? Eu não me submeto a ser primeiro voto. Mas eu acho que eu tenho um perfil onde qualquer cidadão mineiro fale o seguinte: olha, apesar de eu votar aqui com esse daqui, que se assemelha mais ao presidente fulano ou ao presidente Beltrano, mas o Marcelo é o cara que tá pensando mais em Minas, é o cara que tem propósito, é o cara que já fez aqui na minha cidade, é o cara que já ajudou a minha cidade. Eu vou nele também como uma segunda opção. E aí eu acho que é onde a gente passa a ter mais chance ainda.
1: Então, o senhor me disse que na primeira campanha para vereador ia de casa em casa, visitava família em família. E agora para o Senado, como é que o senhor pretende fazer a sua campanha? Tá certo que o senhor vai ser candidato? Como é que vai ser a sua campanha?
2: André, eu vou continuar visitando Minas Gerais como eu tenho feito ao longo dos últimos anos, né? Eu conheço já a Minas Gerais toda e agora eu volto. Eu volto para os municípios para poder comemorar aquilo que nós fizemos e projetar o amanhã, projetar o futuro e colocar o meu nome à disposição. Eu quero falar para vocês, vocês podem ter certeza disso. Se eleito for senador da República, se o povo mineiro me confiar isso, podem ter certeza que vocês estão votando em alguém que é temente a Deus, alguém que sabe para quem presta contas e alguém que no dia a dia busca ser uma pessoa melhor. Hoje eu consigo olhar, André, e reconhecer que eu sou um Marcelo muito melhor de quando eu ganhei a eleição para vereador. Né? E acho que eu vou ser um Marcelo ainda melhor do que eu sou hoje, porque essa é a minha luta diária. Eu luto todos os dias para ser uma pessoa melhor. Eu caio, claro, eu tropeço, mas eu busco ser uma pessoa melhor. Eu busco fazer o que eu acho que é o certo, aquilo que é o correto. E realmente no meu coração arde essa chama de mudar a vida das pessoas, de melhorar a vida das pessoas, de dar para elas mais dignidade, de dar para elas liberdade verdadeira e não escravidão. E é isso que eu me proponho fazer no Senado Federal.
1: Agora, então, quase acabando mesmo, queria saber do senhor, né? O senhor disse, por exemplo, que o senhor era a favor de um outro candidato à Câmara, que ganhou inclusive, e depois o senhor conversou com o Álvaro Damião. Independente de quem ganha a presidência, o senhor vai ter diálogo com o chefe do executivo? Como é que vai ser isso?
2: André, diálogo sem sombra de dúvidas, né? Diálogo nós temos que ter com todos. Nós podemos divergir, nós podemos discordar, nós podemos ter inúmeros embates. Mas dialogar, a gente tem que dialogar. Quem não sabe dialogar não deveria estar na política. A política é a arte do diálogo. A arte de você tentar chegar no bem comum, né? Com ideias, com propostas e etc e tal. E eu certamente vou dialogar. Isso não quer dizer que eu vou ser base de qualquer candidato a presidente. Não, não vou ser. Né? Dependendo do presidente que seja eleito, eu não estarei na base do governo deles. Mas vou dialogar. Ainda que não esteja na base, eu vou dialogar para buscar aquilo que Minas Gerais merece e precisa.
1: A população mostra muito desesperançosa com o país, tanto que nas pesquisas sobre a Copa do Mundo, as pessoas não estão nem acreditando no Brasil. O senhor acredita que com essas eleições, o senhor eleito senador, a esperança pode voltar pro povo brasileiro?
2: Vamos lá, André.
1: Estou falando o senhor e o todo, claro, que vai ser eleito.
2: Claro, sim. Em primeiro lugar, dizer que eu acredito no Brasil. Eu acredito que nós podemos sim ter um país melhor. Mas talvez eu divirja da maioria dos políticos. Eu não acredito que a solução do nosso país está no Senado Federal, está no próximo presidente da República. Eu acredito que a solução do país está no pai de família, na mesa do jantar. É na mesa do jantar que nós vamos vencer. É na mesa do jantar que nós vamos mudar a vida das pessoas. É um pai ensinando seus filhos. É um pai honrando sua esposa. É que nós vamos mudar o Brasil de verdade. Eu acredito nesse Brasil, que tem a família como alicerce. Eu falo para todo mundo, André, três coisas para mim que fazem a vida do ser humano valer a pena. Deus, para mim, é um ser humano que não tem contato com Deus, comunhão com Deus. A vida não vale a pena. É uma vida estéril, é uma vida que não dá frutos. Segundo lugar, para a vida humana fazer sentido, você precisa cuidar da sua família. Então, para mim, quem fracassa dentro de casa está fadado a fracassar na vida profissional, porque um pai que não consegue educar o seu filho vai educar quem? Eu acho que isso tinha que ser premissa para quem está na vida pública. Você deu certo em casa? De que vale ganhar o mundo se você perder sua alma? Né? Então, o primeiro lugar que a gente tem que dar certo é na nossa casa. Então, o primeiro lugar, Deus. Segundo lugar, família. Terceiro lugar, para sua vida ter algum significado, você tem que pensar o seguinte: eu tô mudando a vida de quem além da minha família? Eu tô melhorando a vida de quem? Eu tô sendo útil para quem? Eu quero ser um cara útil para os outros. Eu quero, quando deixar essa terra daqui, quando eu não estiver mais aqui, eu quero que as pessoas olhem e falem assim: esse cara daí me ajudou a ser um cara melhor. Ele me ajudou de alguma maneira, ele melhorou minha vida, a vida dos meus filhos, e é esse legado que eu busco. Eu quero que meus filhos tenham orgulho do pai deles. Seja o orgulho que eles têm de ver o pai deles de joelho diante de Deus, o orgulho que eles têm do pai deles na mesa de jantar da família, e o orgulho de poder reconhecer que através do trabalho do pai, muita gente melhorou de vida. É esse é o meu objetivo de vida, é esse o meu foco.
1: Olha, infelizmente nós terminamos o nosso tempo. Já quero um compromisso, hein? Quero outras entrevistas, que tinha muita coisa pra falar.
2: O maior prazer,
1: André. Se for eleito senador, eu quero ser um dos primeiros.
2: É isso aí, conte comigo, parabéns pelo seu trabalho. Pra mim é uma alegria poder vir aqui, partilhar um pouquinho da minha vida, da minha história, da minha trajetória, falar um pouco de política, André. Mas, sobretudo, o meu desejo aqui é que as pessoas que estão em casa, que elas possam, de alguma maneira, pesquisar um pouco sobre a minha vida, sobre minhas propostas, sobre quem sou eu. Se elas acharem, né, que eu, de fato, posso representá-las, em qualquer que seja o cargo, né, que eu vier a disputar no futuro, que elas então tomem essa decisão com consciência, né? Eu gostaria de ter aquele voto consciente, o voto do cara que sabe o que está fazendo, é o cara que fala assim: não, realmente aquele Marcelo ali, os valores, o que ele defende se assemelha com o que eu penso para a vida, e eu vou confiar o voto nesse cara. É claro que nós vamos divergir, é impossível alguém que concorde 100% com tudo que você quer, mas você pode ter certeza que as pessoas de bem vão ter em mim alguém que concorda muito mais do que discorda com o que elas pensam.
1: Muito obrigado pela entrevista.
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5: 2:01, bom dia!

0: A Polícia Federal apreendeu $49 mil nesta quinta-feira na nona fase da Operação Compliance Zero, que teve como alvo o senador Jax Wagner, do PT da Bahia. A investigação aponta que Wagner teria recebido 3,5 milhões de reais em um apartamento em Salvador como contrapartida por supostos favores ao Banco Master. Os valores e o imóvel são tratados como vantagens indevidas, ou seja, benefícios recebidos em troca de atos ligados ao cargo. O foco central da operação recai sobre a relação entre Jax Wagner e o ex-banqueiro Augusto Lima, dono do Banco Pleno, e apontado pela investigação como aliado estratégico de Daniel Vorcaro, dono do Banco Master. Augusto Lima seria o principal interlocutor de Jax Wagner, que é líder do governo no Senado, para negociar as vantagens. Wagner negou ter recebido vantagens indevidas do esquema do Banco Master e disse que o presidente Luiz Inácio Lula da Silva prestou solidariedade em um telefonema. Segundo o senador, o dinheiro encontrado em seu endereço pela Polícia Federal diz respeito a diárias de viagens recebidas do Senado, destacando que os valores estavam em envelopes com timbre oficial e foram devidamente declarados. E a Justiça de São Paulo tornou Deolane Bezerra ré por organização criminosa e lavagem de dinheiro ligadas ao PCC. A decisão abrange outros 4 acusados, entre eles o líder do PCC, Marcos William Herbas Camacho, conhecido como Marcola. Segundo a denúncia, valores ilícitos vindos de uma empresa de transportes eram depositados em benefício de Deolane Bezerra e outros 2 investigados. A influenciadora e advogada está presa em Tupi Paulista, no interior de São Paulo, desde o dia 21 de maio. E um incêndio atingiu cerca de 150 casas na comunidade de Paraisópolis, na zona sul de São Paulo, na última madrugada. Para controlar as chamas, o Corpo de Bombeiros enviou 12 caminhões e 38 agentes ao local. Não houve vítimas. A causa do incêndio é investigada pelas autoridades. As famílias afetadas foram encaminhadas e abrigos vão receber apoio da prefeitura. Duas horas, 5 minutos pelo horário de Brasília. Muito bom dia a você que sintoniza a TMC. Vamos a um bate-papo aqui sobre moradia, porque quando o assunto é moradia, nós da TMC queremos saber de você. Você prefere comprar um imóvel ou alugar um imóvel? Você já pensou em adquirir um imóvel pelo programa Minha Casa Minha Vida ou por meio de um leilão? Chegou a hora de descobrir como dar os primeiros passos com a Estela Ribeiro e com o Thiago Matheus no programa Dinheiro TMC.
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2: Olá, sejam todos muito bem-vindos ao Dinheiro TMC, esse cantinho aqui da nossa programação dedicado a fazer você conhecer melhor, você ter uma intimidade mais legal com o seu din-din, cuidar melhor do seu din-din. Eu sou Estela Ribeiro, vou estar com você aqui pela próxima uma hora, trazendo as principais atualizações sobre o que pode influenciar no seu bolso. E claro, sempre muitíssimo bem acompanhada de Thiago Matheus.
3: Eu que estou bem acompanhado ao lado de Estela Ribeiro e de você que sintoniza a programação da TMC em todo o Brasil. Um ótimo fim de semana. Vamos falar aqui no Dinheiro TMC de hoje, né? Esse programa que descomplica a economia para você, ajuda você a ficar em paz com o seu bolso, que é muito importante, aliás. Mas vamos falar, já trago polêmica logo na abertura, hein, Estela? Comprar ou alugar? Moradia, casa própria, o tão sonho esperado, conquistado, ou isso não compensa nos dias atuais? É geracional? É alguma coisa que vai mudando com o passar dos anos? Aliás, você já participa desde já, mandando mensagem no WhatsApp 11972211001, mas o Dinheiro TMC especial de hoje, vamos falar de moradia.
2: É, e vamos abordar todos os temas ligados a essa questão da moradia, né? Financiamento, Minha Casa Minha Vida, nossos entrevistados vão falar aqui sobre leilões de imóveis para você que busca um imóvel nessas condições, ou para morar, ou para investir. Enfim, vamos começar sabendo o que é que está rolando sobre esse assunto pelo Brasilzão. Ó, a gente começa fazendo o nosso giro das praças TMC, porque morar de aluguel tem se tornado uma realidade cada vez mais comum entre os moradores do Rio de Janeiro, por exemplo. Dados recentes do IBGE mostram mudanças no perfil das famílias e na forma como os brasileiros vivem atualmente.
4: Mesmo não acontecendo no Brasil, a Copa do Mundo vai aquecer os motores do comércio no Rio de Janeiro. Um levantamento do Clube dos Diretores Lojistas do Rio prevê um aumento de 2,5% nas vendas no período da competição. Foram levantadas as opiniões de 250 comerciantes de diferentes regiões da capital fluminense. Alguns segmentos se destacam. No setor de eletroeletrônicos, principalmente na venda de televisões para assistir aos jogos, a previsão de aumento é de 10%. De acordo com o mesmo estudo, mesmo endividada, a população, cerca de 74% dos torcedores pretendem gastar no período do Mundial. 61% deles acumulam dívidas já em atraso.
3: A gente segue falando sobre habitação. Como será que está a situação da moradia na capital paranaense? De lá fala o Leonardo Gomes e ele conta tudo pra gente.
5: Em Curitiba, aproximadamente 27% da população vive de aluguel. A gente está falando de aproximadamente 489 mil pessoas. Número maior que o registrado 10 anos atrás, em 2016, quando 378 mil curitibanos estavam nessa condição. Os números são do IBGE, foram divulgados recentemente e, claro, são expressivos, mas ainda assim menores, bem menores do que a população que tem imóvel próprio, casa ou apartamento próprios. Conforme o relatório da PNAD contínua, cerca de 63% dos curitibanos tem casa ou apartamento próprio. Aqui, mais de 1 milhão 148 mil pessoas nessa condição.
2: Chegou a vez de Pernambuco, onde a Carol Oliveira vai trazer para a gente mais informações sobre a dinâmica de aluguéis e de venda de imóveis.
6: A maioria das pessoas aqui no Nordeste já vive em suas casas próprias e quitadas. Isso é reflexo de uma construção demográfica histórica e de autoconstrução. Porém, a capital pernambucana tem uma das dinâmicas de aluguel mais fortes do Nordeste. Cerca de 26,5% das moradias na cidade são alugadas, mais de um em cada quatro domicílios. O sonho da casa própria não sumiu, mas o aluguel deixou de ser uma fase de transição para se consolidar como um modo de vida definitivo de uma parcela cada vez maior da população.
3: E vamos finalizar com o Júnior de Castro, direto de BH, também trazendo o registro dos mineiros. Diga aí, Júnior.
7: Em Belo Horizonte, a casa própria ainda é maioria, mas morar de aluguel vem crescendo e ficando mais caro. Dados do IBGE mostram que cerca de 60,8% da população da capital vive em imóveis próprios, enquanto aumentam no

0: cidade. Os maiores aumentos foram registrados em bairros da região central e da Pampulha. O centro lidera o ranking de valorização com rentabilidade de 36,5%, seguido por Santa Terezinha, Bandeirantes e Caiçaras. Especialistas apontam que juros altos, dificuldades de financiamento e mudanças no perfil da população ajudam a explicar o avanço no aluguel em Belo Horizonte e em todo o estado de Minas Gerais.
1: E agora a gente vai falar um pouquinho sobre uma maneira específica de conquistar a casa própria, uma maneira talvez possa ser mais econômica, às vezes sim, às vezes não, que são os leilões. A gente vai conferir como e por onde participar desse tipo de negociação com o leiloeiro oficial Alfio Afonso Zali Neto, que é criador de conteúdo também no Instagram. O arroba dele é leiloeirozali e arroba zalileilões.
2: Bom, quais são os requisitos para uma pessoa se inscrever em um leilão? É simples, basta, pode ser brasileiro ou estrangeiro, bastando ter mais de 18 anos e a capacidade postulatória pertinente. Não há requisitos maiores para isso. Todo leiloeiro, ele tem um registro na junta comercial do estado pertinente. Então, assim como eu, sou leiloeiro em São Paulo, eu tenho registro em São Paulo, registro em Santa Catarina e registro no Rio Grande do Sul. Então, todo leilão que você tem interesse tem que ser conduzido por um leiloeiro oficial. E ele deve ter o registro na junta. Na junta comercial, onde você consegue o endereço, telefone, e-mail e o site do leiloeiro. E é no site do leiloeiro que o cliente vai fazer a sua inscrição para poder participar do leilão. E eu vou deixar claro, cada leilão tem um edital e é lá que você deve se atentar às regras, pagamentos, condições e ônus daquele produto que você quer comprar. Então, assim, resumidamente, o cadastro ele é simples. No site do leiloeiro, CNH e comprovante residencial. No entanto, eu vou reforçar, sempre verifiquem a junta comercial do estado pertinente. É lá que você vai ter certeza se aquele leilão existe, se aquele leiloeiro é real e quem pode te atender com telefone, e-mail e o próprio website oficial. Me chamo Alfio Carlos Afonso Zali Neto, sou leiloeiro oficial do estado de São Paulo, do Rio Grande do Sul e de Santa Catarina também. Agradeço a TMC pelo convite estendido. Vou deixar minha rede social, arroba leiloeirozali. E o que você tiver de dúvida, esclarecimento, me acompanhe nas redes sociais.
1: Pois é, e para falar mais sobre leilões, facilitar a sua vida, você que está pensando em usar esse método para adquirir o seu imóvel, a gente recebe aqui o advogado pós-graduado em Direito Imobiliário do escritório Barcelos Tucunduva e membro do Instituto Brasileiro de Direito Imobiliário, Douglas Cabral. Douglas, muito obrigada pela sua presença aqui no Dinheiro TMC.
3: Bem-vindo, obrigado.
4: Obrigado a vocês pela oportunidade de poder falar desse assunto que é tão relevante no mundo de hoje.
1: Douglas, eu já começo perguntando então, normalmente, quais são as principais dúvidas da pessoa que se interessa por um leilão? É o processo desde o início ou tem dúvidas específicas ao longo do processo?
4: As pessoas têm muitas dúvidas em relação aos débitos, né? A dor de cabeça que ela pode enfrentar no futuro. Talvez seja uma barreira inicial. E também, assim, tem que diferenciar quem está comprando imóvel em leilão para poder morar ou quem é o investidor. Então, tem essa barreira também que você tem que diferenciar na hora de adquirir o imóvel.
3: Voltando um pouquinho, né, no tempo, a gente vai falar muito ao longo do Dinheiro TMC da facilidade, dos desafios, dos benefícios, dos malefícios, cada um com a sua opinião, entre o comprar e o alugar, né? Mas aqui estamos falando, de fato, em comprar. Então, tem muita gente, né, Douglas, que ainda prefere o bom e velho, não sei se tão bom, financiamento, né, que você paga um valor muito mais elevado ao final de 15, 20, 30 anos. E, obviamente, a gente sabe que o leilão é uma excelente alternativa para você encurtar os prazos e facilitar, né, a compra, aliviar o bolso da população. Mas ainda existem as incertezas. Você, como especialista no assunto, queria que você quebrasse, derrubasse esses mitos, essas dúvidas, essas incertezas de um leilão. Muita gente fala, é furada, pode ser uma roubada, pode ser uma armadilha, pode ser uma dor de cabeça, que eu acabo comprando um imóvel não tão bom assim, ou acabo me envolvendo em um problema que não é meu, né? São de outros, são de terceiros. Existe isso, são mitos que o brasileiro cada vez mais precisa aprender a derrubar, a evitar, a não levar tanto em consideração, para facilitar a sua compra por uma moradia, aliás, o seu leilão, seu investimento no imóvel através de leilão.

0: Sim, eu acho que é importante, vou puxar a sardinha agora um pouco para o meu lado, é importante ter uma auditoria jurídica quando você vai comprar um imóvel, principalmente porque tem alguns tipos de pegadinha mesmo. É, fazer uma leitura bem acurada do edital para verificar ali quais são as condições, né, daquela compra, se há débitos, por exemplo, condominiais, se você está falando de um apartamento. É, também verificar ali se tem algum problema com o proprietário anterior, checar as certidões. Principalmente ver a matrícula do imóvel, tem uma série de coisas que
1: condições
0: você tem que...
1: Condições do imóvel também, né?
0: Condições, Douglas? Do imóvel,
1: só exato. Pegando um gancho, porque leilão é uma prática muito comum, né? Para você adquirir diversos bens. É, por exemplo, tem muita gente que faz isso com veículos, e aí corre aquele risco de ser um carro batido, um carro de enchente, você nunca sabe, mesmo levando profissionais. É, com um imóvel, você corre esse risco também? Ou seja, um imóvel em más condições, com a estrutura que talvez o morador ou aquele que está fazendo, ofertando no leilão, acaba não sendo tão transparente assim. Existem riscos também? É bom pontuar isso?
0: Sim, existem. Principalmente porque a gente fala 90% dos leilões hoje são os ditos extrajudiciais.
1: Tá.
0: Tem que fazer uma diferenciação entre leilões judiciais e extrajudiciais. Os extrajudiciais geralmente são os leilões que os bancos fazem. A pessoa foi lá, financiou o imóvel, não conseguiu pagar. O banco vai lá e retoma. E esse imóvel vai para leilão.
1: Sim.
0: Então, esse imóvel você não consegue visitar antes. Você não sabe as condições. E, por vezes, o imóvel está depredado, né? A pessoa, às vezes, sai com raiva, né? Não conseguiu pagar e foi obrigada a sair, né?
1: Sim.
0: Até numa coerção. Então, isso pode acontecer, sim. E isso tem que estar nos custos também que você calcula quando você vai investir nesse tipo de negócio.
2: Douglas, muitos desses imóveis, independente das condições, como você mesmo falou, muitas vezes os moradores depredam. Quando eu estou interessado em comprar um apartamento, por exemplo, num leilão, o fato dele ter um morador é um empecilho para mim?
0: Então, esse é um risco que você calcula quando você vai adquirir esse tipo de investimento, né? A maioria dos imóveis está ocupado. Essa previsão já consta no edital, na maioria das vezes. E você já calculou o custo com advogado, geralmente, para tirar o morador de lá. É, nos leilões extrajudiciais, que são aqueles executados pelos bancos, você consegue até negociar com o morador a saída. De repente, custear a mudança, pagar os primeiros aluguéis dele. Isso, na maioria das vezes, funciona. Mas, em certos casos, né, você tem que realmente entrar com alguma medida judicial para poder tirar a pessoa de lá.
2: E tem uma média de tempo para essa que dure esse processo?
0: Então, por isso que é melhor fazer um acordo com o morador para você conseguir desocupar antes. Senão você tem que entrar com uma medida judicial e, assim, o judiciário, infelizmente, você não consegue fixar um tempo, né, para tirar. Mas assim que você consegue uma decisão favorável, a pessoa tem 60 dias para desocupar o imóvel e, se ela não desocupa, eventualmente você pode pedir a coerção, né, pedir ali a desocupação forçada.
1: E todo esse procedimento, Douglas, é obrigatório você ter a presença, a contratação de um advogado ou mesmo um especialista em leilões, que é o seu caso? Ou o ouvinte que está acompanhando a gente aí, o telespectador, ele pode por conta própria das caras. Tem muita gente que gosta, né, de fazer por conta própria, se tem, né, uma certa experiência ou tem interesse nisso. Enfim, queria saber o que é obrigação, o que é conta e risco da pessoa que está tentando fazer a compra.
0: Perfeito. Nos leilões de bancos, você não é obrigado a ter um advogado. Apesar de altamente recomendável, né, para você ter uma assessoria jurídica, para fazer a leitura do edital, puxar as certidões e tudo mais. Agora, no leilão judicial, por se tratar de um procedimento judicial em que você tem que apresentar petições, defesas, é altamente recomendável, não só recomendável como necessário.
2: Quais são os tipos de imóveis mais recorrentes em leilões?
0: Geralmente são os imóveis mais populares e, fazendo novamente a diferenciação entre leilão judicial e extrajudicial, os bancos têm uma alta taxa de inadimplência, infelizmente, né? Inclusive decorrente aí da alta de juros, né? E a maioria dos imóveis são imóveis, apartamentos, casas retomadas pelos bancos. Principalmente a Caixa Econômica, que é o maior financiador no Brasil.
1: Sim, e por conta justamente dessa alta de juros, cada vez mais gerando a inadimplência, com toda a sua experiência, você percebe que esse mercado de leilões está crescendo? É um número que vai se elevando com o passar dos anos, está quente no mercado, então quem pensa em adquirir o seu imóvel através de um leilão... É o momento certo? É um assunto em ascensão? Como que você avalia?
0: Com certeza, eu acho que é um momento propício, né, para você entrar nesse mercado. Eu até puxei um dado antes de vir para cá. Em 2022, nós tivemos 9 mil imóveis leiloados, arrematados. E no ano passado, nós tivemos 116 mil imóveis. Então, foi um crescimento super exponencial, né? Obviamente que a gente está falando também de investidores. Como você disse, as pessoas que pensam em comprar imóveis para morar, elas vão encontrar uma concorrência muito grande. Principalmente em bairros, por exemplo, Itaim Bibi, em São Paulo, é um bairro altamente disputado. E às vezes o valor de arrematação chega muito próximo ali ao valor de venda real. Então não vale muito a pena. Quem está pensando em investir nesse tipo de mercado, tem que expandir um pouco, né, a área de atuação e para locais que não são necessariamente as grandes metrópoles.
1: Então, falando aí de grandes metrópoles, para quem está em Recife, Curitiba, Rio de Janeiro, São Paulo, BH, Brasília, né? Então, a ideia é sair daquele centro dos bairros com valor de mercado bem mais elevados e tentar ir para zonas mais periféricas, mais distantes do centro. Aí é bom negócio, então?
0: Exato, exato. E eu tive contatos também com compradores que fazem isso de forma online hoje. Você entra em contato com o corretor, por telefone mesmo, WhatsApp, negocia tudo por WhatsApp, a pessoa vai no imóvel para você, faz a reforma, né, se for o caso, vende, e o contrato hoje é assinado também digitalmente, você nem tem que ir até o imóvel, é tudo remoto. Hoje a facilidade aí da internet, né, das redes sociais, proporciona isso.
2: Douglas, e é possível financiar o valor de um leilão?
0: Sim, os bancos oferecem condições diferenciadas, né, para imóveis, respeitando o mínimo que é 20% de entrada. O restante geralmente pode ser financiado, inclusive o fundo de garantia, para algumas opções, os bancos permitem.
2: Ou seja, é o mesmo critério para compra de um apartamento comum, um apartamento em leilão, eu posso usar o financiamento da mesma maneira?
0: Exato, nós estamos falando de, novamente, desculpa ser até redundante, mas voltando àquela questão do imóvel de leilão, claro, dos bancos. Quando é um leilão judicial, o juiz determina ali as condições específicas, permite o parcelamento, por muitas das vezes, mas o financiamento é específico para imóveis de leilão de bancos.
1: Vamos fazer agora o passo a passo, Douglas, para a nossa audiência nesse momento, porque acredito que é um assunto que interessa muita gente. E a gente sempre conhece amigos, familiares, ah, eu vi não sei o que lá num leilão, ah, eu participei de um leilão, ah, fulano adquiriu um bem no leilão. Como é que eu me informo sobre leilões privados, de bancos? Existe um site específico para isso? Você tem que contratar um profissional que fica de olho no mercado e vai te ali monitorando, municiando de informações privilegiadas. E a partir do momento, são duas perguntas em uma, se você me permite, tá? Além de como a gente pesquisa isso, qual que é o primeiro passo, então? Ah, eu quero ir atrás de um imóvel que está em leilão. Então, vou por um caminho X, Y, Z. E qual que é o primeiro passo? O que eu faço a partir do momento que eu encontro aquele leilão ideal para mim?
0: Não, perfeito. Acho que eu vou começar pela segunda pergunta, que é mais fácil. A primeira coisa que você tem que fazer é ver se aquele imóvel está dentro da sua viabilidade econômica. Se você tem condições de comprar aquele imóvel, e não só comprar, mas também pagar os impostos, né? Pagar o ITBI, pagar a custa do leiloeiro, que geralmente gira em torno de 5% da arrematação. Eventualmente você tem que fazer uma reforma, eventualmente você vai ter que pagar o ganho de capital, que é o imposto futuro. Então tem que fazer um cálculo se aquele imóvel, se aquela arrematação está dentro do seu bolso. Esse é o primeiro ponto. O segundo ponto é a questão jurídica. Você tem que analisar o edital, analisar ali o imóvel para ver se ele está dentro, está de acordo, né, com a compra. Eu acho que isso é o primeiro passo para você verificar se o imóvel está dentro do seu radar ou não. Agora, em relação aos sites, assim, tem que ter tempo, né? É uma busca interminável. Tem alguns aglutinadores de sites hoje que são pagos. Mas o que dá mais resultado é você buscar realmente no site dos leiloeiros, né? Ver o que está ali sendo circulado para ter uma melhor opção, uma melhor viabilidade.
1: Ou seja, também é um assunto que exige planejamento, né? Não é? Deu na telha, opa, ouvi a entrevista, vou participar de um leilão semana que vem. Vai pesquisar, vai atrás de um site de segurança, vai falar com profissionais, vai buscar opiniões, né, de pessoas que foram atrás. Então é um passo a passo, não deixa de ser um planejamento, já que o programa chama Dinheiro TMC, é um planejamento financeiro, porque estamos falando de um bem, talvez o maior bem que todo mundo sonha em ter, em todos, né? Depois a gente entra nesse assunto entre o alugar e comprar, mas a casa própria é o sonho de muita gente. Então planejamento é a palavra correta também, né?
0: Exato, até porque hoje em dia tem muita fraude, né? Eu fiquei sabendo aí de leilões falsos.
1: A gente tem essa também, né?
0: Tem essa também. Você tem que checar se o site é legítimo. Cheguei até a ver um boleto muito parecido com o Tribunal de Justiça, circulado a um dos clientes, né, que mandou para ver se aquilo realmente era verdadeiro ou não, e era falso. O site falso, tudo perfeito, Só que você entrou ali para ver a certidão do leiloeiro, algumas questõezinhas, e você verifica facilmente que é uma fraude.
1: Aliás, pegando esse gancho que você trouxe agora, e foi a perguntinha que eu fiz aqui no começo do nosso Dinheiro TMC, e a gente vai voltar a falar sobre esse assunto ao longo dos próximos minutos, entre comprar ou alugar. Fica aquela polêmica, né? Daqui a pouco os ouvintes vão participar aqui no nosso WhatsApp também, no 11972211001. Acredito eu que a sua resposta, eu já sei qual que é. Talvez você prefira muito mais a compra de um bem, de um imóvel, do que o aluguel. Se for o contrário, pode me corrigir sem problema nenhum. Mas se for ainda a compra, eu queria que você falasse da importância desse tipo de bem, que cada vez mais valoriza. Não no nosso país, no mundo todo, né? O imóvel, ele nunca é desvalorizado. O imóvel sempre valoriza, independente se vai para leilão, se é um imóvel que veio de leilão, se é um imóvel antigo, se é um lançamento no mercado de trabalho. É a valorização que o brasileiro tem que pensar?
0: Olha, eu trabalho nessa área há 15 anos, mais ou menos, eu nunca vi um imóvel não valorizar.
1: Pois é.
0: Né? Mas assim, essa diferenciação, ela encontra várias questões. Primeiro, você tem que saber se você quer comprar um imóvel para morar, ou se você quer comprar um imóvel para investir. Tem pessoas que preferem alugar um imóvel ao invés de comprar, porque você consegue guardar um dinheiro, né? Enquanto você aluga, você faz uma reserva e junta aquele valor para poder comprar. Só que você tem que ter uma organização, ser muito regrado para conseguir fazer isso. E a população, em geral, né, não tem esse costume, infelizmente. É, por isso que eu acho que comprar é o melhor, porque você consegue ali dispor daquele valor, já ter uma valorização, se for o caso, e se você é um investidor, já consegue vender e ter um retorno ali a curto prazo.
2: Acho que é para a gente ir terminando por aqui, uma dúvida. Douglas, existe uma forma, digamos assim, menos formal de fazer isso? Por exemplo, se eu moro num prédio e fico sabendo que tem um apartamento lá que está com problema, que pode ser que ele vá para um leilão. Eu consigo me antecipar a esse processo? Consigo bater lá e falar, posso ver seu apartamento? Consigo, assim, andar numa linha mais lateral para fazer esse negócio?
0: Sim, tem até uma estratégia hoje que chama house flipping, que é você justamente comprar esse imóvel ou negociar antes dele ir para leilão. Porque você consegue uma condição melhor. São imóveis que estão sendo geralmente partilhados, um divórcio, a pessoa precisa mudar, precisa se desfazer daquele bem, né? Ou está perdendo aquele bem no processo judicial. E ao invés, antes de chegar na penhora, na arrematação em si, ela resolve vender para quitar aquela dívida. Então é uma estratégia muito boa, você consegue ótimos preços. E é assim, depende da sua negociação, né? Se você tem ali aquela proximidade com a pessoa, você pode contatar também um corretor da região, né, para tentar fazer essa intermediação, mas é uma ótima estratégia.
2: É, envolver os profissionais é sempre essencial, né? Não só o corretor, como o advogado, as pessoas especializadas nisso, porque muitas vezes as pessoas querem saltar essas etapas até para economizar um pouco, mas não é recomendado, né? Primeiro que você fica desprotegido, desamparado, desorientado. E acho que esses intermediários fazem parte da negociação e é importante, né?
0: Não, com certeza, com certeza. Para você ter segurança jurídica, um advogado é altamente recomendado, inclusive para você evitar débitos futuros. Apesar de decisões recentes do STJ terem eliminado, né, cláusulas que imputam ali ao comprador ou ao adquirente impostos como IPTU dos imóveis, IPTU anterior, né, à aquisição, condomínio ainda continua, os débitos chamados propter-rem, que são os débitos que acompanham o imóvel, mesmo que você adquira o imóvel em leilão, eles continuam. Então é muito bom ter essa informação. E também assim, tem alguns atos que podem anular um leilão. Então você tem que ficar muito esperto em relação a isso para não ter um problema futuro, né? Apesar de que, se eventualmente o leilão for anulado, a lei garante que o seu valor é ressarcido com juros e correção.
2: E o que pode anular um leilão?
0: O Código de Processo Civil prevê algumas condições, mas, por exemplo, uma delas é quando o procedimento deixa de citar o devedor. Essa é uma hipótese. Tem também a hipótese de preço vil, que é preço muito abaixo do mercado. Então, algumas condições específicas e legais você tem que observar quando você estiver adquirindo, que é mais um risco, né? Mais uma questão que entra na leitura do edital.
1: Demais! A primeira entrevista aqui do nosso Dinheiro TMC com o Douglas Cabral, advogado, pós-graduado em Direito Imobiliário do escritório, como a gente falou, Barcelos Tucunduva. Ele também é membro do Instituto Brasileiro de Direito Imobiliário. Valeu demais pelas dicas, obrigada, orientações, Douglas, e participação aqui no Dinheiro TMC.
0: Obrigado, pessoal.
1: Valeu. Dando sequência aqui na programação do nosso Dinheiro TMC, agora eu quero colocar você na jogada. O ouvinte participando sempre, é claro. Você manda aquela mensagem pra gente aqui no nosso WhatsApp, no 11972211001, e fala se você prefere comprar ou alugar um imóvel. Vai para você que está em São Paulo, Rio de Janeiro, Brasília, Recife, Belo Horizonte e Curitiba também. Qualquer canto do nosso Brasil. 11972211001. Enquanto você vai mandando a sua mensagem, a nossa reportagem foi para as ruas para perguntar, para descobrir a opinião das pessoas. E aí, as pessoas preferem comprar ou alugar?
3: Prefiro comprar. Acho que comprar é melhor do que alugar.
4: Por que que você prefere comprar?
3: Ah, eu acho que mesmo gastando um pouco mais, acho que a longo prazo vale mais do que alugar, né? Porque, querendo ou não, mais pra frente você vai querer ter um imóvel seu. Então acho que já comprar direto do que alugar primeiro, acho que vale mais a pena.
5: Ah, prefiro alugar hoje.
4: Por que que você prefere alugar?
5: Bom, eu prefiro alugar por dois motivos. O primeiro motivo é, eu tenho flexibilidade de morar onde eu quiser, tá certo? Esse é o primeiro motivo. Eu não fico escravo de um só espaço, de um só local, né? Então eu tenho essa flexibilidade hoje. Então no meu ver hoje, eu posso ir para onde eu quiser. Bom, já no outro sentido, no segundo ponto para mim, é questão econômica mesmo, entendeu? Hoje eu acredito que se eu alugar, tá muito mais viável para mim do que eu pagar na compra de um imóvel devido os juros das parcelas, né? Hoje, se você for ver a taxa Selic, tá muito alta. Então a gente vai pagar aí quase 20% no final do ano num financiamento de um apartamento, de uma casa. Então hoje, para mim, não fica tão viável. Agora, se você for ver a taxa de juros de aluguel, do ano passado não teve aumento, né? Então, no momento, pro momento, eu acredito que é mais viável hoje você estar morando de aluguel do que você fazer um alto investimento, investimento de risco, principalmente nessa instabilidade que a gente encontra política e econômica do mercado.
6: Bem, eu muitas vezes pensei em não comprar, porque quando a gente não gosta do ambiente, do lugar, a gente tem possibilidade de mudar rápido, né? Mas agora eu comprei, também estou feliz, porque a gente fica tranquilo na questão de imóvel, né? De ter um lugar seu para morar.
7: Ah, eu prefiro comprar mesmo, porque, tipo, aluguel é um dinheiro que não volta, né? Aí você vai ficar, você não tá fazendo investimento. Você só tá mantendo o que você tá morando. No caso mesmo, eu prefiro comprar, juntar um dinheirinho, passar um veneno e depois montar um negocinho da hora pra mim, aconchegante também.
8: Hoje é alugar.
4: Por que que você prefere alugar do que comprar?
8: Porque eu invisto o dinheiro e consigo rentabilizar esse valor. Hoje pra mim é muito mais vantajoso.
9: Ó, pra falar a verdade, eu tô pra vender minha casa e precisar comprar outra. Mas pelo que eu tô vendo aí, eu acho que nem compensa, porque você compra a casa. Aí se você não paga o imposto, a prefeitura toma. Aí fica naquele imposto caro, que nem minha casa tem um imposto muito caro. Aí eu falei assim, caramba, vou comprar outra casa para ficar pagando imposto a vida toda. Aí eu tava pensando em investir o dinheiro e não comprar a casa não. Ficar morando assim, ou de aluguel, ou sei lá, inventar uma outra maneira de estar trabalhando.
1: E a gente vai dando sequência aqui na programação do Dinheiro TMC, esse programa especial, falando sobre moradia, seja na compra, seja no aluguel, mas, obviamente, atingindo o sonho aí da casa própria, da moradia, para muita gente. E o programa Minha Casa Minha Vida do governo ajuda demais nesse sonho. Então, por conta disso, a gente conversa e recebe agora com o Marcos Matsuda de Mello. Ele que é superintendente da rede da Caixa, e vamos saber o que é necessário aí para adentrar no programa Minha Casa Minha Vida. Seja muito bem-vindo, viu, Marcos? Um abraço para você.
2: Oi, Marcos. Obrigada pela sua presença aqui no Dinheiro TMC.
10: Eu que agradeço aqui, Estela e Thiago, aqui pela oportunidade. E estou à disposição aqui para tirar as dúvidas de você e dos ouvintes.
1: A gente que agradece, senhor Marcos. E já começo a perguntar para você as mudanças que tivemos no programa, né, em relação aos últimos anos. Mas essa atualização, subindo um pouquinho o sarrafo, atingindo cada vez mais a classe média. Então, para quem nos acompanha agora no Dinheiro TMC, quais foram as grandes e principais mudanças do programa Minha Casa Minha Vida?
10: Bom, Thiago, as principais mudanças, né, elas têm a ver com a abrangência mesmo do programa. Então, falando do Minha Casa, do novo Minha Casa Minha Vida, da faixa 4, ele incluiu de forma mais ampla a classe média. Então, a renda agora passa a ser uma renda familiar máxima de até R$13 mil. E o limite de financiamento de imóvel é o valor de R$600 mil. Então, essas mudanças fazem com que o programa fique mais abrangente.
2: E, Marcos, essa renda precisa ser justificada através de que meios? Como é que a gente faz essa conta de quanto a família recebe? Como é que a gente mostra esse ganho, esse orçamento familiar para entrar no programa?
10: Olha, a documentação costuma ser o contra-cheque, o LERIT, que a gente fala, a declaração do imposto de renda também, são as principais formas de comprovação de renda. Ah, também a gente pode analisar extratos bancários, etc., mas principalmente né, contra-cheque, o LERIT e a declaração de imposto de renda.
2: Se por acaso essa renda varia ao longo do ano, isso altera também os critérios para aceitação do programa? Por exemplo, se uma pessoa começou o ano ganhando, sei lá, menos de R$13 mil por mês, e depois de um certo momento ela tem uma mudança, uma transformação, uma alteração de emprego, começa a ganhar um pouco mais, ela fica absolutamente, automaticamente fora do programa por causa disso?
10: Se, por exemplo, por contra-cheque, né, no momento ali da solicitação do financiamento, a renda for superior aos R$13 mil, a renda familiar for superior aos R$13 mil, sim, ela fica enquadrada somente se a renda estiver até R$13 mil.
1: Vamos fazer o passo a passo agora, Marcos, aí para quem está acompanhando a gente e observa, bom, eu estou na faixa 3 ou eu posso ser agora um contemplado na faixa 4. Como que funciona o passo a passo? Eu tenho que ir até uma agência da Caixa, pode tudo ser feito online mesmo através do aplicativo da Caixa. Quem tem o interesse de fazer uma simulação para saber se vai caber no bolso, qual que é o primeiro passo? O que você indica? O que é mais prático para o possível comprador aí de um imóvel novo?
10: Perfeito, Thiago, acho que você já respondeu perfeitamente. O aplicativo Habitação Caixa, né, ou o site da Caixa, eles vão trazer todas as informações que os nossos clientes precisam, né, e onde é possível também simular os financiamentos para entender ali qual que é o valor necessário de renda, etc., qual que é o valor que vai ser o valor de parcela. Né. Então, basicamente, né, eu indico aí o aplicativo Habitação Caixa, ou o site da Caixa, para que todas as dúvidas possam ser tiradas, não excluindo também a possibilidade de atendimento em qualquer uma das nossas unidades e também através dos nossos correspondentes bancários.
1: Agora, duas perguntas em uma, Marcos, até pegando esse gancho, né? Seja pelo aplicativo, seja pelo site da Caixa, ou seja, lá já dá para fazer uma possível simulação? Ah, eu vou parcelar em 20 anos e vai me custar não sei quantos mil reais por mês. E outra coisa, né? Além dessa simulação, eu gostaria de perguntar para você, muita gente fica na dúvida, achando que vai pagar esse mesmo valor para sempre, né? Então, assim, existe uma alteração, um reajuste com o passar dos anos para cima ou para baixo, naquela curva final, naquela reta final da quitação do imóvel? Essas duas perguntas, então, se a pessoa já sabe quanto que ela vai pagar e dá para fazer essa simulação de juros, qual que é o risco de não apertar tanto no bolso, ela consegue obter todos esses detalhes?
10: Consegue sim. Tá, ali são informados os dados de renda, inclusive data de nascimento, etc. E aí a gente o site vai trazer ali toda a simulação mesmo, de valores, valor de parcela, inclusive de evolução desse financiamento. Com relação às parcelas, a gente tem duas modalidades de financiamento, né, o sistema de amortização constante, onde as parcelas elas vão reduzindo gradativamente ao longo ali de todo o período. Né, e o sistema price, em que as parcelas se mantêm ali no mesmo valor aí por todo o financiamento. O que pode acontecer é ter alguma correção com relação à idade do participante, tem do seguro, ou alguma atualização do saldo devedor, né, por conta de um atraso, etc. Então pode ter algum reajuste sim, mas principalmente falando do sistema saque, né, as parcelas elas vão reduzindo de valor ali gradativamente, tá?
2: E Marcos, até quanto tempo pode durar um financiamento como esse?
10: O prazo máximo são 420 meses.
1: 420 meses, então, né? É um bom respiro aí na hora do parcelamento, né? Então tem muito tempo aí pela frente para você dar aquela aliviada. Mas falando nisso, né? Tem muita gente que acaba se complicando financeiramente. Não tem tanto tempo que saímos de uma pandemia, né, Marcos? Então tem muita gente que se endividou, muita gente que acabou tendo que vender o seu imóvel. Está tentando se recuperar. Mesmo nos dias atuais. Quem está com nome sujo, por exemplo, quem está com algum tipo de débito, de dívida, consegue ainda assim garantir uma aprovação no financiamento da Caixa ou precisa dar um passinho atrás, primeiro limpar o nome para aí depois conquistar o sonho da casa própria? Como é que funciona?
10: Olha, não é excludente, tá? Mas a Caixa faz uma análise de crédito, de histórico de crédito, de capacidade de pagamento também. E isso pode sim, de alguma forma, impactar na aprovação.
2: Todo mundo pode fazer? Quem é trabalhador autônomo, informal, MEI?
10: Sim, todo mundo pode fazer. A comprovação de renda do trabalhador autônomo geralmente se dá pelo imposto de renda, como eu falei no início. Então, comprovando ali a renda, é possível sim, trabalhador informal, autônomo, o MEI, ter o direito aí, o acesso ao financiamento.
2: Agora, Marcos, entrando numa questão um pouquinho mais delicada, que é, a gente tem visto recentemente muitos investidores usando imóveis que normalmente fazem parte, né, são destinados à compra através do Minha Casa Minha Vida, usando para investir e depois alugar. A gente já viu que em alguns empreendimentos imobiliários tem até um tipo de publicidade feito a partir dessa premissa. Como é que a Caixa lida com essa situação?
10: O papel da Caixa, como agente aí, operador, né, é de tratar a parte dos financiamentos em conformidade ali com todas as regras existentes. Tá? Então, limitando exclusivamente a questão do financiamento, esse é o papel da Caixa.
1: Ou seja, a Caixa se limita ao financiamento para que depois a Justiça consiga observar algum tipo de irregularidade e aí contestar a prática, né, adotada por essas pessoas que acabam comprando um imóvel que tem que ser de uso, né, de moradia, e não dessa forma como a Estela trouxe, né, para você fazer um Airbnb, para você, enfim, tentar alugar, tentar revender. Mas, enfim, uma dúvida, até pegando um gancho sobre esse assunto, Marcos, eu preciso fazer uma simulação já com um imóvel em vista? Porque, por exemplo, hoje em dia, a pessoa que quer comprar um imóvel, ela joga nas plataformas, né, incorporadoras, ou mesmo sites que fazem venda de imóveis, e depois, entrando em contato, em comum acordo com quem está vendendo, aí procura um banco para um possível financiamento. No caso da Caixa, do Minha Casa Minha Vida, eu tenho que já ter esse imóvel em vista também, ou primeiro eu busco um crédito no valor de 350, 400, 600 mil para depois procurar o imóvel? Qual que é a ordem correta dos fatores?
10: Olha, para fazer a simulação, tá? Para utilizar, como eu falei, o aplicativo ou o site, depende de já ter um imóvel em vista. A simulação vai ajudar a entender dentre os valores ali qual que é o valor de parcela, qual que é o valor, por exemplo, exigido de entrada e etc. Então, o fato de poder simular, não tem a necessidade de que já tenha um imóvel específico em vista, não, tá? Lógico que é importante buscar entender, buscar abrir o relacionamento com a Caixa, buscar ter o crédito aprovado para que possa, lógico, seguir para a próxima etapa ali de contratação, enfim.
1: Ou seja, eu posso já ter um crédito aprovado pela Caixa, por exemplo, eu quero, um imóvel de 400 mil, 500, 450, enfim, que é o que cabe no meu bolso. A partir da aprovação, aí eu tenho um tempo tranquilo de correr atrás de um imóvel, de fazer as minhas propostas. Qual que é o período que eu tenho entre a aprovação da Caixa e conseguir já um imóvel de fato, Marcos?
10: Bom, as avaliações de crédito, elas têm uma validade, né? E essa validade chega até a 60 dias. Tá? Então, nesse período, não é necessário que seja feita uma nova avaliação de crédito. Então, há a possibilidade de dar sequência aí com o financiamento e a contratação.
1: Perfeito.
2: É diferente, por exemplo, eu entendi o que você quis dizer, do que seria um consórcio imobiliário, por exemplo, em que você tem um crédito, você vai pagando isso e só depois de um tempo é que você, quando você achar o imóvel que você se interessa, você usa esse crédito para comprar. Não, nesse caso, o financiamento da Caixa é específico para a compra do imóvel no programa Minha Casa Minha Vida, correto, Marcos?
10: Não só, né, no Minha Casa Minha Vida, mas estando enquadrado no Minha Casa Minha Vida, sim, né, e é específico para a compra de imóvel.
1: Antes da gente ir encerrando, Marcos, vamos falar também de um outro passo aí da Caixa Econômica Federal, que é o Reforma Casa Brasil. Para quem não conhece, explica para a gente, ao invés da compra de um imóvel novo, existe também um facilitador, vamos dizer assim, para quem já tem a sua casa, precisa dar aquele tapinha, né? Precisa dar aquela reforma com o Reforma Casa Brasil. Para quem ainda não conhece, você consegue explicar para a gente?
10: Sim, claro. Na verdade, é exatamente isso que você comentou, né, Thiago? O programa, ele é destinado às famílias que já possuem imóvel e, de alguma forma, precisam fazer benfeitorias nesse imóvel. Tinha alguma questão estrutural, né, alguma reforma, algo nesse sentido, então o programa é destinado a essas famílias, tá? Vou já aproveitar, ver se adiantando aqui, também aqui com um limite de renda, né, das famílias até R$13 mil. Recentemente, aqui com uma ampliação do prazo de 60 para 72 meses e redução da taxa de juros para 0,99%. Né? Então, o programa, além de ter ficado mais inclusivo por conta da faixa de renda, também teve aí nos seus parâmetros, né, melhorias, seja no prazo, seja na taxa também.
2: E qual que é o teto do financiamento nesse caso?
10: Agora o teto é R$50 mil, a depender também da análise de crédito.
1: E Marcos, independe do tipo de melhoria que você tem que fazer na sua casa com esse crédito que pode ser utilizado, você tem que justificar, eu vou fazer um quarto a mais, eu vou só fazer a pintura, refazer o telhado, enfim, existe toda essa fiscalização, existe uma justificativa por parte de quem está contratando esse serviço da Caixa?
10: Sim, existe. Né? O principal, eu acho que o ideal é que os interessados acessem a página da Caixa para que eles verifiquem a elegibilidade, né, se estão elegíveis aí para o programa. E sim, né, a Caixa faz um acompanhamento através de fotos, seja a foto do estado atual e depois, né, a foto ali da conclusão da obra, né, para que a gente, né, enxergue ali quais foram as benfeitorias feitas, né, se foram feitas, para que a gente possa fazer aí o ciclo completo, né, desse programa.
2: E Marcos, esse programa se aplica só a proprietários de imóveis ou a locatários também? No caso de um locatário ter algum tipo de acordo com o proprietário, falar, olha, eu reformo aquilo, o apartamento enquanto eu estou morando e depois tenho desconto no aluguel ao longo dos anos, pode acontecer?
10: O programa é destinado a famílias que possuem imóvel, mas é importante dizer também que o imóvel não precisa ser dado como garantia, tá?
1: Então é isso, para quem tem o interesse, seja numa reforma, seja em adquirir um imóvel do Minha Casa Minha Vida, como o Marcos falou aqui ao longo do nosso bate-papo da programação. Acesse o site, baixe o aplicativo da Caixa ou busque uma agência mais perto da sua região. Marcos, queria agradecer demais a sua participação, suas dicas, suas orientações aqui com o público da TMC. Um abraço, até a próxima, viu?
2: Obrigada, Marcos.
10: Obrigado, Estela. Obrigado, Thiago. Um abraço aí para o público da TMC. Obrigado pela oportunidade.
1: Agradece. Marcos Matsuda de Mello, ele que é superintendente da rede da Caixa, aqui conosco no Dinheiro TMC.
2: Agora olha só, você ouvinte, espectador aqui do Dinheiro TMC, você, Thiago Matheus, você sabe qual que é o metro quadrado mais caro do Brasil?
1: Ó, eu chutaria Rio de Janeiro ou São Paulo, será que ficou aí nessa ponte aérea ou não?
2: Ó, Balneário Camboriú, em Santa Catarina.
1: Olha só.
2: Pois é, olha só.
1: Pois é, surpresa.
2: É a cidade com maior preço no metro quadrado do Brasil, segundo dados do índice Fipzap, referentes a abril de 2026. E a média é de R$ 15.185 por metro quadrado na cidade catarinense.
1: Pois é, a nossa repórter, a Érica Levigar, ela chega agora e traz todos os detalhes dessa medição.
11: Balneário Camboriú, em Santa Catarina, é a cidade com maior preço por metro quadrado do Brasil. Segundo dados do índice Fipzap, referentes a abril de 2026, a média é de R$ 15.185 por metro quadrado na cidade catarinense. Quando o assunto é capitais brasileiras, Vitória no Espírito Santo sai na frente com a média de R$ 14.818 por metro quadrado. Com base em informações sobre preços de venda de imóveis residenciais em 56 cidades brasileiras, o estudo registrou um aumento médio de 0,51% no quarto mês do ano. Entre os tipos de imóveis, a elevação foi maior. Entre unidades com um dormitório, um aumento de 0,63%. Em relação a janeiro, fevereiro e março de 2026, 55 das cidades monitoradas apresentaram um avanço, menos Belém, no Pará, que teve uma queda de 0,42% nos preços. O relatório revelou que a cidade mais barata para morar é Pelotas, no Rio Grande do Sul, onde o valor médio por metro quadrado é de R$ 4.472. A capital com o menor valor por metro quadrado é Aracaju, no Sergipe, com R$ 5.529 por metro quadrado. Leblon, na zona sul do Rio de Janeiro, é o bairro mais caro para morar em todo o Brasil, com um preço médio de metro quadrado equivalente a R$ 26.446. O bairro com o metro quadrado mais barato do Brasil é São José, em Aracaju, no Sergipe. Segundo dados do Fipzap, o valor é R$ 2.953 por metro quadrado. O índice Fipzap de venda residencial registrou um aumento de 1,53% no balanço parcial de 2026, resultado inferior à inflação ao consumidor do primeiro trimestre acrescido da prévia do mês de abril. Segundo o IBGE, em 2025, o Brasil tinha 79 milhões e 300 mil domicílios particulares permanentes, um aumento de quase 20% em relação a 2016. Apesar dessa alta, o número de domicílios alugados foi o que mais cresceu, 54,1%, o que representa 18 milhões e 900 mil brasileiros.
2: Bom, a gente falou então de compra de imóveis, a gente vai falar agora de um profissional que vende os imóveis, né? O Aledson Deorato, que é gerente comercial da Excala Construtora e Incorporadora, vai falar para a gente de como é o mecanismo dessa área.
12: Então, o mercado de trabalho para o corretor de imóveis é bom, porém ele precisa ter muita disciplina, ser bem comunicativo e não ter medo de desafios, né? Então, depende muito, né? Mas nesse momento aqui com juros altos, o pessoal está optando em deixar o dinheiro rendendo e alugar o imóvel, né? Porém, ainda existe algumas compras.
1: E agora a gente vai conferir a declaração do José Augusto Viana Neto. Ele é presidente do Conselho Regional de Corretores de Imóveis do Estado de São Paulo e vai falar sobre o mercado de compra e aluguel de moradia. Vamos conferir.
13: O mercado do corretor de imóveis é muito bom em algumas situações. Nós temos aí um ganho médio por mês, contando todo o território nacional, de quase R$5.000 por mês. Essa é a média de ganho de um corretor de imóveis. Se bem que temos, evidente, aqueles corretores que ganham aí na faixa de R$500.000 por mês, aqueles que ganham na faixa de R$60.000, R$80.000, né, tem diversas áreas de faturamento. Agora o trabalho é estressante, é um trabalho que, independente do perfil do cliente, o corretor tem que se dedicar bastante, né, porque nós temos aí o cliente popular, o Minha Casa Minha Vida, e o corretor precisa ter um bom número de venda para compensar. Tem aqueles outros clientes de maiores valores, que o corretor tem que ter uma dedicação também, porque o cliente é mais exigente. E tem aquele corretor que é do galpão logístico, que é um corretor totalmente diferenciado do corretor residencial, e tem um corretor também dos loteamentos. Aquele que faz o loteamento, faz o empreendimento, tem aquele que vende o lote. Então, cada um na sua atividade. Mas realmente é uma atividade muito boa, uma atividade que está aquecida. O mercado imobiliário brasileiro está indo muito bem e, com isso, muitos corretores de imóveis têm tido bastante sucesso. Os juros altos, eles são o pior veneno para o mercado. Porque, como eu disse, retira muitas pessoas da possibilidade de compra. Porque a renda familiar não atinge o mínimo necessário que é exigido pelos bancos para aprovação do crédito. Então, isso elimina inúmeras pessoas da possibilidade de compra e vão continuar pagando aluguel. Esse é o principal motivo. Um outro motivo seria desemprego, o que não acontece. Então, por esse lado, estamos bem. Mas a questão do juro realmente é impactante e traz muita dificuldade do mercado. A expectativa é que a Selic caia cada vez mais e que possamos comemorar quando ela chegar a 8%, porque aí nós vamos estar numa média internacional adequada e dentro dos padrões que aí sim nós podemos ter uma taxa de juro que vai ser mais fácil para que as pessoas possam assumir o seu financiamento imobiliário. Sim, claro, existem fatores que podem trazer desvalorização. Se nós temos uma inflação elevada, traz dificuldade para o mercado. Evidente que aí o preço do imóvel, ele passa a ser um fator de interesse do cliente. Muitas vezes o cliente tem interesse na localização, no tamanho do imóvel e no preço nem tanto. Mas num processo inflacionário, o preço passa a ter um peso importante no momento da decisão. Outra coisa importante: a taxa Selic, alta como está, ela traz uma desvalorização para o mercado porque diminui a liquidez. Um imóvel que era para ser vendido em 90 dias, ele acaba demorando um ano para ser vendido, porque o número de pessoas com condições de comprá-lo diminui muito. em razão da taxa de juros. Então, quando cai um ponto percentual na taxa de juros, você consegue colocar muita gente no mercado com possibilidade de compra. Então, são fatores econômicos que realmente trazem dificuldade. Um outro ponto importante que tem é colaborado muito com o mercado imobiliário nos últimos anos, foi o aumento do emprego. Hoje podemos dizer que estamos aí em emprego pleno no Brasil. Isso é bom porque as pessoas com carteira assinada têm um documento que os habilita a ter acesso ao financiamento imobiliário. Tem pesquisas que dão conta que essa valorização foi de 32% nos últimos 5 anos. Mas eu particularmente considero muito difícil poder fazer essa afirmação, porque o mercado imobiliário brasileiro, ele não é um mercado transparente. Ele é um mercado que todos nós temos grandes dificuldades de ter acesso aos números praticados.
2: Bom, a gente já viu o ponto de vista do corretor, de como funcionam os programas habitacionais, de leilões, e agora a gente vai entender os pontos de vista das pessoas, quais são as escolhas que elas fazem. A gente começa com o depoimento da Lina Santiago, que é advogada trabalhista.
14: Eu prefiro alugar um imóvel por diversas razões. Conheço muita gente que diz que aluguel é dinheiro jogado fora, mas para mim essa conta não é tão simples, não. A primeira razão é financeira. Quando você compra um imóvel, principalmente à vista, você está colocando uma quantidade enorme de dinheiro num único ativo. Esse dinheiro poderia estar investido, gerando renda e ainda assim permanecendo disponível para outras oportunidades. Com o valor gerado por aquele dinheiro, eu pago o aluguel de um bom imóvel e o meu dinheiro continua lá, disponível para mim. Então, imóveis em geral não têm liquidez. Então, se eu precisar do dinheiro rapidamente, vender um imóvel pode levar meses. Eu conheço pessoas que estão tentando há anos vender um imóvel. Então, se eu concentrar minhas reservas em um imóvel e precisar vender na pressa, provavelmente eu vou ter que dar um desconto significativo no valor do bem e perder bastante dinheiro.
1: E agora o depoimento da Sofia Albuquerque. Ela é jornalista, ela prefere comprar um imóvel ao invés de alugar.
15: Eu sou a Sofia, eu tenho 23 anos, sou de Uberlândia, Minas Gerais. E eu acredito que, olhando para o conforto financeiro, um investimento a longo prazo e a realidade onde eu moro, eu acredito que comprar um imóvel é muito mais vantajoso do que um aluguel de imóvel. Porque quando a gente compra, né, seja um terreno ou um imóvel para reformar, você consegue deixar aquele imóvel da sua cara. Então você consegue transformar aquele espaço para que ele trabalhe para você e não você estar sempre se moldando para estar naquele espaço que seria, por exemplo, o aluguel. Às vezes você não consegue fazer uma reforma no aluguel que você vá levar a longo prazo, porque às vezes você não vai conseguir ficar nesse aluguel para sempre. Então, comprar, na minha realidade, um imóvel, um terreno, um apartamento é muito mais vantajoso, porque você pode construir da melhor forma possível para a sua rotina e para o seu dia a dia.
1: Valeu, então aí as participações, os ouvintes mandando mensagem no WhatsApp 11972221001. E no final das contas, né, Estela, não tem um certo e não tem um errado nisso tudo. Entre você comprar ou continuar no aluguel, depende tudo da intenção da pessoa.
2: Se ela quer... melhor se adapta à sua condição naquele momento, seu momento de vida. Às vezes você está num momento em que você quer construir um patrimônio, às vezes não, você quer curtir a vida por aí, sem depender de contas fixas.
1: Pessoas que gostam de morar, de se mudar, né, o tempo todo, sejam nos bairros da cidade, mudando para outra cidade, por que não? E aí não quer criar aquela raiz, criar aquele vínculo. Então, é um facilitador o lance do aluguel. Por outro lado, como a Estela falou, para quem quer pensar no investimento a médio e longo prazo, deixar para os filhos, enfim, tudo isso. Enfim, a melhor escolha é a sua escolha, aquela que te agrada. Então, espero que a gente tenha ajudado muita gente na hora de comprar ou na hora de alugar um imóvel.
2: É isso, esse foi o nosso Dinheiro TMC de hoje, que falou especialmente sobre moradia. A gente se encontra na próxima semana.
1: Um abraço, até lá.
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0: 3 da manhã, bom dia.

Polícia Federal apreendeu $49 mil nesta quinta-feira na nona fase da Operação Compliance Zero, que teve como alvo o senador Jax Wagner, do PT da Bahia. A investigação aponta que Wagner teria recebido R$3,5 milhões de reais em um apartamento em Salvador como contrapartida por um suposto favor ao Banco Master. Os valores e o imóvel são tratados como vantagens indevidas, ou seja, benefícios recebidos em troca de atos ligados ao cargo. O foco central da operação recai sobre a relação entre Jax Wagner e o ex-banqueiro Augusto Lima, dono do Banco Pleno, e apontado pela investigação como aliado estratégico de Daniel Vorcaro, dono do Banco Master. Augusto Lima seria o principal interlocutor de Jax Wagner, que é líder do governo no Senado, para negociar as vantagens. Wagner negou ter recebido vantagens indevidas do esquema do Banco Master e diz que o presidente Luiz Inácio Lula da Silva prestou solidariedade em um telefonema. Segundo o senador, o dinheiro encontrado em seus endereços pela Polícia Federal diz respeito a diárias de viagens recebidas do Senado, destacando que os valores estavam em envelopes com timbres oficiais e foram devidamente declarados. E a Justiça de São Paulo tornou Deolane Bezerra ré por organização criminosa e lavagem de dinheiro ligadas ao PCC. A decisão abrange outras 4 pessoas, entre eles o líder do PCC, Marcos William Herbas Camacho, conhecido como Marcola. Segundo a denúncia, valores ilícitos vindos de uma empresa de transportes eram depositados em benefício de Deolane Bezerra e outros 2 indivíduos. A influenciadora e advogada está presa em Tupi Paulista, no interior de São Paulo, desde o dia 21 de maio. E a Polícia Civil do Distrito Federal pediu autorização do ministro do Supremo, Alexandre de Moraes, para tomar o depoimento do ex-presidente Jair Bolsonaro no inquérito sobre a arma de fogo apreendida em uma blitz no começo da semana. A pistola registrada em seu nome estava num carro de um militar do Gabinete de Segurança Institucional, o GSI, que atua na segurança do ex-presidente. Apesar de ter documentação regular, a pistola foi apreendida porque o certificado de registro de arma não estava no veículo. Lembrando que Jair Bolsonaro cumpre pena de 27 anos e 3 meses de prisão por tentativa de golpe de Estado. E o incêndio atingiu cerca de 150 casas na comunidade de Paraisópolis, na zona sul de São Paulo, na última madrugada. Para controlar as chamas, o Corpo de Bombeiros enviou 12 caminhões e 38 agentes ao local. Não houve vítimas. A causa do incêndio é investigada pelas autoridades. As famílias afetadas foram encaminhadas a abrigos que vão receber apoio da prefeitura. Nos destaques internacionais, um tiroteio provocou correria hoje na Times Square, a praça mais movimentada de Nova York. A polícia foi acionada e encontrou um homem efetuando disparos. Ele foi preso e a arma apreendida. Ninguém ficou ferido. A identidade do homem não foi revelada e a motivação dos tiros ainda é investigada. O presidente Donald Trump disse nesta quinta-feira que o governo americano não pretende desembolsar os $300 bilhões, ou cerca de R$1,5 trilhão, mencionados no acordo de paz assinado pelo Irã no dia anterior. O valor aparece em uma cláusula do acordo que prevê a criação de um programa de reconstrução e desenvolvimento econômico para o país do Oriente Médio. Numa publicação na rede social Truth Social, Trump negou que os recursos sairiam dos cofres dos Estados Unidos. O texto de acordo, no entanto, estabelece que Washington deve pagar com parceiros regionais para elaborar um plano de investimento de, no mínimo, esse valor, mas sem considerar detalhes a origem do recurso. No esporte, a Suíça confirmou o favoritismo e venceu a Bósnia por 4-1 no Los Angeles Stadium, na Califórnia, pela segunda rodada do Grupo B da Copa do Mundo de 2026. Com o triunfo, os suíços chegaram a 3 pontos e assumiram a liderança da chave, enquanto os bósnios, com apenas 1 ponto, permanecem na última colocação. Já em Atlanta, a República Tcheca e a África do Sul empataram em 1-1 pelo Grupo A, em um dos jogos de menos nível técnico deste Mundial.
Os dois times obtiveram seus primeiros pontos cada e continuaram atrás de México e Coreia do Sul. Três horas, seis minutos pelo horário de Brasília. Muito bom dia a você que sintoniza a TMC. Vamos agora ao seu programa favorito. Eu tô falando do Sobremesa. O programa teve como convidado o Arthur Duval, o Mamãe Falei. No comando do programa estão eles, Lucas Salles, Marcelo Batista e Amine Ruth. Fique agora com o Sobremesa. Para a

0: 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Seja muito bem-vindo ao Sobremesa, o seu programa favorito, comigo, Lucas Salles, e também com ela, Mini Ruth.
1: Oi, gente! Ó, falei que a gente ia voltar hoje. Voltamos com tudo, né, Batichinha?
2: É, com tudo não, né, Mini Ruth? Estamos ao vivo no nosso canal do YouTube, lá no arroba TMC News BR. Você vai lá para ver a gente em imagem, você pode comentar, se inscreva no canal, deixa o seu like, separamos as notícias mais importantes do dia e deixamos todas de fora do programa, porque aqui a parada é outra.
1: Já entra lá para ver a brusinha do Batista. Gostei da brusinha,
0: você
1: viu,
0: gostou?
1: Batista?
0: E você que nos ouve com seu ouvido pode participar do nosso programinha de meu Deus, basta mandar uma mensagem através do nosso WhatsApp 011 97221 1001. Mande uma mensagem respondendo a enquete do dia, que é
2: qual a pessoa da sua família que é aquela mais jumenta no futebol, que não entende nada de futebol.
3: Sempre tem, né?
4: Mini Ruth, por favor.
1: Eu mesma, né? Eu não entendo, não. Sei o que é impedimento, não sei o que é nada. Eu sei quais são os jogadores solteiros. Que pra mim é o que interessa.
0: Que informação mais inútil.
1: Inclusive, muito já elegiu o mais bonito, hein?
0: Quem é? Quem é?
1: Pedro Neto.
0: Portugal.
1: Muito
0: bom. E você, Batista, qual é a pessoa da sua família que menos entende de futebol?
2: É, a minha família, eu acho que você não deveria tocar nesse assunto.
0: Por quê?
2: É um assunto triste pra mim.
0: Calma, você tem quatro ex-mulheres.
1: Cara, ele tá com 98 anos. Você acha que a família dele tá viva?
2: Para com essa idade, não tem mais ninguém.
0: Para, querido. Bom, olha só, eu quero saber de você. Porque na minha família, esta pessoa sou eu mesmo. Eu não entendo nada de futebol. E se você tiver coragem, manda pra gente no WhatsApp 011 97221 1001. Quero saber quem é a pessoa da sua família que menos entende de futebol. Agora pra você que está sintonizado no seu radinho do carro, ouvindo no seu fone de ouvido, ou até mesmo no computador, seja no trabalho ou em casa, hoje o nosso convidado de honra vai estar batendo um papo magnífico, senhoras e senhores. Ele é ex-deputado estadual pelo estado de São Paulo, também é fundador do partido Missão, também jornalista e youtuber, tem mais de 2 milhões de inscritos no seu canal. Também é um baterista e, diga de passagem, muito bom. Senhoras e senhores, vamos conversar com ele, o Arthur Duval!
5: Eu quero falar igual você, gente. Hoje estou aqui na TMC, nesse programa maravilhoso chamado Sobremesa.
0: Muito obrigado.
5: Muito bom. A gente
0: A gente imposta um pouco a voz mesmo. É bem normal de rádio, né, Mini Ruth? Você que trabalha muito tempo, sabe?
1: Não, minha voz é assim mesmo.
2: A minha também é assim.
0: Ah, então só eu que estou impostando minha voz, peço perdão. Agora vamos lá, Arthur Duval, primeira pergunta de hoje é com ele, Marcelo Batista.
2: É, o Mamãe Falei, o conhecido Mamãe Falei. Ô Arthur, a nossa primeira pergunta sempre para todos os convidados desse programinha é: qual a sua sobremesa preferida?
6: Putz, bicho, eu gosto de todas, bicho, mas eu acho que brigadeiro é a melhor de todas.
0: Brigadeiro.
6: Ainda por cima é uma coisa bem brasileira, né? Eu acho que brigadeiro é brasileiro, não é?
0: Por um momento eu pensei que você fosse falar torta Kiev, Maluvique, Kutiá.
6: Eu falei igual de todas. Mas eu acho que eu prefiro brigadeiro, cara.
2: Brigadeirão.
0: Um ponto para o brigadeiro aqui no nosso ranking.
2: Sou fã de brigadeiro.
0: Adoro, é o doce brasileiro. Nasceu no Brasil, sabia disso, Mini Ruth?
1: Não sabia não, olha só que chique.
0: Só existe no Brasil. Assim como o Arthur Duval também só existe no Brasil. Ele que adentrou no meio da política.

0: uma caricatura do que eu fazia antes. Porque quando eu ia, por exemplo, quando alunos invadiam escolas, impediam outros de estudar, ou quando você via, por exemplo, aquelas manifestações sindicais do Dia do Trabalho, ou manifestações contra a prisão do Lula na época, o que, que eu fazia? Eu ia lá, justamente com um tom provocativo, mas os meus vídeos eram vídeos longos e que contavam uma história. Eu fazia 5, 6, 7 tipos de perguntas diferentes e eu sempre recheava os meus vídeos com muita informação. Então, ó, vai ter provocação, vai ter a pergunta polêmica e vai ter informação logo em seguida para você assistir o vídeo e você aprender alguma coisa. Então, muita gente aprendeu, por exemplo, comigo, o que era o FGTS. O que era a bendita da Previdência Social, como que é o nosso regime tributário, tudo assistindo esses meus vídeos, né? O que a gente vê hoje, infelizmente, é que as pessoas pegaram um gatilho de atenção, que é a briga, às vezes até um pouco de violência, e simplesmente esqueceram todo o resto. Então fica o entretenimento pelo entretenimento, fica a polêmica pela polêmica, aí já fica um negócio vazio. É uma coisa que eu sempre falo, eu não sou contra o show na política, eu acho que o show na política faz parte, né? O espetáculo faz parte de você passar uma mensagem. O problema é quando você não tem a mensagem para passar. Aí você faz o espetáculo e não passa nada. Aí fica só a polarização vazia, né? Então, quem me acompanha há muito tempo e sabe disso, para cada vídeo de rua que eu fiz, que já era um vídeo recheado de conteúdo, eu fiz pelo menos 10 ou 20 sobre o mesmo tema dentro de casa, vídeos 100% informativos. Então, ó, tô aqui numa escola invadida contra a PEC do teto. Então eu fazia 4, 5, 6 vídeos explicando só o que era a PEC do teto e por que ela era importante. Fiz no mesmo vídeo aqui pergunta sobre o FGTS. O que, que é o FGTS? O que, que é 13º? De onde vem? Por que, que é bom? Por que, que é ruim? Por que, que não sei o que lá? Então é um conjunto de fatores que faz com que você tenha, como eu falei, um gatilho de atenção, mas um trabalho sério a ser passado.
1: Interessante. Batista, por favor.
2: Você falou aí de show da política, né? O que, que você achou daquele áudio que vazou agora recentemente?
0: Áudio é comigo mesmo, hein, bicho? Aí chamou o especialista.
2: O áudio que vazou do nosso presidente Lula lá no G7, falando que nunca foi de esquerda.
0: Cara, eu vou te falar uma coisa, eu não acho nem surpreendente isso, as pessoas podem até se falar, nossa, como assim? Não, não é surpreendente, porque é o seguinte, o Lula, ele começou a vida política dele, né, baseado em ideologia, baseado em identitarismo, só que a gente tem que lembrar o seguinte, depois que o Lula fundou o PT e participou de diversas eleições, ele entendeu que ser pragmático é o caminho. Tanto que quem é um pouquinho mais velho vai lembrar, o Lula que ganhou a eleição em 2002 não foi o Lula, eu sou revolucionário socialista e vamos implementar o comunismo no Brasil, não foi. Foi o Lulinha Paz e Amor que escreveu carta pro mercado brasileiro. E quando o Lula ganhou, inclusive, eu não lembro agora, eu acho que foi a Merkel que estava com ele ali e chegou a falar para ele, é engraçado que quando você ganhou, você foi um cara ao centro, né? Foi um jeito bonito de dizer o seguinte, você foi uma pessoa pragmática. O Lula, quando ele ganhou a eleição, isso é muito importante deixar claro, nunca na história do Brasil os bancos tiveram tanto lucro quanto na época que o Lula foi presidente. Os maiores lucros do Itaú, do Bradesco, etc., são nos governos do PT. O governo do PT fez um governo para as elites. Isso é uma coisa muito importante dizer. Ah, o Lula governou para o povo. Não governou para o povo coisa nenhuma. O Lula governou para as elites. Então, o que o Lula entendeu foi o seguinte, meu, eu sou um cara pragmático. E outra coisa que eu vou dizer que é surpreendente também. A maior parte do mundo, inclusive do Brasil, não é nem de direita nem de esquerda. A maior parte das pessoas não ligam para ideologias. As pessoas têm um conjunto de valores que são muito caros a elas, mas elas não necessariamente compram a caixa de bombom completa do que é você ser de direita ou que você é ser de esquerda, né? Eu diria para você o seguinte, no Brasil nós temos mais de 500 deputados. Dos mais de 500 deputados que nós temos no Brasil, quantos se identificam com direita ou com esquerda? Você não conta 100 ali. E todos os outros, os mais de 400, é tudo deputado centrão. É tudo deputado centrão. A maior parte dos partidos do Brasil, vou te dizer, tem hoje candidatos dentro do mesmo partido que vão apoiar Lula, vão apoiar Flávio Bolsonaro, vão apoiar Zema, vão apoiar Renan, tem um monte de partido, é a maioria, onde dentro dos seus partidos os candidatos vão apoiar os dois lados.
1: Lembrando que os nossos microfones aqui da TMC estão abertos para o outro lado. Mini Ruth, é com você.
3: Não, e tem deputados também, como o Manuel Gomes, que não sabe nem onde está, né? Como que você vê a entrada dessa galera na política, por exemplo?
0: Olha, cara, eu vou te dizer que no caso do Manuel Gomes, como ele é uma caricatura muito exacerbada do que é não saber nada, eu não acho que ele vai ganhar eleição, tá? E eu acho que ele serve até como um ponto de denúncia mesmo, de que política deve ser levada a sério. Agora, eu vou dar outro exemplo pra você. 2010, aqui em São Paulo, isso é uma coisa também que destrói esse mito de que, ah, São Paulo vota bem, o problema, sei lá, são os estados do Nordeste, lá. Vamos lá, o deputado mais votado de São Paulo em 2010 foi o Tiririca. E ele continua como deputado até

0: hoje se elegendo por São Paulo, agora ele vai se eleger por outro
1: partido,
0: por outro estado, perdão.
1: Por estado.
0: Agora, quer ver outro caso emblemático? Vamos falar do Romário? O Romário é um cara que se elegeu com a esquerda, nos últimos segundos, quando não dava mais pra virar, apoiou o impeachment da Dilma, se elegeu em 2022 apoiando o Jair Bolsonaro e hoje já está com o governo do PT. Então, eu sempre digo o seguinte, o problema dessas pessoas, né, e não estou falando de Caneta Azul, porque eu acho que Caneta Azul nem vai ganhar, mas o problema dos políticos genéricos brasileiros não é nem só culpa deles, é culpa da galera que vota errado. Vamos ser sinceros, como é que a gente vota no Romário, sendo que ele não tem ideia nenhuma? O que que o Romário fez como senador pro Brasil? Nada, absolutamente nada. Ele é o baixinho que faz gol e comenta a Copa. É isso. O Romário é isso. Você pode gostar dele, você pode não gostar dele, mas o fato é, ele como senador não fez nada pro Brasil.
2: Inclusive, esse senador aí que ele o Arthur Duval disse que não fez nada, ele tá nos Estados Unidos.
3: Ele é home office.
0: Ganhando. Ele foi lá falar: olha, o meu trabalho aqui nos Estados Unidos não impede de eu continuar minhas atividades de senador. E posso falar uma coisa? Sim. Alguém vai deixar de votar nele por causa disso? Não, porque as pessoas sequer cobram. Então, o nosso trabalho aqui, por isso que eu falo, os meus vídeos lá, polêmicos, etc., ele é muito mais um trabalho de conscientização. Pra pessoa, mano, leva a sério o teu voto, irmão. Esse ano aqui você vai votar em dois senadores, tá? São dois, não é nenhum. Você vai votar em dois senadores, mais um deputado federal, mais um deputado estadual, governador e presidente. Irmão, pesquisa um pouquinho. Você não precisa ser um expert. Pesquisa um pouquinho da história do cara que você tá pretendendo votar. É só pesquisar um pouquinho.
3: E Arthur, você hoje, você consegue falar já pra fora de uma bolha ou seu público ainda é muito restrito ainda?
0: Olha, eu vou te dizer, a política por si só, ela é uma bolha. Só que existe uma coisa que é o que nos diferencia, inclusive, de outros grupos. Nós arrumamos briga com um monte de gente. Nós arrumamos briga com o Lula, arrumamos briga com o Bolsonaro, arrumamos briga com o Ministério Público, com a imprensa, com todo mundo. A gente arruma briga com todo mundo. Como é que a gente só cresce? Existe uma coisa que é a diferença entre o caçador de like, o cara que só pensa nisso, eu quero furar bolha, eu quero furar bolha, e o cara que tem uma ideia e lidera a galera para uma ideia que ele acha que é certa, independentemente da maré. O que nós fizemos ao longo desses mais de 10 anos de movimento foi entender o que estava acontecendo, ter uma opinião própria e formar uma militância. Essa militância é a principal responsável para a gente furar a bolha. Então vou te dizer, geralmente, sei lá, a Dona Maria, que pouco acompanha a política, ela está preocupada, sei lá, com outra coisa, está preocupada com Copa, com Big Brother, com o trabalho dela, às vezes, sei lá, ela tem uma padaria, ela está preocupada em fazer pão, ela vai ser influenciada por uma pessoa, às vezes, da família ou da vizinhança, ou o que seja, que é muito engajado com política e conhece o nosso trabalho. E eu vou te falar uma coisa, cara. A gente gosta muito de falar mal da geração Z, né? Porque a geração Z é muito frágil, não trabalha, não transa. E é verdade, né? A geração Z é a geração que menos transa, que menos relaciona pessoalmente com as outras pessoas. Mas a geração Z é a geração mais curiosa que tem. É a geração que ela não aceita resumo. Então, quando a gente vê, por exemplo, o Partido Missão sendo o partido principal, favorito da geração Z, a gente vê uma tendência de boa de pessoas que são verdadeiramente interessadas em política. Então, respondendo a tua pergunta, cara, sim, a gente fura bastante bolha e eu sou muito grato pela militância que a gente formou e faz esse papel.
2: Arthur, você acabou de citar que já comprou briga com Lula e que agora tem comprado briga com Bolsonaro.
0: Sim.
2: Mas me fez lembrar de uma situação que você já teve foto com o Eduardo Bolsonaro, inclusive, acho que com arma.
0: Sim.
2: O que aconteceu de lá pra cá? Porque vocês já estiveram juntos num determinado momento e hoje, no seu canal, você lançou um vídeo falando sobre os arquivos do Vorkaro e cita também o Flávio Bolsonaro. O que aconteceu de lá pra cá?
0: Bom, vamos lá. A gente nunca achou que o Jair Bolsonaro fosse um bom político, mesmo porque ele tem um histórico de mais de 28 anos como deputado, onde ele foi um deputado corporativista rachador, né? O Flávio é a mesma coisa. A gente tem que lembrar que o Flávio Bolsonaro e o Eduardo Bolsonaro, isso é factual, tá? Inclusive, quem discordar pode me processar, eles foram funcionários fantasmas do Roberto Jefferson. Então, eles sempre foram corporativistas. Em 2018, quando o segundo turno ficou entre Haddad e Jair Bolsonaro, o Jair Bolsonaro deu excelentes sinalizações. Ele chamou o Paulo Guedes na época, que era um economista de mercado, chamou o Sérgio Moro, que era um homem ali ligado ao combate à corrupção, chamou os militares sérios, representados pelo Mourão. Então ele fez alianças bacanas e a gente falou, pô, talvez seja um caminho. Isso foi em outubro de 2018. Depois do primeiro turno, a gente apoiou ele pro segundo turno. Em janeiro de 2019, a gente já viu que ele não era o caminho. Ele mesmo enxugou a reforma da Previdência que precisava fazer. Em maio, a gente começou a ver que ele estava fazendo manifestações, querendo fechar Congresso, querendo fechar STF, e depois ele traiu todas as pautas da direita. O Jair Bolsonaro, eu quero lembrar para todo mundo que está ouvindo aqui, foi responsável por devolver o poder ao Lula. Foi quem indicou o Cássio Nunes no STF, que devolveu a elegibilidade do Lula. O Jair Bolsonaro, olha só, ele pegou uma emenda do Freixo, do PSOL, que transformava, né, o pacote anticrime do Moro, que era uma coisa bacana, em limitação de delação premiada e criação de juiz de garantias, privilegiando os corruptos, e sancionou unilateralmente, né? Então, o Jair Bolsonaro, ao longo do governo dele, ele traiu todas as pautas da direita. Por isso, inclusive, que não conseguiu se eleger em 22. Não diz, ah, teve fraude na urna. Não teve fraude na urna, coisa nenhuma, gente. Basta você sair e perguntar quantas pessoas você conhece que não votavam no Lula, mas em 2022 falaram, olha, cara, o Bolsonaro é tão ruim que eu vou votar no lixo do Lula. Agora, quantas pessoas você conhece o contrário? Que votavam no Lula e falam, não, esse ano eu vou votar em Flávio Bolsonaro. Não tem. Os caras conseguiram perder o próprio público, né? Então, e aí depois tentou fazer aquela palhaçada lá.
3: Agora, de 22. Arthur, agora vamos supor o seguinte, o Renan.
0: Sim.
3: O pré-candidato à presidência do seu partido. Se ele fosse convidado pelo Flávio para ser vice... Você apoiaria ou não?
0: Mas tipo, de jeito nenhum.
3: Tipo o que a gente viu aí que gritou Lula! Depois, hein, Cê?
0: De jeito nenhum. Na verdade é o seguinte, a gente recebe vários convites ao longo desses 10 anos para se aliar a outros projetos e outros projetos que eram inclusive maiores do que o MBL. Durante muitos anos a gente recebeu esses convites e a gente nunca fez isso, a gente nunca abriu mão daquilo que a gente acredita, independentemente da popularidade. Eu quero lembrar o seguinte, quando a gente teve que apoiar PEC do teto, reforma trabalhista, né, reforma da Previdência, tanto do Temer quanto do Bolsonaro, que foram reformas impopulares, a gente foi lá falar que não era pra fazer isso. Quer ver outro exemplo agora? A lei da misoginia, né? Todo mundo da direita falando mal dessa lei. Aí o Flávio Bolsonaro vai lá e vota a favor, porque senão o PT ia bater demais. Nós mantivemos nossa postura. Nós fomos lá falando, não, nós somos contra isso. Isso aqui é um absurdo. Então, independentemente da popularidade de um projeto, a gente segue o que a gente acha certo. E é isso que essa coerência fez com que a gente sobrevivesse e crescesse ao longo desse tempo.
2: E por que você é contra a lei da misoginia?
0: Porque, eu vou te falar uma coisa, cara. A definição de misoginia, inclusive na letra da lei, que inclusive já foi modificada, a lei original, ela já era ruim, né? Que era discriminação. Eu não lembro exatamente a definição, mas agora... Tinha algo assim, mas ela mudou. Ela tentou afunilar e ficar um pouco mais objetiva, mas ainda assim tá perigosa, porque ela diz o seguinte. Você tem que punir penal. Então nós estamos falando de punir em termos penais, não em termos cíveis. Não é que, ah, você desrespeitou a mulher, você vai pagar uma indenização. Não é isso.
3: Você quer parar o racismo.
0: E está se colocando isso na mesma prateleira da discriminação por cor. Ou seja, se você chamar um negro de macaco, é a mesma coisa, tem o mesmo peso que se você, e aí vem a letra da lei, desrespeitar uma mulher, desrespeitar a dignidade da mulher por ser mulher. A questão é, o que é desrespeitar a dignidade da mulher? O que é isso? Porque, por exemplo, se eu der a seguinte opinião, olha, eu acho que mulheres são menos aptas à atividade política. Você pode concordar ou discordar dessa opinião. Você pode falar, cara, sua opinião é uma opinião idiota. Ok, mas isso é uma opinião criminosa? A ponto de eu ser equiparado a quem chama negros de macacos, por exemplo?
2: Eu acho que a questão é quando a gente propaga essa ideia como um discurso, como um pensamento, mas como uma opinião.
3: Por exemplo, o Romário, por exemplo, a declaração que ele deu recentemente lá com a Bárbara Coelho, que ele falou, se a gente pegar pessoas que não entendem nada de futebol como você, sim, falou pra mulher, ele poderia, de repente...
0: É. Né? Vamos lá, o Romário ele foi extremamente grosseiro naquela fala. Ele foi um cara grosseiro. Eu acho que isso é uma coisa que as pessoas têm que entender. Quando você é contra a especificidade da lei em termos de criminalizar uma coisa, não significa que você é a favor daquela coisa. Então vamos lá. Sim. A grosseria, ela é algo desejável? Não, não é desejável. A gente não quer que as pessoas sejam grossas uma com a outra. Agora, você não pode criminalizar a grosseria.
2: Sim.
0: Porque se eu chegar e for um babaca aqui, assim, são mó idiotas e sair fora, não tem que ser preso por isso.
3: Junta 10 ali da turminha, né?
0: Exatamente. Então, nesse caso da misoginia, será que isso não caberia? E eu tô falando isso porque quando saiu a reportagem, quando saiu a lei original, cada pessoa interpretou de um jeito. Eu lembro que a reportagem do Fantástico começa com uma frase que eu vou lembrar exatamente qual que era, mas que não era o que a autora original do projeto de lei queria dizer. Eu não lembro agora, é só pegar a reportagem Fantástico, mas eu lembro que era o seguinte. Ele falou, ah, lembrei, a reportagem Fantástico começava assim. Você já ouviu um homem chegar pra uma mulher e falar, ai, você tá muito irritadinha? só por ela ser mulher, peraí, aí o autora da lei falou assim, não, peraí, cara, mas também não é isso. Posso falar que a mulher pode estar irritada, né? Ou seja, a letra da lei está confusa.
3: Chamada de gostosa, por exemplo.
0: Exatamente, né? E aí?
1: Ai, eu fico feliz quando me chamam de gostosa.
2: Só quero deixar bem claro para quem tá ouvindo e ainda não entendeu qual é a posição do Arthur. Arthur, você me corrija se eu estiver equivocado.
0: Sim.
2: Você acredita numa lei que possa ajudar a impedir que atos machistas, quando os homens tratam mal as mulheres e discriminam, e não só isso, quando tem auto, cometem crimes, então eles têm que pagar por isso. Qualquer homem que comete crime com mulher tem que pagar por isso. Isso eu também concordo.
1: Não,
2: com certeza. E é isso que você... Mas você acha que a lei que propuseram, sim, ela tá confusa, isso. Tem ela as tá palavras confusa que utilizaram,
0: sim,
2: a maneira como ela está sendo orquestrada, você acha que está confusa, está dando, sim, brecha. Essa é a sua
0: está opinião. Horrorosa. E digo mais, você quer proteger uma mulher de verdade? Vamos fazer o seguinte, vamos pôr criminosos na cadeia e deixar eles lá? Porque as mesmas pessoas, tipo Tabata Amaral, que ela é relatora, se não me engano, do projeto da misoginia agora na Câmara, porque ele passou no Senado, gente. Então agora ele foi pra Câmara. E na Câmara tem uma nova relatora, que é a Tabata. A Tabata Amaral, que diz ali que protege as mulheres, quando veio o projeto de lei pra aumentar a pena de crime hediondo, ela passou pano junto com os caras, Maria do Rosário, o PSOL, que votaram contra. Então, pera lá, deixa eu entender. Se o cara é um estuprador e hoje ele tem o benefício da saidinha, olha que absurdo, a gente teve casos, eu tô falando casos reais, de estupradores que saíram na saidinha e estupraram outras mulheres. Então, estas pessoas acham que esse cara tem que continuar aproveitando a saidinha. Aí ela vem me dizer agora que ela quer proteger as mulheres com um projeto de lei absolutamente subjetivo? Isso está errado. Você quer ver outra coisa? Quando Kim Kataguiri, deputado da Missão, aprovou uma lei que aumenta a pena para roubo, furto, receptação, por exemplo, de celulares roubados, essas pessoas votaram contra. Então, peraí, deixa eu ver se eu entendi. Você tá fingindo que você quer proteger mulheres porque o discurso é bonito. Sinalizar a virtude é a coisa mais linda. Ai, tô muito preocupado para proteger as mulheres. Agora, na hora de votar para deixar o vagabundo na cadeia, você não vota? Então, pera lá. Você quer a maior proteção de uma mulher? Ela sair de um ônibus às 11 horas da noite, que saiu do cursinho, e saber que ela vai poder andar até em casa sem ser assaltada no meio do caminho. Certo. Isso é proteção.
2: Sim.
0: Vamos fazer o seguinte, vamos construir um presídio igual o Secote lá em Salvador e pôr um monte de vagabundo do Comando Vermelho do PCC lá dentro? Aí, beleza.
2: É o Salvador.
0: É o Salvador, isso.
2: Porque pode ser que a pessoa tenha achado que agora, em Salvador, tem um presídio desse.
3: Quem dera.
2: Bukele.
3: É o Bukele.
1: Mas falando em direitos das mulheres, você concorda com a Erika Hilton sendo presidente da Câmara?
0: Olha, eu acho...
1: Da comissão.
0: Eu acho o seguinte, a Erika Hilton, ela chamou as pessoas que não concordam, inclusive mulheres cis, de imbecis. Então, eu não preciso nem dar a minha opinião, porque ela própria se colocou contra as mulheres cis. Então, se você não é uma mulher trans, ela automaticamente te chamou de imbecis. Eu vou te falar uma coisa, se eu, Arthur Doval, dou a mesma declaração que a Erika Hilton e o PL da misoginia já está valendo, eu vou preso. Se eu chego aqui e falar assim, mulheres cis são todas... Se eu chegar aqui e falar assim, todas as mulheres são imbecis, eu saio daqui preso. Então, por que que a presidente da Comissão das Mulheres, que é um homem... A Erika Hilton, certo? E eu posso falar isso, segundo Gilmar Mendes, inclusive, que transitou em julgado uma ação de uma feminista que falou que ela era um homem, eu posso dizer isso, Erika Hilton é um homem, tá? Por que que ela pode dizer isso? E, novamente, eu não quero ser grosseiro. Se a Erika Hilton estivesse aqui, eu não ia usar o pronome errado, porque isso é uma forma de grosseria com essa pessoa. Se a pessoa se identifica como mulher, tudo bem, cara, seja bacana com ela. Agora, a minha oposição à Erika Hilton não vem nem da questão dela ser uma mulher cis ou trans, não é isso. A minha oposição à Erika Hilton significa que as ideias dela estão erradas. As ideias dela partem de preconceitos. É isso.
2: Lembrando que os nossos microfones estão abertos para todos os citados aqui nessa entrevista e a TMC disponibiliza o seu espaço para dar a sua voz.
3: Muito
2: agora,
3: bem.
2: Arthur, uma dúvida. Você disse que o Missão, o partido que você é um dos fundadores,
0: sim,
2: ele é o primeiro partido de direita do Brasil.
0: Sim.
2: Confere?
0: Confere.
2: Perfeito. Agora, eu gostaria de saber de você, na sua humilde opinião, qual pauta da esquerda você acha que deveria estar introduzida no Missão? Ou até mesmo uma pauta que você ache muito, sim, válida?
0: Olha, novamente, as pessoas gostam de dividir as coisas entre direita e esquerda. E, na verdade, a gente não deve ficar comprando essa caixa de bombom com todos os atributos de um ou de outro. Então, eu vou dar um exemplo para você de como as coisas são confusas no Brasil. Eu sou a favor, por exemplo, da gente ter um projeto de industrialização nacional, né, onde a gente tem uma indústria forte, para que a gente desenvolva os nossos produtos e a gente possa competir com o resto do mundo. Isso é um projeto de direita ou de esquerda? É confuso dizer, porque o Enéas defendia isso e ele era considerado de direita. O Ciro Gomes defende uma parte desse projeto, não do jeito que a gente acredita, mas ele é considerado de esquerda. O Aldo Rebelo defende algo parecido. Eu acho que a gente tem que se desprender muito do que é o rótulo, porque se você for comprar todo o rótulo, ser de direita é quase que uma coisa pejorativa no Brasil. As pessoas acham que ser de direita é ser contra casamento gay, é ser, sei lá, contra o aborto e ser super religioso, e às vezes não é isso.
2: Ser de esquerda também, eu acho.
0: As pessoas também acham que ser de esquerda... Ah, então peraí, ser de esquerda é a favor do Lula, é a favor de, sei lá, de crianças também. Trans. Sim. Também não, cara. Eu tenho diversos amigos de esquerda, né, que são mais... A humanidade é complexa, nós somos pessoas complexas, a gente não pode ficar se resumindo nessas coisas. E digo mais, tá? A pessoa que vem aqui e apoia todas as suas convicções num pilar ideológico, olha, eu sou de direita porque... Pode ver, essa pessoa é uma pessoa vazia. Se você complicar um pouquinho o debate, se você trouxer uma nuance, o cara se atrapalha, né? Então, eu acho que assim, a gente tem que apoiar boas pautas, e isso não é ser isentão. Eu tenho opinião sobre um monte de coisas, e opiniões polêmicas. A questão é que eu não vou ficar dividindo as coisas em rótulos e simplificando as narrativas, entendeu?
3: E, Arthur, você falou, a gente tá falando de direita e esquerda. Você não acha que a direita tá se pulverizando muito nessa eleição? É Caiado, é Flávia, é Missão, enquanto a esquerda tá concentrada ali em torno de um único nome para a próxima eleição?
0: É, na verdade, existe um mito de que a esquerda, ela é paz e amor, tá? E não é, tá? A verdade é que essa esquerda se mata. A diferença da direita para a esquerda hoje no Brasil é que, enquanto muitos agentes de esquerda, como por exemplo a Marina Silva, se ajoelharam ao Lula, porque eu vou dar um exemplo para você. Em 2010, se não me engano, ou 2014, a Marina Silva chegou a ter 11% das intenções de voto para presidente à esquerda, a revelia do Lula. Sabe o que o Lula fez na época? Começou a movimentar a máquina petista para falar que a Marina Silva era a candidata dos bancos, que ela queria que as pessoas passassem fome para os bancos terem mais lucro. O Ciro Gomes, que chama o Lula de corrupto há décadas já, todos eles, a própria Simone Tebet também, se ajoelharam ao projeto do PT. A gente, à direita, não vai fazer isso com o nome do Bolsonaro. A gente não vai fazer isso. Vamos ser sinceros aqui. O Caiado e o Zema fazem oposição ao Flávio Bolsonaro? Bolsonaro foi visto, tá, visitando o vagabundo do Vorcaro depois dele ter sido preso. Aí o Zema arrisca falar um pouquinho mal, o próprio Partido Novo fala, não fale mal do Flávio. Então, pera lá, velho. Na direita, está acontecendo algo parecido com a esquerda, que é, as pessoas querem ficar no guarda-chuva do Flávio. Nós não. Nós não vamos fazer isso. Eu vou bater em vagabundo, seja ele de direita ou de esquerda. Então, por isso que eu falo que a Missão é o único partido de direita, porque é o partido que verdadeiramente não passa pano, tá? Pra quando um cara popular, que se diz de direita, começa a provar um monte de coisa de esquerda. Acabou com a Lava Jato, apoia um monte de político do Centrão. O Ciro Nogueira, envolvido até o pescoço com o escândalo do Vorcaro, ele vem de onde? Ele vem do governo Bolsonaro, cara. Ministro do Bolsonaro. O Bolsonaro deu pro PP todo o Fundeb, que é um dos fundos mais importantes da educação. Pelo amor de Deus, gente.
4: Arthur Duval, senhoras e senhores, está aqui conosco no Sobremesa, o seu programa favorito, e ele não vai fugir da PPP. Arthur, sabe o que é o PPP?
0: Não, olha, eu conheço a parceria público-privada.
4: É, a gente tem muito interesse nisso, uma parceria público-privada, claro, para melhorar a condição de vida da população, tem que se unir mesmo. Mas a PPP aqui é a pergunta problemática e polêmica. Anteriormente eu tinha dito a você, perguntei sobre suas críticas ao Bolsonaro, citei que você inclusive tem uma foto com o Eduardo Bolsonaro, com a... Mas eu gostaria de saber agora, na verdadeira aqui, fora desse contexto político, fora do ano político, saber de você.
0: Sim.
4: Você ainda tem algum contato com a família Bolsonaro? E se não houver, por que e quando você cortou esses laços com a família Bolsonaro? Eu quero entender. Fizemos a PPP, pergunta problemática e polêmica. Eu quero saber do Arthur Duval. Ele que agora é um crítico ferrenho do bolsonarismo e, claro, do Flávio Bolsonaro, candidato à presidência. Eu quero entender. Porque em um determinado momento, o Arthur foi lá e postou uma foto com o Eduardo Bolsonaro e publicaram juntos as fotos. E eu quero saber em que momento ocorreu essa briga, essa ruptura na relação entre a Tudval e a família Bolsonaro. Será que eles ainda se falam? Será que a briga foi feia? A gente vai saber isso muito mais daqui a pouquinho, porque antes eu quero saber da nossa enquete do dia, que traz a pergunta: quem da tua família não entende bolhufas de futebol?
1: Ixi, Maria!
4: Vai, você respondeu pelo nosso WhatsApp e o Marcelo Batista vai trazer a resposta. Vai, Batista.
3: É, o WhatsApp é o 972211001. Cláudio Neto, minha tia perguntando se o Romário vai jogar nessa Copa. É aquela pessoa que é jumenta de futebol, não entende nada.
4: Coitada, né? Mas ela deve estar vendo o Romário dando entrevista e deve estar achando.
1: Tadinha. Vai, Minigut. O Enzo Ferreira, ele mandou: a minha mãe acha que o clássico é um campeonato especial só para times antigos.
4: Coitadinha, vai, Batista.
3: O Caio Ribeiro. Será que é o Caioba, rapaz? Minha mãe. É, ela acha que impedimento é quando o jogador atrapalha o outro de propósito.
4: Coitadinho. Vou te falar, o problema disso é na palavra, dá a entender isso, né? É. Manda pra gente quem da sua família menos entende de futebol. Manda no WhatsApp 011 97221 1001. Voltemos então. Agora sim, Arthur Duval, por favor, responda a PPP.
0: Em que momento? Cara, dá pra dividir até em três pontos, né? Porque eu vou contar uma coisa pra você. Nessa época, foi 2016 que eu tirei essa foto com o Eduardo e tal. Falei, pô, às vezes são pessoas bacanas que você consegue ter uma relação de amizade, de coleguismo. E aí a gente combinou de fazer um vídeo junto sobre uma pauta. Eu fiz o vídeo. Ele cortou, meu vídeo tinha 7 minutos. Ele cortou um trecho de 30 segundos do meu vídeo e mentiu, né? Dizendo que eu queria dizer outra coisa que não o meu vídeo. Então, eu lembro que na época, eu não lembro exatamente a pauta, mas eu não lembro se era desarmamento, lembro qual que era. Eu peguei, postei o vídeo no meu canal, ele cortou um trecho de 30 segundos do meu vídeo e postou no Twitter dele falando que eu queria dizer o contrário. Aí eu liguei pra ele e simplesmente me atendeu. Tudo bem. Um ano depois, ele me encontra como deputado, voltamos a conversar. E aí a gente tem um momento onde, em maio de 2019, o Paulo Guedes liga pra gente enquanto ministro e fala: meu, vocês precisam desarticular essa manifestação bolsonarista de maio de 19, porque ela vai atrapalhar, né, a passar a reforma da Previdência, etc, etc. E a gente começa a desarticular, e aí todos eles, inclusive o próprio Eduardo, começam a bater em quem está desarticulando a manifestação, né? Então, na verdade, eu vou pôr esses dois momentos. E a gente reparou que são pessoas que você não consegue sequer apertar a mão e saber que vão cumprir um compromisso. Agora, independentemente disso, né? Eu vou colocar o terceiro momento, que é o momento mais importante, é quando a família Bolsonaro começa a trair todas as pautas, principalmente de combate à corrupção, né? E ali a gente começa a bater publicamente, e aí há uma ruptura total. Então, independentemente da minha mágoa pessoal, dele ter feito isso comigo, que isso já não se faz, o mais importante você pensar o que esses caras fizeram pro país. E o legado bolsonarista, infelizmente, é um legado de destruição da esperança da direita.
4: Oi, resposta de Arthur Duval.
3: Mamãe falou. É o seguinte, a gente colocou o nome de Arthur Duval na barra de buscas do Google, né? Arthur Duval é... E aí o Google sempre dá aquelas sugestões e a gente quer confirmar com você. Mini Ruth.
1: Vamos lá, Arthur Duval é centrão?
0: Não, eu sou de direita e eu sou contra o Jair Bolsonaro. Então as pessoas ficam pejorativamente me chamando de centrão, mas não, eu não sou de centro e nem tenho opiniões moderadas. Minha opinião é, eu sou radicalmente a favor das pautas que eu defendo.
3: Arthur Duval é filhinho de mamãe?
0: Eu sou filhinho de mamãe e de papai e tomara que vários brasileiros tenham o privilégio de ter uma família estruturada, é por isso que a gente luta, inclusive.
1: Arthur Duval é fã do Che Guevara?
0: Não, Che Guevara é uma das figuras mais abjetas da história americana.
3: Arthur Duval é brigão? Briguento?
0: Cara, eu acho que eu sou, eu não vou mentir não. Eu não sou um cara nervosinho, eu sou um cara, minha inteligência emocional é bem afiada, eu sou um cara sangue frio, mas eu brigo por aquilo que eu acredito, sim.
1: Arthur Duval é baterista de sertanejo?
0: Não, mas a gente toca de tudo, bicho. Põe aí, se for sertanejo raiz, sertanejo bom mesmo.
1: Evidências.
0: Nick Tinoco, Chitãozinho Chororó, vambora, vamos pra cima.
3: Arthur Duval é calvo?
0: Eu era calvo e aí eu fiz aquela... Aquela... Como é que chama?
1: Transplante?
0: Não, transplante, é porque é do seu próprio cabelo. E aí, ó, consertou, ó.
3: Aí, ó.
1: Olha só, Arthur Duval é galã?
0: Não, pelo amor de Deus, tem mais de 70, maluco. Já viu o galão de... Apesar que tem uns aí, né?
3: Mas não é. Tom Cruise, pô. Tom Cruise é baixinho.
0: Não, mas acho que eu sou mais baixo que ele. Acho que o Tom Cruise tem 1,75, não?
3: Não, acho que é mais baixo. Procura aí, procura
0: não
3: sei, aí.
0: Eu tenho 1,70m. Não existe galera assim, desse tamanho.
3: Arthur Duval é playboy?
0: Não, de jeito nenhum, cara.
3: E... vai confirmar com você. Mini Ruth.
1: Vamos lá, Arthur Duval é centrão?
0: Não, eu sou de direita e eu sou contra o Jair Bolsonaro. Então as pessoas ficam pejorativamente me chamando de centrão, mas não, eu não sou de centro e nem tenho opiniões moderadas. Minha opinião é, eu sou radicalmente a favor das pautas que eu defendo.
3: Arthur Duval é filhinho de mamãe?
0: Eu sou filhinho de mamãe e de papai e tomara que vários brasileiros tenham o privilégio de ter uma família estruturada. É por isso que a gente luta, inclusive.
1: Arthur Duval é fã do Che Guevara?
0: Não, Che Guevara é uma das figuras mais abjetas da história americana.
3: Arthur Duval é brigão? Briguento?
0: Cara, eu acho que eu sou. Eu não vou mentir, não. Eu não sou um cara nervosinho. Eu sou um cara... minha inteligência emocional é bem afiada. Eu sou um cara sangue frio, mas eu brigo por aquilo que eu acredito, sim.
1: Arthur Duval é baterista de sertanejo?
0: Não, mas a gente toca de tudo, bicho. Põe aí, se for sertanejo raiz, sertanejo bom mesmo.
1: Evidências.
0: Nick de Tinoco, Chitãozinho Chororó, vambora, vamos pra cima.
3: Arthur Duval é calvo?
0: Eu era calvo e aí eu fiz aquela... como é que chama?
1: Transplante?
0: Não, transplante, é porque é do seu próprio cabelo. E aí, ó, consertou, ó.
3: Aí, ó.
1: Olha só, Arthur Duval é galã?
0: Não, pelo amor de Deus, tem 1,70m, maluco. Já viu o galã de... apesar que tem uns aí, né?
3: Tom
0: mas não
3: Cruise,
0: é.
3: Tom Cruise, pô. Tom Cruise é baixinho.
0: Não, mas acho que eu sou mais baixo que ele. Acho que o Tom Cruise tem 1,75m, não.
3: Não, acho que é mais baixo. Procura aí.
0: Não sei, eu tenho 1,70m. Não existe galera assim, desse tamanho, não.
3: Arthur Duval é playboy?
0: Não, de jeito nenhum, cara. E, inclusive, eu nem sou playboy nem hétero top, tá? Que tentam me vincular disso daí. Não sou nem playboy nem hétero top. Tá?
1: Arthur Duval é rico?
0: Não, não sou rico. Eu sou rico de... não de dinheiro. Sou rico de saúde, de amizades, de família. A minha vida eu não posso reclamar de nada, mas eu não sou rico, não.
3: Olha só, o Tom Cruise tem 1,70 também. Oh. Arthur Duval é do funk?
0: De jeito nenhum, cara. Eu tô... ainda mais hoje que o funk é basicamente um braço de apologia ao crime organizado, não é mesmo?
1: Arthur Duval é contra pagar impostos?
0: Depende. Eu sou contra pagar impostos abusivos. Eu sou contra a forma como a gente paga impostos. Eu acho que não existe sociedade sem imposto. É uma coisa infantil você vir aqui e falar: ah, não quero pagar imposto nenhum, tá? E aí você vai ver sociedade como. Só que da forma como a gente paga tá errado. Inclusive, já deixo aqui uma pitadinha técnica. O imposto mais justo a ser pago é o imposto de renda. Quem ganha mais, paga mais. O imposto mais injusto de ser pago é justamente o que a gente paga aqui, que é no produto e serviço. Porque aí você, além de criar impostos em cascata, porque você na linha de produção vai pagando imposto em todas as etapas, como também os mais pobres, proporcionalmente, pagam mais impostos do que os mais ricos.
3: E para terminar, Arthur Duval, é um homem triste porque a Ucrânia não foi para a Copa?
0: Olha, cara, bela pergunta. Sou. Eu acho que a Ucrânia tinha que estar em tudo, em tudo.
4: Arthur Duval, senhoras e senhores, do Eu Não É aqui no Sobremesa.
2: Arthur, a gente estava falando agora sobre impostos, que você acha que você é a favor de alguns, outros não.
0: Sim.
2: E uma vez você disse que se fosse por você, se dependesse de você, você rasgaria a CLT.
0: Sim.
2: Você poderia me explicar, por favor?
0: Vamos lá.
2: Como seria o mundo se não existisse os direitos trabalhistas, ou até mesmo por que você acredita nessa melhoria a partir do momento que não exista os direitos trabalhistas?
0: Na verdade, o mundo já é assim, né? A CLT só existe no Brasil e a gente não vê os trabalhadores migrando para o Brasil para se sentirem protegidos pela CLT. O que a gente vê são os trabalhadores brasileiros ou fugindo daqui, né? Fugindo da CLT para ir trabalhar em outros lugares, ou trabalhando no Brasil fora da CLT. Nós temos metade dos trabalhadores fora da CLT. A metade da força de trabalho brasileira está na informalidade porque a CLT é um lixo. A CLT trava o jeito como você vai trabalhar. Vou dar exemplos aqui. Vamos dar o exemplo mais claro, que é o exemplo do FGTS. O FGTS não é um direito. O FGTS é um imposto. O FGTS é... o governo pega o seu... presta atenção. FGTS não é dinheiro do patrão. FGTS é dinheiro do trabalhador. Ele tira o dinheiro do trabalhador, não devolve, e quando devolve, devolve menos do que a inflação. Isso é imposto, cara. Eu tiro R$100 do teu bolso. Daqui um ano, esses R$100 deveriam ter virado 110. Eu te devolvo 103. Eu te roubei R$7, brother. É isso que é o FGTS. Isso é um dos exemplos. Ah, então quer acabar com o FGTS? Quero. O FGTS tem que ser depositado diretamente na conta do trabalhador. Quer ver outra coisa? Vamos falar de 13º? 13º não é um salário a mais, gente. 13º é 1/12 a menos todo mês. É uma conta simples. Tá? Então por que você não recebe 1/12 todo mês a mais. Pronto. Quer ver outra coisa? Vamos pegar, por exemplo, horário de trabalho. Você é um profissional de TI. Tem vezes que você vai ter que trabalhar domingo de manhã. Tem vezes que você vai trabalhar terça, 2 horas da madrugada. Não, você não consegue ser contratado assim porque a CLT te trava. Então, a CLT no Brasil é um lixo. Como que a gente deveria regular nossas relações de trabalho? Como o mundo regula? Número 1, salário mínimo por hora. Regulação de remuneração por hora, número 1. Número 2, regulação de jornada. Você não pode trabalhar, sei lá, 24 horas por dia sem folga. Não, você tem que ter uma regulação de jornada e uma regulação de folga mínima. É isso. O mundo inteiro faz contrato de trabalho. O Brasil faz CLT. Resultado, as melhores mentes do Brasil vão para fora e quem tá aqui dentro ainda escolhe sair da CLT.
3: E aproveitando só pra gente terminar, é escala 6x1,
0: sim,
3: né? Você é contra, a favor? E essa retirada do caráter de urgência da votação, você acha que foi uma jogada política do governo?
0: Gente, escutem só, escutem só. O governo Lula não vai magicamente tirar um dia de trabalho seu, te dar um dia de folga e manter o seu salário. Isso não existe. Isso não existe. Ah, então você é a favor da escala 6x1? Não. Escala 6x1 é uma porcaria. É uma merda. Escala 6x1 é horrorosa. Dito isso, como você acaba com a escala 6x1? Com concorrência, com indústria, com trabalho, com qualificação. É assim que você acaba com a 6x1. Não com uma PEC mágica da Erika Hilton, que é uma fantasia que viaja que a gente vai conseguir terminar com ela, porque nós não vamos. Eu vou dar um exemplo pra você. Uma pessoa que trabalha até 50 horas semanais, isso é dado de pesquisa, tá? Ela, a partir das 50 horas, ela começa a cair sua produtividade. O mundo, então, regula para você ter menos de 50 horas semanais de trabalho. 48, 46. No Brasil já é 44. Tudo bem. Eu tenho duas opções. A primeira opção é te falar real. A segunda opção é você ser populista. Vamos supor que você tem uma loja no Brás. A sua loja abre de segunda a sábado. É você e mais um funcionário. Aí proíbem a escala 6x1, proíbem 44 horas semanais. Você só tem duas opções. Um, você manda o teu funcionário embora e contrata outro na informalidade, que ele vai trabalhar o dia que esse formal não vai trabalhar. Dois, você fecha a tua loja no sábado e aí os grandões vão gostar, as lojas do shopping que tem dezenas de funcionários vão gostar, porque é menos concorrência naquele dia. Ou três, você quebra. Porque o empresário brasileiro, isso também não é da minha cabeça, isso é dado do Sebrae. O empresário brasileiro ganha em média 5 mil reais, tá? Quando você fala de empresário, não tô falando do dono do pão de açúcar. Tô falando de você que tem uma padaria, você que tem uma lojinha de roupa, você que tem uma mercearia, você que tem uma quitanda. Você ganha em média 5, 6, 7 mil reais. Você não tem margem para contratar mais gente. Quem tem? O grande. Então, o fim da escala 6x1, desta forma, privilegia as multinacionais e atrapalha o pequeno empresário, irmão. É uma realidade que nem a galera que se diz de direita, a galera do PL, vai falar isso para você. Mas é a realidade. Quer acabar com a escala 6x1? Traga indústria, qualifique a mão de obra e modernize a CLT. É isso.
4: Palavras de Arthur Duval, senhoras e senhores. Por favor, Batista.
3: Oi.
4: Quando a gente disse que o Arthur Duval estaria entre nós, algumas pessoas ficaram bem animadas, não?
3: Bem animadas.
4: E mandaram até mensagem pra gente. Inclusive, uma dessas mensagens foi em relação aos vídeos que o Arthur Duval já participou. Minigut, você já viu ele contra 20 outras personalidades?
1: Ai, eu já vi.
4: Sim. Esses vídeos são maravilhosos. 30
3: contra 1.
4: É 30,
3: eu 30 vi uns contra que é
4: 20 contra 1.
3: Não, mas o mais famoso é 30 contra 1.
4: Você participou de muitos, né?
0: Participei, acho que de 3 ou 4.
3: Ele é um especialista. Então, então nós vamos perguntar aqui pro Arthur a opinião dele, quem venceria esses debates. Ele que é um especialista no 30 contra 1. Mini Ruth, pode fazer o primeiro.
1: Um caminhão versus 30 bolsonaristas.
0: Nossa, com certeza o caminhão ganharia. Vencer bolsonarista é a coisa mais simples do mundo, velho.
3: Um CLT versus 30 esquerdistas.
0: Com certeza o CLT, velho, porque o CLT tem a experiência e ele tá tentando fugir dessa regulação horrorosa.
1: Uma conta de bar contra 30 feministas.
0: Nossa, essa é boa, hein? Não sei, quem está ganhando nessa é o Caio Castro.
3: Ah, né? Você é Tim Caio Castro, você?
0: Eu não, eu sou meio escroto, né, galera? Fala, você é escrotão, mas eu sou ainda moda antiga.
4: Você
0: eu busco
4: é
0: em casa, levo em casa, pago conta, fico gadeando. Porque tá, eu acho que a mulher tem que ser conquistada.
4: Deixa eu falar, a nomenclatura disso pros dias atuais é beta. Você
0: pode
4: é
0: me chamar de beta. Eu sou um gado da mulherada.
4: Gado. Não, mas eu te entendo que eu também sou assim. Mas eu faço só com a minha mulher, tá, Chulô?
3: Entendi. Então, vai. Próximo. Atenção, um Arthur Duval versus 30 ucranianos.
0: Puta, aí eu perco na hora. Se eu vejo um, eu já fico louco. Imagina 30.
4: Mas você falou ucranianos ou ucranianas?
3: Ucranianas.
4: Ah, ucranianas.
1: Um Neymar versus 30 lesões.
0: Nossa. Pô, ele não tá ganhando nem de uma, né? Tirar de 30.
3: Um é de Mota versus 30 rolhas.
0: Nossa, escuro de um bound down. A rolha ganha, cara. A rolha ganha.
1: Um Bolsonaro versus 30 Xandãos.
0: Ah, Xandão não precisa nem de 30. Você pode pôr 30 Bolsonaros contra um Xandão, que o Xandão derrota todos. Porque, infelizmente, pra derrotar esse projeto de ditador, que é o Alexandre Moraes, você precisa de pessoas com coragem. Não um cara que vai lá, ó, isso aqui, se eu puder só me estender, vou lembrar duas coisas pra você, tá? Coisa número 1, 7 de setembro de 2021, Bolsonaro na Paulista. Esse presidente não mais respeitará ETA, ok? As decisões do Alexandre Moraes, aí, pô. Pede pra sair, todo mundo. Dia seguinte, ele liga pro Temer. Ô, Temer, resolve aí, por favor, aí, pô. E aí ele faz uma carta pro Xandão, chamando ele de grande jurista e dizendo que são divergências, que ele falou besteira no calor do momento. Esse é o primeiro fato. Fato 2. Não, porque o Alexandre de Moraes, Bolsonaro na frente dele, cara a cara. Você não quer ser meu vice aí, pô? Então, seja homem. Eu tenho coragem de vir numa rádio e falar o seguinte, irmão. Eu só vou parar o dia que o Alexandre de Moraes estiver preso ou eu estiver preso. Um dos dois vai estar preso. Ou eu ou o Alexandre de Moraes. Então, ou o Alexandre de Moraes me prende, ou o nosso partido vai chegar ao poder e vai prender o ditador Alexandre de Moraes.
4: Ó, oh, lembrando
3: bateu que... Bateu na mesa, hein?
4: Essas são as opiniões de Arthur Duval, o ex-deputado estadual pelo estado de São Paulo, também youtuber e também baterista, senhoras e senhores.
1: A imitação é muito boa, tá ok?
4: Eu ia falar isso. O que mais me impressionou de toda a sua fala foi a imitação do Bolsonaro. Você poderia... Chega. De novo, por favor.
0: Ô, garoto, você aí tá pedindo demais aí, tá ok, pô? Põe uma rachadinha aí na mesa aí que a gente conversa aí, tá ok?
4: Muito bom. Arthur, queria fazer um momento fofoca.
0: Pode ser?
4: Manda. Um momento assim, vamos conversar de boa entre a gente. Esquece sim. Errado, ninguém tá ouvindo a gente.
0: Irmão, se tem coisa se vazada quiser... é comigo mesmo, vai.
3: Não é coisa. Eu tô gravando os bastidores.
4: Pior que não, agora pode até tirar o som aí, Cuca. É o seguinte. Pô, você é fundador do Partido Missão.
0: Sim.
4: Tá com a pré-candidatura, a candidatura já do Renan.
0: Sim.
4: Em algum momento, vocês já discordaram, brigaram? Porque você traz muitas opiniões e essas opiniões vão atrair pessoas que concordam, pessoas que sim. Discordam. Mas no seu caso, com o Renan, vocês são amigos, vocês estão há muito, vocês têm uma banda juntos.
0: Sim.
4: Em algum momento já deu treta você?
0: Mas muito. É tipo que assim, o lance é o seguinte, cara. Quando você se sente parte de uma família... Não é que as discussões não ocorrem, mas as linhas não são cruzadas. E existe uma coisa que é o seguinte, diferentemente de outros projetos, que são agremiações de projetos individuais, ali não está cada um pensando no seu e de forma mercantil negociando como você vai individualmente ganhar sobre aquela relação. É como uma família mesmo. Nós todos estamos comprometidos com o projeto. Então... É uma coisa até bacana porque você não exige até aquelas formalidades que você tem com quem você é colega. Por exemplo, quando eu encontro o Renan, eu nem falo oi.
4: Sério?
0: Quando eu encontro o Kim, não tem essa. Oi, tudo bem? E aí, como é? Não tem essa. Ele é meu irmão, cara. É igual encontrar o Kim, igual encontrar meu pai, igual encontrar... É como se a gente tivesse o tempo todo junto. Eu não mando pra ele, bom dia, Renan, tudo bem? Não tem isso. Quando eu preciso de alguma coisa, eu já mando direto. Ô, meu, fala tal coisa, faz tal coisa. Porque é uma coisa muito... forjada através de dificuldades, cara. É como se você tivesse estado numa trincheira durante 10 anos com um cara apanhando tudo quanto é lugar, e de repente vocês veem um momento de puta, nosso exército tá ganhando. Não existem como eu falei, as formalidades e os ritos de coleguismo, não existe isso, né? Então, claro que a gente discorda. O MBL são várias pessoas pensando e cada um da sua forma, né? Nós temos até jeitos pessoais muito diferentes. Só que a beleza da coisa é que todos nós estamos comprometidos com uma causa. Então, vou dar um exemplo. É que eu e o Renan, a gente é muito parecido, né? Em termos de comportamento, a gente é ousado, a gente gosta das mesmas coisas. Mas, por exemplo, o irmão do Renan, que é o Alexandre, ele é um cara bem diferente de mim, né? E a gente se dá super bem. Você pega, por exemplo, sei lá, deixa eu pensar aqui, o Guto, por exemplo. O Guto é bem diferente de mim. E a gente se dá super bem. Então, é uma coisa diferente. E quem chega perto do projeto, quem cruza essa linha de chegar perto e conhecer a gente no pessoal, na convivência, cara, se encanta. Né? Tanto que, como eu falei, ao longo do tempo, cara, a nossa coerência, o nosso jeito de ser tem encantado cada vez mais pessoas.
4: E qual foi a briga mais boba que vocês já tiveram?
0: Cara,
4: foi com mulher?
0: Não. Mesmo porque nesse aspecto, não, a gente tem gosto parecido, sim. Nós dois gostamos de...
3: Ucraniano.
0: A briga mais vezes que eu tive o Renan, inclusive eu vou zoar ele aqui, ó. Uma vez, Uma vez tinha eu tava devendo um dinheiro pra banda, né? A gente foi e fez um. Eu lembro que era um ensaio no estúdio, tinha que pagar.
2: Fizeram uma rachadinha.
0: Né? A gente teve que rachar um estúdio de banda. E aí veio um cara me cobrar, um cara lá do MBL me cobrar. Eu peguei e mandei o vídeo do grupo. Pô, mano, o cara tá me cobrando aqui, ó. Vai se ferrar. Pega da minha reserva, que tinha uma reserva lá e deu uma zoada. Mano, o Renan, ele tava no dia que ele tava estressadão. Entendi. Entrou na sala putaço, me xingou, bateu na mesa. A banda acabou! Isso que lá, isso aí é do grupo. Aí deu dois dias e ele voltou. Nada a ver, mano.
3: Você se considera da fatia honesta da direita. Você acha que na esquerda também existe essa
0: claro
3: fatia?
0: Existem. Claro que existem. Tem muita... Eu conheço deputados, por incrível que pareça, eu conheço deputados que são até do PT e são honestos. Né? É que as pessoas...
2: Posso dar nomes aqui.
0: Time de piada.
2: Não, mas não é real. Eu vou dar exemplo pra você. Tem um cara que foi deputado comigo, deputado estadual, chamado Paulo Fiorillo.
0: Eu tenho certeza que ele não rouba um centavo. É um cara honesto. Ele está dentro de um projeto criminoso de poder que eu optei? Está. Não porque ele está levando vantagens pessoais, mas porque ele acredita no projeto, infelizmente.
2: Partido político não define caráter de ninguém, tá? Isso é bom você lembrar quando você falar, ah, não, mas ele é de tal partido, ele com certeza é uma pessoa... Não define caráter de ninguém. Todo partido político tem seus representantes e confie naquele que você achar que realmente mereça a sua confiança, o seu voto. Agora, infelizmente, a gente vem chegando pro final do nosso programinha de meu Deus, mas não sem antes de agradecer Arthur Duval.
0: Eu que
2: agradeço. E gostaria de saber, inclusive, quais são os próximos passos, porque Arthur, você está inelegível até 2030, se não me engano. Sim. Depois de 2030, o que você vai fazer? Você vai querer voltar para esse mundinho da política?
0: Na verdade é o seguinte, eu posso pegar uma liminar e disputar esse ano, tá? A gente está decidindo ainda o que fazer, porque eu pessoalmente, me sinto muito mais confortável fora do mandato. Quando eu fui disputar o governo em 22, né, você vai disputar o majoritário, você tem mais chance de perder do que ganhar. E eu, sem o mandato na mão, você não tem obrigação, porque eu trabalhava de verdade, cara. Então tinha que ir lá e ficar na sessão, não sei o que lá. Eu, sem o mandato, eu fico muito mais livre pra viajar, pra construir o partido, pra fortalecer as bases, tudo quanto é estado, fazer live a hora que eu quero, vir nesse programa. E é o que eu gosto.
3: O Romário tá viajando, não sei o que você tá falando isso.
0: Eu posso falar, cara, se eu tivesse nessa escola, eu tava... Né?
2: Então a gente não sabe o que fazer.
0: Ganhando e sem delay, tá?
2: É.
0: Tá ganhando sem chegar, cair na pontinha na hora.
2: Cai na conta na hora.
0: Agora, uma coisa que eu fico feliz é que o fruto do nosso trabalho, ele tá vindo muito maior do que a gente imaginou. Nós temos o partido, né? Muito antes do que a gente imaginou, a gente conseguiu o partido. Vamos disputar a nossa eleição. Temos candidatos, pré-candidatos em todos os estados, né? O que foi um trabalhão, cara, de sei lá, pegar a pessoa, cumprir a cota feminina. Vamos, cara, meu, vem pro meu time. Não tem fundo, não tem dinheiro. Você vai brigar com todo mundo, mas vem pela causa. O cara, beleza, né? Então, vamos ver, cara. Vamos ver o que vai acontecer depois de outubro.
2: Quantos nomes mais ou menos envolvidos hoje no partido?
0: Missão? Tá, bicho, ó, nem sei dizer, mas não. São milhares. São milhares, são milhares.
2: E candidatos?
0: É por aí, cara. Eu não vou saber te dizer, mas eu posso te chutar por volta de 2.000 pessoas.
2: Caramba.
0: É muita gente, bicho. Oh, é gente em tudo quanto é lugar do Brasil. O Brasil é enorme, cara.
2: É.
0: Quando eu fui... Cara, assim, eu nunca tinha viajado o Brasil como eu viajei por conta da política. É impressionante como o Brasil não tem fim, velho.
2: É muito louco, muito louco. Mais louco ainda é pensar que um sobremesa, esse programa de meu Deus, está recebendo nomes da política. E, por favor, Arthur... estendo o nosso convite a Renan, vamos adorar, sabe? A gente tentou tirar algum podre dele, mas não teve. Só que ele é bravo. Normal, todo candidato acabou, político é bravo.
0: Acabou.
2: Infelizmente acabou e a gente vai ficando por aqui. Um beijo, um queijo. Tchau, tchau, pessoal. Valeu!

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4: Muito bom dia, uma ótima sexta-feira para você que sintoniza a TMC. Hoje é dia 19 de junho. Seja muito bem-vindo e muito bem-vinda ao Amanhã TMC. Eu sou o Diego Andrade, eu te faço companhia ao vivo até as 5 da manhã. Aqui no Amanhã TMC você fica por dentro de tudo o que aconteceu de mais importante no noticiário do Brasil e do mundo, além de saber das primeiras notícias que vão impactar a sua sexta-feira. 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Meu muito obrigado a você que sintoniza a TMC. O WhatsApp está aberto para sua participação, manda sua mensagem, comenta sobre as principais notícias aqui do programa no 11972211001. 11972211001. Vamos às principais manchetes do programa de hoje. A Polícia Federal apreendeu $49 mil nesta quinta-feira na nona fase da Operação Compliance Zero, que teve como alvo o senador Jax Wagner, do PT da Bahia. A investigação aponta que Wagner teria recebido R$3,5 milhões e um apartamento em Salvador como contrapartida por supostos favores ao Banco Master. Os valores e o imóvel são tratados como vantagens indevidas, ou seja, benefícios recebidos em trocas de atos ligados ao cargo. O foco central da operação recai sobre a relação entre Jax Wagner e o ex-banqueiro Augusto Lima, dono do Banco Pleno e apontado pela investigação como aliado estratégico de Daniel Vorcaro, dono do Banco Master. Augusto Lima seria o principal interlocutor de Jax Wagner, que é líder do governo do Senado, para negociar as vantagens. Wagner negou ter recebido vantagens indevidas do esquema do Banco Master e disse que o presidente Luiz Inácio Lula da Silva prestou solidariedade em um telefonema. Segundo o senador, o dinheiro encontrado em seu endereço pela Polícia Federal diz respeito a diárias de viagens recebidas do Senado, destacando que os valores estavam em envelopes com timbre oficial e foram devidamente declarados. E a Justiça de São Paulo tornou Deolane Bezerra ré por organização criminosa e lavagem de dinheiro ligada ao PCC. A decisão abrange outros 4 acusados, entre eles o líder do PCC, Marcos Williams Herbas Camacho, conhecido como Marcola. Segundo a denúncia, valores ilícitos vindos de uma empresa de transportes eram depositados em benefício de Deolane Bezerra e outros 2 investigados. A influenciadora e advogada está presa em Tupi Paulista, no interior de São Paulo, desde o dia 21 de maio. A Polícia Civil do Distrito Federal pediu autorização do ministro do Supremo Tribunal Federal, Alexandre de Moraes, para tornar o depoimento do ex-presidente Jair Bolsonaro no inquérito sobre a arma de fogo apreendida em uma blitz no começo da semana. A pistola, registrada no nome de Bolsonaro, estava no carro de um militar do Gabinete de Segurança Institucional, o GSI, que atua na segurança do ex-presidente. Apesar de ter documentação regular, a pistola foi apreendida porque o certificado de registro de arma de fogo não estava no veículo. Jair Bolsonaro cumpre pena de 27 anos e 3 meses de prisão por tentativa de golpe de Estado. Um incêndio atingiu cerca de 150 casas da comunidade de Paraisópolis, na zona sul de São Paulo, na última madrugada. Para controlar as chamas, o Corpo de Bombeiros enviou 12 caminhões e 38 agentes ao local. Não houve vítimas. A causa do incêndio ainda é investigada pelas autoridades. As famílias afetadas foram encaminhadas a abrigos que vão receber apoio da prefeitura. Nos destaques internacionais, um tiroteio provocou correria hoje na Times Square, a praça mais movimentada de Nova York. A polícia foi acionada e encontrou um homem efetuando os disparos. Ele foi preso e a arma apreendida. Ninguém ficou ferido. A identidade do homem não foi revelada e a motivação dos tiros ainda é investigada. O presidente Donald Trump disse nesta quinta-feira que o governo americano não pretende desembolsar os 300 bilhões de dólares, ou cerca de 1,5 trilhões de reais, mencionados no acordo de paz assinado com o Irã no dia anterior. O valor aparece em uma cláusula do acordo que prevê a criação de um programa de reconstrução e desenvolvimento econômico para o país do Oriente Médio. Numa publicação na rede social True Social, Trump negou que os recursos sairiam dos cofres dos Estados Unidos. O texto do acordo, no entanto, estabelece que Washington deve trabalhar com parceiros regionais para elaborar um plano de investimento de, no mínimo, esse valor, mas sem detalhar as origens dos recursos. E no esporte, a Suíça confirmou o favoritismo e venceu a Bósnia por 4-1 no Los Angeles Stadium, da Califórnia, pela segunda rodada do Grupo B da Copa do Mundo de 2026. Com o triunfo, os suíços chegam a 3 pontos e assumem a liderança da chave, enquanto os bósnios, com apenas 1 ponto, permanecem na última colocação. Já em Atlanta, a República Tcheca e a África do Sul empataram em 1-1 pelo Grupo A, em um dos jogos de menor nível técnico deste Mundial. Os dois times obtiveram seus primeiros pontos cada e continuam atrás de México e Coreia do Sul. Vamos à previsão do tempo para todo o país nesta sexta-feira. Em Curitiba, as temperaturas até sobem um pouquinho, mas o frio segue forte. Sai um solzinho durante o dia, mas as máximas não passam dos 19 graus, com mínimas de 8 graus. E olha, a situação é bem parecida aqui na capital paulista. Sol com poucas nuvens no céu durante o dia e céu aberto à noite. Quanto às temperaturas, caem bastante. Máximas de 24 e mínimas de 9 graus. No Rio de Janeiro, céu aberto também. Não chove, mas também não deve esquentar muito. Máximas de 25 e mínimas de 11 graus. Já em BH, deve ter sol o dia todo para dar uma aliviada na friaca, que volta à noite. Máximas de 23 e mínimas de 10 graus. Em Brasília, algumas nuvens no céu vão encobrir o sol, mas as temperaturas durante o dia devem bater os 27 graus. À noite esfria de novo, com mínimas de 13 graus. Já em Recife, não tem inverno, viu? Até caem umas garoas durante o dia, mas as temperaturas ficam bem agradáveis, com mínimas de 22 e máximas de 28 graus. E os avanços das investigações sobre o Banco Master elevou a pressão sobre o senador Jacques Wagner. Em Brasília, aliados do governo já se mobilizam para defender o parlamentar. Os detalhes chegam com o Murilo Hernandes, direto de Brasília.
5: A Operação Compliance Zero da Polícia Federal continua avançando nas investigações sobre suspeitas de irregularidades financeiras, lavagem de dinheiro e operações consideradas atípicas ligadas ao Banco Master e às pessoas próximas da instituição. O avanço das apurações colocou o senador Jacques Wagner no centro da pressão política em Brasília. Diante da repercussão, aliados do governo saíram em defesa do parlamentar. O presidente do Congresso, Davi Alcolumbre, manifestou apoio ao senador.
6: Mas a gente precisa ter a compreensão que esse mantra que todo mundo é culpado até que prove que é inocente está errado no Brasil. Está errado com a história da democracia brasileira, porque todo mundo tem que ser inocente até que prove o contrário. Então, portanto, meu apoio, a minha solidariedade integral a um colega senador da República, e eu tenho a convicção que no decorrer do processo as verdades do senador Jacques Wagner virão à tona e elas serão comprovadas e um dia elas serão julgadas. E é lá nesse dia que a pessoa pode ser condenada ou inocentada.
5: O ministro da Fazenda, Dario Durigan, também declarou confiança em Jacques Wagner e reforçou o apoio durante uma conversa com jornalistas.
7: Eu tenho aqui uma relação institucional e profissional com o líder Jacques Wagner muito boa. Eu confio no Jacques Wagner e acho que ele vai ter oportunidade e espaço para se defender nesse processo. Eu não conheço detalhes do caso.
5: Os bastidores parlamentares da base tentam evitar novos desgastes para o governo. Segundo o colunista Igor Damasceno, da TMC, já existe uma articulação sobre uma possível saída de Jax Wagner da liderança do governo no Senado. Apesar disso, o Palácio do Planalto afirma que até o momento não há uma decisão oficial sobre as mudanças no cargo.
4: E para entender quais podem ser os próximos passos da Operação Compliance Zero, a TMC conversou com o advogado criminalista André Lozano. E a gente confere o bate-papo agora.
8: Na verdade, a Polícia Federal ela busca uma série de provas que podem ser conversas em celulares, documentos que comprovam transferências, pode ser dinheiro vivo, como foi achado hoje no caso do Jax Wagner, e também arquivos de computador que podem ser muito importantes para elucidar os fatos. Hoje, muitas das coisas que as pessoas têm, muitas das provas que são angariadas em investigações, estão nesse aparelhinho aqui pequenininho, no celular. Então as pessoas elas acabam se esquecendo que estão discutindo questões ilegais e falam com uma certa naturalidade sobre as práticas que elas fazem, como aconteceu, por exemplo, com o celular do Daniel Morcaro.
9: Doutor, aqui é Rodrigo Alvarez. Você mencionou aí $55 mil encontrados na casa, no endereço próprio, né? E depois na Bahia, mais €33 mil encontrados também, endereço ligado ao senador Jax Wagner. A pessoa pode ter dinheiro, né? Não está escrito lá na lei que você não pode ter cash, dinheiro é para ser usado. Mas o que isso pode configurar? Como é que um processo vai levar em consideração esse volume que chega perto de R$500 mil de reais?

0: investimentos de segurança. Então, para momentos de instabilidade econômica, se tem uma certa quantidade de euros ou uma certa quantidade de dólares para garantir investimentos. É normal que o euro ou o dólar, que são moedas fortes, se valorizem. Só que isso dentro de um limite de razoabilidade. Antigamente, era comum que as pessoas guardassem o dinheiro, que a gente costumava dizer guardar o dinheiro debaixo do colchão. Hoje, isso não é mais tão natural. As pessoas, elas costumam utilizar muito mais o sistema bancário. Lógico, pode-se guardar dinheiro em casa, não há nada de ilegal nisso. Poderia guardar milhões ou até bilhões de dólares ou de reais se assim desejasse. Só que é estranho. E quando a gente fala de questões relacionadas à corrupção, à lavagem de dinheiro, nós falamos muito do dinheiro em espécie. E por isso, óbvio, o dinheiro que foi encontrado nos endereços ligados ao Jacques Wagner, de forma nenhuma eles provam que o Jacques Wagner está envolvido em algo ilegal. Mas é um indício, é um indicativo de que pode ser que ele esteja envolvido com algo relacionado à corrupção, à lavagem de dinheiro ou até outros delitos. Óbvio, é muito cedo para falar qualquer coisa, para falar, olha, de fato, Jacques Wagner está ou não está envolvido, mas levanta-se suspeitas, até porque nos dias de hoje dificilmente nós andamos com muito dinheiro no bolso. A maior parte do nosso dinheiro está nos bancos e todos os pagamentos que fazemos ao longo do dia são feitos via cartão de crédito, cartão de débito ou até mesmo Pix, que são formas muito mais seguras. Quando se tem o dinheiro vivo, muitas vezes é porque esse dinheiro, de alguma forma, não pode ser declarado, porque possui uma proveniência ilegal. Então, de fato, é suspeito ainda que não haja nada que nesse momento que possa determinar que de fato Jacques Wagner praticou algum crime.
1: A Polícia Civil de Minas Gerais indiciou Henrique Vorcaro, pai de Daniel Vorcaro, dono do Banco Master, pelos crimes de fraude, execução, estelionato e lavagem de dinheiro. Quem traz mais informações direto de BH é o nosso repórter Júnior de Castro.
2: O caso envolvendo Henrique Vorcaro não tem relação direta com a investigação que levou à prisão dele em maio, mas envolve uma disputa judicial sobre uma dívida milionária. Segundo a polícia, três imóveis em Arraial da Ajuda, avaliados em cerca de 38 milhões de reais, já estavam penhorados para garantir o pagamento de uma dívida de quase 10 milhões de reais com um escritório de advocacia. Mesmo assim, esses mesmos imóveis teriam sido usados em um outro acordo para quitar débitos diferentes. Ainda de acordo com a investigação, os bens acabaram transferidos para um fundo por 16 milhões de reais, enquanto a dívida original continuou sem pagamento. A Polícia Civil afirma que houve uma articulação para esconder o patrimônio e dificultar a cobrança judicial. O indiciamento já foi encaminhado à Justiça, que vai decidir se Henrique Vorcaro vai ser réu. A defesa dele, claro, nega irregularidades e afirma que a acusação é infundada.
1: E um incêndio de grandes proporções atingiu a região da comunidade de Paraisópolis, na zona sul de São Paulo. Cerca de 150 casas foram atingidas e as famílias estão sendo levadas para um abrigo na região. A Luísa Mutoni esteve por lá e acompanhou e conta tudo pra gente.
3: As equipes do Corpo de Bombeiros trabalharam por mais de 4 horas no combate às chamas. O fogo começou por volta de 5h30 da madrugada e rapidamente se alastrou pela comunidade. Agora, o trabalho da perícia vai identificar o que teria causado o fogo. A capitã Caroline Magalhães, porta-voz do Corpo de Bombeiros, conta que uma das maiores dificuldades no trabalho foi o fato de grande parte das residências atingidas ser de madeira.
4: Madeira é um material combustível e é de difícil combate porque ele queima por baixo, ou seja, a gente consegue fazer a extinção superficial, mas tem fogo queimando por baixo e a hora que a gente tira a linha, né, a água dali de cima, vai para outro foco. Aquela chama, aquela parte que está queimando, ela acaba aquecendo e volta a pegar fogo.
3: A dona de casa, Maria Aparecida Silva, mora há 14 anos na comunidade,

0: e conta que nunca viu algo parecido. Agora, ela vai precisar recomeçar a vida do zero depois de perder a moradia que demorou uma vida inteira para construir.
1: Eu estava dormindo, acordei com meu marido desesperado, né, me acordando, falando que está pegando fogo. Aí eu saí porque tem uma vielinha e estava atrás do barraco da minha filha. Inclusive, eu nem pensei que ia atingir o meu. Sabe que aí aqui mora eu, minhas duas filhas, um neto, nós perdemos tudo.
0: As famílias atingidas foram levadas para um abrigo na região. A Defesa Civil também ofereceu ajuda humanitária com insumos básicos, como 3 mil litros de água, alimentos e roupas.
2: E a Justiça do Rio decidiu revogar o mandado de prisão expedido contra a mãe do rapper Oruan, que está foragida há 3 meses. Ela havia sido alvo de uma operação por lavagem de dinheiro do Comando Vermelho. O mandado aberto contra o cantor segue valendo. Quem traz os detalhes é o Rafael Alves.
3: A mãe do rapper Oruan, Márcia Gama Pomoceno, vai cumprir medidas cautelares após ter o mandado de prisão revogado pelo Tribunal de Justiça do Rio. A decisão foi tomada pelos desembargadores da 8ª Câmara Criminal, que entenderam que a ordem de prisão extrapolou os limites legais por não ter sido solicitada pelo Ministério Público. Com a decisão, ela vai passar a usar tornozeleira eletrônica, está proibida de deixar o Rio de Janeiro, deve permanecer em casa durante a noite e comparecer periodicamente à Justiça. Os desembargadores também determinaram que ela não pode frequentar comunidades controladas pelo Comando Vermelho, nem visitar o Presídio Federal de Campo Grande, em Mato Grosso do Sul, onde Marcinho VP cumpre pena. Dos 12 réus no processo, ela foi a única beneficiada pela decisão judicial. Para o advogado criminalista Fábio Manuel, a decisão pode abrir precedente para que outros investigados na mesma operação busquem o mesmo entendimento na Justiça.
4: Se cada acusado entender que os motivos da concessão do habeas corpus também se aplicaria ao caso deles, eles podem impetrar um HC extensivo, pedindo a extensão dessa decisão para cada réu que assim impetrar, que assim o fizer.
3: O habeas corpus foi concedido após os magistrados entenderem que o mandado de prisão era ilegal por contrariar o posicionamento do próprio Ministério Público. Segundo a decisão, a manutenção da prisão configuraria constrangimento ilegal. Márcia estava foragida desde março, quando foi alvo de uma operação da Polícia Civil do Rio contra um esquema de lavagem de dinheiro ligado ao Comando Vermelho. Os outros 11 mandados de prisão expedidos na operação permanecem válidos, inclusive os que têm como alvos Marcinho VP e o próprio rapper Oruan. A investigação da Polícia Civil apontou a atuação de integrantes e colaboradores da facção criminosa em um esquema de lavagem de dinheiro.
2: O mês Junho Violeta é dedicado à conscientização do enfrentamento à violência contra a pessoa idosa. Em Minas Gerais, uma instituição de longa permanência foi fechada e outra interditada por irregularidades. A repórter Mariana Reis tem os detalhes.
5: O Supremo Tribunal Federal...
6: O número de denúncias de violência contra idosos aumentou 30% nos primeiros 4 meses desse ano em relação ao mesmo período de 2025. Foram 75.701 registros no Disque 100 no primeiro quadrimestre desse ano contra 58.297 no anterior, segundo dados do Ministério dos Direitos Humanos. Em Minas Gerais, de janeiro a junho, quase 1.500 idosos registraram queixa como vítimas de crimes e violações de direitos por meio de outro canal, o 181, Disque Denúncia Unificado. Uma média mensal de 224 registros, sendo 55 deles em Belo Horizonte. O superintendente da Secretaria de Estado de Justiça e Segurança Pública de Minas, Bernardo Naves, destaca os crimes mais comuns.
7: Normalmente são as denúncias de maus tratos ou de crimes econômicos contra o idoso, né? Infelizmente ele fica mais vulnerável em relação às questões de crimes financeiros,
6: Ao longo do Junho Violeta, mês dedicado ao enfrentamento à violência contra a pessoa idosa, as forças de segurança do Estado estão empenhadas em intensificar vistorias em instituições de longa permanência. Segundo a promotora de justiça Érica Ribeiro, a capital mineira tem cerca de 300 casas de repouso, sendo que 10% delas estão em situações precárias.
8: Sem alvará da vigilância sanitária, sem o auto de vistoria do corpo de bombeiros, sem alvará de funcionamento, algumas instituições clandestinas, algumas instituições em que a vigilância sanitária tem percebido situações muito complexas e dificuldades e deficiências muito graves na questão da alimentação, do cuidado, da infraestrutura da instituição. Essas instituições têm muito problema com acessibilidade, apesar de estarem acolhendo pessoas com mobilidade reduzida.
2: O Supremo Tribunal Federal anulou o julgamento que absolveu o empresário acusado de estuprar a influenciadora digital Mari Ferrer. Quem conta é o Brian Valêncio.
9: O Supremo Tribunal Federal decidiu anular a absolvição do empresário André de Camargo Aranha, acusado de estuprar a influencer Mari Ferrer. Essa anulação aconteceu devido à forma com que o juiz e o Ministério Público conduziram o depoimento da vítima em 2021. De acordo com o relator, ministro Alexandre de Moraes, houve violações dos direitos fundamentais das vítimas e também constrangimento ilegal contra a influencer.
10: Estou analisando que o juiz, efetivamente, na sua decisão, dentro dos princípios do livre convencimento do juiz, analisou o depoimento da vítima e afastou o depoimento da vítima, que em crimes sexuais tem um valor importante. E esse depoimento foi feito com violação aos direitos fundamentais. Ou seja, aquele relato, a partir de humilhação feita, o juiz recebe essa prova e analisa essa prova. A prova ilícita não pode fundamentar uma decisão judicial, pois a versão da vítima deixa dúvidas que não lograram ser dirimidas. Lógico, o ministro Fux foi muito atento, não deixava ela falar. Um depoimento mediante humilhação.
9: Um dos votos mais contundentes foi da ministra Carmen Lúcia, que afirmou que Mari Ferrer sofreu violência tanto do réu quanto do judiciário apenas por ser mulher.
11: Essa sociedade é tão machista, sexista, cruel, em grande parte com as mulheres, e em todas as circunstâncias, aqui nós estamos vendo num espaço que não seria sequer pensável que isso pudesse acontecer, como aconteceu. Nós somos, nós mulheres, culpadas por ser mulher e condenadas porque somos o que somos e gostamos de ser. Estes casos são graves porque, como a pessoa já traz, quando vai lidar numa determinada situação, com este preconceito, sua atuação acaba sendo inteiramente contaminada por isto. O que se tem é que este é um caso que chama atenção exatamente por uma conduta absolutamente inconstitucional, ilegal e imoral desse juiz.
9: Com a decisão tomada, agora o processo volta para a fase de instrução no Judiciário de Santa Catarina. Com isso, todas as etapas estão anuladas e recomeçam do zero, inclusive a coleta de provas e do depoimento da vítima.
2: Faixa citando projetos sociais ligados ao deputado estadual Val Ceasa e ao ex-vereador Ulisses Marins foram encontradas dentro do Complexo de Israel, no Rio de Janeiro. O endereço é ligado ao Terceiro Comando Puro, a segunda maior facção criminosa do estado. A repórter Érica Livigardi traz os detalhes.
12: Depois da investigação que apontou a presença do Comando Vermelho na Assembleia Legislativa do Rio, o Ministério Público investiga agora uma possível ligação do Terceiro Comando Puro com a casa. O deputado estadual Val Ceasa foi alvo de busca e apreensão nesta quinta-feira, suspeito de tentar interferir em uma operação que previa a demolição de um resort atribuído ao tráfico no complexo de Israel, na zona norte do Rio. Segundo o MP, o imóvel seria ligado a Álvaro Malaquias Santa Rosa, o peixão apontado como chefe do TCP. A investigação indica que em dezembro de 2023, Valciaza e o então vereador Ulisses Marins procuraram o comandante do batalhão da área para pedir informações sobre a operação de demolição. Eles alegaram que tinham projetos sociais ali na área. Após a conversa, uma nova ação policial encontrou alterações nos imóveis investigados. Foram identificadas faixas citando projetos sociais ligados a Valciaza, Ulisses Marins e a deputada federal Dani Cunha. Em setembro de 2024, outra operação constatou melhorias e estruturas mantidas no local, como piscina, campo de futebol e lago artificial. O MP afirma que Valciaza apresentou contradições ao depor sobre a relação com os projetos na comunidade. A investigação também cita a ligação dele com Michael Johnny Viana de Azevedo, ex-assessor parlamentar na Alerj, indiciado no caso da morte de um criminoso que teria trocado o TCP pelo Comando Vermelho. Ainda segundo o Ministério Público, o deputado teve aumento patrimonial de mais de 1000% em cerca de 2 anos. O órgão aponta que ele declarou patrimônio de R$1 milhão em 2022 e que as movimentações financeiras analisadas ultrapassaram R$13 milhões. A investigação também destaca a votação de Valciaza e Ulisses Marins em áreas dominadas pelo TCP. Segundo o MP, 18% dos votos do deputado em 2022 vieram de regiões próximas ao complexo de Israel, enquanto Ulisses teve votação expressiva em áreas como Vigário Geral, Parada de Lucas e Brás de Pina.

0: A Polícia Rodoviária Federal apreendeu 26 fuzis, 16 pistolas e mais de 5 mil munições em Santa Terezinha de Itaipu, na região de oeste do Paraná. Os policiais rodoviários federais abordaram na BR-277 um motorista de 28 anos que conduzia um caminhão com uma carga de insumos para ração animal. O veículo veio da Argentina com destino a Minas Gerais. Durante a fiscalização, os agentes localizaram uma grande quantidade de armas, peças de armas desmontadas e 5.048 munições de diferentes calibres. Todo o material estava escondido dentro da cabine do veículo e um compartimento feito para o transporte de cargas ilícitas. E a CBF confirmou nesta quinta-feira que Neymar vai desfalcar mais uma vez a seleção brasileira na Copa do Mundo de 2026. Em processo de recuperação física, o atacante não vai viajar com a delegação para a Filadélfia, onde o Brasil joga contra o Haiti hoje, nesta sexta-feira. Neymar vai ficar em Nova Jersey, base da seleção nos Estados Unidos, para otimizar a fase final do seu processo de recuperação. O craque desembarcou em solo americano em processo de reabilitação por causa de uma lesão muscular na panturrilha direita. Ele se machucou na última partida do Santos antes da paralisação do Campeonato Brasileiro devido à Copa do Mundo. E olha, o Brasil ainda pode ser chamado de país do futebol? Para o filósofo e escritor Luiz Felipe Pondé, os resultados recentes da seleção colocam essa certeza em dúvida. Na coluna Sem Dó, ele compara Brasil e Argentina e questiona por que, mesmo enfrentando crises semelhantes, os argentinos parecem estar dentro de campo com mais vontade de vencer que a seleção brasileira, que perdeu ao longo dos anos.
1: Eu imagino que dentro de algum tempo, espero que algum sociólogo, historiador, antropólogo, faça algum estudo aprofundado tentando explicar por que a seleção brasileira entrou em tamanha decadência. São 5 Copas do Mundo em que a participação do Brasil é pífia. É claro que todo esse barulho ao redor da seleção brasileira, terra do futebol, não sei o quê, todo mundo tem medo da camisa canarinho e tal. É claro que isso tudo cria uma expectativa que, quando a gente vê a participação medíocre, uma seleção jogando de forma medíocre, a gente fica olhando e dizendo, mas o que está acontecendo? Né? É claro que muitas seleções importantes, por exemplo, a Alemanha, né, já tem aí algumas Copas depois do sucesso de 14 que não consegue passar da fase inicial. Então isso não significa que o futebol do Brasil acabou. Mas quando a gente vê a Argentina jogando, um país que tem problemas como o nosso, né, corrupção, líderes incompetentes, corruptos, né, e jogadores que também vão para a Europa, e a gente vê a seleção argentina jogando, a gente percebe que a seleção continua de pé. Os jogadores parecem que continuam querendo ganhar. E a impressão que a gente tem já há algum tempo em Copas do Mundo, nessas 5 últimas Copas, é que os jogadores do Brasil parecem que não querem ganhar a Copa. Parece que não tem, como se falava antes, garra, né? E essa mítica toda ao redor da seleção de 70, do tricampeonato, quando o Brasil trouxe a Jules Rimet para casa, acho que foi roubada, né? O ouro típico, né? Essa mítica toda, ela é mais criada, né? Aliás, como todo mito, né? Aliás, e essa coisa de aparecer gente tocando batucada, dançando, cantando, mas parece que é um esforço para se produzir a ideia de que os brasileiros continuam tão envolvidos e esperançosos com a sua seleção. Pelo contrário, é claro que a gente está no começo e eu espero que a seleção volte a ser o que ela foi décadas atrás, capaz de jogar um futebol decente, né? E não passar a imagem para nós de que, no final das contas, são poucos aqueles que estão preocupados de fato a ganhar. E ao comparar com a Argentina, a gente toma de 10 a 0.
0: A Copa vai até julho e até lá vai ter jogo em todo que é horário, inclusive vários durante o expediente das pessoas. E aí, como faz? Dá pra dar aquela relaxada, fazer meio período, home office, tem dispensa? Para responder essas dúvidas sobre os direitos dos trabalhadores e o que as empresas podem ou não podem fazer em dias de jogos, a TMC conversou com Maurício Narras Borges, que é advogado trabalhista. Vamos conferir.
2: É, na verdade, é uma questão interessante, porque é o seguinte, do ponto de vista legal trabalhista, o empregador, ele não tem que dar esse período aí de descanso ou folga ou liberar durante os Jogos do Brasil. Mas o que acontece na prática é que a esmagadora maioria aí dos empregadores, eles já sabem que durante esse horário de jogo, dificilmente a produtividade ela fica igual. Logicamente, tirando as atividades essenciais, essas não podem parar. Então, o que acontece muitas vezes é um acordo entre o patrão e o empregado para quê? Para que ele possa desfrutar dessas horas aí para assistir o jogo, seja saindo mais cedo, dependendo do horário do jogo, seja entrando mais tarde ou até assistindo no próprio local de trabalho. E essas horas, elas podem ser liberadas aí sem nenhuma compensação ou até com compensação. Ou seja, vai sair um dia mais cedo? Opa, no outro dia, então, vai trabalhar um pouco mais para compensar essas horas. Tá? Mas isso sempre depende de um acordo. Entre o quê? Entre o patrão e o empregado.
3: Eu ia até perguntar, né, Maurício? Você já deu a resposta, então. Se o patrão liberar um pouquinho mais cedo, ele pode vir a cobrar futuramente essas horas, ok. Então, depois do almoço, ninguém volta, todo mundo para casa, mas lá na frente vocês vão compensar. Enfim, o patrão pode ou não fazer isso, e só para reforçar e para finalizar, a melhor coisa é a conversa, é combinar entre ambas as partes, né?
2: Primeiro, ele pode, não necessariamente o fará. Isso tem que ser conversado. O que não pode é exigir isso. Ou seja, falar, olha, tem que parar o jogo, porque eu quero assistir o jogo e tal. Então, normalmente se combina e daí tem uma compensação, tá? Agora, se for assistir na empresa o jogo, porque é muito normal naqueles jogos que é no meio do expediente. Então, se para e vai assistir na empresa. Não é pelo fato que está assistindo o jogo que o empregado ele não deve se comportar durante o jogo. Isso é muito importante. Então, vai assistir o jogo, não vai falar palavrão, não vai beber no ambiente de trabalho, ainda mais se ele tiver que voltar a trabalhar logo em seguida.
0: A PRF fez a maior apreensão de fuzis da história em rodoviárias federais ao encontrar armas em meio a uma carga de insumos para ração no Paraná. Quem fala todas as informações é o Leonardo Gomes.
4: A gente está falando de 26 fuzis, 16 pistolas, além de 127 carregadores e mais de 5 mil munições de diversos calibres. Todo este material encontrado dentro de um caminhão, na verdade, na carroceria, infiltrado, escondido na carga de insumos para a ração animal. Este caminhão foi abordado por policiais rodoviários federais em uma das principais rodovias aqui do Paraná, 277, que corta o Paraná de ponta a ponta, e é muito, mas muito perto, não só de Foz do Iguaçu, mas também das fronteiras do Brasil com a Argentina e Paraguai. Esse motorista de 28 anos de idade, ele ficou bastante nervoso durante a abordagem dos policiais e não demorou muito até que confessasse que estava sim carregando todo este arsenal. Conforme a PRF, essa foi a maior apreensão de fuzis da história em rodovias federais. Isso porque o número de 26 ultrapassou o número que já foi grande em 2020, alcançado em uma operação da Polícia Rodoviária Federal no Rio de Janeiro. Lá em 2020, 22 armas desse tipo tinham sido apreendidas. Os policiais, então, apreenderam o material, prenderam este homem de 28 anos de idade, que disse que carregou o caminhão na Argentina e o destino da carga era a Minas Gerais, o estado de Minas Gerais. Foi preso em flagrante por tráfico internacional de armas, levado, inclusive, para a delegacia da Polícia Federal em Foz do Iguaçu, e agora trabalho para a Polícia Federal investigar e entender realmente qual a origem desse armamento, quem tinha comprado e se até mesmo alguma facção criminosa aqui do Brasil estaria envolvida com esse transporte ilegal.
0: A disputa entre Congresso e Senado ganhou um novo capítulo. Desta vez, o debate é sobre uma lei que pode influenciar condenações relacionadas aos atos de 8 de janeiro. Murilo Hernandes tem as informações.
5: A Procuradoria-Geral da República pediu ao Supremo Tribunal Federal que mantenha em vigor a lei da dosimetria enquanto é analisada pela Corte. A norma foi aprovada pelo Congresso Nacional após a derrubada de um veto do presidente Lula e muda critérios para definição de penas em alguns tipos de condenação criminal. O debate ganhou repercussão porque a lei pode afetar as condenações relacionadas aos atos de 8 de janeiro. A ação está sob a relatoria do ministro Alexandre de Moraes. No parecer enviado ao Supremo, a Procuradoria afirma que não há motivos para suspender a lei neste momento. Parlamentares da oposição dizem que a proposta corrige punições consideradas excessivas. Já críticos afirmam que a mudança pode abrir caminho para reduzir penas em crimes contra o Estado Democrático de Direito. Agora, caberá ao STF decidir se a lei continua valendo durante a análise do processo ou se terá aplicação suspensa até o julgamento final.
0: O Supremo Tribunal Federal definiu novas regras sobre a responsabilidade das redes sociais na remoção de conteúdos considerados ilegais. De Brasília, Lívia Abraço.
6: Pela decisão, as plataformas não serão punidas caso deixem de remover uma publicação, desde que consigam comprovar que havia dúvida razoável sobre a ilegalidade do conteúdo. Para isso, as empresas precisarão demonstrar que fizeram, de fato, uma análise qualificada antes de manter a postagem no ar. Essa medida flexibiliza o entendimento que foi firmado pelo STF em junho do ano passado, durante o julgamento sobre a responsabilização das plataformas digitais. Na semana passada, a Corte já tinha determinado prazo de 60 dias para que as Big Techs adotem mecanismos mais eficazes para remover os conteúdos ilegais. Entre eles estão publicações com teor antidemocrático, terrorismo, incitação ao racismo e conteúdos que incentivem a automutilação ou suicídio. A proposta de flexibilização foi apresentada pelo presidente do Supremo, Edson Fachin. Durante a sessão, os ministros também reforçaram a necessidade de o Congresso Nacional avançar na regulamentação das redes sociais no Brasil com participação do Legislativo e também do Poder Executivo.
0: O fenômeno El Niño deve trazer mudanças climáticas severas para o sul do Brasil. No Paraná, a previsão considera um volume de chuvas irregular e um inverno menos rigoroso na média histórica. Luiz Fernando traz os detalhes direto de Curitiba.
7: O balanço oficial do CIMEPAR, o Instituto de Meteorologia do Estado, mostra que o outono paranaense foi marcado por fortes chuvas e quedas bruscas de temperatura. Os volumes de chuva ficaram acima da média histórica na faixa norte do Paraná e também na região dos Campos Gerais. Os meteorologistas já mapeiam o comportamento do clima para os próximos meses, com a virada para o inverno. O meteorologista do CIMEPAR, Leonardo Furlan, traz as projeções sobre a intensidade do frio e as chuvas previstas para essa estação do ano.
8: No Paraná, é com o aumento das chuvas, né? Esse aumento ele vai ser gradativo ao longo do inverno, se reflete também nas próximas estações, principalmente a primavera e o verão. Mas o que a gente vai observar, e o que é histórico, não é o primeiro El Niño, já aconteceram várias vezes El Niño no sul do Brasil, no planeta de modo geral, é o aumento das chuvas, de modo geral, em todo o estado. Isso não quer dizer que nós tenhamos chuva acima da média o tempo inteiro, mas na média, ao longo de toda a atuação do fenômeno, as chuvas ficam acima da média e as temperaturas também ficam acima da média. Nós não podemos afirmar uma região que será mais impactada em relação às demais. O fato é que, durante a atuação do fenômeno, algumas regiões podem enfrentar chuva mais acima da média. Inclusive, existem episódios de estiagem que podem vir a acontecer durante a atuação do fenômeno, mas a gente sempre reforça que é importante monitorar o fenômeno, até mesmo com relação à sua intensidade, e a atuação dele não vai ser uniforme.
7: A Defesa Civil do Paraná também atualizou os efeitos dos estragos causados pelo clima nesse trimestre. O estado contabilizou 99 ocorrências que afetaram mais de 75 mil moradores paranaenses. 26 municípios do estado declararam situação de emergência por conta de enxurradas, vendavais ou estiagem. O governo do estado repassou recursos financeiros e ajuda humanitária para as cidades mais impactadas. O coordenador da Defesa Civil do estado, Major Gomes, detalha o plano de preparação para os fenômenos climáticos do inverno.
9: Nós trabalhamos principalmente nas fases de prevenção, mitigação e preparação, que engloba uma série de ações, sejam ações de prevenção na parte de engenharia, sejam ações de preparação dos municípios que vão ser os primeiros a, por exemplo, receber o impacto, numa atualização de um plano de contingência, numa a formatação de um pequeno estoque de assistência humanitária para que o município tenha condições de dar uma primeira resposta.
7: O monitoramento das áreas de risco vai seguir reforçado pelas equipes ligadas aos municípios do interior. Os alertas de tempo severo continuam sendo enviados por mensagem de texto para os celulares dos moradores cadastrados no sistema estadual. Nessa semana, prefeitos da região metropolitana de Curitiba também se reuniram para discutir medidas de prevenção a desastres climáticos, principalmente envolvendo o alto volume de chuvas. O trabalho deve se concentrar na limpeza urbana e principalmente no desassoreamento dos rios.
0: Em ano de Copa do Mundo, o futebol volta a ocupar o centro das atenções e a despertar comparações entre diferentes países. Para falar sobre isso, a TMC recebeu o humorista francês Paul Cabanes. Morando no Brasil há mais de 10 anos, ele conta como os franceses vivem o futebol, o que mais chama a atenção dos estrangeiros na relação dos brasileiros com o esporte e como essa paixão ajuda a contar um pouco da cultura de cada lugar.
10: Eu ia te perguntar, estava vendo teus comentários maravilhosos aqui, tá mais difícil ou tá mais fácil fazer comédia com essa seleção brasileira de agora?
11: Em relação ao quê? A relação de... Se for em relação ao de 82, é mais fácil. Se for... Mas eu não estava nascido, então para mim... O que eu vejo é que vocês criticam muito a seleção, mas eu vi que meu amigo me falou que em 2002, antes da Copa começar, vocês também estavam criticando. Vocês falavam que o Ronaldo e o Ronaldinho não estavam jogando nada. E eu vi uma sketch do Zé Vasconcelos de 1978 que fez a piada seguinte. E veja que o Pelé estava jogando, se eu não me engano.
12: 78 não mais.
11: Não mais, não é. Mais. Mas o Zico estava jogando, era Zico, uma seleção.
12: Sim, primeira Copa do Zico.
11: Muito boa. E ele fez a piada seguinte: a seleção é perfeita, não tem vício. Ninguém bebe, ninguém fuma, ninguém joga. Ou seja, vocês criticaram sempre, não adianta se esconderem.
12: Ué, 70 também, 82.
10: Não, mas não, em termos de comédia, eu pergunto: tem mais elementos cômicos nessa seleção? Está encontrando muita comédia nesse time?
11: Mas não pode muito zoar, porque se eu brincar com a seleção brasileira, eu vou apanhar muito. É uma coisa que você não pode fazer, é criticar o Brasil não sendo brasileiro. Mas ainda mais a seleção brasileira em tempos de Copas. Em tempos de Copa não tem como zoar. Então tem que ser muito...
10: Você tá quieto.
11: Tem que ser muito delicado, as brincadeiras e tudo mais. A única zoeira que eu fiz no último jogo é que o carro de aplicativo estava muito caro. Então eu falei, eu torço para o Brasil ganhar, porque me custou R$170 para andar da Paulista até Perdizes, em São Paulo. Mas de resto não dá para zoar. É muito delicado. É um assunto muito delicado.
13: Mas você tem quase um CPF brasileiro.
11: Não, o CPF tem.
13: Você tem mesmo?
11: É, o CPF tem.
13: Você pode.
11: Não pode.
13: Não dá.
11: Cara, é igual visita criticando o sofá da tua sala, sabe? Eu sei que o brasileiro...
10: É por isso que você faz piada invertida, né? Você fez lá, se o Mbappé fosse brasileiro.
12: Isso, espetacular essa.
13: Eu quero saber dessa, fala aí, pô.
11: É delicado, porque se eu falar muito bem do Brasil, eu sou puxa-saco. Se eu falar muito mal do Brasil, pega muito mal. Então é um equilíbrio delicado, tem que achar um timing delicado de comédia, entendeu? Mas sim, tem que... não passar dos certos limites, mas ao mesmo tempo ser um pouco irreverente.
10: Não, mas conta aí, se o Mbappé fosse brasileiro, como é que ele ia ser?
11: Ah, ele teria namorado a Virgínia e a Virgínia teria beijado uma tartaruga e teria gerado muitas polêmicas isso aí, certeza absoluta. E ele também teria uma faixa 100% de Jesus.
13: Fato.
11: Isso é fato. Uhum. Em vez de 100% ateu, que ele deve ter em casa. Ele fumaria um cigarrinho depois do esporte e ele não será marrento, porque ninguém é marrento no Brasil. É. Se tem uma coisa que o Brasil não é marrento.
13: Depende. Neymar, eu acho Neymar marrento, vocês não acham?
11: Mas ele é um marrento sorridente.
13: Não, é verdade.
11: O brasileiro é sorridente.
12: O Mbappé teria um instituto também, você falou, né?
11: Teria um instituto, teria um loteamento em Goiânia, teria uma rede de açaí, um podcast, um instituto. É, não, tem muita coisa.
13: Ele
11: muitos
13: seria
11: negócios.
13: Lula ou Bolsonaro?
11: O Mbappé?
13: É.
11: Ele seria Ciro Gomes, porque aqui a gente não se molha. Aqui a gente ganha seguidores.
12: É isso.
13: Ai, eu espero.
12: Foi bem.
13: É um bom media training quem tem um pouco
12: de media training. Já entendeu como funciona.
11: Eu
12: sei que explicar piada é muito chato, mas é que tem gente que não acompanha tanto futebol, pode não saber que o Mbappé parece uma tartaruga ninja. Né, por isso a brincadeira com a tartaruga.
11: Eu não sei se ele... Parece, mas ele tem esse, esse apelido.
12: Ah, mas tem as brincadeiras, né? Que colocam ele, não sei se é o Donatello ou o Michelangelo, com a fotinho, né, o pescoço, ele é meio pescoçudo, enfim. E joga muito, hein? É, pelo amor, como joga o Mbappé.
11: Ele é demais. Ele é bom, muito bom. Eu gosto dele.
10: Você ficou impressionado também com o Vozinha ganhando seguidor pra caramba no Brasil.
11: É, antes era mais fácil, viu? 2 anos atrás bastava mandar uma criança tomar naquele lugar quando eu queria roubar teu assento no avião. Agora tem que parar 20 chutes da Espanha ou ver um ET no meio do Paraná. Então, assim, a régua tá subindo, galera, para aqueles seguidores.
13: Ele tá lembrando, né, daquela mulher que enfim, foi vítima de um... enfim, não deixou a criança pegar o lugar dela no avião. Eu não entendo como essa mulher até hoje tem milhões de seguidores. Ela não fala nada com nada, ela não faz nada. E você sabe...
12: deve ter você como seguidora para você saber isso. Eu não sei de nada disso.
13: Eu não consigo, não. Eu sou a pessoa que...
10: Eu também
13: exploro.
10: Não sei.
13: Eu exploro a internet. Tá, eu exploro. Bom. E eu tava falando mais cedo, viu, meninos, aqui pro Alvarez, que o Vozinha, logo em seguida que ele ganhou, né, esse tanto seguidor, ele seguiu automaticamente 2,000 mulheres.
12: Putz, eu vi
13: dedinho
12: isso.
13: Nervoso, né? Só tá. E ó, mulher bonita, viu?
11: Eu acho que eu vi isso.
12: Mas como é? Em 48 horas ele conseguiu seguir 2,000
13: mulheres. A maioria brasileiras e todas muito bonitas.
12: Claramente teve folga para a seleção de Cabo Verde no dia seguinte do jogo, ele não foi treinando.
13: Provavelmente.
11: Certamente.
13: É.
11: O cara é esperto. Ele é esperto.
10: Acabar em piada com política brasileira, nem pensar.
11: Ah, eu evito um pouco fazer, né? Porque é delicado. Mas é curioso, porque eu encontrei tanto o Lula quanto o Bolsonaro nos bastidores por aí. O Bolsonaro, encontrei ele por acaso num show que eu fui assistir em Goiânia, e ele tava lá também. Goiânia não, Brasília. E era um amigo meu que fazia um show, um amigo de um amigo, na verdade, o Jax Vanier. E o Bolsonaro assistiu, entrou no camarim, eu tava no camarim também. E o Lula, porque eu encontrei o Macron algumas vezes. E eles estavam se reunindo. Então eu acabei conhecendo os dois. Mas eu não faço piada, não, porque...
10: O que eu ia te perguntar sobre isso, não é sobre um lado ou sobre outro, claro que não. Não ia te perguntar sobre nenhum lado nem outro. Mas assim, como é que você explica a política brasileira para um francês?
13: Boa.
11: Cara, essa é uma pergunta muito difícil. É o tipo de pergunta que vocês deviam mandar antes, porque eu ia ler no carro, vindo pra cá. Eu ia ter 30 minutos pra perguntar uma resposta engraçada pro chat GPT. Ia ser melhor.
12: Agora, a política francesa também é uma fonte boa pros humoristas lá. Não sei se você brinca muito com o Macron, com o Sarkozy. Enfim, tinha uma época que era o Mitterrand, né? Um poço ali de serenidade, tranquilidade. Era outro nível.
13: Mas o Mitterrand nem da época do Paul Cabanes.
12: Não, o François Mitterrand foi no final dos anos 80, acho que primeiro-ministro, presidente da França, não lembro, o começo dos anos 90. Aliás, tem uma biblioteca com o nome dele em Paris, belíssima, né? Pô. Mas é uma fonte boa também para o humorista, uma matéria-prima boa para o humorista.
11: Muito.
12: Mesmo nível do Brasil?
11: Mesmo nível do Brasil, só que é menos politizado, é menos polarizado.
12: Tá,
11: é basicamente todo mundo contra o presidente e a polarização é menor, eu acho. Mas é diferente, o político francês ele se inspira na realeza. Então ele quer passar, ele se veste de terno sempre, ele está sempre impecável, ele quer passar uma imagem muito formal. É diferente. O político brasileiro, seja de direita ou de esquerda, ele quer passar uma imagem de que ele não é um político tradicional, ele é do povão, ele veste, ele bebe uma cachaçinha, ele veste camisa de futebol. Tem uma coisa muito povão que é diferente na maneira de se mostrar publicamente, na imagem pública que eles estão demonstrando. É interessante essa diferença. É bem diferente.
12: Interessante.
10: E você sente que o francês ainda admira o futebol brasileiro ou já passou essa fase?
11: Não, admira. Admira, sabe? Se for colocar os favoritos, talvez a França e a Espanha sejam os dois mais favoritos. Mas logo em seguida vem Brasil, Argentina, Alemanha. Não, admira. É uma seleção que tem chance, sabe? Eu acho que tem chance. 1%, mas tem chance.
13: Mas tem 5%. A gente teve uma pesquisa da FGV que botou 5%, né? Não foi que a gente leu aqui?
12: Sim.
13: Que o Brasil tem 5%.
10: 5% é muito, né?
13: É, exato.
11: A Espanha tem quanto?
13: 12%.
11: E a França?
13: Ah, eu não lembro. Acho que era por volta disso aí também.
12: A França, acho que um pouquinho acima da Espanha, exatamente.
13: Alguma coisa assim, exatamente. E pra você, a gente hoje tá perguntando aqui na nossa enquete qual foi a maior surpresa da Copa até agora, né? Então a gente tá aqui, ó. Com 81%, a galera colocou ali o Vozinha, Cabo Verde versus Espanha, não tem jeito. E aí, ninguém se impressionou com Egito e Bélgica, mas o República Democrática do Congo versus Portugal ganhou 8%, Brasil e Marrocos 11%. E pra você, maior surpresa da Copa?
11: Ah, Cabo Verde, de longe. E você tava comentando antes do programa começar, que eu faço vídeos com O Batista, o Maurício, o Paulo Chinês. O Batista é angolano e ele falou que a surpresa ia ser o Cabo Verde. Oh. Eu ri na cara dele.
12: Pois é.
11: Ele falou isso uma semana atrás. E ele, eu engoli a minha língua, né? Vocês falam isso?
13: Engoli a língua? Não é engoli a língua? É engoli a língua?
12: Mordi a língua.
11: Mordi a língua. Então, o Cabo Verde foi a surpresa de longe. E ele já sabia, porque ele é africano, ele conhece as seleções africanas. Ele sabia que Cabo Verde é muito melhor do que a gente acha.
13: O povo tá falando de um programa muito bacana que eles têm ali. Como é que é o nome?
11: Três Continentes.
13: Três Continentes, que é o Maurício Meirelles, você, o
11: Batista Miranda.
13: O Batista Miranda, que é angolano.
12: É muito bom também.
11: E a gente tem um chinês que é o Paulo, que é um membro, digamos, quase fixo.
13: E ele tem um comércio lá na 25 de março, gente? É sensacional. Quem puder, assista, porque tem bastante coisa politicamente incorreta, mas...
11: Muito. Se você gostar de xenofobia, esse aí é teu lugar.
10: Falar nisso, vale uma pergunta política pro Cabanes aqui?
11: Bora.
10: Vale. Não do Brasil, não. Eu queria entender o seguinte: a gente tá vendo a França que vai ter eleição esse ano, né? O Macron, não o Macron, mas assim, a gente deve ter candidato de centro, de esquerda também, enfrentando a força do partido do Bardelat, né? Que é o partido da Le Pen também.
11: Sim.
10: Como é que esse francês que está crescendo cada vez mais, que tem uma certa dose de xenofobia, que a gente sabe que vem seguindo uma tendência mundial, e que provavelmente vai trazer de novo muitos votos para a extrema-direita francesa, como foi na última eleição. Como é que esse francês torce para uma seleção que tem quase todos os jogadores de origem africana imigrante?
11: É que essa questão, ela pegou mais no Brasil, sabia? Quando eu estava na França, eu não tinha muito a sensação de que essa questão de cor de pele era um problema, porque os jogadores nasceram na França, sabe? Então eles não são vistos como estrangeiros. Os caras de extrema-direita francesa, eles vão falar que tem muitos estrangeiros, demais, tem que mandar um monte pro país deles, mas isso não se aplica a quem tem cidadania francesa. Eu acho que eles estão falando de imigrantes. Se você for ver o Mbappé, o Olise, esses caras, Olise até que é uma exceção, mas Mbappé, Pogba, Kanté, sei lá quem. Os caras nasceram na França, são franceses. Eu acho que eles não são tão alvo de debates dessa maneira, sabe? Agora, aqui eu vi muito isso e é interessante porque eu soube ontem que, na verdade, o contrário aconteceu ainda mais. 73 jogadores de seleções africanas nessa Copa nasceram na França. Então a França importa, mas exporta também.
12: A gente falou sobre isso antes da Copa começar, que era um número absurdo de estrangeiros e que o Brasil, em contrapartida, só tem 3 jogadores nascidos aqui em outras seleções. Apenas 3. Olha a diferença para a França.
11: Certo. Mas eu entendo também a crítica, porque a França colonizou muito e a França tem, de fato, um monte de jogadores que tem uma ascendência africana. Então, de certa maneira, quando o pessoal faz essa crítica que é uma seleção da Dream Team africana, eu entendo essa crítica, porque, de fato... Mas é uma questão histórica, é uma questão colonial, da mesma maneira que na NBA americana, então, os jogadores deviam ser só, sei lá, irlandês ou indígena, sabe? É um debate que vai muito além dessa seleção francesa.
12: Muito legal essa explicação do povo, porque às vezes essa discussão chega meio deturpada aqui para nós em relação às críticas do povo francês aos, entre aspas, estrangeiros na seleção francesa. E já é uma coisa que acontece há muito tempo. Na década de 80, a França já tinha Tigana, um jogador negro jogando e jogando muito bem ao lado de Michel Platini, Rocheteau e outros craques.
13: Bom, para terminar aqui, o Rony de Parelheiros te pergunta: para qual time você torce no Brasil? E ele quer saber se você acha que o Palmeiras tem Mundial.
11: Então, como eu sou um cidadão mundial, eu não conheço o Palmeiras.
13: Entendi.
11: Não, eu torço pro São Paulo, mas eu não escolhi. É que eu fiz um show para eles em 2024, que o Rogério Ceni, que era treinador, me chamou. Fiz esse show na frente da diretoria dos jogadores. Em seguida, eu vi meu rosto numa página de fãs de torcida organizada. E tava, minha cara tava escrito literalmente: esse cara é dos nossos. E eu li os comentários, era só pessoas barra pesada, uns caras claramente raiz, assim, torcedor raiz. Então eu vi os comentários, eu comecei a falar: sim, sou muito de vocês. Aí eu me tornei São Paulino com uma certa simpatia
12: por Corinthians. Por originário, espontânea vontade.
13: Espontânea pressão, porque ele quer viver mais. Ele falou ali.
10: Antes da gente terminar, deixa eu perguntar uma coisa pra ele aí.
13: Fala.
10: Quem vai ganhar essa Copa?
11: Meu amigo, eu acho que... Deixa eu ver, meus seguidores são todos do Brasil. Eu acho que o Brasil vai, sabe? Eu acho que o Brasil vai. Agora, quero a resposta sincera. Eu acho que a França vai. E não é por bairrismo. Não é por bairrismo, é porque realmente eu acho que os caras estão com um elenco que vai ser difícil desbancar.
0: E olha, durante um evento nos Estados Unidos, o ex-deputado Eduardo Bolsonaro voltou a fazer críticas ao judiciário brasileiro e defendeu pautas conservadoras. O discurso aconteceu durante a estreia de um documentário sobre o ex-presidente Jair Bolsonaro em Las Vegas. Os detalhes chegam com o Murilo Hernandes.
5: O ex-deputado Eduardo Bolsonaro participou da estreia do documentário Dark Horse em Las Vegas, nos Estados Unidos. Durante o evento, ele defendeu pautas conservadoras, falou sobre a chamada guerra cultural e afirmou que a Operação Lava Jato foi um marco na corrupção no Brasil. O ex-parlamentar também voltou a criticar decisões do judiciário e fez ataques a ministros do Supremo Tribunal Federal. Segundo ele, a disputa política no país vai além das eleições e envolve questões ideológicas e políticas. O evento reuniu apoiadores e convidados ligados a movimentos conservadores. Segundo o jornal O Globo, Eduardo Bolsonaro evitou comentar assuntos envolvendo o empresário Daniel Borcário e as investigações sobre o Banco Master. A participação acontece em meio à articulação de aliados do ex-presidente Jair Bolsonaro para fortalecer pautas conservadoras de olho nas eleições de 2026. O documentário Dark Horse aborda o crescimento de movimentos conservadores e disputas políticas em diferentes países.
0: Tá aí. E assim encerramos amanhã TMC desta sexta-feira. O programa teve a minha apresentação, Diego Andrade. Muito obrigado pela sua companhia. Que seu dia seja leve, produtivo e cheio de boas notícias. Você fica agora com o Start TMC com a Fernanda Câmara e o Rafael Tebas. Uma ótima sexta-feira.
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1: Olá, muito bom dia. 5 horas e 1 minuto. Você está no Start TMC. Sim, Start TMC para você logo cedinho. E você está comigo, Fernanda Câmara. O Paco, que já tá colocando bocejo aí, como sempre. E hoje sim, Paco. Hoje nós temos a latinha de água tônica, sim. Bom dia, ouvinte. Seja muito bem-vindo com o barulhinho da latinha de água tônica, ouvinte de São Paulo, Brasília, Rio de Janeiro, Curitiba, Belo Horizonte e Recife. Sejam todos muito bem-vindos e bom dia a Rafael Tebas.
2: Muito bom dia, Fernanda Câmara. Muito bom dia para você que nos acompanha aqui no Start TMC, em todo o país, em Brasília, Belo Horizonte, no Rio de Janeiro, em Curitiba, São Paulo, Recife e também no nosso aplicativo, tá? Você baixa aí no seu smartphone TMC na sua loja virtual e pode nos acompanhar em qualquer região do planeta Terra. Chegou a sexta-feira, realmente, que bom, chegou a sexta-feira e já estamos no dia 19 de junho de 2026, 19 de junho, Copa do Mundo rolando, cobertura completa aqui da TMC e muita informação para você.
1: Então vamos nessa, 5 horas e 2 minutos.

0: 5:02, PF encontra R$ 471 mil em espécie em endereços ligados a Jax Wagner.
1: Senador e líder do governo no Senado foi alvo da nova fase da Operação Compliance Zero, deflagrada ontem pela Polícia Federal.
0: Investigação apura supostos repasses ligados ao Banco Master. Parlamentar afirma que os valores apreendidos são legais e declarados. Esse é um dos destaques que o Start TMC traz nesta sexta-feira, 19 de junho de 2026, e tem mais.
1: Polícia Civil pede autorização para ouvir Bolsonaro sobre pistola apreendida.
0: Polícia do Distrito Federal solicitou ao ministro Alexandre de Moraes autorização para depoimento por videoconferência na próxima quarta-feira.
1: Investigação apura as circunstâncias da apreensão de uma arma registrada em nome do ex-presidente, encontrada com um de seus seguranças.
0: PGR defende manutenção da lei da dosimetria no STF.
1: Procuradoria-Geral da República se manifestou contra a suspensão imediata da norma aprovada no Congresso após derrubada de veto de Lula.
0: Lei altera critérios para definição de penas e pode impactar condenações relacionadas aos atos de 8 de janeiro.
1: E nos destaques internacionais, o Irã anuncia passagem gratuita por Hormuz por 60 dias.
0: A medida foi divulgada nesta sexta-feira pelo Conselho Supremo de Segurança Nacional em meio à implementação do cessar-fogo com os Estados Unidos.
1: Governo iraniano assumirá os custos da travessia no estreito durante o período.
0: Petróleo sobe após cancelamento de negociação entre Estados Unidos e Irã.
1: Suspensão das conversas previstas para esta sexta-feira elevou a cautela do mercado sobre a implementação do acordo de paz e impulsionou os preços da commodity.
0: Vice-presidente dos Estados Unidos, Jay Vance, cancelou a ida à Suíça, onde ocorreriam as negociações com o Irã.
1: E na Copa do Mundo, México vence a Coreia do Sul, é o primeiro classificado, México, né? Que joga em casa, inclusive, o primeiro classificado ao mata-mata da Copa.
0: E atenção, torcedor brasileiro, a seleção brasileira entra em campo hoje, às 21h30, contra o Haiti, na busca pela liderança do Grupo C. E é claro que a TMC vai acompanhar tudo de perto com a melhor equipe de esporte do rádio. E nós estamos no rádio, na internet e sem delay.
1: Sem delay. Aqui não tem delay, hein? O gol sai primeiro aqui na TMC. É isso aí. 5 e 6.
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0: Previsão do tempo para sexta-feira, justo no jogo entre Brasil e Haiti. E aí, será que vai esquentar ou será que vai esfriar? A torcida a gente sabe que vai esquentar, né? Vamos começar por Curitiba. As temperaturas até sobem um pouquinho, mas o frio segue forte. Sai um solzinho durante o dia, mas as máximas não passam dos 19 graus, com mínima de 8 graus.
1: E a situação é parecida em São Paulo, na capital paulista, sol com poucas nuvens no céu durante o dia, céu aberto, só que as temperaturas vão cair bastante, principalmente à noite, tá? Máxima de 24, mínima de 9 graus.
0: É, as temperaturas caem à noite para dar um equilíbrio no agito.
1: A gente espera que sim, né? Que o Brasil consiga aí uma boa vitória hoje à noite contra o Haiti.
0: E no Rio de Janeiro, céu aberto também, não chove, mas também não deve esquentar muito, máxima de 25 e mínima de 11.
1: Em BH, deve ter sol o dia todo para dar uma aliviada na friaca, que volta à noite, máxima de 23, mínima de 10.
0: Em Brasília, algumas nuvens no céu vão encobrir o sol, mas as temperaturas durante o dia devem bater os 27 graus. À noite esfria de novo, com mínima de 15.
1: E no Recife não tem inverno, até caem umas garoas durante o dia, mas as temperaturas ficam bem mais agradáveis na comparação com outras regiões do país. Mínima de 22, máxima de 28 graus.
0: Eu falei mínima em Brasília de 15, só que não, de 13.
1: Olha lá, um pouquinho mais frio.
0: 5:07.
1: E a gente começa então movimentando, girando a nossa reportagem aqui no Start TMC, sempre lembrando, você participa com a gente, mande a mensagem aqui para Fernanda Câmara ou para mim também, Rafael Tebas, 11972211001, 11972211001. 1001, a gente vai para Brasília, a Operação Compliance Zero continua provocando repercussão em Brasília e aumentando a pressão política sobre aliados do presidente Lula. O senador Jacques Wagner voltou a negar qualquer irregularidade, né? Tentou esclarecer também pontos levantados pela investigação da Polícia Federal, mas, né, realmente é um caso bastante sério e quem conta pra gente é Murilo Hernandes.
3: Pois é, pessoal, a Operação Compliance Zero deve seguir dominando os bastidores políticos aqui em Brasília nesta sexta-feira, viu? Após o senador Jacques Wagner reforçar publicamente a defesa diante dos avanços das investigações da Polícia Federal envolvendo o Banco Master. Em entrevista à Band News TV, o líder do governo no Senado negou qualquer envolvimento com irregularidades investigadas pela PF e tentou esclarecer um dos pontos que mais repercutiram após a operação, que foi a apreensão de dinheiro em espécie em endereços ligados ao parlamentar. Segundo Jacques Wagner, os $55 mil e €33 mil encontrados pelos investigadores são provenientes de diárias recebidas em missões oficiais internacionais realizadas pelo Senado Federal. O senador afirmou ainda que parte desses valores em moeda estrangeira também teria sido comprada por ele próprio nessas viagens ao exterior. Essa declaração ocorre em meio ao aumento da pressão política sobre o líder governista depois da nona fase dessa operação, a Compliance Zero, que investiga suspeitas de lavagem de dinheiro, irregularidades financeiras e também operações consideradas como atípicas relacionadas ao Banco Master. Além da entrevista, a assessoria do senador divulgou uma nota afirmando que Jacques Wagner não é réu, não foi denunciado e nem acusado formalmente no caso, viu? O comunicado também nega qualquer atuação parlamentar em favor do Banco Master ou de instituições financeiras investigadas no caso. Os bastidores aqui em Brasília, o Congresso Nacional tem expectativa pela continuidade das diligências da Polícia Federal e pelos possíveis reflexos políticos da investigação dentro da base governista. Integrantes aqui do Palácio do Planalto acompanham o caso com preocupação, viu, diante dos desgastes provocados pelas apurações e pela pressão crescente sobre aliados do governo.
0: Obrigada, Murilo Hernandes. 5:10. Ainda com chapa indefinida em Minas, o presidente Lula visita o estado nesta sexta-feira e a repórter Mariana Reis conta tudo para você.
4: A vinda do presidente Lula a Minas Gerais nesta sexta-feira envolve anúncios na área da saúde. De manhã, o presidente participa em Divinópolis, na região centro-oeste do estado, da inauguração do Hospital Regional Universitário, que será gerido pela Universidade Federal de São João del Rei, por meio da Empresa Brasileira de Serviços Hospitalares. A unidade 100% SUS será custeada com recursos federais e tem garantido um montante de R$ 341 milhões por ano. As obras do hospital foram paralisadas em 2016 e retomadas pelo ex-governador Romeu Zema, do Novo, com R$ 134 milhões, oriundos do acordo judicial firmado com a Vale, como parte da reparação do rompimento da barragem em Mariana em 2015.
5: Mais tarde, em Belo Horizonte, Lula acompanha a oficialização na mudança do atendimento do Hospital Luxemburgo do Instituto Mário Pena, na região Centro-Sul, que passará a ser exclusivamente SUS.

0: Público afirma que o crime organizado se entranhou na Casa Legislativa do Rio de Janeiro com a investigação de mais um deputado. E a Secretaria de Governo economiza mais de R$1 milhão, são dois destaques diferentes, com exonerações. Quem vai contar pra gente todas essas informações é a Rebeca Renzi.
1: Mais um deputado do Rio de Janeiro é investigado pelo Ministério Público por ligações com a facção Terceiro Comando Puro. Val Ceasa foi alvo de mandados de busca e apreensão, acusado de interferir em uma operação policial que adiou mais de uma vez a demolição do resort do tráfico no Complexo de Israel, na zona norte da capital. Após as prisões de Rodrigo Bacelar e TH Joias, o MP afirma que o crime organizado se entranhou nas vísceras da Casa Legislativa. Segundo o MP, o imóvel seria ligado a Álvaro Malaquias Santa Rosa, o Peixão, apontado como chefe do TCP. A investigação indica que, em dezembro de 2023, Val Ceasa e o então vereador Ulisses Marins procuraram o comandante do batalhão da área para pedir informações sobre a operação de demolição. Eles alegaram que tinham projetos sociais na região. Após a conversa, uma nova ação policial encontrou alterações nos imóveis investigados. Foram identificadas faixas citando projetos sociais ligados a Val Ceasa, Ulisses Marins e até a deputada federal Dani Cunha. Em setembro de 2024, outra operação constatou melhorias em estruturas mantidas no local, como piscina, campo de futebol e lago artificial. O MP afirma que Val Ceasa apresentou contradições ao depor sobre a relação com os projetos na comunidade. E ainda, segundo o Ministério Público, o deputado teve aumento patrimonial de mais de 1000% em cerca de 2 anos. O órgão aponta que ele declarou patrimônio de 1 milhão em 2022 e que as movimentações financeiras analisadas ultrapassaram 13 milhões de reais. A investigação também destaca a votação de Val Ceasa em áreas dominadas pelo TCP. Segundo o Ministério Público, 18% dos votos do deputado em 2022 vieram de regiões próximas ao Complexo de Israel. A organização do Estado Fluminense passa também por uma revitalização. A Secretaria de Estado do Governo do Rio promoveu uma reestruturação administrativa que exonerou 385 servidores de cargos comissionados, de um total de 487. A medida deve gerar uma economia de R$37 milhões por ano aos cofres públicos. A iniciativa faz parte do processo de reorganização administrativa da máquina pública. Com isso, a folha de pagamento dos cargos comissionados passou de R$4,2 milhões para R$1 milhão por mês, gerando uma economia mensal de aproximadamente R$3 milhões. A medida integra uma racionalização das despesas públicas conduzidas pela Segov.
2: Muito obrigada pelas informações. 5:15, a Justiça de São Paulo tornou réus a influenciadora Deolane Bezerra, Marcola e outros investigados por suspeita de lavagem de dinheiro e envolvimento com o PCC. Segundo a investigação, o grupo teria movimentado milhões de reais para ocultar recursos da facção. Mais detalhes do caso você confere com a Alexia Marília.
3: Depois de ser presa em maio, ter bens bloqueados e ser denunciada pelo Ministério Público, a influenciadora e advogada Deolane Bezerra agora virou ré em uma investigação que apura lavagem de dinheiro e organização criminosa ligada ao PCC. A decisão foi tomada pela Justiça de São Paulo e também atinge Marcola, apontado como líder da facção, além de outros investigados que também se tornaram réus. Segundo os investigadores, Deolane teria participado de um esquema usado para movimentar e ocultar recursos da facção. Relatórios financeiros apontam movimentações de cerca de R$27 milhões em contas ligadas à influenciadora e citam indícios como uso de terceiros e depósitos fracionados. A investigação também aponta um suposto plano para transferir parte do patrimônio do grupo para Dubai, nos Emirados Árabes Unidos. Além disso, a justiça determinou o bloqueio de bens de luxo, incluindo carros registrados em nome de Deolane ou de empresas ligadas a ela. É importante lembrar que virar ré não significa condenação. A partir de agora, o processo entra na fase de produção de provas e apresentação da defesa. Só ao final do julgamento, a justiça vai decidir se os acusados são culpados ou inocentes. A defesa de Deolane nega qualquer ligação dela com o PCC e afirma que seus rendimentos têm origem legal.
0: E a gente vai continuar acompanhando, né, os desdobramentos, então, dessa decisão já era

0: esperada essa decisão por parte da justiça, né? Mas enfim, a gente vai acompanhar com a nossa reportagem aqui em São Paulo. 5 horas e 17 minutos e você participa aqui no nosso WhatsApp no 11 972211001 e também no YouTube. Nós temos mensagem chegando por aí, não temos, Fernanda Câmara?
1: A gente tem aqui o Johnny Elton Rodrigues, bom dia. Teresina ligada aqui na imparcialidade da TMC, obrigada. Que bom que ele reparou, né? Que a gente é imparcial, a gente sempre faz o ponto e o contraponto e a gente ouve todos os lados para você, ouvinte, fazer a sua escolha, para você fazer a sua opção. E tem mais gente aqui, olha, tem o Heidenkel. Estamos por aqui também, bom dia. É um nickname, e aí o nome dele é Marlon, de Minas Gerais, dizendo que já está aqui com a gente no Start TMC. E tem outras pessoas aqui também, o Eduardo César Nogueira, de São Paulo, a Patrícia Valéria, de Curitiba, o Robson Pereira, do Rio de Janeiro, e muito mais.
0: E aqui também no nosso WhatsApp tem o Marcelo Bittencourt, a Fernanda Pugliese também. Daqui a pouquinho a gente vai ler algumas mensagens, são várias aqui chegando pra gente. Vamos pro Paraná agora. Duas das maiores usinas do Paraná vão receber obras para aumentar de forma considerável a capacidade de distribuir energia elétrica. Brian Valêncio.
2: O Paraná lançou as obras de ampliação das usinas hidrelétricas de Foz do Areia, que fica na cidade de Pinhão, e Segredo, que fica na cidade de Reserva do Iguaçu. O projeto, considerado o maior ciclo de expansão desde os anos 1990, prevê investimento de R$5 bilhões e deve aumentar em 33% a capacidade de geração de energia do estado. As duas usinas vão receber duas novas turbinas cada. Com isso, a potência conjunta passa dos atuais 2,9 gigawatts para 5 gigawatts. Considerando todo o sistema, a capacidade instalada vai subir de 6,2 gigawatts para 8,3 gigawatts. Segundo o governo estadual, o aumento vai permitir ampliar significativamente o atendimento energético. Hoje, Foz do Areia e Segredo produzem energia suficiente para abastecer cerca de 8 milhões e 300 mil pessoas. Com a expansão, vão ser mais 6 milhões de usuários atendidos. As obras devem empregar quase 2 mil trabalhadores simultaneamente, no período de maior atividade. Em Segredo, o canteiro já começou a ser instalado e as primeiras escavações estão previstas para o mês de julho. Em Foz do Areia, os trabalhos começam também em julho, mas para o final do mês. Prefeituras da região já esperam reflexos econômicos, com aumento da demanda por moradia, geração de empregos e atração de novos investimentos.
0: 5 horas Brian e 20 Valêncio, minutos. Né? É, o Brian Valêncio sempre aqui com a gente no Start. Muito bom. Vamos para Recife agora então. O pré-candidato à presidência, Romeu Zema, intensifica articulações políticas. E veja só, cumpre agenda em Pernambuco e também na Paraíba. Quem vai contar para a gente os detalhes é Kennedy Lacerda.
3: O primeiro compromisso aconteceu no Recife, durante um encontro promovido pelo Partido Novo. Zema se reuniu com apoiadores, lideranças políticas e representantes de diferentes setores. A viagem ao Nordeste ocorre em um momento em que o ex-governador de Minas Gerais busca ampliar a projeção nacional da pré-campanha. Questionado sobre o cenário eleitoral de 2026 e a possibilidade de união entre os nomes da direita, Romeu Zema afirmou acreditar que o grupo deve caminhar junto em um eventual segundo turno. O pré-candidato citou exemplos como a eleição recente no Chile, onde, segundo ele, diferentes candidatos do mesmo campo político disputaram a corrida eleitoral, mas se uniram posteriormente. Após cumprir a agenda no Recife, o pré-candidato à presidência deve seguir para o Agreste de Pernambuco. Em Caruaru, Zema participa de encontros com empresários e lideranças locais, visita pontos turísticos da cidade e acompanha as festividades do São João. A agenda também inclui uma passagem por Santa Cruz do Capibaribe, no polo de confecções do Agreste. Em seguida, o ex-governador segue para o estado da Paraíba.
1: 5 horas e 22 minutos. Em ano de Copa do Mundo, o futebol volta a ocupar o centro das atenções e a despertar comparações entre diferentes países. Para falar sobre isso, a TMC recebeu o humorista francês Paul Cabanês, um Morando no Brasil há mais de 10 anos, ele conta como os franceses vivem o futebol, o que mais chama a atenção dos estrangeiros na relação dos brasileiros com o esporte e como essa paixão ajuda a contar um pouco da cultura de cada lugar. Então você acompanha a entrevista feita por Mayara Bastianello e também por Rodrigo Alvarez.
4: Eu ia te perguntar, estava vendo teus comentários maravilhosos aqui, tá mais difícil ou tá mais fácil fazer comédia com essa seleção brasileira de agora?
5: Em relação ao quê? A relação de... Se for em relação ao de 82, é mais fácil. Se for... Mas eu não estava nascido, então para mim... Mas, se... mas... O que eu vejo é que vocês criticam muito a seleção, mas eu vi que meu amigo me falou que em 2002, antes da Copa começar, vocês também estavam criticando. Vocês falavam que o Ronaldo e o Ronaldinho não estavam jogando nada. E eu vi uma sketch do Zé Vasconcelos, de 1978, que fez a piada seguinte... E veja que o Pelé estava jogando, se eu não me engano.
6: 78 não mais.
5: Não mais, não é. Mais. Mas o Zico estava jogando, era
6: Zico,
5: uma seleção...
6: Sim, primeira Copa do Zico.
5: Muito boa. E ele fez a piada seguinte. A seleção é perfeita, não tem vício. Ninguém bebe, ninguém fuma, ninguém joga. Ou seja, vocês criticaram sempre. Não adianta se esconderem.
6: Ui, 70 também, 82.
4: Não, mas não, em termos de comédia, eu pergunto. Tem mais elementos cômicos nessa seleção? Está encontrando muita comédia nesse time?
5: Mas não pode muito zoar, porque se eu brincar com a seleção brasileira, eu vou apanhar muito. É uma coisa que você não pode fazer, é criticar o Brasil não sendo brasileiro. Mas ainda mais a seleção brasileira em tempos de Copas. Em tempos de Copa não tem como zoar. Então tem que ser
4: você
5: muito...
4: Tá quieto.
5: Tem que ser muito delicado, as brincadeiras e tudo mais. A única zoeira que eu fiz no último jogo é que o carro de aplicativo estava muito caro. Então eu falei, eu torço para o Brasil ganhar, porque me custou R$170 para andar da Paulista até Perdizes, não, em São Paulo. Mas de resto não dá para zoar. É muito delicado. É um assunto muito delicado.
7: Mas você tem quase um CPF brasileiro.
5: Não, o CPF tem.
7: Você tem mesmo?
5: É, o CPF tem.
7: Mas você pode.
5: Não pode.
7: Brasileiro, não dá.
5: Cara, é igual visita criticando o sofá da tua sala, sabe? Eu sei que o brasileiro...
4: É por isso que você faz piada invertida, né? Você fez lá, se o Mbappé fosse brasileiro.
6: Isso, espetacular essa.
7: Eu quero saber dessa, fala aí, pô.
5: É delicado, porque se eu falar muito bem do Brasil, eu sou puxa saco. Se eu falar muito mal do Brasil, pega muito mal. Então é um equilíbrio delicado, tem que achar um timing delicado de comédia, entendeu? Mas sim, tem que... não passar dos certos limites, mas ao mesmo tempo ser um pouco irreverente.
4: Não, mas conta aí, se o Mbappé fosse brasileiro, como é que ele ia ser?
5: Ah, ele teria namorado a Virgínia e a Virgínia teria beijado uma tartaruga e teria gerado muitas polêmicas isso aí, certeza absoluta. E ele também teria uma faixa 100% de Jesus.
7: Fato.
5: Isso é fato. Uhum. Em vez de 100% ateu que ele deve ter em casa. Ele fumaria um cigarrinho depois do esporte e ele não será marrento, porque ninguém é marrento no Brasil. É. Se tem uma coisa que o Brasil não é, é marrento.
7: Depende. Neymar, eu acho Neymar marrento, vocês não acham?
5: Mas ele é um marrento sorridente.
7: Não. É verdade.
5: O brasileiro é sorridente.
6: O Mbappé teria um instituto também, você falou, né?
5: Teria um instituto, teria um loteamento em Goiânia, teria uma rede de açaí, um podcast, um instituto. É, não, tem muita coisa.
7: Ele
5: muitos
7: seria
5: negócios.
7: Lula ou Bolsonaro?
5: O Mbappé?
7: É.
5: Ele seria Ciro Gomes, porque aqui a gente não se molha. Aqui a gente ganha seguidores.
6: É isso.
7: Ai, eu espero.
6: Foi bem,
7: É um bom media training quem tem um pouco
6: de tempo. Já entendeu como funciona.
5: Eu
6: sei que explicar piada é muito chato, mas é que tem gente que não acompanha tanto futebol, pode não saber que o Mbappé parece uma tartaruga ninja. Né? Ah. Por isso não a brincadeira com a tartaruga.
5: Eu não sei se ele... Parece, mas ele tem esse apelido.
6: Ah, mas tem as brincadeiras, né? Que colocam ele, não sei se é o Donatello ou o Michelangelo, na fotinho, né, o pescoço, ele é meio pescoçudo, enfim. E joga muito, hein? Pelo amor, como joga o Mbappé.
5: Ele é demais. Bom. Ele é bom, muito bom. Eu gosto dele.
4: Você ficou impressionado também com o Vozinha ganhando seguidor pra caramba no Brasil.
5: É, antes era mais fácil, viu? 2 anos atrás bastava... mandar uma criança tomar naquele lugar quando eu queria roubar teu assento no avião. Agora tem que parar 20 chutes da Espanha ou ver um ET no meio do Paraná. Então, assim, a régua tá subindo, galera, para aqueles seguidores.
7: Ele tá lembrando, né, daquela mulher que enfim, foi vítima de um... enfim, não deixou a menina pegar, a criança pegar o lugar dela no avião. Eu não entendo como essa mulher até hoje tem milhões de seguidores. Ela não fala nada com nada, ela não faz nada.
6: E você... Pô, sabe... deve ter você como seguidora para você saber isso. Eu não sei de
7: não,
6: nada
7: não
6: disso.
7: Eu não sigo, não. Eu sou a pessoa que...
4: Eu também exploro. Não sei.
7: Eu exploro a internet.
6: Tá,
7: eu exploro. E eu tava falando mais cedo, viu, meninos, aqui pro Alvarez, que o Vozinha, logo em seguida que ele ganhou, né, esse tanto de seguidor, ele seguiu automaticamente 2,000 mulheres.
6: Putz, eu vi
7: isso.
6: Dedinho
7: nervoso, né? Só tá. E ó, mulher bonita, viu?
5: Eu acho que eu vi isso.
6: Mas como é? Em 48 horas ele conseguiu seguir 2,000 mulheres.
7: A maioria brasileiras e todas muito bonitas.
6: Claramente teve folga para a seleção de Cabo Verde no dia seguinte do jogo, ele não foi treinando.
7: Provavelmente.
5: Certamente.
7: É.
5: O cara é esperto. Ele é esperto.
4: Acabar em piada com política brasileira, nem pensar.
5: Ah, eu evito um pouco fazer, né? Porque é delicado. Mas é curioso, porque eu encontrei tanto o Lula quanto o Bolsonaro nos bastidores por aí. O Bolsonaro, encontrei ele por acaso num show que eu fui assistir em Goiânia, e ele tava lá também. Goiânia não, Brasília. E era um amigo meu que fazia um show, um amigo de um amigo, na verdade, o Jax Vanier. E o Bolsonaro assistiu, entrou no camarim, eu tava no camarim também. E o Lula, porque eu encontrei o Macron algumas vezes. E eles estavam se reunindo. Então eu acabei conhecendo os dois. Mas eu não faço piada, não, porque...
4: Eu ia te perguntar sobre isso, não é sobre um lado ou sobre outro, claro que não. Não ia te perguntar sobre nenhum lado nem outro, mas assim, como é que você explica a política brasileira para um francês?
7: Boa.
5: Cara, essa é uma pergunta muito difícil. É o tipo de pergunta que vocês deviam mandar antes, porque eu ia ler no carro, vindo pra cá. Eu ia ter 30 minutos pra perguntar uma resposta engraçada pro chat GPT. Ia ser melhor.
6: Agora, a política francesa também é uma fonte boa pros humoristas lá. Não sei se você brinca muito com o Macron, com o Sarkozy. Enfim, tinha uma época que era o Mitterrand, né? Um poço ali de serenidade, tranquilidade. Era outro nível.
7: Mas o Mitterrand nem da época do Paul Cabanes.
6: Não, o François Mitterrand foi no final dos anos 80, acho que primeiro-ministro, presidente da França, não lembro, o começo dos anos 90. Aliás, tem uma biblioteca com o nome dele em Paris, belíssima, né? Pô. Mas é uma fonte boa também para o humorista, uma matéria-prima boa para o humorista.
5: Muito.
6: Mesmo nível do Brasil?
5: Mesmo nível do Brasil, só que é menos politizado, é menos polarizado.
6: Tá,
5: é basicamente todo mundo contra o presidente e a polarização é menor, eu acho. Mas é diferente, o político francês ele se inspira na realeza. Então ele quer passar, ele se veste de terno sempre, ele está sempre impecável, ele quer passar uma imagem muito formal. É diferente. O político brasileiro, seja de direita ou de esquerda, ele quer passar uma imagem de que ele não é um político tradicional, ele é do povão, ele veste, ele bebe uma cachaçinha, ele veste camisa de futebol. Tem uma coisa muito povão que é diferente na maneira de se mostrar publicamente, na imagem pública que eles estão demonstrando. É interessante essa diferença. É bem diferente.
6: Interessante.
4: E você sente que o francês ainda admira o futebol brasileiro ou já passou essa fase?
5: Não, admira. Admira, sabe? Se for colocar os favoritos, talvez a França e a Espanha sejam os dois mais favoritos, mas logo em seguida vem Brasil, Argentina, Alemanha. Não, admira. É uma seleção que tem chance, sabe? Eu acho que tem chance. 1%, mas tem chato.
7: Mas tem 5%. A gente teve a pesquisa da FGV que botou 5%, né? Não foi que a gente leu aqui?
6: Sim.
7: Que o Brasil tem 5%.
4: 5% é até muito, né?
7: É, exato.
5: A Espanha tem quanto?
7: 12%.
5: E a França?
7: Ah, eu não lembro. Acho que era por volta disso aí também.
6: A França, acho que um pouquinho acima da Espanha, exatamente.
7: Alguma coisa assim. É, exatamente. E pra você, a gente hoje tá perguntando aqui na nossa enquete qual foi a maior surpresa da Copa até agora, né? Então a gente tá aqui, ó. Com 81%, a galera colocou ali o Vozinha, Cabo Verde versus Espanha. Não tem jeito. E aí, ninguém se impressionou com Egito e Bélgica, mas o República Democrática do Congo versus Portugal ganhou 8%. Brasil e Marrocos, 11%. E pra você, maior surpresa da Copa?
5: Ah, Cabo Verde, de longe. E você tava comentando antes do programa vai começar, que eu faço vídeos com o Batista, o Maurício, o Paulo Chinês. O Batista é angolano e ele falou que a surpresa ia ser o Cabo Verde. Eu ri na cara dele.
6: Pois é. Ele falou isso uma semana atrás. E ali eu engoli a minha língua, né? Vocês falam isso?
7: Engoli a língua? Não é engoli a língua? É engoli a língua?
6: Não, é mordi a língua.
5: Mordi a língua.
6: Mordi a língua.
5: Já, o Cabo Verde foi a surpresa de longe. E ele já sabia, porque ele é africano, ele conhece as seleções africanas. Ele sabia que Cabo Verde é muito melhor do que a gente acha.
7: O povo tá falando de um programa muito bacana que eles têm ali. Como é que é o nome?
5: Três Continentes.
7: Três Continentes, que é o Maurício Meirelles, você, o
5: Batista Miranda.
7: O Batista Miranda, que é angolano.
6: É muito bom também.
5: E a gente tem um chinês, que é o Paulo, que é um membro, digamos, quase fixo.
7: E ele tem um comércio lá na 25 de março, isso, né, gente? É sensacional. Quem puder, assista, porque tem bastante coisa politicamente incorreta, mas...
5: Muito. Se você gostar de xenofobia, esse aí é teu lugar.
4: Falar nisso, vale uma pergunta política pro Cabanes aqui?
5: Bora.
4: Vale? Vale. Não do Brasil, não. Eu queria entender o seguinte, a gente tá vendo a França que vai ter eleição esse ano, né? O Macron, não o Macron, mas a gente deve ter o candidato de centro, de esquerda também, enfrentando a força do partido do Bardelat, né? Que é o partido da Le Pen também.
5: Sim.
4: Como é que esse francês que está crescendo cada vez mais, que tem uma certa dose de xenofobia, que a gente sabe que vem seguindo uma tendência mundial, e que provavelmente vai trazer de novo muitos votos para a extrema-direita francesa, como foi na última eleição. Como é que esse francês torce para uma seleção que tem quase todos os jogadores de origem africana imigrante?
5: É que essa questão, ela pegou mais no Brasil, sabia? Quando eu estava na França, eu não tinha muito a sensação de que essa questão de cor de pele era um problema, porque os jogadores nasceram na França, sabe? Então eles não são vistos como estrangeiros. Os caras de extrema-direita francesa, eles vão falar que tem muitos estrangeiros, demais, tem que mandar um monte pro país deles, mas isso não se aplica a quem tem cidadania francesa. Eu acho que eles estão falando de imigrantes. Se você for ver o Mbappé, o Olysee, esses caras, Olysee até que é uma exceção, mas Mbappé, Pogba, Kanté, sei lá quem. Os caras nasceram na França, são franceses. Eu acho que eles não são tão alvo de debates dessa maneira, sabe? Agora, aqui eu vi muito isso e é interessante porque eu soube ontem que, na verdade, o contrário aconteceu ainda mais. 73 jogadores de seleções africanas nessa Copa nasceram na França. Então, a França importa, mas exporta também.
6: A gente falou sobre isso antes da Copa começar, que era um número absurdo de estrangeiros e que o Brasil, em contrapartida, só tem 3 jogadores nascidos aqui em outras seleções. Apenas 3. Olha a diferença para a França.
5: Certo. Mas eu entendo também a crítica, porque a França colonizou muito e a França tem, de fato, um monte de jogadores que tem uma ascendência africana. Então, de certa maneira, quando o pessoal faz essa crítica que é uma seleção da Dream Team africana, eu entendo essa crítica, porque, de fato... Mas é uma questão histórica, é uma questão colonial, da mesma maneira que na NBA americana, então, os jogadores deviam ser só, sei lá, irlandês ou indígenas, sabe? É um debate que vai muito além dessa seleção francesa.
6: Muito legal essa explicação do povo, porque às vezes essa discussão chega meio deturpada aqui para nós em relação às críticas do povo francês aos, entre aspas, estrangeiros na seleção francesa. E já é uma coisa que acontece há muito tempo. Na década de 80, a França já tinha Tigana, um jogador negro jogando e jogando muito bem ao lado de Michel Platini, Rocheteau e outros craques.
7: Bom, para gente terminar aqui, o Rony de Parelheiros te pergunta: para qual time você torce no Brasil? E ele quer saber se você acha que o Palmeiras tem mundial.
5: Então, como eu sou um cidadão mundial, eu não conheço o Palmeiras.
7: Entendi.
5: Não, eu torço pro São Paulo, mas eu não escolhi. É que eu fiz um show pra eles em 2024, que o Rogério Ceni, que era treinador, me chamou. Fiz esse show na frente da diretoria dos jogadores. Em seguida, eu vi meu rosto numa página de fãs de torcida organizada. E tava, minha cara tava escrito literalmente: esse cara é dos nossos. E eu li os comentários, era só pessoas barra pesada, uns caras claramente raiz, assim, torcida raiz. Então eu vi os comentários, eu comecei a falar: sim, sou muito de vocês. Aí eu me tornei São Paulino com uma certa simpatia
6: por Corinthians. Por livre, espontânea vontade.
7: Livre, espontânea pressão, porque ele quer viver mais. Ele falou ali.
4: Antes da gente terminar, deixa eu perguntar uma coisa pra ele aí.
7: Fala. Agora,
4: quem vai ganhar essa Copa?
5: Meu amigo, eu acho que... Deixa eu ver, meus seguidores são todos do Brasil. Eu acho que o Brasil vai, sabe? Eu acho que o Brasil vai. Agora, quero a resposta sincera. Eu acho que a França vai. E não é por bairrismo. Não é por bairrismo, porque realmente eu acho que os caras estão com um elenco que vai ser difícil desbancar.
1: Muito bom, você acompanhou então Maiara Bastianello, Rodrigo Alvarez e Tomás Rafael entrevistando o humorista francês Paul Cabanês, falando aí de Copa do Mundo, né, o futebol voltou a ocupar o centro das atenções e despertar essas comparações entre diferentes países. E agora, 5 horas e 36 minutos, a gente reforça que você pode e deve mandar mensagem pra gente para participar aqui do Start TMC. Nós temos o WhatsApp, o 11972221001, e também a internet, o YouTube, o arroba TMC News BR. Aliás, já vamos fazer o nosso brinde, cafezinho, opa, né? Hoje, opa, sexta-feira.
0: Sexta-feira.
1: Um brinde com café.
0: Boa, cafezinho, bom dia, bom dia. Cafezinho.
1: O Paco tá estourando um champanhe aí. Mas
0: é, calma, Paco, são 5h37.
1: É. Champanhe depois, então.
0: É que é sexta-feira, mas peraí, né? Peraí.
1: No final do start, a gente brinda com a água tônica.
0: É isso, é isso. 5h30. O Paco é impressionante, é imparável. 5h37. E olha, muitas mensagens já aqui pra gente. O Carlos Sartori mandando aqui. Bom dia, Fernanda. Bom dia, Tebas. Ele, enfim, tá aqui participando com a gente. Também uma outra mensagem: bom dia, Fernanda, Rafael, também aqui iniciando mais um dia naquele pique de Copa do Mundo. Vamos Brasil. Tarcísio no Rio de Janeiro, muito obrigado pela sua mensagem aí no Rio, Tarcísio. E também para fechar aqui, o Júlio, que é de São Paulo, mandando também bom dia, Tebas, bom dia, Fernanda, sextou, ele escreve, bora Brasil, juntos na TMC. É isso,
1: isso aí.
0: Aí,
1: todo mundo empolgado. E entrou aqui também o Heitor no YouTube. E o Marlon, que tinha escrito pra gente, escreveu: bom demais ter um programa legal de manhã pra acompanhar durante o café da manhã, mas agora bora trabalhar. Valeu, bom dia. Vai trabalhar já, muito bem informado. Mas se você puder, acompanha até às 7, viu? 5 horas e 38 minutos, Transamérica agora é TMC, compromisso com a verdade.
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0: 5 horas e 39 minutos, Copa do Mundo, você sabe, aqui na TMC. A gente tem alguns destaques importantes aqui. O Canadá viveu um momento de apreensão durante a goleada por 6-0, né? 6-0 sobre o Catar ontem pela Copa do Mundo.
1: Caramba.
0: O meio-campista, o Ismael Koné, sofreu uma grave lesão na perna esquerda após uma entrada de Madibu aos 9 minutos do segundo tempo. Realmente foi, a imagem.
1: Nossa,
0: é
1: impressionante.
0: Terrível, terrível. Enfim, exames apontaram fraturas na tíbia, na fíbula, encerrando, portanto, de forma muito triste aqui a participação. Pena. Desse atleta na Copa, né? O Koné foi levado diretamente ao hospital, passou por cirurgia e recebeu já apoio da família. Ele está bem nesse momento, tá? Isso é importante a gente também trazer aqui. Após o jogo, o zagueiro Moise Bombito visitou o companheiro e publicou uma foto ao seu lado. E além disso, né, em homenagem ao camisa 8, Nathan Saliba marcou um gol de falta e celebrou exibindo o número do jogador, o Koné. Então fica aqui registrado realmente. O técnico Jesse March revelou que os jogadores e comissão técnica ouviram o estalo. Nossa, da fratura, senhora. Enfim, ai, terrível.
1: Que ele se recupere o mais rápido possível.
0: É, tomara
1: possível.
0: Que ele se recupere muito rápido, ainda bem que dentro desse contexto que é muito ruim, infelizmente, mas ele já passou por cirurgia e está bem e espero que se recupere o quanto antes. Mas falando de bola rolando agora aqui, o Canadá realmente venceu e venceu bem, 6-0 contra a equipe do Qatar. Muita
1: Uau.
0: Gente ficou surpresa,
1: nossa,
0: né? Porque realmente é um placar elástico, 6-0. E além disso, nós tivemos Suíça 4, Bósnia 1, também outro placar aí significativo. O México em casa, foi um jogo duro, com muito sofrimento. O México venceu por 1-0. A Coreia do Sul está classificado à próxima fase. E a República Tcheca, Tcheca empatou um a um, República Tcheca 1-1 também para a África do Sul. Com isso, nós temos no grupo A México com 6 pontos, já classificado, e aí uma briga boa aqui, viu? Coreia do Sul com 3, República Tcheca com 1, África do Sul também com 1. E no grupo B, até agora, nós temos Canadá com 4, Suíça com 4, Bósnia com 1 ponto e Catar também com 1 ponto. Lembrando, para fechar, que hoje várias partidas também marcadas. Às 4 da tarde tem Estados Unidos e Austrália. A Escócia enfrenta Marrocos, grupo do Brasil, às 7 horas da noite. E às 21h30, 9h30 da noite.
7: Brasil, ziu, ziu.
0: É isso, é Brasil em campo. Brasil e Haiti jogam hoje à noite com a cobertura completíssima aqui da TMC. Transmissão aqui da TMC, jogo lá na Filadélfia. Muito bom.
7: Às 9h30 da noite.
0: 9h30.
7: E aí a gente...
12: Brasil!
7: Aê, Paco, sempre, né?
0: E é isso, Copa do Mundo aqui na TMC.
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7: Cinco horas e 42 minutos, chegou a hora da gente falar sobre os principais destaques nacionais, das principais capas de jornais nacionais, começando pela TMC.
0: É isso, tmc.com.br, tmc.com.br é o nosso portal. México vence Coreia do Sul pela Copa do Mundo com falha bizonha de goleiro. E realmente, você que está acompanhando aqui o Start TMC, o goleirão foi sair do gol, saiu muito mal. Falhou, a bola sobrou pro atacante mexicano que colocou na rede 1-0 pro México.
7: Dá pra falar de frango?
0: Ah, dá. Eu classificaria assim, frango, frangaço.
7: Agora a gente vai pro principal destaque da Folha de São Paulo. PF mira Jax Wagner e coloca governo Lula na crise do Master. Inclusive, a gente vai falar sobre esse assunto aqui daqui a pouquinho com o Bruno Rizzi, nosso colunista, nosso analista político.
0: É, ele está aqui já chegando na TMC, né? Está no carro nesse instante, ouvindo aqui o Start TMC. Já se prepara aí, hein, Rizzi? Realmente, a gente vai trabalhar bastante nessa próxima hora. Olha, destaque do Globo, manchete do Globo. PF expõe nova rede de operadores em caso que liga Jax Wagner a ex-sócio de Vorkaro.
7: E agora a gente vai para a capa do UOL, tem esporte. México aproveita a lambança da Coreia, vence e é a primeira seleção a se classificar. 5 horas e 44 minutos cravados.
0: E a gente movimenta, gira a nossa reportagem, vamos para Brasília. A disputa entre Congresso Nacional e Supremo Tribunal Federal ganhando mais um capítulo, dessa vez... O debate é sobre uma lei que pode influenciar condenações relacionadas aos atos do dia 8 de janeiro. A gente lembra aqui, 8 de janeiro de 2023, quando a sede dos três poderes em Brasília foram atacadas, né? O Congresso, o Palácio do Planalto e também o STF. As informações com o Murilo Hernandes.
14: A Procuradoria-Geral da República pediu ao Supremo Tribunal Federal que mantenha em vigor a lei da dosimetria enquanto é analisada pela Corte. A norma foi aprovada pelo Congresso Nacional após a derrubada de um veto do presidente Lula e muda critérios para definição de penas em alguns tipos de condenação criminal. O debate ganhou repercussão porque a lei pode afetar as condenações relacionadas aos atos de 8 de janeiro. A ação está sob a relatoria do ministro Alexandre de Moraes. No parecer enviado ao Supremo, a Procuradoria afirma que não há motivos para suspender a lei neste momento. Parlamentares da oposição dizem que a proposta corrige punições consideradas excessivas. Já críticos afirmam que a mudança pode abrir caminho para reduzir penas em crimes contra o Estado Democrático de Direito. Agora, caberá ao STF decidir se a lei continua valendo durante a análise do processo ou se terá aplicação suspensa até o julgamento final.
7: Obrigada pelas informações. O Supremo Tribunal Federal anulou o julgamento que absolveu o empresário acusado de estuprar a influenciadora digital Mari Ferrer. Nós vamos com Brian Valêncio.
2: O Supremo Tribunal Federal decidiu anular a absolvição do empresário André de Camargo Aranha, acusado de estuprar a influencer Mari Ferrer. Essa anulação aconteceu devido à forma com que o juiz e o Ministério Público conduziram o depoimento da vítima em 2021. De acordo com o relator, ministro Alexandre de Moraes, houve violações dos direitos fundamentais das vítimas e também constrangimento ilegal contra a influencer.
12: Estou analisando que o juiz, efetivamente, na sua decisão, dentro dos princípios do livre convencimento do juiz, analisou o depoimento da vítima e afastou o depoimento da vítima, que em crimes sexuais tem um valor importante. E esse depoimento foi feito com violação aos direitos fundamentais. Ou seja, aquele relato, a partir de humilhação feita, o juiz recebe essa prova e analisa essa prova. A prova ilícita não pode fundamentar uma decisão judicial, pois a versão da vítima deixa dúvidas que não lograram ser dirimidas. Lógico, o ministro Fux foi muito atento, não deixava ela falar. Um depoimento mediante humilhação.
2: Um dos votos mais contundentes foi da ministra Carmen Lúcia, que afirmou que Mari Ferrer sofreu violência tanto do réu quanto do judiciário apenas por ser mulher.
15: Essa sociedade é tão machista, sexista, cruel, em grande parte com as mulheres, e em todas as circunstâncias, aqui nós estamos vendo um espaço que não seria sequer pensável que isso pudesse acontecer como aconteceu. Nós somos, nós mulheres, culpadas por ser mulher e condenadas porque somos o que somos e gostamos de ser. Estes casos são graves porque, como a pessoa já traz, quando vai lidar numa determinada situação, com este preconceito, sua atuação acaba sendo inteiramente contaminada por isto. O que se tem é que este é um caso que chama atenção exatamente por uma conduta absolutamente inconstitucional, ilegal e imoral desse juiz.
2: Com a decisão tomada, agora o processo volta para a fase de instrução no Judiciário de Santa Catarina. Com isso, todas as etapas estão anuladas e recomeçam do zero, inclusive a coleta de provas e do depoimento da vítima.
0: É importante essa informação do Brian, contando como vai funcionar a partir de agora. Então, né, a gente vai seguir acompanhando com ele e com a nossa reportagem aqui da TMC esse caso, que é super sério, e a gente vai seguir, portanto, bastante atento. 5 horas e 49 minutos, a gente agora muda de assunto, a gente vai para o Rio de Janeiro. Pelo seguinte, faixa citando projetos sociais ligados ao deputado estadual Val Ceasa e ao ex-vereador Ulisses Marins foram encontradas dentro do Complexo de Israel. Esse endereço é ligado ao Terceiro Comando Puro, a segunda maior facção criminosa do estado do Rio de Janeiro. A Érica Levigard traz pra gente as informações.
16: Carlos Alberto Parreira, de 83 anos, está internado no CTI do Hospital Samaritano Barra, que fica na zona sudoeste aqui do Rio de Janeiro, com um quadro de inflamação pulmonar. De acordo com o último boletim médico divulgado.
0: Bom, a gente acompanhou então a Érica Levigard, né? Mas depois a gente já volta com a informação que ela citou. Só pontuando aqui, Carlos Alberto Parreira, um dos maiores nomes do futebol brasileiro, está internado na UTI, respirando com ajuda de aparelhos, tem quadro de inflamação pulmonar e a gente está bastante preocupado, bastante atento e torcendo pela recuperação rápida de Carlos Alberto Parreira.
17: E durante um evento nos Estados Unidos, o ex-deputado Eduardo Bolsonaro voltou a fazer críticas ao judiciário brasileiro e defendeu pautas conservadoras. O discurso aconteceu durante a estreia de um documentário sobre o ex-presidente Jair Bolsonaro em Las Vegas e os detalhes com o Murilo Hernandes.
18: O ex-deputado Eduardo Bolsonaro participou da estreia do documentário Dark Horse em Las Vegas, nos Estados Unidos. Durante o evento, ele defendeu pautas conservadoras, falou sobre a chamada guerra cultural e afirmou que a Operação Lava Jato foi um marco na corrupção no Brasil. O ex-parlamentar também voltou a criticar decisões do judiciário e fez ataques a ministros do Supremo Tribunal Federal. Segundo ele, a disputa política no país vai além das eleições e envolve questões ideológicas e políticas. O evento reuniu apoiadores e convidados ligados a movimentos conservadores. Segundo o jornal O Globo, Eduardo Bolsonaro evitou comentar assuntos envolvendo o empresário Daniel Vorcário e as investigações sobre o Banco Master. A participação acontece em meio à articulação de aliados do ex-presidente Jair Bolsonaro para fortalecer pautas conservadoras de olho nas eleições de 2026. O documentário Dark Horse aborda o crescimento de movimentos conservadores e disputas políticas em diferentes países.
0: Valeu, obrigado pelas informações. Murilo Hernandes, ali no Palácio do Planalto, trazendo as informações pra gente aqui no Start TMC. Vamos falar de Copa do Mundo agora, as últimas informações do Mundial, que tem cobertura completa aqui da TMC. A maior equipe do rádio brasileiro em loco nos Estados Unidos é a nossa, viu? Tem muita gente por aí só no estúdio, um ou outro. A gente tá com uma equipe realmente muito grande acompanhando tudo nos Estados Unidos. E ora, a gente vai conversar agora, fazer conexão com Leandro Boldaquian e José Calil. Fala, pessoal.
19: Muito bom dia, pessoal do Start TMC aqui da Filadélfia. Aqui, ó, palco deste duelo, hein? Duelo de hoje, Brasil e Haiti. Lincoln Finance and Field, o estádio da Filadélfia, né, que está sendo chamado nessa Copa do Mundo, onde acompanhamos ontem a entrevista coletiva do técnico Carlo Ancelotti, mais o Gabriel Magalhães. José Calil esteve comigo nessa entrevista coletiva. Alguns destaques dessa entrevista, José Calil: o Ancelotti vai mudar a equipe, não revelou quais peças que vão sair, mas ele perguntou do Endrick. Responda ao povo do Brasil. Endrick titular hoje, Calil. Bom dia.
20: Bom dia a você, Leandro, a galera do Brasil. Na verdade, o que o Ancelotti deixou a gente acreditar é que o Endrick é um cara que está sendo preparado para a próxima Copa. O Ancelotti tem o contrato renovado, ele será o técnico em 2030. E ele disse que o Endrick é muito bom jogador, tem muita força física, muita técnica, mas que o auge dele será na próxima Copa. Então a gente imagina que nesse Mundial aqui, o Endrick vai entrar poucos minutos. É claro que se ele entrar e fizer 2 gols, não sai mais. Mas por enquanto o Endrick é apenas uma opção. E ontem, Leandro, chamou muito a minha atenção na entrevista do Ancelotti, ele dizer que tirou o Ibanez e o Casemiro no jogo passado porque eles tinham cartão amarelo e não porque eles estavam jogando mal. Ou seja, na opinião do Ancelotti, o Ibanez e o Casemiro não jogaram mal. O Ancelotti disse que tudo aquilo que a gente viu não é bem aquilo que a gente viu.
19: Pois é, exatamente. Devem ser, inclusive, mudanças, né? O Danilo deve jogar na lateral direita, o Matheus Cunha pode ficar com a vaga no ataque, Paquetá pode perder vaga no time. Enfim, são muitos... muitas dúvidas ainda que a gente vai trazer ao longo do dia. Cobertura total da TMC nessa sexta-feira aqui na Filadélfia, com muito mais de Brasil e Haiti. Voltamos a qualquer momento, gente. Um abraço.
7: É, a gente está esperando a qualquer momento com todas as novidades aqui. Não escapa nada, né?
0: Não escapa nada. A gente tem gente na Filadélfia, em Nova Jersey, em Nova York. Essa é a TMC acompanhando tudo, ouvindo os jogadores, participando das entrevistas coletivas, no gramado dos Jogos do Brasil e também acompanhando a galera, a torcida. Muitos brasileiros acompanhando os Jogos do Brasil nos Estados Unidos.
7: É isso, 5 horas e 54 minutos. O outono se aproxima do fim. E tem muita criança com tosse por aí. Muita gente fica na dúvida sobre o que deve ser feito, se deve procurar um pronto-socorro, o que fazer, né? E a nossa colunista Elizabeth Canova Fernandes traz agora dicas importantes.
21: Nós estamos em pleno outono e é difícil ter uma mãe com um filho que não tenha tosse. E a pergunta sempre é aquela: doutora, será que eu preciso procurar o pronto-socorro? Então aqui vão algumas indicações que a mãe precisa levar a criança ao pronto-socorro em caso de tosse. Então, que tipo de tosse que é um alerta aí pra gente? É a tosse que vem junto com falta de ar, com respiração ofegante muito rápida, que pode ser uma crise de asma ou algum vírus que dá esse chiado no peito. Uma tosse que atrapalhe muito, a criança não consegue dormir, não consegue se alimentar, também precisa de atendimento médico de urgência. Uma tosse que deixa a criança abatida, mesmo sem febre, criança largadinha ali no sofá. E, em última situação, é a tosse que dura mais de 2 semanas. Então, relembrando, falta de ar, criança muito abatida, criança que tem uma tosse há mais de 15 dias e uma tosse que atrapalha todas as atividades da criança. A criança não consegue fazer atividade física, não consegue dormir, não consegue se alimentar. Qualquer uma dessas situações precisa procurar o pronto-socorro. Mas é bom lembrar que não existe um xarope milagroso, porque sempre me pedem. Ai, doutora, qual xarope que é ótimo para eu levar numa viagem ou que é bom para todo tipo de tosse? A gente tem que entender que tosse é um mecanismo de defesa do nosso corpo. Então, a tosse ocorre para impedir que algo entre nas vias aéreas. Então, para impedir que o catarro entre, para impedir que o vírus. E aí, quando deita, essa secreção escorre por trás da garganta e causa tosse. A tosse sempre piora à noite. Então, tem alguns padrões de tosse. Tem a tosse seca, tem a tosse com falta de ar, que lembra muito uma crise asmática. Tem a tosse rouca, que lembra laringite. Tem a tosse com muita secreção, que é típico do resfriado ou da gripe. Então, não existe um xarope milagroso. A gente precisa entender a causa da tosse para tratar corretamente. Então, agora você já sabe quando esperar e quando precisa ir ao pronto-socorro, tá bom?
0: Tá certo, obrigado pelas dicas, né? Pelas orientações também. A nossa colunista, então, passando as informações.
3: Já orienta os responsáveis, né? Às vezes está na dúvida, como a gente falou. E aí as orientações, então, aí as recomendações importantes da pediatra.
0: Bom, agora a gente vai para o Rio de Janeiro com as atualizações, então, do estado de saúde de Carlos Alberto Parreira, né? Que está enfrentando um problema sério de saúde, está ainda sob cuidados intensivos no Rio de Janeiro. A expectativa da família é de evolução do quadro nessas próximas horas e quem vai contar para a gente, trazer os detalhes, é Érica Levigatti.
6: O ex-técnico da seleção brasileira, Carlos Alberto Parreira, de 83 anos, está internado no CTI do Hospital Samaritano Barra, que fica na zona sudoeste aqui do Rio de Janeiro, com um quadro de inflamação pulmonar. De acordo com o último boletim médico divulgado, Parreira respira com auxílio de aparelhos e apresenta quadro estável de saúde. Uma das filhas dele, que mora na Flórida, veio para o Rio de Janeiro para acompanhar o pai, chegou na noite de ontem e, segundo informações da família, ele está entubado, mas o problema é a infecção pulmonar. Ele está reagindo bem aos antibióticos e deve ser extubado entre esta quinta-feira e sexta-feira, mas ainda não há previsão de transferência dele para um quarto. O Parreira convive desde 2023 com linfoma de Hodgkin, que é um tipo de câncer que afeta o sistema linfático. Em 2025, o ex-treinador chegou a ser considerado em remissão. O Carlos Alberto Parreira, que marcou a história do futebol brasileiro ao comandar a seleção no tetracampeonato mundial de 1994. No tricampeonato de 1970, ele atuou como preparador físico da seleção. Segundo a CBF, ele participou de 177 jogos da seleção brasileira, mais da maioria de vitórias.
3: Muito bom, 5 horas e 58 minutos, tem mensagem aqui no YouTube, Tatiane Prado de Santo André, São Paulo, portanto, daqui a pouco abro a minha loja e estou ouvindo os principais destaques no Start TMC, é isso, tá sintonizada aí. Também tem a Vanessa Regina de Curitiba, um ótimo dia para toda a equipe, ótimo dia para você também, e o Gilberto Freire de Belo Horizonte. Hoje tá meio friozinho, mas as informações ajudam a despertar.
0: Aqui muito também tem bom. Mensagem muito legal, o Henrique Maziara, lá de Salvador, tá escutando pelo aplicativo da TMC e manda: estou confiante em uma vitória tranquila hoje do Brasil, porque o Haiti é fraco, segundo ele aqui, realmente é uma seleção, na comparação com o Brasil e com uma seleção...
3: Dá até medo de falar isso.
0: até aqui na madeira, pelo amor de Deus, né? Mas vamos ganhar hoje. Olha só, a Amanda Sherman também mandando aqui mensagem pra gente. Bom dia, Fernanda. Bom dia, Rafael Tebas. Também estou tomando café. Ela escreve lá de Belo Horizonte. É isso aí, ó. Cafezinho pra você.
3: Café não pode faltar. E na sexta-feira, Paco já mostrou pra gente aí até champanhe e também a latinha de água tônica.
0: É isso. 6 em ponto.

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0: Brasília, Rio de Janeiro, Curitiba, Belo Horizonte e Recife. Você está comigo, Fernanda Câmara, e com Rafael Tebas.
1: 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E no YouTube, com imagem, no @TMCNewsBR. 6:02, Polícia Federal encontra 471 mil reais em espécie, dinheiro vivo, em endereços ligados a Jax Wagner.
0: Senador e líder do governo no Senado foi alvo da nova fase da Operação Compliance Zero, deflagrada ontem pela Polícia Federal.
1: Investigação apura supostos repasses ligados ao Banco Master. Parlamentar afirma que os valores apreendidos são legais e declarados. Esse é um dos destaques que o Start TMC traz nesta sexta-feira, dia 19 de junho de 2026. E tem mais.
0: Polícia Civil pede autorização para ouvir Bolsonaro sobre pistola apreendida.
1: E Polícia do Distrito Federal solicitou ao ministro Alexandre de Moraes autorização para depoimento por videoconferência na próxima quarta-feira.
0: Investigação apura circunstâncias da apreensão de uma arma registrada em nome do ex-presidente encontrada com um de seus seguranças.
1: PGR defende manutenção da lei da dosimetria no STF.
0: Procuradoria-Geral da República se manifestou contra a suspensão imediata da norma aprovada pelo Congresso após derrubada de veto de Lula.
1: Lei altera critérios para a definição de penas e pode impactar condenações relacionadas aos atos de 8 de janeiro.
0: E nos destaques internacionais, Irã anuncia passagem gratuita por Hormuz por 60 dias.
1: Medida foi divulgada nesta sexta-feira pelo Conselho Supremo de Segurança Nacional em meio à implementação do cessar-fogo com os Estados Unidos.
0: Governo iraniano assumirá os custos da travessia no estreito durante o período.
1: Petróleo sobe após cancelamento de negociação entre Estados Unidos e Irã.
0: Suspensão das conversas previstas para esta sexta-feira elevou a cautela do mercado sobre a implementação do acordo de paz e impulsionou os preços da commodity.
1: Vice-presidente dos Estados Unidos, J.D. Vance, cancelou a ida à Suíça, onde ocorreriam as negociações com o Irã.
0: E agora a gente vai para o esporte. Copa do Mundo, México vence a Coreia do Sul e é o primeiro classificado ao mata-mata do Mundial.
1: E foi num jogo sofrido pra caramba, mas ótima vitória do México. E atenção, torcedor do Brasil, a seleção entra em campo hoje às 21h30 contra o Haiti. Transmissão aqui da TMC na busca pela liderança do Grupo C. Claro, a TMC transmite, acompanha tudo, você acompanha com a gente aqui. 6:04.
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1: 6:04, Fernanda Câmara. Deixa eu ver se eu adivinho. Aqui está Bruno Rizzi, nosso colunista aqui do Start TMC. Não sei porquê, mas acho que um dos assuntos é Jax Wagner. Acertei?
3: Ah, é o, aquele polvo da Copa do Mundo que adivinhava os resultados. É o Rafael Tebas aqui com a política, hein? É isso aí, bom dia ao nosso ouvinte espectador, bom dia Tebas, bom dia Fernanda.
4: Bom dia.
3: Prazer estar aqui com vocês mais um dia. É isso aí, encerrando a semana aí, que mais uma vez, afirmando que eu queimei a língua ali no começo da semana, falei que seria teoricamente uma semana calma, sorte que eu falei que teoricamente seria, né?
1: Teoricamente salvou a previsão. Salvou,
3: pois é, mas é isso, a semana, enfim, termina muito agitada, obviamente por conta aí da operação da Polícia Federal, que mirou o líder do governo no Senado, o senador Jax Wagner, aliado histórico do presidente Lula e figura super representativa aí no PT. Então o tema, obviamente, tomou conta dos noticiários e a gente também ficou acompanhando ontem durante o dia. Vai trazer muitos bastidores e percepções aí do que deve acontecer e do que está acontecendo já na política com relação a isso, impacto dentro do Congresso, impacto fora ali nas urnas, os possíveis impactos nas urnas. Também a gente vai trazer um pouco do lançamento da estratégia de segurança pública que Flávio Bolsonaro fez ontem num evento aqui em São Paulo. A gente vai debater um pouco mais sobre isso. Segurança pública, que a gente já falou, acaba sendo um tema central em toda a discussão. E por fim, também alguns bastidores aí sobre a sessão do Congresso, que ontem acabou sendo cancelada justamente por conta aí das operações da Polícia Federal, que causaram um ambiente político ali muito desagradável para os congressistas. Acabou que a sessão foi cancelada, segundo eles, por falta de quórum e acordos, etc. Mas, na verdade, a gente sabe que o clima pesou muito por conta da operação. A gente lembra aí que essa questão do Banco Master deixa muita gente sem sono e até, pelo jeito, sem condições de trabalhar, né? Então a sessão realmente foi adiada aí. Vamos ver quando teremos uma nova sessão conjunta. A gente vai trazer alguns bastidores de tudo isso aí.
1: E o Alcolumbre, então, colocando, né, matando a bola no peito e, basicamente, ao que tudo indica, deve querer ditar as regras dessa relação com o Palácio do Planalto a partir dessas próximas semanas, e acho que principalmente após o recesso parlamentar, né, no segundo semestre.
3: E principalmente agora, usando esse elemento aí de, digamos, de maior fraqueza, né, esse ponto negativo aí pro governo, tendo essa questão, esse calo no sapato aí do Banco Master agora pegando também o governo, claro, não diretamente, né, pegando o governo, mas pegando o núcleo duro do governo ali, sem dúvida nenhuma. Então, Alcolumbre volta a ser, como já estava, né, um grande negociador, cenas dos próximos capítulos.
0: O pessoal está perguntando aqui se vai dar tempo de dar uma pincelada na PEC 6x1 também.
3: Vai, uma das discussões aí é isso, uma então, das discussões de bastidores, do que vai e do que não vai, tem um pouco a ver com escala 6x1, vamos trazer um pouco aqui para vocês.
0: E agora a primeira turma do Supremo Tribunal Federal formou maioria de votos nesta quinta-feira para rejeitar recursos e manter as condenações dos 5 acusados de planejar o homicídio da vereadora Marielle Franco e de seu motorista Anderson Gomes em 2018 no Rio de Janeiro. Portanto, nós já estamos com Gustavo Sleman, que traz todas as informações. Bom dia, Gustavo.
4: Oi, pessoal. Bom dia para todos que nos acompanham aqui na programação da TMC. Sessão virtual essa que acaba hoje. A previsão é essa, de acordo com o Supremo Tribunal Federal. Essa sessão virtual, esse julgamento, né, em ambiente online, começou no dia 12. Como vocês já ressaltaram, a Supremo Tribunal Federal formou maioria, 3-0, para manutenção das condenações dessas pessoas envolvidas, né, no crime que acabou resultando nas mortes da vereadora Marielle Franco, aqui do Rio de Janeiro, e do motorista dela, Anderson Gomes. E a gente lembra que tem nomes importantes, nomes grandes envolvidos nesse caso, condenados já, essa condenação que aconteceu em fevereiro deste ano, com, por exemplo, do Chiquinho Brazão, ex-deputado federal, e Domingos Brazão, conselheiro do Tribunal de Contas do Estado do Rio de Janeiro, os dois que são irmãos, né? E o Rivaldo Barbosa, ex-chefe da Polícia Civil aqui do Rio de Janeiro, além de 2 policiais militares, um deles ex-policial militar, na verdade, e o outro ainda é considerado major nas fileiras da corporação aqui do Rio de Janeiro. As defesas dessas pessoas tentavam, né, anular as condenações. Esse caso acabou sendo levado para essa sessão virtual, que, como eu disse, começou no dia 12 e já conta com 3 a favor da manutenção das condenações. Os ministros Alexandre de Moraes, relator do caso, Cristiano Zanin e também Flávio Dino votaram. Falta ainda o voto da ministra Carmen Lúcia. Ela tem até hoje para poder realizar esse voto, mas como já são 3, já se formou maioria, então, pela manutenção da condenação. A gente, claro, vai entrar em contato com as defesas dos citados, ter um posicionamento em respeito a essa formação de maioria e também para saber os próximos passos em relação aí a argumentos que vão apresentar de alguma forma no futuro para tentar pleitear novamente, anular essas condenações. A gente lembra que Marielle e Anderson, eles foram assassinados em um aconteceu na região do Estácio, no centro do Rio de Janeiro. Os dois estavam em um carro junto com uma assessora que sobreviveu e foi considerada peça fundamental aí na elucidação desse caso, a partir também de depoimentos que ela prestou à polícia e também a órgãos federais, já que o caso acabou ganhando âmbito federal, muito por conta, né, das suspeitas que ocorreram de manipulação por parte de alguns agentes da Polícia Civil, que acabou sendo comprovado até com decisão em relação ao ex-delegado Rivalza, pessoal.
1: Tá certo, Gustavo Slema, então, trazendo as informações sobre esse caso, que é super delicado, importantíssimo, e a tendência realmente já era essa, né, em relação à decisão do Supremo Tribunal Federal, especificamente sobre esse caso. 6:11, vamos para Brasília agora, Marcela Franco ao vivo com a gente, claro, volta ao tema Jax Wagner, né, afinal de contas, a Operação Compliance Zero foi deflagrada ontem mais uma fase pela Polícia Federal, investigando a apurando aí repasses, né, supostos repasses ligados ao Banco Master, e o parlamentar também afirmando que os valores apreendidos são legais e declarados. Marcela Franco, muito bom dia, boa sexta-feira.
5: Bom dia, Rafa, bom dia, Fernanda, muito bom dia, uma ótima sexta para você também, ouvinte que está acompanhando a gente aqui no Start TMC. Bom, é isso, a Polícia Federal cumpriu ontem, então, a nona fase da Operação Compliance Zero, que, lembrando você, ouvinte, é aquela que apura suspeitas de fraudes envolvendo o Banco Master. Essa nona fase, então, como você disse, Rafa, aponta que o senador e líder do governo Lula no Senado, Jax Wagner, lembrando que é do PT da Bahia, pode ter recebido vantagem indevidas em troca de atuação política lá no Congresso. Durante essa operação, a Polícia Federal apreendeu cerca de US$ 55 mil e 33 mil euros em endereços ligados ao parlamentar aqui em Brasília.

0: TMZ, já existe uma articulação sobre uma possível saída de Jacques Wagner da liderança do governo no Senado. O PT saiu em defesa do senador e afirmou confiar que ele vai esclarecer os fatos durante as investigações. Apesar disso, o Palácio do Planalto afirma que até agora não há uma decisão oficial sobre mudanças no cargo, no caso, a liderança do partido no Senado. Jacques Wagner nega qualquer irregularidade, afirma que nunca atuou em favor do Banco Master e diz que os valores apreendidos são legais. E aí, como você disse, Rafa, são declarados e viriam, então, de diárias de viagens oficiais do Senado, que ele nunca utilizou.
1: Tá certo, Marcela Franco, muito obrigado pelas informações. Eu vou aproveitar para trazer o Bruno Rizzi aqui, né, para essa conversa. Rizzi, aprofundando também a análise sobre Jacques Wagner, tem um ponto que a Marcela trouxe que acho que é fundamental, né? Jacques Wagner, além da importância pelo cargo, senador da República, também é um político histórico do PT, né? Quer dizer, é uma operação, essas investigações, sendo comprovadas ou não, do ponto de vista da imagem, já há um abalo significativo para o PT e, consequentemente, para a pré-candidatura de Lula.
2: Sem dúvida. Jacques Wagner, que é um nome muito forte, como você trouxe, Tebas, de um histórico aí de décadas do PT, tem uma relação muito forte, muito marcante com o presidente Lula. Se a gente colocar a nível de impacto ali, a nível de ressonância do tema, a gente compara com a operação que atingiu o senador Ciro Nogueira, né, histórico aliado de Jair Bolsonaro, mas Jacques Wagner está numa proporção ainda maior do que a relação de Ciro Nogueira com Jair Bolsonaro, né? Então Jacques Wagner tem um quadro histórico aí, uma relação muito mais longa com o presidente Lula, então esse impacto acaba sendo significativo. Bom, esse envolvimento do senador Jacques Wagner, né, lembrando, o senador pelo PT da Bahia, que é líder do governo no Senado, então esse agravante também, esse envolvimento ele já havia sido citado e até foi capa da revista Veja, da última revista Veja, falando do caso Master, e sempre trazendo, e não só na revista Veja do último final de semana, mas de semanas, meses atrás, quando essa operação começou, já se falava da questão do impacto do Banco Master no PT da Bahia, mas ainda não era personificado. Ontem a gente teve a personificação através da figura do senador Jacques Wagner. Bom, claro que isso ganha uma repercussão, uma dimensão ainda maior a partir da operação de ontem. E a reação do governo, do núcleo do presidente Lula, do núcleo duro do governo e do partido do PT, né, que nessas horas acabam sendo duas coisas até, muitas vezes em paralelo, né, reações até distintas às vezes, vão em duas linhas estratégicas distintas agora. No PT prevaleceu a defesa imediata através de uma nota do presidente da sigla, Edinho Silva, que demonstrou apoio total ao senador Jacques Wagner e tudo mais. E no Palácio do Planalto, ali junto ao presidente Lula e a própria estratégia do presidente Lula, é uma estratégia de maior cautela até o momento. Inclusive, Lula evitou qualquer declaração pública, qualquer manifestação aberta sobre o caso, então deixando aí numa estratégia de deixar a coisa rolar um pouco mais, esperar para se manifestar com mais assertividade, basicamente sem ter que se explicar depois.
3: Então, mas ele pode ser pressionado, né?
2: Não, com certeza, já está sendo pressionado, já existe até uma ala do governo que pressiona com relação à própria saída do Jacques Wagner da liderança do Senado, do governo no Senado, mas ele segura um pouco a onda, ele não quer dar um passo em falso ali, apesar de toda a pressão. Bom, fato é que, além disso, a gente também tem a figura ali responsável por toda a comunicação. Até então foi o ministro das comunicações, né, e que cuida de toda a parte de mídias sociais, tudo da comunicação do presidente Lula, do governo, que é Sidônio Palmeira, que é um aliado histórico também de Jacques Wagner, construiu a trajetória política ao lado de Wagner na Bahia. Ele já integra um grupo ali que defende uma resposta centrada na independência das investigações, né? Inclusive, esse já era o discurso pronto antes que havia defesa das investigações e da autonomia da Polícia Federal. A narrativa previamente alinhada é que órgãos de controle e a Polícia Federal atuam sem interferência política, independentemente dos envolvidos. Isso já era um discurso

0: discurso pronto. Mas aí aqui entra um primeiro ponto que mostra uma certa contradição, né? Afinal, na entrevista que Jacques Wagner dá ontem para a Band, ele fala que Lula o telefonou e que na ligação demonstrou apoio à sua trajetória, que confia nele e que seria uma tentativa de desestabilizá-lo. Ué, se a Polícia Federal atua de forma independente, sem interferência política, como seria uma tentativa de desestabilizá-lo? Né? Então existe uma certa contradição ali. Atua ou não atua com essa questão? Então essa fala acabou até pegando mal para muita gente ali dentro do governo, que passou a defender ainda mais essa retirada de Jacques Wagner da liderança do Senado e que ele estaria, entre aspas, ali, como algumas fontes me disseram ontem, usando Lula como escudo dele. Né? Então, o fato é que um eventual aprofundamento aí nas suspeitas contra o senador Jacques Wagner também fragiliza o discurso do PT, do governo, em torno das narrativas envolvendo o Banco Master. Depois a gente vai trazer para vocês, continuar falando disso daqui a pouquinho, para trazer um pouco mais sobre os impactos eleitorais práticos de todo esse caso do Banco Master.
1: Combinado. 6:19, a gente vai para o Paraná agora. A jovem que perdeu os movimentos das pernas depois de ser atingida por um galho de árvore em Curitiba vai passar por uma cirurgia hoje. Ao vivo de Curitiba, quem traz as informações é o Leonardo Gomes. Bom dia, Leonardo.
2: Bom dia a todos, uma ótima sexta-feira. A gente está falando da Ana Beatriz Stubinski, que estava passeando com a família, inclusive ela nem é aqui de Curitiba, mas sim do interior de São Paulo, Valinhos. Visitava a mãe primeiras horas na capital, quando ela estava numa importante feirinha que acontece no inverno aqui em Curitiba. A gente está falando de milhares ou talvez milhões de pessoas ao longo de todo o período de 2 meses de feira que passam por ali, quando ela foi surpreendida por esse galho de árvore que caiu na cabeça e também nas costas dela, causando uma grave lesão medular. E com isso ela perdeu o movimento das pernas ali mesmo, né? Contando inclusive para familiares que não conseguia mais mexer as pernas. Ela foi hospitalizada. Imagens de câmeras de segurança registraram o momento do acidente e 11 minutos depois a chegada do corpo de bombeiros, que encaminhou ela para um dos principais hospitais públicos aqui da capital paranaense. Com 72 horas ou menos de 72 horas deste acidente que aconteceu no final de semana, no início desta semana, a Ana Beatriz, ela recebeu a polilaminina, que é uma substância produzida inclusive por uma cientista brasileira, que está em fase de testes ainda, o tratamento com esse tipo de medicamento, que pode sim voltar a fazer com que ela volte a andar. Essa é a expectativa. E a grande novidade é que ela vai passar por uma nova cirurgia, mas dessa vez com relação a uma pequena lesão no pulmão, que está causando dificuldade para ela respirar. A gente está acompanhando de perto esse caso, em contato inclusive com a mãe da Ana Beatriz, que deve conversar com a nossa equipe ainda hoje e trazer mais detalhes desse caso que tem comovido não só o Paraná, mas todo o Brasil.
1: Com certeza, a gente aqui também ficou estarrecido, né, com essa notícia, e a gente, claro, que também emana forças e vibrações positivas para que ela se recupere.
3: É isso. Muito obrigado, Leonardo Gomes, pelas informações de Curitiba. E a gente vai para Minas Gerais agora, para Belo Horizonte. O presidente Lula cumpre agenda hoje em Minas, com foco em saúde, em infraestrutura também. O presidente visita o estado para fazer alguns anúncios em relação a investimentos. Júnior de Castro está ao vivo com a gente. É claro que o presidente Lula vai ser perguntado, vai ser questionado pela imprensa sobre Jacques Wagner. Né? Se vai responder ou não, são outros 500, mas certamente vai ser questionado. Júnior, muito bom dia para você, boa sexta-feira em BH.
4: Ótimo dia para você também, Rafael, Fernanda, Bruno, excelente sexta-feira para todo mundo ligado com a gente aqui na TMC. Sextou, né? E sextou com essa viagem do presidente Lula aqui a Minas Gerais, em Belo Horizonte, que ele chega agora pela manhã. A gente sempre lembra que Minas é um estado considerado estratégico para as eleições. Olha só, agora pela manhã, aqui em Belo Horizonte, ele vai visitar o Hospital Luxemburgo da Rede Mário Pena, que vai passar a atender aí exclusivamente pelo SUS. A unidade vai ter aí uma ampliação de leitos e deve também receber um equipamento de radioterapia para o tratamento de pacientes de câncer. O governo federal também deve apresentar os resultados do programa Agora Tem Especialistas, criado justamente para ampliar o acesso às consultas e exames especializados. Já no período da tarde, o presidente segue para Divinópolis, onde ele inaugura o Hospital Universitário da Universidade Federal de São João del Rei. Essa unidade vai atender pacientes de 55 municípios da região e vai ter quase 200 leitos. Quando ele estiver em pleno funcionamento, todos os leitos, todo o hospital vai ser destinado unicamente ao SUS. Eu, daqui a pouco, já vou atrás do Lula acompanhar essa passagem dele aqui por Belo Horizonte e, claro, trazendo as atualizações aqui durante a programação da TMC. Fernanda, Rafael, Bruno.
3: Tá certo. Muito obrigado, viu, pelas informações, Júnior de Castro. A TMC vai acompanhar, claro, de perto, todos os passos do presidente Lula no estado de Minas Gerais. Bruno Rizzi, né? Lula, então, fazendo essa visita ao estado de Minas, com foco em saúde e infraestrutura, mas é claro que, horas depois da Operação Compliance Zero, mais uma fase da operação, mirando o Jax Wagner, é claro que ele vai ser questionado sobre esse assunto. Então, quero te perguntar dos impactos, do ponto de vista eleitoral, em relação a essa operação que tem o Jax como um dos alvos.
1: E até se o partido pode enfrentar dificuldades para construir um discurso de combate à corrupção diante dessa notícia, né?
0: Perfeito, excelentes pontos, Tebas, Fernanda. A capacidade histórica do PT de responder a acusações relacionadas à corrupção, ela permanece muito baixa perante a opinião pública, né? E agora gera um agravante ainda maior, o que dificulta ainda mais essa resposta. Então, esse estigma da corrupção, né, acaba estando colado ali à imagem do PT para muitos eleitores. Então, o PT tem essa dificuldade grande. E outro fator que acaba sendo agora uma janela de oportunidade para a oposição, né? Porque gera ali uma chance da oposição, especialmente Flávio Bolsonaro, mas não só ele, todos os outros candidatos, de atacarem num ponto que já era sensível e se tornou ainda mais sensível agora. Naquela lógica que a gente sempre fala aqui dos rounds semanais, né, que parece que cada semana tem a vitória de um lado, parece que essa semana, que tenderia a ser mais positiva para Lula, com presença no G7, todas as conversas com Trump, mesmo com os embates ali, tinha uma tendência para ser mais positiva, termina negativa para Lula, sem dúvida nenhuma, e com Flávio Bolsonaro aproveitando essa oportunidade para subir ali e terminar a semana nesse round aí um pouco à frente, passa a ter uma arma a mais ali para bater no presidente Lula. Agora, de tudo ali, além das investigações da polícia, tem dois temas políticos que vão ser relevantes para a gente monitorar daqui em diante. O primeiro deles é a permanência ou não de Jax Wagner na liderança do governo. Esse é um ponto fundamental. Lembrando que ele tem um mandato ali de senador, mas a liderança do governo é a escolha do presidente Lula. O presidente Lula pode determinar a qualquer momento a saída dele. E o segundo ponto, que também é muito sensível, é a chapa do PT na Bahia. Estado que é a âncora da força eleitoral de Lula, é o quarto maior colégio eleitoral do Brasil. Lula tem uma vantagem significativa e o cenário pode ficar impactado, a ver, né? A gente ainda precisa acompanhar a pesquisa e tudo mais, mas pode ficar complicado e ter ali um prejuízo tanto para o presidente Lula quanto para o próprio senador Jax Wagner ali, a sua figura na Bahia. E aí, agora a batata quente está no colo do presidente Lula, porque se ele seguir nessa linha de tirar Jax Wagner da liderança do governo, ele acaba trazendo algum prejuízo e alguma perda significativa na questão eleitoral, desse cabo eleitoral tão forte de Jax Wagner, porque, na verdade, assim, ele pode trazer estar ao lado de um aliado que está queimado, né? A verdade é essa, mas, por outro lado, é um nome muito forte, né? Então, no português claro ali, teria uma pessoa queimada nessa história.
1: Mas então, perdão.
0: Não, pode falar.
1: Então, a situação já é considerada um cenário de crise no governo?
0: Não é ainda um cenário de crise, não. É um cenário de gestão de possível crise, mas até conversei com algumas pessoas do governo ontem, tem uma ala mais firme pressionando para que retire Jax Wagner da liderança, esse é o primeiro ponto, mas ainda não trata como uma crise, como um elemento tão grande assim. Por fim, só para a gente encerrar aqui, mantê-lo, né, enquanto não há uma denúncia por enquanto, e apenas tirar enquanto tiver uma denúncia oficial, que é o outro plano e que parece que Lula está mais alinhado a essa estratégia, passaria uma imagem de conveniência, uma, também aqui no português, claro, uma passada de pano para Jacques Wagner e para uma situação muito grave de uma possível, de um possível elemento de corrupção, né? Então ele fica com essa batata quente no colo, mantém e fica queimado, parece que está passando pano, tira
3: ou preserva um aliado histórico.
0: Exato. E acaba mantendo esse cabo eleitoral na Bahia, mas, por outro lado, é um nome que pode estar mais queimado. Então, enfim, Lula e Jacques Wagner devem se encontrar pessoalmente hoje, a pedido do presidente Lula, em Brasília, e devem conversar pessoalmente, como já conversaram ontem por telefone, agora pessoalmente. Vamos ver o que se resolve. E em Minas Gerais, vamos ver também como as coisas ficam.
1: Muito bom, agora 6 horas e 28 minutos, a gente vai para Brasília com a Lívia Braz. A Polícia Civil do Distrito Federal pediu autorização ao ministro do Supremo Tribunal Federal, Alexandre de Moraes, para ouvir o ex-presidente Jair Bolsonaro no inquérito que apura a apreensão de uma arma de fogo durante uma blitz em Brasília. Lívia Braz, bom dia.
5: Oi, Fê, bom dia para você, Rafa, Bruno, bom dia para todo mundo.
3: Pois
5: é, esse pedido foi feito ontem e prevê o depoimento do ex-presidente Jair Bolsonaro por videoconferência já na próxima quarta-feira. A arma apreendida é uma pistola Glock calibre 9mm, que está registrada assim no nome do ex-presidente Jair Bolsonaro. Esse armamento, ele estava num carro que era dirigido por um militar do GSI, que é o Gabinete de Segurança Institucional, que faz a segurança do ex-presidente Bolsonaro. Segundo a Polícia Civil, a pistola foi recolhida porque ela não estava acompanhada de um documento que é obrigatório sempre que uma arma está em trânsito aí, que é o Certificado de Registro de Arma de Fogo. A apreensão aconteceu na última segunda-feira, foi durante uma blitz da Polícia Militar, uma blitz de rotina da Polícia Militar aqui do DF, e depois que o sistema do Exército foi consultado, foi confirmado que, de fato, essa arma pertencia ao ex-presidente Bolsonaro. O militar que dirigia esse veículo, o nome dele é Estácio Leite da Silva Filho, ele prestou depoimento à polícia, logo em seguida foi liberado e disse para a polícia, ele trouxe essa arma do ex-presidente para fazer uma manutenção e que ela seria, na sequência, devolvida então, ao ex-presidente. O caso está sendo investigado pela Polícia Civil aqui do DF e a oitiva, então, do ex-presidente Bolsonaro depende da autorização do ministro Alexandre de Moraes.
3: Beleza, Lívia Braz, então, trazendo as informações sobre mais esse caso que envolve o ex-presidente da República. E claro que a gente vai, com bastante atenção, acompanhar também os desdobramentos disso tudo. Muito obrigado, Lívia. Boa sexta-feira para você. 6 horas e 30 minutos. 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
8: O passaporte da Copa de hoje aterriza na Escócia, terra dos castelos, das gaitas de fole e de uma das torcidas mais tradicionais do futebol europeu. Os escoceses respiram futebol há décadas. O país abriga clubes históricos e um dos clássicos mais famosos do mundo, Celtic e Rangers, rivais de Glasgow que movimentam multidões. Além do esporte, a Escócia chama atenção pelas paisagens impressionantes, com montanhas, lagos e castelos medievais espalhados pelo seu território. O Lago Ness, famoso pela lenda do monstro Nessie, é um dos pontos turísticos mais conhecidos. Outro símbolo nacional é o kilt, traje tradicional escocês usado em cerimônias e festivais culturais. Dentro de campo, a seleção escocesa costuma apostar em força física, intensidade e muita entrega e tradição. E quando a torcida escocesa canta no estádio, o clima vira praticamente um espetáculo à parte. A Escócia cruza o caminho da seleção brasileira na terceira rodada da fase de grupos da Copa do Mundo e promete tentar complicar a vida da seleção brasileira em um duelo cheio de tradição em Copas do Mundo.
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8: Sextou, minha gente. Sextou. Bom dia. Muito bom dia pra você que está ligado, pra você que está sintonizado aqui na TMC, nos 88.7. 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Sextou, minha gente, sextou, graças a Deus. Hoje é dia 19 de junho de 2026, agora são 6 horas e 35 minutos. Eu, Rodolfo Simões, te faço companhia nessa manhã gelada, um frio para cada um. 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Não é o meu caso, mas enfim, vida que segue, né, gente? Bom, sem mais delongas aqui, vamos direto para o trânsito, que o Eliseu Júnior tem informações da saída da Pampulha. Com você, Eliseu.
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10: 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Um bom dia para você, um bom dia para você, ouvinte TMC. Eu começo meu destaque de trânsito falando com você que deixa a região da Pampulha e segue rumo ao centro da capital. Pedro I já apresenta lentidão desde a altura do Parque Lagoa do Nado até a chegada à barragem da Pampulha. Excesso de veículos por lá. Para ganhar tempo, o motorista pode desviar por vias internas do bairro São João Batista, na sequência Avenida Doutor Cristiano Guimarães e Avenida Portugal. 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
8: Aí você conferiu as informações do trânsito com o nosso querido Iago Proença, e hoje tem Brasil em campo, hein, gente? Claro, você vai acompanhar tudo aqui na TMC. O Brasil enfrenta o Haiti, a seleção que busca a sua primeira vitória na caminhada rumo ao Hexa. A bola rola hoje a partir das 9:30 no Philadelphia Stadium, lá na Filadélfia. O adversário é o Haiti, um adversário bem mais acessível para a seleção. Que fase da seleção Marrocos é difícil e, claro, o Haiti é excessivo. Vamos ver se a seleção hoje Vence, convence. Vamos ver também quais são as mudanças do professor Carlo Ancelotti. Provavelmente vai seguir na teimosia de não escalar o Endrick, mas outras mudanças na equipe ele deve fazer. Hoje é esperada a presença do Matheus Cunha no lugar do Igor Thiago. E o Danilo também deve aparecer ali na lateral direita, no lugar do Ibanez. Bom, a gente, o futebol fica para mais tarde. Vamos falar do clima aqui, porque tá feia a coisa. Pelo menos para mim, que não gosto muito do frio, tá feia a coisa. Hoje o dia será de céu predominantemente claro. Na capital mineira, a temperatura mínima prevista de 9 graus. Gente, que geladeira. Mínima de 9 graus e a máxima prevista de 24 graus. Com umidade relativa do ar em torno de 40% no período da tarde. E atenção, né? A temperatura em declínio. Declínio não, a temperatura está literalmente despencando, né, gente? Um frio para cada um. E até por conta disso, a Prefeitura de Belo Horizonte promove hoje mais uma ação aí de distribuição de cobertores para a população em situação de rua em todas as regionais da capital. Serão entregues cerca de 2.000 unidades de cobertores para quem precisa. A medida faz parte de um protocolo adotado no município para atuação intersetorial diante do aumento do frio e, claro, intensificando os cuidados com o grupo mais vulnerável às baixas temperaturas. De acordo com a Defesa Civil de BH, a previsão é que até segunda-feira os termômetros registrem mínimas inferiores a 12 graus nas primeiras horas do dia. No momento da entrega dos cobertores. Agora a gente volta a reunir a rede. Você segue acompanhando o Start TMC.
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11: 6:40, você acompanha o Start TMC com Fernanda Câmara, comigo Rafael Tebas, nosso colunista Bruno Rizzi, também por aqui, você em Brasília, em Belo Horizonte, no Rio de Janeiro, no Recife, Curitiba, São Paulo, no aplicativo da TMC, em qualquer região do universo, em outra galáxia também, e com imagem no arroba TMC News BR. Deixa o like, ativa o sininho e vem com a gente aqui no Start TMC. Derrubei café aqui, gente. Não liguem, tá? Não liguem. Olha, 6:40, informação bastante importante. Motoristas de aplicativo e taxistas já podem solicitar, a partir de hoje, sexta-feira, financiamento para comprar veículos zero quilômetro pelo programa Move Brasil. A iniciativa oferece condições especiais de crédito para automóveis de até R$150 mil, com uma linha de financiamento de 30 bilhões de reais. No entanto, esse ponto é bem importante que eu vou citar agora. A aprovação depende de uma análise de risco realizada pelas instituições financeiras que participam, então, desse programa. Bem interessante, recado dado aqui no Start TMC.
12: 6:41, a gente vai entrar mais uma vez na editoria Cenário Eleitoral. Flávio Bolsonaro lança plano de segurança com foco no combate às facções. Pré-candidato à presidência apresentou pacote de propostas que inclui novos presídios, redução da maioridade penal e endurecimento das penas para crimes graves. O Bruno Chesi está aqui no estúdio para contar mais detalhes para a gente. Bom dia, Bruno.
13: Bom dia, Fernanda, Rafael.
8: Bom
13: Delas,
8: dia,
13: Bruno Rizzi.
8: Bom dia.
13: Enfim, ontem o senador e pré-candidato à presidência da República, Flávio Bolsonaro, apresentou o plano de segurança chamado Brasil Sem Medo. Esse pacote ele reúne 12 propostas voltadas ao combate ao crime organizado e à redução da violência. E entre as medidas estão a construção de 5 novos presídios federais de segurança máxima e a classificação de facções criminosas como organizações terroristas e a redução da maioridade penal para 16 anos. Eu vou já fazer aqui um corte e depois a gente segue com mais informações, mas essas duas primeiras, esses dois últimos pontos já estão em discussão, né? A gente já tem a tentativa, a lei de reduzir a maioridade penal. Também a gente tem aí agora a classificação por parte dos Estados Unidos do CV, do Comando Vermelho, e do PCC como organizações terroristas. Então já dá pra gente dizer que esses pontos que ele apresentou são com base nisso, nesses novos rumos que a...
14: Sem dúvida, a gente já vê ele aproveitando, pegando carona com esses elementos, com esses projetos. Claro que são projetos historicamente da base de oposição ao governo Lula, né? Especialmente da base bolsonarista ali, toda a direita, e ele acaba pegando carona, sim, e aproveita o embalo enquanto esses temas estão ali na linguagem mais moderna, estão hypados.
13: Estão hypados, é verdade. Bom, o plano também prevê o fim da progressão de pena para crimes hediondos e a adoção de castração química para condenados de estupro, que também já é uma discussão que vem de algum tempo. Outra proposta é o monitoramento por tornozeleira eletrônica de homens alvos de medidas protetivas por violência contra a mulher, que é algo que já funciona, por exemplo, aqui no estado de São Paulo, né? O Flávio ainda defendeu a criação de um sistema nacional de reconhecimento facial, inspirado em programas também utilizados aqui no governo de São Paulo. O senador afirmou que pretende ampliar o número de vagas no sistema prisional e endurecer as regras para líderes de facção. Durante o evento, ele também defendeu a maior presença de militares em fronteiras e portos para combater o tráfico internacional de drogas. Bom, o grande modelo de sistema prisional que não só o Flávio Bolsonaro, mas como outras figuras ali dessa ala da direita do bolsonarismo, é o chamado SECOTE, que foi implementado lá em El Salvador pelo presidente, o Nayib Bukele, né? E foi, se não me engano, em 2023, deixa eu só pegar aqui, 2023 isso, e esse é o grande modelo, eles vêm defendendo isso já faz algum tempo. Você acredita que tem como a gente construir um centro de detenção, um confinamento como aquele foi construído em El Salvador?
14: Pois é, essa questão da segurança pública, né? Enfim, acaba sendo um tema sensível ali para o próprio presidente Lula, e Flávio Bolsonaro acaba aproveitando esses temas e traz o exemplo de El Salvador, que é um exemplo ali extremo e que aparentemente, né, tem ali números que são atrativos a olho nu, digamos assim. Uhum. Fato é que não adianta a gente simplesmente endurecer, ampliar os cárceres, né, os sistemas prisionais, se nosso sistema prisional atual já não dá conta, né? É a mesma questão da maioridade penal, tem N discussões, a gente ficaria aqui horas discutindo, mas o simples fato de reduzir a maioridade penal, você está só aumentando a carga no sistema prisional. Né? Isso não estou defendendo de forma alguma menores infratores, não é isso, mas enfim, é que o ponto vai muito além de apenas mudar o sistema prisional. O problema do Brasil não está no sistema prisional apenas, uhum, né? Eu acho que sim, deve ter um endurecimento, tem muitas políticas para serem feitas, mas simplesmente replicar o exemplo de El Salvador, que deve ser do tamanho de alguma cidade grande aqui de São Paulo, do estado de São Paulo até, ou enfim, alguma cidade do Brasil, não se compara ao modelo do Brasil. O Brasil é dezenas de milhares de vezes maior do que El Salvador.
15: 6 milhões de habitantes em El Salvador.
14: Aí, você vê, é metade da população da cidade de São Paulo. Então, assim, não adianta pegar o exemplo. É muito bonito, por isso que eu falo, muito bonito, muito legal a olho nu, né? Enfim, dá pra discutir N questões, mas não é essa a solução, né?
13: Eu trouxe só alguns detalhes do SECOTE, essa mega prisão de El Salvador. Então ela tem capacidade para até 40 mil detentos e os presos passam cerca de 23 horas e 30 minutos encarcerados. Eles têm apenas 30 minutos para fazer exercícios físicos.
14: É isso, é o nosso, assim, seria o equivalente, né? Claro, entre muitas diferenças que existem, claro, mas é o sistema de presídios federais de segurança máxima, né?
13: Isso, e tem mais um detalhe que eu peguei aqui, que as luzes, elas ficam acesas 24 horas por dia. Elas não desligam nunca.
14: Então, isso. Então, assim, você tem essa característica muito próxima que a gente tem nos presídios de segurança máxima, né, que são ali os presídios federais. Enfim, isso dá pra gente aperfeiçoar, né? O Brasil tem capacidade de melhorar muito seu sistema prisional, não só tem capacidade como precisa, mas, de novo, o problema vai muito além disso, né? A gente precisa aumentar o sistema prisional, ter mais capacidade de receber e mais capacidade de formar, de ressocializar esses presos, né? Para depois soltá-los, depois da pena cumprida e voltar à sociedade, né? Senão, hoje você tem o comando das facções dentro do presídio. É inacreditável, né? Então, assim, sou super a favor de modernizar o sistema prisional, né? E sou super a favor dos debates envolvendo a segurança pública no Brasil. Agora, mudar a regra de presídio, pegando exemplo de um país que tem uma população de metade da cidade de São Paulo e querer replicar num país que, enfim, né? Se a gente tá falando aí de dezenas de milhares de vezes maior, não é a solução. Mas para fazer campanha ali em tempos eleitorais, tudo é válido, é bom ter a intenção, não questiono ter a intenção, mas precisa ser estruturado.
11: E, inclusive, a gente lembra aqui que várias pesquisas apontam que segurança pública e também economia dividem a atenção, né? São os principais pontos de, enfim, os brasileiros apontam que esses dois temas são os que realmente mais preocupam no dia a dia.
14: Até rapidamente, na apresentação, Flávio Bolsonaro, ele usou vídeos que misturava manchetes, imagens de jornais, cenas de crimes e até falas mal colocadas do presidente Lula.
13: Dois dias, se eu não me engano, foi na terça-feira, ele publicou um vídeo feito com inteligência artificial, usava uma música do Top Gun, inclusive.
14: Isso, atacando dois barcos, né?
13: Assim, até mesmo a estética é igual à questão dos ataques a barcos que os Estados Unidos realizaram, né?
14: Destruía esses navios. Até um bastidor rápido aqui, isso gerou alguma divisão dentro do próprio PL, viu? Muitos ali, uma ala avaliava que essa linguagem ficava muito restrita ao bolsonarismo e não atacava de fato, não atingia, não impactava o eleitor independente, o eleitor mais centrado, e sim o bolsonarista, né? Sim. E não atacava tanto o centrado quanto o não bolsonarista, né? Então houve uma divisão ali sobre a efetividade desse vídeo. O fato é que, de fato, repercutiu, tanto é que a gente está falando aqui agora, né?
13: Tem uma questão muito curiosa que há um mês, mais ou menos, atrás, nós fizemos uma reportagem especial sobre os 20 anos dos ataques do PCC aqui em São Paulo. Rafael Tebas, inclusive, foi até o escritório do secretário Oswaldo Nico falar com ele e, entre outros entrevistados, a gente falou com o promotor Lincoln Gakia, e na avaliação dele, o principal motivo e desfecho que levou a esse desfecho dos ataques aqui foi a concentração de presos do PCC num mesmo lugar, onde eles puderam se organizar, se
14: comunicar efetivamente.
13: Então, assim, não é só uma questão de encarcerar todo mundo.
14: Exatamente. Perfeito esse ponto, Bruno, porque a questão não é enjaular ali toda a turma junto, porque vai virar uma reunião organizada dessa mesma turma, né? Então você tem esses sistemas como o PCC, Comando Vermelho e tudo mais, que, enfim, hoje tem um domínio sobre os presídios. É necessário, é urgente um debate sobre isso. Mas, de novo, simplesmente replicar o modelo ali de El Salvador, de fato, assim, com certeza não é a solução, né? Enfim, os efeitos práticos, talvez a gente só saberia ali efetivamente quando acontecesse, se acontecesse. Mas solucionar isso não vai. Mas precisa haver o debate, sim, e o PT tem que correr atrás.
13: Exato.
14: Né? O PT tem que correr atrás, já é um fato que Lula sabe que vai precisar correr atrás, e a estratégia do próprio partido, do próprio Sidônio Palmeira, é de correr atrás e de usar esse elemento da violência, da segurança pública, como um dos pilares, sabendo justamente desse ponto que o Tebas falou, que ao lado ali de corrupção permeia os debates da sociedade.
11: Tá certo, 6:51, vamos falar de Copa do Mundo no Start TMC, é hoje, hein? Tem Brasil em campo hoje com a cobertura, transmissão da TMC, a maior equipe do rádio brasileiro em solo lá nos Estados Unidos, em solo norte-americano, e a gente conversa agora com Leandro Boldaquian e José Calil. Fala, pessoal, bom dia.
16: Pessoal do Start TMC, voltando aqui da Filadélfia, é hoje, hein, galera, segundo jogo do Brasil, 9:30 PM, a bola vai rolar. É um jogo importantíssimo para a definição do Brasil nesse grupo. Calil, ontem acompanhamos aqui a palavra do Ancelotti, também a palavra do Gabriel Magalhães. Eles treinaram de manhã em Nova Jersey, depois vieram para cá, sem Neymar. Neymar segue usando a estrutura que tem lá em Nova Jersey para se recuperar. Algo te chamou a atenção, além do fato do Ancelotti confirmar mudanças, apesar de não dizer quais, nessa entrevista do técnico italiano? Você achou ele animicamente melhor do que ele estava pós-jogo contra o Marrocos?
17: O Ancelotti, bom dia a todos, é um homem muito preparado, né? Ele já deu trocentas entrevistas na vida dele, no Bayern de Munique, no Real Madrid, no Milan, na Inglaterra, enfim, tudo que é lugar que ele trabalhou, na Espanha, em outros lugares. O Ancelotti é um homem muito preparado, ele não se altera, dá uma risadinha de vez em quando, mas ele sabe que as coisas não estão bem. E chamou a atenção ele ter falado que tirou o Ibanez e o Casemiro no jogo passado por causa dos cartões, e não porque eles estavam jogando mal. E uma outra coisa que chamou a atenção, Leandro, você tocou no assunto Neymar, né? A entrevista de ontem foi mais uma de meia hora, 15 minutos com Gabriel Magalhães, 15 minutos com o Ancelotti, meia hora de entrevista e nenhuma palavra sobre Neymar, nem dos perguntadores e nem de quem estava respondendo.
16: É, o Neymar está fora desse jogo, não veio para a Filadélfia, sendo preparado e bem provável que domingo ele trabalhe com o restante do grupo, e aí fica a dúvida se ele pode ser aproveitado ou não contra a Escócia. Fica o convite, hein, galera? Cobertura total da TMC durante toda essa sexta-feira aqui no Lincoln Financial Field, o estádio da Filadélfia, palco deste duelo. 9:30, bola rola com total cobertura nossa aqui da Copa do Mundo. Tá certo? Boa sexta-feira a todos. Boa sequência de programa, meus amigos. Tamo junto.
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11: 6:53, é cobertura completa, né? Um espetáculo a nossa cobertura nos Estados Unidos. Tem Benjamin Bach, tem Éder Luiz, tem Leandro Boldacchian, tem José Calil, tem Marco Belo, todo mundo nos Estados Unidos. Olha, hoje, jogos da Copa, tá? Estados Unidos e Austrália às 16:00, Escócia e Marrocos às 19:00, é o Grupo do Brasil, jogo importante. Às 21:30, 21:30, tem Brasil e Haiti com transmissão aqui da TMC. E meia-noite, hein? Meia-noite na virada do dia, Turquia e Paraguai, jogos então da Copa do Mundo que você acompanha aqui na TMC. 6:54. Bruno Rizzi, rapidamente aqui, antes da gente fechar o Start TMC, tem um ponto ainda muito importante pra gente fazer uma análise para você abordar aqui, ainda sobre a situação de Jacques Wagner. Para além da questão eleitoral, da questão técnica da Operação Compliance Zero, tem também a articulação do governo junto ao Congresso Nacional, que não é das melhores desde 2023, por conta desse Congresso mais forte, empoderado, as emendas e tal. E o Jacques Wagner era justamente o parlamentar que fazia ponte com o Davi Alcolumbre. Mais do que isso, tem uma boa relação. Como que pode ficar essa situação?
14: E mais do que isso, Tebas, uma boa relação que até foi criticada uma vez que ele dá um abraço ali em Alcolumbre depois do veto, depois da rejeição a Messias. Ficou um clima super pesado. Ali já falavam que deveriam cortar Jacques Wagner da liderança do Senado. Bom, é isso, né? Ele é uma peça fundamental. Tem esse lado ali que prejudica o governo nesse sentido, e aí a gente traz, obviamente, a questão da PEC da escala de 6x1, do fim da 6x1, que ainda aguarda, né, uma definição. Alcolumbre segura isso, está guardado ali na gaveta do escaninho, aguardando uma reunião com o presidente Lula, e que vai ser articulada pelo líder do governo no Congresso Nacional, que é Randolfo Rodrigues. Né? Um ponto que eu apurei aqui ontem para trazer aqui rapidamente para vocês é que Davi Alcolumbre exige que a relatoria do texto não fique com o PT. Esse é um dos pontos que Alcolumbre vai trazer na conversa com o Lula. E ele também defende o apensamento da proposta a outros projetos da casa, né? A outros projetos do Senado. Aí um ponto de atenção, um ponto de alerta muito relevante. A discussão deve ficar em torno disso, porque o governo, o Palácio do Planalto, naturalmente resiste a essa estratégia, pois as alterações aí fariam que a PEC retornasse à Câmara, né? Se o texto não for fidedigno ao que veio da Câmara e tiver alguma alteração, algum pensamento, ele volta para a Câmara dos Deputados, precisa uma nova avaliação para depois voltar ao Senado. Então arrastaria essa tramitação e reduziria a chance de aprovação antes das eleições de outubro. Ponto de atenção aí, o governo tem muito trabalho para, já pro final de semana aí, semana que vem, nem vou falar que tem tendência a secar, mas que vai ser agitada com certeza absoluta.
11: É, bem complexo. Estamos chegando ao final dessa edição do Start TMC. Em 2 segundos, palpite Brasil e Haiti hoje.
16: 3-0 Brasil.
11: 3-0 Brasil.
12: 2-1 Brasil.
11: 4-0 Brasil.
14: A Fernanda Câmara estava com 8-0 contra Marrocos.
12: Ah, depois.
14: Aí a expectativa, hein?
11: Meu exatamente. Deus do céu. Gente, 6:57, chegamos ao final dessa edição do Start TMC, e vem aí o TMC 360 com Joana Trepton e Felipe Bueno.
14: Valeu!
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12: 7 horas da manhã, muito bom dia. TMC 360 começando agora. Hoje é sexta-feira, dia 19 de junho. Dia de jogo do Brasil, dia de muitas notícias, dia de muitos acontecimentos, além da nossa seleção em campo. Meu nome é Jona Trepton e eu estou aqui todos os dias com ele, Felipe Bueno.
27: Bom dia, Jona Trepton. Bom dia a você que está nos acompanhando. Seja bem-vinda, seja bem-vindo até as 9 horas e 59 minutos. Muita informação, prestação de serviço e a fundamentação para que você faça os seus comentários, análises do que está acontecendo e vai acontecer. Inclusive, o jogo da seleção brasileira. Tá na hora, então?
12: Vamos aos principais destaques desta manhã.
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27: 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A Polícia Federal apreende dois celulares do senador Jacques Wagner para analisar possíveis conexões com o caso Banco Master. Investigadores analisam conversas do líder do governo no Senado com empresários ligados a Daniel Vorcário e apuram eventuais contatos diretos com o banqueiro.
12: Com aval do presidente Lula, ministros e aliados se lançaram em uma operação de convencimento do líder do governo no Senado, Jacques Wagner, para que ele entregue o cargo. Integrantes do Planalto avaliam que a permanência do senador no cargo se tornou insustentável depois da nova fase da investigação do Banco Master. Lívia Braz.
27: De abraço traz para a gente as informações complementares de Brasília. O ministro André Mendonça evita autorizar buscas dentro do Senado nas operações contra Jacques Wagner e Ciro Nogueira. Auxiliares do Supremo Tribunal Federal afirmam que a medida busca reduzir o potencial de conflito, atrito entre o judiciário e o poder legislativo.
12: A Procuradoria-Geral da República se manifesta contra a suspensão da Lei da Dosimetria. O parecer enviado ao Supremo sustenta que a norma não beneficia pessoas específicas e não pode ser considerada inconstitucional apenas por reduzir penas. Marcela Franco.
1: Boné afirma que, pelo menos neste momento, não vê indícios claros de que a lei tenha sido criada apenas para beneficiar os condenados do 8 de janeiro. Ele também argumenta que a mudança não equivale a uma anistia, porque não apaga crimes nem anula condenações.
27: A investigação sobre o PCC aponta um plano de Deolane Bezerra para expandir um esquema de lavagem de dinheiro até Dubai. Relatórios financeiros citam movimentações milionárias, uso de empresas de fachada e transferência de patrimônio para os Emirados Árabes. Nós vamos às informações de São Paulo com a nossa repórter Luísa Mutoni.
3: Também não tem minha cabeça.
27: Daqui a pouco de São Paulo, Luísa Mutoni. Vamos dar sequência então aos destaques do noticiário.
4: O Supremo forma a maioria para manter as condenações dos 5 acusados pela morte de Marielle Franco e Anderson Gomes. Entre os condenados estão os irmãos Domingos e Chiquinho Brazão, além do ex-chefe da Polícia Civil do Rio, Rivaldo Barbosa.
27: A Polícia Civil começa a ouvir os adolescentes suspeitos de envolvimento em um estupro coletivo na Grande Belo Horizonte. O caso é investigado sob sigilo. Apura denúncias de abusos contra uma jovem de 17 anos durante uma festa.
4: Estados Unidos suspendem o bloqueio naval imposto aos portos iranianos. A medida libera novamente o tráfego marítimo e marca mais uma etapa da implementação do acordo de paz no Oriente Médio.
27: A Ucrânia ataca Moscou e provoca o fechamento de aeroportos na Rússia. Bombardeios à infraestrutura de energia provocam escassez de gasolina e obrigam a Rússia, terceiro maior produtor de petróleo do mundo, a recorrer à importação de combustíveis.
4: Na Copa do Mundo, México vence a Coreia do Sul, garante vaga antecipada, se torna a primeira seleção classificada para a próxima fase.
27: A Suíça goleia a Bósnia por 4-1 e divide a liderança do Grupo B com o Canadá. A República Tcheca e a África do Sul empatam e seguem sem vencer. O Canadá aplica 6-0 no Catar, registra uma das maiores goleadas desta Copa do Mundo. E a seleção brasileira?
4: Entra em campo pela segunda vez, hoje às 9:30 contra o Haiti, com transmissão, claro, aqui da TMC, agora 7:05.
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4: Vamos para Brasília para falar dos desdobramentos das investigações da conexão do Banco Master com o senador Jacques Wagner. Integrantes do Planalto avaliam a posição do parlamentar como líder do governo no Senado após a nona fase da Operação Compliance Zero. Quem tem mais detalhes é Lívia Braz.
6: Oi, Joana, bom dia para você, bom dia, Felipe. Pois é, com o aval do presidente Lula, ministros e aliados intensificaram ontem a pressão para que o líder do governo no Senado, o senador Jacques Wagner, deixe o cargo. Segundo aliados do Palácio do Planalto, o presidente Lula considera a permanência de Jacques Wagner no cargo politicamente insustentável depois de mais essa fase da Operação Compliance Zero, né, dessa investigação aí da Polícia Federal envolvendo o Banco Master. Apesar disso, o presidente não pretende afastar Jacques Wagner diretamente e espera que a decisão parta do próprio senador. Expectativa dentro do governo é que Jacques Wagner apresente a renúncia ainda hoje ou no mais tardar na segunda-feira. Depois dessa operação da Polícia Federal, que aconteceu ontem de manhã, o presidente Lula telefonou duas vezes para o senador Jacques Wagner. Segundo interlocutores do presidente, essas conversas tiveram aí um tom de solidariedade, só que elas não avançaram em discussões sobre uma possível sucessão no cargo, justamente por conta do abalo emocional que o senador está vivendo, né? Há uma previsão ainda de que o presidente Lula e o senador se encontrem o mais rápido possível, lembrando que o presidente Lula cumpre a agenda hoje em Minas Gerais. Nos bastidores, os ministros, eles avaliam que o gesto do presidente Lula não representa uma garantia de permanência de Jacques Wagner na liderança do governo, mas sim uma tentativa aí de permitir uma saída voluntária dele, sob a justificativa de que Jacques Wagner, na verdade, precisaria, a partir de agora, focar na defesa dele. Jacques Wagner disse, ele afirmou que segue no cargo até segunda ordem, destacou ainda a relação de confiança que tem com o presidente Lula e ontem, numa entrevista que ele deu, o senador disse que acredita que o presidente Lula dificilmente mudará sua posição dentro do governo, mesmo assim os aliados do presidente consideram que as explicações que foram dadas por Jacques Wagner até agora foram insuficientes e que a crise deve ter, sim, novos desdobramentos. A gente tem aqui uma nota também que foi emitida pela assessoria do senador Jacques Wagner, em que ele esclarece que não é réu, que não foi denunciado e que não foi acusado em nenhum processo relacionado aos fatos que estão sendo investigados. Disse ainda que é com tranquilidade o andamento das investigações e que mantém a confiança na condução dessas investigações. E aí falou que cabe esclarecer que o apartamento que foi mencionado, né, jamais integrou o patrimônio do Jacques Wagner e que também nega atuação em favor do Banco Master ou em qualquer outra instituição financeira. Isso diz a nota da assessoria de Jacques Wagner.
27: Muito bem, Lívia Brás volta daqui a pouquinho com outras informações direto da capital do país. E ainda falando sobre a operação contra Jacques Wagner, a defesa dele pediu a anulação dos mandados de busca e apreensão, além da devolução dos materiais apreendidos na ação. Em entrevista à TMC, o advogado criminalista André Lozano explicou como funciona a ação da Polícia Federal e onde as provas são buscadas.
7: Na verdade, a Polícia Federal ela busca uma série de provas que podem ser conversas em celulares, documentos que comprovam transferências, pode ser dinheiro vivo, como foi achado hoje no caso do Jacques Wagner, e também arquivos de computador que podem ser muito importantes para elucidar os fatos. Hoje, muitas das coisas que as pessoas têm, muitas das provas que são angariadas em investigações, estão nesse aparelhinho aqui pequenininho, no celular. Então as pessoas, elas acabam se esquecendo que estão discutindo questões ilegais e falam com uma certa naturalidade sobre as práticas que elas fazem, como aconteceu, por exemplo, com o celular do Daniel Morcaro.
27: Muito bem, são 7:10. Vamos mais uma vez a Brasília. A Procuradoria-Geral da República se manifesta contra a suspensão da lei da dosimetria, que trata do regime de cumprimento da pena de detentos. Quem tem as informações agora é você, Marcela Franco. Bom dia.
8: Bom dia, Felipe, Joana. Muito bom dia para você, ouvinte, que está acompanhando aqui o TMC 360. Pois é, a discussão sobre as penas dos condenados pelos atos de 8 de janeiro ganha, então, um novo capítulo depois dessa manifestação do PGR. A chamada Lei da Dosimetria, lembro aqui você, ouvinte, é aquela que pode reduzir o tempo de prisão de pessoas condenadas por crimes contra o Estado Democrático de Direito, como o Felipe bem falou. Na prática, essa lei muda regras de execução da pena, como a progressão de regime e remissão, e pode beneficiar então os condenados pelos ataques, de 8 de janeiro, incluindo o ex-presidente Jair Bolsonaro e alguns aliados. A lei foi aprovada pelo Congresso, mesmo depois de veto do presidente Lula, mas acabou suspensa pelo ministro Alexandre de Moraes até que o Supremo decida se ela é então constitucional. Mas nesse parecer enviado pelo PGR ao Supremo, Gonê afirma que, pelo menos neste momento, não vê indícios claros de que a lei tenha sido criada apenas para beneficiar os condenados do 8 de janeiro. Ele argumenta também que essa mudança não equivale a uma anistia, porque não apaga crimes e nem anula condenações. Com essa manifestação da PGR, o processo fica pronto agora para ser levado ao plenário do STF, que vai dar a palavra final, então, sobre a validade desta norma. A gente segue acompanhando aqui em Brasília.
4: Obrigada, Marcela. Agora vamos para a BH, mais um caso de estupro coletivo. A Polícia Civil de Minas Gerais começa a ouvir os adolescentes suspeitos de envolvimento em um estupro coletivo na região de Belo Horizonte. Júnior de Castro vai contar para a gente esse caso. Bom dia para você.
9: Ótimo dia para você, Joana, Felipe. Excelente sexta-feira para todo mundo ligado com a gente aqui na TMC. Pois é, esse crime aconteceu na semana passada em Contagem, na região metropolitana aqui de Belo Horizonte. Ele aconteceu durante um churrasco na casa da vítima, uma jovem de 17 anos. Ela relatou que perdeu a consciência depois de beber, inclusive também suspeita que foi dopada. A jovem acordou sem roupas, com hematomas e arranhões. E uma das coisas que mais impressiona, além da crueldade, também é a traição. Um dos investigados, desses quatro meninos, é um amigo de infância dessa jovem. Ele chegou, inclusive, a mandar mensagens no dia seguinte, admitindo o crime e pedindo desculpas, mas depois alegou também que estava bêbado. A mãe da menina entregou esses prints das conversas para a polícia. Como todos os envolvidos são aí menores de idade, o caso ocorre agora sob sigilo e, se a participação for comprovada, os jovens vão responder por ato infracional análogo ao crime de estupro e podem, inclusive, receber aí medidas socioeducativas pelo ECA, que é o Estatuto da Criança e do Adolescente. Claro que a

0: Maguaranha, acusado de estuprar a influencer Mari Ferrer. Essa anulação aconteceu devido à forma com que o juiz e o Ministério Público conduziram o depoimento da vítima em 2021. De acordo com o relator, ministro Alexandre de Moraes, houve violações dos direitos fundamentais das vítimas e também constrangimento ilegal contra a influencer.
1: Estou analisando que o juiz, efetivamente, na sua decisão, dentro dos princípios do livre convencimento do juiz, analisou o depoimento da vítima e afastou o depoimento da vítima, que em crimes sexuais tem um valor importante. E esse depoimento foi feito com violação aos direitos fundamentais. Ou seja, aquele relato, a partir de humilhação feita, o juiz recebe essa prova e analisa essa prova. A prova ilícita não pode fundamentar uma decisão judicial, pois a versão da vítima deixa dúvidas que não lograram ser dirimidas. Lógico, o ministro Fux foi muito atento, não deixava ela falar. Um depoimento mediante humilhação.
0: Um dos votos mais contundentes foi da ministra Carmen Lúcia, que afirmou que Mari Ferrer sofreu violência tanto do réu quanto do judiciário, apenas por ser mulher.
2: Essa sociedade tão machista, sexista, cruel, em grande parte com as mulheres, e em todas as circunstâncias, aqui nós estamos vendo um espaço que não seria sequer pensável que isso pudesse acontecer como aconteceu. Nós somos, nós mulheres, culpadas por ser mulher e condenadas porque somos o que somos e gostamos de ser. Estes casos são graves porque, como a pessoa já traz, quando vai lidar numa determinada situação, com este preconceito, sua atuação acaba sendo inteiramente contaminada por isto. O que se tem é que este é um caso que chama atenção exatamente por uma conduta absolutamente inconstitucional, ilegal e imoral desse juiz.
0: Com a decisão tomada, agora o processo volta para a fase de instrução no Judiciário de Santa Catarina. Com isso, todas as etapas estão anuladas e recomeçam do zero, inclusive a coleta de provas e do depoimento da vítima.
3: Agora para o Rio de Janeiro.
4: O Supremo Tribunal Federal forma maioria para manter as condenações dos 5 acusados pela morte da vereadora Marielle Franco e do motorista Anderson Gomes. Quem tem as informações da capital fluminense é você, Beatriz Trindade. Bom dia.
5: Bom dia para você, Felipe, Joana, e para os nossos ouvintes. Exatamente, esse julgamento ocorre agora de forma virtual, em sessão virtual que começou no último dia 12. Até o momento, os ministros Alexandre de Moraes, que é relator do caso, Cristiano Zanin e Flávio Dino votaram pela manutenção. A ministra Carmen Lúcia tem até sexta-feira para apresentar a decisão sobre o voto dela. Com isso, ficam mantidas então as penas de 9 a 76 anos de prisão dos acusados. Os magistrados analisam recursos apresentados pelas defesas que pediam esclarecimentos sobre omissões e contradições nos votos, além de questionamentos sobre cerceamento da defesa. Na análise de Alexandre de Moraes, os pontos apresentados pelos advogados demonstram o inconformismo com o entendimento da corte. Entre os condenados estão Domingos Brazão, que é conselheiro do Tribunal de Contas do Estado, Chiquinho Brazão, que é ex-deputado federal, e Rivaldo Barbosa, ex-chefe da Polícia Civil. A gente lembra que Marielle e Anderson foram assassinados em 2018, na região central aqui do Rio. A gente tenta agora contato com a defesa dos citados. Joana e Felipe.
4: Tá certo, Beatriz, agora são 7h18 do Rio de Janeiro, a gente segue para São Paulo. Em mais um desdobramento do caso de Olane Bezerra, a investigação sobre o PCC descobre a existência de um plano para expandir um esquema de lavagem de dinheiro. Vamos às informações da repórter Luísa Mutoni. Bom dia para você, Luísa.
6: Bom dia, Joana, e a todos que nos acompanham no 360. Pois é, essa informação consta na decisão judicial, então, que tornou réus Deolane Bezerra, Marcola e outras pessoas apontadas como integrantes do PCC em um esquema de lavagem de dinheiro. Essas investigações descobriram um plano de transferência de patrimônio para os Emirados Árabes Unidos, patrimônio ligado à facção criminosa, através do uso das chamadas shell companies, que são

0: basicamente empresas de fachada, normalmente utilizadas em esquemas de lavagem de dinheiro a nível internacional. Os relatórios financeiros ao qual os investigadores tiveram acesso ao longo das investigações apontam que Deolane Bezerra teria movimentado nas contas bancárias, no nome dela, cerca de 27 milhões de reais. E a análise, né, desses relatórios financeiros identificou, então, que eram utilizadas algumas técnicas bem conhecidas aí para lavagem de dinheiro, como, por exemplo, a pulverização de depósitos, o uso de laranjas e também o uso de empresas de fachada, além de inconsistência em declarações financeiras. Portanto, a justiça determinou o bloqueio de bens de luxo que estão no nome de Deolane, entre eles carros, como, por exemplo, uma Lamborghini Huracan, também uma Mercedes-Benz modelo G63 e até mesmo Cadillac Escalante. Então, agora, esse processo segue para a contribuição, né, a produção ali de provas e também as apresentações das respectivas defesas, até que a justiça condene ou não os réus nesse processo. A defesa de Deolane se manifestou através de nota, informou que vai utilizar todos os meios legais para comprovar que todos os ganhos, né, da Deolane, as movimentações financeiras são legais e estão regularmente declaradas, e através dessas notas os advogados também negaram, né, voltaram a negar que ela tenha qualquer vínculo com o crime organizado. A gente lembra que nesse fim de semana Deolane completa um mês presa. Volto com vocês.
1: Obrigada, Luísa, pelas informações. E depois de 3 meses foragida, a mãe do rapper Oruan não é mais considerada foragida. Ela era alvo de uma operação contra a lavagem de dinheiro do Comando Vermelho. Quem tem mais detalhes é o Rafael Alves, ao vivo, direto do Rio.
2: A mãe do rapper Oruan, Márcia Gama Pomoceno, vai cumprir medidas cautelares após ter o mandado de prisão revogado pelo Tribunal de Justiça do Rio. A decisão foi tomada pelos desembargadores da 8ª Câmara Criminal, que entenderam que a ordem de prisão extrapolou os limites legais por não ter sido solicitada pelo Ministério Público. Com a decisão, ela vai passar a usar tornozeleira eletrônica, está proibida de deixar o Rio de Janeiro, deve permanecer em casa durante a noite e comparecer periodicamente à justiça. Os desembargadores também determinaram que ela não pode frequentar comunidades controladas pelo Comando Vermelho, nem visitar o Presídio Federal de Campo Grande, em Mato Grosso do Sul, onde Marcinho VP cumpre pena. Dos 12 réus no processo, ela foi a única beneficiada pela decisão judicial. Para o advogado criminalista Fábio Manuel, a decisão pode abrir precedente para que outros investigados na mesma operação busquem o mesmo entendimento na justiça.
3: Se cada acusado entender que os motivos da concessão do habeas corpus também se aplicaria ao caso deles, eles podem impetrar um HC extensivo, pedindo a extensão dessa decisão para cada réu que assim impetrar, que assim o quiser.
2: O habeas corpus foi concedido após os magistrados entenderem que o mandado de prisão era ilegal por contrariar o posicionamento do próprio Ministério Público. Segundo a decisão, a manutenção da prisão configuraria constrangimento ilegal. Márcia estava foragida desde março, quando foi alvo de uma operação da Polícia Civil do Rio contra um esquema de lavagem de dinheiro ligado ao Comando Vermelho. Os outros 11 mandados de prisão expedidos na operação permanecem válidos, inclusive os que têm como alvos Marcinho VP e o próprio rapper Oruan. A investigação da Polícia Civil apontou a atuação de integrantes e colaboradores da facção criminosa em um esquema de lavagem de dinheiro.
4: São 7 horas e 23 minutos. Agora a informação chega de Brasília. A Câmara dos Deputados aprova a medida provisória do frete. Mas um trecho incluído no texto acabou chamando mais atenção do que as novas regras para o setor. A proposta agora segue para o Senado. O Murilo Hernandes vai contar para a gente essa história.
5: A Câmara dos Deputados já aprovou a medida provisória do frete, que reforça a fiscalização do piso mínimo do transporte rodoviário de cargas. O texto também prevê punições para empresas que desrespeitarem as regras do setor e cria medidas para renovar a frota de caminhões no país. Mas o que chamou mais atenção foi a inclusão de um chamado jabuti na proposta. No Congresso, esse é o nome dado a um trecho incluído em um projeto sem relação direta com o tema principal. Nesse caso, o dispositivo apresentado pelo deputado Zé Trovão, do PL, prevê o cancelamento das multas aplicadas a caminhoneiros e transportadores que participaram dos bloqueios de rodovias após as eleições de 2022. Quem defende a medida afirma que muitos caminhoneiros receberam punições exageradas durante os protestos. Já deputados da oposição e especialistas dizem que o trecho não tem relação com a medida provisória e pode ser questionado no Supremo Tribunal Federal. A votação foi simbólica. Agora, o texto segue para o Senado, onde o trecho sobre cancelamento das multas deve concentrar os debates. Se houver mudanças, a proposta volta para a Câmara antes de seguir para a sanção presidencial.
4: São 7 horas e 25 minutos.

0: Hoje é dia de Brasil na Copa do Mundo e a seleção busca a primeira vitória no Mundial. Marco Belo está acompanhando tudo lá nos Estados Unidos. Traz todos os detalhes pra gente agora ao vivo. Bom dia pra você, Belo. Como está essa animação? Conta pra gente.
1: Bom dia, Joana. Bom dia, Felipe. Pessoal do TMC 360, falando ao vivo aqui da Filadélfia, Pensilvânia, 6 horas e 25 minutos, horário local, 7h25 da manhã de São Paulo. A seleção brasileira está aqui na Filadélfia. Ontem aconteceu a entrevista coletiva do técnico Carlo Ancelotti. Entrevista coletiva que foi do nada ao lugar nenhum, né? O Ancelotti, ele falou que vai mudar, mas não falou quem. Sobre o Endrick, ele não falou se vai pôr ou se não vai pôr. Falou que é um jovem que precisa de mais chances. Mas foi perguntado se ele vai colocar no time e também não respondeu. Então o Ancelotti vai fazer surpresa. A gente tem algumas dicas, pelo que a gente conversa com pessoas da CBF, de possíveis mudanças do time do Brasil para pegar o Haiti hoje às 9h30 no estádio da Filadélfia. O Danilo na direita no lugar do Ibanhas. O Fabinho, aliás, o Danilo Santos pode entrar no meio no lugar do Fabinho. O Matheus Cunha no ataque no lugar do Paquetá. Podem ser algumas mudanças do técnico Carlo Ancelotti para enfrentar o Haiti hoje às 9h30 no estádio da Filadélfia. O Brasil precisa ganhar e fazer saldo de gols, porque como empatou com o Marrocos, o primeiro critério de desempate nessa primeira fase da Copa é confronto direto. No confronto direto, Brasil e Marrocos empatam. Então, quem fizer mais saldo de gols contra Haiti e Escócia se classifica na primeira colocação do grupo e aí tem vantagem nas próximas fases. Então, o Brasil precisa de saldo de gols para vencer hoje o Haiti às 9h30, horário de Brasília, repito, 8h30, horário local, no estádio aqui da Filadélfia, que é o estádio do Eagles, de futebol americano, um estádio muito bonito, feito para 69 mil torcedores. Mas assim, os caras fizeram uma improvisação para receber futebol, que é um negócio, viu? A entrevista coletiva, Felipe, se você for ver, foi dentro do vestiário dos Eagles. Você sentava onde os jogadores sentam para trocar chuteira, assim, você sentava para falar com o Ancelotti. Sendo o Brasil, o pessoal falava mil, né? Mas lá, aqui tudo bem, não tem problema nenhum. Mas a entrevista coletiva foi dentro do vestiário do Eagles. Mas tudo bem, o pessoal vai arrumando, vai dando um jeito, porque os estádios não foram feitos para futebol, não foram feitos para eventos desse tamanho, ainda mais para receber a seleção brasileira. Foram muitos jornalistas ontem, mais de 1000 jornalistas credenciados. Então eles dão um jeito, né, de receber todo mundo, e ontem foi tudo bem na entrevista, pelo menos deu tudo certo. Ele só não respondeu nada, não respondeu se vai ou não vai mudar. Aliás, respondeu que vai mudar o time, mas não respondeu quem.
2: Agora, isso que você está contando dessa história da coletiva no vestiário, Belo, daqui uns anos você vai falar, vamos usar um termo da moda, foi uma experiência imersiva no vestiário. Agora, uma última pergunta, Belo, eu sei que você já falou que o Carlo Ancelotti não disse nada, mas eu queria perguntar para você, na sua leitura aí, se o grande problema do sábado para agora é tático ou é de jogadores, ou seja, trocando jogadores. Ele não falou nada sobre mudar esquema tático, né? Então, trocando essas peças que foram mal, se espera que o Brasil melhore dentro do mesmo esquema usado no sábado, é isso?
1: Eu vi o jogo do Haiti contra a Escócia e o Haiti jogou numa linha de 7 atrás. 7 jogadores. É uma parede que eles formaram atrás. Então o Brasil vai ter que jogar pelas laterais. Você não consegue passar por uma linha de 7 pelo meio, tocando bola, igual o Vini Júnior e o Rafinha gostam, por exemplo, de atuar. Você consegue pelas laterais. Por isso eu, por exemplo, colocaria o Luiz Henrique em campo, ou o Endrick, ou o Rayan, jogadores que gostam de jogar pelas laterais. Porque você só consegue ultrapassar essa linha de 7 pelas laterais. Você consegue quebrar essa marcação do adversário pelas laterais. Então, eu acho que o problema é tático, sim. O Ancelotti, com certeza, entende muito mais disso do que todos nós. Deve ter estudado a seleção do Haiti. Vai fazer o Brasil de um jeito que consiga ultrapassar essa linha de 7. Mas o problema é técnico também, né? Porque o Casemiro contra Marrocos não acertava um passe de 2 metros. E a impressão, depois do jogo, é que ele seria o primeiro a deixar a seleção. E ele vai ficar. E ele vai ser titular.
0: Tá certo, Belo. Então, muito sucesso pra gente hoje, sorte, não sei nem o que desejar, mas que seja uma bela noite. Ainda temos o dia inteiro pela frente, a sexta-feira pela frente, um dia inteiro pra gente se animar e torcer muito. O jogo é às 9:30 com transmissão, claro, da TMC. Bom trabalho para você, para todo o time da TMC aí nos Estados Unidos.
1: Muito obrigado, Joana. Como bom brasileiro, eu digo, vai ser um atropelo hoje do Brasil contra o Haiti. Tchau.
0: Bom, e eu quero fazer uma pergunta para você, ouvinte, para você, telespectador. Temos uma enquete no nosso canal do YouTube, na nossa live. O nosso canal é o TMC News BR. Se você ainda não foi lá, não conhece, vai lá, se inscreve, participa da enquete, que pergunta o seguinte: se você fosse o Ancelotti, daria uma chance para Endrick começar como titular hoje? E são três possibilidades de respostas. Sim, merece a vaga já. Não, deixa como opção no banco. Não sou o treinador, problema do Ancelotti. Eu voto na 3, com toda a certeza. Olha, durante a transmissão dos jogos, você pode enviar mensagens para o nosso WhatsApp, ter seu recado no ar, lido na nossa transmissão. Você pode mostrar como você está torcendo. Então mande mensagem aqui para o 11-3025-1001, 11-3025-1001.
2: Bom, antes de a gente seguir para o noticiário local, não saia daí, porque na volta a gente tem uma conversa sobre o que está acontecendo entre Estados Unidos e Irã, e obviamente também Israel, né? O Jamil Chad, nosso correspondente na Europa, vai esclarecer tudo e mais um pouco para você. Fica aí, são 7:32.
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14: Bom dia BH, bom dia para você que está ligado, para você que está sintonizado aqui na TMC 88.7. Agora são 7 horas e 36 minutos. Eu sou Rodolfo Simões, faço companhia nesta manhã gelada, fria, aqui em Belo Horizonte. A gente vai direto com o trânsito com o Eliseu Júnior. Ele tem todos os detalhes, é com você, Eliseu.
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16: 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De volta agora ao 20 TMC com destaque de Avenida Cristiano Machado no sentido centro. Isso porque tem ocorrência envolvendo carro e moto neste momento. Na altura da estação 1º de maio, o motorista vai precisar de um pouquinho de paciência na passagem por esse trecho. Já tem pequena lentidão, mas vale insistir, já que na Cristiano Machado, na sequência, trânsito flui bem até a chegada ao complexo da Lagoinha. 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
14: Tá aí, você conferiu os detalhes do trânsito com Eliseu Júnior. Também falo para você fazer igual o Carlão. O Carlão já mandou um bom dia aqui, uma ótima sexta pra gente e pra você também, Carlão. Mandou a mensagem dele aqui no nosso WhatsApp, o 31 99944-8870. Passa como o Carlão interaja conosco, que é sempre muito legal ter essa troca com vocês, né? Saber que vocês estão aí do outro lado ouvindo e prestigiando a gente aqui na TMC. Bom, a gente saiu do trânsito, mas a gente não saiu do trânsito, na verdade. A gente vai continuar falando do trânsito. Você conferiu com eles e agora eu chego com o noticiário do trânsito também pelo seguinte: a Superintendência de Mobilidade do município de Belo Horizonte realiza amanhã uma operação especial de transporte em função de interrupções da operação do metrô entre as estações Vilarinho e Horto. Então, você que geralmente usa a estação Vilarinho e Horto tem que ficar atento aí às opções de ônibus amanhã, porque será implantado um reforço nos quadros de horários das linhas que circulam pelo entorno dessas estações para atender a demanda dos passageiros que utilizam o metrô no cotidiano. No sábado, quem passa pela estação Vilarinho vai poder recorrer aí às linhas 65, que atende da Vilarinho ao centro, via Pedro I, à direita, e a linha 66, que atende a estação Vilarinho, centro, hospitais, via Cristiano Machado. Já no domingo, a opção é a linha 62, estação Venda Nova, Savassi, via hospitais. Já na estação São Gabriel, no sábado, os passageiros poderão recorrer aí às linhas 82, estação São Gabriel Savassi, via hospitais, e 83D, estação São Gabriel Centro, sempre pela direita, com essa ampliação aí da oferta de viagens. Além do reforço operacional, equipes da prefeitura estarão presentes nas estações e em pontos estratégicos, orientando os usuários, acompanhando a operação em tempo real e avaliando a necessidade de ajustes para garantir a melhor experiência possível durante o período de interrupções do metrô. Mais detalhes você pode conferir diretamente no site da Prefeitura de Belo Horizonte. A gente sai do noticiário do trânsito, e agora a gente vai falar de educação, porque a Secretaria Municipal definiu aí como será feita a reposição das aulas que deixaram de acontecer durante a greve dos professores da rede municipal. A maior parte das reposições será realizada durante os recessos escolares de julho e outubro, em dias úteis, buscando garantir a aprendizagem dos estudantes e reduzir os impactos na rotina das famílias. As propostas já foram encaminhadas às escolas e vão informar aí as famílias o calendário específico de cada turma. Agora a gente volta a reunir a rede, você segue acompanhando o TMC 360.
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0: 7:40, está no ar mais um É da Sua Conta. 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Alelupe, bom dia. Hoje você vai nos ajudar dando uma repassada de algumas dúvidas de empreendedores que estão tirando ou tiraram há pouco tempo o CNPJ como MEI, microempreendedor individual. Então vamos fazer o seguinte, eu trago a dúvida, você traz a dica.
15: Vamos nessa, Joana. Bom dia para você, para o David, tá ligado aqui na... É isso aí, manda ver.
0: Primeira dúvida. Qual é o limite de faturamento para o MEI? Ou seja, quanto é que uma pessoa que quer ser MEI pode ganhar no máximo para ter os benefícios do MEI?
15: Vamos lá, Joana. O limite máximo permitido no ano é de R$81 mil, tá? Esse valor é proporcional ao mês de abertura, ou seja, se abriu a empresa no meio do ano, o limite é a metade. Se passar desse valor, deixa de ser MEI e passa a ter uma microempresa, Joana.
0: E o MEI pode ter funcionário?
15: Pode sim, e o funcionário deve receber um salário mínimo ou o piso da categoria ali onde ele está atuando, né?
0: Qual é o imposto que é necessário pagar para quem é microempreendedor?
15: Ah, essa é uma dúvida que sempre chega mesmo, né, Joana? O MEI precisa pagar uma taxa fixa mensal, é a DAS, que é o documento de arrecadação do Simples Nacional. E o valor varia, ou vareia, como se diz lá no... é de R$81,05, né, a R$87,05. Então, de R$81,05 a R$87,05, de acordo com a categoria. O atraso desse pagamento gera cobrança com juros e multa, bloqueia benefícios do INSS e pode resultar até no cancelamento do CNPJ e restrições no CPF, gente.
0: Você, ouvinte, você, telespectador que está nos acompanhando, não tem nenhuma categoria, não tem nenhuma modalidade de CNPJ que não pague imposto. Sei que seria um sonho, né? Um sonho para todo mundo, mas não, infelizmente, ainda não, quem sabe. Bom, qual é a dica, Alê, para quem não quer deixar esse imposto, né, o DAS, atrasar?
15: 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Ô, Joana, uma curiosidade muito rápida aqui. Lembra que que falava ali do joguinho, né, do pinball, tal.
0: Sim.
15: Eu fui jogar e descobri que eu tinha um boleto que estava vencendo ontem. Ainda bem que eu fiquei minha vida.
0: Ainda bem, você pagou juros?
15: Não, tava vencia ontem. Então o PicPay avisou, mas é verdade esse bilhete aí.
0: Ai, que bom. Quem nunca, né, Alelupe? Quem nunca? E aí você olha e fala, não acredito. Porque quando você esquece, muito provavelmente você já fez toda a sua organização mensal e aí vem aquele boleto e você, vou tirar esse dinheiro de onde? Mas se você escuta aqui o É da Sua Conta, você sabe que reserva de emergência você tem que ter um dinheirinho ali disponível para esse tipo de imprevisto ou esquecimento. Muito bem, Alê. Esse é o tipo de esquecimento que é muito ruim. O esquecimento bom é quando você esquece uma nota de 50, 100 reais e depois você, do nada, lembra. Ai, olha esse bolso aqui desse casaco, uma nota.
15: Esqueci no bolso da calça e lavei junto, mas ainda deu pra salvar no varal, né? Mas tá bom.
0: Querido, um beijo pra você. Até semana que vem.
15: Até semana que vem, Joana, Felipe. Vai Brasil, vamos nessa.
0: Vai Brasil, 7h44.
2: O ministro Gilmar Mendes, do Supremo Tribunal Federal, quer destravar processos que discutem a chamada pejotização na Justiça do Trabalho. Quem tem mais detalhes é você, Lívia Brás. Diga, Lívia.
17: Felipe, na prática, essa decisão, ela permite que as ações sobre contratação de trabalhadores como pessoa jurídica ou autônomos, elas voltem a tramitar normalmente nas varas do trabalho e também nos tribunais regionais do trabalho. A suspensão nacional desses processos estava em vigor desde abril do ano passado, enquanto o Supremo estava analisando esse tema de forma definitiva. Mas o ministro Gilmar Mendes, ele avaliou que o bloqueio total estava causando um acúmulo de ações e também estava atrasando muito a prestação da justiça. E aí, com essa nova decisão agora, a tramitação vai ser dividida em duas etapas. Na primeira etapa, os processos eles podem seguir normalmente até o julgamento de segunda instância. Já na segunda etapa, depois da decisão dos tribunais regionais do trabalho, esses casos deverão ser novamente suspensos. Isso significa que as não poderão avançar ao Tribunal Superior do Trabalho nem ao próprio STF até que a Suprema Corte conclua esse julgamento desse tema, que é conhecido como tema 1389. Esse debate envolve a legalidade dos contratos de prestação de serviço com profissionais contratados como pessoa jurídica, uma prática comum nas áreas de saúde, tecnologia, advocacia e representação comercial, por exemplo. Felipe e Joana.
2: Tá certo, Lívia. Agora, 7h47. Presidente Lula cumpre uma série de agendas hoje em Minas Gerais. Estado considerado um termômetro importantíssimo para as eleições deste ano, de qualquer eleição, né? E a expectativa é de que fale sobre a operação de ontem, né? Contra o líder do governo no Senado. Quem tem mais informações pra gente é Letícia Benassi. Bom dia pra você.
18: Bom dia, Felipe. Bom dia, Joana. Bom dia para você que está assistindo, nos ouvindo na TMC nessa sexta-feira. O presidente Luiz Inácio Lula da Silva é isso. Ele cumpre a agenda nessa sexta aqui em Minas Gerais, que é um estado considerado estratégico, né, para as eleições deste ano. A visita tem foco em investimentos na área da saúde e também acontece em meio às articulações políticas para a disputa eleitoral aqui no estado. Pela manhã, aqui em BH, Lula visita o Hospital Luxemburgo, que é da rede Mário Pena, que vai passar a atender exclusivamente pelo SUS. A unidade vai ter ampliação de leitos e vai receber um novo equipamento de radioterapia para tratamento de pacientes com câncer. O governo federal também deve apresentar resultados do programa Agora Tem Especialistas, que foi criado para ampliar o acesso a consultas e exames especializados. Já à tarde, o presidente segue para Divinópolis, onde ele inaugura o Hospital Universitário da Universidade Federal de São João del Rei. A unidade deve atender pacientes de 55 municípios ali da região e terá quase 200 leitos quando estiver em pleno funcionamento, todos eles destinados.
2: Bom, perdemos o contato no finzinho do boletim do informe aí da Letícia Benassi. A gente retoma daqui a pouco com outras informações sobre essa agenda do presidente da República e os compromissos que ele vai ter que assumir, né, de falar sobre esse caso Jacques Wagner no âmbito da nona fase da Operação Compliance Zero. Seguimos acompanhando.
0: Agora vamos para Brasília, ainda falando da Operação Compliance Zero, não da nona fase, mas da operação como um todo. O empresário Augusto Lima é apontado como uma das peças centrais para esclarecer fraudes envolvendo o Banco Master e, muito provavelmente, uma das peças centrais para que Daniel Vorcaro conseguisse arquitetar todo o esquema fraudulento que arquitetou. As investigações miram a relação do empresário com o Banco de Brasília, que tentou comprar o Master. A Marcela Franco está de volta, tem mais informações para a gente. Marcela.
19: É isso, gente. Olha, se eu tremer é porque tá muito frio aqui em Brasília. Eu tô tremendo, mas vou trazer informação que importa para você, ouvinte. Pois é, Joana. A Operação Compliance Zero, então, como nosso ouvinte está acompanhando aí ao longo da nossa programação, teve mais um desdobramento e dessa vez um dos nomes que mais chamam a atenção dos investigadores voltou ao centro das apurações, é o empresário Augusto Lima. E aí a gente conta aqui para você, ouvinte, quem é então Augusto Lima? Ele é ex-sócio de Daniel Vorcaro no Banco Master, foi CEO da instituição e é também controlador do Banco Pleno, que teve a liquidação extrajudicial decretada pelo Banco Central em fevereiro desse ano. Como vocês disseram aí, as investigações miram também a relação de Augusto Lima com o BRB, o Banco de Brasília, na tentativa de venda do Master. Segundo a Polícia Federal, o Augusto Lima é considerado uma peça-chave no principal inquérito que apura a atuação do Banco Master. Augusto Lima tinha sido preso na primeira fase da operação, no final do ano passado, quando agentes encontraram, gente, cerca de R$1.700.000 em dinheiro vivo na casa dele. Depois disso, ele foi solto por uma decisão da Justiça e passou a usar a tornozeleira eletrônica. Vou só pegar um fôlego aqui, porque eu estou tremendo muito de frio mesmo. Vamos lá. Agora, a Polícia Federal investiga também a atuação de Augusto Lima nas negociações aí envolvendo o Master, o BRB e empresas ligadas a esse caso. Outro foco das apurações é a relação de Augusto Lima com o líder do governo no Senado. A gente tem falado bastante disso aqui, Jax Wagner, que foi também alvo da nona fase da Operação Compliance Zero ontem. A Polícia Federal aponta mensagens, ligações, encontros e viagens que, na avaliação dos investigadores, demonstrariam aí uma relação próxima entre Jax Wagner e Augusto Lima. Inclusive, em uma conversa registrada em março do ano passado, Lima escreveu ao senador, aspas, "Você mais do que ninguém sabe da minha história e faz parte disso." Os investigadores querem saber se houve uma atuação por parte de Jax Wagner para favorecer interesses ligados ao Banco Master no Congresso. O que é que disse a defesa de Augusto Lima? A defesa afirma que todas as operações foram legais e diz que ele está à disposição das autoridades para prestar esclarecimentos. Até esse momento, Augusto Lima é investigado por suspeitas de corrupção e lavagem de dinheiro, mas ainda não há uma denúncia formal apresentada.
2: Gente, a história é a seguinte, a gente checou aqui, 17 graus em Brasília nesse momento. Independente de onde você esteja em Brasília, se você não estiver em um lugar fechado, Brasília é uma cidade aberta. Quem não conhece, não tem ideia, mas venta demais. E 17 graus para os brasilienses e para quem mora em Brasília é um absurdo.
19: O meu aqui está marcando 16. Na sombra, gente, faz muito frio. Se eu for para o sol, eu vou sentir um abracinho, mas aqui na sombra está congelando.
0: Corre lá, Marcela, protege desse frio. Até já.
2: Bom, vamos falar de clima. Vamos sair desse assunto, o fenômeno El Niño deve trazer mudanças climáticas severas para o sul do Brasil. Olha só, no Paraná, previsão de chuvas irregulares e um inverno menos rigoroso. Luiz Fernando Hannes tem os detalhes direto de Curitiba.
20: Balanço oficial do CIMEPAR, o Instituto de Meteorologia do Estado, mostra que o outono paranaense foi marcado por fortes chuvas e quedas bruscas de temperatura. Os volumes de chuva ficaram acima da média histórica na faixa norte do Paraná e também na região dos Campos Gerais. Os meteorologistas já mapeiam o comportamento do clima para os próximos meses, com a virada para o inverno. O meteorologista do CIMEPAR, Leonardo Furlan, traz as projeções sobre a intensidade do frio e as chuvas previstas para essa estação do ano.
21: No Paraná é com o aumento das chuvas, né? Esse aumento ele vai ser gradativo ao longo do inverno, se reflete também nas próximas estações, principalmente a primavera e o verão, mas o que a gente vai observar e o que é histórico, não é o primeiro El Niño, já aconteceram várias vezes El Niño no sul do Brasil, no planeta de modo geral, é o aumento das chuvas, de modo geral em todo o estado. Isso não quer dizer que nós tenhamos chuva acima da média o tempo inteiro, mas na média, ao longo de toda a atuação do fenômeno, as chuvas ficam acima da média e as temperaturas também ficam acima da média. Nós não podemos afirmar uma região que será mais impactada em relação às demais. O fato é que, durante a atuação do fenômeno, algumas regiões podem enfrentar chuva mais acima da média. Inclusive, existem episódios de estiagem que podem vir a acontecer durante a atuação do fenômeno, mas a gente sempre reforça que é importante monitorar o fenômeno, até mesmo com relação à sua intensidade, e a atuação dele não vai ser uniforme.
20: A Defesa Civil do Paraná também atualizou os efeitos dos estragos causados pelo clima nesse trimestre. O estado contabilizou 99 ocorrências que afetaram mais de 75 mil moradores paranaenses. 26 municípios do estado declararam situação de emergência por conta de enxurradas, vendavais ou estiagem. O governo do estado repassou recursos financeiros e ajuda humanitária para as cidades mais impactadas. O coordenador da Defesa Civil do estado, Major Gomes, detalha o plano de preparação para os fenômenos climáticos do inverno.
1: Nós trabalhamos principalmente nas fases de prevenção, mitigação e preparação, que engloba uma série de ações, sejam ações de prevenção na parte de engenharia, sejam ações de preparação dos municípios que vão ser os primeiros a, por exemplo, receber o impacto, numa atualização de um plano de contingência, numa a formatação de um pequeno estoque de assistência humanitária para que o município tenha condições de dar uma primeira resposta.
20: O monitoramento das áreas de risco vai seguir reforçado pelas equipes ligadas aos municípios do interior. Os alertas de tempo severo continuam sendo enviados por mensagem de texto para os celulares dos moradores cadastrados no sistema estadual. Nessa semana, prefeitos da região metropolitana de Curitiba também se reuniram para discutir medidas de prevenção a desastres climáticos, principalmente envolvendo o alto volume de chuvas. O trabalho deve se concentrar na limpeza urbana e principalmente no desassoreamento dos rios.
2: Bom, 7 horas e 55 minutos, vamos falar agora de destaques do noticiário internacional e, obviamente, o assunto principal do noticiário é esse cessar-fogo, esse período de 60 dias que está começando entre Estados Unidos e Irã. Será que vem uma paz por aí, pelo menos para os mercados financeiros, que precisam de um mínimo de paz, né, e previsibilidade, o mercado do petróleo, talvez haja boas notícias. Porém, né, esse momento marca uma separação obrigatória entre Estados Unidos e Israel e do outro lado o Irã. E esses 14 pontos são muito importantes, esses 14 pontos do acordo, né? São muito importantes para a gente interpretar o que vem por aí nesses próximos 60 dias. Quer saber um pouco mais sobre isso? Tem uma coluna deste que vos fala aqui no tmc.com.br. Agora, lê a coluna depois, porque quem vai conversar com a gente agora é quem realmente entende desse assunto, que está lá do outro lado do mundo, do outro lado do Atlântico, para conversar conosco. Paramentado, gente, paramentado de torcedor do Brasil nesta sexta-feira. Um abraço para você, Jamil Chad. Bom dia.
5: Bom dia, Felipe. Bom dia, João. Bom dia a todos. Paramentado, quase, mas vamos lá, né? Verde e amarelo já está valendo, né? Já está valendo pelo menos por dia. Felipe, antes de mais nada, coluna absolutamente correta, perfeita. Vale muito ler a coluna, porque justamente ali estão os pontos fundamentais desse acordo que foi assinado na quarta-feira. Mas olha só a confusão, olha só a confusão. Em primeiro lugar, a negociação que seria iniciada hoje aqui na Suíça, para você ter uma ideia, às 6h50 da manhã do horário suíço, o Ministério das Relações Exteriores da Suíça anunciou o cancelamento da reunião entre iranianos e americanos. J.D. Vance era para ter vindo para a Suíça, não veio tampouco, e os técnicos tampouco irão se reunir. Então, o dia começou extremamente tenso, com muita dúvida, justamente por conta do cancelamento de uma reunião que já tinha sido anunciada várias vezes. Para você ter uma ideia, a imprensa já tinha sido credenciada para esse evento. Então, claro, antes de mais nada, um banho de água fria, sem dúvida nenhuma. Logo depois, o que acontece? O governo de Israel anunciando que atacou 84 alvos no sul do Líbano, supostamente contra o Hezbollah. E o governo libanês dizendo que pelo menos 16 pessoas morreram. A questão toda, e perdão, além delas, outros 4 soldados israelenses também morreram, que levou um dos ministros do governo de Netanyahu a dizer que o Líbano todo deveria queimar. Então, Felipe, o dia começa com o cancelamento da negociação e com, obviamente, os ataques israelenses contra o Líbano, o que era um ponto fundamental do acordo. A pergunta que todos estão se fazendo: o acordo está válido ou não? E essa é uma pergunta, porque nem todo mundo tem essa resposta. O governo francês emitiu uma declaração agora de que ele fez um apelo para que Donald Trump continue a acreditar que aquele documento que ele assinou na quarta-feira no Palácio de Versalhes, estabelecendo o cessar-fogo, que ele siga em vigor. Então, é um momento de muita tensão e é um momento de muita incerteza.
2: Tensão e incerteza, Jamil, tem um ponto aí que está potencializado a partir de agora, que é qual a posição de Donald Trump, que já deu puxão de orelha em Bibi Netanyahu nessa semana. Ao mesmo tempo, Bibi falou que não é comigo, vou continuar, e provou hoje que vai continuar. Então, outra pergunta importante, Amil, e eu sei que você não tem essa resposta, nem eu, nem ninguém, apenas o próprio, é: Donald Trump vai pisar no acelerador nas broncas ou vai deixar como está?
7: Essa é a pergunta fundamental, se essa é uma ruptura entre Donald Trump e Benjamin Netanyahu ou não. Há uma indicação um pouco nesse sentido, não de uma ruptura, mas pelo menos de um posicionamento mais forte. Ele deu uma entrevista que vai sair mais tarde num site americano, Axios. Axios antecipou algumas frases, claro, por conta de todos esses acontecimentos. Eles anteciparam algumas dessas frases dessa entrevista, e ele diz duas coisas, três coisas, na verdade. Primeira delas é justamente: Israel só existe graças a ele, disse isso, Israel só existe graças a mim, né, Donald Trump no caso. Disse que a relação dele com Netanyahu é boa, mas, e esse é o ponto número três, a gente tem que mantê-lo um pouco sano. Interprete como você quiser a dimensão dessa frase. Ele está basicamente dizendo, obviamente questionando a sanidade, basicamente, de Netanyahu. Então, é Donald Trump no seu, no seu perfil mais puro, né? Mais transparente com todas essas frases. Vamos ver o que isso representa em termos de política pública, de diplomacia e, claro, dessa aliança ou não com Netanyahu.
0: Donald Trump na essência, tá aí uma possível futura obra de Jamil Chad, uma coletânea das frases que são a essência de Donald Trump, começando por essa. Ah, a gente poderia começar pela da semana dessa semana, I am the boss. Essa é Donald Trump na essência. Jamil, um ótimo dia para você e até semana que vem.
7: Até segunda, bom jogo para todos nós.
0: Para todos. Vai ficar acordado até de madrugada para assistir o jogo? Aí são quantas horas na frente?
7: Vai ser 2:30 da manhã, mas não há nenhum tipo de dúvida aqui em casa, principalmente com os dois torcedores mirins aqui. Nós estaremos acordados até às 4:30 da manhã, na verdade, o jogo vai terminar às 4:30 da manhã. A minha preocupação não era que horas começava, é que horas terminava. Mas tudo bem. Pelo menos esse não tem prorrogação.
0: É a balada Canarinho. Valeu, Jamil, até segunda.
7: Um beijo a todos. Beijo.
2: Muito bem, são 8:02, a gente vai seguir falando sobre esse assunto daqui a pouco na segunda hora do nosso TMC 360 com mais análises. Professor Cristian Lobar vai conversar conosco sobre o famoso e agora, o que vai acontecer com Estados Unidos, Irã, Israel e o resto do mundo, né? Daqui a pouquinho.
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0: 8:04, TMC 360 pronto para mais uma hora, aliás, 2 horas de muita informação nesta sexta-feira, dia 19 de junho. Então vamos às principais notícias do momento. A Procuradoria-Geral da República apresenta um parecer para a aplicação da lei da dosimetria antes do julgamento no Supremo. No texto, o procurador Paulo Gonet sustenta que a redução de penas dos condenados pelos atos de 8 de janeiro está no escopo do Poder Legislativo.
2: Fernando Haddad defende a aplicação da lei, aspas, independentemente da torcida, fecha aspas, ao falar da operação contra o líder do governo no Senado. Em entrevista a um podcast, o ex-ministro pré-candidato ao governo do estado de São Paulo afirmou que o senador Jacques Wagner já apresentou esclarecimentos às autoridades. Segundo Haddad, cabe aos órgãos responsáveis avaliar a consistência das justificativas apresentadas.
0: Em meio às indefinições sobre o palanque em Minas Gerais, o presidente Lula cumpre agenda em Belo Horizonte e Divinópolis. A visita é considerada estratégica para a campanha à reeleição, visto que esses são redutos eleitorais do senador Cleitinho, aliado de Flávio Bolsonaro.
2: E o ex-presidente Jair Bolsonaro deve ser ouvido pela Polícia Civil do Distrito Federal na semana que vem, dia 24. O Bolsonaro deve prestar esclarecimento sobre a arma apreendida com um agente de segurança durante uma blitz. O depoimento foi autorizado pelo ministro Alexandre de Moraes, deverá ser feito por videoconferência.
0: Um levantamento do Paraná Pesquisas para o estado de São Paulo aponta queda na diferença entre Tarcísio de Freitas e Fernando Haddad. No cenário de primeiro turno, o atual governador e pré-candidato do Republicanos aparece com 45,6% contra 34,1% do petista. Na sequência estão o ex-prefeito de Santo André, Paulo Serra, do PSDB, com 4,6%. O deputado federal Kim Kataguiri, do Missão, tem 3%. Num cenário de segundo turno, Tarcísio tem 51,4%. Contra 37,9% de Haddad.
2: A Paraná Pesquisas também divulgou o cenário para a corrida ao Senado em São Paulo. Vamos lá, Marina Silva da Rede aparece com 35,1% das intenções. Na sequência, Simone Tebet, PSB, com 32,4%. Guilherme Derriti, Progressistas, 26,7% das intenções de voto. Margem de erro, 2,5 pontos para mais ou para menos, 8,7%.
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0: Rio das Pedras, na zona sudoeste do Rio de Janeiro, vive o segundo dia consecutivo de confrontos armados entre traficantes e milicianos. Da capital fluminense, as informações ao vivo com Rafael Alves. Bom dia, Rafa.
8: Bom dia, Joana. Bom dia, Felipe, a todos os nossos ouvintes e comunidade que amanhece com um reforço no policiamento. Polícia Militar atuando na região justamente para tentar estabilizar a comunidade depois de mais uma madrugada de tiroteios entre criminosos do Comando Vermelho e milicianos. Isso porque, historicamente, essa comunidade que fica na zona sudoeste aqui do Rio de Janeiro, próxima à Barra da Tijuca, é controlada pela milícia. Mas o Comando Vermelho, principal facção criminosa do Rio de Janeiro, tem intensificado as ações para tentar tomar essa comunidade ali rival, controlada pela milícia. Então, mais uma madrugada de tiroteios. Então, hoje, inclusive, moradores relataram que drones sobrevoaram a comunidade e, a partir desses drones, criminosos atearam granadas para contra criminosos rivais. Então, mais uma madrugada tensa e quem fica no meio disso tudo são os moradores. Agora de manhã, 12 linhas de ônibus que circulam por essa região estão com desvio de itinerário, ou seja, essas linhas circulam
3: mas quando chega a Rio das Pedras, precisa fazer um desvio por questão de segurança. Esse número foi confirmado pelo Rio Ônibus, que é o sindicato responsável pelas empresas de ônibus aqui do Rio de Janeiro. Então, mais uma madrugada tensa. Hoje de manhã, o reforço do patrulhamento, segundo a Polícia Militar, é uma ação do batalhão de Jacarepaguá, que é o que atende a região, está acontecendo ali na comunidade para justamente estabilizar a comunidade em meio a esse confronto entre criminosos rivais. Nesse confronto, traficantes do Comando Vermelho e milicianos. E vale destacar, Joana e Felipe, que nos últimos dias a Polícia Civil encontrou um cemitério clandestino dentro da comunidade, na área de mata. Segundo as investigações, esse cemitério clandestino era usado por milicianos quando matavam criminosos rivais. Eu volto com vocês, Joana e Felipe.
2: Tá certo, Rafael. Agora 8:09, a gente volta a falar sobre a grande questão internacional do momento, que é esse acordo de cessar fogo entre Estados Unidos e Irã. Governo brasileiro oficialmente, em uma nota divulgada pelo Itamaraty, comemorou o acordo firmado entre os Estados Unidos e o Irã. Destacou alguns pontos importantes aqui, por exemplo, recebeu com entusiasmo o memorando de entendimento que busca encerrar a guerra na região. O Brasil fez um apelo específico à suspensão completa das hostilidades em todas as frentes, incluindo o Líbano, anote. E também, obviamente, o cumprimento das regras, né? O Itamaraty cobrou que Washington e Teerã sigam à risca todas as obrigações do documento. Essa é a esperança. A realidade está um pouquinho diferente. Bom, 4 meses após o início da guerra que abala o mundo, né? Não só a economia, mas estamos falando de vidas de muitas pessoas também, o governo americano tenta consolidar esse acordo com o Irã, que passa longe da promessa inicial de rendição incondicional. Estamos falando de 7 mil mortos, objetivos militares não alcançados. A gente vai conversar então sobre esses próximos passos, o que esperar. A gente ouviu agora há pouco o Jamil Chad falando que não é bem assim, que as ações de Israel continuam, que as conversas técnicas que deveriam começar hoje já não vão começar. Enfim, o cientista político Christian Lobauer está conosco para falar se ele está, digamos, otimista ou não com relação ao que está acontecendo no mundo. Professor, muito bom dia mais uma vez. É um prazer recebê-lo aqui no 360.
10: Bom dia, prazer é meu.
2: Eu vou começar falando simplesmente isso: otimista, pessimista ou realista, professor?
10: Acho que realista, porque, infelizmente, aquele objetivo que os Estados Unidos tinham de provocar a queda do regime iraniano pelas forças internas do país não se realizou. E o fato é que o impacto do fechamento do Estreito de Hormuz gerou tanta instabilidade para a economia mundial e para a própria economia americana, para a inflação americana, que eles tiveram que recuar. O maior sinal de que foi necessário fazer um acordo, eu diria que não provisório, mas um acordo para impedir que a situação econômica piorasse, é essa divisão entre a posição americana e a posição de Israel. Vamos se lembrar que a intervenção que foi feita lá há 4 meses atrás foi uma combinação de interesses israelenses e americanos. O memorando aí de intenções, ele estabelece uma posição conjunta de Israel e Estados Unidos, embora Israel não tenha participado da conversa. Então, é um ponto sensível que a gente tem que observar. Então, respondendo a sua pergunta, sou realista, porque era uma medida necessária, mas não sou otimista em relação ao futuro desse acordo em matéria de manutenção da paz completa da região.
0: Professor, e podemos dizer que a principal barreira, o principal obstáculo para que não estejamos otimistas tem nome e sobrenome: Donald Trump. E agora, usando inclusive o exemplo da relação de Donald Trump com Benjamin Netanyahu e com Israel, nós podemos reafirmar que não existe amizade para o atual governo dos Estados Unidos. Existe aliança momentânea. Isso é algo que a gente pode trazer aqui para o nosso país. Nesta semana, Donald Trump confundiu os filhos de Jair Bolsonaro, que usam muito no discurso essa amizade com o presidente Donald Trump, mas Donald Trump basicamente criou um personagem que é o Bolsonaro Júnior, que é a junção de Eduardo com Flávio. Então, só para a gente ter noção e colocar aqui no papel com quem ou de quem estamos falando, Donald Trump, ele não cultiva as amizades. Agora, podemos dizer que ele virou costas para Benjamin Netanyahu ou nunca esteve de fato voltado para Benjamin Netanyahu, foram só interesses momentâneos?
10: Olha, atribui-se ao ex-chanceler alemão Otto von Bismarck a frase de que os países não têm amigos, só têm interesses. E é isso mesmo, sempre foi assim e sempre será assim. Não existe amizade entre os países. Às vezes os primeiros ministros e presidentes manifestam

0: aos interesses dos Estados Unidos representados por Trump e ao interesse de Israel, que é um interesse vital de manutenção da sua própria existência, que é um outro termo importante para estudar relações internacionais. Aquilo que é vital para um país e aquilo que não é vital para um determinado país. O regime iraniano implica na existência ou não do Estado de Israel. O regime iraniano manifesta há quase 50 anos que quer varrer Israel do mapa, né? Então, Israel tem uma perspectiva e os americanos têm outra. Então, a gente tem aí um caso desses que você exemplifica, em que amizade é uma coisa e interesse é outra.
1: Professor, só para a gente encerrar, e agora trazendo para um plano mais prático, quem fiscaliza o cumprimento do acordo? Tem algum órgão responsável por isso, visto que foi assinado?
0: Exatamente, esse é o grande ponto. Não existe, o mundo vive numa espécie de uma anarquia. As organizações internacionais que deveriam ter parte dessa obrigação, ou dessa função, que é sonhada pelos países todos e pela humanidade há muitos séculos, isso nunca aconteceu. Quem é que fiscaliza? Quem cumpre o acordo, né? As partes que cumprem o acordo. Em alguns casos, em muitos casos diferentes, há a convocação de países observadores ou países parceiros que auxiliam nas negociações e na confecção de determinados acordos. Em alguns casos também há a presença de organizações internacionais, entre elas a ONU. A ONU foi criada em 1945 para manter a paz no mundo. Ela é uma organização de segurança. Ela foi criada justamente para que evitasse que acontecesse a guerra depois da Segunda Guerra Mundial, que a guerra nunca mais acontecesse. Nunca teve muito sucesso nas suas atribuições. E hoje em dia, desde que começou esse século XXI, e particularmente nos últimos 15 anos, a ONU perdeu muito das suas funções e da sua capacidade de manter a ordem internacional e a segurança internacional. Então, o que acontece? Quem é que controla? Quem decidiu realizar o acordo é que tem que cumprir o acordo. E assim tem sido durante praticamente todos esses anos e esses séculos que se passam.
1: Ok, então formalidades. Eu assino e eu decido se o que eu disse eu irei cumprir. Vale para tudo que Donald Trump faz, ele decide e num belo dia, num belo momento, uma bela hora, a gente noticia que não é bem assim e que o mundo inteiro muda o direcionamento para se adequar a essas maluquices. Professor, obrigada por estar aqui mais uma vez com a gente no 360.
0: Obrigado, um prazer é meu.
2: Muito bem, são 8 horas e 17 minutos e a gente segue aqui para fechar esse assunto por enquanto com uma notícia que acaba de chegar a respeito da decisão, do anúncio do órgão iraniano responsável pelo Estreito de Hormuz, aquele famoso estreito, né? Anunciando nesta sexta-feira que vai dispensar as taxas previstas para o uso do estreito durante esse período de negociação de 60 dias, justamente nos termos do memorando de entendimento assinado com os Estados Unidos, né? Os navios que desejarem passar pelo estreito enquanto esse acordo provisório estiver em vigor deverão apresentar pedidos de trânsito pelo menos 48 horas antes da chegada, informou a autoridade do Estreito do Golfo Pérsico do Irã em um comunicado oficial. 8:18 agora.
1: O Brasil cai 7 posições no ranking mundial de competitividade. É feito pelo Institute for Management Development, em parceria com a Fundação Dom Cabral. A pesquisa avalia o desempenho dos países em indicadores como geração de empregos, empreendedorismo e produção de energia renovável. Os índices em que o Brasil piorou em relação ao ano anterior foram educação primária e secundária, produtividade da força de trabalho, qualificação profissional e custo de capital. As razões dessa classificação podem ser atribuídas ao alto custo de fazer negócios no Brasil, além da má administração dos gastos públicos. Singapura está em primeiro lugar na lista, seguida de Hong Kong e Suíça. O Brasil ocupa a posição de número 65. Esse ranking, ele é muito importante para empresas investirem no nosso país, mas nós brasileiros podemos olhar para esse ranking, para esses indicadores que eu vou relembrar, que são geração de que são educação primária e secundária, né, que são os índices que pioraram, produtividade, qualificação profissional, com muita preocupação, porque aqui nós estamos falando de educação, todo o ciclo da educação, estamos falando dos

0: profissionais, dos brasileiros que vão levar o nosso país adiante, a nossa economia adiante nas próximas gerações. É algo que merece e muito a nossa atenção.
1: O senador e pré-candidato à presidência da República, Flávio Bolsonaro, apresenta um plano que chama de Brasil Sem Medo, com propostas para a área da segurança pública. De volta a Brasília, de volta às informações da Marcela Franco. Conta, Marcela.
2: Pois é, gente, de olho em 2020.
1: Daqui a pouquinho, a Marcela, a conexão está instável. A gente fala com a Marcela daqui a pouquinho sobre esse plano anunciado pelo senador e pré-candidato Flávio Bolsonaro. Vamos ver se retomou? Acho que tá ok, vamos lá? Vamos tentar. Fala, Marcela.
0: Tem que refazer a conexão, porque a internet não está ajudando, mas assunto importante. Temos, então, um belo pontapé inicial no que diz respeito a plano de governo. Plano de governo nos últimos meses, últimas semanas, nós, a imprensa, cobrando bastante isso, porque já estamos em período de pré-campanha, já temos pré-candidatos falando. E qual é o plano? É baseado no plano que o eleitor deve escolher em quem votar.
1: Bom, ouça essa então, ó, faixa citando projetos sociais ligados a um deputado e um ex-vereador foram encontradas dentro do Complexo de Israel, no Rio de Janeiro, em um endereço ligado ao Terceiro Comando Puro, que é a segunda maior facção criminosa do estado. A repórter Érica Levigar traz os detalhes para você.
3: Depois da investigação que apontou a presença do Comando Vermelho na Assembleia Legislativa do Rio, o Ministério Público investiga agora uma possível ligação do Terceiro Comando Puro com a casa. O deputado estadual Val Ciaza foi alvo de busca e apreensão nesta quinta-feira, suspeito de tentar interferir em uma operação que previa a demolição de um resort atribuído ao tráfico no Complexo de Israel, na zona norte do Rio. Segundo o MP, o imóvel seria ligado a Álvaro Malaquia e Santa Rosa, o peixão apontado como chefe do TCP. A investigação indica que em dezembro de 2023, Val Ciaza e o então vereador Ulisses Marins procuraram o comandante do batalhão da área para pedir informações sobre a operação de demolição. Eles alegaram que tinham projetos sociais ali na área. Após a conversa, uma nova ação policial encontrou alterações nos imóveis investigados. Foram identificadas faixas citando projetos sociais ligados a Val Ciaza, Ulisses Marins e a deputada federal Dani Cunha. Em setembro de 2024, outra operação constatou melhorias e estruturas mantidas no local, como piscina, campo de futebol e lago artificial. O MP afirma que Val Ciaza apresentou contradições ao depor sobre a relação com os projetos na comunidade. A investigação também cita a ligação dele com Michael Johnny Viana de Azevedo, ex-assessor parlamentar na Alerge, indiciado no caso da morte de um criminoso que teria trocado o TCP pelo Comando Vermelho. Ainda segundo o Ministério Público, o deputado teve aumento patrimonial de mais de 1000% em cerca de 2 anos. O órgão aponta que ele declarou patrimônio de R$1 milhão em 2022 e que as movimentações financeiras analisadas ultrapassaram R$13 milhões. A investigação também destaca a votação de Val Ciaza e Ulisses Marins em áreas dominadas pelo TCP. Segundo o MP, 18% dos votos do deputado em 2022 vieram de regiões próximas ao Complexo de Israel, enquanto Ulisses teve votação expressiva em áreas como Vigário Geral, Parada de Lucas e Brás de Pina.
1: 3 homens, 1 brasileiro e 2 paraguaios, são investigados pelo envolvimento no mega assalto a agências bancárias no Paraguai. De Curitiba com você, Ângelo Isfair. Bom dia.
4: Muito bom dia a você, bom dia a todos. A polícia paraguaia avançando nessas investigações. Tivemos prisões importantes. Esse trio foi encontrado em uma casa na cidade de Mingaguaçu, a cerca de 30 quilômetros de Foz do Iguaçu, portanto, muito próximo da fronteira entre o Paraguai e o Brasil. As autoridades paraguaias vêm investigando esse grupo desde a madrugada da última terça-feira, quando 3 instituições financeiras e uma casa de câmbio foram explodidas por esse trio. O brasileiro preso é um jovem de 23 anos, ele é paranaense, natural de Apucarana, já tinha passagens na justiça por roubos violentos e tráfico de drogas. Durante as buscas que levaram à prisão desse grupo no dia de ontem, tivemos apreensões de coletes à prova de balas, uma espingarda calibre 12, dinheiro vivo e também os chamados miguelitos, que são aqueles pregos retorcidos comumente utilizados por criminosos que pretendem fugir de carro, né? Eles espalham esses miguelitos pela rua para que os pneus das viaturas furem. A participação de brasileiros nessa quadrilha responsável por estes mega assaltos, ela foi descoberta com a ajuda de testemunhas que ouviram gritos em português durante essas ações, né? Os homens gritando para que as vítimas ficassem deitadas. Esse ataque é considerado o segundo maior da história do Paraguai em relação a assaltos a bancos e mobilizou aproximadamente 20 criminosos, alguns deles, segundo o Ministério da Defesa do Paraguai, ligados ao PCC, facção criminosa brasileira com ramificações no país vizinho. Até o momento, não foi divulgado o valor roubado pelos criminosos.
0: Obrigada, Ângelo, pelas informações. Agora vamos para Brasília. Vamos falar com a Lívia Braz sobre o Ministério Público do Distrito Federal, que faz agora a Operação Juros Zero para investigar um esquema de fraudes no INSS dos servidores públicos do DF. Lívia, quais são as informações?
1: Daqui a pouco a Lívia Braz conversa conosco direto de Brasília. Vamos para Curitiba, então, agora 8 horas e 26 minutos. Voltar a falar sobre a previsão do tempo. O inverno está chegando, oficialmente domingo, mas as mudanças climáticas nós já estamos percebendo no dia a dia na sua cidade, eu tenho certeza disso. Bom, um anticiclone deve manter uma massa de ar polar no centro-sul do Brasil, trazendo geada e ventos fortes, derrubando as temperaturas. Vamos às informações da repórter Isabela Miranda. Pois não, Isabela?
5: Final da semana deve ser de muito frio no centro-sul do Brasil, com possibilidade de geada e temperaturas negativas. O Rio Grande do Sul tem áreas com instabilidade ganhando ainda mais força. Essas condições favorecem a formação de geada na Serra Gaúcha e Catarinense, além de áreas do sul interior e norte de Santa Catarina, sul do Paraná e também sudeste gaúcho. Rajadas de vento podem atingir até 70 km por hora em áreas dos três estados. Entretanto, de acordo com o Climatempo, grande parte dos três estados também permanecem com o tempo estável, com predomínio de sol entre algumas nuvens. A circulação de umidade marítima também favorece a possibilidade de chuvas fracas e também isoladas no litoral, tanto de Santa Catarina quanto do Paraná. Já na Serra da Mantiqueira, em Minas Gerais, também há possibilidade de geada. No Triângulo Mineiro, a umidade relativa do ar pode ficar abaixo dos 30%. Áreas da Grande São Paulo e do interior paulista também podem registrar temperaturas mais baixas, com rajadas de vento podendo chegar a 50 km por hora.
1: Muito bem, 8 horas e 28 minutos. Um levantamento aponta que os preços da gasolina e do óleo diesel subiram menos no Brasil do que a média internacional com a guerra no Oriente Médio, aquela guerra que começou no fim de fevereiro, e nós estamos falando sobre ela bastante aqui no 360 de hoje, porque supostamente estamos no início de um cessar-fogo entre Estados Unidos e Irã. Mas vamos falar do preço da gasolina e do diesel. Direto de São Paulo, Luísa Mutoni, o que é que você conta?
6: Pois é, Felipe, esse levantamento apontou que a média de aumento no preço da gasolina a nível mundial foi de 17,5%, enquanto aqui no Brasil essa média ficou em 4,9%, portanto bem abaixo da média, média internacional. No caso do diesel, os percentuais foram de 23,3% no mundo e de 13,6% no Brasil. E o período analisado corresponde, como você falou aí, entre os dias 23 de fevereiro e o dia 8 de junho. Então, englobam vários pontos importantes desde o início da guerra, como, por exemplo, o fechamento do Estreito de Hormuz e até a morte do líder iraniano Ali Khamenei. O Instituto considera que o pacote de medidas adotadas pelo governo federal, que a gente vem falando bastante aqui no 360, foram fundamentais para que os preços ficassem mais estáveis aqui no Brasil em comparação ao mercado internacional, mas os pesquisadores consideram essas medidas por si só ainda insuficientes para conter as vulnerabilidades estruturais do setor. E aí eles citam, entre outros pontos, o fortalecimento da Petrobras, o aumento da capacidade de refino e também da presença nos elos estratégicos da cadeia de abastecimento, especialmente no setor de distribuição.
1: Muito bem, 8 horas e 30 minutos de São Paulo, voltamos para Brasília para falar agora sim dessa operação Juro Zero. Ministério Público do Distrito Federal, do DF, está realizando agora essa operação. A Lívia Brás tem mais informações. Conta tudo pra gente, Lívia.
7: Felipe, essa operação tem como alvos o BRB, Banco de Brasília, Secretaria de Economia do Distrito Federal, o IPREV e o PicPay. Ao todo são cumpridos 50 mandados de busca e apreensão aqui no Distrito Federal, em Curitiba e também em São Paulo. Essas investigações apuram possíveis irregularidades feitas em descontos diretamente nos salários dos servidores, aposentados e também pensionistas do governo do Distrito Federal. De forma resumida, esse caso ele envolve um serviço de antecipação salarial e funciona assim. Servidor, ele recebe parte do salário antes da data oficial de pagamento e depois esse valor ele é descontado automaticamente na folha. O problema é que, segundo as investigações que foram feitas, esses descontos teriam sido feitos com cobranças consideradas irregulares e num volume elevado também. E aí, dados do Tribunal de Contas aqui do Distrito Federal, eles apontam um crescimento muito grande nessas operações. No ano de 2024, esses descontos somaram aí 11 milhões de reais. Já entre janeiro e agosto do ano passado, esse valor saltou de 11 para 70 milhões de reais. Segundo a apuração, mais de 81 milhões de reais foram descontados dos contra-cheques dos servidores entre 2024 e 2025. E a gente ainda está aguardando um posicionamento oficial das empresas e também dos órgãos que são alvos dessa operação.
1: Seguimos acompanhando, são 8 horas e 31 minutos. Voltamos em instantes com o nosso noticiário Rede Agora, o espaço da sua cidade.
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1: Olá, olá, olá, agora são 8:35, 8:35, eu sou o André Rocha e nós vamos juntos e misturados durante todo o dia. É um prazer enorme, danado falar com você, é um prazer enorme estar em Belo Horizonte, a capital das Gerais, a cidade mais bonita do planeta. Lembrando que às 10 horas tem o Minas TMC primeira edição comigo, com a Letícia Benassi, e às 5 horas da tarde tem o Minas TMC segunda edição com o Bruno Marum e também comigo. Hoje é dia de jogo do Brasil, gente, tem Brasil e Haiti. Olha, se a seleção não golear, eu não acredito mais, mas vai golear. E tem transmissão, claro, pela TMC, 9:30 da noite, sem delay, hein? Se você ouvir na TMC, o gol chega primeiro. O momento é de saber como está o trânsito com Eliseu Júnior. É, eu vim de lá, viu? Da Avenida Cristiano Machado, sempre um BO diferente, sempre um 7-1 diferente. Eliseu, conta pra gente.
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29: 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O destaque agora para você, ouvinte TMC, é Avenida Cristiano Machado, no sentido centro. Motorista enfrenta fila, deixa passagem pelo bairro da Graça, lentidão chegando até a altura do complexo da Lagoinha. Não há relatos de ocorrências por lá, tudo indica ser mesmo o excesso de veículos. E nesse ponto, motorista sim, vai precisar de um pouquinho de paciência, já que não cabe desvios, porque daria muito mais trabalho. 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
1: Muito obrigado, portanto, ao grande Eliseu. E atenção, vamos de notícia. Amanhã ocorre em Contagem o dia de multivacinação com o objetivo de atualizar a caderneta de vacinação de crianças e adolescentes menores de 15 anos. A mobilização é voltada para crianças e adolescentes com a vacina em atraso ou com as vacinas. Pais e responsáveis que tenham dúvidas sobre a situação vacinal dos filhos e jovens que não sabem se estão com o esquema vacinal completo. A ação vai ser realizada em todas as regiões do município de 8:30 da manhã às 4:30 da tarde. É, gente, entre os imunizantes disponíveis estarão as vacinas BCG e hepatite B, pentavalente, poliomielite, tríplice viral, febre amarela, HPV, entre outras. Para receber a vacina, é necessário apresentar um documento de identificação com foto. A caderneta de vacinação não é obrigatória. Você pode conferir todos os locais de vacinação no site da Prefeitura de Contagem. Olha, hoje a Prefeitura de Belo Horizonte realiza a operação especial de transporte coletivo e trânsito em função do Jogo do Brasil às 9:30 da noite para a Copa do Mundo. Agentes da BH Trans, Guarda Municipal e Polícia Militar vão realizar ações operacionais em locais com concentração de torcedores, com o objetivo de garantir a fluidez do trânsito, a segurança de pedestres e motoristas também antes do jogo. Um dos locais de concentração é no Mineirinho, onde ocorre o evento Arena Número 1. A previsão de abertura dos portões é às 16h. Após o evento, vai ter uma linha especial 55, com partidas do Mineirinho e atendimentos ao centro e à Savassi. Equipes também irão monitorar o trânsito pelo Centro Integrado de Operações de Belo Horizonte, COPBH, identificando as ocorrências, direcionando as ações operacionais e realizando ajustes nos tempos semafóricos nas principais vias da capital. Será, gente? Será? É importante que os motoristas não fechem os cruzamentos e estacionem os veículos em locais permitidos, sobretudo preservando as portas de garagem. É o mínimo, né, gente? Vamos preservar as portas de garagem, porque senão o bicho pega. Então você pode ser multado, fora que você vai atrapalhar, evidentemente, outras pessoas. A Defesa Civil de Minas Gerais emitiu um alerta para a queda acentuada das temperaturas hoje. Segundo o órgão, cidades do estado podem registrar menos de 5 graus durante a madrugada e nas primeiras horas da manhã, principalmente nas regiões serranas. Vamos voltar a reunir a rede.
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2: Agora são 8h40, vamos falar de tecnologia e também mercado financeiro. A estreia da SpaceX na Bolsa de Valores perdeu força depois de uma disparada nos primeiros dias após o IPO. Nós trouxemos aqui as ações da empresa de Elon Musk, sofreram uma forte correção e apagaram praticamente todos os ganhos. Papéis da companhia recuaram mais de 3%. Com a queda, a ação acumula uma desvalorização de 25% desde a máxima registrada nesta terça-feira, quando o papel superou os US$225.
1: Na prática, o preço médio da negociação dos últimos 5 dias indica que o investidor comum que comprou ações logo após a estreia na Bolsa agora opera praticamente no 0-0, já que estamos em época de Copa do Mundo, vamos usar esta figura de linguagem, né? Quem ainda respira aliviado é o pequeno investidor de varejo que conseguiu comprar os papéis no início pelo preço de oferta do IPO. Foi de US$135. No auge da alta, valor de mercado da SpaceX chegou a 3 trilhões de dólares. Assunto para o nosso colunista Guilherme Ravache. Bom dia para você, Ravache.
3: Bom dia, Joana, bom dia, Felipe. Para resumir em miúdos ou trocar em miúdos, quem ganhou com o IPO da SpaceX, além do Elon Musk, né, e os colaboradores dele que tinham ações da SpaceX? Os grandes bancos. Os grandes bancos que conseguiram comprar a ação com desconto, né, um valor do IPO de US$135. Os investidores que entraram depois que as ações foram listadas no mercado de ações estão muito perto de começar a perder dinheiro. Alguns ou boa parte deles já está perdendo dinheiro. IPO, euforia, né? Todo mundo apostando que a SpaceX pode repetir o sucesso da Tesla, comprou as ações. E as ações dispararam de preço. Essa semana a SpaceX, inclusive, superou a Amazon em valor de mercado. SpaceX, que, só para lembrar, no ano passado perdeu US$4.9 bilhões, enquanto a Amazon no ano passado faturou, né, mais de US$777 bilhões. E o lucro da Amazon foi de mais de US$77 bilhões no ano passado. Enquanto a SpaceX deu prejuízo, faturou só US$18.7 bilhões. São números muito discrepantes entre a Amazon, mas entre a Amazon e a SpaceX, mas dá uma ideia dessa emoção que tomou conta do mercado, que, indiferente aos números, saiu comprando as ações do Elon Musk, porque as pessoas tinham medo de perder essa disparada da ação da SpaceX. Mas é um lembrete de que qualquer investimento tem risco, e uma empresa jovem como a SpaceX, que está acabando de fazer seu IPO, que não tem números, né, ainda amplamente vistos pelo mercado, não tem um track record de resultado positivo, tem um risco ainda maior, um risco implícito ainda maior. Mas as pessoas se empolgam no mercado de ações, acabam comprando gato por lebre. Não estou dizendo que é o caso da SpaceX, mas sim que o risco no caso da SpaceX é muito maior do que comparado a empresas como a Amazon, o Google, ou a própria Nvidia, que é a maior empresa do mundo em valor de mercado, com 5 trilhões de dólares de valor de mercado, porque essas empresas existem há muitos anos e têm um track record, né? Tem um histórico muito sólido e consistente. Mas vamos ver se o Musk, Elon Musk, reage aí e recupera esse dinheiro para os investidores. É totalmente possível. A ação tem menos de uma semana listada, ou melhor, vai fazer uma semana listada nessa sexta-feira. Então a gente vai acompanhar aqui e trazer as novidades sempre que tiver-las.
1: Por enquanto, toda a nossa solidariedade ao Elon Musk. Avaste até daqui a pouco.
3: E aos acionistas que perderam dinheiro, né, Felipe?
1: Exatamente. Até daqui a pouco, Ravache, valeu.
3: Até mais.
2: Ah, não, a minha solidariedade é o Elon Musk, não, Felipe, vai.
1: aquele contém ironia.
2: Ah, muito bem, muito bem. Vamos voltar para o nosso noticiário político, vamos voltar, ou policial, vamos voltar a falar das investigações contra o senador Jacques Wagner, envolvido no caso Master, como apura a Polícia Federal. O advogado criminalista Douglas Goulart está ao vivo no TMC 360 para nos ajudar a entender quais são os próximos passos dessa investigação. Douglas, bom dia. Obrigada por estar aqui com a gente.
4: Joana, Felipe Bueno, ouvintes da rádio TMC, bom dia. Estamos aqui mais uma vez, com o maior prazer.
2: Douglas, nós temos visto muitas comparações do caso Master com Lava Jato e, nesse sentido, eu queria trazer aqui para a conversa as notas oficiais e os posicionamentos, também as defesas dos envolvidos no caso Master. A gente tem que ter muito cuidado quando a gente fala, por exemplo, do senador, quando a gente fala de Ciro Nogueira, quando a gente fala de Hugo Mota, quando a gente fala de Davi Alcolumbre, a lista é grande. Porque as investigações, elas estão em andamento. Até que exista o chamado trânsito em julgado, nós não podemos chamar ninguém de corrupto, nós não podemos dizer que ninguém participou de fato. E isso não vale só para esse caso, vale para todos. Qualquer caso, de forma geral, nós não podemos tratar ninguém como criminoso sem que a justiça assim decida. Mas as provas, elas são robustas. Então, nesse sentido, eu queria entender, Douglas, qual é o entendimento da justiça, porque dá uma sensação de subjetividade. A Polícia Federal encontrou muitas provas que embasaram a operação de ontem contra o senador Jacques Wagner. O posicionamento do senador é o seguinte: não fiz nada de errado. O que que tem aí no meio entre a Polícia Federal numa ponta mostrando algo e o senador querendo, com todo o direito que tem, se defender?
4: Bom, eu entendo que é natural e esperado que o senador diga que não fez nada de errado. Estranho seria se o dissesse. O que é estranho para mim, e eu gostaria de destacar este ponto, porque lendo o noticiário a respeito, lendo a nota oficial do STF, tudo que foi publicado, o que me chama a atenção não é a busca e a apreensão em si. O que me chama a atenção neste caso específico, e aqui, Joana, você foi muito feliz quando destacou que há que se ter muito cuidado em relação ao trato com o senador da República, mas o que me chama a atenção é o que a decisão não tem. Por que que eu digo isso? E já respondendo a sua pergunta de antemão, né, para a justiça você só pode efetivamente dizer que alguém é culpado até após o trânsito em julgado. E o senador, ele está correto quando ele diz, eu tive acesso à nota dele, ele diz que ele não é réu, que ele não foi denunciado e não foi acusado. E não foi nada disso, porque ele está sendo investigado. E nessa fase de investigação, nós tivemos aí uma busca e apreensão, uma medida cautelar. E a medida cautelar, ela funciona sobre uma lógica diferente da sentença condenatória. Sentença condenatória, ela se baseia em culpa ou inocência. A medida cautelar, ela se baseia em risco e necessidade de buscar a prova. O que que acontece? Nesse caso específico, a Polícia Federal fez um relatório, encaminhou esse relatório ao ministro André Mendonça, do STF, e pediu uma série de medidas cautelares contra o senador, contra Augusto Ferreira Lima, que era o CEO do Banco Master, e uma série de outras pessoas. O problema que eu encontro nessa decisão é o seguinte: Em relação ao senador Jax Wagner, foi pedida busca e apreensão e quebra de contato com os demais envolvidos. Acontece que, em relação ao que o senador Jax Wagner, ele teve aplicada contra ele uma medida mais benéfica do que os demais investigados. E qual que é o problema aqui? O senador Jax Wagner é colocado nessa fase, nós estamos tratando de uma segunda fase da Operação Compliance Zero, como polo central da investigação. E os demais indivíduos que estão nessa investigação, que são marginais, estão gravitando ali em torno do senador Jax Wagner, que é investigado sobre suspeita de ter utilizado o cargo em benefício do Banco Master, esses demais investigados, eles tiveram, por exemplo, contra si, a suspensão do seu passaporte, a apreensão e suspensão do seu passaporte. O senador não teve. O senador teve única e exclusivamente contra si a medida de busca e apreensão, apreensão de celulares, foram apreendidos $49 mil em espécie em sua casa, mas se especificamente contra ele, não foi apreendido o seu passaporte. Isso me causa estranheza justamente pelo fato de que ele é colocado nesta fase como polo central da investigação. Aliás, me causa estranheza verificar que sequer foi determinado em relação a ele a suspensão do mandato. Eu analisei a decisão do ministro André Mendonça, pela decisão do ministro André Mendonça constam informações que foram repassadas pela Polícia Federal e assusta perceber que há ali indicação da existência de indícios do uso do mandato político como senador para benefício do Banco Master, para benefício de uma instituição financeira que está sendo investigada por uma operação por fatos muito graves contra a República. E numa situação como essa, seria natural de se esperar que ao menos a Polícia Federal fizesse um pedido de suspensão do mandato do senador. E aqui eu quero ser muito justo com o ministro André Mendonça, do STF. Ele não determinou a suspensão e apreensão do passaporte, tampouco determinou a suspensão do mandato, porque a Polícia Federal não pediu. E para nós sermos um pouco mais justos com a Polícia Federal, o ideal seria que nós tivéssemos tido acesso ao relatório, ao pedido da Polícia Federal. Mas isso nós não tivemos acesso porque é sigiloso. A única coisa que nos foi divulgada aqui foi a decisão do ministro André Mendonça. E pela decisão, fica bem claro que a Polícia Federal se limitou em relação ao senador Jax Wagner a pedir a busca e a apreensão e quebra de contato com os demais envolvidos. Isso soa um pouco estranho.
1: Agora, eu vou fazer uma pergunta que obviamente vai entrar numa seara um pouco especulativa, não tem como, né? Até porque você já trouxe o que é público, né? Até agora, nesse processo, o capítulo específico Jax Wagner, mas valeria para outras pessoas que se encaixam nessa situação. A que se atribuiria essa diferença, né? O critério é técnico ou o critério é político?
4: Como eu disse, para nós sermos justos em relação a esse critério, o ideal seria que nós tivéssemos tido acesso à representação, ao pedido da Polícia Federal. É bem possível que nesse pedido, nessa representação, conste ali uma justificativa para não aplicar ao senador Jax Wagner, pelo menos o que foi aplicado aos demais, e o que deveria ter sido aplicado se a gente seguisse o histórico dos demais políticos envolvidos na mesma situação. É natural que se peça a suspensão do mandato. Isso acontece com prefeitos, com vereadores, com deputados. Para ele não foi. Eu acredito, pela simples leitura da decisão do ministro André Mendonça, que é possível que nós tenhamos aqui um critério político, para não causar um escândalo demasiado, porque, enfim, estamos tratando não de um político comum, mas de um senador da República que é o líder do governo no Senado Federal. É possível que, por conta disso, por conta da representatividade dele, e já se esperando aí uma renúncia desse cargo de líder do governo, a Polícia Federal tenha optado, e aqui eu falo como hipótese, por não estender, por não puxar demais a corda. Mas isso é apenas uma conjectura. Sem análise do pedido da Polícia Federal, nós não temos como saber qual foi efetivamente a diretriz. Agora, que é estranho, que causa ali uma certa espécie, um incômodo na leitura da decisão do ministro André Mendonça, e volto a dizer, o ministro André Mendonça ele não pode dar além do que a polícia pede. Né? Então, assim, isso causa uma estranheza, faz com que a gente chegue a cogitar da possível utilização de um critério meramente político e, neste caso, o senador teria sido beneficiado. Né? Sempre lembrando, ele não é condenado, ele não é culpado, ainda nós estamos tratando de investigação. Mas em uma investigação, tendo por base os indicativos, e eu li atentamente a decisão, uma decisão de 30 laudas, tendo por base tudo que foi lançado aqui, seria de se esperar que ao menos a Polícia Federal pedisse. Se o ministro André Mendonça concederia ou não a suspensão do mandato, que ainda deveria ser decidida pelo Senado Federal em 24 horas, isso é uma outra história. Mas o que seria de se esperar é que a Polícia Federal pedisse.
2: E aí talvez a gente pudesse incluir então também Ciro Nogueira, senador que é um senador do centro, mas foi ministro de Jair Bolsonaro e é um dos grandes amigos, como eles mesmos disseram, de Daniel Forcaro. Agora, eu queria olhar para a operação de uma forma mais macro, para encerrar, pelo menos aqui da minha parte, de novo trazendo a comparação com a Lava Jato, porque quando a gente compara no sentido de olhar a longo prazo, o que pode acontecer com essa operação Compliance Zero, que já está na nona fase, deve ter muita fase ainda pela frente. Nós lembramos que a Polícia Federal apreendeu ao menos 8 celulares de Daniel Forcaro. Celular que está sendo o que poderia ter sido uma delação premiada, esse aparelhinho que contém informações que falam contra as pessoas, ou que falam melhor, pelas pessoas. Então, se são 8 celulares do Daniel Forcaro, agora, por exemplo, foram mais 2 do senador Jacques Wagner, de Ciro Nogueira, mais aparelhos, é muita coisa para analisar, então teremos muitas fases ainda pela frente. Em que pode dar? Quando a gente olha para a Operação Lava Jato, ela foi desmantelada no final. Aqui nós temos claramente indícios, provas robustas de que houve favorecimento de quem ainda não sabemos, mas o dinheiro de Daniel Forcaro, o dinheiro do Banco Master, era em grande parte dinheiro público, dinheiro de servidores públicos, dinheiro de aposentados, pensionistas, dinheiro que foi fraudado, desviado e mais tarde poderemos dizer roubado. Como é que a gente pode imaginar o desenrolar dessa operação, visto que tem tantos agentes públicos incluídos?
4: Há uma diferença capital entre essa operação do Compliance Zero e a Lava Jato. Essa diferença capital, ela se resume a um ponto central. A Lava Jato, ela corria em primeira instância e a Operação Compliance Zero corre pelo Supremo Tribunal Federal. São duas instâncias localizadas em sentido antipodais, assim, muito distantes uma da outra. É lógico, nós estamos em uma fase inicial. Joana, você é muito feliz quando diz dos celulares apreendidos e de como isso pode trazer a investigação que a gente chama de metástase, que é o nascimento de outros filhotes da investigação, mas isso é de se esperar. Agora, o final disso aí, o final dessa história, quantas fases nós teremos, é algo que nós só saberemos ao término do processo. O número de investigados é algo que nós efetivamente só saberemos ao término do processo, justamente por isso, porque nós estamos tratando agora de uma investigação que está sendo conduzida e capitaneada pela máxima corte do país, pelo Supremo Tribunal Federal. E em relação ao que você chamou a atenção, do poder do celular para desenvolver novas investigações, o que eu posso te dizer é o seguinte: até pouco tempo atrás, era comum nós encontrarmos investigações baseadas em interceptação telefônica. Isso trazia um custo muito grande para a investigação, você teria que destacar policiais para ficarem ouvindo em tempo real cada conversa dos investigados, havia um número limitado de investigados para se ouvir. Hoje não, hoje você prende o celular da pessoa, você aplica um programa chamado Celebrite, ele suga todos os arquivos, inclusive arquivos deletados desse celular, e você tem uma ampla de investigação, uma ampla gama de investigação muito maior do que você tinha antigamente. Parte da Lava Jato foi baseada, inclusive, em interceptação telefônica. Agora nós estamos tratando de uma situação diversa. Eu espero, eu aguardo, inclusive, não apenas como advogado, mas como cidadão brasileiro, que a coisa ela evolua e que venham à tona novas revelações sobre diversos atores políticos e que eles efetivamente paguem pelo que tenham feito na medida de sua responsabilidade. Quando isso vai acontecer, contra quem isso vai acontecer, em qual medida, nós efetivamente só saberemos ao final, porque estamos num estágio muito inicial é a segunda fase praticamente da Compliance Zero, mas o se eu poderia, se eu posso dizer alguma coisa assim como previsão, é que muita coisa ainda vai aparecer e muito vai ter que ser explicado por muitos políticos.
1: Bom, nós ouvimos aqui no nosso TMC 360, advogado criminalista Douglas Goulart, mais uma vez conosco. Grande abraço, ótimo fim de semana.
4: Ótimo fim de semana a todos, muito obrigado.
1: 8h59 agora.
2: Uma terra sem limites, onde o interesse público ficou em segundo plano. É assim que o filósofo Luiz Felipe Pondé enxerga o atual momento de Brasília, sobre o qual estávamos tratando agora, neste instante. Na coluna Sem Dó, o escritor desconstrói a polarização entre os aliados de Lula e Bolsonaro para mostrar que, na capital do país, o pragmatismo e a omissão institucional falam mais alto. Vamos ouvir.
5: Olha, eu vou fazer uma proposta aqui. Eu acho que Brasília deveria receber um outro nome. Mas já aconteceu isso com algumas cidades do mundo, né? Eu acho que Brasília deveria continuar com a letra B, mas o nome deveria ser Babilônia. Sabe a Babilônia da Bíblia, né? Como exemplo sempre de uma terra de gente sem limite, promiscuidade absoluta, porque a corrupção parece que está chegando a níveis de promiscuidade mesmo, né? Assim, o que vai aparecendo nessa investigação específica é como se grande parte desses delinquentes estivessem sentindo que o país inteiro é seu quintal e que ninguém uma hora vai chutar o balde, né? Ou seja, uma Polícia Federal não vai fazer a sua função, né? E vai aceitar cordões. Agora, a gente estava acostumado a ver esse pepino, essa batata quente está estourando no colo de gente da direita, agora estourou no colo do Jacques Wagner, né? Senador do PT, né? Figura importante dentro do governo, ex-governador da Bahia, né? E agora está perto do Lula. Flávio Bolsonaro deve estar soltando fogos de artifício e pensando: um dia da caça, outro dia do caçador. A promiscuidade de Brasília atravessa o espectro político. Se você acha que a direita é mais corrupta do que a esquerda, ou você acha que a esquerda é mais corrupta do que a direita, você está enganado, né? Por quê? Porque na realidade sobra para todo mundo. E tem mais uma questão nessa história, né? A gente esqueceu, não está falando do Alexandre de Moraes, da sua esposa e do escritório, né, que ganhou milhões representando o Banco Master. Nem no início também havia aquelas suspeitas envolvendo Toffoli e talvez também elementos do Banco Master, dinheiro do Banco Master. Isso agora está quieto. O STF, quer dizer, seus membros, esses membros estão quietinhos, jogando quietinho para ver se todo mundo esquece deles e o pepino fica lá entre Lula, afinal de contas é no eleitoral, né? O Master não pode ganhar votos para Bolsonaro e do lado o Flávio Bolsonaro também festejando porque ele tem medo que o Banco Master tire seus votos, né? Mas eu acho que o resumo da ópera, aliás, devia ser escrito uma ópera, Brasília-Babilônia, porque Brasília hoje elevou o nível, não é mais só corrupção, é promiscuidade mesmo.
1: Uma ópera bufa, né? O Luiz Felipe Pondé volta na terça-feira e a gente fala justamente de Babilônia, quer dizer, Babilônia não, Brasília, né? A Polícia Civil do Distrito Federal vai ouvir Jair Bolsonaro no inquérito que apura a apreensão de uma arma de fogo durante uma blitz, exatamente na nossa capital. De volta aqui no 360, Lívia Brás, conta pra gente essa história.
6: Felipe, o ministro Alexandre de Moraes, ele autorizou o depoimento do ex-presidente Jair Bolsonaro sobre esse caso, e esse depoimento está previsto para ser por videoconferência na próxima quarta-feira. Essa arma que foi apreendida é uma pistola Glock calibre 9mm, que está registrada no nome do ex-presidente. Esse armamento estava num carro que era dirigido por um militar que faz parte do GSI, o Gabinete de Segurança Institucional, que é responsável pela segurança do ex-presidente Bolsonaro. Segundo a Polícia Civil, essa pistola foi recolhida porque ela não estava junto com um certificado chamado Certificado de Registro de Arma de Fogo, que é um documento obrigatório de ser carregado sempre que uma arma está em trânsito. Essa apreensão aconteceu na última segunda-feira durante uma blitz de rotina da Polícia Militar. E aí, quando foi consultado o sistema do Exército, foi confirmado que essa arma estava regularmente registrada, sim, no nome do ex-presidente Bolsonaro. O militar que dirigia esse carro, o nome dele é Estácio Leite da Silva Filho, ele prestou depoimento à Polícia Civil e acabou sendo liberado. E aí ele disse para a polícia que ele levava essa arma para fazer uma manutenção e que depois desse reparo a arma então seria devolvida ao ex-presidente. Agora esse caso está sendo investigado pela Polícia Civil aqui do Distrito Federal.
2: Obrigada, Lívia, pelas informações. Daqui a pouquinho aqui no TMC 360, a Amazon lança Alexa Mais no Brasil com uma nova voz e inteligência artificial. O colunista Guilherme Ravache, de Tecnologias e Negócios, explica logo mais. Agora 8:09:04.
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1: São 9:07, terceira e última hora hoje do nosso TMC 360. Estamos na sexta-feira, hoje é dia 19 de junho de 2026. Eu, Felipe Bueno, ela, Joana Treptow, nós dois seguimos com você. Vamos atualizar os destaques do noticiário. O Irã isenta embarcações de taxas no Estreito de Hormuz por 60 dias. A medida integra as negociações pelo acordo com os Estados Unidos. Os navios que desejarem passar pela região precisam apresentar pedido de trânsito 48 horas antes da chegada.
2: Ainda no Oriente Médio, em meio ao vaivém do acordo de paz, Israel voltou a atacar o Líbano hoje. O novo confronto contra o Hezbollah deixou pelo menos 18 mortos libaneses, 4 soldados israelenses mortos. O primeiro-ministro Benjamin Netanyahu prometeu cobrar um preço muito alto pela morte dos militares e o ministro da Segurança disse que o Líbano deve queimar.
1: O Supremo Tribunal Federal mantém a condenação de 5 acusados pela morte da ex-vereadora Marielle Franco. A votação ocorre em plenário virtual, placar é de 3-0. Contra os recursos das defesas dos réus.
2: Uma operação do Ministério Público cumpre 50 mandados de busca e apreensão em Brasília, São Paulo e Curitiba. As investigações apontam para descontos irregulares na folha de pagamentos de servidores do governo do Distrito Federal.
1: A taxa de mortes no trânsito por consumo de álcool cai 19,5% em 14 anos. Esse levantamento é do Centro de Informações sobre Saúde e Álcool, foi divulgado hoje. Dia Nacional da Lei Seca.
2: Copa do Mundo, Brasil encara o Haiti hoje pela segunda rodada do Grupo C, Carlo Ancelotti deve fazer até 3 mudanças na equipe que empatou com o Marrocos. Danilo deve ganhar a vaga de Ibanez. Igor Thiago dá lugar a Matheus Cunha e Danilo Santos deve substituir Lucas Paquetá. Agora 9:08.
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0: seleção brasileira é o destaque da nossa equipe nos Estados Unidos. O comentarista da TMC, José Calil, traz agora detalhes da preparação do Brasil.
1: Bom dia, Joana. Bom dia, Felipe. Bom dia, todo mundo ligado aqui no TMC 360. Nós estamos na porta do Lincoln Financial, o estádio que vai sediar hoje às 9:30 da noite no horário brasileiro, 8:30 para nós aqui nos Estados Unidos, a segunda partida do Brasil na Copa do Mundo contra o Haiti. Tomara que esse dia que está nascendo nos traga uma grande vitória. O Brasil precisa ganhar e convencer na noite de hoje. Agora, a entrevista do Ancelotti ontem que nós acompanhamos deixou muitos questionamentos. Ele disse que tirou o Ibanez e o Casemiro no intervalo do jogo contra Marrocos porque eles tinham cartão amarelo, não porque eles estavam jogando mal. Também disse Ancelotti que Endrick, o jogador que o Brasil inteiro quer ver como titular, é um projeto para a próxima Copa de 2030. Então Endrick, por enquanto, vai ser apenas uma opção. E nenhuma pergunta na entrevista de ontem sobre Neymar. Neymar ficou na região de New Jersey, não veio aqui para Filadélfia, para aproveitar a estrutura que a CBF montou lá para o atleta se recuperar, não está com o grupo, mas quem sabe ele possa voltar a treinar domingo e possa jogar em Miami na próxima quarta-feira contra a Escócia. Brasil e Haiti, hoje à noite, cobertura durante todo o dia na programação da TMC, esperando finalmente uma boa vitória e uma boa exibição da seleção brasileira. Um bom jornal a todos.
2: Valeu, Calil. Agora 9:11. Vamos aproveitar e falar um pouco da nossa enquete que está no TMC News BR. Olha só, se você fosse o Ancelotti, bom, você estaria cheio da grana, né? Mas cheio de problemas também. Daria uma chance para o Endrick? O Endrick, citado aqui pelo nosso Calil, no jogo de hoje, para começar como titular, é essa pergunta que tem três opções. Sim, merece a vaga já. Não, deixa como opção no banco. E a terceira possibilidade, não é problema meu, é problema do Ancelotti. Bom, por enquanto sim, tá ganhando de goleada, literalmente, 73%, o não 16% e o não é comigo o problema do Ancelotti, 12%. Dá tempo ainda de você entrar no TMC News BR, olhar a gente, acompanhar a nossa programação, curtir a nossa transmissão, compartilhar para todo mundo e, é claro, responder a nossa enquete.
0: Agora, quem viu o Messi chorar depois de fazer gol no jogo de... Quando foi, Felipe, o jogo da Argentina? Me lembra
2: o
0: nessa semana?
2: O jogo da Argentina foi na terça-feira, né?
0: Terça-feira, exatamente. Ele chorou e os jornalistas depois perguntaram se ele estava emocionado por marcar na Copa do Mundo. Ele falou que não era bem isso, ele estava enfrentando um momento difícil na vida pessoal dele. Foi especulado ali o que seria, mas houve a confirmação de que o pai dele está com uma condição sensível de saúde. Esse tipo de assunto é um tipo de assunto que merece muito cuidado na hora de trazer no noticiário. E veja o que aconteceu. A jornalista argentina Florencia Peña foi demitida da emissora Luzu TV depois de anunciar ao vivo a morte de Jorge Messi, pai de Lionel Messi. A emissora informou que desligou todos os responsáveis envolvidos na divulgação e classificou como inadmissível a transmissão de informação sensível sem verificação prévia. A notícia era falsa. A jornalista deu a informação durante o programa El Show del Verano e afirmou que o jogador teria de deixar a seleção argentina e voltar ao país. Não ficou só pela informação falsa da morte. Ela ainda especulou mais mentiras. Vamos ouvir o trecho?
3: Escucha, não quero dar-lhe uma mala notícia, mas acaba de morrer o papá de Messi.
4: Não. Ah, sério?
3: Acaba de morir o papá de Messi.
4: Pobrecinho.
3: Mas foi de golpe? O que passou? Que data aí, Magui? Duro, não?
4: Uf.
3: En el medio del mundial. Sí. Se vai ter que ir?
2: O jornalismo é fácil, mas é difícil ao mesmo tempo, né? Não é qualquer um que sabe fazer, não. Bom, em nota, a família manifestou profundo desconforto com a falta de sensibilidade, respeito e escrúpulos, entre aspas aqui, palavras da família na nota oficial, no tratamento dessa questão privada. A família afirmou também que só os parentes mais próximos têm informações precisas sobre o estado de Jorge e pediu que outras versões sejam desconsideradas. A jornalista pediu desculpas de

0: entre outras pessoas, agora o senador Jacques Wagner, do PT. Marcela Franco tem mais informações.
1: Pois é, gente, o presidente Lula determinou um monitoramento dessa situação de Jacques Wagner antes de tomar uma decisão sobre o afastamento dele do cargo de líder do governo no Senado. O que se sabe até agora é que nenhuma decisão deve ser tomada sem que haja uma conclusão, então, sobre essas investigações. A gente lembra você, ouvinte, que a Operação Compliance Zero é aquela que apura suspeitas de fraudes envolvendo o Banco Master. Essa nona fase aponta que o senador e líder do governo Lula no Senado, Jacques Wagner, que é do PT da Bahia, pode ter recebido vantagens indevidas em troca de atuação política no Congresso. Durante a operação, a Polícia Federal apreendeu cerca de 55 mil dólares e 33 mil euros em endereços ligados ao parlamentar aqui em Brasília e também em Salvador. Os investigadores citam supostos benefícios recebidos por Jacques Wagner, como um apartamento de cerca de 2 milhões e 400 mil reais, viagens em aeronaves particulares e também ingressos para shows no exterior. Em troca, segundo a Polícia Federal, ele teria atuado em pautas de interesse do grupo econômico investigado no Congresso Nacional. Jacques Wagner nega qualquer irregularidade, afirma que nunca atuou em favor do Banco Master e diz então que valores apreendidos são legais, declarados e vende diárias de viagens oficiais do Senado que não foram utilizadas. O que a gente tem de atualização, então, é esse monitoramento aí da situação de Jacques Wagner por parte do governo federal antes de se tomar qualquer decisão sobre a substituição ou não dele no cargo de líder do governo no Senado.
2: Muito bem, e desde ontem o nosso microfone aqui está à disposição, o microfone da TMC está à disposição, tanto para a liderança do governo no Senado, como para o próprio partido, Partido dos Trabalhadores, PT, enfim, o governo federal, estamos à disposição para eventuais complementos, uma entrevista, uma nota oficial, enfim, vamos acompanhar os desdobramentos, mas é importante a gente deixar claro aqui que na nossa programação há espaço para tudo, inclusive todo o processo legal que sempre é acompanhado. Bom, tem mais assunto aqui sobre isso, né? O deputado federal do PSOL, Glauber Braga, se manifestou sobre o posicionamento do senador Wagner, que é alvo dessa nona fase da Operação Compliance Zero. A manifestação se deu no X, ou no Twitter, como você queira, né? Ele disse o seguinte, você que está acompanhando a gente pelo YouTube, pode acompanhar também este trecho. A explicação, vamos lá, abre aspas, a explicação sobre o dinheiro encontrado em seu imóvel é inconcebível em qualquer hipótese. Ele fala que a maior parte é fruto de diárias pagas em dólar pelo Senado Federal formalmente. Tratar isso como verdade é conceber a institucionalização do absurdo, fecha aspas. Estamos falando de uma nota publicada pelo deputado federal do PSOL. Não é um deputado da oposição, não é um deputado de extrema direita, é um deputado da base que compõe, né, de um partido que compõe a base do governo federal. Seguimos acompanhando.
0: Pois é, só antes da gente continuar, só pra gente ponderar aqui o que a gente tem visto no noticiário e ontem reforçou com a nona fase da Operação Compliance Zero, a Polícia Federal, ao que tudo indica, está com indícios muito robustos em mãos que mostram batom na cueca de muita gente grande, de peixe grande mesmo, e o pior, em todas as instituições, em todas as esferas do poder. É uma contaminação geral. Será que existe algum político, e é triste a gente generalizar, mas nós precisamos, como população, que vai para Brasília para trabalhar, que não está sujeito a esse tipo de contaminação por corrupção, que não está sujeito a esse tipo de vantagem indevida. É uma audácia o que Daniel Vorcaro fez, ele que comprou gente usando de tudo, desde show para Taylor Swift, ingresso para show da Taylor Swift, até apartamentos, apartamentos que, como as investigações mostram, ele dava para Sugar Girl, para mulheres e também, como a Polícia Federal mostra, senadores. Essa montanha de provas, ela, claro, ela provoca um terremoto nos bastidores, mas a sensação que dá é que é um terremoto

0: instantâneo. Passou, acalmou, botou panos quentes, bora, bora, vamos seguir em frente. Qual vai ser o próximo? Se Daniel Forcaro comprou, é porque tem quem se venda. Então, quem é que não se vende em Brasília? Nós precisamos saber disso. E em ano de eleição, mais ainda, quem não se vende? Por isso é que essa investigação, ela é muito importante e ela precisa ser feita. E os responsáveis precisam sim ser punidos por essa corrupção para que a população veja quem não se vendeu para Daniel Forcaro, quem não se vendeu para outros esquemas que são tantos e estão no nosso noticiário todo santo dia.
1: E Joana, mais uma vez, assim como ontem, eu vou usar uma frase sua para fazer um complemento a essa sua observação. Diz Joana Treptow aqui ao meu lado, né? É triste a gente generalizar. E o processo de generalização, de certa forma, é automático, porque você que está ouvindo, você que está assistindo, você que está recebendo no colo essas informações, pelo menos no âmbito da Compliance Zero, desde o fim do ano passado, você tem o direito até de achar que tudo isso, né, é uma grande Babilônia, como disse o Pondé agora há pouco. Mas qual que é o problema de a gente achar isso? O problema é que a instituição acaba sendo confundida com as maçãs podres. E aí, o que que acontece? A democracia fica manca e a democracia geralmente desmonta por dentro e não por fora. Por isso que a gente tem aqui sempre esse compromisso de esclarecer para você os fatos, né? Contra a corrupção, em busca da verdade. Esse é o nosso propósito, esse é o nosso objetivo. São 9:22.
0: Vamos para Recife agora. Em campanha pelo Nordeste, o pré-candidato à presidência Romeu Zema defendeu uma proximidade com os Estados Unidos e a Europa. O Júlio Andrade vai contar pra gente. Bom dia.
2: Bom dia, Joana, Felipe, bom dia a todos. O primeiro compromisso do presidenciável aqui no estado foi um encontro com filiados do Partido Novo. O ex-governador de Minas disse que aprecia o Nordeste porque é uma região onde pode crescer muito, uma das principais regiões que podem crescer no país e, claro, tem essa proximidade com a Europa e os Estados Unidos, foi o que disse o ex-governador. Disse que vai caber ao diretório estadual a definição em relação a um apoio ao candidato ao governo do estado. Desconversou se seria possível, né, uma eventual candidatura do partido ao governo de Pernambuco. Romeu Zema disse que tem uma boa relação com a família Bolsonaro e que não vai aplaudir ninguém que se aproxime do caso Master. Ele conversou ontem com a TMC e com a imprensa, afirmou que a direita estará unida no segundo turno e acredita que o eleitorado conhecerá seu nome na medida em que a eleição avançar.
3: Nós tivemos um caso recente no Chile, vários candidatos da direita disputando a eleição, um deles foi para o segundo turno e todos caminharam junto. Aqui no Brasil não vai ser diferente. Eu gosto muito de lembrar que em 2018 eu fiquei em quarto lugar, 99% do percurso. O mineiro só tomou conhecimento da minha pessoa, eu era um total desconhecido em 2018, quando eu fui para os debates. Eleição é igual cardápio de restaurante. Que hora que você vai escolher a comida? É um mês antes, dois meses antes ou na hora que você assenta no restaurante?
2: Bom, Romeu Zema continua no Recife para uma série de compromissos políticos. Além do encontro do Partido Novo, a agenda inclui gravações de materiais para pré-campanha. A comitiva segue hoje para Caruaru, onde está agendado um evento na Associação Comercial e Empresarial da cidade. Também vai aproveitar para conhecer os festejos juninos da região. E no domingo, a comitiva segue para Paraíba. Joane Felipe.
1: Tá certo, Júlio. Agora 9:25. Ex-assessor da Assembleia Legislativa do Rio de Janeiro é dispensado. Michael Johnny Viana de Azevedo é alvo de uma operação contra o terceiro comando da capital. Quem tem as informações da capital fluminense é a repórter Beatriz Trindade, pois não.
4: Bom dia, Felipe, para você, para a Joana e para os nossos ouvintes. Exatamente, a Prefeitura do Rio dispensou o ex-assessor parlamentar durante uma ação contra agentes públicos suspeitos ali de uma ligação com o terceiro comando puro. Michael Johnny Viana de Azevedo foi exonerado de um cargo de confiança de subgerente de operações e fiscalização da Rio Luz, que é a Companhia Municipal de Energia e Iluminação aqui do Rio de Janeiro. Michael e a mulher dele, Suelen Silva dos Reis, a Suelen Bacana, foram presos pela Polícia Civil durante essa ação aqui na quinta-feira. Ele havia sido nomeado em fevereiro do ano passado. A gente lembra que essa medida foi publicada nessa edição de hoje do Diário Oficial aqui do município. O deputado estadual Val Ceasa e o ex-vereador Ulisses Marins também foram alvos de mandados de busca e apreensão nessa ação que aconteceu da Polícia Civil e do Ministério Público. Felipe e Joana.
1: Muito bem, 9:26.
0: Ainda no Rio de Janeiro, o Ministério Público Federal busca impedir construções irregulares na Lagoa. Rodrigo de Freitas, o repórter Rafael Alves, traz mais detalhes.
5: O Ministério Público Federal pede à Justiça Federal que determine a remoção de quiosques construídos de forma irregular no Parque dos Patins, uma área turística na Lagoa Rodrigo de Freitas, na zona sul aqui do Rio de Janeiro. A medida acontece após o MPF recorrer de uma decisão do judiciário que apenas condenou duas empresas permissionárias responsáveis pelas estruturas a investir em melhorias para o local ao longo de 5 anos em substituição à remoção. O recurso foi negado, mas uma nova apelação foi apresentada pelo MPF ao Tribunal Regional Federal da 2ª Região para que a sentença original, que apenas acolheu os pedidos do órgão parcialmente, seja modificada. Segundo o Ministério Público Federal, uma apuração apontou que as construções são de alvenaria e foram erguidas sem o conhecimento do Instituto do Patrimônio Histórico e Artístico Nacional. Vale lembrar que o espelho d'água e o entorno são tombados. Joana e Felipe.
1: 9:27. Ainda no Rio de Janeiro, suposto desenvolvimento de um modelo próprio de IA, inteligência artificial, pela prefeitura, virou alvo de contestação internacional. Assunto para o nosso colunista Arthur Igreja.
6: Rio de Janeiro, através do IPLAN, que é a estatal carioca para informática, desenvolveu supostamente um LLM, um modelo como são usados aí em ferramentas como o ChatGPT, chamado de Rio Open 3.5. E esse modelo estaria já entre os melhores do mundo nos benchmarkings. Benchmarkings esses que não foram de outras fontes, foi o próprio governo falando isso. Então, causou todo um destaque, uma série de anúncios. O próprio prefeito carioca colocou lá na Rede X que isso seria um sinal de soberania, de evolução tecnológica, um feito, que a IA não estava mais só no mundo dos bilionários estrangeiros, que era o povo carioca demonstrando ali a sua capacidade tecnológica. Então, esse modelo seria disponibilizado, ele teria custado alguma coisa como R$500 mil, isso também seria um feito grandioso. O único problema é que, na sequência, os chineses apareceram desmentindo a história toda. O modelo, na verdade, seria uma espécie de Frankenstein. Ele combinaria dois modelos de código aberto chineses, 60% de um, 40% do outro, e aí alguém esqueceu de dar crédito, né? Então, tinha lá uma correlação de mais de 99% entre esses modelos chineses e aquilo que estava sendo anunciado. Na prática, é cópia, né? Sem dar o crédito. Então, isso gerou uma polêmica gigante. O anúncio tinha acontecido logo depois do Web Summit Rio, um evento global de importância bastante grande, né, no mundo da inovação e da tecnologia. E aí a nota diz que foi um mal entendido, que na verdade a divulgação foi feita de forma precoce, era uma versão intermediária, não estava ainda pronta, mas na verdade essa nota só veio depois do desmentido chinês. Então, é claro que o Brasil precisa entrar na corrida da IA, precisa participar disso tudo, mas obviamente não dessa maneira. Então, o que acontece é que os R$500 mil que foram usados aí para fazer o desenvolvimento, entre os experts, estima-se que custaria menos de R$25 mil, na verdade, para fazer uma combinação e aquilo que se chama de fine-tuning, que é simplesmente calibrar modelos, não desenvolver desde o começo. Traduzindo, modelo nenhum foi treinado, modelo nenhum foi desenvolvido, até porque isso sabe-se, as big techs fazem e gastam bilhões para fazer isso. Então, na verdade, estava todo mundo estranhando, né, qual teria sido esse milagre tecnológico, essa mágica, né? E depois do levantamento feito pelos chineses e pela nota que foi emitida na sequência, nós ficamos sabendo que, na verdade, não era mágica, era ilusionismo, né? Então, é um episódio folclórico, um episódio bizarro, que certamente não é esse o caminho para o Brasil se inserir aí na agenda global de tecnologia. Então, faltou dar crédito, faltou transparência, e espero que esse episódio sirva como aprendizado.
1: Bom, são 9:31. A gente continua falando sobre tecnologia, que a Amazon anunciou o lançamento do Alexa Mais no mercado brasileiro. Bom, o novo serviço usa IA para entender comandos, gírias e até sotaques locais, além de ganhar uma voz mais natural. A ferramenta chega ao Brasil menos de um mês após o início dos testes com os consumidores locais. Agora a assistente é capaz de manter conversas fluídas sem que o usuário precise repetir a palavra Alexa a cada frase. A inteligência artificial, é verdade, foi calibrada para o português, sendo capaz de interpretar expressões regionais e até o contexto do que o usuário está assistindo na tela do Prime Video.
0: Que medo! Uhum. Entre os recursos inéditos, a Alexa Mais consegue ler documentos anexados pelo aplicativo, criar resumos por e-mail, lembrar de preferências do usuário, como restrições alimentares. Outro destaque é a integração com aplicativos de mobilidade, o que permite pedir um Uber por comando de voz, com a confirmação de segurança por biometria facial ou voz. Por trás desse sistema rodam mais de 1, 2, 3 sistemas, modelos de inteligência artificial. Não, senhor, 70. Assunto para o Guilherme Ravache. Que profissionalização da Alexa.
7: Pois é, muita gente reclamava, né, que usava o ChatGPT, o Claude da Antrópica, o Gemini do Google, IAs mais avançadas, né, que são IAs generativas, que podem ter conversas mais naturais, né, que é diferente da Alexa. A Alexa é como você tem um conjunto de frases que ela decora e ela vai respondendo a partir das frases. Olha, eu falei Alexa, a minha já está até respondendo aqui atrás. Mas o fato é, quando você chamava a Alexa, ela entendia que precisava ligar, aí ela ligava e ela aguardava que você seguisse uma sequência lógica de frases que já estava num banco de dados, para a partir disso ela dar as respostas que estavam dentro desse banco de dados dela. Agora, passa a usar a IA. Então ela vai se ajustando conforme você vai falando, vai gerando as respostas e principalmente ela memoriza aquilo que você já pediu no passado. Então essa memória faz com que ela seja mais assertiva, que ela seja mais eficiente, mas não é só isso. Como você destacou, né, Joana, ela pode pedir até um Uber, pode mandar um e-mail para você. Isso é o que a gente chama de agente autônomo, né? Ela vai conseguir desenvolver tarefas até sozinha, autonomamente, sem ter necessariamente a supervisão humana. Você ainda vai aprovar, né, para que isso seja realizado ou finalizado, o humano aprova, mas pode ser feito de uma maneira mais independente. Então é uma evolução da Alexa. Vale lembrar, você tem que assinar, né, o Prime para ter acesso a isso. Se você não assinar o Prime, vai custar R$99. O preço da assinatura é alto justamente para trazer as pessoas para o Prime, que custa aí R$19,90 por mês, ou R$168, né, por ano, R$168,90, se eu não estou equivocado aqui. Mas o ponto é que a Alexa está mais moderna, mas não é só ela. Todos os dispositivos estão ficando mais modernos e já há quem diga que a gente não vai precisar nem de um dispositivo físico. Vai estar dispositivo físico no sentido tradicional que a gente conhece, o telefone celular ou Alexa. A gente vai poder usar um pingente, um relógio, um óculos que tenham a IA rodando para resolver exatamente essas mesmas questões que os dispositivos que a gente já conhece utilizam. Então, estamos evoluindo para uma IA que a gente nem vai enxergar mais. É essa promessa de grandes desenvolvedores de tecnologia.
0: Me preocupa quando a IA não for mais externa a nós, já estiver interna, porque até entre o que a gente pensa e o que a gente fala, a gente consegue colocar uma barreira, um filtro. A partir do momento em que a IA virar um chip, alguma coisa assim, que a gente pensa e já executa, aí o bagulho vai ficar doido, vai ficar muito doido.
1: Ela vai deixar de ser algo, vai deixar de ser I, né?
7: E com todas as implicações de privacidade, de segurança, cyberataque, a gente já sabe que muitos dos dispositivos que tem em casa, de porta-retrato até TV box pirata que muita gente utiliza irregularmente, esses dispositivos, eles têm vírus, por exemplo, eles são usados para ataques cibernéticos, para cometer crimes, porque eles têm baixa segurança, alguns ou boa parte deles, inclusive ilegais, né? Quando a gente fala dessa parte de crime, é todo um mercado gigantesco que a gente ainda está aprendendo como se defender, como garantir a segurança dos usuários. Esse é um desafio gigantesco que a gente vai ter junto com o crescimento da inteligência artificial também.
1: Enquanto isso, a gente vai ficando com as nossas inteligências orgânicas aqui, por enquanto, pelo menos. Um abração para você, Ravachê.
7: Abraço.
1: 9:36, daqui a pouquinho, depois do noticiário da sua cidade, mais informações sobre a Copa do Mundo.
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20: Bom dia. Bom dia, hoje tem Brasil em campo pela Copa do Mundo, segunda rodada, a seleção brasileira enfrenta o Haiti, hoje às 21h30, um joguinho na sexta-noite, bacana demais para todo mundo aproveitar, se divertir, com muita paz, com muita segurança, é claro. Agora são 9h41, daqui a pouquinho tem o Minas TMC, primeira edição com Letícia Benassi e com André Rocha. Eu sou Rodolfo Simões, te faço companhia aqui na manhã de hoje, e agora a gente vai direto pro trânsito com o Eliseu Júnior, porque tem informação sobre a Fernão Dias com o Eliseu. É com você, querido.
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22: 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O destaque agora para você, motorista, é rodovia Fernão Dias, no caminho rumo a Belo Horizonte. Motorista enfrenta fila na passagem por Contagem, na altura do bairro Riacho das Pedras, lentidão que chega até a Praça da CEMIG, motivo de uma ocorrência por lá. Neste trecho, vale desviar para ganhar tempo. Para isso, motorista pode acessar a Avenida Francisco Firmo de Matos, na sequência Babita Camargos, e aí sim retornar à Cardeal. 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
20: Tá aí, você conferiu os detalhes do trânsito com o Eliseu Júnior, e agora a gente continua aqui com o noticiário pelo seguinte: a Prefeitura de Belo Horizonte publicou no Diário Oficial do Município que 3 girafas que atualmente estão no Rio de Janeiro serão transportadas para o zoológico da capital. Os animais pertencem ao IBAMA, Instituto Brasileiro do Meio Ambiente e dos Recursos Naturais Renováveis, e foram destinados a Belo Horizonte por determinação do órgão federal. A transferência foi confirmada pela Fundação de Parques Municipais e Zoobotânica, que informou que o objetivo é garantir o acolhimento e o bem-estar dos animais, além de incluí-los em ações de educação ambiental e em programas de conservação de espécies silvestres desenvolvidas pela instituição. A prefeitura contratou, por meio de licitação, uma empresa especializada no transporte de grandes animais, com um contrato válido, olha só, R$450 mil, e vigência entre 11 de junho e 10 de dezembro de 2026, R$450 mil, para transportar 3 girafas. Pessoal, até o momento, a Prefeitura de BH não divulgou a data prevista para a chegada das girafas, nem quando os animais estarão disponíveis para visitação do público no zoológico da capital. Bom, a gente sai do noticiário e do zoológico para falar sobre a operação especial de trânsito, porque, como eu disse no início desse bloco, hoje tem jogo do Brasil. Então a Prefeitura já mobilizou aí os agentes de trânsito em função do jogo da seleção, que tem início às 21h30. As ações serão realizadas aí em locais com concentração de torcedores, com o objetivo de garantir a fluidez do trânsito, a segurança dos pedestres e, claro, dos motoristas, antes e depois da partida. Um dos locais de concentração é no Mineirinho, onde ocorre o evento Arena número 1. A previsão de abertura dos portões é às 4 da tarde. Após o evento, também vai ter uma linha especial de ônibus número 55 aí, com partidas do Mineirinho e atendimentos aí ao centro e também a Savassi. As equipes de trânsito também irão monitorar o trânsito pelo Centro Integrado de Operações de Belo Horizonte, identificando ocorrências, direcionando as ações operacionais e realizando ajustes nos tempos semafóricos nas principais vias da capital. Agora a gente volta a reunir a rede.
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0: O bolso do consumidor deve sofrer um duplo impacto nos próximos meses, quando o assunto é energia elétrica. De um lado, a ANEEL estima um aumento de mais de 2 bilhões de reais em encargos na conta de luz a partir de agora. De outro, o setor elétrico acende um alerta para a chegada do Super El Niño, que promete seca no norte e tempestades no sul. Laís Carregosa, da agência Infra, está ao vivo aqui no TMC 360, explica o tamanho do prejuízo para o consumidor. Bom dia para você, Laís.
3: Bom dia, Joana. Bom dia a todos que nos acompanham aqui na CMC. Pois é, o clima é um assunto muito importante quando se trata do bolso do consumidor. É isso que determina se a gente vai receber uma conta de luz mais alta ou mais baixa no próximo mês. E com o Super El Niño, né, que é esse fenômeno que promete ser mais intenso, ser um dos mais intensos da história nesse ano, a gente já começa a sentir esses efeitos. O alerta no setor elétrico foi ligado. A ANEEL e o Ministério de Minas e Energia planejam uma reunião na próxima segunda-feira, dia 22, para tratar com os agentes sobre a preparação para receber esse fenômeno climático. E o que traz o Super El Niño, né? É possível uma seca no norte e no nordeste e chuvas intensas no sul e em partes do sudeste. O que isso significa para o setor elétrico? Esse ano, os reservatórios já estão garantidos, eles já vai ocorrer o abastecimento normal do sistema das hidrelétricas. No entanto, no próximo ano, a gente pode ter uma seca mais severa e isso pode prejudicar os reservatórios de usinas hidrelétricas importantes para o sistema elétrico, como a usina de Belo Monte, a usina de Jirau, a usina de Santo Antônio. E as chuvas mais intensas no sul, elas não trazem uma preocupação em termos de reservatório, mas elas trazem uma preocupação em termos das estruturas do setor elétrico, como, por exemplo, a segurança das barragens, das usinas hidrelétricas e também os de transmissão, toda essa infraestrutura de energia. As nossas alertas foi o setor elétrico, o governo vai se reunir com os representantes na próxima segunda-feira e a gente fica aqui a par das próximas atualizações que eu vou trazer para vocês.
1: Seria com a agência Infra trazendo essas informações. Ela volta na semana que vem. Toda a equipe Infra volta na semana que vem. Muito obrigado. São 9h48. Vamos para Brasília falar da operação novamente Juro Zero, iniciada hoje pelo Ministério Público do DF, investigando fraude no INSS de servidores públicos do Distrito Federal. Diga, Marcela Franco.
21: Pois é, gente, essa operação que apura possíveis irregularidades em descontos na folha de pagamento de servidores aqui do GDF ganhou um novo elemento. E eu te lembro, ouvinte, que essas investigações ocorrem depois que veio à tona um contrato entre o banco digital PicPay e o GDF para oferta de crédito consignado e antecipação de salário aos servidores do GDF. Segundo o jornal O Globo, documentos enviados ao Conselho de Controle de Atividades Financeiras, o COAF, apontam que o escritório de advocacia do então governador do DF, Ibanez Rocha, recebeu R$ 1 milhão de reais do grupo JIF apenas 4 dias depois de o banco ser autorizado a operar junto ao GDF. Segundo informações já divulgadas antes, ao longo de um ano, o escritório recebeu 34 milhões de reais do grupo em 15 operações. E foi nesse contexto que o Ministério Público aqui do DF deflagrou hoje essa operação com 50 mandados de busca e apreensão aqui no Distrito Federal, em São Paulo e também em Curitiba. Essa operação tem como alvos o Banco de Brasília, o BRB, a BRB Serviços, a Secretaria de Economia aqui do Distrito Federal, o IPREV, que é responsável aí pelo pagamento dos servidores aposentados e pensionistas, e também o Banco Digital. Inclusive, equipes do GAECO, do Ministério Público do Distrito Federal e Territórios, estiveram nesta manhã na sede do BRB aqui em Brasília. As investigações apuram possíveis irregularidades em descontos feitos diretamente nos salários dos servidores aposentados e também pensionistas do GDF por meio de um serviço de antecipação salarial. Funciona assim: o servidor, ele recebe parte do salário antes da data oficial de pagamento e depois esse valor é descontado automaticamente na folha. O problema, segundo os investigadores, é que essas operações teriam gerado cobranças consideradas irregulares em um volume muito acima do esperado. A gente tem aqui uma nota do PicPay falando sobre esse caso. O PicPay diz que não reconhece qualquer irregularidade nas operações mencionadas nessa operação e rejeita a alegação de cobrança indevida. Temos também um dado aí da Secretaria de Economia do DF, que disse que a investigação tem como objetivo a conduta de agentes públicos e não a atuação institucional da pasta, que colabora com as autoridades e presta todo o apoio necessário com essas investigações. Aguardamos aí o posicionamento de outras empresas e órgãos mencionados e a gente atualiza a qualquer momento na nossa programação.
1: 9:51.

0: falar de Copa do Mundo, o Ben já está ao vivo com a gente para trazer todos os detalhes do Mundial. Todos! Eu quero que você não esconda nenhum. Todos os detalhes, por favor, agora, Benja, bom dia!
1: Bom dia, Joana, bom dia, Felipe, bom dia a todo mundo que está nos ouvindo na TMC no Brasil. Estamos aqui na Filadélfia e você quer todos os detalhes, eu vou contar. Ontem eu cheguei aqui, Joana, Felipe, eu falei, pô, tem que ir na escadaria famosa do Rock Balboa, né? Que é aqui, aquela cena antológica. Eu me preparei psicologicamente, falei, pô, mas era impossível. A praça do Rock Balboa, ela estava tomada, literalmente tomada, por milhares de brasileiros. Ontem parecia que estávamos na Praça da Sé, de tanto brasileiro que tinha. Ó, carro tunado, funk, bandeirões. Foi uma loucura, o máximo que eu conseguia tirar uma foto, mas fazer a subida é impossível. É, a Filadélfia, ela tá tomada por brasileiros. Aqui aonde você anda é a camisa amarela para tudo que é lugar, é uma coisa assim impressionante, e o americano continuou nem sabendo da nossa existência, né? Ô Joana, Felipe, ontem entrei no elevador, eu tava com uma camisa do Brasil, aí um garoto americano perguntou assim para mim, where are you from? Don't say. Eu falei, caramba, eu fiz assim, porra, sou do Brasil. Uau! Messi is the best!
0: Não, calma.
1: Pro animal, Messi é argentino, caramba!
0: Não, mas
1: só
0: aí...
1: esses caras ainda acham que Buenos Aires é a capital do Brasil. Tá de brincadeira, viu?
0: Tá todo mundo errado, menos nós. E aí, Benja, você que tá numa cidade brasileira, agora momentaneamente brasileira nos Estados Unidos, tomada pelos brasileiros, diga-me, apesar do empate, a animação dos torcedores, ela tá lá em cima?
1: Ela tá lá em cima,
0: bom,
1: viu? Olha, se depender da animação da torcida brasileira aqui, eu vou acertar meu palpite. Eu apostei hoje 5-0. Eu falei, o Haiti vai pagar a conta. Agora, a expectativa em cima do Neymar, infelizmente, não aconteceu, viu, Joana? Neymar parece que sequer viajou aqui pra Filadélfia. Então a informação que tinha, que tava todo mundo cravando que o Neymar ia pro jogo, que não sabia se fosse pro banco como titular, não aconteceu. Neymar não apareceu, Neymar não veio. Provavelmente vão estar aguardando pro jogo contra a Escócia. Também já não sei mais, viu, Joana, Felipe? Eu acho que estão guardando o Neymar talvez pra uma classificação pra próxima fase.
2: Agora,
1: porque não
2: está
1: com o cara que ele vai jogar, não.
2: Com certeza, a gente sente isso daqui também, vocês que estão aí, mais ainda, né? Agora, deixa eu aproveitar, Benja, para colocar para você aqui a enquete hoje do nosso 360, muito bem-humorado, eu quero a sua participação aqui, ó. Se você fosse o Ancelotti, daria uma chance para o Endrick começar como titular hoje? Aí tem três possibilidades de resposta. Sim, menino merece a vaga. Não, deixa como opção no banco, mas a terceira é a melhor. Problema do Ancelotti, não é meu. E aí, qual que você escolhe?
1: o problema é do Ancelotti, mas já que é uma enquete, eu tenho todo o direito de responder sem ser com a cabeça do Ancelotti. Ah, eu acho que o menino tem que ser titular, viu? Esse menino é um talento, ele tem personalidade, ele tem foco, ele tem força, ele tá com vontade. Só precisa tomar cuidado de não colocar uma pecha em cima dele de salvador da pátria, tá? Porque fica todo mundo Endrick. E ninguém pode ser o salvador da pátria. Mas eu escalaria ele como titular, sim. Eu, pra mim, eu já teria entrado com ele no segundo tempo na partida contra o Marrocos, viu, Felipe? Eu não acho que o Endrick tem que ser reserva do Igor Thiago, não. Tem a menor condição.
2: Tá certo, então. E a gente que está participando aqui da nossa enquete concorda plenamente com o Benja. Números finais aqui, aproveitando que a gente está na hora de fechar o barraco aqui, ó. Sim, 70%, grande maioria. E aí um empate na sequência, não deixa para o banco ou problema do Ancelotti. Problema é nosso, na verdade, que a gente vai trazer para você todas as informações com todo o nosso time TMC, direto dos Estados Unidos, para o grande jogo de hoje à noite, Brasil e Haiti. Aquele abraço para você, Benja, para todo o nosso time aí. Bom trabalho, boa jornada.
1: Valeu, gente, um abraço aí, vamos torcer muito pro Brasil ganhar e ganhar bem hoje, que estamos precisando pra nossa autoestima. Tchau.
0: Bora. Valeu. Bom trabalho. Agora são 9:57. O convidado de hoje do Sobremesa é Celso Russomano, às 14:00. Sobremesa sempre depois do almoço, aqui na TMC, às 14:00. E dito isso, nós ficamos por aqui. TMC 360 volta na segunda-feira com mais informação e, muito possivelmente, repercutindo a vitória do Brasil hoje contra o Haiti. Felipe Bueno.
2: Muito possivelmente. 9:58. Bom fim de semana para todo mundo, valeu.
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2: Pois é, olá, olá, olá, agora são 9:59, hoje o Minas TMC começou mais cedo, hoje nós fomos surpreendidos pelo Minas TMC, que começou mais cedo aqui em Belo Horizonte, na capital das Gerais, a cidade mais bonita do planeta, sem dúvida nenhuma. Olha, e hoje é sexta-feira, dia 19 de junho de 2026. Na próxima hora você fica comigo, André Rocha, e também com ela, Letícia Benassi.
21: Aí, André, bom dia pra você, bom dia pro nosso querido ouvinte que nos ouve aí nessa sexta-feira, sextou e com o Jogo do Brasil, hein? Sexta-feira especial. A gente tá aqui ao vivo pra toda a região metropolitana de BH, também pelo aplicativo da TMC, que você pode baixar aí na sua Apple Store ou na sua Play Store, viu? E também no site tmc.com.br para todo o Brasil. Quero te convidar para participar com a gente no 31999448870. Manda lá no nosso WhatsApp, participa lá com a gente, manda como é que tá o frio aí na sua região, gente. O frio chegou, né? Como é que tá o clima de Copa? A sua rua é daquelas todas enfeitadas, né, André? Será que a gente tem algum ouvinte assim? Manda foto pra gente aí da sua rua, você que enfeitou.
2: Santa Luzia tá toda enfeitada, Letícia.
21: Aquelas pinturas de rua, acho lindo, pinturas de rua, tudo pintado no chão. Patrocínio, teve uma rua lá que fez sucesso aí nas redes sociais, a minha cidade querida. Mandem a sua mensagem pra gente com o que você quiser. É importante é você interagir com a gente.
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21: Bora, bora que chegou o momento da gente começar de vez o nosso Minas TMC. E você vem com a gente.

0: Justiça nega novo pedido da defesa de empresário acusado de matar gari em Belo Horizonte no dia em que ele completaria 45 anos. Familiares e amigos de Laudemir realizam um ato e cobram definição da data do júri.
1: Presidente Lula cumpre agenda aqui em Minas Gerais e anuncia investimentos na saúde e no combate ao câncer.
0: Temperaturas voltam a cair em Minas e fim de semana deve ser de frio em várias regiões do estado, inclusive em BH. Defesa Civil faz alerta principalmente para moradores em situação de rua.
1: E você vai saber tudo sobre a agenda cultural agitada aqui em BH, com teatro e grandes shows musicais. E hoje também tem coluna de turismo, que hoje vai falar sobre o Brasil na Copa do Mundo.
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0: Let's Benassi, hoje o dia tá agitado, hein?
1: Tá muito hoje, né? Você percebeu a nossa correria aqui de manhã, gente. Mas tá bom, sextou, é sexta-feira. Amanhã estamos de folguinha. Você tá de folguinha amanhã?
0: Eu não tô de folguinha.
1: Ele não tá não, gente. Eu tô. Amanhã temos a André Rocha aqui.
0: Se eu estivesse de folguinha. Amanhã estou no Minas TMC primeira edição. Depois tem Copa do Mundo, Letícia. Aí é só Copa do Mundo.
1: Você vai assistir aos jogos?
0: Tem que assistir. Hoje tem o jogo do Brasil. Como é que eu não assisto,
1: Letícia? Amanhã você vai assistir o final de semana? É porque tem gente que adora fazer essa maratona, né, de
0: jogos. Eu adoro.
1: O Murilo também é um que adora. Ele já falou que aquele dia que a gente não veio de manhã, ele ficou, hoje à noite eu vou ver jogo, então.
0: É, pois é. Inclusive, eu tô brigando com a Dayane lá na televisão do quarto, porque ela não tá querendo ver série, eu tô querendo ver jogo. Como é que faz, Letícia?
1: Ô, Dayane, vamos ver jogo, sabe?
0: É, ô, Dayane, poxa, vamos... A série é a Copa do Mundo agora, Dayane.
1: Não, mas é bom ver uma sériezinha também. É bom ver uma sériezinha também, André.
0: Mas depois da Copa do Mundo. Pode ser?
1: Depois.
0: E aqui, ó, só um comentário. A Dayane, eu falei pra ela que ela tem uma Louis Vuitton, você lembra ontem?
1: Aham.
0: Que é do Paraguai. Ela falou, como é que você me expõe assim?
1: Expôs.
0: Eu falei, isso é verdade, o pior é se eu tivesse falado que era original, aí que o pessoal ia...
1: Depois que ela tem uma Louis Vuitton do Paraguai, poxa, daí eu ia ficar brava também, André, que isso?
0: Oxi. Vamos lá, vamos de notícia importante, porque o presidente Luiz Inácio Lula da Silva cumpre agenda hoje em Minas Gerais, estado, Letícia, considerado estratégico para as eleições. A visita tem foco em investimentos na área da saúde e acontece em meio a articulações políticas para a disputa eleitoral do estado, Letícia.
1: Exatamente. O repórter Júnior de Castro está acompanhando tudo lá de pertinho e ele traz pra gente todas as informações. Bom dia para você, Júnior.
0: Bom dia, Júnior de Castro.
3: Ótimo dia, André. Ótimo dia, Letícia. Ótimo dia, principalmente, para você ligado com a gente aqui na TMC. Pois é, como vocês bem disseram, o presidente Lula cumpre agenda nesta sexta-feira aqui em Minas Gerais. E a principal novidade é a destinação de 89,3 milhões de reais para o Hospital Luxemburgo, onde eu estou, inclusive agora, que passa a funcionar como unidade 100% SUS. Entre os investimentos está também a inauguração de um acelerador linear, que é um equipamento usado em tratamentos de radioterapia, avaliado em 9,3 milhões de reais. E também vai ser assinado o termo para compra de um robô cirúrgico de próstata, esse no valor de 9,4 milhões, que deve permitir, inclusive, a realização de cerca de 200 cirurgias por ano pelo SUS. E com a transformação da unidade, o hospital também vai ampliar aí a sua capacidade de atendimento, passando de 216 para 300 leitos, além de aumentar também os leitos de UTI de 14 para até 40, viu, gente? E o Ministério da Saúde também prevê um repasse anual de 70,5 milhões de reais para custear os serviços. A gente lembra aqui que referência no tratamento oncológico aqui no estado de Minas Gerais, o Hospital Luxemburgo atende pacientes de mais de 500 municípios e concentra uma parcela importante aí, viu, gente? Dos atendimentos de quimioterapia, radioterapia e também de cirurgias contra o câncer realizadas aqui na capital mineira. Eu continuo acompanhando direto aqui do Hospital Luxemburgo a visita do presidente Lula. Lembrando que à tarde ele também vai estar em Divinópolis para acompanhar a inauguração do Hospital Universitário da Universidade Federal de São João del Rei. E todas as novidades a gente traz aqui durante a programação da TMC, atualizando sempre o nosso ouvinte. Valeu!
0: Pois é, Letícia, nós estamos em todos os lugares, essa visita é muito importante e ela vem depois, inclusive, tomara que o Júnior consiga perguntar, de uma devassa feita no senador Jax Wagner pela Polícia Federal e uma investigação que comprovou o envolvimento do Jax Wagner do PT com o Daniel Vorkari, coisas absurdas, Letícia, para mostrar que o Daniel Vorkari tinha tentáculos no Flávio Bolsonaro, no Ciro Nogueira, no Jax Wagner, que é histórico do PT, que é líder do governo no Senado. O Daniel Vorkari, de acordo com a Polícia Federal, pagou ingressos, viagens, pagou hotéis para a neta do Jax Wagner ir a um show da Taylor Swift nos Estados Unidos, pagou um apartamento para o Jax Wagner, ou seja, denúncias gravíssimas, Letícia.
1: Gravíssimo, eu adorei que você usou a palavra tentáculos, ele era um polvo, né, assim, que envolvia, todo mundo está envolvido nessa trama do caso Vorkari. E é claro, o presidente Lula aqui em Belo Horizonte, quando um presidente escolhe também Minas para anunciar investimento, especialmente na área da saúde, é claro, isso tem um peso político muito importante, né? Então, não é por acaso, é claro, em Minas, como a gente sempre fala historicamente, é um dos estados mais estratégicos do país, em questão de disputas eleitorais.
0: Inclusive, a Marília Campos nem vai participar porque ela quer ficar afastada para não sofrer pressão para ser candidata ao governo. Ela quer ser candidata ao Senado e não abre mão. E falando nisso, Letícia, um forte esquema de segurança foi montado para a chegada do presidente Luiz Inácio Lula da Silva, do PT, em Belo Horizonte hoje, viu?
1: Exatamente. Logo no início da manhã, por volta de 7:30 da manhã, vários carros da Polícia Militar, Polícia Federal e o Exército tomaram conta do entorno do aeroporto da Pampulha, onde a comitiva do presidente desembarcou às 9:00 da manhã.
0: Batalhões especializados da Polícia Militar, como o BOP e a Rotan, também fazem parte da Operação Especial de Escolta.
1: O presidente da República foi de carro até o Hospital Luxemburgo, na região centro-sul da capital. Vários batedores da Polícia Militar fizeram a escolta de Lula até a sua primeira agenda do dia, como explicou pra gente aí o nosso Júnior de Castro.
0: O Júnior de Castro, que pode voltar a qualquer momento, porque o Lula deve conceder uma entrevista coletiva, a gente ainda não sabe porque a assessoria não falou, e é claro que a gente vai estar em cima do fato a qualquer momento, a gente pode voltar com ele. Esse menino sempre tem prioridade, né, Letícia?
1: Sempre tem prioridade aqui com a gente, Júnior. Se quiser, você der um grito aí, a gente já coloca você no ar.
0: Ô, Letícia, vamos ao trânsito nosso de cada dia?
1: Hora de trânsito, gente, 10:09 da manhã. De onde que a gente vai saber, hein, agora?
0: Vamos da Fernão Dias?
1: Vamos lá.
0: Com ele, Eliseu Júnior. Eliseu, conta pra gente.
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5: 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Muito bom dia para vocês no estúdio, mais uma vez bom dia, ouvintes TMC. Eu começo meu destaque aqui no jornal falando de rodovia Fernão Dias no sentido Belo Horizonte. Agora sim, trânsito vai se normalizando. O motorista enfrenta um pequeno ponto de lentidão apenas na passagem pelo Riacho das Pedras, mas trânsito vai fluindo. Você que deixa Betim, Contagem, vale seguir sim pela Fernão Dias neste momento rumo a Belo Horizonte. No caminho inverso, quem deixa a capital e segue rumo a Contagem e a Betim, Fernão Dias e Cardeal também tem trânsito bom. 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
1: Muito bem, valeu pelas informações, Eliseu Júnior, nosso querido Eliseu, sempre Eliseu acompanhando, Júnior, né? Sempre trazendo informações atualizadas do trânsito pra gente nessa sexta-feira. Capaz que o trânsito mais tarde vai estar mais complexo, hein? Deu frio, ficou com frio, que milagre.
0: Ô, Letícia, cadê a sua blusa? Cadê a sua blusa do Brasil, Letícia?
1: Tá ali, guarda aí.
0: Nós temos que tirar foto hoje pra colocar nas redes sociais, hein?
1: Eu vesti a minha blusinha.
0: O Roberto esqueceu, nosso Roberto Fantoni.
1: Não, eu não esqueci, não.
0: Nossa lenda. A outra lenda, o Alex Barbosa, esqueceu.
1: Não acredito, Alex.
0: Vamos dar um jeito de colocar os dois, só que esse fica atrás na foto. O que você acha?
1: Vamos escondê-lo, porque a gente tem que mostrar a nossa camiseta do Brasil. Afinal de contas, hoje é dia de torcer, né, André?
0: Exatamente. Vamos de mais notícia, Letícia?
1: Bora de assunto sério, gente, porque o Tribunal de Justiça de Minas Gerais negou o pedido de habeas corpus solicitado pela defesa de Renê da Silva Nogueira Júnior. Ele que é réu pelo homicídio do gari Laudemir de Souza Fernandes, que aconteceu em agosto, né, do ano passado, no bairro Vista Alegre, na região oeste aqui da capital.
0: Olha, dessa vez a alegação dos advogados de Renê é de que a Polícia Militar fez ações de investigação, tarefa que e é de responsabilidade da Polícia Civil, Letícia.
1: O habeas corpus já tinha sido analisado e negado em fevereiro deste ano. A defesa do réu recorreu da decisão e o STJ, o Superior Tribunal de Justiça, determinou a anulação do julgamento colegiado para assegurar à defesa o direito à sustentação oral durante a sessão.
0: Ô Letícia, continuando falando sobre o assunto, hoje, às 3 horas da tarde, familiares, amigos e colegas de trabalho de Laudemir de Souza Fernandes, que tinha 44 anos e hoje faz 45, realizam um ato público em busca de justiça. Laudemir, né, foi brutalmente assassinado pelo empresário René Silva Nogueira Júnior e desde então a família segue cobrando respostas.
1: O objetivo do ato, gente, é simples e urgente, que é cobrar a definição da data do júri e evitar que o caso seja esquecido com o passar do tempo. A data também tem um peso muito grande para todos, né? No dia 19 de junho, Laudemir completaria 45 anos. Em vez de comemorar, a família e os amigos estarão reunidos para lembrar quem ele foi e reforçar o pedido por justiça.
0: E durante o ato vai ser feito um parabéns simbólico pelos 45 anos de Laudemir, além da distribuição de rosas como forma de demonstrar respeito e solidariedade. A mobilização não é sobre vingança, é sobre memória, dignidade e respeito por um trabalhador que teve a vida interrompida de forma tão violenta. E não é vingança, não, é justiça, né, Letícia Benassi?
1: Exatamente, gente. E agora, para falar, né, sobre os desdobramentos desse caso que mobilizou não só Minas Gerais, mas todo o Brasil, a gente conversa com um advogado que representa a família da vítima, o Tiago Lenoir, que está ao vivo aqui com a gente. Tiago, obrigada pela sua participação, viu? Bom dia.
0: Bom dia, Tiago.
6: Bom dia, André. Bom dia, Letícia. É sempre uma grande alegria, satisfação e honra falar com essa seleta audiência da Rádio TMC.
0: Tiago, vamos lá, né? Hoje o Laudemir completaria 45 anos, né? Diante, né, de um assassinato tão brutal, né, diante de tantas coisas que aconteceram. O René tentou de tudo esconder, foi pro trabalho imediatamente em Betim, depois foi para casa, passeou com os cães, depois foi para uma academia. Eu queria que você contasse, né, nesse tempo todo, desde a morte do gari, o que que já aconteceu, o que que a justiça já fez, o que que a promotoria, o que que a defesa fez, e você também como advogado da família. Queria que você desse um panorama de como está o caso.
6: O André, o caso, o René está pronunciado, ou seja, ele na primeira instância já tem uma sentença de pronúncia determinando que ele seja levado a júri popular. Obviamente, a defesa, ela tem o direito de recorrer dessa decisão, o que eles fizeram. Então, a decisão de pronúncia está em sede de recurso agora, aguardando o Tribunal de Justiça confirmar. Nós aguardamos, né, e esperamos que o Tribunal de Justiça confirme essa decisão de pronúncia e que ele seja levado a júri popular esse ano ainda, porque pelo fato do indivíduo ser preso, né, o réu preso, a justiça tem prioridade para julgar ele. Então,

0: Ele tava com as mãos sujas de lixo ainda quando ele tava ali no caminhão de lixo, e esse rapaz, ele, de forma totalmente covarde, ele saca uma arma e atira no peito do Laudemir. Então a materialidade, quem tem dúvida? Agora, quanto à autoria, a defesa, ela tenta, num esforço dela, que é inócuo, né? A gente respeita, mas não tem nenhum lastro de lógica, falar que o René, ele não é o atirador, que o René sequer estava lá. Eles já deram mais de 4 versões, o René já teve vários advogados também, e todas as provas do processo, as provas testemunhais, principalmente, elas levam ao René a autoria do crime. As provas de vídeo também, tudo demonstra que ele foi o autor desses disparos. E então a juíza, ela reconheceu que existem esses indícios, né? Pelo menos indícios que ele é o autor, e por isso ela faz igual Pôncio Pilatos, ela já lava a mão dela e deixa pro povo julgar. Então, a sentença de pronúncia é justamente isso, que entrega pro juiz da causa, que é a Sociedade de Belo Horizonte. E a Sociedade de Belo Horizonte vai analisar esse processo e vai condenar esse indivíduo, que é o que ele merece. Ele tem que tomar uma pena ao nível da desinteligência dele. Hoje, a família do Laudemir não pode cantar parabéns para ele. Isso não vai ter como. O Laudemir hoje fica numa memória. E ele não, ele vai poder comemorar o aniversário dele dentro da cadeia, a mulher dele tá aqui fora, vai poder comemorar os inúmeros aniversários dele. São duas pessoas saudáveis, sadias, que vão viver durante muitos anos ainda. Já a família do Laudemir não vai ter mais, a filha Nicole não vai ter mais o pai, a dona Irani não vai ter mais o filho, e a vida segue para os dois, para ele que tá preso, que a gente espera que ele fique preso durante muitos anos, que um rapaz como esse não tem condições de andar no meio da sociedade, e a esposa dele também vai poder comemorar vários aniversários. Tchau, Laudemir, não. Então, André, pode ter certeza, eu, como assistente de acusação, como advogado da família do Laudemir, se depender de mim, isso daqui não vai ficar, não vai cair no ostracismo de forma alguma. É um caso que entra na triste história dos clássicos processos penais que de repercussão, que a gente olha e fala assim, que coisa, por que o indivíduo ele é capaz de fazer um negócio desse, ele se irritar porque tem um caminhão de lixo na frente dele e ele discutir, só dele estar discutindo com trabalhadores da coleta seletiva já está errado. Agora ele sacar uma arma e dar um tiro no peito, da queima-roupa, quase queima-roupa do Laudemir, que não tinha nada com ele, e isso daí é triste, brutal, e não vai ficar esquecido, e eu tô atento a cada passo desse processo. Ele tem o direito à ampla defesa, à plenitude de defesa, claro, né? Nunca vou criticar o trabalho dos advogados, muito pelo contrário, são grandes profissionais. Agora, o que eu ficarei sempre atento aqui na acusação para que ele seja devidamente condenado. Então, o processo está tramitando normalmente, demora sim, mas a justiça tarda, mas ela não vai falhar não, pode ter certeza disso.
1: Ô Thiago, como você disse, né, como a gente falou também aqui no início, hoje seria o aniversário de 45 anos do Laudemir, esse crime que gerou uma repercussão enorme, não só porque ele estava trabalhando, né, quando foi morto, mas por todo a situação ali que ele ocorreu. A família, claro, aguarda ansiosamente a data do júri. Existe alguma previsão para que esse julgamento aconteça? A gente consegue prever isso?
0: Olha, depende agora do Tribunal de Justiça julgar o recurso dele. Isso não vai demorar, eles já apresentaram as razões de apelação, a acusação, tanto o Ministério Público quanto eu também já nos manifestamos em relação a essas contrarrazões. O Ministério Público agora vai analisar a Procuradoria Geral de Justiça, vai para uma Câmara para ser julgado. Isso não demora muito, creio eu que ainda mais tardar em agosto, aqui no início do segundo semestre, deve ser julgado, e depois vai para a pauta de julgamento dos juízes do Tribunal do Júri daqui de Belo Horizonte. Como eu te disse, o indivíduo, ele sendo réu preso, a pauta ela tem que ser mais rápida, né? Então pode ser que esse julgamento aconteça esse ano ainda. Agora, a data e quando, vai depender muito do Tribunal de Justiça, mas o medo da sociedade dele ser solto por excesso de prazo, porque a justiça

0: está parada, isso daí pode ficar tranquilo que não tem não, entendeu? Porque o processo está tramitando normalmente dentro do previsto, dentro daquilo que a gente, da praxe mesmo do processual, não tem nenhuma nulidade nesse processo, não tem nenhuma.
1: Tiago, muito obrigado pela sua participação, sempre muito esclarecedora, sempre dizendo para a sociedade o que ela precisa ouvir e até uma próxima oportunidade, a TMC está sempre à disposição.
0: Um abraço, Letícia, um abraço, André. Conte sempre comigo aqui, tá?
1: Grande valeu, abraço.
2: Thiago, um abraço para você. Vamos nessa, a gente continua falando a respeito desse assunto, gente, porque agora, ao vivo aqui com a gente vai conversar com a Lidiane de Souza Fernandes, ela que é irmã do Gari Laudemir, que completaria 45 anos hoje, né? Como a gente estava falando do Thiago. Mais tarde, às 15h, vai ter um ato público, inclusive, pedindo justiça nesse momento. Lidiane, eu quero agradecer muito a sua presença aqui com a gente. Obrigada pela participação ao vivo, viu? Bom dia.
1: Bom dia, Lidiane, muito obrigado. Bom dia, Lidiane, você nos escuta? Parece que a Lidiane não está nos escutando nesse momento, né? A gente até consegue vê-la aqui pela câmera, mas a Lidiane não está nos escutando, a Lidiane Fernandes. Você nos escuta, Lidiane?
2: Não, ela ainda não ouve a gente, né? Tem um probleminha técnico aqui, né, gente? Ao vivo é isso. Daqui a pouquinho a gente vai tentar falar novamente com a Lidiane, ela que é irmã do Gari Laudemir, né? Que foi morto em agosto do ano passado. Lidiane, agora você ouve a gente?
1: Não tá ouvindo, não. Vamos seguir, então, portanto, o nosso jornal. Qualquer coisa a gente volta a falar com a Lidiane. Letícia, olha só, dentro desse assunto, que é policial também, né? Porque a gente estava falando sobre o Laudemir, teve um caso muito grave em Contagem, né?
2: Muito grave, André. A gente até falou disso ontem, né? Tivemos atualizações a respeito dos 4 adolescentes suspeitos de terem estuprado coletivamente uma adolescente de 17 anos em Contagem, na região metropolitana aqui de BH. Eles prestaram depoimento na Polícia Civil e o caso segue sob sigilo porque todos os envolvidos são menores de idade. A vítima também já foi ouvida.
1: Pois é, nós estamos acompanhando desde o início, além dos depoimentos, a Polícia Civil vai analisar o conteúdo de mensagens trocadas por um dos investigados com a vítima. Mensagens que foram entregues pela mãe da adolescente. Ela relatou que repassou à polícia os prints das conversas em que um dos adolescentes confessa que o grupo praticou o abuso.
2: Conforme Elisângela, a conversa entre os dois aconteceu na manhã seguinte ao estupro. Nos textos, o adolescente afirma que estava muito alcoolizado e que, por isso, não teria percebido o que estava acontecendo.
1: Pois é, exatamente, né? Nada justifica, ao ser questionado pela adolescente, ele afirmou que tem consciência da gravidade do ato e que, por isso, queria conversar, né, com a adolescente para se explicar. A menina reagiu e afirmou que iria denunciar os rapazes.
2: Depois de fazer o boletim de ocorrência na Polícia Militar, a jovem foi levada para o Hospital Municipal de Contagem, onde recebeu atendimento médico e passou por exames. O laudo ainda está em andamento. Como não percebeu? Como é que não percebe que está estuprando uma pessoa, né, gente? É inadmissível, não tem como a gente ouvir isso e não sentir na pele essa indignação, principalmente para a gente que é mulher, né? A gente está falando de uma jovem que acabou agora, ela vai ter a vida para sempre marcada. A gente não volta atrás. Essa violência extrema. Eu acho que a gente tem que parar de olhar o estupro como sexo. Estupro é uma violência. É violência, gente. Então não adianta falar, tinha álcool, tinha festa, nada disso. Pode servir para minimizar essa gravidade de uma violência sexual. É um caso que nos obriga a repetir o que a gente sempre fala, né? É a forma como as meninas e as mulheres têm os seus corpos tratados como se fossem objetos, né, André? É um caso triste que a gente, claro, continua acompanhando, trazendo as informações para você na TMC.
1: Vamos falar agora, Letícia. Ela tá nos ouvindo finalmente, Lidiane Fernandes, que é irmã do Gari Laudemir de Souza Fernandes. Ô Lidiane, hoje o Laudemir completaria 45 anos, né? Ficou muita saudade. E eu queria falar que você falasse sobre o ato pedindo justiça que vocês vão fazer hoje. Muito boa tarde.
3: Bom dia, né?
1: Muito bom dia, é verdade.
3: Pois então, a gente vai lá, né? A gente tá pedindo sobre... Pra poder como é que fala? Ai, gente, tô meio nervosa, vocês me desculpam, tá bom?
1: Não, imagina, que é isso.
3: Sim, pedindo justiça, pedindo para que saia audiência logo, para ele ser condenado, né? Minha mãe sofre muito em ver, todas as vezes, ver a foto do meu irmão e ele pedindo para o Renê pedir, né? Para poder habeas corpus. A gente fica nessa insegurança, né? Dele sair, porque, igual, na verdade, quem está preso é meu irmão, né? Na verdade, quem está preso é o meu irmão, porque o Renê, daqui a pouco ele sai, vai encontrar com a família, né? E a gente, que é a família do Laudemir, nunca mais vai poder dar um abraço, né? Hoje mesmo, hoje é aniversário dele, ele estaria completando 45 anos e a gente não vai poder dar esse abraço, né? Nunca mais, vai ficar só na lembrança.
2: Lidiane. Né? Então, sim, a gente entende a sua dor, tá? A gente entende esse momento que deve ser extremamente difícil para você. Não precisa pedir desculpa por ficar nervosa nesse momento, tá tudo certo, tá? Eu queria que você contasse pra gente um pouco, se você pudesse falar diretamente para os responsáveis pelo julgamento desse caso, qual seria o seu pedido hoje?
3: Como assim você tá falando?
2: Pelo julgamento mesmo, se pudesse pedir alguma coisa para os responsáveis pelo julgamento do Renê, o que você pediria nesse momento?
3: Que julgue ele logo, que condene, que acabe com isso, sabe? Hoje você vê na rede social, você vai ler os comentários, fica como assim, vai ser só mais um na estatística, sabe? Vai ser só mais um esse caso. Eles falam que tá esperando só esfriar mais um pouquinho para soltar ele. A família pede justiça, sabe? Já pede para condenar. A única forma do Renê pagar pelo que ele fez com meu irmão, ele tá sendo condenado, sabe? Porque a justiça do homem tem que ser feita. A justiça do homem tem que ser feita. Então a gente pede para que ele seja condenado, pague pelo que ele fez, né? Porque vamos supor que daqui o ano que vem, ou até no final do ano, ele já seja solto. A família vai ficar indignada. Não que a família não vai fazer nada, porque a família, tipo assim, família, ela é temente a Deus, sabe? A gente espera por Deus, mas a gente espera pelo homem também, pela justiça do homem, sabe? Porque é muito difícil você, igual minha mãe, por exemplo, minha mãe chora, minha mãe não tem o sono de antes, minha mãe é de madrugada, acorda, vê foto do meu irmão, sabe? Ela acorda às 5 horas da manhã, não consegue. Saúde da minha mãe ficou muito debilitada depois disso.
1: Ô, Lidiane, queria agradecer muito a sua participação aqui na TMC 88.7 FM. Nós estamos aqui sempre para ouvir a sua família, eu que acompanhei esse caso desde o início, assim como a Letícia. Muito obrigado e que Deus dê forças e que a justiça dos homens, né, ocorra. Parece que a Lidiane não nos ouve mais, mas ela deu bastante o recado. Muito obrigado à Lidiane por ter participado com a gente aqui nesse dia tão difícil e tão importante para ela, Letícia.
2: Exatamente. Muita força aí, como o André disse, muita força para a família e que fiquem firmes, né? Eu queria, inclusive, ter perguntado para ela como é que a família fica firme, né, nesse momento pedindo justiça, mas é isso, é sobre isso, é sobre ser família mesmo e ficar firme nesse momento e que a justiça realmente seja feita. Lidiane, um abraço forte para você e para toda a família do Laudemir. A gente continua o nosso Minas TMC por aqui, né, André? Vamos falar o mês de junho, é o Junho Violeta, que é dedicado à conscientização do enfrentamento à violência contra a pessoa idosa, viu? Aqui em Minas Gerais, uma instituição de longa permanência foi fechada e outra foi interditada por irregularidades.
1: Nós, inclusive, Letícia, mostramos esse fechamento que foi no bairro Cidade Nova, na região noroeste aqui de Belo Horizonte, uma grande ação do Ministério Público, né? Houve também um desabamento, você lembra, né, Letícia?
2: Lembro, sim,
1: gravíssimo. Claro. De um lar de idosos.
2: Estivemos lá, né?
1: Estive lá no bairro Jardim Vitória, também na região noroeste, e tudo isso acendeu, né, para que nós tenhamos mais cuidado com esses lares. Vamos saber, então, portanto, todos os detalhes dessa operação do Ministério Público e da Defensoria Pública com a Mariana Reis a partir de agora.
4: O número de denúncias de violência contra idosos aumentou 30% nos primeiros 4 meses desse ano em relação ao mesmo período de 2025. Foram 75.701 registros no Disque 100 no primeiro quadrimestre desse ano, contra 58.297 no anterior, segundo dados do Ministério dos Direitos Humanos. Em Minas Gerais, de janeiro a junho, quase 1.500 idosos registraram queixa como vítimas de crimes e violações de direitos por meio de outro canal, o 181, Disque Denúncia Unificado. Uma média mensal de 224 registros, sendo 55 deles em Belo Horizonte. O superintendente da Secretaria de Estado de Justiça e Segurança Pública de Minas, Bernardo Naves, destaca os crimes mais comuns.
5: Normalmente são as denúncias de maus tratos ou de crimes econômicos contra o idoso, né? Infelizmente ele fica mais vulnerável em relação às questões de crimes financeiros.
4: Ao longo do Junho Violeta, mês dedicado ao enfrentamento à violência contra a pessoa idosa, as forças de segurança do Estado estão empenhadas em intensificar vistorias em instituições de longa permanência. Segundo a promotora de justiça Érica Ribeiro, a capital mineira tem cerca de 300 casas de repouso, sendo que 10% delas estão em situações precárias.
6: Sem alvará da vigilância sanitária, sem o auto de vistoria do corpo de bombeiros, sem alvará de funcionamento, algumas instituições clandestinas, algumas instituições em que a vigilância sanitária tem percebido situações muito complexas e dificuldades e deficiências muito graves na questão da alimentação, do cuidado, da infraestrutura da instituição. Essas instituições têm muito problema com acessibilidade, apesar de estarem acolhendo pessoas com mobilidade reduzida.
1: Pois é, Letícia, é uma situação muito grave, né? A população está envelhecendo, está aumentando o número de lares de idosos. É, na Pampulha tem vários, na Savassi, no Santa Efigênia. Por isso que é tão importante o trabalho da ouvidoria.
2: Exatamente. Inclusive, a gente fez um ao vivo aqui recentemente, no dia, né, de combate à violência contra o idoso. E muita gente, muitas vezes, quando a gente fala de violência, as pessoas imaginam logo a agressão física. Mas, gente, abandono, negligência com a pessoa idosa, condições inadequadas de saúde, de higiene, né, de saúde, isso tudo é forma de violência. Então, a gente tem que ficar atento a esse tipo de coisa, né, esse fechamento de instituição, mostra que a fiscalização é necessária e tem que ser constante. A gente tem que ser vigilante aí nesse sentido, né?
1: É, e hoje, Letícia, mudando de assunto, a prefeitura promove mais uma ação, né, por causa do frio, de distribuição de cobertores para a população em situação de rua em todas as 10 regionais da capital.
2: É, gente, vão ser entregues cerca de 2 mil unidades para quem precisa. A medida faz parte de um protocolo adotado no município para atuação intersetorial diante do aumento do frio e, claro, intensificando os cuidados com um grupo mais vulnerável às baixas temperaturas.
1: É, de acordo com a Defesa Civil de BH, a previsão é de que até a segunda feira, os termômetros registrem mínimas inferiores a 12 graus nas primeiras horas do dia.
2: É frio demais, viu, gente?
1: É muito frio. Nossa.
2: No momento ali da entrega dos cobertores, que será realizada pela Secretaria Municipal de Assistência Social, as equipes também vão fazer abordagens aos moradores em situação de rua, alertando sobre os cuidados, né, no período do frio e orientação sobre as vagas existentes nos abrigos e fluxo de atendimento na rede SUS.
1: Atualmente, Belo Horizonte conta com 600 vagas diárias de acolhimento na modalidade casa de passagem, com oferta de alimentação, higienização, guarda de pertences e pernoite. Especialmente no período de frio, este modelo de acolhimento também conta com a flexibilização do horário de entrada, porque isso é um pedido muitas vezes, né, Letícia?
2: Sim.
1: Eles não querem chegar lá 5 horas, então essa flexibilização é muito importante, até para preservar a vida dessas pessoas.
2: Exatamente, é muito importante ter esse cuidado. E pessoa em situação de rua, gente, são os mais vulneráveis, né? Às vezes eu saio cedinho de manhã para comprar pão, tipo 6 horas da manhã, tá aquele frio cortante, aí eu vejo, eu moro no centro ali, então tem muita gente perto da minha casa ali, aí eu vejo aquela pessoa com uma cobertinha só e eu morrendo de frio. Então, assim, a gente tem que ter muita atenção a essa população mesmo, muito mais vulnerável, né?
1: É, Letícia, vamos continuar falando de frio. Olha, amanhã você tá de folga, eu não tô, não.
2: Você
1: vai ter que se agasalhar igual você tá hoje aí, ó. Porque a Defesa Civil, olha só, emitiu um alerta para queda acentuada das temperaturas hoje. Segundo o órgão, cidades do estado podem registrar menos de 5 graus durante a madrugada e nas primeiras horas da manhã, principalmente em regiões serranas.
2: Você que vai ter que vir agasalhadinho amanhã de manhã aqui para a rádio, viu?
1: É.
2: De acordo com o Centro de Inteligência em Defesa Civil, o avanço de uma massa de ar frio vai provocar redução significativa das temperaturas mínimas em todas as regiões mineiras.
1: É, em alguns municípios, os termômetros podem ficar abaixo de 5 graus. Imagina Maria da Fé, Letícia.
2: Nossa.
1: Imagina Monte Verde.
2: Congelante, né?
1: Distrito de Camanducaia. Meu Deus. Essa condição é de extremo frio. Outras cidades devem ter temperaturas mínimas entre 5 e 10 graus, enquanto grande parte do estado deve registrar temperaturas entre 10 e 15 graus.
2: Apesar do amanhecer gelado, a previsão é de elevação das temperaturas ao longo do dia. Por isso, a orientação é usar roupas em camadas, o que permite maior conforto térmico entre o início da manhã e a tarde. Aquele famoso botar um monte de brusa de frio, né, gente?
1: As brusinhas.
2: A gente pega as brusinhas de frio do nosso armário e põe todas e vai tirando. Ao longo do dia, você vai tirando. E vamos proteger as crianças, gente, que são complicadas mesmo, né? Criança, o meu filho direto, ele fala, não, mamãe, eu tô com calor, porque ele acabou de correr, acabou de brincar muito, mas tá aquele frio danado, e aí o menino gripa. Então, assim, vamos ter cuidado demais com os nossos idosos, com as nossas crianças, porque a síndrome da questão respiratória, né? As questões, essas doenças respiratórias atingem principalmente essa população mais vulnerável. Então, vamos cuidar dos idosos e das nossas crianças nesse frio, né, gente?
1: Exatamente, Letícia, vamos cuidar sempre, né, dos nossos idosos, das nossas crianças, como você mesmo disse. Quem apareceu, Letícia? Ele apareceu. Ô, Lê Gravino, você viu as minhas redes sociais, Lê Gravino? Eu quero saber.
2: Ô, Lê, ele postou, você acredita que ele teve coragem de postar? Gente, pra você que ligou o rádio agora, Lê Gravino,
1: explica, é
2: o
1: nosso, isso, Letícia,
2: ouvinte assíduo. Ontem ele fez uma figurinha do André, porque o André falou que tava malhando, né, André?
1: Isso. Assim.
2: Aí ele fez uma figurinha com o rostinho do André, com o corpo saradaço, uns braços fortes, uma barriguinha tanquinho, gente. E aí mandou aqui pra gente, eu inclusive salvei essa figurinha, vou mandar no grupo da rádio de vez em quando. Tá?
1: Ô Letícia, muito obrigado, Lê. A gente vai falar daqui a pouco de um trabalho da ouvidoria, mas vamos saber como é que tá o trânsito na nossa cidade, pode ser?
2: Claro, vamos de trânsito com o nosso Eliseu, querido.
1: Eliseu na reta do Califórnia.
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8: 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De volta agora com informações de reta do Califórnia, motorista que deixa Neves, Contagem e segue rumo ao anel rodoviário. Tem lentidão neste momento na reta do Califórnia, motorista pode ganhar tempo na altura ali do bairro Jardim Bandeirantes, acessar a Avenida Rio 12 na sequência Via Expressa e aí sim seguir para o anel rodoviário. 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
1: Trânsito nosso de cada dia, Letícia Benassi.
2: Vamos nessa. Valeu, Eliseu, pelas informações. E agora a gente fala sobre mutirão, né, André? Tem mutirão de serviços para você no próximo domingo em duas comunidades aqui de Belo Horizonte, gente. É o programa Governo Presente da Ouvidoria Geral do Estado. E, ó, atenção, viu, gente, pros endereços e horários, tá? Na Escola Estadual Silviano Brandão, que fica na rua Itapecirica, número 685, na Lagoinha. E na Escola Estadual Dr. Antônio Augusto Soares Canedo, que fica na Avenida Capim Branco, 157, no Vista Alegre, Cabana do Pai Tomás. Ó, de 9 da manhã até 1 da tarde, você confere esse mutirão por lá, viu?
1: E é o seguinte, você quer saber que tipo de serviço que vai ser oferecido? Claro que nós, da TMC 88.7 FM, vamos te contar. Tem muita coisa, viu, Letícia? Vamos falar ao vivo agora com a ouvidora geral do estado, que é a Gabriela Siqueira, que vai trazer pra gente todas as informações de todos os serviços que vão ocorrer, né? Ô, Gabriela, muito bom dia para você. Quais são os serviços que vão ser oferecidos, por favor, pela Ouvidoria Geral do Estado? A Gabriela não nos ouve, Letícia Benassi, mas, olha, vão ser oferecidos, por exemplo, até que ela possa nos ouvir, né? Vão ser oferecidos serviços de colocação de identidade, vão ser oferecidos serviços, por exemplo, da ouvidoria da CEMIG, vão ser oferecidos serviços da ouvidoria da Copasa, vão ser oferecidos serviços, por exemplo, né, para que você possa conversar com a Ouvidoria Geral do Estado, para que você possa conversar, né, fazer as suas reclamações sobre as secretarias, fazer as suas reclamações sobre tudo que acontece, né? E agora sim, parece que a Gabriela Siqueira está ao vivo. Vamos saber dela, então, para que ela possa detalhar melhor. Ô, Gabriela, bom dia para você. Conta pra gente, quais serviços que vão ser oferecidos?
9: Dessa música,
1: Bom dia, Gabriela. Quais serviços que vão ser oferecidos? Bom dia para você. Alô, Gabriela, você nos ouve? Ela não nos ouve. Ô, Letícia, vamos falar, né, então, que são esses vários serviços. Lembrando, na Escola Estadual Silviano Brandão, na Rua Itapecerica, na Lagoinha, e na Escola Estadual Doutor Antônio Augusto Soares Caneto, lá no Vista Alegre, Cabana do Pai Tomás.
2: Exatamente. Então, você anota aí direitinho, você que está nessas regiões, amanhã tem esse mutirão especial aí de serviços para você, como o André disse, nas regiões. Então, você pode aproveitar aí vários serviços, né? O mutirão também é uma oportunidade, gente, de ouvir também as suas demandas, né? A demanda dos moradores ali da região. Então, você que quer participar disso, vai lá nesses endereços amanhã, que vai funcionar de 9 até 1 da tarde, né?
1: É isso aí, Letícia Benassi. Vamos seguir no nosso jornal.
2: Bora, vamos nessa. Vamos falar de mutirão, de mais um mutirão, André.
1: É importante esses mutirões, né?
2: Importante, de multivacinação para você. Amanhã acontece lá em Contagem o dia de multivacinação com o objetivo de atualizar a caderneta de vacinação de crianças e adolescentes menores de 15 anos.
1: É, a mobilização é voltada para quem está com as vacinas em atraso. Além de pais e responsáveis que tenham dúvidas sobre a situação vacinal dos filhos e jovens que não sabem se estão com o esquema vacinal completo. A ação vai ser realizada em todas as regiões da cidade, de 8:30 da manhã às 4:30 da tarde.
2: Entre os imunizantes disponíveis estarão as vacinas BCG e hepatite B, pentavalente, poliomielite, tríplice viral, febre amarela, HPV, entre outras.
1: E para receber a vacina é necessário apresentar um documento de identificação com foto. A caderneta de vacinação é importante, mas ela não é obrigatória. Muita gente perde. Eu, por exemplo, já perdi várias. Já perdi também, né? Muitas.
2: Sinto muito.
1: É, e você pode conferir todos os locais de vacinação no site da Prefeitura de Contagem.
2: É isso, a gente ainda falando de multivacinação, gente, BH vai realizar o dia D da campanha de multivacinação, amanhã também com 155 pontos de imunização abertos aí à população. Os atendimentos vão acontecer de 8 às 5 horas da tarde em todos os centros de saúde da capital e também no Centro de Atenção à Saúde do Viajante, na região Centro-Sul.
1: É, a iniciativa tem como foco a atualização também da caderneta de vacinação de crianças e adolescentes menores de 15 anos. Além da ampliação da cobertura da vacina contra a gripe, considerada uma das principais estratégias para prevenir complicações da doença durante o período de temperaturas mais baixas.
2: De acordo com a Prefeitura, desde o início da campanha de multivacinação, no dia 1º de junho, foram aplicadas mais de 42 mil doses de vacina, sendo 14 mil somente contra a gripe.
1: Entre as vacinas disponíveis estão a da influenza, rotavírus, poliomielite, hepatites A e B, HPV, febre amarela, pentavalente, tríplice viral, entre outras.
2: Vocês viram que a gente falou do frio, né? Esse fim de semana o frio vai vir com força de novo. Então vamos se vacinar, gente. É a forma mais eficiente da gente prevenir, precaver aí as doenças que são transmitidas respiratórias, né, André? É tão chato ficar gripado, ficar
1: Nossa,
2: doente,
1: é
2: ficar com febre. Então vamos prevenir, principalmente as crianças e os idosos, né, gente?
1: Exatamente. E atenção, serviço, hein? 9 estações da linha 1 serão fechadas no sábado e no domingo para a implantação definitiva de um sistema de sinalização ferroviária.
2: Durante os trabalhos, os trens vão circular normalmente apenas entre as estações Santa Teresa e Novo Eldorado, seguindo a programação normal de fim de semana.
1: É, em razão disso, os agentes de mobilidade urbana da prefeitura vão realizar uma operação especial de transporte entre as estações Vilarinho e Horto. Todas as situações nesse percurso não vão funcionar.
2: No sábado, gente, quem passa pela estação Vilarinho pode recorrer às linhas 65, que atende da Vilarinho até o centro via Pedro 1, direita, e 66, que atende a estação Vilarinho, centro hospitais, via Cristiano Machado. Já no domingo, a opção é a linha 62, estação Venda Nova, Savassi, via hospitais.
1: Gostei da Pedro 1.
2: Pedro I. Desculpa, Letícia. Gente. Eu sou turista. Minha desculpa é sempre essa.
1: Eu sei, tô brincando. Já na estação São Gabriel, os passageiros poderão recorrer. Você não é turista, você conhece muito Belo Horizonte.
2: Não, mas já eu sempre dou essa desculpinha, eu gosto.
1: É, poderão recorrer no sábado às linhas 82, estação Gabriel Savassi, via hospitais, e 83D, estação Gabriel Centro, é um percurso direto. Sai da estação e vai pro centro, sem parar.
2: Exatamente. Além desse reforço operacional, equipes da Prefeitura vão estar presentes nas estações e em pontos estratégicos, orientando os usuários, acompanhando a operação em tempo real e avaliando a necessidade de ajustes para garantir a melhor experiência possível durante o período de interrupções.
1: Mais detalhes no site da Prefeitura de BH. Ô Letícia, vamos falar de zoológico? Eu fiquei abismado com essa situação, Letícia.
2: Eu também achei tão esquisito.
1: Você isso. Você achou, gente, também?
2: Eu gosto das... Eu não sou, assim, eu sou uma pessoa que eu não sou muito fã de zoológico. Eu acho que é um lugar onde os bichos ficam sofrendo.
1: Eu imaginei que você ia falar isso.
2: Você imaginou? Ficam presos lá. Tanto é que eu não, nem levo meu filho. Levei ele em Brasília quando ele era pequenininho. Mas assim, não sou muito fã de zoológico. Mas vamos lá. Vamos para essa notícia que eu achei bem esquisita, gente. Porque a Prefeitura de BH publicou no Diário Oficial do município que 3 girafas que atualmente estão no Rio de Janeiro serão transferidas aqui para o zoológico da capital.
1: É, exatamente. A transferência foi confirmada pela Fundação de Parques e Zoobotânica, que informou que o objetivo é garantir o acolhimento e o bem-estar dos animais, além de incluí-los em ação de educação ambiental e em programas de conservação de espécies silvestres desenvolvidas pela instituição.
2: A prefeitura contratou, por meio de licitação, uma empresa especializada no transporte de grandes animais, com um contrato no valor de R$450 mil e vigência entre 11 de junho e 10 de dezembro de 2026.
1: Até o momento, a prefeitura de BH não divulgou a data prevista para a chegada das girafas, nem quando os animais estarão disponíveis para a visitação do público no zoológico da capital. Eu, Letícia, como não sou uma girafa, eu não serei transportado por R$500 mil. Eu, como também não sou amigo do Vorcaro, também não serei transportado por R$500 mil, Letícia.
2: Deixa as girafinhas lá, gente. Elas pertencem ao Ibama, né, que a gente não comentou isso aqui, e dos recursos naturais renováveis, e foram destinadas a BH por determinação do órgão federal. Deixa as girafinhas lá em outro canto, deixa as... Eu acho que se... Claro que é uma notícia extremamente curiosa, né? E muita gente fica entusiasmada, né? As crianças e tudo mais. Ai, vou ver girafa e tal. Mas é uma reflexão muito importante sobre o papel dos zoológicos, né? Hoje em dia. Eu acho que essa questão de exposição, acho que o zoológico podia muito bem efetuar um papel maior, assim, né? Ligado à conservação, ao acolhimento das espécies. Agora, assim, é muita grana, né, André?
1: É muita grana.
2: R$500 mil.
1: Ô Letícia, qual que é o som da girafa, você sabe?
2: Não faço ideia. Você achou aí o som da girafa?
1: Eu também não faço ideia. Será que ela faz algum som? Porque, por exemplo, cachorro late, o leão ruge. E a girafa, Letícia?
2: Eu acho um bicho tão bonito.
1: É, né? Lindo, né? Nossa senhora. Vamos ouvir aqui. Qual que é o som da girafa? Vamos ver aqui.
2: Ela tá mastigando um trem aí.
1: Não tem som. Uai. Não tem som. Aí, ó.
2: Ó. Parece um relincho.
1: Você ouviu?
2: Eu ouvi essa girafinha.
1: E ela parece que tem 2 chifres ali na cabeça, né? Não?
2: R$500 mil, parece. É bonita a bicha, é bonita, né?
1: Nossa senhora. Haja pescoço, viu? Eu já vi gente pescoçuda, mas igual a girafa, é só a girafa mesmo.
2: É isso, gente. Tá chegando 2 girafas aqui em Belo Horizonte. 10h48, André Rocha. Vamos falar de esporte ou não?
1: Uai, você fala do que você quiser, Letícia. Você que manda aqui, Letícia.
2: Bora falar de esporte, que agora é hora, né? E o dia vai ser muito agitado.
1: Muito agitado.
2: Hoje tem Jogo do Brasil à noite, viu? Quem traz as informações pra gente? Ele que vai comentar também das rodadas
1: vai.
2: De ontem, né? Teve goleada ontem, teve jogaços ontem aqui. Danilo Marra traz as informações pra gente. Copa do Mundo FIFA é aqui na TMC. Né?
1: E só pra falar, Letícia, o Danilo Marra vai estar na cobertura do Jogo do Brasil hoje em Haiti. O Papo de Craque começa às 18h, 6 horas da tarde, e vai ser ancorado direto do Mercado Distrital do Santa Teresa, Letícia.
2: Olha eles, diretão de lá, está a fim de ver a equipe do esporte, corre lá então no Mercado Distrital, que a gente vai estar lá hoje.
1: Vamos ouvir o Danilo.
7: Olá, amigos ligados na TMC, tô aqui para falar um pouquinho de Copa do Mundo, e hoje tem Jogo do Brasil às 21h30, você vai acompanhar tudo sobre esse jogo aqui na TMC, mas antes vou passar os resultados de ontem dos jogos da Copa. Primeiro, ontem teve Tchequia e África do Sul, um empate por 1-1, também por esse grupo, o grupo A, o grupo do México, que jogou contra a Coreia do Sul e venceu por 1-0. Aí ontem ainda pelo grupo B teve Suíça 4, Bósnia e Herzegovina 1, Esse jogo também teve um expulso da Bósnia e a grande goleada do dia de ontem, uma vitória de 6-0 do Canadá para cima do Catar, uma vitória de 6-0, teve jogador expulso, inclusive dois pelo lado do Catar, e também teve o jogador do Canadá que acabou infelizmente se lesionando gravemente, o Kone, meio-campista, quebrou a perna num lance até meio estranho, porque não parecia que tinha tanta intensidade para uma lesão tão grave, mas infelizmente acabou de fato quebrando a perna e o meio-campista canadense. Vão falar um pouquinho também dos jogos de hoje, né? Hoje já falei, tem Brasil às 9h30 da noite, jogo do Brasil contra o Haiti, um jogo que o Brasil é extremamente favorito, mas o primeiro jogo do dia é às 4h da tarde, Estados Unidos contra Austrália, jogo pelo grupo D. Depois, às 7h da noite, tem Escócia e Marrocos, é o pré-jogo do Brasil praticamente, o jogo do grupo do Brasil, Marrocos que apresentou alguma dificuldade, claro, por que não, para a seleção brasileira, e a Escócia que venceu do Haiti, mas sem nenhuma tranquilidade, uma vitória magra de apenas 1-0. Então o Brasil na sequência às 9h30 pegando a seleção haitiana, tendência de vitória, até porque a seleção do Haiti que tem qualidade, mas não tem tanta qualidade assim, não o suficiente para imaginar que vai causar dificuldades à nossa seleção brasileira, e até acho que taticamente também é um confronto interessante para o Brasil, porque o Haiti acaba deixando muito espaço na entrada da área, e aí o Brasil com algumas jogadas de linha de fundo, fazendo um cruzamento para trás, vai conseguir aproveitar esse tipo de situação com qualidade, né? E foi assim inclusive que saiu o gol da Escócia no jogo contra o Haiti, cruzamento que a bola sobra na entrada da área e aí a finalização do jogador escocês. Acho que o Brasil vai ter algumas oportunidades de vencer aí a defesa do Haiti com jogadas parecidas com essas, e também tem um detalhe importante que o goleiro do Haiti, o Johnny Placide, não é muito bom goleiro e já tá mais velho, né? Um jogador que disputa a segunda divisão da França e já tem 38 anos, então o Brasil pode acabar aí tirando vantagem nesse sentido. Só pra complementar aqui, fechando o dia de Copa, né? Porque já é amanhã, mas pro dia de Copa ainda é hoje, 12h, Turquia e Paraguai pelo grupo D, o grupo dos Estados Unidos, Paraguai que estreou perdendo para os Estados Unidos e a Turquia que perdeu na estreia para a Austrália.
1: Olha ele, Letícia, olha ele, é o jargão da Letícia Benassi.
2: Olha, né, o jargão daquela menina que ganhou o Big Brother, que ficava, olha ela, eu só dei
1: uma olhada. Ah, não, seu é menino, né? Ô, menino. É
2: menino. Menino. Esse menino aí, Danilo Marra, muito obrigada, Danilo, pelas informações. Jogaço do Brasil hoje, você, claro, acompanha tudo aqui na nossa TMC. Rádio é isso, né, André?
1: É, rádio é isso. E olha só, Letícia, eu sei que você cria do rádio, sou, né? Muito. Você começou onde, Letícia?
2: Eu comecei, gente, também na Transamérica. Comecei na Transamérica, Brasília, como estagiária. Um neném, lá em 2007,
1: 2008. E aí depois você passou de estagiária para locutora, é isso?
2: Fui, passei de estagiária para locutora, depois virei produtora, tipo
1: tudo
2: Alex.
1: Tudo na Transamérica?
2: Aqui, tudo na Transamérica. Aí fui para outras rádios, enfim. E agora estou de volta aqui na Transamérica, que agora é TMC.
1: É, né, o destino, Letícia.
2: Não é o destino, é o voltar destino pra essa rádio maravilhosa?
1: E olha, ontem a nossa querida gerente-geral Marcele Melasso esteve lá numa reunião para falar sobre o mercado de rádio, né? E ela descobriu, junto com a gente, que a força do rádio esteve em destaque no evento Rádio e Mercado, promovido pela Associação Mineira de Rádio e Televisão, AMIRT, e realizado no Centro de Convenções da Câmara de Dirigentes Lojistas de Belo Horizonte. Durante o encontro, foram apresentados dados que reforçam a relevância, o alcance e o impacto do meio radiofônico aqui em Minas, Letícia.
2: É, gente, 87% dos entrevistados na Grande BH disseram que houve rádio, sendo que desse público, cerca de 55% se considera heavy user, ou seja, usam entre 5 e 7 dias por semana.
1: Em Minas também são expressivos os dados, já que 81% dos mineiros acreditam que o rádio segue sendo relevante nos dias atuais. Além disso, 63% afirmaram que o rádio os mantém mais conectados com o que ocorre a qualquer momento, né? E mais do que qualquer outro meio.
2: Exatamente. Eu lembro que na época da minha faculdade, as pessoas já se perguntavam, será que o rádio vai resistir à tecnologia, à evolução? E mais do que isso, ele nos provou que ele segue não só resistindo, mas se adaptando a tudo, né? E a credibilidade continua sendo um diferencial, já que para os 68% dos mineiros, as informações do rádio não são vistas como meio de propagação de fake news.
1: Pois é, e olha só que legal, e metade dos mineiros que participaram da pesquisa disseram que confiam nas recomendações que recebem pelo rádio Este percentual também representa aqueles que consideram o rádio mais confiado, mais confiável de qualquer meio.
2: É isso, o rádio continua sendo, né, gente, um meio que transmite segurança, credibilidade e confiança junto ao público mineiro, informação de qualidade e com responsabilidade, você encontra aqui na TMC.
1: Exatamente, e responsabilidade é mostrar no trânsito, como ele está na Cristiano Machado. Eliseu, conta pra gente.
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10: 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Olha, André e Letícia, destaque agora de Avenida Cristiano Machado na passagem pelo bairro São Gabriel. Isso porque o trecho passa por obras, o que deixa o trânsito um pouco lento. O motorista vai precisar de paciência na passagem por este ponto. Quem dirige rumo ao centro na sequência encontra cenário positivo no sentido inverso. Quem dirige rumo a Confins, apenas um ponto de lentidão na passagem pela Catedral Cristo Rei, mas na sequência trânsito flui bem. 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
2: Valeu pelo nosso trânsito de cada dia. Vamos de coluna, né?
1: Vamos lá! O que é a coluna hoje, Letícia?
2: Coluna de Tati Rocha. Vamos ver o que é. Porque a Copa do Mundo costuma ser lembrada por gol, torcida, pelos grandes espetáculos. Mas para várias pessoas ela também é uma experiência de viagem, né, gente? Quando surge relato aí de dificuldade na entrada de visitantes, a discussão vai muito além do futebol, viu?
1: É. Hoje a nossa colunista querida... O pessoal pensa que ela é minha parente, mas não é... Só coincidência do sobrenome, a Tati Rocha, mais conhecida nas redes sociais como a Nômade, fala sobre a relação entre turismo, hospitalidade e forma como os destinos escolhem receber os visitantes. Vamos saber dela a partir de agora. Tati, bom dia para você.
11: Oi, gente. Coisa boa estar aqui mais uma vez com vocês na TMC, falando sobre turismo e viagem. E hoje eu quero falar sobre Copa do Mundo, mas não sobre futebol, porque isso está em outra área aqui da rádio. A Copa é um dos maiores eventos turísticos do planeta. Milhões de pessoas cruzam fronteiras para acompanhar os jogos, conhecer novas cidades e viver experiências. Só que os Estados Unidos, que recebem parte importante da competição esse ano, vem chamando atenção por outro motivo. Nas últimas semanas, surgiram relatos de dificuldades para obtenção de vistos, detenções prolongadas em aeroportos, inspeções rigorosas e até casos de pessoas credenciadas que tiveram problemas para entrar no país. Entre eles, integrantes das delegações do Irã e do Iraque, e até uma brasileira que havia ganhado uma viagem para assistir aos jogos, teve o visto negado. É claro que todo país tem o direito de controlar suas fronteiras e estabelecer regras de imigração. Mas quando um evento tem como essência reunir povos e culturas diferentes, esse tipo de situação acaba levantando um debate importante. Afinal, como um destino escolhe receber seus visitantes? E aí a conversa deixa de ser sobre futebol e passa a ser sobre turismo, porque a experiência de uma viagem começa quando a gente desembarca. A forma como a gente é recebido influencia toda a percepção que a gente vai ter daquele lugar. Outro dia, alguém me disse que eu não deveria misturar política com turismo. Mas a verdade é que as duas coisas estão muito mais ligadas do que parece. Decisões políticas afetam vistos, fronteiras, relações, seguranças e até a imagem de um país. Quem me acompanha lá no Instagram talvez se lembre que em 2023 eu tive que cancelar uma viagem para o Peru. Na época, as manifestações políticas fecharam acesso a Machu Picchu e inviabilizaram a viagem. Ou seja, a política impactou diretamente o turismo e a experiência de milhares de viajantes. Existem cidades que carregam a fama de não receber tão bem os turistas. Paris talvez seja um dos exemplos mais conhecidos. Ao mesmo tempo, existem lugares que ficam marcados justamente pela hospitalidade, que o diga Minas Gerais. Eu, de forma geral, sempre fui muito bem recebida nas minhas viagens internacionais, mas já vivi situações desconfortáveis. Uma vez na Hungria, perguntei sobre um prato típico e a reação da pessoa não foi das melhores. E eu fiquei pensando, imagina um húngaro olhando para uma feijoada pela primeira vez. É natural que ele tenha dúvidas e explicar faz parte de receber bem. No fim das contas, turismo é sobre encontros. E ele só funciona de verdade quando existe respeito dos dois lados, de quem visita e de quem recebe. Isso vale para uma grande capital europeia, para um país que recebe uma Copa do Mundo ou para um pequeno vilarejo no interior da nossa Minas Gerais. E quando a viagem termina, o turista dificilmente esquece a forma como ele foi tratado. Eu vou ficando por aqui. Se você quiser continuar essa conversa sobre turismo, viagens e destinos pelo mundo, me encontra lá no meu Instagram. É @a_nomade. Até semana que vem.
1: Até semana que vem, Letícia.
2: Valeu, Tati. Até semana que vem. A gente também fica por aqui. Eu digo pra você até segunda-feira, porque segunda a gente tá de volta.
1: É,
2: aqui
1: mas...
2: com Minas TMC. Você volta amanhã, né?
1: Eu quero convidar todos os nossos ouvintes, o Legravino. Tem também aqui, ó, teve um ouvinte aqui que mandou até uma denúncia. Depois nós vamos responder, o Marcelo Sérgio. Ele mandou uma reclamação de uma empresa que foi alvo de furtos de cabos elétricos por 7 vezes, né?
2: Meu Deus.
1: É a empresa dele, né? Vamos ver se a gente faz a matéria com ele lá no bairro São Francisco, com Marcelo Sérgio. Se você quiser mandar sua denúncia, 319-9944-8870. 319-9944-8870, que a gente está sempre à disposição. Daqui a pouco, meio-dia, tem o Papo de Craque número 1 com Alex e com toda a equipe. E 6 horas direto no Mercado Distrital Santa Teresa. Vambora!
2: Bora, gente. Beijo. Até mais.
1: Tchau, tchau.

0: 11:01, estamos chegando com mais um Trend das 11, ao vivo para esta sexta-feira, dia 19. Hashtag sextou, vamos juntos até o meio-dia com muitas informações, não só locais. Você que estava aí com notícias da sua cidade, agora notícias do mundo inteiro, certo, Pietra Mesquita? Bom dia.
1: Bom dia. Bom dia, Thiago Matheus. Bom dia a você que está acompanhando aqui a programação da TMC, agora com a gente no Trend das 11, para a gente te atualizar aí das notícias que estão viralizando nas redes sociais. E aí, por falar em rede social, aproveito para fazer aquele convite que eu faço diariamente aqui para você seguir a gente lá no @TMCNewsBR, tanto no Instagram quanto TikTok, também no YouTube, para você conferir a nossa live, ver o meu rostinho, o rostinho de Thiago Matheus, também no @TMCNewsBR. E por lá, ó, você pode interagir com a gente, como também no WhatsApp.
0: Exatamente, 11972211001. É o nosso WhatsApp, é pro Brasil todo. É 11 mesmo, mas é pro Brasil todo. 972211001. E fala qual que é a boa da sexta-feira. É seleção brasileira? É festa junina? É o fim de semana? Como é que vai ser o seu sextou daqui a pouquinho? A gente lê aqui no ar. Mas antes, vamos lá pros principais assuntos desta sexta-feira aqui no feed Canadá e Catar. Partidaça de ontem, com uma cena um tanto quanto chocante, mas daqui a pouquinho eu explico pra você.
1: Também, olha, sendo bastante falado, Deolane PCC.
0: Vamos falar de IA brasileira, ó, made in Brasil.
1: E uma notícia boa aqui, ó, volta Menudos. A gente vai te explicar já, já.
0: A turma dos anos 70, 80 agora ficou empolgada. Daqui a pouquinho tem isso. Mas antes, vamos falar de Copa do Mundo. Canadá e Catar continua trendando. Um dos assuntos mais comentados ao longo desta sexta-feira aqui nas redes sociais. Mais uma goleada histórica, inclusive, na Copa do Mundo. O Canadá fez 6-0 em cima do Catar. Jogaço, né? Os canadenses com grande superioridade desde o início até o fim do jogo, mas também o jogo ficou marcado por uma lesão grave. O volante canadense, o Ismael Koné, ele se machucou num lance violento, né, que acabou preocupando a equipe. Essa jogada acabou gerando revolta em campo, né, causou a expulsão de um jogador do Catar. Inclusive, o canadense acabou fraturando a perna. Então, o resultado coloca o Canadá em primeiro lugar no grupo. Jogou contra 9, né? 2 foram expulsos lá do Catar. E com isso, o bom futebol apresentado pela equipe canadense. Fica essa cena um tanto quanto chocante, que marcou a partida, mas o 6-0 precisa ser celebrado também. Um dos principais destaques da rodada de ontem.
1: É isso, e por falar em destaque, a gente vai falar de um destaque da internet, porque IA brasileira está sendo bastante comentada. E uma notícia boa, viu, gente? Um jovem brasileiro criou uma IA, uma inteligência artificial, que traduz libras em tempo real. Olha só que legal. Esse projeto, ele é focado na acessibilidade, certo? O estudante Gabriel Salles desenvolveu esse app que usa IA e uma câmera ali do smartphone para mapear e traduzir instantaneamente movimentos das mãos ali da língua brasileira de sinais, a chamada Libras, para áudio e texto na tela, para facilitar. Lembrando que o Brasil é o terceiro maior usuário global de inteligência artificial. Então, a gente utilizando essa inteligência artificial para acessibilidade, para coisa boa.
0: Bacana. E tudo coisa... É coisa nossa, hein? É coisa nossa. Hashtag canta, dança, vibra. É, quem não conhecia esse refrãozinho, volta Menudos. Olha lá que beleza, hein? Ah, o pessoal voltou no tempo. A boy band latina anunciou a turnê de 50 anos do grupo. Grupo porto-riquenho anunciou oficialmente a turnê Menudo 50, que vai trazer sucessos como Não Se Reprima, essa que você tá ouvindo aqui, Quero Ser, muitas outras músicas, né? Esse anúncio foi feito nas redes sociais pelos próprios integrantes. Então, ó que bacana, pra você matar a saudade, pra você, né, requebrar aí ao som dos Menudos, nova turnê que começa no dia 10 de outubro, vai passar por Estados Unidos, México, Porto Rico e Brasil. Vão vir pra cá. Lembrando que eles já vieram. Era um fenômeno na época. Lá em 1985, eles passaram por aqui e se apresentaram no estádio do Morumbi, que na época, né, podia receber, não tinha aquele limite, né, de público, 165 mil pessoas. Jovens, mulheres, todo mundo lá curtindo, requebrando ao som dos Menudos. Estão de volta, portanto, aliás, estarão de volta no nosso país para a turnê de comemoração 50 anos retorno dos Menudos.
1: E dos 50 anos de Menudos, a gente vai falar agora de outro assunto super diferente, gente. Política, Vorkaro, Lula, Bolsonaro. É o que está sendo comentado nas redes sociais, porque o ex-banqueiro Daniel Vorkaro tinha conexão com políticos ligados a Lula e Bolsonaro, tá? Ele jogava ali nos dois lados. Isso é o que apontou ali uma operação da Polícia Federal. E os investigadores tentam, então, entender como que essas articulações elas foram feitas, né? E quem também participou dessas negociações. As apurações, elas querem identificar se houve alguma irregularidade. E lembrando aqui pra vocês, o caso Master, o caso do Banco Master, que a gente fala toda hora aqui na nossa programação da TMC, porque sempre tem atualização, é uma das maiores investigações financeiras dos últimos anos. Então, Daniel Vorkaro indo ali na esquerda, na direita, fazendo esquema com todo mundo.
0: Pra todos os lados, tem pra todo mundo, né? Infelizmente, infelizmente. Apareceu aqui no feed, emprego Estados Unidos, trabalho nos Estados Unidos. Por quê? E muita gente tá repercutindo na internet. Já é uma realidade que casais com dois salários viram maioria entre famílias nos Estados Unidos. Foi uma pesquisa, um centro do Pew Research, que fala que moradia, educação, filhos pesam no orçamento das famílias. Contar com duas fontes de renda virou necessidade, não uma escolha, para os americanos. A maioria dos casais afirma que a situação fica mais estável com mais de uma renda. Ou seja, o mercado de trabalho feminino teve um papel importante, né, nessa transformação social. Aquele modelo antigo, pai provedor, né, era dominante nos Estados Unidos há 50 anos, mas não é comum, portanto, para as novas gerações. Aqui no país, isso já acontece há muito tempo, né? O casal trabalha. Nos Estados Unidos, isso era um pouco diferente, mas agora passa a ser realidade para a grande maioria dos casais americanos.
1: E olha, antes da próxima notícia, te lembrar que você está acompanhando aqui o Trend das 11, que acontece todos os dias, isso, né? De segunda a sexta, na verdade, das 11 até o meio-dia. E aqui a gente te mantém informado de tudo que está sendo comentado, os assuntos mais comentados nas redes sociais, certo?
0: Exatamente. 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
1: Isso. E por falar, então, de assunto mais comentado nas redes sociais, vamos falar de óculos inteligentes, que está sendo bastante comentado ali, porque o Snapchat lançou um óculos que mistura mundo real e digital, tá, gente? O projeto ali, o óculos, na verdade, ele projeta informações direto nas lentes enquanto a pessoa olha o ambiente ao redor. Essa empresa aposta que óculos podem diminuir a dependência por smartphones no futuro. Para você não ficar assim, ó, no celular, você vai ter o seu óculos que vai poder te informar de tudo que você tá vendo. Estados Unidos, Reino Unido e França vão ser os primeiros países a receber, então, o produto, tá? E lembrando ali que o Google Glass foi uma das primeiras tentativas de popularizar óculos inteligentes, mas o produto não conseguiu conquistar o grande público. Então vamos ver agora se o Snapchat vai se dar bem com esse óculos ali que mistura mundo real e digital.
0: No feed aqui apareceu Neymar, sempre aparece Neymar mesmo não jogando a partida de hoje. E é justamente sobre isso que as pessoas estão comentando na internet. Trouxemos ontem, Fabiano Fará teve aqui também, a gente falou que o Neymar estava fora, era garantido que ele estaria fora da partida de hoje contra o Haiti. E seguem as especulações, porque segundo a CBF, o atacante ainda está na fase final da recuperação da sua lesão. Então ele ficará no centro de treinamento da seleção, ele vai continuar o tratamento, não viaja com o grupo. Aliás, não tem nem confirmação sobre quando o atacante vai ficar à disposição. Lembrando que sim, né, o Neymar, ele teve uma passagem muito brilhante pela seleção brasileira, é o maior artilheiro da seleção brasileira, superando inclusive a marca do Pelé. Pelé fez 77 gols com a camisa amarelinha, o Neymar já tem 79, resta saber se ele pisará em campo e fará mais um gol ou alguns gols nessa Copa do Mundo.
1: É isso. E olha, a gente agora fala sobre um ataque que aconteceu em Moscou. Assunto sério aqui no nosso Trend das 11, porque moradores de Moscou relataram, na verdade, chuva de óleo depois de um ataque ucraniano. A gente está falando ali dessa guerra que acontece há um tempinho entre Rússia e Ucrânia, porque drones atingiram uma grande refinaria de petróleo nos arredores da capital russa. E moradores, eles relataram, então, manchas escuras em carros, janelas e telhados depois das explosões. O ataque, ele provocou incêndios, interrupções no trânsito e também suspensão temporária de voos, tá? Essa refinaria atingida, ela é uma das mais importantes da região de Moscou.
0: E falando em assunto um tanto quanto parecido, viu? Teve aí um mega assalto no Paraguai, inclusive com um brasileiro participando, mas pelo visto tá detido. E quem vai contar essa história direto de Curitiba é o Ângelo Sfayer. Tem brasileiro envolvido também, Ângelo? Bem-vindo.
2: Tem brasileiro, sim. Já tivemos 3 prisões nesse caso que tá dando o que falar por aqui, tá? Tá trendando, inclusive, nas nossas redes sociais. É um dos posts que o pessoal tá mais comentando por aqui, principalmente porque as imagens, elas impressionam demais. A gente tá falando de um caso que aconteceu nesta semana, que 3 agências bancárias e uma casa de câmbio em uma cidade muito próxima da fronteira do Brasil com o Paraguai foi invadida por cerca de 20 criminosos. Uma ação toda coordenada, com explosivos, armas de grosso calibre, né? Um envolvimento impressionante e uma arquitetura criminosa que está sendo agora desvendada pelo Ministério da Defesa paraguaio. Tivemos já 3 prisões, entre elas a de um brasileiro. É um paranaense, um jovem de 23 anos que já tem uma longa ficha criminal e ele foi detido no Paraguai e agora será interrogado também pelas autoridades paraguaias. Até o momento que todo mundo quer saber, mas a polícia paraguaia ainda não confirmou, é quanto esse grupo conseguiu levar dessas 3 instituições financeiras e também dessa casa de câmbio. É um prejuízo certamente milionário, né? Parecido, uma ação parecida com aquelas que a gente vê em séries aí muito famosas de crimes contra instituições financeiras, e já é considerado lá no Paraguai como o segundo maior ataque a bancos da história do país vizinho. Enquanto a polícia paraguaia segue investigando esse caso, temos a informação confirmada da prisão deste brasileiro no dia de ontem.
0: Valeu, Ângelo. Pois é, cenas de cinema, inclusive, né? Todas essas notícias você acompanha em @tmcnewsbr ou tmc.com.br. Um abraço pro Ângelo.
1: É a lacata de papel da vida real, pois né, gente? Bom, a gente segue para falar sobre China, porque casa própria China tá sendo bastante comentado, tá trendando aí nas redes sociais. 70% dos chineses, gente, com idades ali entre 19 e 36 anos, já possuem casa própria. E essa pesquisa, ela foi divulgada pelo HSBC. Esse dado, ele coloca o país entre os destaques em taxa de propriedade entre jovens, tá? A sociedade chinesa, a casa própria, ela é vista como importante símbolo de estabilidade e segurança. Então, se você tem uma casa ali, você tá bem de vida, digamos assim. E, frequentemente, ela tá associada também a planos como casamento e construção de uma família. Na China também, a gente traz aqui uma história para vocês, ninguém é dono definitivo do terreno. Então, contextualizando para vocês aqui, quando você adquire uma casa, você tem ali uma concessão de uso válido por 70 anos, tá? E mais de 90%, então, das famílias chinesas possuem casa própria. Então, agora, os jovens, 19, 36 anos, já tendo ali a sua casinha, conquistando ali a sua casinha.
0: E vamos falar de cinema agora. Atenção, fãs dessa saga aqui. Se você também acompanha, sempre acompanha numa galáxia tão distante, Star Wars, se você é fãzaço de carteirinha, fica ligado porque Starfighter encerra filmagens com Ryan Gosling liderando o elenco. Starfighter é a nova proposta da Lucasfilm para expandir a marca, né, de Star Wars aí nos cinemas. Essa história da

0: Internacional. Lembrando que Star Wars Day é realizado sempre no dia 4 de março. Você sabia disso? A gente já falou aqui tempos atrás, né? Todo 4 de março o pessoal brinca, né? Que a força esteja com você. Por quê? May the 4th, que é o dia 4 de maio em inglês, quase soa como que a força esteja com você. May the force be with you. Por isso que essa curiosidade é sempre bom lembrar para os fanáticos de Star Wars aqui do Trend das 11.
1: É isso aí, gente. Olha, a gente segue falando agora sobre Congresso Estados Unidos, porque olha essa notícia. Um congressista dos Estados Unidos quer que o lucro de IAs sejam divididos com a população, tá? O senador Bernie Sanders afirma que os avanços das IAs, elas podem gerar uma concentração de riqueza. E aí, ele fez uma proposta, né? Ele propôs ali que essas IAs, que esse lucro, ele seja então dividido com a população. Porque essa proposta, ela veio de uma discussão sobre o impacto da IA no mercado de trabalho, já que especialistas estão alertando que milhões de empregos podem ser substituídos pelas IAs nos próximos anos. Sanders é conhecido, o congressista, ele é conhecido nos Estados Unidos por defender a redução da desigualdade e a redistribuição de renda. Então, acredito que muita gente aí feliz com essa notícia, caso essa proposta realmente vingue, né? Porque todo mundo tá meio que realmente perdendo o emprego para IA, então que essa grana da IA seja dividida com a população lá nos Estados Unidos.
0: 11 e 18, príncipe herdeiro apareceu no meu feed e ó que notícia curiosa, principalmente para você que tá no Rio de Janeiro, em 101.3, porque a Justiça do Rio, ela devolveu o Palácio Imperial ao herdeiro de Dom Pedro II, exatamente, é o Palácio Grão-Pará, que fica em Petrópolis, cidade belíssima, onde o príncipe Dom Pedro Tiago de Orleans e Bragança mora há anos. Ele acionou tribunais após ser impedido de entrar na residência. E esse imbróglio começou no dia 5 de junho, agora. Foi autorizado aí o evento da Academia Brasileira de Ciências, Artes, História e Literatura no local. A Companhia Imobiliária de Petrópolis, que detém a escritura do imóvel, foi contra essa cerimônia. Lembrando que esse palácio, ele foi construído entre os anos de 1859 e 1861. É tombado pelo IPAM, é a residência da família imperial brasileira. E agora, a Justiça do Rio de Janeiro, concedendo essa devolução do Palácio Imperial ao herdeiro de Dom Pedro II.
1: E olha, de herdeiro para uma herdeira, a gente fala agora sobre Silvia Abravanel, o nome de Silvia Abravanel sendo bastante falado, porque o SBT definiu então a substituição da filha número 2 de Silvio Santos, a musiquinha aqui, ó, para você entrar no clima de SBT. Pois é, a Silvinha tá deixando então o programa infantil Sábado Animado, ela que é pré-candidata a deputada federal, né? A gente já falou bastante sobre essa nova fase da Silvia Abravanel agora na política. E ela vai sair, então, da apresentação do programa para se dedicar à sua campanha. A apresentação, a partir de agora, vai ficar com os participantes do elenco da novela infantil do SBT, Caverna Encantada. Então, se você curte ali o Sábado Animado, já veja aí, né? Já começa a se adaptar para uma nova apresentação agora com o elenco dessa novela infantil, Caverna Encantada. O Sábado Animado, gente, já foi apresentado, né? Trazendo aqui uma timeline, apresentada ali por Maísa, Yudi, a Priscila também, Priscila Alcântara, Patati e Patatá. Muita gente, Silvinha, né? A Silvia Abravanel estava apresentando. E agora ela vai sair para se dedicar, então, à sua campanha, porque outubro já tá aí, viu?
0: Vamos lá, falar de mais Copa 2026 e falar da torcida escocesa, que tá trendando. Aliás, eles fazem aquelas marchas, né? Com a gaita de Follen e fazendo aquele barulho, aquela música bacana, arrastando multidões. Mas eles estão trendando também, porque eles estão esgotando as cervejas dos bares de Boston. Pois é, eles já fizeram isso em Munique, quando eles disputaram a Euro de 2024, dois anos atrás. Eles são chamados de o Exército Tartan, né? Que é a torcida escocesa. Então eles ficam com aquelas kilts, usando aquelas saias tradicionais, as famosas kilts, trazendo as gaitas, caminhando pelas ruas e, ó, mandando ver na bebida. Os fãs escoceses estão dominando os restaurantes, os pubs. E eles comparecem não só à partida contra o Haiti, aliás, O exército tartan é conhecido internacionalmente por seu comportamento pacífico. Tem esse nome de

0: exército, mas é pacífico. Como eu falei, amor pelas kilts, pelas saias, aquelas roupas típicas escocesas, consumo lendário de cerveja e também por um forte trabalho de caridade. A torcida também atua nessa área. Por isso que os escoceses estão sendo muito comentados aí nas redes sociais ao longo desta sexta-feira. Aliás, próximo adversário do Brasil na quarta-feira que vem. Hoje contra o Haiti, quarta-feira, é a vez de enfrentar os escoceses. 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
1: Boa! E olha, gente, agora a gente vai pra BH com ela, Letícia Benassi, que vai trazer pra gente o que tá trendando por lá, porque, olha, já posso dar um spoiler, é o tempo, certo, Letícia?
2: Certo, Pietra. Bom dia pra você, bom dia, Thiago, e todo mundo curtindo o Trend das 11. Friozinho por aqui em BH. A Defesa Civil de Minas emitiu um alerta, né, pra queda acentuada aí das temperaturas nessa sexta-feira, hoje. Segundo o órgão, cidades do estado podem registrar menos de 5 graus durante a madrugada e nas primeiras horas da manhã, principalmente nas regiões serranas, né? De acordo com o Centro de Inteligência em Defesa Civil, o avanço de uma massa de ar frio vai provocar redução significativa das temperaturas mínimas em todas as regiões aqui de Minas Gerais, viu? Em alguns municípios, inclusive, os termômetros podem ficar abaixo de 5 graus, que é uma condição considerada de frio extremo. Outras cidades devem ter mínimas entre 5 e 10 graus, enquanto grande parte do estado deve registrar temperaturas entre 10 e 15 graus, viu? Apesar do amanhecer gelado, a previsão é de elevação das temperaturas ao longo do dia, por isso a orientação é aquela, né? Usar roupas em camadas, o que permite maior conforto térmico entre o início da manhã e a tarde. Lembrando, gente, que domingo, né, dia 21 de junho, tem início aí a estação mais fria do ano, o inverno, essa época que é caracterizada pelas baixas temperaturas, dias mais curtos e noites mais longas. Volto com vocês, Pietra e Thiago.
1: Obrigada, Letícia. Então fica a dica aí, você que tá em Minas Gerais, casaquinho, friozinho. Letícia tá bem trajada, tá com o casaquinho dela, então já aproveita ali, porque Minas Gerais não é tão frio, né? Então agora com 5 graus, gente.
0: Dependendo da região, faz aquele friozinho. BH nem tanto, né, Letícia? Mas dependendo da região, então pra você que tá no 88.7, cuidado, hein? Se cuide, se proteja. Um beijo pra você, Letícia.
2: Beijo, gente.
0: Valeu, vamos trindar agora com Marrocos. Vamos falar, já falamos da Escócia, é um dos nossos adversários da semana que vem. Estamos falando bastante do Haiti. Marrocos, que foi o nosso primeiro adversário na Copa do Mundo, está trindando hoje por conta da economia. O que, que aconteceu? O país conquistou o status de maior economia da África. Então, de acordo com a Africa Industrialization Index 2025, o Banco Africano de Desenvolvimento, então o Marrocos ascendeu a posição de principal economia industrial do continente africano, maior exportador mundial de fosfato, né, que é essencial para os fertilizantes. Então, Marrocos tem essa característica e tem inclusive 70% das reservas globais. Também em Marrocos tem a maior fábrica de automóveis da África, liderando exportações automotivas, aeroespaciais no continente. Pelo visto, eles não estão evoluindo só no futebol, não. Aí Marrocos conquistando status de maior economia da África.
1: Isso aí. E olha, agora a gente fala sobre um caso que aconteceu lá no Irã. Inclusive, cultura Irã é o que está sendo bastante falado nas redes sociais. É uma notícia séria, triste, que a gente precisa falar aqui para vocês, porque o tribunal iraniano da cidade de Qom condenou uma cantora a mais de 70 chicotadas, gente. Precisamente 74 chicotadas para a cantora Parastu Hamadi e outros 8 músicos. A proibição de 2 anos também de saída do país e para exercer atividades artísticas também estão nessa condenação. Isso tudo por eles terem cantado, né, sem usar o véu em show transmitido pelo YouTube em dezembro de 2024. O vídeo Um Show Imaginário tem quase 3 milhões de visualizações na plataforma e faz referência, então, à proibição de artistas mulheres cantarem sozinhas diante de um público no Irã. Essa condenação, então, uma notícia lamentável da gente ter que dar, né?
0: Mas aqui é o Trend das 11, você fica por dentro destas e outras notícias, tudo aquilo que viraliza nas redes sociais, tudo aquilo que é mais buscado, os assuntos em alta no momento nesta sexta-feira. Tem cultura, entretenimento, tem esportes, tá acompanhando aí Copa do Mundo na TMC também, tem política, economia, tem de tudo um pouco. E o feed é meio bagunçado, meio misturado, igual o seu aí. Atualiza o feed, vê aí, aparece uma notícia a cada momento, mas a gente contextualiza e traz tudo pra você, sempre das 11 ao meio-dia.
1: No nosso algoritmo tem de tudo, viu?
0: Tem de tudo, de tudo um pouco. E tem Wagner Moura também. É, apareceu aqui no meu feed, o ator vai viver, o vilão de 11 Homens e um Segredo. Já assistiu a um desses filmes? A franquia é bacana, bacana demais. E agora, o nosso Wagnão tá nela também. Então, tá em negociação pra fazer parte de uma das franquias mais badaladas e lucrativas de Hollywood. O nosso astro se junta a um elenco de peso já, liderado por Margot Robbie e Bradley Cooper. Esse filme que é ambientado na charmosa Europa dos anos 60, durante o Grande Prêmio de Mônaco, de 1962. A trama promete explorar a juventude do clã Ocean, mostrando como os pais ensinaram a arte dos grandes roubos, né, das trapaças lá para os seus filhos. E lembrando que as filmagens devem começar agora, já mês que vem, mês de julho, usando cenários luxuosos da França como pano de fundo. Wagner Moura, que tá demais, e agora participando de 11 Homens e um Segredo também.
1: E olha, já já a gente fala sobre arroz China, olha isso. Elon Musk tá sempre aqui trendando também. Pânico nos Estados Unidos, a gente vai explicar pra vocês um pouco desse caso. Tudo isso e muito mais aqui no Trend das 11.
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19: Oi, meu povo, estou de volta, 11 horas 32 minutos. Por aqui é o Letícia Benassi com você nessa sexta-feira, dia 19 de junho. Sextou, o dia de jogo do Brasil, né, gente? Bora conferir o jogo mais tarde. Antes disso, vamos de trânsito, né? Importante também a gente saber como é que tá o trânsito na nossa região. Quem conta tudo pra gente é ela, Josiele Lemos. Bom dia, Josi.
20: 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Bom dia também pro que nos acompanha aqui na TMC, a Pedro I está congestionada na saída para a rodovia MG10, lá no Planalto. Tem interdição parcial, um alerta para quem está deixando a região da Pampulha dirigir com cuidado. Caminho para Pampulha, aí sim, Pedro I com trânsito bom. 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
19: Valeu, Josiele Lemos, pelas informações do trânsito aqui pra gente, pra você que tá conferindo a TMC nessa sexta-feira, gente. Tem mais notícias pra você, viu? Vamos atualizar o nosso noticiário, porque a Prefeitura de BH publicou hoje a homologação do contrato para compra de 100 ônibus elétricos. Os veículos vão operar nas linhas do sistema de transporte coletivo aqui da capital, viu? Os ônibus que vão ser comprados pela Prefeitura de BH são do tipo BRT misto, com configuração de 5 portas e propulsão 100% elétrica, viu? Tecnologia que reduz significativamente aí a emissão de poluentes e o nível de ruído. Os ônibus terão capacidade para até 70 passageiros, ar-condicionado, acessibilidade e autonomia superior a 250 quilômetros, além de recursos que proporcionam mais conforto e segurança para usuários e motoristas. Além dos ônibus, foram comprados 27 carregadores elétricos. O valor ficou acima dos 317 milhões previstos pelo Executivo. A previsão é de que a entrega dos veículos ocorra de forma gradual, em etapas, após a assinatura do contrato, permitindo a incorporação progressiva da nova frota ao sistema de transporte coletivo da capital. Importante demais, né, gente, ônibus elétricos, principalmente porque eles reduzem aí a emissão de poluentes também e o nível de ruído pra gente, né? Vamos que vamos, essa é a sua TMC trazendo notícias importantes pra você nessa sexta-feira, né, gente? 11 horas 34 minutos e hoje a Prefeitura de BH realiza operação especial de transporte coletivo e trânsito em função do Jogo do Brasil, logo mais às 9:30 da noite para a Copa do Mundo. Agentes da BH Trans, Guarda Municipal e Polícia Militar vão realizar ações operacionais em locais com concentração de torcedores, com o objetivo de garantir a fluidez do trânsito, a segurança de pedestres e motoristas antes e após o jogo. Um dos locais de concentração é no Mineirinho, onde ocorre o evento Arena Número 1. A previsão de abertura dos portões é de 4 da tarde. Após o evento, vai ter a linha especial 55, com partidas do Mineirinho e atendimento ao Centro e a Savassi. Equipes também vão monitorar o trânsito pelo Centro Integrado de Operações de BH, o COP-BH, identificando as ocorrências, direcionando as ações operacionais e realizando ajustes nos tempos semafóricos nas principais vias da capital. É importante que os motoristas não fechem os cruzamentos e estacionem os veículos em locais permitidos, sobretudo preservando as portas de garagem. Bora estacionar em lugar certo, não nas garagens, né, gente? Vamos curtir aí o Jogo do Brasil, jogaço aí contra o Haiti da nossa seleção. Vamos torcer. E aí, você acha o quê? Qual o seu pitaco? Quanto é que vai ficar esse jogo hoje, hein? Conta aí pra gente. Compartilha aqui comigo no 31999448870. Você pode mandar pra mim também como é que tá o friozinho por aí, né? Você viu que a gente contou aqui hoje o aumento significativo das temperaturas em regiões, toda a região de Minas. O nosso estado tá com a temperatura baixíssima, né? Bora de volta pro Trend das 11. Daqui a pouquinho a gente volta com mais informações para você.
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1: De volta aqui com o nosso Trend das 11. A gente que vai com você até o meio-dia, te contando tudinho o que tá viralizando, sendo bastante comentado nas redes sociais, o que tá trendando, né? Então, já te convido a seguir a gente no arroba TMCNewsBR, no Instagram, no TikTok, e esse mesmo arroba TMCNewsBR lá no YouTube, pra você assistir a nossa live, ver meu rostinho, o rostinho de Thiago Matheus, e interagir com a gente também.
0: No WhatsApp 11972211001, abraço pra Fátima, valeu Regis, sempre na sintonia, o Fábio com PH falando do Neymar, e você pode comentar também sobre os assuntos debatidos aqui no 11972211001. Na sequência, vamos falar de moda quentinha.
1: Pois é, Ozzy Osbourne também tá trendando, viu?
0: Vamos falar de uma tecnologia japonesa daqui a pouquinho.
1: E ajuda argentina, o que que será?
0: O que será? Mas antes, Elon Musk tá bombando, tá trendando sempre, né? Se tem assunto que tá todo dia, além do Vorcaro, é Elon Musk dos mais comentados. E a dura tarefa, ó que dura tarefa, de administrar uma fortuna de um trilionário. Portanto, Elon Musk conseguiu quebrar dois recordes, né, gigantescos aí no mundo dos negócios. Primeiro, lançar a maior oferta pública inicial da história com a sua empresa, que é a SpaceX, e também se tornar o primeiro trilionário do mundo. Agora, para se compreender o que significa ser um trilionário, um erro de 1%, por exemplo, custa cerca de 10 bilhões de dólares na sua conta. É, você não pode errar tanto. Você tem muita grana, mas os cuidados aí nos erros são maiores. Lembrando que a infância do Elon Musk, ela começou de uma forma um tanto quanto simples. Ele vendia ovos, ovos de Páscoa caseiro com o seu irmão, para ajudar na renda familiar. E aos 12 anos de idade, criou o primeiro jogo de computador. Como a própria mamãe Musk falava, meu filho é um gênio. Desde pequenininho, ele estava aí tentando se mexer, indo para o mundo da computação. Agora é o primeiro trilionário do mundo.
1: É um prodígio. Um prodígio. Olha só, a gente segue aqui falando sobre Lula e China, assunto comentado bastante também nas redes sociais, tá trendando, porque o governo brasileiro vai emitir dívida em moeda chinesa pela primeira vez para escapar da dependência do dólar, tá, gente? Essa operação, ela é conhecida como Panda Bonds, que faz parte da estratégia do governo federal, para ampliar o acesso a investidores asiáticos. O país, ele busca recursos no mercado financeiro chinês e se compromete, então, a devolver valores com juros. Essa iniciativa, ela acontece em um momento de fortalecimento das relações econômicas entre o Brasil e a China. A relação, ela começou muito antes, tá, gente, do comércio de larga escala. Em 1812, a família real portuguesa, ela trouxe os primeiros chineses de Macau ao Brasil para cultivar chá no Jardim Botânico do Rio de Janeiro. O Trend das 11, ele é completo. Ele Sim. dá informação para você, ainda dá mais informação ainda contextualizando. Então, para vocês terem aí uma ideia sobre essa relação China e Brasil e essa notícia do governo brasileiro emitindo dívida em moeda chinesa.
0: 11:39, aí na sua região é marmita, marmitex, quentinha? O que que é? Não importa o termo, é o que tá trendando nesta sexta-feira. E principalmente em São Paulo, para quem sintoniza 100.1 no FM, após a alta aí no preço dos restaurantes, cada vez mais salgados, a marmita tá virando moda entre os profissionais de um grande centro financeiro aqui em São Paulo, que fica na região da Faria Lima. E eles são apelidados de Faria Limers. Então, o que que é a Faria Lima? É uma região, é um centro financeiro. Imagina aí um centro financeiro em BH também, no Rio de Janeiro, Recife, Curitiba, Brasília. Portanto, é esse povo que trabalha nessa região. E essa turma aí, os Faria Limers, 61% dos entrevistados são da classe A. E eles passaram a levar marmita preparada em casa com mais frequência entre abril do ano passado, de 25, e abril desse ano, de 2026. O motivo, pois é, tá pesando no bolso de todo mundo. É o preço da alimentação em restaurantes, que subiu mais de 6%, acima da inflação, que ficou ali na casa dos 4,72%. Estão falando que a guerra do Irã elevou o preço do combustível. Estão falando? Não, né? Isso é fato, né? O pessoal justifica que o aumento do preço das marmitas estão justificando a guerra do Irã. Mas isso faz uma lógica, por quê? Guerra do Irã eleva o preço dos combustíveis, dos fertilizantes. É aquela cadeia, é aquele efeito dominó, acaba passando para o preço dos alimentos também. Lembrando, a origem do nome, né? A palavra marmita, sabia que ela vem do francês? Eu não sabia não, mas o Trend das 11 é cultura também. Que é marmite, que significa panela, já diria Fabiano Fará. Ele que me explicou essa. Marmitex nasceu no Brasil nos anos de 1960, em Belo Horizonte. BH, aquele feijãozinho tropeiro na marmita. Coisa linda. E foi batizado de marmita equipada com fogareiro. Olha a cultura pra você. Se você é da turma da marmita, já tá chegando o horário do almoço. Bom almoço, já bateu fome aqui também.
1: Boa. E já que o Thiago falou de Fará, aqui com a gente, do meu ladinho, pra falar sobre seleção brasileira que hoje tem.
3: Já vim uniformizado. Tudo bom com vocês?
1: Tudo bem.
3: Aqui vocês falam como? Marmita ou marmitex?
1: Eu uso quentinha, acredita? Do Rio de Janeiro, né?
0: Eu falo marmita.
3: Marmita. Lá na minha terra é marmitex.
0: Aí, tá vendo? De tudo um pouco.
1: Tudo um pouco.
3: Inclusive, marmitex pra comprar e marmita pra comer.
0: Inclusive, eu vi um vídeo viral recente do Neymar mandando marmitex pra dentro.
3: Não, ali já era marmita, ele tá comendo. Marmitex quando você pede.
0: Quando você pede.
3: Aí marmitex. Marmitex quando você come.
0: E com talheres de prata.
3: Por falar em Neymar, né? Ontem eu cheguei aqui falando, vai e tal. Eu saí daqui, a CBF publicou uma nota e vocês divulgaram.
0: Verdade.
3: Que o Neymar tá fora. Gente, tá viralizando uma foto, não sei se vocês viram, do joelho dele.
0: Não.
3: Na parte de trás, cheia de calombo, eu fiquei muito preocupado com aquilo. É assim, é uma foto que. Eu ainda perguntei, pô, isso é real? É um joelho muito baleado, cara. Se aquela foto ali realmente. Se for daquele jeito, se não tiver curado, vai ser muito difícil a gente ter o Neymar em campo novamente,
0: hein? E ele não vai hoje, né?
3: Não foi. Vai ficar realizando tratamento, talvez contra a Escócia. Agora sim, Neymar é tudo talvez, né? Mas a seleção brasileira foi. E eu espero fazer uma relação com a Filadélfia, Rock Balboa, que nocautei o Haiti. Nossa, ridículo.
0: É
3: horrível demais. Essa.
0: Pegou o gancho, é um horrível. Ponto que liga o outro. Você aposta quanto hoje?
3: Cara,
0: o Haiti é um adversário difícil?
3: É um adversário que pode complicar. Pode complicar muito. Mas não. 3-0 Brasil, vai.
1: Tá confiante.
3: É jogo apertado.
1: Jogo apertado.
0: 3-0. 3-0. Aquele placar mentiroso, né?
3: Entendeu? Não, mentiroso não, mas é. 3-0, placar apertado. 3-0, porque pra mim, contra o Haiti, do tamanho da seleção, gente, tem que ser 8.
1: E agora a pergunta que não quer calar: Endrick entra hoje?
3: Nós queremos muito, mas acredito que não. Talvez pro segundo tempo, pela entrevista do Ancelotti, a gente vai repercutir ela agora no Papo de Craque, primeiro tempo aqui pra Praça de São Paulo. Luiz Henrique no lugar do Paquetá, o Matheus Cunha no lugar do Igor Thiago, mas Casemiro mantido, o Danilo entra na lateral direita no lugar do Ibanez, o Endrick talvez tenha uma minutagem contra o Haiti, mas não, eu gostaria muito, pra mim ele é titular, no lugar do Matheus Cunha fácil, mas pro Ancelotti ele tem muito chão ainda pra queimar.
0: Foi a declaração do Mister, portanto, mas hoje tem seleção brasileira, 9:30 da noite, a bola rola. Brasil e Haiti, transmissão TMC, mas daqui a pouquinho, 12:30, tem programação esportiva. Valeu, Fará. Abraço.
3: Valeu, Fará. Um abraço, gente. Bom marmitex pra vocês.
1: E vamos, Brasil. Vamos, Brasil.
0: Vamos. E Ozzy Osbourne, agora do futebol, a gente vai pra música. O príncipe das trevas, ele que é conhecido dessa forma, que nos deixou no ano passado. Tá trendando. O lendário músico, ele vai ganhar uma estátua de 7 metros de altura. Ó que homenagem aí. Aliás, já aconteceu essa homenagem no Hellfest, é um festival francês de heavy metal. Essa estátua ela foi instalada na entrada do evento, lá na França. Então a estrutura em aço, ela foi criada pelo artista local, Philippe Pasqua, e coloca Ozzy Osbourne ao lado de outro ícone aí do heavy metal, que é o Lemmy Kilmister. Ele que é o baixista, vocalista lendário do Motorhead, que também já é falecido e tem uma estátua por lá. Esse festival preparou um tributo especial no palco principal, ó que bacana. Logo após a apresentação de Alice Cooper. Então, grandes nomes nesse festival e belíssimas homenagens a esses monstros aí da música do rock pesado. Lembrando que o Ozzy, como eu falei, ele morreu no ano passado, 22 de julho. Já vai fazer um ano, já. Aos 76 anos de idade, aliás, 17 dias depois do seu último show, foi aquele show literal de despedida do Ozzy. Ele ia se aposentar, 17 dias depois, acabou falecendo, mas as homenagens vão acontecer nesse festival francês.
1: É isso, estátua merecidíssima. E olha, de hoje a gente vai para falar de uma tecnologia no Japão, porque japoneses construíram um navio, gente, que olha isso, produz o próprio combustível a partir da água do mar. Pois é, o Japão ele revelou ali um passo notável, né, na direção ao transporte marítimo neutro em carbono, com o Wismaru, que é uma embarcação inovadora projetada para gerar o próprio combustível limpo de hidrogênio enquanto opera em alto mar, usando inclusive a energia renovável do vento e também do sol. A embarcação ela produz eletricidade, é tecnologia de tudo quanto é jeito, e usa também para separar as moléculas ali da água e criar hidrogênio, garantindo então fonte de combustível limpa e sem dependência de combustíveis fósseis.
0: A Argentina tá treinando no finzinho da manhã de hoje, mas não é por futebol, não. Também, mas é de um outro assunto que eu vou falar, é de política e de economia, porque o Banco Mundial anunciou um aval de 2 bilhões de dólares para ajudar os nossos vizinhos, hermanos, para ajudar com a dívida pública e reduzir seus custos de financiamento. Essa medida, ela tá chegando poucas semanas após o país receber 1 bilhão de dólares do FMI. Então, dentro de um pacote, esse montante chegou dentro de um pacote que será total de 20 bilhões de dólares. Em julho, o Javier Milei, ele vai ter de pagar cerca de 4,3 bilhões de dólares a credores privados. Esse aval funciona como um selo de confiança, né, para os mercados. E lembrando, né, muita gente falava do FMI aqui no Brasil, anos atrás, que era uma dívida impagável. É, o que significa o FMI? Ele foi criado para zelar pela estabilidade econômica mundial. É o Fundo Monetário Internacional, lembrando que a sua sede fica em Washington, D.C., nos Estados Unidos. É por isso que a Argentina, nesse quesito político, econômico, financeiro, está trendando na manhã desta sexta-feira.
1: E olha só, agora a gente tem aqui o nosso quadro, que é o Trend de Agora, que nada mais é, gente, ó a vinhetinha aqui, ó, pra vocês. Nada mais é do que o trend que tá acontecendo nesse exato momento. Enquanto eu e o Thiago estamos aqui, ó, conversando, passando a notícia pra vocês, a nossa redação tá de olho no que tá trendando e a nossa Larissa traz as informações quentinhas pra vocês do Trend de Agora.
5: Isso aí, gente. A trend de agora é um caso sério, inclusive. Um erro grave na televisão terminou com a demissão de uma equipe inteira de produção e com a saída da apresentadora, que é bem conhecida no país. O caso ele aconteceu no programa El Show del Verano, na emissora Zulu TV. Luzu TV, na verdade. Durante o ao vivo, a apresentadora Florença Penha, ela anunciou que o Jorge Messi, o pai do Messi, tinha morrido.
0: Olha só.
5: Ela chegou a sugerir, inclusive, que o craque poderia abandonar a Copa do Mundo por causa da suposta perda. A fala ela começou a circular rapidamente, começou a bombar ali nas redes sociais, o que acabou obrigando a família do Messi a divulgar um comunicado oficial desmentindo o que rolou. Eles esclareceram que o Jorge Messi, ele realmente está enfrentando problemas de saúde, mas ele segue bem em recuperação no hospital. Depois desse episódio, a Florença ela publicou um pedido de desculpas à família do jogador. Ela explicou que a informação foi passada pela produção do programa como se já tivesse sido confirmada, mas assumiu a responsabilidade pelo erro e ela decidiu pedir demissão. Em nota, a direção da Luzu TV classificou o caso como inaceitável e reforçou a importância da checagem rigorosa de informações e confirmou o desligamento de todos os responsáveis pela falha.
1: Eita. Pois é, gente, a fake news ali, é a plena Copa do Mundo,
0: fake,
1: né?
0: News e chamada barrigada jornalística, é, que não pode fazer uma coisa. Imagina o burburinho, ou seja, é o trend de agora, é o assunto que está sendo mais comentado pelo visto lá no país hermano, na Argentina.
1: E aqui também, né, mundialmente, já que Messi está em Copa do Mundo, né, imagina ele receber essa notícia ali e ver nas redes sociais, enfim, concentrado, né?
0: Larissa Toratti, sempre com o Trend de Agora, todos os dias conosco aqui no Trend das 11. Um abraço, Lari.
1: Obrigada, Lari.
0: Valeu. Vamos continuar atualizando o feed, porque apareceu para mim China Pix. Será? Será? Enquanto os Estados Unidos atacam a soberania financeira do Brasil, a China adota o Pix, ó, para ampliar os negócios. Então essa disputa em torno do Pix passou a envolver soberania financeira, comércio internacional, BRICS, inclusive, e a construção de alternativas ao sistema global centrado no dólar. Gigantes chinesas já estão aderindo ao Pix, como por exemplo AliExpress, a 99, a Kita, que são alguns aplicativos, algumas empresas que você já conhece. Elas estão adaptando, inclusive, serviços para operar dentro da infraestrutura criada pelo Banco Central Brasileiro. Esse termo Pix, esse nomezinho, ele foi criado para soar rápido, leve, tecnológico, ou seja, remete à operação, que é dessa forma mesmo, né? Com muita tecnologia. E a Pixels, ponto luminosos em tela também, combinando a ideia de sistema digital instantâneo. Então, enquanto alguns países criticam, a China vai na contramão, tá adotando o Pix para ampliar os negócios com o Brasil.
1: E olha, de Pix, a gente vai para Cafu. Cafu na Copa, porque você que tá sintonizado aí no 100.1, essa informação é principalmente para você ou para você que tá vindo também para São Paulo, porque o Cafu, gente, vai anunciar gols do Brasil no metrô de São Paulo durante a Copa, tá? A cada gol do Brasil vai ser transmitido, então, uma mensagem do ex-jogador Cafu nos sistemas de som dos trens. Áudios do ex-capitão da seleção com as mensagens de celebração e apoio ao time. Você vai ouvir enquanto você tá ali no metrô. Inclusive, temos... Joga aí pra gente.
6: Fala, vamos Cafu. Lá. Alô, pessoal. Aqui é o Capitão Cafu.
1: Ó.
6: Gol do Brasil. Rumo ao Hexa. Precisamos de toda a nossa torcida.
0: Já pensou?
1: Eu já imagino ele falando e o pessoal gritando no trem, comemorando bastante, né? O objetivo dessa ação, gente, é criar um clima de torcida, óbvio, entre os passageiros durante os jogos. O metrô, ele vai ter operação especial nos dias de partida, né? Com reforço ali da equipe e trens extras. Então, já pra te dar esse serviço aqui, a estação Tatuapé recebe, inclusive, um espaço temático da Copa com atividades como pebolim e troca de figurinhas. Então, se você vai passar pelo Tatuapé, já aproveita ali esse espaço temático e vamos comemorar, então, na voz de Cafu no metrô de São Paulo.
0: Tem Cafu, portanto, no metrô de São Paulo anunciando você. E tem você aqui na nossa transmissão TMC durante as partidas da Copa do Mundo sendo nosso comentarista. Isso mesmo. O Cafu tá anunciando no metrô de São Paulo gol. Você pode ser o nosso comentarista em @TMCNewsBR. Toda a transmissão esportiva, você vai anotar esse telefone aqui que é o 11-3025-1001. Facinho, facinho de gravar. 3025-1001. E você vai mandar o seu comentário, o seu recado, a sua cornetada durante os jogos. Podem ser os jogos da seleção brasileira, podem ser outros jogos transmitidos aqui pela TMC. Aliás, se bobear, o seu comentário do gol vai chegar antes mesmo do que a narração do gol na concorrência. Que lá tem delay de, sei lá, 17, 20, 30, 40 segundos. Então, sai gol na TMC, você ouve antes, você comenta antes, só depois a concorrência tá falando gol. Então, 3025-1001, participe das nossas transmissões.
1: É isso. E olha, a gente segue o nosso trend com Justiça Estados Unidos, né, sendo bastante comentado nas redes sociais, porque Shandiri Combs tem pena reduzida pela segunda vez. Pois é, gente. Ele deve deixar a prisão no dia 23 de fevereiro de 2028. Ele que foi condenado a 4 anos e 2 meses por acusações de transporte interestadual com fins de prostituição. E mais de 3 meses também já foram ali descontados da pena original de Diri, né? De Pidiri. O motivo da nova redução não foi divulgado oficialmente. E a revista People disse que o artista participa de programa de reabilitação para dependentes químicos na prisão, que talvez possa diminuir também ali a pena, né? E Diri foi absolvido das acusações mais graves do caso, como tráfico sexual e conspiração para extorsão. Esse caso, Diri, que segue, né, repercutindo cada vez mais. A gente vai atualizando vocês aqui na programação da TMC.
0: Diri, que usava o nome de Puff Daddy, né? No começo da carreira, depois virou só Diri. E é ele mesmo, Shandiri Combs, preso, mas com a pena reduzida pela segunda vez. Césio, Argentina. Terceira notícia dos hermanos que a gente traz aqui. Argentina tá bombando. Espero que a próxima seja a eliminação deles na Copa do Mundo. Mas agora um assunto é sério, né? Porque uma cápsula de Césio 137, ela foi roubada de um laboratório médico na Argentina. Ó que perigo. Esse material, ele tava armazenado num container de chumbo que era usado para conter uma radiação. Esse roubo ele foi identificado durante uma rotina de calibração de equipamentos e aí o governo argentino acabou emitindo um alerta nacional de emergência por causa do risco à saúde. Lembrando, o Césio-137 ele é altamente radioativo, ele pode causar graves danos ou mesmo morte em caso de exposição. Em 1987, o Césio ele causou um dos maiores desastres radioativos do mundo em Goiânia. Uhum. Aconteceu aqui no nosso país, é tema até de uma série na Netflix, inclusive. E tem áreas contaminadas, vítimas com sequelas até os dias atuais, por isso que o assunto é sério, é perigoso, tá trendando na Argentina, a gente contextualiza pra você.
1: A série que o Thiago falou é a série Emergência Radioativa. Boa. Inclusive com o Johnny Massaro protagonizando, então vale muito a pena você assistir pra ficar a par do que aconteceu, né, há um tempo atrás, aqui no Brasil, que é raro da gente ver isso. Bom, seguindo, a gente fala sobre os irmãos Duffer, porque a Paramount agendou um filme-evento misterioso dos criadores de Stranger Things. No dia 3 de novembro de 2028, é a estreia de um misterioso filme-evento de grande escala, tá? Esse projeto é totalmente secreto, não dá nem pra te dar spoiler, gente. E vai ter escrita e a direção comandadas, então, pelos irmãos Duffer, que são muito famosos ali por criarem Stranger Things, essa série que viralizou bastante aqui no Brasil. Despertando, então, uma curiosidade em toda a indústria cinematográfica sobre a temática da nova produção desse filme-evento meio secreto. O novo filme, ele faz parte do contrato de colaboração criativa de 4 anos assinado pelos cineastas. Então vem aí, produção nova desses irmãos.
0: Tá certo. E com isso, ponto final. Desacelerando o nosso trend das 11, porque vem esporte. Aliás, tem muito esporte na programação desta sexta-feira. E lembrando, 9:30 PM, bola rolando, transmissão TMC. Para Brasil e Haiti, estaremos na torcida.
1: É isso, vai Brasil e até segunda-feira, porque vamos sextar, gente. Como diz a minha amiga Fernanda Câmara, vamos abrir a nossa latinha de água tônica. Beijo para vocês.
0: Sextou, um abraço.
1: Tchau.
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0: Muito bem, a partir de agora vamos começar o Papo de Craque, primeiro tempo, que acontece sempre de segunda a sexta-feira, de meio-dia até as 14h. O segundo tempo vai ao ar de 18h às 19h, porque temos Minas TMC segunda edição de 17h às 18h. Então cola aqui na TMC para conferir tudo com a gente. E a gente já começa querendo saber o quê? Ah, quais são os destaques do programa de hoje? Bora lá!
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0: Opa! Giovana Oliveira, por gentileza, seu destaque do Galo pra gente.
3: Bora!
4: Galo avança em construção dos prédios das categorias de base na Cidade do Galo e Galinho já sabe qual será o próximo adversário na semifinal do Brasileirão Sub-20 Série B. Meio-campista atleticano pode ser sacado do time titular da seleção do Equador na próxima partida pela Copa do Mundo.
8: Marcos Botelho e o Cabuloso.
9: Última sexta-feira de férias para elenco de jogadores do Cruzeiro. Na próxima segunda-feira tem reapresentação na Toca da Raposa 2. Clube analisa possibilidade de amistoso e diretoria segue no mercado em busca de negociações.
8: Canadá não toma conhecimento do Catar e mete 6-0. México é a primeira seleção classificada para os playoffs. Olha o 4-2-4 de novo aí, gente! Ancelotti ensaia time com esquema contestado. E Liverpool dá chapéu em Newcastle e acerta com ponta espanhol.
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3: Muito bem, estamos de volta por aqui com Papo de Craque. Primeiro tempo que segue até as 14h. A gente tem gerência geral da TMC Belo Horizonte de Marcelo Melasso, gerência de jornalismo com ele, André Rocha, produção e coordenação de esportes de Laura Dolabella. Apresentação é minha, Alex Barbosa, e comentários com ele por aqui já, Danilo Marra. Boa tarde, meu caro.
10: Muito boa tarde, meu querido Alex, boa tarde ao nosso ouvinte, hoje animados, né? Opa! Jogo da seleção, vai ser hoje divertido.
3: E é contra o Haiti, tem que ser divertido.
10: Tem que ser, exatamente.
3: Tem uma obrigação moral de ser divertido. Não, não importa nem se o Neymar vai entrar em campo como titular e segurar o pé. Tem que ser divertido.
10: É, mas essa situação aí que você citou, acho que não tem a menor possibilidade de acontecer.
3: Pois é, mas mesmo se acontecer essa, mesmo se fala assim, não, mas vá lá de todo jeito, Neymar. Não, mas eu não tô recuperado aí, não tem problema. Fica dando uns pulinhos lá no meio, lá de um pé só, e não tem problema, e vai nessa. Mesmo se for essa situação, tem a obrigação de ganhar do Haiti.
10: Sim, sim, com certeza. A seleção do Haiti não faz frente à seleção brasileira de maneira alguma. Acho que é muito diferente do enfrentamento contra Marrocos, né? Marrocos é uma seleção que é boa. Não é do mesmo nível da seleção brasileira. Eu acho ainda a seleção brasileira melhor. Até por isso foi um resultado ruim contra Marrocos, esse empate na estreia. Mas a seleção do Haiti é muito pior do que a seleção marroquina, mas muito pior, não tem nem comparação. O Marrocos é a sétima do ranking da FIFA. Haiti tá lá pra baixo.
3: Pois é, mas e se o Haiti der uma de Cabo Verde?
10: Não, mas é...
3: Chegar a ter 10 jogadores na defesa?
10: Não, ainda assim. Primeiro que não é muito a característica do Haiti e é mais a característica de Cabo Verde jogar assim.
3: Opa!
10: E mesmo assim, cara, eu não consigo enxergar o Brasil não fazendo gols no Haiti. Acho que vai vencer, acho que tem até alguma chance de tomar um gol, porque o Brasil se expõe muito para contra-ataque, a seleção do Haiti é veloz e boa nessa jogada de contra-ataque. Até por isso deu um certo calor na seleção escocesa, né? O jogo, a vitória foi da Escócia por 1-0 na primeira rodada. Mas a seleção do Haiti deu um calor na seleção da Escócia. Só que o Brasil, gente, vai fazer gol na seleção do Haiti. Vou te contar uma curiosidade. O goleiro do Haiti é um cara que já tem 15 anos de seleção haitiana. Ele estreou em 2011. É o Johnny Placide. Ele tem 38 anos agora e joga na segunda divisão do campeonato da França, no Bastia. Então, esse é o melhor jogador, o melhor goleiro aí da seleção haitiana. Depois dele, os reservas são um da terceira divisão francesa e um da quinta divisão da Alemanha.
3: Mas, hoje esperamos a queda da Bastia, já que ele joga na França.
10: É, e o nome do time é o Bastia.
3: Aí, pois é, nós esperamos a queda, então, para que o Brasil vá muito bem. Na hora que chutar ali em cima, que ele caia, dá uma tropeçada ali, mais um gol... Deixa o negócio ir pra dentro e bora lá. Então, todo mundo feliz. Agora o seguinte, paciência com o garoto. Ancelotti pede paciência, mas elogia a Endrick. Ô, Ancelotti, nós não estamos sem paciência, não é com o Endrick, não. A gente tá sem paciência com você, por não colocar o Endrick. É esse o ponto? Você não tem que pedir paciência pra gente. Se o Endrick tivesse entrado, tivesse ido muito mal, aí você vira e fala: opa,
8: Gente, tem que ter paciência com o garoto. Tá começando agora, primeira Copa do Mundo. É um rapaz jovem ainda, vai dar muitas alegrias. Mas hoje tem Brasil, segunda rodada da fase de grupos contra o Haiti. E pro treinador da seleção, não tem nada de pressa com a joia brasileira. Carlo Ancelotti manteve o mistério e pregou cautela sobre a escalação de Endrick contra o Haiti. O comandante da seleção rasgou elogios ao atacante, chamando o garoto de talento extraordinário e destacando sua maturidade fora de campo. O italiano brincou dizendo que vai usar o craque no momento correto, mas cravou: o Brasil vai desfrutar muito do futebol dele nessa e na próxima Copa do Mundo.
10: Ai, ai, ai.
8: Fala aí, Ancelotti.
2: Bom, Matheus Cunha é mais associativo, tem mais qualidade de meia punta que de delantero referente, coisa que tem Igor Thiago. É um jogador referente na área, forte nos duelos, muito agressivo na recuperação da bola. Endrick não é nem um nem outro. Endrick é outra coisa. Para mim, personalmente, Endrick é outra coisa. É um talento extraordinário, Endrick, e Brasil vai aproveitar de suas qualidades nessa Copa do Mundo e também na próxima Copa do Mundo. Mas ele é paciente, ele é paciente. não tem pressa, é muito, como pode dizer, maduro para a sua idade. Então, isto é um aspecto muito importante. E também a família perto dele é muito, muito paciente. Isto é um aspecto importante para um jovem. Porque vou meter Andy que é o momento correto. Temos que esperar um pouco. Vai ser importante.
8: Ô Ancelotti, eu vou ter que falar que não adianta a família dele ser paciente, ele ser paciente. Nós é que estamos impacientes porque você não coloca o Endrick.
10: É verdade.
8: O momento correto era contra o Marrocos, quando o Brasil tinha feito, estava empatado em 1-1, e aí o Brasil com dificuldade de fazer gol. Não adianta pra mim, agora sou eu, você me falar que, por exemplo, o jogador A joga assim, o jogador B assim, até chegar no Z que joga assado. Isso não me importa. O que eu quero ver é o resultado em campo. Quem estava dando o resultado era o Endrick. Eu preciso é do resultado. Não adianta você colocar os melhores jogadores jogando da melhor forma sem fazer o que precisa fazer, que é fazer gol e vencer a partida. Agora você pode colocar jogadores fracos, uma seleção muito mais fraca que a brasileira de 82. Foi a seleção da Itália e ganhou aquela Copa. O Brasil perdeu N vezes para seleções mais fracas. Para mim, a Croácia não era melhor que a seleção brasileira da Copa passada, não era superior. E foi lá e ganhou. E é isso que a gente precisa no fim das contas. E outra, e o menino, como você mesmo percebeu, é talentoso.
10: Demais.
8: Danilo, suas impressões aí das falas de nosso querido amigo Carlo Ancelotti.
10: Cara, assim, eu acho que a gente entra em um debate que pode ser um pouco mais amplo, talvez, porque o quanto as impressões. E aí é claro, assim, primeiro pra deixar claro, eu já acho que o Endrick tem que ser titular desde 2023, quando ele decidiu o Campeonato Brasileiro pelo Palmeiras com 17 anos. Pra mim, desde aquele momento, ele já tinha que ser o camisa 9 da seleção absoluto. Porque um cara com esse potencial, na idade que tinha e resolvendo o problema do jeito que tava, esse cara, você tem que confiar nele porque ele pode te entregar muito. Dito isso, o Ancelotti claramente não vê o Endrick como a primeira opção pro time titular da seleção. Ele já testou.
8: Nem segunda.
10: É, exatamente.
8: Senão ele teria entrado no segundo tempo.
10: Exatamente. Ele já testou as duas opções para ser titular, na visão dele, são Matheus Cunha e Igor Thiago, e até pelo que ele falou ali, né, na própria entrevista com relação à característica. O Igor Thiago é um cara de área, que pode servir também para contra-ataque, um cara veloz que ataca a última linha, e o Matheus Cunha é um cara que sai da linha de atacante para se tornar mais um meia no momento criativo, dando espaço pro Vinícius Júnior se tornar mais um atacante, juntando ali mais centralizado. São as ideias que ele tem com os centroavantes. E aí o debate mais amplo é o seguinte: Até que ponto que vale a pena a gente tomar uma visão um pouco precipitada, talvez, com relação a esses dois jogadores, de entender que eles não vão servir? É, até porque achar que o Endrick tem que ser titular, eu também acho. Só que o Ancelotti não acha. Então, pensando com a cabeça do treinador, quando vai ser o momento que ele vai entender que o Endrick vai ser mais útil do que esses dois, entendeu?
8: Ah, é, já, mas já foi. Pra mim, né? Esse momento... Sim. Mesmo assim, olha, ele não é minha prioridade número um, beleza. Mas tinha que ter sido a número dois, não foi nem a número dois.
10: Sim, eu concordo com você, mas pro treinador, quando isso vai ficar claro? Esse aqui é o questionamento que eu quero fazer.
8: Uh-huh.
10: Vai ficar claro se o Igor Thiago, por exemplo, não fizer gol contra o Haiti, é isso que precisa de acontecer? Ou se, ou por outro lado, ele pensa assim, pô, é um jogo contra o Haiti. Se eu confio na minha escalação, o momento de dar confiança para esses jogadores
8: é, agora.
10: É no jogo contra o Haiti. Porque a tendência de ir bem é essa.
8: Sim.
10: Eu acho que ele vai caminhar mais pela segunda opção de tentar repetir a escalação, de dar confiança para esses jogadores. Claro, não repetir todo mundo, uma mudança aqui ou outra, acho que isso é natural dentro de uma Copa do Mundo. Até pensando em cartão amarelo, né? O Casemiro e o Ibanez já tomaram cartão amarelo, a gente lembra. Se tomar o segundo, fica suspenso do jogo contra a Escócia, que é o jogo... que pode valer a primeira vaga do grupo, né? A depender do resultado entre Marrocos e Escócia e, claro, também do resultado entre Brasil e Haiti, por que não, né? Mas eu acho que a tendência é ele dar confiança para esses jogadores que ele enxerga que vão ser importantes num primeiro momento e depois testar o Endrick. Porque eu acho que, assim, confiança no Endrick ele já tem. Só que, pela entrevista, a impressão que me passa é que o Endrick, na cabeça dele... entrega uma desorganização tática que não é um caminho que ele quer seguir. Por isso ele me parece enxergar o Endrick como um jogador de segundo tempo para a seleção nesse momento. Um cara para mexer com o que está acontecendo. O Igor Thiago entrega para ele claramente uma coisa, o Matheus Cunha entrega para ele claramente outra, e o Endrick, como ele mesmo disse, entrega outra coisa. Que outra coisa é essa? Ele não soube nem definir. Parece que o Endrick traz exatamente essa desorganização, essa diferença... um algo a mais, entre aspas, que ele não sabe, talvez, ou não queira encaixar no time titular ainda. E isso me preocupa. Isso não, me preocupa.
8: Me preocupa enormemente. Sabe que momento que ele vai entender que deveria ter colocado o Endrick? Quando foi eliminado da Copa, ou eu deveria ter colocado. Vai ser isso.
10: Mas no final das contas, se o Brasil tivesse sendo eliminado de uma Copa, ele vai colocar o Endrick. Porque ele, pela entrevista, ele dá a entender que o Endrick é algo que muda o jogo. Então é na situação de desespero mesmo que ele aparenta que vai colocar.
8: É, só que se tiver pouco tempo demais, pouco entrosamento demais, ninguém faz milagre. Por melhor que seja, ninguém faz milagre.
10: Pode ser que não dê tempo de resolver, apesar de toda a qualidade que ele tem.
8: Isso.
10: Ele tá acostumado, inclusive, na seleção brasileira, a resolver com poucos minutos. Mas, ao mesmo tempo, eu não sei se com tão poucos minutos no momento decisivo... seria apropriado pra você esperar de um garoto tão jovem quanto o Endrick que resolvesse sua vida numa Copa do Mundo.
8: É
10: o que vai acontecer, a tendência que parece caminhar é pra esse lado. Mas, assim, né, ao mesmo tempo a tendência é de não dar certo. Era melhor que você desse, é mais fácil dar certo se você der 90 minutos do que se você der 15, né?
8: Isso. Ou pelo menos um tempo significativo.
10: Sim.
8: Um segundo tempo, 10 minutos ali do segundo tempo já coloca, que pelo menos tem uma meia hora para entrosar com o pessoal que ele vai jogar com eles. Tem que fazer esse tipo de coisa, não dá para poder agir dessa forma. Aí tem Rafinha, que não tá jogando bem, não tá entregando, só porque joga dentro do combinado, então você está lá, mesmo que você não dê resultado... Você é atacante, qual que é o seu resultado? É fazer gol.
10: Sim, e além disso, eu acho que o Rafinha, ele é alvo, na minha visão, pelo menos, do principal problema tático da seleção brasileira. Que é com a saída do Wesley, o Brasil se tornou um time manco pelo lado direito. E Banhas, nem Danilo, nenhum dos dois que pode jogar ali pela lateral, tem a característica de chegar na linha de fundo. O Rafinha tá sendo deslocado para jogar mais até pelo lado esquerdo, com o Paquetá pelo lado direito, virando uma espécie de terceiro homem de meio campo no momento que o Brasil tá atacando. O que que isso significa? Que o Brasil não tem ninguém do lado direito ofensivamente. O Paquetá sai da direita e vai pro meio, o Ibanez é um zagueiro jogando de lateral, e o Danilo atualmente também é um zagueiro jogando de lateral. Então o Brasil não tem ninguém que faça... o ataque pela direita, não tem alguém mais avançado ali por esse lado. E a minha visão é de que ou Rafinha, ou Luiz Henrique, ou Rayan, qualquer um desses que seja, tem que jogar pelo lado direito aberto, sendo cara de criatividade aberto, porque a gente não tem mais o Wesley. Então a única opção que restou para a seleção brasileira é ter um ponta por ali, senão não vai ser ninguém. Senão não vai ser ninguém.
8: Pois é, o Rafinha não tá entregando. Ele não tá entregando nem o papel do Wanderson no Cruzeiro.
10: Sim.
8: Porque o Wanderson no Cruzeiro no ano passado, você podia falar assim, ele é um atacante que não faz gol. Mas era fundamental na armação, fundamental na criação, fundamental até pra defesa.
10: Sim.
8: E ele era um articulador ali que o ataque do Cruzeiro, o sucesso do ataque do Cruzeiro, dependeu muito do Wanderson.
10: Em alguma medida, o cara que mais parece com o Wanderson nessa seleção brasileira, e aí assim, não tem nada a ver com característica, tem a ver apenas com a função executada dentro de campo e

0: o Matheus Cunha nesse ano. O Rafinha era para ser uma peça de desequilíbrio, era para ser um cara que com, sim, a bola no pé fizesse a diferença de maneira criativa, até com gols, inclusive. Essa é a expectativa e essa é a pressão que é colocada em cima dele, né? É a lógica de pensar o Rafinha como um dos protagonistas dessa seleção ao lado do Vinícius Júnior. Mas não vem acontecendo, inclusive passa longe disso. O Rafinha tem sido dos mais nulos nessa seleção, sim, brasileira. Na minha visão, é um cara que tem que ir pro banco. O Ancelotti não parece que vai tomar esse caminho. Talvez até tome por uma questão de poupar o atleta, né? Um jogo contra o Haiti, ele sentiu problemas, né, na sola do pé com relação a bolhas nessa semana. Inclusive foi até poupado de alguns momentos de treinamento por causa disso. Na minha opinião, tomara que seja poupado para esse jogo contra o Haiti, para dar oportunidade para algum outro jogador, como o Luiz Henrique, como o Rayan, que primeiro fazem melhor a função de jogar aberto pelo lado direito, dando profundidade, amplitude, pisando em cima da linha e chegando até a linha de fundo para fazer essas jogadas características de ponta mesmo. E também alguém que dê a esperança de entregar mais ofensivamente para essa seleção do Brasil, porque o Rafinha, de fato, tem sido um cara nulo nesse sentido.
1: Tá devendo muito. Ele é um atacante de Barcelona. Quando a gente teve atacantes do Barcelona, que foram Romário, Ronaldinho Gaúcho, esse pessoal aí, cara, foram dos que mais entregaram na seleção, mesmo sabendo que o Ronaldinho Gaúcho não jogava tudo que ele jogava. Mesmo assim, era muito bom.
0: Sim.
1: Se você for olhar os lances do Ronaldinho Gaúcho, você pode falar: ah, mas ele não jogou na seleção que ele jogava no Barcelona, nos clubes. Verdade, fato. Mas mesmo, entre aspas, gente, muito entre aspas, enormemente entre aspas, o pouco que ele jogava nessa seleção já é muito mais do que a gente vê agora.
0: Não, mas muito mais. O Ronaldinho, na primeira Copa do Mundo dele, ele fez um golaço decisivo de falta. O Rafinha...
1: Ou da Inglaterra, em cima da Inglaterra.
0: Em cima da Inglaterra, exatamente.
1: Todo mundo acha que ele tentou cruzar.
0: E ele já falou que tentou chutar, né? Mas o Rafinha tá aí já na sua segunda Copa do Mundo e ainda não tem nenhum gol em Copas com a camisa da seleção brasileira. Eu tava vendo até um meme circulando na internet, a galera falando assim: o Rafinha pode ultrapassar Messi, Klose, e se tornar o maior artilheiro da história das Copas nesse jogo contra o Haiti. Pra isso basta ele fazer 17 gols, porque ele não tem nenhum.
1: Pois é, vai ter que fazer isso. Agora, uma coisa legal que eu vi do Ancelotti é pensar no pra frente, tá certo que ele renovou, né? Ele renovou, sim, o contrato. Mas, vamos lá, eu acredito muito na seleção brasileira, principalmente para 2030. Porque nós vamos ter Estevão, se tudo correr bem. Nós vamos ter o Rodrigo.
0: De volta.
1: O Endrick estará melhor ainda, se tudo correr bem. Então nós temos vários jogadores ali e dá tempo de fazer uma limpa em quem não está dando resultado. Em quem, sim, só está vindo porque é a pessoa de confiança, mas não entrega. Como, por exemplo, o Casemiro não tem entregado mais.
0: Não tem, e essa é uma posição difícil de ter reposição, viu? Muito difícil, até porque a gente ficou o ciclo inteiro tentando fugir de Casemiro e Fabinho. Chegou na hora do vamos ver, chamamos novamente para a seleção brasileira Casemiro e Fabinho, porque, sim, nenhum primeiro volante tomou de assalto esse lugar como titular na seleção brasileira. E até acho que quem tem a maior possibilidade de tomar essa posição é um que agora está convocado, que é o Ederson. Formado na base do Cruzeiro, passagem pelo Corinthians, também pelo Fortaleza. Foi muito bem no futebol italiano, agora contratado pelo Manchester United para ser exatamente a reposição do Casemiro no time inglês.
1: Tomara que vá muito bem.
0: Acho que a tendência é que para o próximo ciclo seja ele. Principalmente por característica e por como tem jogado, que é de primeiro volante mesmo. As outras pessoas que surgiram como possíveis candidatos, não, os outros jogadores não conseguiram se consolidar. O André, o João Gomes, basicamente o André e o João Gomes, né, que tiveram mais oportunidade, assim como o primeiro volante mesmo de característica. Tem o Danilo também, né, mas que transitou de ser um primeiro volante para agora até um terceiro homem de meio campo nessa passagem pelo Botafogo. Quando tava no Palmeiras era mais um primeiro volante. Acho que são esses os jogadores que competem assim num próximo ciclo, até o Bruno Guimarães, que joga mais solto, né? Não é exatamente o primeiro volante, mas pode fazer essa função também. Mas o fato é que ninguém conseguiu se tornar incontestável nessa vaga. E acho, sinceramente, acho difícil de imaginar, além do Ederson, alguém para despontar por essa posição, a menos que surja um garoto jovem que consiga se tornar incontestavelmente o titular.
1: Sim. Agora o Ederson tem 26 anos, vai ter 30 na próxima. Então ainda está

0: tranquilo, né?
1: Sim, sim.
0: É uma boa idade.
1: Sim, muito boa. É, vai estar no auge do nível de competitividade. Tá. Muito provavelmente ainda vai estar jogando aí em alto nível. Acabou de ser contratado pelo Manchester United, então a tendência é que esteja nos times de primeira prateleira do futebol mundial, enfrentando os melhores jogadores do mundo. Então, acho que vai estar preparado para ser um titular no próximo ciclo.
0: É, agora, eu não entendo o Ancelotti. Eu não sei se ele quis foi... fazendo de bobo, tem gente que faz de bobo pra viver, já ouviu essa expressão, né? Tem gente que faz de bobo pra viver. Eu acho que o Ancelotti fez isso, porque ele vira e fala que ele dá uma de que ele tá blindando o Endrick, como se a gente estivesse cobrando do Endrick. Nós não estamos cobrando do Endrick, nós estamos cobrando do Ancelotti.
1: Sim, sim.
0: Colocar o Endrick pra jogar, e ele desconversa como se, não, ele aguenta a pressão, ele é bem tranquilo,
1: Isso aí a gente já sabe, né?
0: Sim,
1: a gente já viu.
0: Se ele tivesse entrado contra o Marrocos, tivesse errado, adoidado, aí faria sentido essa fala do Ancelotti. Gente, sim. Calma, vocês estão... E o pessoal tivesse detonado, né? Aí, a gente cobra espaço, dá espaço e o cara não faz nada. Aí era a hora dele entrar. Gente, é um jovem, ele vai dar muito certo na seleção ainda, vai entrar em momentos, vai ser capaz de decidir, não só para esse ciclo, como também para o próximo. E eu acho que o Brasil tá aí plantando, entende? Tem chance de ganhar uma Copa? Sim, tem chance de ganhar uma Copa. Mas França tá na frente para mim, Espanha tá na frente, a Argentina tá na frente, a Alemanha tá na frente. E aí talvez eu ainda coloque, só por ser mais, ter um pouquinho mais de padrão na estratégia, consegue manter o padrão, consegue ter um sangue mais frio, ainda coloco talvez mais seleções europeias aí no meio, justamente pelo sangue frio, que foi o caso da Croácia, na Copa passada. Ela só teve o sangue frio, deixou o tempo passar, deixou o negócio rolar, e uma hora vai acontecer, e é o que eu sinto muito da Alemanha também. Eu sempre senti isso da Alemanha, desde sempre, desde, sei lá, desde 1986, quando perdeu a final para a Argentina, depois fez a final contra a Argentina em 1990 e ganhou a final, foi a terceira Copa da Alemanha. Aí, o que acontece com a Alemanha? Parece que eles fazem o seguinte: nós já sabemos como jogar, nós vamos jogar e uma hora vai acontecer. E ponto, eles conseguem ter um equilíbrio nesse padrão sensacional, coisa que o Brasil ainda não aprendeu a ter.
1: Sim, sim.
0: Para mim, minha visão.
1: Eu entendo o que você está falando, eu acho, vejo lógica nisso. E assim, com tanta clareza quais são esse outro bolo de seleções. Pra mim, as duas favoritas são claramente França e Espanha.
0: Perfeito.
1: E com alguma distância pro resto. Com alguma distância pro resto, principalmente pelo elenco.
0: Sim.
1: E aí, em casos específicos, a França, por ser tão consistente como é, já com um trabalho muito longo do Deschamps, e a Espanha pela maneira de jogar, que é muito específica. E aí, talvez, isso aí, ao mesmo tempo que joga a favor, joga contra, porque se torna também uma seleção muito dependente da qualidade individual dos seus pontas,
0: sim,
1: né?
0: Sim.
1: E aí, eu acho que assim, tem um bolo muito grande de seleções que, pra mim, tem o mesmo nível de competitividade. A Argentina, a Alemanha, o Brasil.
0: Pra mim, a Argentina tá na nossa frente. Se jogar aquilo que jogou no primeiro jogo, a Argentina, e o Brasil jogar aquilo que jogou contra Marrocos, pra mim a gente toma uns três.
1: Mas a Argentina jogou contra a Argélia e o Brasil jogou contra Marrocos. Sim. Eu não sei o quanto esse tipo de coisa é tão real assim. É mais ou menos aquela coisa que eu tava falando no início da semana, né? Que foi o jogo entre Suécia e Tunísia, que a Suécia venceu por 5-1. E aí eu argumentava que eu acredito que o jogo que a Tunísia vai conseguir trazer muito mais problemas para a Holanda e para o Japão do que conseguiu para a Suécia por causa de encaixe de jogo.
0: Isso conta muito ainda, o encaixe de jogo.
1: Eu acho assim, a seleção da Argentina, ela é muito cascuda e tá jogando leve. Esse é o que joga mais a favor. Mas como um todo, eu vejo mais qualidade na seleção brasileira. Acho que os jogadores da Argentina que foram campeões na Copa passada já estão mais envelhecidos, a maior parte deles.
0: Sem dúvida.
1: A maior parte deles. Então não é mais uma seleção do mesmo nível que era de 22.
0: Mais velhinho. Fez uns três.
1: Não, tá leve. Tá jogando leve. E isso é uma coisa que me assusta mais do que o nível em si que eu enxergo da Argentina. Até por isso eu coloco no mesmo bolo. Só que eu não vou mudar a seleção de bolo por uma coisa que, na minha visão, é quase sobrenatural. Que é o fato de jogar leve. O fato de jogar leve entra em campo, evidentemente, porque é uma questão mental. Só que você não tem como quantificar isso. E aí eu não vou não vou levar em conta em uma análise uma coisa que eu não tenho como quantificar, entendeu? Uhum,
0: entendi. Aí, pra mim, por conta dessas coisas, por conta do Brasil achar que, não, vou fazer do jeito que eu quiser, que foi um pouco disso, que foi a eliminação do Brasil na Copa passada, Copa 2022, foi jogadores da defesa, não, eu vou jogar como eu quero. E tá lá o técnico falando, ô, caramba, olha, nós já temos um gol, não precisa ir. E tá lá o principal jogador, que era o Neymar, que tinha decidido a classificação, o Neymar fez o papel dele. Sim. Ele decidiu a classificação, pegou a bola, deixou fazer esse negócio aqui, garantiu o gol, ponto. Classificou o Brasil. Quem desclassificou o Brasil foi aquela defesa.
1: Sim.
0: Que é praticamente a mesma que foi convocada agora para essa Copa. É, praticamente tá todo mundo aí. E os caras, por conta própria, não, eu vou fazer o que eu quiser aqui. E não conseguem nem ver a situação do jogo. Então, me preocupa muito, agora voltando na questão do Marrocos, por exemplo, os erros de passe, as falhas, por exemplo, do Casemiro, que falhou, sim, bastante naquele jogo.
1: Tava muito mal.
0: Isso é o que me preocupa, porque eu fico pensando sempre assim, caramba, se um cara falha dessa forma no meio de campo, contra uma Argentina, contra uma Alemanha, contra uma França, contra uma Espanha, já era.
1: Sim, mas eu... Entende? Eu concordo com você, mas eu acho também que Marrocos tá mais ou menos nesse bolo também. Marrocos foi semifinalista da última Copa.
0: Sim.
1: E é uma seleção que taticamente é muito consistente. A gente viu no jogo contra o Brasil, até nos 20 primeiros minutos, Marrocos dando baile na seleção brasileira. Toquinho, olé e tudo mais, né? Então, a seleção do Marrocos é uma boa seleção. Claro que, na minha visão, é abaixo de Brasil, abaixo de Argentina, abaixo de todas essas, mas tá mais ou menos ali no bolo. Talvez num segundo nível, brigando por uma surpresa da Copa com a Noruega, brigando por uma surpresa da Copa com o próprio Senegal, que deu um calor pra França.
0: Aí, vamos lá, voltar pro seu encaixe de jogo, certo?
1: Sim.
0: O Brasil não consegue vencer a Noruega. Historicamente, tô falando historicamente. O Brasil não consegue vencer a Noruega.
1: E eu acho que o encaixe específico dessa seleção da Noruega com a seleção do Brasil é muito problemático para a seleção brasileira também.
0: Pois é, se nunca conseguiu antes, imagina agora.
1: Porque é uma seleção de contra-ataque e força, né? Que são justamente os quesitos, as partes específicas do jogo que o Brasil tem mais dificuldade de marcar. É a bola aérea para um cara como o Haaland, como o Sorloth, que muitas vezes jogam em dupla de ataque, dois caras de 1,90, que são máquinas de fazer gol. E velocidade no contra-ataque, o Haaland, por exemplo, quando tem campo pra correr, ele é grandão, meio estranho e tal, mas tem campo pra correr, meu filho, ele é rápido demais.
0: Sim,
1: é um perigo.
0: Vamos ter que fazer aquele treinamento da seleção da Coreia. Tem um treinamento que os jogadores ficam fazendo com uma máquina que fica empurrando o jogador e o jogador tem que tentar empurrar a máquina. Você viu esse?
1: Já.
0: Sensacional.
1: É engraçado, é divertido. É
0: muito divertido, mas muito legal aquilo.
1: Uhum.
0: Que é o contrário do que os nossos jogadores fazem. Não sei se eles treinam nessa máquina, mas aí vai minha reclamação de sempre. Todo mundo deve falar assim, caramba, o Alex vai falar esse negócio de novo. Os caras preferem a falta, preferem o pênalti do que tentar fazer o gol.
1: Sim.
0: E aquele é um treinamento justamente para, ao invés da falta, ao invés do pênalti, tenta fazer o gol, continua de pé. Esse é o treinamento.
1: Tem um treinamento específico do basquete, que 90% todos os jogadores, basicamente, que jogam basquete fazem, é um treinamento de finalização com contato. Que é uma coisa que os jogadores ou as comissões técnicas poderiam incorporar no futebol, sim, também. Porque muitas vezes é um lance corriqueiro, isso, né, na partida. Isso. Na maior parte das vezes até. Você não vai conseguir ter uma finalização completamente livre de contato, com tempo pra pensar e tudo bonitinho. O mais normal é você ter uma finalização com alguém te marcando, com alguém te empurrando, isso, tentando tirar o seu centro de
0: equilíbrio.
1: De equilíbrio, exatamente. Então, acho que isso deveria, inclusive, ser incorporado. Sim. Acontece muito com o goleiro. Com o goleiro acontece muito. Aquela saída de bola com você... treinamento de goleiro, né? De saída de bola, o goleiro sofrendo contato, tal, alguém empurrando ele. Isso acontece muito.
0: Foi agora, mais ou menos a saída de bola que deu o gol do México de ontem.
1: É, sim.
0: O goleiro da Coreia do Sul tenta pegar a bola, não consegue pegar firme.
1: O goleiro, coitado.
0: Mas ele desequilibra no próprio jogador do time dele. Ele desequilibra no jogador do time dele e solta a bola nos pés. Porque se fosse um jogador do time adversário, talvez o juiz desse falta.
1: Sim, talvez. Sim, provavelmente, inclusive.
0: Né? Porque aquilo realmente atrapalhou ele. Só que ele tinha que ter conseguido cair com a bola na mão ou jogar dessa bola pra longe. Não, sim, a bola cai redonda no pé do atacante do México.
1: Sim, um azar muito grande.
0: Pé do jogador do México, tudo, né? Não lembro se era atacante, quem foi que fez o gol.
1: Era um meio campista.
0: Ah, perfeito. Cai nos pés do jogador do México ali que fez o gol. Então, infelizmente acontece, e foi o gol da classificação do México.
1: Sim, sim. Ah. Uma loucura, né?
0: Loucura. Talvez teria sido falta mesmo, porque realmente atrapalhou.
1: Não, muito provavelmente, eu até não concordo com esse tipo de marcação super protetora com relação aos goleiros, mas é padrão no futebol. Tá. É padrão no futebol.
0: Mas é porque, senão você ocupa um espaço na maldade, como se você só tivesse ali para marcar. O goleiro subiu. Aí você ocupa o espaço em que ele voltaria pro chão. Peraí.
1: Sim.
0: Entende? Aí tem que ser falta. Mas eu entendo o que você está falando. É, muitas vezes é um pouco exagerado, como se fosse assim. Uma criancinha inocente está lá, opa, não encosta.
1: Muitas vezes, inclusive, mas aí em caso de um bololô maior na área, né? Que não foi esse daí da Coreia, o goleiro tromba no próprio jogador e o juiz marca a falta do mesmo jeito. Porque ele tá vendo a confusão ali, o goleiro caído, ele fala, opa, que é perigo. Sim. De gol. Marcou. Sim. A falta.
0: Pois é, mas vamos fazer o seguinte, ó. Será que tem alguma coisa no trânsito? Eita, ixi, nós! Tem. Acidente pelo caminho.
1: Jesus. Ô,
0: Diego Costa, explica pra gente, meu caro, o que que tá acontecendo aí? Fala tudo.
2: 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Fala, Alex. Boa tarde pra você também, meu caro, e para o ouvinte do Papo de Craque. Na Carlos Luz tem este ponto de atenção para o motorista agora chegando à Praça Pedro Melo, ali na região do bairro Ouro Preto, essa batida entre dois carros chegando ao semáforo na faixa da esquerda. Não causa grande impacto ao trânsito, mas você ouvinte tem que ter aí uma atenção a mais ao passar por esse trecho na região da Pampulha rumo ao centrão de BH. 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
0: Opa, valeu, Diego. Obrigado pelas informações, meu caro. Mas agora, o que vamos fazer neste momento? Vamos falar do Galo Forte e Vingador. Meio-dia mais 33 minutos. Para isso, precisamos dela. Giovana Oliveira. Ô, Giovana, chega aí. O que você tem de informação do Galo pra gente, hein? O que tá acontecendo? O pessoal tá trabalhando? Tá trabalhando? Tá fortalecendo o time? Hã? Que acontece? Opa! Tá fortalecendo? É, o CT? A cidade do Galo, é isso? Opa, então explica pra gente. O que tá acontecendo, Giovana? Boa tarde pra você. Chega aí.
3: Fala, meus caros amigos do Papo de Craque, primeiro tempo desta sexta-feira, meus caros. Como estão por aí? Por aqui? Hoje é dia de Copa, né? Hoje é dia de seleção brasileira, a única pentacampeã entrar em campo. Então eu tô animadíssima, inclusive. Hoje estaremos no Papo de Craque Segundo Tempo, direto de um dos bares aqui em Belo Horizonte, já com toda a movimentação, com a torcida também, porque hoje então teremos Brasil em campo. Meus caros, vamos falar então um pouco sobre o Galo em relação à base e depois vamos construindo mais sobre a Copa do Mundo. O Atlético está avançando, tá, na construção do novo prédio das categorias de base, uma das mais importantes obras de infraestrutura atualmente em execução na cidade do Galo. O empreendimento, que integra o plano de fortalecimento da formação dos crias do Galo, mantém o cronograma previsto e acaba de atingir mais um marco importante. A cada etapa da obra concluída, o Galo também constrói aí as bases para o futuro do clube. A etapa da fundação profunda, meus caros, composta pela execução das estacas que darão sustentação ao edifício, já foi concluída. Neste momento, os trabalhos estão concentrados na concretagem da fundação rasa, formada pelos blocos e cintas de fundação, fase que já alcançou cerca de 50% de execução. A previsão, meus caros, é que essa etapa seja finalizada em 15 de julho. Na sequência, terá início a montagem da estrutura pré-moldada do prédio, prevista para ocorrer entre os dias 15 de julho e 15 de agosto. Após a conclusão da estrutura principal, a obra avançará para as fases de alvenaria, instalações elétricas e hidráulicas, além dos acabamentos internos e externos, aproximando o empreendimento da sua entrega definitiva. O investimento aí foi na casa dos 10 milhões de reais, né, meus caros? O prédio aí realmente dá um passo importante para dar mais suporte aos crias do Galo. Quando concluído, O edifício vai contar com 3 pavimentos, vai reunir áreas médicas de performance, recuperação física, nutrição, fisiologia, fisioterapia e odontologia, além de setores administrativos, salas para comissões técnicas da base, reuniões e departamento de scout. Então é um passo muito importante que o Galo vem dando para os crias do Galo. E permanecendo sobre os crias, meus caros, havia informado para vocês, né, na última quarta-feira, em que o Galinho venceu o Coritiba por 1-0 fora de casa e com isso então conseguiu a classificação para a semifinal do Campeonato Brasileiro Sub-20 Série B. Ontem tivemos então o outro jogo da chave, né? O Ceará venceu o Internacional e agora Galo e Ceará disputam uma vaga na final. Jogo único, comando de campo do Ceará e previsão para acontecer então no dia 1º de julho. Na primeira fase, meus caros, o Ceará venceu o Galinho por 3-2, tá? Mas vai lembrar que o Galinho naquela ocasião estava desfalcado, em que o time cearense abriu 3-0 no primeiro tempo, o Galo acabou diminuindo o placar, mas acabou então saindo com a derrota fora de casa. Mas é isso, então teremos Galinho e Ceará na busca pela finalíssima do Campeonato Brasileiro Série B. E vale lembrar que os dois finalistas que vão conseguir então subir para a elite das categorias de base, meus caros. Agora falando sobre Copa do Mundo. Pois é, meus amigos, Alan Franco, que foi titular da seleção equatoriana no primeiro jogo da Copa do Mundo, inclusive o Equador perdeu para a Costa do Marfim por 1-0, pode ser que ele não entre com os 11 iniciais, tá? O portal É o Futeboleiro, popular, então, lá no Equador, vê com muita questão que o Alan Franco pode perder, então, a titularidade para esta segunda rodada. O jornalista David Alomoto afirmou que o técnico Sebastián Pekkasese prepara uma alteração chamativa para este duelo contra o Curaçao, que vai acontecer, então, amanhã, sabadão, e crava que o treinador argentino cogita tirar o Alan Franco para promover a entrada do meio-campista Daniel Castillo, que atua na Dinamarca. Essa possível substituição, meus caros, traz muita chamada de atenção, realmente, nos jornais equatorianos, tá? Porque o Castillo só foi acionado em um jogo das eliminatórias para a Copa do Mundo. Desde então, realmente, ele não entrou em campo como titular. A entrada do jogador, então, no meio de campo, daria mais liberdade para como, por exemplo, o Caicedo e Perovic subissem para o ataque, tendo menos obrigações defensivas. Então, podemos ter, então, Alan Franco, jogador do Galo, saindo da equipe titular, e a Laminda permanecendo então entre os 11 titulares da equipe equatoriana.
0: Opa, valeu, Giovana, muitíssimo obrigado pelas informações. Minda então mantendo como titular, Franco fora. Paraguai na Copa do Mundo começou com derrota, perdeu, ninguém esperava essa derrota aí logo na abertura da fase dos Estados Unidos, né? Foi o...
1: Sim.
0: A abertura dos Estados Unidos sobrou em cima do Paraguai. Eu particularmente não esperava isso. E agora o Paraguai vai jogar de hoje para amanhã, vai jogar meia-noite. É praticamente hoje o jogo, mas é um jogo de amanhã, só que a gente assiste ainda com cara de hoje. E eu já estabeleci o seguinte: enquanto eu não dormir e não acordar, não é o outro dia. Então, se eu ficar na gandaia até 5 da manhã, coisa que já tem muito tempo que eu não faço, mas se eu ficar na gandaia até 5 da manhã e eu acordar 3 da tarde, o outro dia começa às 3 da tarde.
1: Perfeito. Tá correto, tá correto.
0: Ah, então tá bom. Mas e aí? O que você acha disso do Alan Franco ficar de fora da próxima partida?
1: Assim,
0: ele foi um dos pilares da derrota pra você?
1: Não. De maneira alguma. Acho que assim, não teve muito pilar da derrota. Acho que foi mais o pilar da vitória pelo lado da Costa do Marfim, que foi o John Mandé, que é um jogador excepcional, que acabou com a defesa do Equador, seja pelo lado direito ou pelo lado esquerdo, né? Começou atacando o lado esquerdo da defesa do Equador.
0: Eu misturei Paraguai na jogada.
1: Pensei
0: no Alonso.
1: Não, é que eu pensei hoje também.
0: Sim, mas eu pensei no Alonso. Nós estamos falando de Equador, eu fiz essa mistureba aqui, tem que fazer essa correção.
1: Não, mas tá bom. Falou aí das duas seleções que tem representantes aí do Atlético, né? Tá bom.
0: Ah, não, que o pessoal fica doidão, vai ficar assim, uai. O que esse Alex tá falando aí? Que ele misturou esse Paraguai no meio do caminho, que tomou 4 cocos aí dos Estados Unidos. Nós estamos falando de Equador, então nós estamos falando de Equador. Alan Franco foi um dos pilares ou não da derrota?
1: Não, acho que não. Assim, o Diomandé, que é o ponta que acabou, inclusive, na jogada do... Na verdade, a jogada do gol sai, inclusive, quando o Alan Franco já havia sido substituído, né? Então, com ele, o jogo ficou 0-0.
0: Ó,
1: com ele, o jogo ficou 0-0.
0: Um ponto a favor.
1: Sim, mas eu não... Tem que ver qual que é a ideia para fazer essa substituição? Porque o Equador muitas vezes joga com uma linha de 5, com o Alan Franco sendo o ala pelo lado direito. Talvez a ideia, enfrentando uma seleção que é bem mais fragilizada como a de Curaçao, seja não ter essa linha de 5, botar mais um meio-campista, que aí, seria o caso do Daniel Castilho entrar para dar um pouco mais de liberdade, de fato, para outros jogadores que são mais técnicos do que o Alan Franco e do que o próprio Denil nesse meio de campo, como o Caicedo, o Vite, que são jogadores que tratam a bola muito bem. Eu acho que vai mais por esse lado, assim que eu leio, né? Eu acho que é uma mudança pensando em se tornar uma seleção mais ofensiva, uhum, para possivelmente bater no saco de pancada do grupo.
0: Sim. E a situação agora do Equador é parecida com a situação brasileira, né? O Brasil vai pegar o Haiti hoje, tem que vencer.
1: Sim.
0: O Equador vai pegar Curaçao amanhã, tem que sobrar em cima do Curaçao, que é a mesma questão do Haiti, porque o pessoal pode começar a brigar por conta de saldo de gols.
1: Sim, sim.
0: Até na questão, se você fica entre os dois primeiros do grupo, beleza. Às vezes o primeiro lugar poderia ser um saldo de gols também, poderia te garantir o primeiro lugar aí. Mas mais do que isso, você tem aquela situação de que os 8 melhores terceiros classificam. Então você tá no bolo de todo mundo ali. E aí? Você pode precisar de saldo de gol também.
1: Sim, mas eu acho que a tendência nesse grupo específico, é o grupo da Alemanha, Costa do Marfim, Curaçao e também o Equador, eu acho que a tendência é que classifiquem 3 nesse grupo. Porque, pelo menos na minha visão, todo mundo vai vencer de Curaçao, né?
0: É.
1: E aí a chance de você ganhar, de você se classificar com 3 pontos, sendo que provavelmente vai ser uma goleada, é grande.
0: 3 pontos e um saldo de gol alto.
1: É.
0: Né?
1: É, a chance é grande na minha visão.
0: E agora, o Equador tem a sorte de que a Costa do Marfim vai pegar a Alemanha? Não vai aguentar.
1: Não sei, hein?
0: Você acha?
1: Não sei.
0: Vai colocar 10 na defesa ali?
1: Não.
0: Mais o goleiro,
1: a
0: 11?
1: A Costa do Marfim também é uma boa seleção. Eu acho que a Alemanha ficou muito superlativizada pela fragilidade de Curaçao. Seleção da Alemanha é boa, mas não é isso tudo, não. Por exemplo, a seleção da Alemanha não tem nenhum craque que tá despontando, jogando bola demais nesse momento. Os dois principais jogadores são o Florian Wirtz, que foi contratado a peso de ouro para o Liverpool na temporada passada, mas ainda não conseguiu ter bom desempenho com a camisa do time inglês, e o Musiala, que infelizmente, apesar de ser um cracaço, vem lidou com lesões no último ano, na última temporada. Então não tem assim uma coisa muito clara de como vai funcionar a seleção alemã. Eu acho ainda que é uma seleção em construção, assim como a brasileira.
0: Agora, falando em construção, já indo para o outro lado, indo para a base do Atlético, eu acho muito importante isso, de colocar todo mundo junto ali.
1: Uhum.
0: De ter a base junto do profissional, de
1: integração,
0: de integração, de utilização de estrutura. Até respirar o mesmo ar é positivo.
1: Sim.
0: Você tá de bobeira, chegar mais cedo e ver o treino dos profissionais. Você tá de bobeira, vai sair mais tarde e ver o treino dos profissionais. Então tudo isso faz diferença.
1: Concordo com você,
0: acho poder tá ali de
1: positivo também.
0: É? De bobeira você consegue até treinar com o cara.
1: Uhum.
0: É, tem aquele jogador que quer ficar mais um tempinho treinando, de repente você tá de bobeira, ô fulano.
1: Nem que seja na academia, né?
0: Isso. Ou às vezes não, às vezes no campo. Ele quer treinar lá, bater pênalti. Você, opa, deixa eu ficar no gol aqui pra você, você é goleiro da base. Cara,
1: uhum,
0: fantástico.
1: Maravilhoso,
0: fantástico. Você ter um jogador do profissional lá, provavelmente, às vezes até o batedor de pênalti, e ele treinar em você.
1: É experiência também pro jovem atleta, né? Vai aprendendo muito com isso.
0: Fantástico. Eu acho isso muito bacana mesmo, muito bom. Parabéns aí por esse investimento, que deu tudo certo, que é o que a gente cobra, essa integração da base, a gente cobra utilizar melhor a base, e ainda tá faltando utilizar melhor a base.
1: Sim, e eu acho que essa integração também é parte do processo de transição, né? Você ir acostumando esses jovens com o ambiente de futebol profissional,
0: sim,
1: com tudo que o futebol profissional lida no dia a dia, então você, de certa forma, prepara melhor esse jovem jogador para ser inserido no time principal, e eu acho isso, claro, muito positivo, né?
0: Sem dúvida alguma. Agora, será que o Ancelotti acha que o Endrick é da base?
1: Parece, né?
0: Tá parecendo.
1: Parece que
0: tá
1: sim.
0: Tá parecendo que o Ancelotti acha que o Endrick é da base. Fala, não, esse menino aí um dia vai dar pra ele vir aqui pro profissional. Ó, vou deixar ele ficar aqui do lado dos coleguinhas aqui, que no futuro ele vai jogar. Cara, o cara já tá jogando melhor do que todo mundo hoje.
1: Sim.
0: O único que faz frente com ele ali é o Vini Júnior, que também decide.
1: Sim.
0: Que decidiu no jogo contra o Marrocos.
1: É, e que ainda assim, o Endrick, mesmo tendo sido reserva o ciclo inteiro, muitas vezes nem tendo sido convocado, é o jogador que no ciclo de Copa mais fez gols com a camisa do Brasil.
0: Caramba, é?
1: Sim.
0: Eu não tinha reparado
1: nisso. Nesse ciclo é ele.
0: Caramba, o reserva é o jogador que mais fez gols.
1: E praticamente com todas as oportunidades que recebeu vindo do banco, né?
0: Ah, sim. Não, teve jogo aí que ele colou. Ele entrou em campo, a partida tinha terminado há 5 dias. Do tanto que o Ancelotti tá demorando pra colocar o cara.
1: O próprio jogo contra o Egito, que foi quando ele marcou esse gol que colocou ele como o artilheiro desse ciclo, ele entrou faltando, sei lá, 15 minutos pra acabar o jogo.
0: Isso, esse aí mesmo, já tinha 5 dias, tinha acabado a partida, o Ancelotti falou: opa, Endrick, entra aí, meu cara. Mas agora vamos chamar a Mosca Celeste. Marcos Botelho vai ter informações pra gente aqui. Meio-dia, mais 47 minutos. Ô Botelho, fala tudo do cabuloso aí, por gentileza.
4: Salve, salve, meu, muito boa tarde pra você, boa tarde a todos os amigos do Papo de Craque deste primeiro tempo. Alô, ouvinte, aquele abraço. Tamo junto, hein? Brasilzão hoje, hein? Tô com confiança. Eu tô errando todos os palpites, a verdade é essa. Apostei num 4x0 pro Brasil hoje. Vamos ver se eu acerto, enfim, um palpite nessa Copa do Mundo. Tô errando tudo, mas quem sabe hoje, hein? Brasil, 4x0, pra queimar a minha língua, pra eu acertar o primeiro palpite dessa Copa. Vamos que vamos. É isso aí, com transmissão aqui da TMC, né? Mas vamos falar de Cruzeiro, né? Vamos falar do cabuloso, que é o que interessa aqui agora. Última sexta-feira de férias para os jogadores. É, tudo que é bom dura pouco. Então, jogadores, aproveitem. Aproveitem bastante, porque é o último final de semana de descanso. Segunda-feira tem reapresentação na Toca da Raposa 2, horário definido. A turma volta a trabalhar na Toca no período da manhã. Jogadores chegando para trabalhar no CT Cruzeirense, no bairro Trevo, região da Pampulha, no horário da manhã. Assim que o Papo de Craque começar ao meio-dia, na segunda-feira, a turma lá na Toca já vai estar trabalhando há muito tempo, porque eles vão se apresentar no período da manhã. Informação aqui, primeira mão para você, ouvinte TMC. Mas é isso, jogadores voltam a trabalhar segunda-feira. Gabriel Rojas fará a reapresentação junto com os jogadores. Aliás, ele vai fazer a apresentação dele junto com a reapresentação do elenco, dos jogadores que lá já estavam, né? Incluindo o Kaique, que não saiu, não foi pro coma ainda. Negociações travadas, ok? Sem nenhuma novidade de momento. Cruzeiro ainda tá com essa negociação travada. No caso, Cruzeiro e Como, praticamente tudo definido. O que falta é Kaique e Como se acertarem. Cruzeiro tá vendendo os 80% que tem de direito do Kaique para o Como. Falta ali o Como acertar com o Kaique. Kaique tem 20% do próprio passe, então o staff do jogador e Como ajustando essas situações. Queria falar sobre Gabriel Peck. Tem muitas perguntas sobre Gabriel Peck. Desde que saiu a informação dada em primeira mão pelo jornalista Samuel Venâncio, nosso colega Samuel Venâncio, a informação é a mesma, apuração da TMC, né? Que não teve nenhum avanço. Cruzeiro não conseguiu fazer avanço nenhum, somente o interesse do Cruzeiro na contratação do PEC, mas nenhum avanço, beleza? E por enquanto a única negociação concluída para vinda é do Gabriel Rojas, volante lateral argentino de 28 anos. O Rojas, que vai ser o 20º argentino da história do Cruzeiro, hein? Quem sabe fazendo muito sucesso, assim como o Sorin, lateral esquerdo, que o Rojas fez questão de ressaltar mais uma vez em uma entrevista institucional. Naquela brincadeira, o bate-papo, né? Aquele bate-pronto. Perguntaram pro Rojas uma referência, ele falou: Juan Pablo Sorin, lateral esquerdo, que é ídolo não só no futebol argentino, mas especialmente no Cruzeiro. Ídolo eterno do torcedor cruzeirense. Sorin, que conversou com o Rojas falando tudo sobre o Cruzeiro pro lateral esquerdo, pro compatriota, e o Rojas chega para ser o 20º argentino da história do Cruzeiro. E vamos lá, porque o Cruzeiro tá ajustando detalhes para amistoso durante as atividades de Copa do Mundo. Vamos lembrar, né? Segunda-feira tem reapresentação, mas aí serão 30 dias de trabalho. Isso mesmo. Cruzeiro trabalha no dia 22 e só volta a campo ou no dia 22 de julho ou 23 contra o Internacional pela última rodada do primeiro turno do Campeonato Brasileiro. Aí o Cruzeiro vai fazer um jogo amistoso. Se vai enfrentar o Internacional no Brasileirão, na retomada aos jogos, vai pegar um gaúcho em amistoso, é o Grêmio. Informação que surgiu lá na imprensa gaúcha, aqui Nós também apuramos essa situação, o Cruzeiro estuda essa possibilidade e o Cruzeiro não quer sair de Minas Gerais para fazer esse amistoso. Então estuda a possibilidade sim do amistoso sem Belo Horizonte, até mesmo no Mineirão, não tem nada definido, não tem data definida, horário, mas o Cruzeiro quer fazer o jogo amistoso aqui em Minas Gerais e pode sim ser o Grêmio, que o Grêmio também tem esse interesse, e pode ser o Mineirão como palco para esse amistoso preparatório, para a turma já voltar a pegar aquele ritmo de jogo, meus amigos. Daqui a pouco eu volto, hein? Passando mais informações e fechando o Cruzeiro aqui no nosso Papo de Craque.
0: Opa, valeu Botelho, obrigado pelas informações aí. Pedrinho, meu querido, eu não sei se você ainda bate um carteado ali, mas ele jogava um carteado com meu pai e com o Galba.
1: É?
0: É. O Galba é do Clube Atlético Pompiano.
1: Entendi.
0: O popular CAP, o maior time do mundo. Se quiser fazer esse amistoso contra o CAP, as portas estão abertas.
1: Perfeito.
0: A gente permite que o Cruzeiro vá lá de novo tocar no solo sagrado, na grama sagrada do campo do CAP.
1: Perfeito, perfeito.
0: Maravilha.
1: Acho também que tá podendo marcar um amistoso contra o nosso time da MCE. Oh. É uma boa também.
0: Aí, peraí, ué. Aí já foi demais esse negócio. Mas tudo bem. Mas a última vez que o Cruzeiro fez isso, Ronaldo virou fenômeno.
1: É verdade.
0: Aí, tá vendo? Então, tá liberado aí. Mas vamos lá. Concordo com isso, tem que fazer um amistoso pelo caminho. Sim. Vai ficar muito tempo sem jogar.
1: Sim. Principalmente pro Cruzeiro, que volta já numa toada muito importante, né? Jogando decisão em Copa do Brasil, depois decisão em Copa Libertadores. Claro que primeiro vão ter os jogos ainda do Campeonato Brasileiro, ainda no fim de julho, né? Isso. Estão previstos aí mais 3 jogos nesse finalzinho de mês de julho pro Campeonato Brasileiro, que claro, já dariam algum ritmo de jogo preparando aí para esses confrontos mata-matas, que se iniciam só no mês de agosto.
0: Isso.
1: Mas... ainda assim, contudo, todavia, é muito importante você já estar num nível mais alto, chegando numa preparação maior, numa rotação acima dos seus adversários, para poder disputar esses jogos e garantir pontos importantes no Campeonato Brasileiro, principalmente porque o Cruzeiro, em algum momento, se continuar vivo nas competições de mata-mata, vai ter que abrir mão de alguns jogos do Brasileiro. Então, o máximo que você conseguir pontuar no primeiro momento, nessa volta, vai ser muito importante para colocar o Cruzeiro com tranquilidade nesse campeonato, sim, né? Que é isso que o Cruzeiro tem que fazer, pelo menos na minha visão, para esse Campeonato Brasileiro. A disputa pelo título já é muito distante. Tem que se colocar ali em posição para estar a qualquer momento podendo virar a chavinha e voltar a uma briga por Libertadores em Campeonato Brasileiro. Se não for avançando, se não avançar na competição, nas competições de mata-mata, aí vira a chavinha de volta pro brasileiro e volta a jogar 100% com máxima dedicação para estar presente novamente na Libertadores do ano que vem via Campeonato Brasileiro. Se não, busca a classificação nas competições de mata-mata.
0: Sim. Ah, e engraçado que se você for olhar bem com relação aos últimos anos, esse intervalo aqui deve ser maior do que algumas temporadas, inclusive, somando as férias e o retorno ali, porque muitas vezes o Campeonato Mineiro é no comecinho de janeiro e não dá 50 dias pro pessoal, não.
1: 50 dias é muito raro. Não, 50 dias é muito raro. 50
0: dias, que é o que tá dando agora, mas cerca de 50 dias.
1: Com relação à pausa completa, né? Geralmente vai ali uns 40 dias, alguma coisa pois nesse sentido, libera a rapaziada no início de dezembro, volta ali segunda semana de janeiro, alguma coisa assim. Geralmente é mais ou menos por aí, que aí tem a preparação. Isso. Esse ano que adiantaram, né? A pré-temporada, sim, por causa da Copa, inclusive.
0: Sim.
1: Mas a tendência, inclusive, é que no ano que vem seja da mesma forma, porque vai ter a Copa Feminina aqui no Brasil e aí os campeonatos devem parar, né?
0: Sim, sim. E se você for olhar, o Copa do Brasil, quem disputou a final da Copa do Brasil, por exemplo, no ano passado, mesmo se voltasse normal, foi no final de dezembro. Mesmo se o campeonato tivesse voltado normal, teria dado só uns 30 dias.
1: Sim, sim, sim.
0: Porque foi lá pelo dia 20, por aí, de dezembro. Não,
1: se tivesse voltado normal, teria dado uns 30 dias pra voltar a jogar.
0: A jogar, né? É isso que eu tô falando, de jogo. De
1: não,
0: jogo
1: é, mesmo. E eu tava contando assim, voltar na segunda semana de janeiro pra você ter ali uma semana de treino antes de estrear, que é geralmente o que acontece. Mas de fato, se fosse, voltaria já jogando com 30 dias.
0: Isso, foi 21 de dezembro, a Copa do Brasil do ano passado.
1: Já tocando Jingle Bell, né?
0: Sim, sim. Eu acho que o pessoal tava indo pra campo e trocando presente ao mesmo tempo ali. Porque,
1: não, já é meu, Natal, meu amigo secreto isso. É o Memphis Depay.
0: É isso aí que eles estavam fazendo na final. Então, é importantíssimo pra mim pegar esse ritmo aí. Agora, vamos lá. Quem que segunda-feira volta tudo, galera volta a treinar, tá terminando as férias. Então, quem tiver que se alimentar, que se alimente logo. Se for beber um Guaraná, que beba logo. porque segunda-feira já volta todo mundo firme e forte.
1: Sim.
0: Aí nós temos a apresentação dele, Gabriel Rojas. Já chega fazendo pressão ou não?
1: Cara, assim, no primeiro momento, se o Kaique for mantido como lateral do Cruzeiro, se ele não for vendido, eu acho que o Rojas não faz pressão. Vai ser um reserva de luxo para esse resto de temporada, caso permaneça o Kaique. Até porque a gente sabe que a tendência ao final do ano, ou até mesmo nessa janela, é a saída do lateral. E aí, é uma questão que eu já até falei, né? Eu tenho um pouco de receio com relação à adaptação do Rojas se ele for ser titular, porque já chega no momento agudo aí da temporada, com Libertadores, com Copa do Brasil, confrontos importantes, ou contra o Flamengo.
0: É.
1: Muita coisa complicada nesse primeiro momento de temporada, que vai ser quando, se o Kaique de fato sair, vai ser quando ele vai estar se adaptando ao futebol brasileiro ainda. Então isso eu acho muito perigoso. É, mas caso o Kaique permaneça, aí eu acho que assim, é uma contratação maravilhosa, pô. Você prepara um cara, faz ele se acostumar nesses 6 meses e ano que vem ele vai ser titular absoluto do Cruzeiro. Sim. Com uma provável saída do Kaique. Eu só, novamente, o meu medo é com relação à adaptação do atleta, que teve uma única experiência fora do seu país, até teve duas, né? Porque jogou também na Liga Uruguaia. Mas uma única experiência mais distante de casa, assim, foi no México. Fala a mesma língua da Argentina também.
0: É, tudo isso aí pesa. E eu fico na dúvida do Kaique, se ele realmente tá querendo sair agora, se tá fazendo algum jogo para depois sair melhor, faturando mais. Entende? Tudo isso faz parte do tabuleiro aí, do xadrez do futebol, né?
1: Sim.
0: Não tô dizendo, não é nem certo nem errado aqui não, gente. É na dúvida, porque assim, fica muito difícil, ó. Parece que a negociação é sempre muito difícil.
1: É, eu acho que assim, a única forma do Kaique sair ganhando mais seria se ele esperasse o final de contrato dele, porque eu não vejo possibilidade dele se valorizar mais do que ele tá valorizado nesse momento.
0: Não, eu tô tocando é justamente nesse ponto. De talvez, será que ele está esperando o final de contrato?
1: Mas aí ele tá contaria, né, entre aspas, né? O que se especula que ele tivesse com tanta pressa, assim, para resolver a própria vida, para sair de uma vez. Ele quer esperar mais um ano e meio?
0: Ah, vai esperar mais um ano para fechar contrato, né? Mais um ano para fechar contrato.
1: Um ano para fechar contrato.
0: Um ano e meio para sair.
1: É.
0: Mas aí, num caso desse, se eu fosse o time, com um ano eu já falaria, opa, não, vai lá,
1: sim,
0: vai
1: nessa. Claro, aceitaria basicamente qualquer proposta, porque é melhor você vender o jogador por um valor que até não seja o que você quer, mas
0: pra ganhar alguma coisa.
1: Do que perder ele de graça, isso, exatamente.
0: Isso.
1: E é por isso que eu acho que pro Cruzeiro o melhor momento de vender é nessa janela, porque é o último momento que o Cruzeiro tem um controle real sobre o que ele vai fazer da vida com relação ao Kaique.
0: E na melhor janela, né? Porque a melhor janela de venda,
1: sim,
0: é essa do meio do ano, porque é a janela de abertura de temporada europeia.
1: Sim.
0: A
1: sim.
0: do fim do ano já é uma janela mais fraca, que o pessoal já começa a colocar, peraí, é de meio de temporada, eu só preciso de uma peça aqui, outra ali, não é formação de equipes, tudo isso pesa.
1: Não, e não vai ser numa janela de meio de temporada que você vai contratar, vindo do Brasil, um jovem para ser seu lateral esquerdo titular.
0: Sim.
1: Não vai ser.
0: Sim. É muito difícil, é mais complicado até para ele. Mas bora lá pro intervalo, tem muita coisa pra gente conversar aqui hoje. Opa, Brasil pega o Haiti?
1: Pega.
0: Opa, e tem esquenta na TMC a partir de 8 horas da noite?
1: É verdade.
0: Ah, maravilha, a gente vai falar mais daqui a pouco. Hoje tem também, a gente tem destaque final do Atlético e do Cruzeiro, tem curiosidades aí da Copa do Mundo. Opa! Gabriel Magalhães falou sobre o gesto do Marquinhos depois da final da Champions?
1: Falou.
0: Falou?
1: Falou.
0: Uai, então nós vamos saber ainda até o finalzinho do programa, combinado?
1: Combinado.
0: Bora lá pro intervalo, porque tem informação do trânsito chegando por aqui. Ô, Diego, o que você tem de informação do trânsito pra gente, meu caro? Lentidão na MG10, é isso?
1: Ixi.
0: Explica melhor, por gentileza.
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6: 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Então, Alex, na MG10 agora tem lentidão para o motorista vindo pra BH por causa de obras. Na passagem pelo bairro Serra Verde, um pouco antes do entroncamento da Cristiano Machado com a Pedro I, desde o Trevo de Santa Luzia tem lentidão, você motorista pode cortar caminho passando por dentro do Serra Verde. No sentido oposto, você que está deixando BH pela MG10, encontra trânsito bom. 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
0: Opa, de volta por aqui com Papo de Craque, primeiro tempo que segue até as 2 horas da tarde pra você. 2 da tarde tem sobremesa, aquele programa divertidíssimo aqui na TMC. O segundo tempo, Papo de Craque, segundo tempo, chega pra você às 18 horas, de 6 às 8 da noite, porque tem Minas TMC segunda edição a partir das 5 da tarde. Aí, 8 da noite, já abre o esquenta para a partida do Brasil. O Brasil pega o Haiti pelo grupo C da Copa do Mundo, o grupo que começou aí com o Brasil empatando em 1-1 com o Marrocos e a Escócia vencendo o Haiti por 1-0. O jogo é importantíssimo. Depois desse empate aí, Brasil e Haiti viram uma espécie de decisão na busca pelo primeiro lugar do grupo e pode impactar na classificação, inclusive. Carlo Ancelotti segue fazendo mistério sobre a escalação da seleção brasileira para o duelo contra o Haiti nesta sexta-feira, popular hoje, segunda rodada da fase de grupos. O treinador italiano não deu pistas aí sobre a equipe que começará a partida, repetindo o que fez na estreia contra o Marrocos, quando os jogadores só souberam a formação titular poucas horas antes do jogo, mas falou aí sobre possíveis mudanças. Explica pra gente, Ancelotti, por gentileza.
17: Bom, é claro que os cartões não podem influenciar no jogo seguinte, mas podem influenciar no jogo mesmo. Esta é a razão porque mudei os jogadores ao final do primeiro tempo. Alguma mudança vamos fazer, mas não é uma mudança pode ser de alguns jogadores que pode estar mais fresco que outros, mas não é uma mudança, que queremos melhorar o jogo, porque o jogo na primeira parte não foi bom. Demais errores, o equipo pouco equilibrado, temos que melhorar este aspecto no equilíbrio e também na qualidade do jogo, errar menos passe. Eu acho que temos a qualidade para fazê-lo e jogar um jogo entretenido, porque temos na frente jogadores que têm qualidade, que têm rapidez, que são fortes, que são potentes. Então, o pensamento comum do equipe, podemos fazer melhor e temos que fazer melhor.
0: Pois é, a expectativa é que o Mister volte a utilizar o esquema 4-2-4. Fabinho pode ganhar a vaga de Casimiro, que tomou o cartão aí no primeiro jogo, enquanto Danilo e Luiz Henrique aparecem como candidatos aos lugares de Ibanhas e Paquetá. Enquanto a bola não rola, seguem as especulações sobre o time que buscará a primeira vitória do Brasil nesta Copa. Atenção, atenção para uma provável escalação, então. Bora lá?
18: Vamos.
0: Alisson, eu aprendi isso aí no videozinho do TikTok. Aí nós, linha de defesa: Danilo, Marquinhos, Gabriel Magalhães, Douglas Santos.
18: Acho que vai ser por aí mesmo.
0: É?
18: Acho que sim. Eu manteria o Ibanhas, mas entendo aí a entrada do Danilo, principalmente também pensando que o Ibanhas já tomou cartão amarelo, que é um jogo contra o Haiti, então a tendência é de que seja um jogo mais tranquilo mesmo para você fazer alteração. Então acho que tudo bem.
0: Perfeito, então. No meio de campo, Fabinho, Bruno Guimarães, Danilo.
18: É, eu não sei se eu gosto desse meio de campo, mas eu não sei se vai acontecer isso não. Eu ainda acho que o Casimiro vai ser titular. Acho difícil. Acho difícil enxergar o Ancelotti tirando o Casimiro do time titular.
0: Eu coloquei o Fabinho aqui, entre parênteses, porque eu tô acreditando na mesma coisa do Casimiro titular. Tô até te mostrando aqui no meu papel de rascunho.
18: É verdade.
0: Eu tinha colocado o meu Fabinho aqui, entre parênteses. Mas eu gostaria do Fabinho no lugar do Casimiro.
18: Eu também gostaria, mas acho que
0: pra dar um sacode no Casimiro.
18: E pra te falar a verdade, eu acho que até ao invés do Fabinho no lugar do Casimiro, eu ia com o Danilo no lugar do Casimiro. Pra dar mais mobilidade pra esse meio de campo. Fazer um meio mais leve, capaz de cobrir mais campo. Caras que correm mais, assim, literalmente correm mais, né? Tem maior entrega física.
0: Não o Danilo no lugar do Paquetá? E o Fabinho no lugar do Casimiro? Bruno Guimarães continua no meio? Que é a minha linha do meio aqui, ó. Tá te mostrando, você é testemunha.
18: Ao invés de colocar o Danilo no lugar do Paquetá e entrar o Fabinho no lugar do Casimiro, eu colocaria o Danilo no lugar do Casimiro, manteria o Paquetá como titular pra você ter essa opção de um meia mais móvel. E o Paquetá é um cara que, principalmente se for escolhido pra jogar pela esquerda, pode fazer uma função que eu acho muito interessante. Se jogar pelo lado direito, aí vai ter aquele problema que a gente já falou anteriormente, que é deixar o Brasil manco, né? Que é um meia aberto pelo lado direito, que vira um meio campista, e aí aquele lugar na frente do ataque fica sem ninguém. Sim. Então eu acho que o Paquetá tem que ser utilizado como um meia pelo lado esquerdo, porque desse lado a gente tem menos problema com isso. O Vinícius Júnior pode fazer ali aberto pelo lado, o Matheus Cunha faz isso de vez em quando também. Do lado direito acho que tem que ter alguém mais de função ali, um ponta-ponta.
0: Então, seu meio, você acha que vai ser o quê?
18: Não, o que eu acho que vai ser é o que eu quero.
0: Pode ser as duas coisas, vamos lá. O que é que você quer?
18: Eu quero Danilo, Bruno Guimarães e Paquetá.
0: Beleza, Danilo que vai ser no lugar do Casimiro. O que é que você acha que vai ser?
18: Eu acho que vai ser Casimiro, Bruno Guimarães e Luiz Henrique no lugar do Paquetá jogando aberto pelo lado direito.
0: Nossa, Luiz Henrique?
18: Eu acho que ele vai jogar aberto. Eu acho que vai ser aquele 4-2-4 do Ancelotti com com o Luiz Henrique aberto pelo lado direito, o Rafinha pelo lado esquerdo, Vinícius e Matheus Cunha lá na frente. Isso que eu acho que vai ser.
0: Linha de ataque, então, minha aqui: Endrick, Igor, Thiago e Vini Júnior.
18: Eu acho que isso seria interessante.
0: Esse é meu sonho. Imagina isso aqui pra... Porque hoje é um jogo que dá pra essa galera entrosar também, né? Por ser um Haiti, um time que vai permitir mais toque de bola do Brasil.
18: E fazer um time mais ofensivo, né? Mais divertido de se ver também.
0: Seria muito legal ver ali na frente Endrick, Igor, Thiago, Vini Júnior. Vini Júnior atacando mais pela esquerda, tradicionalmente é o que ele faz. deixa o Endrick mais pra direita, deixa o Igor Thiago mais centrado, mas o Endrick parece que não adianta falar isso com ele, ele vai jogar onde ele achar que surgiu a oportunidade.
1: Sim, e eu acho que tá certo. Jogador diferente tem que estar próximo de onde o jogo acontece.
0: Isso, ele tem qualidade pra isso.
1: Sim.
0: Ele tá se mostrando nesse bom momento.
1: E tem faro de gol pra se posicionar onde a jogada vai acontecer, seja pra finalizar ou pra criar a jogada.
0: Isso, sem dúvida alguma. E com isso também, ele acaba puxando os adversários de marcação.
1: Sim.
0: E acaba liberando um Igor Thiago da vida, acaba liberando um Vini Júnior da vida.
1: Sim, sim. Eu só acho que com o Endrick jogando pelo lado direito, não se resolve esse problema que eu considero fundamental, que é o time ser manco. Porque o Endrick também é um cara que, assim, como você mesmo disse, você não vai falar pra ele ficar parado em um lugar, porque não ele vai. Não vai fazer isso.
0: Não vai.
1: Então não adianta você pegar o Endrick e orientar ele a ficar dando amplitude pelo lado direito, parado em cima da linha. Ele não vai fazer isso. Eu gostaria que do lado direito, pra resolver o problema que eu enxergo, que na minha visão é o principal problema dessa seleção do Ancelotti, que tem que ter alguém que dê amplitude por aquele lado. O Brasil se obriga a jogar pelo lado esquerdo porque o lado direito inexiste.
0: Mas aí, qual seria a sua solução aqui pro lado direito?
1: Luiz Henrique aberto. Quer dizer, a minha solução é o Rayan aberto, mas eu acho que ele vai de Luiz Henrique aberto. Entendeu?
0: Perfeito. Aí na linha de ataque seria?
1: A dupla de ataque, eu imagino que vai ser a dupla de ataque. O Vinícius Júnior com o Matheus Cunha, e aí o Rafinha jogando pelo lado esquerdo. É isso que eu imagino que vai acontecer.
0: O Rafinha indo pra esquerda e Luiz Henrique pra direita?
1: Sim, o Rafinha jogou pela esquerda, né, nesse jogo contra Marrocos. Quem tava mais pela direita era o Paquetá. Até por isso eu acho que deu errado pra caramba a ideia do Ancelotti de fazer uma variação ali que poderia, num momento com a bola, virar um 4-3-3... e no momento sem a bola virar um 4-4-2, marcando com o Paquetá pelo lado direito. Até acho que é uma boa ideia você ter essa variação, e acho que isso daí pode ser até uma coisa que vai trazer soluções pro Brasil nessa questão de encaixe no jogo contra o Haiti. E jogar, atacar num 4-2-4 nesse jogo contra o Haiti, eu acho que é positivo pro Brasil, inclusive, porque o Haiti é um time que joga no 4-4-2. Então, se você jogar no 4-2-4, você vai estar o tempo inteiro no mano a mano. E isso, para um time que tem muito mais qualidade, como é o time do Brasil, é muito vantajoso enfrentar uma seleção como é a seleção do Haiti.
0: É, a princípio...
1: Não, mas é muito vantajoso. Porque o Haiti também, ele tem uma questão que um dos volantes dele, muitas vezes, quando o time chega na linha de fundo para fazer um cruzamento, o volante do Haiti, o Jean Jacques, que é o volante mais alto, baixa pra virar uma espécie de terceiro zagueiro pra proteger o Haiti de cruzamentos. Só que isso acaba deixando muito exposta a entrada da área do Haiti. Foi inclusive assim que a Escócia fez o seu gol. Num cruzamento que deu errado, a bola sobra na entrada da área e aí tem a finalização pra gol. Acho que o Brasil vai ter muito espaço desse jeito, e até por isso eu enxergo como fundamental você ter dois pontas abertos, para você abrir essa defesa e fazer exatamente esse espaço na entrada da área do Haiti, ficar exposto para o ataque do Brasil ter a oportunidade de finalizar. Acho que o Brasil tem grandes chances de fazer gol daí por três motivos que, combinados, são os principais problemas defensivos do Haiti. Essa questão de deixar a defesa muito exposta na entrada da área por causa do movimento. E aí é aquela questão do cobertor curto, né?
0: Sim.
1: O Haiti prefere cobrir a área para evitar cruzamento, e aí acaba deixando a entrada da área exposta para um chute de fora da área, ou até mesmo ali de dentro da área, na entradinha. O Haiti tem dificuldade para marcar contra-ataque, porque gosta de se lançar, e aí às vezes é pego de calça curta. E uma outra coisa que também é fundamental nessa conta é que o Haiti tem um goleiro que é ruim. Então, um chute de fora da área é um perigo pro Haiti. Então, você soma contra-ataque, entrada da área vazia, oportunidade de finalização, né? E um goleiro ruim, a tendência é que o Brasil consiga fazer alguns gols com jogadas nesse sentido, abusando desse espaço na entrada da área.
0: Dito isso, então, hoje, 8-2. Para o Brasil.
1: A minha aposta é 4-1, é metade disso.
0: Metade disso, beleza. Mas por que eu falei 8-2?
1: Por quê?
0: Pelo seguinte: primeiro jogo, Brasil e Haiti, 4-0 em 1974. Aí a gente pula para 2004, o Brasil fez 6-0 em amistoso. Aí a gente pula para 2016 na Copa América, o Brasil fez 7-1, manteve os 6 gols de diferença, aumentou um gol a mais, mas manteve os 6 de diferença. Então agora, se mantiver os 6 de diferença, tem que ir para 8-2, fazendo mais.
1: É verdade.
0: Eu tô mais ou menos na proporção histórica. Só o que que eu acho que vai acontecer? 3-1.
18: Tá bom.
0: É.
18: 3-1 tá bom.
0: Eu acho que vai ser algo assim. Acho que o Brasil toma gol.
18: Ah, eu também acho.
0: Não vai deixar de dar uma distraída. Na minha visão, gente. Posso estar. Futebol é jogado.
18: E a seleção do Haiti é muito boa de contra-ataque, que é um dos principais problemas defensivos do Brasil. O Brasil marca muito mal o contra-ataque, muito mal.
0: Pois é, o Haiti vem com Johnny Placide, não sei o nome de ninguém aqui, gente. O Carlos Arcos, o Ricardo AD, o Hannes Delacroix, o Martin Experience, Luiz Didson, o Jean Jacques, o Jean Rickner, o Bellegarde, o Rubem Providência, o Wilson Isidor e o Pierrot lá na frente. Ó! Oh, e na torcida colombina. Estará lá no 4-4-2. Perfeito.

0: Inglaterra, inclusive, meteu 6 gols na Premier League na temporada passada, essa temporada, né? Mais ou menos, meio que ainda não acabou a temporada, ainda estamos em reta final de temporada por causa da Copa do Mundo. Era um reserva do Sunderland, mas sempre soube aproveitar ali suas oportunidades. Foi muito mal o Isidore no jogo contra a Escócia, muito mal mesmo. Mas é dos jogadores aí de ataque, é o que provavelmente tem mais qualidade. O Didson é um ponta que é bom jogador, gosta do drible, aproveita bem da velocidade, é um cara interessante, que vai estar ali pra cima do Douglas Santos ou do Alexandre, porque joga pelo lado direito de ataque. O Bellegarde, na minha visão, é com alguma sobra o melhor jogador dessa seleção do Haiti, é muito bom o meia, e ele é o cara que clareia todas as jogadas, assim, muitas vezes, o que o Haiti faz? Tenta fazer uma saída com 3 jogadores, o Jean Jacques, que é o volante, inclusive, que desce para uma linha de 5 no momento de defender cruzamento, desce muitas vezes também para fazer saída de bola numa linha de 3 ali com os zagueiros, e aí a bola é quebrada para o Pierrot para escorar para o Bellegarde, e o Bellegarde clareia a jogada, muitas vezes achando algum ponta para acelerar e buscar um cruzamento, alguma coisa assim. São sempre jogadas muito rápidas, muito diretas. O Equador, olha só. O Haiti gosta de fazer esse tipo de jogada.
1: Tá bem, eu tinha misturado Equador com Paraguai mais cedo, fiquei até feliz de você misturar Equador com Haiti.
0: Porque são duas seleções que jogam em alguma medida parecido, só que principalmente nessa questão do contra-ataque, né? O estilo de contra-ataque é muito parecido, sempre muito veloz.
1: Ó, e você falou no Alexandre aí na lateral. Por que não ele?
0: O Alexandre é um jogador que pra mim não tinha nem que ter sido convocado.
1: Eita.
0: É, eu acho que assim, dentro do Campeonato Brasileiro tem 3 jogadores que são, assim, quilômetros melhores do que o Alexandre. Kaique, Luciano Juba e também o Renan Lodi. Acho que os 3 são quilômetros melhores do que o Alexandre. O Douglas Santos eu acho que tem discussão individual com todos esses. Acho que o Douglas Santos está num nível bem acima, inclusive, do Alexandre.
1: Pois é, e aí não foram. Mas aí, então, você vai na linha do Juarez.
0: Qual Juarez? Nosso querido ouvinte?
1: Nosso querido ouvinte Juarez, revoltado aqui, meio nervoso. Opa. Boa tarde. Na verdade, a escalação do time da CBF e apaninguados só faz diferença para a imprensa e um ou outro mais atento. A maioria não tem a mínima ideia de quem é quem no amontoado.
0: E é isso. Mas em alguma medida é verdade, né? Hoje em dia esses jogadores, a maior parte deles não tem uma identificação com algum clube no Brasil. O próprio Rafinha,
1: problema.
0: Ele era um ilustre desconhecido até ser convocado pelo Tite na reta final do ciclo para a Copa de 2022, né? Ele era um cara que tinha passado pelo Sporting, foi bem no Sporting, foi comprado pelo Leeds United da Inglaterra. Quando foi convocado pelo Tite, o Rafinha era um desconhecido do público brasileiro. Até por isso também, talvez, tenha uma cobrança muito maior em cima dele do que, sei lá, em relação ao Rodrigo, que também é um cara que vai bem em alguma medida com a camisa da seleção brasileira, mas não entrega tudo que poderia entregar. Nem tá nessa Copa do Mundo, coitado, né? Sim. Foi cortado aí por lesão. Nem chegou a nem ser cortado, porque já estava lesionado, então não foi convocado. Mas muito provavelmente estaria se não fosse a lesão. Mas o Rodrigo, ele tem algum tipo de leniência maior do que o Rafinha. Porque o Rodrigo, o torcedor brasileiro, já viu o que ele pode fazer em solo nacional.
1: Sim.
0: Já viu ele mais de perto, sabe da capacidade real dele. Enquanto o Rafinha não. O Rafinha é uma ideia, né? Porque com as camisas da seleção ele nunca conseguiu jogar a bola que ele tem. E a grande parte do torcedor brasileiro não acompanha jogo do Barcelona final de semana sim e final de semana também.
1: E isso é um problema para mim, para a seleção, é a saída dos jogadores muito jovens para a Europa. Eles vão antes de brilhar, antes de virar um ídolo nos clubes aqui. Qual que é o ideal para a seleção? Ele virar um ídolo antes, a galera querer aquele jogador. Ou então, lógico, tem casos raros aí que a gente vê. Um caso emblemático é o do Messi, que saiu da Argentina ainda um bebê.
0: Sim.
1: Porque assim, ele era muito novo, ele só jogou mesmo pra valer na Europa, mas virou o melhor do mundo.
0: Sim.
1: E mesmo assim, no começo dele na seleção argentina, o pessoal não tratava ele como um grande ídolo.
0: Não, no começo
1: no
0: não.
1: Começo.
0: Quase toda a passagem dele pela seleção argentina, ele só de fato se consagrou como um argentino quando ele ganhou a Copa América em cima do Brasil.
1: Pois é.
0: Foi ali que ele virou argentino de fato. Ah. Ele já tinha até pedido, inclusive, afastamento da seleção antes disso. Sim. As críticas eram muito grandes mesmo. Assim.
1: E até hoje eu não entendo por que não afastou o Messi.
0: É, pois
1: Se
0: é.
1: tivesse

0: afastado, não tinha ganhado essa Copa América.
1: Não tinha mesmo.
0: Nem a Copa do Mundo de 2022.
1: Não tinha mesmo, não tinha a menor chance.
0: Pois é, que absurdo não ter afastado o Messi.
1: Realmente é um crime.
0: É um crime contra o esporte mundial. Mas lá vamos nós então. Cadê Martinelli? Cadê o Rayan?
1: Não, o Martinelli, na minha opinião, podia até estar na casa dele. Não fazia nem muito sentido convocar. É um jogador de função, assim, cara. Ele é convocado muito porque consegue marcar pelo lado esquerdo e tem alguma velocidade para puxar contra-ataque e sabe finalizar bem, mas é um jogador muito de função. Esse daí é o Wanderson. Esse é o Wanderson da seleção brasileira, até com característica parecida. Uhum. Para mim, não tem lugar nessa seleção. Até porque eu acho que assim, o Rafinha pode jogar pelo lado esquerdo, tem outros jogadores com mais técnica que poderiam fazer o lado esquerdo também. Mas está convocado, né? Então em algum momento vai jogar, em algum momento vai ganhar minutos. Chego até a dizer que tem chance de fazer gol, porque é um jogador que é importante nessa jogada de contra-ataque. É um cara muito rápido, que tem boa finalização, tem uma tomada de decisão boa no momento de finalizar. Principalmente no momento de finalizar, até acho que no momento de tocar não é tão boa assim não, mas pra escolher o chute, né, se eu vou bater aberto, se eu vou bater cruzado e tal, esse tipo de decisão, acho que o Martinelli vai muito bem, mas na minha visão não tem cacife pra ser titular de seleção brasileira não, passa longe inclusive.
0: Poxa, tem alguém que você traria e que não veio?
1: Cara, assim, pensando em característica, poderia ter chamado o Savinho, o Antony, que são caras de drible, né? Ah. Eu acho que é mais interessante você ter uma variação de característica apostando num cara que dribla muito do que num cara que corre muito. Porque pra correr, o Vinícius Júnior corre, o Rafinha corre. Sim. Todo mundo que tá ali corre. O próprio Antony corre, o Savinho, todo mundo corre, gente. Jogador profissional, correr é obrigação, né?
0: Sim. Sem dúvida alguma. Mas o Diego Costa tá chegando aqui com informação do trânsito pra gente. 0,40 agarrado em contagem. Eita, nós. Mas vamos lá. Eu peguei sexta-feira passada, eu tinha pedido todo mundo pra ir só depois das 18. Esperar eu passar da 0,40 sentido Brasil.
1: Não te obedeceram.
0: Não me obedeceram. Peguei uma 0,40 a partir ali das 4 da tarde. Agarradíssima.
1: A 0,40 tinha virado 240,
0: não, né? Que é isso. Eu gastei 1 hora e 31 minutos para andar 30 quilômetros.
1: Que beleza, hein?
0: Para fazer 30 quilômetros, eu gastei 1 hora e 31 minutos.
1: Tava a pé você, né?
0: Não, a pé eu acho que eu seria mais rápido.
1: Eu também acho.
0: A pé eu seria, que é isso. Nossa senhora, mas... Ô, Diego, explica pra gente o que tá acontecendo aí na 0,40 em contagem, hein? Conta pra gente, meu cara.
2: 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Então, Alex, pro nosso ouvinte é que conseguiu já sair mais cedo do trabalho, tá no clima do jogo do Brasil, inclusive tá até tirando a blusa já porque esquentou aqui em BH. Se for pegar a BR-040 para sair sentido Sete Lagoas, atenção, viu? Trânsito lento ali passando pela região da Ceasa por causa de uma interdição no acesso à Avenida Wilson Tavares Ribeiro, filas desde o trevo da Ceasa. Vale a pena você desviar por dentro do Cabral, pegando antes a Avenida Severino Balesteros. Também pé no freio, no sentido oposto da 0,40, só que na reta do Califórnia, chegando ao anel rodoviário. Neste caso, a Via Expressa te ajuda, motorista. 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
0: Valeu, Diego. Obrigado pelas informações, meu caro. E aí, teve show de gols e chocolate histórico. Segunda rodada da Copa começou assim, insana. Os anfitriões, rodada de ontem, Copa do Mundo, histórica goleada do Canadá, 6-0 sobre o Catar em Vancouver, com direito a hat-trick de Jonathan David. O bicho pegou também no México, que bateu a Coreia do Sul por 1-0 e carimbou sua vaga precoce no Grupo A. Para fechar, a Suíça amassou a Bósnia por 4-1 e a África do Sul arrancou o empate por 1-1 com a Tchequia. E aí, o que você destaca desses jogos aí? É a goleada do Canadá, que estava buscando seu primeiro pontinho em Copa do Mundo.
1: É verdade. O Canadá até esse momento tinha... Aliás, seu primeiro pontinho não, né? Seus primeiros 3 pontos, porque havia empatado na primeira rodada do Canadá. Perfeito.
0: Primeira vitória.
1: Mas o Canadá, que antes dessa Copa não tinha nenhuma vitória em Copa do Mundo e tinha apenas um gol marcado, que tinha sido feito pelo Alfonso Davies, né?
0: Ah, não, e é isso mesmo, eu tava buscando a primeira vitória na história das Copas, não era nem nessa.
1: É, exatamente. Então, antes dessa Copa não tinha nenhum pontinho. E essa Copa é a quebra de tabus pro Canadá, porque fez o primeiro ponto, fez a primeira vitória, a maior goleada de sua história nas Copas, né? Até porque qualquer goleada que fizesse seria a maior, já que não tinha ganhado nenhum jogo ainda. Então, acho que o principal destaque fica de fato por esse jogo do Canadá. Ainda teve também uma notícia triste, né? Que foi a fratura do jogador, do Kone, que foi... foi triste demais, assim, né? Foi um lance até meio estranho, cara, porque não parecia que tinha tanta força na entrada, né? Só que ele cai já com a perna solta, cara. É feio o lance, muito feio.
0: Mas eu acho que foi o momento da pancada, porque ele chuta com a perna direita, se não me engano, e fica equilibrado só na perna esquerda. No momento em que todo o peso do corpo dele tá só na perna esquerda, é o momento que leva o chute do Madibô. Uhum. Aí ele leva esse chute na perna esquerda naquele momento e ele já cai. Eu acho que assim, tudo...
1: Foi um azar muito grande.
0: Isso, né? Um alinhamento planetário para dar errado.
1: É.
0: E aí deu esse alinhamento planetário. É por isso que eu particularmente acho que essas entradas perigosas, que a gente fala assim, nossa, não pode dar uma entrada dessa que poderia quebrar a perna de alguém. Tem que realmente ter uma punição rigorosa para que ela não exista.
1: Sim.
0: Porque aí a gente vai falando, ó, uma dessa quebra a perna. Uma dessa quebra a perna, quebrou.
1: Quebrou. E foi muito feio. Nossa senhora, foi muito feio
0: o lance. Foi horroroso o lance depois aí.
1: O lance em si não, né? Mas a imagem...
0: Isso, a imagem da perna, senhora. Da perna torta, isso. É a imagem da perna torta. O lance você fica assim, mas é um lance normal de jogo.
1: Pois é.
0: Só que tem maldade. Tem maldade, sim. Porque a bola já tinha passado. Você vê que
1: ele vai pra fazer a falta, né?
0: Isso, ele vai pra fazer a falta, pra passar a rasteira no jogador mesmo. Pra dar aquele totozinho que derruba. Entende? E numa dessa derrubada, o jogador machuca. É um ser humano ali, meu cara.
1: Sim.
0: Então, acho que tem que ser punido com mais rigor, no geral, para que essas maldades não aconteçam. E, afinal de contas, a gente quer ver é futebol rolando. A gente quer ver drible, a gente quer ver um bom passe, a gente quer ver boas jogadas. É isso que a gente quer ver.
1: Sim. Para falar também um pouquinho de outro jogo, né, da Tchequia contra a África do Sul, a Tchequia me decepcionou, sinceramente, viu? Achei que seria uma vitória, assim, não esperava bom futebol, não, mas esperava mais efetividade, né, cara? A Tchequia é uma seleção que tem a maior média de altura da Copa do Mundo, já se esperava que fosse ser um jogo muito mais de bola alçada na área, pra finalização dos gigantescos meio-campistas, volantes, atacantes, zagueiros, enfim, seleção inteira da República Tcheca é bem alta, mas um jogo completamente apagado do Patrick Schick mesmo, atacante, centroavante lá, que não conseguiu, perdeu inclusive uma grande oportunidade no início de jogo, teve uma chance de cabecear, deu meio que uma narigada na bola ao invés de uma testada. Uma decepção, viu? Uma decepção para a República Tcheca, que perdeu para a Coreia do Sul na estreia e agora empata com a África do Sul. E com esse futebol...
0: Começa a se complicar. Se complicou, né?
1: Se complicou. Tem grandes chances de ficar de fora aí da próxima fase, porque vai ter um enfrentamento na última rodada contra o México. Até acho que é um jogo difícil pro México, pensando principalmente nessa questão da bola aérea, que é uma seleção que não tem tanta estatura, a mexicana, contra uma que vai bem nesse jogo. Mas o favoritismo fica pelos donos da casa.
0: Agora, tem aquela vantagem que, pelo menos no Brasil, isso pesa muito. Não sei se pro México pesa.
1: Ah.
0: O México vai entrar em campo classificado.
1: Sim.
0: O Brasil entra em campo classificado, e perde o jogo. É isso que o Brasil faz tradicionalmente.
1: É.
0: E eu vejo isso acontecer em vários esportes. Acredita? Muitas vezes eu já vi o Brasil chega classificado em determinada situação, vai lá no vôlei e perde o jogo. Eu falo, gente, por que que não jogou para ganhar? Por que que não quer terminar invicto? Mas a motivação é igual a seleção de vôlei, voltando pro vôlei, às vezes acontecia da seleção, a seleção de ouro lá do Bernardinho, começo dos anos 2000 ali, sobrava para disputar, por exemplo, o terceiro lugar. Eu falava com a minha esposa, ixi, Brasil perdeu, vai perder essa partida, nem vou ver. Aí ela, mas por que que o Brasil vai perder? O Brasil é muito melhor, eu sim, mas não tem motivação nenhuma. Uhum. O adversário tem uma motivação gigante.
1: Sim.
0: Então
1: sim.
0: Eu fico com receio, se o México for um pouco Brasil, vai perder essa partida.
1: Pode ser. E aí, muito provavelmente complica a vida de alguma das outras seleções, porque teremos um enfrentamento na última rodada entre Coreia do Sul e África do Sul. Se a Coreia vencer, garante classificação. Se tiver aí um resultado positivo para a África do Sul, tem chance até de classificar a África do Sul e Coreia do Sul, pensando num possível terceiro colocado aí, né?
0: Pois é. Agora, lembrando que a África do Sul realmente fica no sul e a Coreia do Sul fica no norte.
1: É verdade.
0: Geograficamente falando, a Coreia do Sul fica no norte. Mas e aí? A Coreia do Sul é favorita em cima da África do Sul? A África do Sul seria um saco de pancadas do grupo? Não tem sido um saco de pancadas, né?
1: Eu acho que esse grupo é meio sem saco de pancada. É todo mundo mais ou menos do mesmo nível, assim. A África do Sul talvez seja, de fato, a seleção com menos gabarito, com menos lugar de onde tirar, né? Menos qualidade técnica mesmo. Mas é uma seleção organizada e que compete fisicamente bem com as outras. Agora, eu acho que a Coreia do Sul é favorita nesse confronto. É favorita, né? Eu acho que sim.
0: Mas favorita enquanto equipe?
1: Favorita enquanto equipe, sim. É uma seleção que tem jogadores mais experimentados em primeiro nível europeu. Tem Heung-min Son, né? Que para os sul-coreanos é Son Heung-min, porque eles trocam a ordem. Eles falam primeiro o sobrenome, depois o nome. Então, tudo bem. Se eles falam assim, a gente fala assim também, né? Tem o Kim Young-lee, que é também um jogador de PSG, um jogador que está acostumado a esse enfrentamento em primeiro nível. Tem o Kim Min-jae, que é um zagueiro do Bayern de Munique. Então, acho que é uma seleção mais bem preparada.
0: Perfeito. Aí, esse foi o grupo A. México, Coreia do Sul, República Tcheca, África do Sul. México na liderança, já classificado com 6 pontos. Coreia do Sul tem 3, aí vem República Tcheca e África do Sul empatados com 1 pontinho cada um. Terceira rodada vai acontecer na quarta-feira que vem, com os 2 jogos às 10 horas da noite. Lembrando que os jogos dessa terceira rodada, a última rodada, são ao mesmo tempo em cada grupo.
1: Sim.
0: Não todos ao mesmo tempo, mas cada grupo, os jogos são ao mesmo tempo. Aí a gente vai pro grupo B. O que aconteceu no grupo B? Na primeira rodada, Canadá só teve empate, e por 1-1. Canadá e Bósnia empataram em 1-1, Catar e Suíça ficaram no 1-1, beleza?
1: Beleza.
0: Aí a Suíça entrou em campo às 4 da tarde contra a Bósnia, fez 4-1. Sobrou em cima da Bósnia.
1: Um jogo que parecia que ia se encaminhando para um empate, né? Porque em 15 minutos saíram 5 gols na partida. Tava 0-0 até os 70 minutos, pelo menos, o jogo tava 0-0. E aí, do nada, uma chuva de gols. Teve, claro, muita influência das mudanças que aconteceram, né, no time da Suíça naquele momento. O time tava com dificuldade para criar as jogadas. Aí entrou o nosso querido Manzambi, um garoto ainda muito jovem, né, suíço, que foi lá, meteu o primeiro gol, depois construiu a jogada pro segundo, fez o terceiro e ainda teve o quarto gol da Suíça, que foi em pênalti, né? Então, de fato, uma situação em que o cara mudou o jogo e agora vai ser titular, muito provavelmente, para as próximas rodadas, o Manzambi, garoto aí de 20 anos do Freiburg.
0: Perfeito, e a pergunta que não quer calar, 4-1, é um chocolate suíço?
1: Pode ser considerado.
0: Perfeito, então. Aí nós vamos para outra partida, que o Canadá pega o Catar. O Canadá nunca tinha vencido numa Copa do Mundo. Como que me faz 6-0?
1: Explica. Acho que muito também por conta das expulsões, né? O Catar ficou com um jogador a menos ainda no primeiro tempo. Tava, se não me engano, 1-0, 2-0 naquele momento. E aí foi facilitando a vida pro lado do Canadá, e aí depois teve mais um expulso ainda, o Catar terminou com 2 a menos, então aí fica um pouquinho mais fácil de meter essa goleada, mas de fato, a seleção do Canadá é superior à seleção catari. O que é difícil de entender foi como que o Catar conseguiu arrancar um empatezinho na primeira rodada, isso
0: pois
1: que é mais difícil.
0: O Catar conseguiu empatar com a Suíça.
1: Sim.
0: 1-1 com a Suíça. E querendo ou não, é um futebol mais experimentado, mais tradicional, o futebol suíço.
1: Sim. Mas ainda assim foi um empate no finalzinho do jogo. A Suíça ainda não tinha descoberto o Manzambi como uma opção. E assim, a seleção da Suíça não é tão boa assim. Era pra ter vencido do Catar. Isso aí a gente há de concordar. Assim como a seleção do Canadá também era pra ter vencido, como venceu o Catar. Mas uma zebrinha de Copa é normal, sim, né? Uma zebrinha de Copa é normal. Acho que vai muito mais por esse lado, até porque no primeiro jogo o goleiro do Catar fez 9 defesas, né? Então evitou que poderia até ter sido uma goleada suíça.
0: Será que ele tava lá de olho no vozinho?
1: Na verdade, é o vozinho que tava de olho nele.
0: Ele jogou primeiro?
1: Foi.
0: Perfeito, então. Esse grupo B, ó, Canadá lidera com 4 pontos, Suíça em segundo lugar com 4, Bósnia e Catar, Bósnia em terceiro com 1 ponto, Catar em quarto, com apenas 1 ponto também. A terceira e última rodada, quarta-feira que vem, às 16h, Suíça contra Canadá, Bósnia contra Catar. E aí, Suíça vai vencer o Canadá tranquilamente ou não é tranquilo assim?
1: Cara, eu acho que a tendência é de ter um jogo completamente amarrado com as duas prezando pelo empate.
0: É, porque empate classifica as duas, né?
1: Sim. Acho que a tendência para vários jogos, inclusive nessa última rodada, vai ser jogo amarrado.
0: É, isso já aconteceu em Copa. Se não me engano, foi o Japão ficar tocando bola porque o resultado já...
1: Já servia,
0: já, né? Servia, sim, isso. Sim. Aí ficou tocando bola e ninguém atacava ninguém, porque o resultado tava bom pra todo mundo.
1: Sim, sim. Eu acho que não vai ser tão descarado assim, mas nenhuma das duas seleções vai estar querendo correr riscos, atacar demais, querendo se expor a uma situação que poderia tirar a classificação aí como primeiro ou segundo colocado.
0: Verdade. O empate dá pras duas, que as duas vão pra 5 pontos. E aí Bósnia e Catar, que tem 1, pode chegar no máximo a 4.
1: Uhum.
0: Aí ninguém corre risco nenhum,
1: tá garantido. E aí, Bósnia e Catar, a tendência é de ser um jogo muito louco, né?
0: Ah, esse aí vai ser.
1: Esse vai ser um jogo muito louco.
0: Porque esse aí é do tudo ou nada.
1: É.
0: E quem vencer de repente...
1: Pode pegar a terceira vaga.
0: Pode pegar até um segundo ou primeiro lugar, mas tem que tirar um saldo de gols absurdo.
1: É, sim, sim.
0: Se a Bósnia encarna aí o Canadá e faz um 6 no Catar...
1: Poderia, né? Quanto é o saldo da Bósnia nesse momento?
0: É, apenas -3.
1: -3. O saldo da Suíça vai ser +4, né?
0: É.
1: +4? Não, +3 ou +4? +3, né?
0: Não, tá +3 por enquanto. A Suíça dá +3
1: no momento. É, só se metesse 6, né? Acho, não, e nem assim.
0: É difícil
1: conseguir. Nem assim, porque o confronto direto também
0: é critério de desempate. É, então complicou aí pra Bósnia, vai lutar pelo terceiro lugar, Bósnia e Catar.
1: Sim, sim.
0: Mas tem chance, pode ir pra 4 pontos. Sim. 4 pontos, quem vencer aí dos dois tem grande chance de ser um dos 8 melhores terceiros.
1: Com 4 pontos vai se classificar. Eu acho que tem chance até de gente que ficar com 1 ponto se classificar.
0: Nossa!
1: Mas aí seria apenas uma, né? Apenas uma, entendi. Que fica a última vaga, a oitava vaga, entendeu?
0: Você acha que vai ter alguns que...
1: Acho que vai ter pelo menos...
0: Terceiro zerado? Porque é os melhores terceiros, essa é a questão.
1: Então, não, mas exatamente, mas eu acho que podem ter mais de um terceiro com 1 ponto apenas, e aí se classificaria o que tivesse melhor saldo.
0: Porque terceiro zerado até o momento, vamos lá, no grupo A não tem ninguém, no grupo B não tem ninguém, no grupo C não tem ninguém, no grupo D, aí no grupo D tem Turquia e Paraguai, Turquia terceiro zerado, beleza?
1: Uhum.
0: No grupo E tem o Equador, terceiro zerado, Curaçao também zerado. No grupo F não tem ninguém, Holanda tem 1 pontinho. No grupo G não tem ninguém. No grupo H não tem ninguém. Aí no grupo I tem Senegal e Iraque que estão zerados. É, no grupo J também tem Jordânia zerada em terceiro, Argélia zerada também, Panamá e Croácia. É, até o momento, de repente, com 1 pontinho pode surgir essa...
1: Sim.
0: Essa opção aí, que é isso.
1: Eu acho que vai ter grande chance, porque praticamente... Cara, só vão ter 4 terceiros que não vão classificar, cara.
0: É
1: mais difícil ficar de fora do que ficar dentro.
0: Sim,
1: a verdade
0: sim.
1: É essa.
0: Tem 5 terceiros zerados até o momento.
1: E não precisa nem de estar zerado pra alguma com 1 ponto passar, né?
0: Uh-huh.
1: É só, por exemplo, ter 5 com 1 ponto.
0: Ah.
1: Alguma ia ter que passar.
0: Sim, sim. É isso. Essa é a questão. Como tem 5 zerados... Se acabasse nesse momento,
1: uma zerada
0: tinha que passar.
1: É verdade, é verdade. Não,
0: porque ela tem que passar, porque são os 8 melhores terceiros.
1: Sim.
0: Então uma zerada
1: poderia passar.
0: Teria que passar. Ou por critério de desempate, ou por saldo de gol, o que fosse. Provavelmente
1: cartão
0: saldo
1: amarelo.
0: De gol. Cartão amarelo. Eu falei, não. Um ali xingou o coleguinha dele ali, o outro não xingou, então passou.
1: Passou.
0: Você que não
1: prêmio
0: xingou o
1: coleguinha. Prêmio Fair Play está classificado.
0: Você foi classificado. E aí nós temos o Brasil hoje, então, só que antes do Brasil entrar em campo, tem Escócia e Marrocos às 19h.
1: É verdade.
0: O Brasil já vai entrar em campo sabendo o que aconteceu em Escócia e Marrocos. Só que eu acho que a chave desse jogo para Brasil e Marrocos, que eu tô apostando nos dois no momento, para Brasil e Marrocos, é a partida do Brasil contra o Haiti, na verdade. Que Marrocos está pensando assim, olha, eu tenho que vencer a Escócia de todo jeito.
1: Sim.
0: Vai passar pela Escócia. O que eu preciso saber é que saldo de gols eu preciso na última rodada.
1: Sim, sim. É, eu acho que isso daí, assim, o jogo entre Marrocos e Escócia é um jogo mais difícil do que parece para a seleção marroquina. Acho que vai ter dificuldade para marcar gol na seleção escocesa, que é uma seleção consistente defensivamente. O principal problema da seleção da Escócia é para fazer gol mesmo, para se defender é uma boa seleção. É, e até acho que também esse é o principal problema também de Marrocos, tem alguma dificuldade para fazer gol também, então acho que vai ser um jogo muito mais travado no meio de campo do que é o que a maioria das pessoas está esperando. Acho que não tende a ser um jogo bonito ou até mesmo divertido de assistir, não. Acho que vai ser um jogo bem truncado esse daí, com duas seleções muito mais preocupadas do que com necessidade de vencer. E aí, claro, a partir do segundo tempo, Marrocos vai ter que dar um jeito de tentar arrumar o resultado.
0: Ah, e o Juarez lembrando aqui, ó, aquela hora a gente comentou da Copa de 98, ele falando que os marroquinos acusam o Brasil de ter facilitado a vitória norueguesa por 2-1 de propósito. Aí o resultado eliminou o país africano pelo saldo de gols. O Brasil já estava classificado no terceiro jogo contra a Escócia. Marrocos cumpriu seu papel, goleando a Escócia por 3-0. E o Brasil entrou em campo. Mas Juarez, é aquilo do Brasil, cara. O Brasil tem a mania de entrar classificado e perde o jogo.
1: E ele complementa falando que entrou com reservas, é isso?
0: Não. Aí ele não complementou com essa informação, não.
1: Não, mas o Brasil entrou em campo o quê, ele diz? Perdão, não entendi.
0: Não, teria facilitado para a Noruega, que aí a Noruega ganhando eliminou o Marrocos na Copa de 98.
1: Ah, não, sim. É, eu acho que, assim, acusação por acusação vão ter diversas, né?
0: É, mas o Brasil tem essa mania.
1: Tem, e geralmente vai mal mesmo nesses últimos jogos. Foi assim também, inclusive, na última Copa, 2022, foi mal no último jogo.
0: É, teve um ano que perdeu pra Dinamarca, eu não lembro qual Copa, 2002 ou 94, perdeu pra Dinamarca, que o pessoal chamava de Dinamáquina.
1: Acredito que seja 94, né? Tava mais ou menos na época da Dinamarca ali, a década de 90, final de 80.
0: Tô tentando lembrar aqui, também perderia. Brasil já tava ali classificado, tava com a vida praticamente garantida. O que que acontece? Vai lá e perde. Parece que relaxa, tranquiliza, ao invés de pensar assim, opa, deixa eu chegar com 100% de aproveitamento. Deixa eu fazer um 100% aqui para ficar uma campanha linda e maravilhosa que quase ninguém vai conseguir igualar na história. Não tem isso. E, opa, deixa eu dar mais uma vitória pra galera ficar feliz, alegre, sorridente, faceira. Não tem muito disso. Mas, ó, bora pro intervalo. Tem informação do trânsito chegando aqui. Tem Diego Costa na área. Opa, trânsito lento onde? Adivinha? 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Ah, bora lá. Faltando agora 16 minutos para as 2 horas da tarde. 2 da tarde tem sobremesa. Agora faltando 15 minutos.
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2: 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É, Alex, tô vendo aqui que o anel rodoviário tá igual o time do Ancelotti na estreia, viu? Não tá fluindo ali, passando pelo viaduto sobre Amazonas nas duas direções, por causa de ocorrência ainda sem detalhes. Para você que vai no sentido Vitória, filas desde o trevo do Betânia. Neste caso, você pode pegar a Tereza Cristina no sentido Rio de Janeiro. Desde a Via Expressa, tem pé no freio. Dependendo aí do seu destino motorista, você pode passar pela região de Contagem para desviar aí dessa fila no anel sentido Rio. 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
5: O São Paulo chega à pausa para a Copa do Mundo com uma boa campanha na Copa Sul-Americana. O tricolor terminou na liderança do seu grupo com 12 pontos conquistados. Foram 3 vitórias e 3 empates, ou seja, ficou invicto nesta primeira fase. 6 gols marcados e apenas 1 gol sofrido na etapa de grupos. O último compromisso são paulino antes da parada terminou com vitória por 2-0 contra contra o Boston River no Morumbis. Agora, o São Paulo espera pelo vencedor do confronto entre Bolívar e Grêmio para saber o seu adversário nas oitavas de final. 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
0: De volta por aqui com Papo de Craque. Primeiro tempo que está no ar até as 2 horas da tarde. Duas tem sobremesa para você. O segundo tempo chega às 6, de 18 às 20, te esperando, porque tem Minas TMC, segunda edição, de 5 às 6 da tarde. Equipe TMC trabalhando pesado, buscando a informação para entregar para você a notícia que importa para você. Ó, show de gol, chocolate, a gente falou aqui, Canadá fez 6 e infelizmente teve o Cone aí machucado, quebrou a perna, machucado feio, horroroso aí. Ó, e tem mais futebol, Brasil e Haiti se reencontram na Copa, relembrando aí o histórico jogo da paz. Hoje, Brasil e Haiti, segunda rodada do Grupo C da Copa do Mundo, é muito além das quatro linhas. O confronto resgata aquele emblemático jogo da paz de 2004, quando a seleção pentacampeã viajou até Porto Príncipe em meio a uma grave guerra civil. Naquela época, o futebol virou ferramenta de aproximação social. Os haitianos podiam trocar armas por ingressos para ver Ronaldinho, Ronaldo e companhia. Hoje a disputa vale 3 pontos cruciais no Mundial, mas o reencontro traz de volta um grande símbolo de solidariedade na história do nosso futebol. E o Brasil que foi lá para ajudar bastante o Haiti, mandou o exército para lá, depois do terremoto também. Já contei a história da Zilda Arns, que estava lá. Sim. Com a pastoral da criança. Então, tudo isso aconteceu, do Brasil ajudando o Haiti.
1: Sim, é verdade, e são coisas que marcam, querendo ou não, o Haiti até hoje, né? O país que convive diariamente, inclusive a própria seleção haitiana também convive com as marcas desses conflitos internos que acontecem lá no país, também, infelizmente, as questões de desastres naturais, né? O Sim. Haiti, eu já falei isso aqui, essa informação outras vezes, não participou, não fez nenhum jogo das eliminatórias da CONCACAF que o garantiu com vaga nessa Copa do Mundo. Em seu país natal, teve que mandar todos os seus jogos como seleção, né, jogando em casa, fora de casa, em Curaçao. Porque por questões políticas, o Haiti tá vivendo, enfim, como vive já há muito tempo, uma fase muito complicada no lado político interno lá. E não tem segurança, né? Ou pelo menos não julga assim a FIFA e a CONCACAF para que o Haiti mande seus jogos em seu país. Então tem que ir para fora de casa para jogar, mandando seus jogos em Curaçao. O próprio treinador do Haiti, ele nunca pisou no Haiti.
0: Nossa!
1: Isso é uma insanidade, né? Você faz um ciclo inteiro de Copa sem pisar no país que você treina.
0: Você imaginar isso é inimaginável.
1: Sim, é inimaginável.
0: É
1: uma realidade completamente diferente.
0: Mas até aí, tudo bem. Só que o Brasil vai lá em 2004, faz 6. Gente, era um jogo da paz. Era um jogo pra levantar a moral do pessoal. Aí o Brasil chegou carregado, multidão acompanhando o ônibus da seleção, jogador desfilando em cima de veículos militares e tudo mais.
1: É verdade.
0: Chega lá, sem dó nem piedade, faz um 6-0.
1: Tinha que ter chamado a Escócia, né? Ia ser só 1-0.
0: Isso, ia ser só 1-0. Aí deve ser por isso que a Alemanha veio aqui e descontou, falou, ó, você judiou dos meninos lá, vou fazer um 7-1 aqui pra você aprender.
1: Aí você subtrai ali e fica 6-0 também.
0: 6-0.
1: Eu entendi.
0: Entendeu?
1: Ficou 6-0
0: também.
1: E aí, sabe o que eles fizeram também, né? Falaram assim, ó, vocês estão impedindo a Haiti de jogar em casa, hein? Vou bater em você. Coração! 7-1,
0: isso.
1: Mesma diferença de 6-0.
0: Aí, pode ser justamente isso. Pode ser justamente isso. Ó, teve hat-trick do Ronaldinho Gaúcho.
1: Bom.
0: É esse, hein?
1: É o bruxo, né?
0: 2 gols de quem? Adivinha quem fez 2?
1: Eu sei a resposta.
0: Cara, eu não imaginava que ele estava na seleção.
1: O que mais me assustou foi o outro, que marcou o gol. O outro eu não imaginava mesmo.
0: É mesmo?
1: O outro eu não imaginava mesmo.
0: Não, o outro eu nem lembrava.
1: É, pois é, pra mim ele tinha surgido alguns anos depois, inclusive.
0: O Roger Flores fez 2 e Neymar fez 1.
1: Esse me assustou.
0: Pois é.
1: Esse me assustou.
0: Pois é, então...
1: Gente, o Neymar... Ele não era novo na Copa de 2010, aí depois eu fui pagar pra fazer a conta. Na verdade, não, em 2010 ele tinha 26 anos, aí ele tinha 20.
0: Ó. Oh.
1: É, loucura, né?
0: Loucura.
1: Ele parecia ser tão mais novo na Copa de 2010 do que na realidade ele era, né? Sei lá, enfim, estranho. Ah, mas foi, tá bom, né?
0: Sim, ué, foi um jogo muito legal pra levar um pouquinho de paz mesmo pra população do Haiti, que tava vivendo situação crítica, continua vivendo até hoje. Infelizmente as coisas não melhoraram de lá pra cá, porque ainda teve um terremoto gravíssimo ali por volta de 2007, 2010.
1: Acho que foi mais ou menos 2010,
0: Aí depois desse 2004 que teve esse terremoto gravíssimo no Haiti, foi terrível também e o país ainda não se recuperou.
1: Não se recuperou de fato, ainda viveu dramas, né, com relação à infraestrutura e também à governança,
0: sim,
1: né, cara?
0: Sim.
1: Lá tá a situação, de fato, política é muito complexa, com gangues, enfim,
0: mas,
1: difícil, é bem difícil.
0: Mas que Deus nos livre disso, eu sempre penso dessa forma, que Deus nos livre disso. Mas eu fico na dúvida se a gente, enquanto povo, nós brasileiros conseguiríamos passar por uma crise grave, sem nos fragmentar, sem também ficar numa situação complicadíssima por muito tempo. Entende?
1: É, sim, e a história, se você for pegar desde o início, a história do país, Haiti, é uma história de crises, né? De lutar contra crises, porque o país se configura como tal a partir da expulsão dos franceses por parte dos negros escravizados que lá moravam. Foi a Revolução Haitiana, inclusive, né, amplamente documentada, o primeiro país negro liberto depois da colonização. Então, é uma história que reside principalmente na luta, né?
0: Sim, sem dúvida alguma. Mas bora lá, atenção, porque companheiros na zaga brasileira, Marquinhos e Gabriel Magalhães, foram rivais no maior palco do futebol europeu menos de um mês atrás, a final da Champions League entre Arsenal e PSG. PSG de Marquinhos foi campeão, com Gabriel perdendo o pênalti decisivo. Nossa, numa dessa é melhor você errar o primeiro do que errar o último. Pra mim, né? Porque o último fica marcado.
1: É.
0: Mas no dia que o que chamou mais atenção nas redes sociais foi o gesto de Marquinhos após o companheiro de seleção falhar na penalidade. Antes mesmo de comemorar com seus companheiros, Marquinhos foi abraçar Gabriel Magalhães. Marquinhos já havia falado sobre o tema ontem em coletiva da CBF e chegou a vez de Magalhães falar. Bora lá.
11: Eu acho que não tenho o que reclamar, né? Fiz uma temporada muito boa com o Arsenal, né? Onde conseguimos conquistar um título após 20, 22 anos, né? E fico muito feliz por isso. E na final da Champions, né? Acho que, como a maioria sabe, quem tá ali no momento sabe, pênalti, só quem bate, né? Que tem as consequências, né? Mas eu tô feliz, fico feliz de estar aqui na seleção, né? Representando meu país. E cabeça tranquila. Não, ali foi um momento, né, que com certeza foi um momento de tristeza pra mim, e a primeira coisa que ele fez não foi comemorar, foi sim ali me dar um abraço. E o que eu posso dizer é que ele me deu toda a força, e estou aqui com ele na seleção faz 2-3 anos, tenho aprendido diariamente sempre que estou com ele, né? Sou muito fã dele como pessoa, como jogador, né? E com certeza o meu carinho por ele aumentou ainda mais após após a final da Champions.
0: Opa, isso aí, traz mais motivação ou se tiver pênalti dá uma insegurançazinha, hein?
1: É, eu acho que se tiver pênalti ele não vai precisar de bater, porque na seleção tem melhores batedores, gente na fila antes dele. Mas também, sinceramente, não vejo grande problema de deixar o Gabriel Magalhães bater também, não. Eu acho que eu, pelo menos, confio no jogador. Acho que se tivesse que bater pênalti, ele não teria nenhum medo pra bater novamente e poderia bater. O próprio Marquinhos, inclusive, foi um cara que ficou muito marcado, né? Ele perdeu o pênalti que acabou eliminando o Brasil na Copa de 2022. Até por isso, ele toma essa atitude, né?
0: Entende
1: porque
0: entende um lado do outro, né?
1: Exatamente. Ah. E como capitão da seleção brasileira para essa Copa do Mundo, o Marquinhos sabe também que é fundamental que a dupla de zaga dele esteja bem mentalmente, se sinta acolhido, se sinta inteiro. E até capaz para dar a volta por cima, por que não, né? Acho que não chega nem a ser o caso especificamente do Gabriel Magalhães, porque não tem muito como você dar a volta por cima quando você foi, na minha opinião, o melhor zagueiro do futebol mundial na última temporada, foi o Gabriel Magalhães. E o outro, né, foi inclusive uma dupla do Marquinhos, o Pátio, William Pátio, que é o equatoriano. Então, acho que já está acostumado o Marquinhos a esse tipo de situação, ajudando o colega, e ele pode, principalmente, dar essa confiança para o jogador.
0: Perfeito, então, destaque final do Galo, Giovana Oliveira.
12: Estamos chegando, então, ao final do Papo de Craque, primeiro tempo desta sexta-feira, meus caros. Amanhã teremos os selecionáveis atleticanos, tá? Falei com vocês no bloco anterior sobre Alan Franco ter, então, a sua titularidade ameaçada. Então, amanhã, muito provavelmente, teremos apenas Alan Minda do Galo, então, entre os 11 titulares da equipe do Equador, que vai enfrentar o Curaçao. Amanhã, 9 horas da noite, este confronto que vai acontecer, então, em solo do Kansas, nos Estados Unidos. Já a equipe do Paraguai, do Júnior Alonso, que atua por lá como lateral esquerdo, né? Amanhã, meia-noite, cravadinho, vai jogar, então, diante da Turquia. Jogo, então, válido pelo Grupo D. O Paraguai, que, inclusive, é o Lanterna. Essa partida vai acontecer, então, em Santa Clara, também, nos Estados Unidos. Tá certo, meus caros? Voltamos, então, mais tarde, no Papo de Craque Segundo Tempo, com muito mais galo aqui na TMC, mas, principalmente, com a seleção brasileira, a única pentacampeã em campo. Um abraço, amigos.
0: Abraço, Giovana. Destaque final do Cabo Bondo.
13: Então é isso, meus amigos. Elenco de jogadores do Cruzeiro vivendo os últimos dias de férias. Segunda-feira, período da manhã, a turma volta a trabalhar lá na Toca da Raposa 2. Vai ter aquela conversa com Arthur Jorge, comissão técnica, aquela bateria de exames, testes físicos, depois campo e bola. Cruzeiro analisando a possibilidade de amistoso contra o Grêmio Porto Alegrense. Jogo amistoso aqui em Minas Gerais. Volto ao longo da nossa programação nesta sexta-feira de Brasilzão em campo pela Copa do Mundo. Até a próxima. Aquele abraço.
0: Aquele abraço, Marcos Botelho. Tem Brasil em campo hoje. Esquenta 8 da noite. Valeu, Danilo.
1: Valeu.
0: Agora tem sobremesa na TMC.
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1: Boa tarde pra você que tá sintonizado na TMC. Sim, Transamérica, agora é TMC. Quem escuta sabe, seja muito bem-vindo ao Sobremesa, o seu programa favorito. Comigo, Lucas Salles, e também com ela, Mini Ruth.
2: Oi, gente, bora, sextou por aqui. Eita, felicidade, hoje dia do jogo do Brasil, hein?
1: Opa!
2: Tô tremendo já, né, Batista?
3: Ah, Brasil e Haiti, os apresentadores de rádio com menos vontade de trabalhar do que o Casimiro de jogar. É ou não é?
1: Não, vamos dar uma de Hendrick, vamos entrar com sangue nos olhos hoje.
2: Se conseguir entrar, né?
3: Estamos aqui no YouTube também, TMC News BR, por lá você acompanha a gente em vídeo, deixa seu like, se inscreve no canal que eu tô mandando e pode mandar a sua pergunta para o nosso convidado também.
1: Exatamente, e você que nos ouve com seu ouvido, você pode participar do nosso programinha de meu Deus, basta responder a enquete do dia através do nosso WhatsApp 011 97221 1001. E a pergunta de hoje é...
3: A pergunta nós vamos reciclar, porque nós somos aqui, né? É a pergunta mesma de ontem, que a nossa produção também tá com a vontade de trabalhar.
1: Não,
3: a pergunta é a seguinte: qual a pessoa da sua família que é a mais jumenta em futebol?
1: Não, eu achei ótima a pergunta, porque ontem já tivemos algumas respostas e eu sei que tem muita gente querendo participar. Então responda: qual é a pessoa da sua família que é uma jumenta sobre futebol? Mini Ruth.
2: Além de mim, né, que eu já tinha falado ontem, eu tenho um tio que ele acha que o Fenômeno vai jogar ainda.
1: Ele acha que o Fenômeno...
3: É mesmo?
1: Que ele acha isso?
2: É, ele acha, na cabeça dele.
1: Marcelo Batista.
3: Eu também, acho que tinha um tio que quando a gente ia jogar a bola, falava: tio, entra lá na ponta esquerda. Ele falava: onde fica? Também era nessa pegada.
2: Tem
3: aí
2: gente que tem dificuldade em saber qual que é a esquerda e a direita.
1: É verdade. Bom, eu quero saber de você que nos ouve: quem da sua família é uma jumenta sobre futebol? Manda pra gente no WhatsApp 011 97221 1001. Muito bem, amigos e amigas, hoje nós temos mais do que um convidado de honra, tem um convidado que luta pela honra, a honra de você, consumidor. Ele é apresentador do programa Patrulha do Consumidor, também deputado federal e uma das imagens mais célebres, mais icônicas da televisão brasileira. Ele mete medo em quem apronta. Senhoras e senhores, o incrível, incomparável, insubstituível Celso Russomano!
4: Boa tarde!
1: Boa tarde!
4: Celso. No mesmo ritmo!
1: Muito obrigado pela sua presença, Celso. Seja muito bem-vindo.
4: Muito legal estar aqui com vocês. Estou aqui para responder o que vocês precisarem, mas já vou começar com uma reclamação.
3: Ih, rapaz, começou.
4: Eu cheguei aqui, gente, estou sendo discriminado.
1: Por quê?
4: Porque eu não tenho caneca, só tenho copinho. Isso não é justo, gente.
1: Para você que nos acompanha no rádio, nós temos canecas personalizadas com a logo da TMC e não entregaram uma ao senhor Celso Russomano. E eu vou lhe explicar por quê. É que as nossas canecas estão sujas. Mas eu alguém quer ceder a sua pro Celso? Eu bebi da minha.
4: Não sei se o problema não é nem esse. O problema é que eu quero uma caneca.
1: Perfeito.
2: Nós iremos te dar.
1: Nós iremos te dar duas canecas. Enquanto a gente apresenta o programa, enquanto a gente bate um papo, alguém da produção vai lavar as canecas e dá pro senhor. A nossa primeira pergunta de hoje, quem traz é ele, Marcelo Batista.
3: Celso, qual a sua sobremesa preferida, hein? Responde pra gente.
4: Puxa vida, se você me perguntasse qual o salgado preferido, eu já te dizia já. É pastel. Eu sou apaixonado por pastel.
1: Nossa, que delícia.
4: Mas você gosta também?
3: Doce, nossa, não gosta? Não curte um docinho?
4: Eu gosto de doce, mas eu gosto de muitos doces, variados doces. Se o doce me chama atenção, eu gosto. Mas eu sou... Se eu for colocar na mesa, sorvete.
1: Sorvete. Um ponto a mais para sorvete no nosso ranking. Ice cream. Uma coisa interessante. É sorvete ou sabor sorvete?
4: Esse é o problema hoje de todos os produtos que a gente encontra no supermercado. Seríssimo. Eu gosto de sorvete. O sabor sorvete tem um monte de impropriedades, digamos assim, que só fazem mal à saúde da gente.
1: Inclusive, né?
4: Inclusive gordura saturada.
1: É uma forma de atrair pessoas desavisadas, né?
4: Não, quando eles, bota ali o... Então, eles estão agora nesse sabor isso, sabor aquilo, que nós estamos botando fim nessas coisas, principalmente no chocolate, já começamos com chocolate. Aqueles que se alvoroçaram a fazer, né? As pessoas pensarem que estão comendo chocolate, sabor chocolate, com cor de chocolate, e que não é chocolate, vão se dar mal, porque eles vão ter que voltar atrás.
1: Por que eles fazem
4: isso? Tem um prazo agora.
1: Na verdade,
4: eles querem baratear o custo e ganhar mais. Né?
3: E muda, acho que, a classificação.
4: Já não chega o que eles vêm fazendo, reduzindo o tamanho dos produtos.
1: Né? Seria uma reflação, né?
4: Exatamente.
3: E o preço mesmo, né?
4: Exatamente. Então, por isso chama-se reflação. Porque reduz, né, o tamanho e mantém-se o preço, para não aumentar o preço. Né? Agora, por exemplo, você pega o bis, eles têm o bis sabor bis e o bis chocolate, né? É o mais caro. Então, eles estão, a indústria está agindo de uma forma assim, muito desleal com o consumidor. Porque quando você vai reduzir o tamanho do produto, você tem que avisar, você tem que cumprir um regramento. Nós não temos tabelamento de preço e nem devemos ter, né? O mercado deve por si próprio se
1: regular.
4: Se regular, exatamente. Só que tem um detalhe, né? Você tem que ter informação suficientemente adequada sobre o que você está comprando. Então, as letrinhas são minúsculas, dizendo que aquilo que está lá, sabor chocolate, não é chocolate. E não tem nada de chocolate ali. Esse é o grande problema.
1: O que está acontecendo, então, com a dona Maria que nos ouve, que estava acostumada a ir naquelas lojas, comprar o chocolatezinho dela, ela adora aquele chocolate que tem ou amendoim, ou tem amêndoas, tem alguma coisa, ela vai ver, ué, mudou de tamanho, antes era grande, era maiorzinho, né?
2: Então posso reclamar quando o tamanho estiver errado?
4: Pois é. Quando o tamanho está errado, ou seja, o tamanho foi diminuído e não foi avisado ao consumidor um tempo de que aquele produto tinha um tamanho maior, que o peso foi reduzido, que o tamanho foi reduzido, enfim, porque às vezes é por peso, outras vezes não é, você está cometendo uma infração e vai ser autuado a multa. Muita gente reclama da multa do Código de Defesa do Consumidor, principalmente os maus fornecedores, né? Que vai de 200 UFIR a 3 milhões de UFIR. Gira em torno, a multa maior, em torno de quase 14 milhões de reais. Essas multas pesadas, elas existem exatamente para você impedir, conter, né, que aqueles que pretendem lesar o consumidor lesem, né? Não pode ser, não podia ser diferente. Agora, como você aplica a multa? Tem uma dosimetria. O que que é dosimetria? Você estabelece um regramento de acordo com o dano que está sendo causado ao consumidor, se o dano é coletivo, né? Como, por exemplo, o que você colocou. Tem uma coisa aqui, viu, gente? Tem aqui, vocês sabem qual é a diferença de propaganda enganosa e publicidade enganosa?
1: Não sei, por favor.
4: Propaganda enganosa é quando não tem fins lucrativos. E a Mini Ruth, ela não é Mini Ruth. Ela tem um nome muito mais bonito que ela. Ela é Flávia.
2: Eu até ia perguntar isso, por então, exemplo.
4: Mas alguém aqui que tá do meu lado?
3: Eu?
4: Apelidou.
3: Eu?
4: Então, Marcelo, não é uma propaganda enganosa, porque não tem fins lucrativos.
1: Ah, tem.
4: Porque sim, alguém, tem.
1: Se eu não sabe,
4: alguém
1: tem.
4: Te apelidou, entendeu? Senão seria. Mas voltando à história, desculpe a brincadeira. Mas isso. Assim, voltando à história. Das multas. Então a dosimetria é feita para que você estabeleça o tipo do dano. Então, se você encontrar uma latinha amassada no supermercado ou um produto sem preço ou com data de validade vencida, a multa tem que ser pequena. Agora, quando o dano é muito grande, a coletividade toda, como por exemplo um recall feito num automóvel que tem problemas de incêndio, como está acontecendo agora com a BMW, pegando fogo várias BMWs. Eu já oficiei o Ministério da Justiça para determinar um recall, eles já oficiaram a BMW está dizendo que não tem problema, eu já provei que tem problema. Então, num caso como esse, se for aplicada a multa, é no teto, né?
1: Cara,
4: tem que ser uma multa pesada.
1: Que chega a 14 milhões de reais. Eu gostaria só de tirar uma dúvida, a empresa paga essa multa. No caso do carro, quando tem recall, você que me ouve, você deve lembrar, algumas montadoras já lançaram carros e falaram assim na televisão: pessoal que comprou esse carro, vai lá na nossa concessionária o mais rápido possível, vai na loja que você comprou que vai ter um probleminha, a gente vai consertar pra você de graça. O nome disso é recall. Agora, no caso...
4: O que é o recall? Pra as pessoas entenderem, né? Porque é uma palavra em inglês. A volta. É quando você volta para o nascedouro, para onde você foi fabricado. O veículo foi fabricado na montadora, então as assistências técnicas tem que trocar determinada peça para evitar que você tenha problemas de segurança.
1: Muito. E quem está falando isso é Celso Russo, apresentador da Patrulha do Consumidor, deputado federal, e que sabe tudo sobre os direitos.
3: Tem uma pergunta. A gente já falou de automóvel, já falou de chocolate. Qual o tipo de comércio, estabelecimento que gera hoje o maior tipo de reclamação do consumidor?
4: É sazonal isso.
3: Ah, é?
4: Marcelo, é sazonal. É, você, por exemplo,
3: Páscoa é um chocolate.
4: Começo de ano, vamos lá. É, material escolar,
3: claro.
4: Mensalidade das escolas, né? Práticas abusivas, obrigando, por exemplo, a mãe comprar material higiênico e mandar junto com material didático que a lei proíbe, né? Sabonete, essas coisas que é obrigação da escola, papel, toalha, né? Então tem essas coisas. É, cobrar 13 mensalidades quando a lei estabelece que é a matrícula mais 11, não é a matrícula, sim, mais 12. Então, é sazonal. Aí tem épocas do ano, né? Como você bem colocou, é Páscoa, chocolate. Tem problemas com chocolate, qualidade do chocolate, é preço do chocolate, né? Abusividade no preço. É, em outras épocas, por exemplo, Dia das Mães, Dia dos Pais, é reclamação de produtos. Então, muita gente até confunde, é importante dizer para vocês, muita gente até confunde o direito do consumidor. Se você vai numa loja comprar alguma coisa, você não tem direito de voltar e desistir da compra, porque você foi até a loja. Então, você foi, teve a oportunidade de escolher. Ah, mas as lojas trocam produto desde que você não tire etiqueta. É uma mera liberalidade. Não está no Código de Defesa do Consumidor. Né? Então, as pessoas me procuram e falam, eu não quero trocar o produto, eu quero devolver. Não pode devolver, porque você teve o direito de escolher. Quando você pode devolver nessa situação? Quando você compra pela internet, quando você compra por telefone, ou quando o vendedor vai na sua casa ou no seu local de trabalho vender alguma coisa para você. Nesses casos, você tem 7 dias para pensar se você quer ficar com o produto ou não. Ah, mas eu abri o produto, eu usei. É para usar mesmo. A lei diz que é para usar, né? É o prazo de reflexão. Se você não concordou, você põe na caixa de novo e devolve. Mas a condição é essa. Tem que ser comprado pela internet, por telefone ou vendeu no seu domicílio.
1: Eu posso fazer isso com o meu casamento? Eu posso me casar depois de 7 dias querer devolver para minha sogra? Isso
3: se você
1: pode?
3: Conheceu pelo você, Tinder, se, por exemplo.
4: Se você internet. Frequentou a casa da tua sogra, você foi até o local da venda. Então não dançou, tem direito. Não droga. Tem direito à devolução. Pense antes de casar.
1: Não podia ter uma coisinha dessa, né? Um tempo ali, para não ter tanta despesa de divórcio. Você fala, ó, vamos casar um período teste. O senhor pode, quem sabe, incrementar essa lei?
3: Eu vou ter que gastar 600 conto pra desfazer a união estável, porra.
2: Não, já que vocês falaram de aplicativo de relacionamento, se eu mentir a minha foto na internet, eu posso tomar uma multa por isso?
1: É publicidade enganosa ou propaganda enganosa?
4: É estelionato mesmo.
3: 171.
4: É 171, é crime de estelionato. Se... evidentemente, a gente está brincando aqui, mas se isso causa um evento danoso e a pessoa começar a pedir dinheiro, porque tem muito disso, se aproveitam muito de mulheres, principalmente, né? Mais idosas. É, o cara vai, põe uma foto maravilhosa, diz que está apaixonado e aí começa a pedir dinheiro, é o estelionato do amor. E essas senhoras, como são muito carentes, acabam acreditando. Então pede dinheiro para passagem, para ir até ela, diz que está em outro estado, em outro lugar, ou que ficou sem cartão de crédito, que algum problema aconteceu. Começa a pedir dinheiro e elas começam a dar dinheiro achando que apareceu o amor da vida delas. E isso é uma prática de estelionato.
1: E para estelionato a gente tem o nosso Código Civil, Código Penal.
4: Código Penal.
1: Então tá tudo certo. Agora, no caso do Código do Consumidor, Código de Defesa do Consumidor, principalmente o brasileiro, ele é o mais moderno quando a gente compara com outros países ou a gente está atrasado?
4: Ele hoje é o código mais completo do mundo, né? Nós temos, eu posso falar isso com propriedade porque eu que fiz a lei do Parlamento Latino-Americano, já foi internado em mais de 8 países, que é o Código do Latino-Americano de Defesa do Consumidor. Eu que negocio, estou no Mercosul, no Parlamento do Mercosul, desde a sua criação, ou melhor, anterior a isso, já era uma comissão interparlamentar. Então, toda a legislação consumerista, eu tenho construído no Mercosul e nas negociações com o mercado comum europeu, ou seja, estão acompanhando aí de perto que nós estamos aí, acabamos de assinar, né, um acordo Mercosul-União Europeia, e isso vai fazer com que o país venda muito, vai gerar muito emprego aqui, muito bom vai ser. Mas tem as barreiras consumeristas no meio do caminho. Então, nós temos que cumprir as exigências deles e eles têm que cumprir as exigências nossas. A França, principalmente, reclama muito do Código de Defesa do Consumidor brasileiro em relação aos veículos que eles trazem para cá, né? Porque eles não têm a durabilidade que os veículos deveriam ter. Eles falam, vocês têm um Código de Defesa do Consumidor muito duro. Eles falam para isso, para mim, nas reuniões em Bruxelas ou em Estrasburgo, onde estão as duas sedes do Parlamento Europeu. E eu digo para eles, não, vocês é que tem que se adequar, você tem que ter um código que atenda às necessidades. Por que que o nosso código é completo? Por que que o nosso código é considerado o melhor do mundo? Porque quando estava no anteprojeto do Código de Defesa do Consumidor, a gente foi reunindo tudo que tinha de melhor no mundo na questão consumerista e juntou-se numa lei só. E é uma lei muito eficaz. Tem gente querendo sempre derrubar a lei, né, alguns segmentos da sociedade, mas a gente tem brigado e tem mantido o Código de Defesa do Consumidor. Hoje

0: do Código de Defesa do Consumidor?
1: Não, não é assim que funciona. Você me traz o caso. Você me traz o caso e eu, tá, eu te digo qual que é o artigo que vai ser aplicado. Senão eu vou ficar aqui lendo lei pra vocês.
2: Quando, quando você entra na loja, o comerciante já... Quando você vai comprar um produto pra você, tua mulher fala, ó, oh, amor, precisa comprar um air fryer nova. Você chegou na loja, os caras já começam a tremer ou não?
1: Às vezes sim. Às vezes eu entro na loja... Você consegue desconto? Então, eu sempre peço desconto.
2: É mesmo?
1: Eu sempre peço desconto.
3: Aprendam com o Celso Humano.
2: Posso levar você ali nas casas?
1: Pode me levar onde você quiser. Não tem problema, eu te acompanho. Mas você sempre tem que pedir desconto. Agora, a gente até deu uma mexida na lei. Antigamente, se você pegar os vídeos antigos meus no YouTube, você vai dizer que, vai ver que eu dizia lá, olha, o cartão de crédito é pagamento à vista e tem que ser cobrado o mesmo preço do você pagando em dinheiro, etc e tal. Só que a gente notou durante o passar dos anos que a gente podia melhorar isso, né? Então, dependendo da forma de pagamento, você pode ter mais desconto. Então, se você chega na loja e diz assim, ó, a pessoa pergunta, débito ou crédito? Eu falo, tem, já, a primeira pergunta que eu faço, tem diferença no preço?
3: Boa. Né?
1: Se eu pagar em dinheiro, se eu pagar no débito, se eu pagar no Pix, eu vou ter alguma vantagem? Então, eu te dou desconto porque o cartão de crédito cobre uma taxa que vai de 3% a 5%. Então, eu te dou desconto. Então, eu vou naquela que tem o desconto, sempre.
3: E quando
1: eu acho que todo consumidor deve fazer isso. Então, existe uma nova lei que, em função do tipo de pagamento, você pode ter desconto. O que você não pode é majorar o preço. Ou seja, se o preço está lá na vitrine, vocês sabiam que não é nem vitrine o nome certo, né?
3: Não, eu não sabia qual é o nome
1: vitrina.
3: Certo.
1: Vitrina.
3: Vitrina?
2: É. Igual quando você falou em vitrina.
1: Vitrine é em francês.
2: Quando a gente vai no shopping, por exemplo, é obrigatório ter o preço lá de todos os produtos que estão expostos.
1: Tá lá o preço exposto lá. Aí você vai pagar com cartão de crédito e fala, não, esse preço aí, cartão de crédito é mais caro. Isso não pode. O preço que tá lá tem que ser mantido para qualquer forma de pagamento. Ah, mas pode ter desconto? Desconto pode ter.
2: Mas aí eu te pergunto, quando eu vou lá no Xing Ling e ele fala, não, débito 5%, 5% ou mais. Isso aí, o Xing Ling, eu posso entrar na justiça?
1: Claro.
2: É?
3: Claro, muitos inclusive têm CNPJ, estão registrados.
1: Gente, mas não. Veja, a lei, o Código de Defesa do Consumidor, no artigo 3º, diz o que é fornecedor. Fornecedor é toda pessoa física ou jurídica, pública ou privada, nacional ou estrangeira, bem como os entes despersonalizados que desenvolvam qualquer tipo de atividade. Então, o camelô na rua, ele não é porque ele tem CNPJ, se ele não tem CNPJ, ele é obrigado a ter, inclusive, porque ele tem que emitir nota fiscal. Mas ele está, como é que se diz, ele está, na verdade, enquadrado no Código de Defesa do Consumidor, assim como uma boleira que faz bolo em casa com doces e vende para festas, né? Um artesão. Você não precisa necessariamente ter um CNPJ para você ser considerado fornecedor. Basta você fazer daquilo o seu negócio, você é um fornecedor. Então, se eu vendo e compro o carro na porta da minha casa, eu não tenho uma agência de automóveis, não tenho uma concessionária, não tenho nada, mas eu faço daquilo o meu negócio, eu sou fornecedor.
2: O rolo.
3: Muito bom.
1: Sou fornecedor.
3: Ouça bem as palavras do maior conhecedor dos direitos do consumidor que está aqui entre nós, Celso Russomano, deputado federal e também apresentador do Patrulha da Cidade, a Patrulha do Consumidor, que inclusive...
1: Que é da cidade.
3: Amigos e amigas, vocês sabiam que esse é um programa de maior audiência da Record?
4: Olha, um dos maiores. Chique.
3: A Record tá com algum problema na programação? Mete Celso Russomano. Mete Celso.
2: É o pica-pau da Record.
1: Fizeram isso com o jogo agora do Brasil.
3: Tá vendo? Tá vendo? Celso Russomano é uma audiência formidável, extraordinária. E é claro que nos interessa muito. Falando, inclusive, do jogo de futebol, Celso, tem uma dúvida. Porque os valores dos ingressos da Copa estão exorbitantes. Tá muito caro. Mais do que costuma ser de Copa do Mundo. Agora, o torcedor foi lá, comprou, foi ver o jogo do Brasil, agora o último jogo, Brasil-Marrocos. Não gostou. Ele pode reclamar? Ele pode querer o dinheiro dele de volta? Ah, não, isso aqui
2: é... Ah, eu fui ver o Neymar não jogou. Eu quero meu dinheiro de volta.
1: Avisaram que ele ia jogar, ele não jogou. Aí complicou o negócio, viu? Mas estamos falando, se a gente for na brincadeira, a gente pode reclamar, né? Se a gente for no papo sério, se o que for vendido não for cumprido, né? Então, por exemplo, você chegou no, num show, chegou num evento, não teve o evento, tem que

0: devolver o dinheiro. Tem que devolver, né? Ah, mas eu remarquei o evento. Não tem essa conversa. Se aquela pessoa que comprou quer vir no, na data remarcada, tudo bem, você pode aceitar. Mas se não teve, se a promessa que foi feita não foi cumprida, inclusive o artigo 35 do Código de Defesa do Consumidor é muito claro, né? Diz que o fornecedor de produtos e serviços ele é obrigado, né, a cumprir a oferta. Se ele é obrigado a cumprir a oferta, tudo que ele prometeu, ele tem que cumprir. O que é oferta? É a publicidade, é o próprio bilhete. Por exemplo, você vai embarcar no voo, né? Tá lá com o check-in, chega na hora, dentro do avião não tem mais o seu lugar. Aquilo é uma afirmação que se torna falsa, enganosa, é crime. A pena é detenção de 3 meses a 1 ano. E o responsável pelo voo, que é o despachante, pode ser preso. Né? Vai ser preso. E como é aeroporto, é a área federal, vai para a Polícia Federal. Porque você tem que cumprir. Várias vezes eu tive reclamações, eu tô dentro do aeroporto, vira e volta, alguém bate nas minhas costas. Tô precisando de ajuda. Tô aqui com o check-in e deu overbook e nós temos 2 pessoas no mesmo assento. Aí eu chamo a companhia e falo, você vai ter que embarcar. Ah, não posso. Bom, você não pode, nós vamos, isso é crime, né? Você fez uma afirmação. Aí o que os despachantes vão no voo e falam assim, ó, quem quiser mais uma ida ou uma volta para tal lugar assim, assim, assado, levanta e vai no próximo voo. E tem gente que abre mão e aquele que tem que embarcar, a companhia tem que cumprir o que foi prometido.
1: Eles fazem isso porque é muito mais barato para eles encaixar dar um voo a mais do que entrar na justiça, né?
0: Exato.
1: Sofrer as consequências.
0: Então, o passivo dessas empresas, né? A dívida que elas têm para a quantidade de ações judiciais é uma coisa absurda. E isso advém do quê? Da má prestação de serviço.
2: Ah, bom saber, porque amanhã eu vou viajar de avião e faz tempo que eu não viajo.
3: Aliás, você deveria comprar 2 assentos.
2: Ah, dá licença,
1: uma dúvida boa. Seu Celso, uma pessoa obesa, ela compra uma passagem.
0: Faz uma reclamação de assédio depois pra mim.
2: Ah, tá bom, pode deixar.
1: Seu Celso, uma pessoa obesa compra uma passagem, um ticket. Ela pode ocupar 2 assentos comprando apenas um ticket? Isso tem algum problema? Pode gerar algum problema?
0: Não, tanto mas ocupar 2 assentos, se não tiver ninguém sentado do lado, não tem problema nenhum, né?
3: Mas e a companhia que exige, tem companhia que exige 2 assentos para pessoa obesa?
0: Ah,
3: e aí?
0: A legislação brasileira não diz que você pode agir dessa forma, né? Porque a pessoa é obesa. Vários estabelecimentos comerciais têm cadeiras apropriadas para essas pessoas, né? Quando a cadeira de plástico, eles colocam uma em cima da outra. A gente tem muitos casos como esse. Agora, a companhia aérea, em razão do peso, obrigar a uma dupla passagem, isso é prática abusiva. É exigido o consumidor vantagem manifestamente excessiva, está no artigo 39. Eu só estou mandando os artigos para ele, ver que está
3: que
0: tá bem amparado, viu?
2: Está anotando tudo.
1: Celso, eu sei, eu ao seu lado, eu me sinto a pessoa mais segura do universo.
0: Mas eu tô respondendo à altura, né? O Lucas não me provocou,
2: não,
0: então
2: super,
0: cada vez que eu
2: super
0: for respondendo aqui, eu vou dando o artigo.
1: Muito bem. Celso Russomano, senhoras e senhores, o ícone do direito do consumidor. Mini Ruth, você que vai viajar amanhã, você que tem problemas ao fazer compras, tire sua dúvida.
3: Fica indo
2: nessas
3: baladas.
2: Cara, eu tenho uma dúvida,
3: aí,
2: viu? É. Falando em viagem, um tempo atrás eu tinha comprado uma viagem numa agência, e aí eu fui, paguei. E aí eles remarcaram essa viagem. E essa viagem nunca aconteceu. Porque quando chegava próximo da data, eles remarcavam novamente. Qual seria o primeiro passo para eu entrar contra eles, por exemplo?
0: Então, voltando ao mesmo artigo, o artigo 35 do Código de Defesa do Consumidor, a promessa que foi feita tem que ser cumprida. Você pode exigir o cumprimento forçado da obrigação. A lei diz que você pode exigir o cumprimento. Agora, toda vez que te prometem alguma coisa que ela é, que não é verdadeira, você incide em 2 crimes. O crime de afirmação falsa e enganosa, que está no Código de Defesa do Consumidor, e a prática de estelionato. Porque o Código de Defesa do Consumidor, quando você entra na parte penal, que é a partir do artigo 61, diz lá o seguinte, que os crimes tipificados no Código estão valendo e os crimes tipificados também no Código Penal. Valem os 2, sem prejuízo dos crimes praticados em leis especiais no Código Penal. Então, numa situação como essa, é caso de polícia. É caso de chamar a polícia e conduzir para a delegacia de polícia.
1: Tá vendo?
0: Ele não pode ficar remarcando e não cumprindo o que foi prometido.
1: Tá vendo? Inclusive, tem que dar uma olhada na empresa que você for consumir. É bom, joga o nome dela no site, na internet. Como, por exemplo, tem muita gente fazendo isso.
0: É uma boa dica, viu?
1: É, com a WePink. O senhor sabia a WePink da Virgínia Fonseca?
0: E ela já fez. Ela é freguês no meu programa.
1: Jura? Então me tira uma dúvida, porque ela tá. Cheio de reclamações, mas eu fiz
0: tantas reportagens em relação a essa questão de vender, não entregar, não dar satisfação, o produto chegar com problema e ela não troca e vai, eles não têm um pingo de organização.
1: É, então o senhor já está no tema, porque eu vou trazer a PPP, pergunta problemática e polêmica. Senhor Celso Russomanno, a marca WePink da Virgínia, como o senhor mesmo disse, recebe muitas reclamações. É possível que a galera toda que se sente prejudicada com a empresa entre numa ação coletiva contra a influenciadora Virgínia Fonseca? O senhor pode me responder, por favor, depois do intervalo comercial. A gente vai para um rápido break e na volta tem mais sobremesa com ele, Celso Russomanno. Não saia daí!

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1: Caro ouvinte que nos ouve com seu ouvido, estamos de volta com Sobremesa, o seu programa favorito aqui na TMC. É o programinha de meu Deus que traz pra você hoje o nosso convidado de honra, Celso Russo Mano, que entende tudo sobre os direitos do consumidor. Ele que inclusive apresenta o Patrulha do Consumidor na Rede Record e também é deputado federal. A gente já volta com ele pra responder a PPP sobre o caso da WePink, a empresa lá da Virgínia, que vem recebendo muitos comentários negativos. Eu perguntei a ele se a galera que está insatisfeita com os serviços da WePink, se eles podiam se unir, se juntar e abrir uma ação coletiva contra a influenciadora. Ele já responde isso, porque antes, vamos dar uma olhada na nossa enquete do dia. Por favor, que traz a pergunta: quem da sua família é uma jumenta sobre futebol? Você responde no nosso WhatsApp 011 97221 1001. E agora, vamos para as respostas.
2: Vamos lá. Por favor, Batista. Falando em jumenta, deixa eu mandar um abraço para os meus amigos Hugo e também Daniel, que estão na sintonia. Olha só, o Cláudio Ribeiro, ele falou: minha mãe uma vez veio me perguntar o seguinte: quando é que o Brasil vai jogar contra o amistoso?
1: Coitadinha. Próxima, Mini Ruth.
3: Gilberto Batista, ele mandou: meu primo vive perguntando por que o Messi não tá na seleção brasileira.
2: Ah, boa pergunta, boa.
3: É um jumento.
2: O Caio Neto disse o seguinte: minha tia uma vez me perguntou se os jogadores têm que comprar aquelas garrafinhas d'água.
1: Coitado dos caras, vão tomar uma garrafinha, né? Bom, eu quero saber de você quem isotônico da sua família é a mais jumenta quando se trata de futebol. Manda pra gente no nosso WhatsApp 011 97221 1001. Muito bom, voltemos então. Senhor Celso, senhor não, ele já pediu pra que eu não lhe chame de senhor.
4: Pelo amor de Deus.
1: Então, seu Celso.
4: Fiz nem a seu pergunta. Celso.
1: Celso da galera.
4: Tá bem,
1: Celso
4: tá
1: da galera. Aí eu fiz a pergunta PPP. Pergunta problemática e polêmica.
4: Mas antes da PPP, deixa eu falar uma coisa pra vocês. Vocês falaram de jogos de futebol. Os estádios também praticam abusividade. Já fiz várias fiscalizações nos estádios. Né? Você compra o teu ingresso, né? Cadeira numerada, não recebe, chega lá, tem alguém. Os banheiros nunca estão limpos. Falta sabonete, falta papel higiênico, os preços são abusivos dos produtos vendidos dentro dos estádios, tudo pode ser denunciado, nós vamos pra cima.
1: Bom saber. Faça essa denúncia. Olha só, existe uma maneira da gente corrigir aqueles que praticam irregularidades, que é denunciando. Então, denuncie, tá bom?
4: Ó, gente, ó, tá aqui, ó. Tá vendo?
3: Olha, você reclama,
4: ó, ganhou uma caneca, olha aí, tá vendo? Vou levar de lembrança, ó.
1: Pra quem nos acompanha no rádio, seu Celso Humano pegou a caneca que o jurídico enviou pra ele. O jurídico manda a lembrança. Agora voltemos então a PPP. Pergunta problemática e polêmica, quero saber se a galera que está reclamando da WePink se reunir e abrir uma ação coletiva contra a influenciadora, você acha que vai gerar algum efeito? Eles podem fazer isso?
4: Então, deixa eu te falar. Ultimamente, os tribunais têm chamado os artistas, né, influenciadores que fazem publicidade para responder no processo. Isso tem acontecido. Quando a gente faz publicidade, a gente está sujeito se a empresa errar, responder por isso. Ela pode responder, sim.
1: O garoto propaganda, no caso, ela é uma sócia, ela é participativa.
4: Ela, além de ser... Agora, tem uma outra coisa que a lei estabelece, que é a desconsideração da personalidade jurídica. O que significa isso? Quando a empresa não responde, você pode pedir a desconsideração da personalidade jurídica e buscar os sócios da empresa para responderem pelos danos que estão sendo causados ao consumidor.
1: Isso me lembrou uma coisa, assim, garotos propagandas, eles precisam ter cuidado ao aceitar, por exemplo, ele vai fazer comercial para uma empresa que vende sofá. Mas a empresa
4: todos
1: não...
4: Todos nós estamos sujeitos.
1: Tá sempre sujeito, né?
4: Estamos sujeitos.
1: É uma pena. Então você tem que duvidar de tudo e de todos, inclusive você, que vai fazer propaganda para uma empresa que presta algum tipo de serviço.
4: Seria, nesse caso, aí publicidade, né? Então... Que a propaganda, eu tava explicando e não expliquei. Perdão, assim... Publicidade é quando você tem fins lucrativos, né? Então, é publicidade. quando não tem fins lucrativos, por exemplo, propaganda eleitoral, propaganda de uma igreja, né? Aí é propaganda, porque não tem intenção de ganhar alguma coisa em cima daquilo. Essa é a diferença entre uma coisa e outra.
5: Você está propagando aquele
4: nome. Exatamente, olha só.
2: E Celso, para quem está ouvindo a gente agora, o cara que tem um problema, qual que é o caminho para resolver? É ir primeiro no Reclame Aqui, no consumidor.gov, aí se não resolve, às vezes tem que se contratar um advogado, ou é pequenas causas, ou vai direto no Celsão da galera. Qual que é o caminho que o consumidor tem que seguir no caso de uma reclamação?
4: Eu
2: de um
4: acho produto? Que a tua pergunta tem que ser emendada, né, nos cuidados que você tem que ter para depois chegar aonde você está colocando. Ou seja, hoje o e-commerce é a vida da gente. Tudo está bem, né? Você abre um aplicativo, qualquer um dos aplicativos que você tem sua conta, sua página, você tem um monte de promoções e tem muita coisa interessante que você não encontra nas lojas físicas e você quer comprar. Bom, gente, algumas dicas para você comprar e não perder seu dinheiro. Primeira, se não tem opção para comprar com cartão de crédito, não começa a compra, porque aí você já tem um pouco de segurança jurídica. Nenhuma operadora de cartão de crédito vai fechar com uma empresa que é golpista. E se tomar conhecimento, vai tomar providências. E em cima do cartão de crédito, você pode buscar o seu dinheiro de volta. Então, primeiro conselho: compra no cartão de crédito e não compra em uma parcela só. Se você puder parcelar, compre em várias parcelas, porque se não te entregaram, você cancela. Você não vai perder tudo que você mandou. Se só tem opção boleto e Pix, cai fora. Cai fora, porque já de cara tem problema. Segundo, pesquisa a empresa. Vê se o CNPJ está ativo. É só ir na Receita Federal, entra no site da Receita, põe o número do CNPJ. Se não tem CNPJ, nem começa a comprar, porque é golpe. Né? Se o depósito é na conta de pessoa física, de pessoas naturais e não de pessoa jurídica, de uma empresa, não faça, é golpe. Tenha em mente que aquilo que está sendo mostrado no seu celular, né, ou em qualquer tela, seja do seu computador, do seu tablet, qualquer tela da sua televisão, é virtual. Então você não tem certeza de que a empresa tem estrutura. Então você vai procurar também para saber se ela tem um endereço físico, se tem um telefone fixo, porque o celular caminha de lado para lado. Você vai buscar quem, né, quando você tem um celular na mão. Então todas essas coisas na hora de comprar são importantes. Ah, a empresa é recém-aberta, o CNPJ é novo, não compre, né? A empresa tem que ter um tempo de vida, né, para você ter certeza de que ele não vai te dar um golpe. Procura o Reclame Aqui, procura o site do Ministério da Justiça.gov, né, para você saber se tem reclamação lá. Tem todas as reclamações de todos os PROCONs do Brasil, né? Dá uma pesquisada. Não sai por aí comprando. Ah, eu vi no Instagram, eu vi no TikTok, eu vi no YouTube, vi em qualquer um desses mecanismos de publicidade, vi alguma coisa, já saio comprando. Não saia, porque o que a gente recebe de denúncia é uma coisa absurda. Qual o problema? O problema é que, quem foi o estelionatário? Quem te deu o golpe? Aí você fala assim: não, mas eu vou atrás da conta bancária, depositei dinheiro naquela conta. Quantos golpes tem com Pix todos os dias? Quantos golpes tem contra idosos, principalmente, né, em que a pessoa recebe um comunicado no celular e diz: olha, você tem Livelo, você tem qualquer um desses aplicativos de pontos, e aí, de repente, alguém te liga dizendo: você ganhou um prêmio, um presente, e aí manda o entregador te entregar o presente. Quando chega na hora de entregar o presente, ele fala assim: só que você tem que tirar uma foto. Você tem que tirar uma foto para provar que eu tô te entregando o presente. Não é, aquela foto vão usar, né, pro seu reconhecimento facial, para te dar um golpe, para tomar o dinheiro da tua conta, para comprar, para fazer empréstimo, para um monte de coisa. Então hoje você tem que tomar todo cuidado quando você compra pela internet. Quando você compra fisicamente, você vai lá, escolhe, olha, Se você vai comprar um eletroeletrônico, um eletrodoméstico, você pode pedir para abrir. Ó, eu acabei de pagar, eu quero que abra, vamos testar. Se não funcionar, você nem sai da loja, você já troca ali mesmo. É o direito do consumidor. Agora, quando você faz pela internet, você tem certeza que... Ah, mas tem rastreamento. Tem certeza que funciona? Ah, tem seguro. Ótimo. Se o provedor, se o e-commerce tem seguro, um pouquinho mais de segurança. Agora, se vai comprar pela internet, compra no cartão e parcela.
5: Muito bom.
2: Dicas de Celso Russo, mano. E aí não fez nada disso, qual que é o caminho? O
4: cara não fez nada disso, você pode fazer
5: sentar,
4: as reclamações.
5: Chorar.
4: Você pode fazer as reclamações, né? No Reclame Aqui, pode fazer no ponto gov, mas você não, isso não vai resolver. Você pode fazer um boletim de ocorrência. Hoje, agora, estelionato, nós mudamos a lei em maio agora. Então, estelionato dependia de representação, ou seja, você tinha que fazer o boletim de ocorrência e daí representar para que aquele crime fosse apurado. Agora já não é mais assim, né? Voltou a ser um crime de ação pública, ou seja, é obrigação da polícia apurar o crime, e a prisão de estelionatário não tem mais fiança.
5: Ah!
4: Vai ficar preso.
5: Que bom, então, ótima notícia.
4: Senhores estelionatários de plantão que estão me assistindo, tenham em mente que o negócio vai pegar pra vocês.
5: E
4: vai
5: pegar. Quem está dizendo pesado. Isso é quem mudou a lei, quem fez melhorias para o povo brasileiro, é o deputado federal Celso Russo Mano. Você não vem mexer com a gente, não, amigo. Isso aqui é o cara do homem da lei. Ele anda com um código na cabeça. Ele sabe tudo, senhoras e senhores. Inclusive, sabe tanto que quando nós anunciamos
4: essa
5: que
4: lei, Celso... Essa lei é do Kim e do da Cunha. Mas eu apoiei porque é uma lei extremamente importante.
5: Muito bom, muito obrigado aos deputados Kim da Cunha. Agora, amigos, quando nós anunciamos que Celso Russo Mano estaria entre nós, a audiência ficou muito animada e mandaram mensagens, não é mesmo, Marcelo
2: Batista? Exatamente. Por exemplo, tem o Mário Sanches que disse o seguinte: Celso, eu tomei aquele azulzinho, mas meu pipiu não levantou. Posso reclamar na farmácia?
4: Pode ir para reclamar com o fabricante. O Código de Defesa do Consumidor estabelece uma coisa chamada responsabilidade objetiva. Quem colocou o produto no mercado é que é diretamente responsável. A menos que você não encontre o fabricante, ou seja, o laboratório, você vai reclamar no comerciante, né? Mas é sempre o fabricante que é responsável. A gente vai bater na porta do fabricante, né? Do azulzinho, e ele vai fazer o negócio. Ou vai te devolver o dinheiro, ou vai fazer o negócio funcionar.
3: O Carlos Praxes, ele mandou: eu quero entrar no mercado e pegar apenas um rolo de papel higiênico do pacote de 20 unidades. Pela lei, eu posso fazer isso?
4: Então, a lei, no artigo 39, proíbe a venda condicionada, comumente chamada de venda casada. O que é a venda casada? Eu só te vendo uma coisa se você comprar em tanta quantidade. Então a lei proíbe a venda condicionada. Ó, você quer levar essa água aqui? Tem que levar a caneca junto. Se você não levar água, se você quiser levar água sozinha, eu não te vendo. Isso é uma venda condicionada. É uma venda condicionada e o código já estabelece quantidades e limites quantitativos para mais e para menos. Ó, você não pode comprar tantos desse. Você não pode comprar tantos, porque você só pode comprar dois produtos. Você não pode comprar 3, 4, 5. A lei proíbe isso. A lei proíbe também que você diga, olha, você tem que levar 10 rolos de papel higiênico. Antigamente, lá atrás, quando eu era pequeno, você comprava rolo de papel higiênico individual. Aí a indústria começou a fazer pacotes de 2, depois de 4, depois de 8, depois de 10. Muitas vezes você chega no supermercado e não tem. Você tem o direito do fracionamento? Sim. Aí tem os advogados de plantão que ficam aí batendo, dizendo: ah, o Celso Russo Mano não sabe o que está falando. Eu aconselharia eles a ler a lei. Porque não é porque o fabricante impõe que o supermercado tem que aceitar, né? Como elo com a relação de consumo. Não tem que aceitar. Quando eu fiz essa reportagem, é muito legal essa pergunta de vocês, fiz uma reportagem comprando fracionadamente, né? Era um caso de uma senhora que foi com a sobrinha dela de 6 anos de idade e que tinha lá uma promoção desses petis suíços, danoninho, chambinho, essas coisas mais. É. Antigamente tinha bastante publicidade para criança na televisão, a gente proibiu isso, né? Porque induzia a criança a se comportar de maneira perigosa, porque a defesa do consumidor prevê inclusive isso. Então ela queria comprar, tava lá promoção, a tia dela chegou, tava já acabando tudo, tinha um monte de produtos fracionados, estavam quebrados, porque movimenta de um lado e do outro, quebra e vai ficando os pedacinhos. Pegou, juntou seis lá, foi no caixa. O caixa, não vou passar porque não tem o código de barra, não vou passar. E aí ela chamou a polícia não tem conhecimento técnico muitas vezes, né? Ah, mas por que que a polícia funciona com o Celso? Muita gente pergunta isso, é porque tem conhecimento técnico. E eu vou dizer pro policial, o amparo é esse, o crime é esse, se você não tomar providência, você vai responder por prevaricação, que é o crime que o funcionário público responde quando não toma providências em relação ao cargo que está exercendo. Então ele tem a obrigação de tomar providência. Então aí existe crime. Fazer afirmação falsa e enganosa é crime. Você dizer que você é obrigado a comprar 10 rolos de papel higiênico não é, não é só uma infração, é um crime. Então você tem o direito de comprar individualmente, é o que diz o código. Então, quando você vai, a diferença entre atacado e varejo tem que ser discutida aqui. Eu vou lá, tá escrito no estabelecimento, atacadista. Eu sei que eu vou comprar ali em quantidade, tá tudo bem. Mas eu vou no supermercado, no hipermercado, venda ao varejo, né? As pessoas, né? Depende da quantidade. Você pega, a gente até falei sobre isso, uma senhorinha que tinha me escrito, mais de 78 anos de idade, dizendo, eu ganho uma pensão que é menor do que um salário mínimo. Eu sou obrigado a comprar 10 rolos de papel higiênico? Eu sou obrigado a comprar um pacote de caixa de fósforo quando só vou usar uma? E quanto tempo eu demoro com arroz na minha prateleira porque só tem 5 quilos? Isso não é justo. Isso é uma questão social. Tem que parar para pensar que tem pessoas que não têm condição, poder aquisitivo. Às vezes é uma mãe que é mãe e pai, que sustenta os filhos, que tem dinheiro para comprar 1 quilo de arroz, mas não tem dinheiro para comprar 5 quilos. As crianças vão passar fome porque a indústria impõe uma quantidade que o consumidor às vezes não pode comprar. E as pessoas que moram sozinhas precisam comprar uma quantidade imensa e vai estragar na geladeira o produto? Vai passar a data de validade? Então, a lei fez isso para proteger, né, o consumidor. Agora, a indústria força uma venda condicionada. E aí, nesse caso, o consumidor pode sim estar amparado legalmente, né? Pode fracionar.
2: Tá vendo? Muito só bom. Você que tem prisão de ventre exige seus direitos. Ó, o Xande Moraes falou o seguinte: eu uso tônico para aquecer cabelo, mas continuo careca. Eu posso processar.
4: Por falar, deixa eu só, antes de abordar, só para te dizer o seguinte: nós estamos discutindo em Brasília o fracionamento dos remédios exatamente por causa disso, né? Você vai comprar antibiótico caro pra caramba, muito caro, né? Aí o médico fala assim, você tem que tomar 7 dias. Só tem caixa de 5 e a outra caixa de 5. Aí você fica com 3 dias de antibiótico guardado dentro da gaveta. Bom, aquilo vence, né? Porque se você não vai usar o antibiótico tão cedo de novo e nem é aconselhável, aquilo vence. Aí vai pro lixo. Aí você contamina o lençol freático, contamina o solo, contamina tudo, porque vai pro lixo de qualquer jeito. Aí, de repente, as bactérias estão tão fortes que os antibióticos não fazem mais efeito. Por quê? Porque está contaminando tudo. Então a gente tem que ter noção de que o consumidor não pode ser obrigado a comprar em quantidades impostas. Tem que fracionar. Se o médico diz que é 7 dias, então é 7 dias que vai levar de medicamento, não tem que levar 10 dias.
2: Tá vendo? Por isso que o azulzinho tem de um, só usa uma vez por ano mesmo. É ou não é? E o Xande que usa tônico pro cabelo, mas continua careca, ele pode processar a empresa?
4: Pode processar.
2: Pode processar. Certeza. Pode processar. Muito
3: bom. Olha só, a Ana Laura mandou.
4: Ah, desculpa, você fez uma pergunta e eu acabei não respondendo porque eu voltei na questão da condicionada. Você ia fazer agora?
2: Próximo comentário.
3: A Ana Laura falou: o motoboy deu um grau e a minha pizza chegou toda bagunçada. Eu devo reclamar?
4: Com certeza absoluta. Boa. Tem que reclamar, imagina. Produto, e isso a gente vê direto, né? Tem muita gente fazendo entrega de bicicleta, de moto, etc. Os caras deitam nas curvas, faz pra lá, pisa no freio de qualquer jeito. Ah, a comida chega toda embolada. Você tem direito de reclamar. Você tem direito de receber com qualidade o produto que você comprou, seja ele alimento ou não.
2: Bom, Renê Souza, ele comprou um McLanche feliz e continua triste. Ele pode reclamar?
4: Eu diria assim, ô Renê, continua comprando, continua comendo. Quem sabe um dia você fica feliz, quem sabe um dia dá certo, né?
5: Agora, comigo funciona, essa tá, Renê?
2: Muito, muito bom.
5: Gostei. Celso, você acabou de comentar que já está trabalhando em Brasília para mudar essa questão da legislação em relação aos remédios, da venda fracionada. Tá. Eu gostaria de saber, você foi um dos que votou a favor do fim da escala 6x1. Esse voto foi para fazer as pazes com os comerciantes?
4: Não, eu votei no fim da escala 6x1 porque eu acredito, eu já pratico isso na minha casa e na minha empresa. Meus funcionários trabalham 5 dias por semana, não trabalham 6 dias. Acho que as pessoas têm direito ao descanso, isso é extremamente importante. Agora, tem áreas da sociedade que vão ter que ser tratadas de outra forma. Então, por isso existe um prazo para que ela entre em vigor. Tem que ser tratado e tem que ser ajustado isso numa regulamentação da legislação. Né? Por exemplo, eu tenho que trabalhar de sábado. Eu faço meu programa ao vivo de sábado. Eu vou ficar impedido porque é o desejo do funcionário. Vai receber hora extra, vai receber pelo que ele está fazendo. Né? Imagina, olha só. Vamos pegar o pessoal na rádio que trabalha de madrugada. Eu já trabalhei de madrugada fazendo rádio, comecei fazendo rádio. Eu adorava, eu amava. Né? Meu programa começa às 9 da noite no sábado na Record e vai até às 11. Né? E eu, super horário, um grande horário, um horário, né, nobre. Horário nobre. Estou reclamando? Não, estou feliz da vida. Então a gente tem que ver direitinho isso, mas eu acho que ter 2 dias de folga por semana é louvável.
5: Palavras do deputado e também do apresentador Celso Russomano. Ele entende tudo sobre o direito do consumidor e hoje, além de nos trazer brilho, nos deu aula e trouxe todo o seu carisma. Celso, muito obrigado pela sua presença.
4: Eu que agradeço, foi muito legal estar. Nem vi o tempo passar, tão legal que foi esse programa. Muito e bom. Contem comigo, podem me chamar outras vezes que a gente vem
5: muito
4: aqui.
5: Muito obrigado.
4: Brigar em defesa do consumidor.
5: Por favor, venha sempre ao nosso programa e quem quiser assisti-lo no seu programa, como é que faz?
4: É só ligar a Record no sábado à noite, das 21 às 23 horas, né? Ou das 9 às 11 da noite. Ou nas minhas redes sociais. No YouTube tem 1.760 reportagens.
5: É muita coisa.
4: Sobre direito do consumidor. E se eu for buscar tudo que eu tenho, os arquivos que eu tenho tudo guardado. Eu tenho mais de 10 mil reportagens.
5: É muita coisa.
4: É muita coisa. É mais de 30 anos, né, fazendo isso.
5: Muito obrigado pelo serviço que você presta à sociedade, não só na pessoa privada, como um apresentador, mas na vida pública também, como deputado. Muito obrigado.
4: Se eu sair daqui com a caneca, não vão dizer que eu furtei a caneca.
5: Não, jamais.
4: Olha os meus direitos.
5: Você pode, isso aí é um presente seu. Você marcou golaço. Você chegou aqui, já pediu, é um golzaço você marcou.
2: Já está autorizado pelo jurídico, né? Ó, e hoje tem Brasil e Haiti na TV. Você é a rádio oficial da Copa, hein?
5: É, a emissora oficial da paixão do torcedor brasileiro. Você sintoniza aqui pra fazer toda a sua torcida para o Brasil ganhar do Haiti. Então sintoniza na TMC e também acompanhe no YouTube, @TMCNewsBR e @TMCEsporte. Acompanhe a Copa com quem sabe fazer, porque na TMC eu sei, não tem delay.
2: É isso mesmo. Tchau, Brasil.
5: Um beijo.
2: Quarta, sei lá que dia que nós voltamos agora.
3: Quarta-feira.
5: Não importa, o que importa é que você fique agora com a TMC. Um beijo, um queijo e fique com Deus. Tchau, pessoal. Valeu.
4: Tchau, gente.

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16: Olá, muito boa tarde pra você. Hoje, sexta-feira, 19 de junho de 2026, dia de jogo da seleção, dia de Link TMC. Eu sou Mayara Bastianello, comigo aqui Tomás Rafael, de volta por hoje, e Rodrigo Alvarez.
17: De volta por hoje.

0: Copa do Mundo. As ruas do centro ficaram lotadas. O povo em festa saiu pela imensa avenida vestindo a camisa da seleção, levando bandeiras e celebrando a vitória. São Paulo, Rio, Salvador, Curitiba, sabe onde foi? Foi na Cidade do México ontem à noite, depois da vitória da seleção mexicana por 1 a 0 em cima da Coreia do Sul. Vitória suada, com direito a goleirão coreano entregando, goleirão mexicano salvando na última hora. Que Copa! O México foi a primeira seleção a garantir ingresso na próxima fase e como primeiro do grupo. E ainda tem a Argentina de Messi, a França de Mbappé e a Alemanha dos 7 a 1. Pobre de quem leva 7 a 1 da Alemanha. Força, Curaçao!
1: É, e assim já tem seleção ameaçando aí, de olho na passagem de volta. Tem seleção ameaçada. Catar, Bósnia e África do Sul já estão quase fazendo as malas. Enquanto isso, no grupo C dos corações brasileiros, hoje a nossa seleção pode despachar o simpático Haiti, com Endrick de novo no banco, Neymar de novo longe do estádio e o Brasil inteiro pedindo sangue nos olhos e quase implorando: chutem pro gol. O jogo é às 9h30, horário de Brasília, com transmissão ao vivo na TMC, e é por isso que o nosso programa tem Éder Luiz, o 10 do rádio, ao vivo da Filadélfia, nos Estados Unidos. Tem também Leandro Boldacchian, aliás, ao vivo do estádio onde a seleção vai jogar.
2: Bom, e aliás, né, a gente vai falar também de Argentina. Você ficou sabendo, vocês ficaram sabendo que mataram o pai do Messi? Coitado.
0: Não pode ser.
1: Como assim?
2: Mas ele tá vivo, gente, tá no hospital, tá se recuperando, não morreu. É que foi o seguinte, uma apresentadora de TV argentina alertou o público que tava dando uma notícia muito triste. Que o senhor Jorge Messi tinha lamentavelmente morrido. E que o artilheiro, o filho dele, poderia, inclusive, abandonar a Copa por causa disso. No fim, como caíram em notícia falsa sem confirmar, a apresentadora Florença Penha e a equipe inteira do programa Show de Verão é que vão ficar de fora da Copa, demitidos da televisão.
1: E o Link TMC tem também notícias sobre o estado de saúde do grande Carlos Alberto Parreira, treinador campeão do mundo com a nossa seleção de 1994.
0: A volta dos mensaleiros ganha mais um capítulo na política brasileira. Depois de José Dirceu e João Paulo Cunha voltarem ao debate político como pré-candidatos, agora é a vez de Delúbio Soares anunciar sua pré-candidatura à Câmara dos Deputados por Goiás. Será que ainda dá mais? Delúbio foi condenado pelo STF no julgamento do caso. Já foi preso duas vezes. Teve o nome envolvido em desdobramentos da Operação Lava Jato. Cabe mais?
2: Cabe, ó. O Tribunal de Contas do Distrito Federal e o Ministério Público investigam o PicPay e o Banco de Brasília, o famoso BRB, por descontos irregulares nos contra-cheques de servidores públicos do Distrito Federal. Isso e muito, muito, muito mais Copa, muito mais Brasil, neste Link TMC.
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1: São 15 horas e 5 minutos e, como sempre, você toca essa bola com a gente, ainda mais em tempos de Copa do Mundo. A nossa enquete está no ar. Evidentemente que você pode participar conosco pelo nosso YouTube. Sempre importante que você interaja conosco no TMC News BR. A enquete de hoje: o que que o Brasil vai fazer com o Haiti hoje à noite? Quem sugeriu isso, hein? Vai levar um Cabo Verde? Agressivo, hein? O Haiti será um novo Curaçao? Pra quem não lembra, Curaçao tomou de 7 da Alemanha. O Brasil vai ser atropelado pelo Haiti? Ou vai ser um jogo mais ou menos?
2: Mais ou menos. E olha, a minha sugestão foi derrubada, tá? Pelo alto clero, mais conhecido como Rodrigo Alvarez, porque pra mim eu ia dizer: o Haiti vai tomar no... a outra equipe lá, Curaçao. Entendeu? No Curaçao, aí não deixaram, o Alvarez não quis, achou meio baixo.
0: É. Era uma certa obscenidade, você já fez a obscenidade.
1: O Alvarez, claro, teve jeito. O Alvarez tinha uma certa razão, mas não adiantou nada ele se manifestar.
0: Não adiantou.
1: É.
2: Eu sou a revoltada.
0: A indomável.
1: Eu já votei aqui, hein? O Haiti vai ser um Curaçao. Não tô dizendo que o Brasil vai ganhar de 7. É, mas não tem outra opção pra mim. É, porque eu acho que o Brasil não vai perder.
0: Curaçao quer dizer que o Brasil vai ganhar bem.
1: Vai ganhar bem. Acho que vai ganhar bem. É isso que a gente quis dizer.
2: A gente quis ser criativo. Na verdade, o Alvarez quis ser criativo.
1: Tá bom.
2: É isso.
0: Bom, você fica jogando tudo na minha conta, Mara. Então vou botar na sua conta esse assim, não vou. É, pra mim vai ser mais ou menos. Vai ser uma vitória simples, aquela última opção aí.
2: Concordo, mas como eu tô lá nos últimos lugares do bolão, minha opinião não vale de nada. E até agora, minha gente, a grande surpresa positiva da Copa é o México. Jogando em casa, a seleção venceu os dois primeiros jogos e bateu a África do Sul por 2-0 e depois superou a Coreia do Sul por 1-0. Garantido antecipadamente a liderança do Grupo A e a classificação para o mata-mata, o técnico Javier Aguirre destacou a maturidade da equipe, que não sofre gols há 2 jogos e voltou a conquistar uma liderança de grupo em Copa pela primeira vez desde 2002. E Alvarez, a festa dos mexicanos chamou
0: que
2: atenção.
0: Que coisa contagiante, Mayara. Que contagiante. Eles tomaram conta da cidade do México. A avenida, o Paseo da Reforma, que é a avenida principal da Avenida do México, estava lotada, linda, linda. Deu para arrepiar, realmente, torcendo, né, pela beleza que é os donos da casa, um país sempre simpático ao Brasil, fazendo seu papel, vencendo. E olha que foi difícil contra a Coreia do Sul. Tomás está aqui, não vai me deixar mentir.
1: Foi um jogo extremamente complicado. A Coreia do Sul buscou empate até o final, quando o jogo ainda apresentava o placar de 1-0. Jogo extremamente equilibrado, como eu disse, e a Coreia do Sul, pra mim, tinha jogado muito melhor na primeira rodada do que a seleção mexicana, que sofreu pra ganhar da seleção da África do Sul. Acho até que time por time a Coreia do Sul é melhor, mas o fator casa prevaleceu.
0: Mas o goleirão Song Gil e o goleirão
1: liberou
0: a bola pro atacante, soltou
1: uma
0: a bolinha.
1: Entregada, né? Facilitou, Alvarez. A gente tem visto aí algumas falhas de goleiros, alguns goleiros importantes nessa Copa do Mundo, mas como você falou, foi uma festa bonita. Os mais rigorosos vão falar, pô, mas México ganhou a Copa, né? Porque parece festa de conquista de título, me lembrou a Champs-Élysées em 98, eu tava lá, não conseguia...
0: E eles não quebraram nada, hein?
1: E não quebraram nada. Alvarez, você lê pensamento, ia falar ao contrário do que a gente viu recentemente em Nova York, ao contrário do que a gente viu recentemente em Paris, na mesma Paris, com o título europeu do Paris Saint-Germain, sem confusão nenhuma. Parabéns ao México, é um país muito interessante, né? Muito interessante, muito legal.
2: Tem sido ótimos anfitriões.
1: Exato.
2: Mas vamos subir um pouquinho? Vamos para os Estados Unidos?
1: Vamos.
2: Vamos direto pro estádio, onde tem Brasil e Haiti às 9:30 PM, pela segunda rodada da Copa do Mundo, em clima de festa e, né, sob condições típicas do verão americano. Leandro Budaquia traz tudo pra gente. Eu preciso perguntar isso, e acho que todo mundo quer saber. Mesmo prensado na parede pela torcida brasileira, Ancelotti não cede e não vai colocar Endrick de jeito nenhum de novo, Odakian. Por quê? O que acontece? Boa tarde pra você.
4: Tudo bem, Mayara? Boa tarde pra você, Tomás, grande Alvarez, o trio Parada Dura. Pois é, né? Nesse caso, né, Mayara, realmente chama muito a atenção, porque tá bastante turrão, né, o Carlo Ancelotti, né, técnico. Geralmente dizem que técnico tem mesmo, né, teimosia. Ele deu a entender na coletiva de ontem, né, que a galera vai ter que esperar um pouco, né? Esperar um pouco, respirar, né? Pra no futuro, na Copa de 2030, conseguir todo mundo se satisfazer olhando o Endrick jogar. Pelo menos foi isso que ele indicou. Que nesse momento ele vai ter chance e tal, mas sendo preparado pra frente, né? Aí foi engraçado até porque ele fez um baita discurso na resposta sobre o Endrick. Não, que é um cara extraordinário, um cara acima da média, aqueles talentos, piriri parará. Aí a próxima pergunta, tá bom, se ele é tudo isso, por que ele não joga? Aí ele ficou, tem que ter paciência, né? Tem que ter isso, ele é um cara, a família tem paciência, ele tem paciência, coisa muito importante pra um jovem, né, de 19 anos.
0: Acabou o amor do brasileiro com o Ancelotti?
4: Eu acho que ainda não, viu, Alvarez? Ele tem uma chance hoje boa aqui no estádio da Filadélfia, de mostrar que não acabou o amor, mesmo sendo pensado aí por todo mundo, né? Todo mundo, os 200 e poucos milhões de técnicos no Brasil, 99% perguntando por que que ele não utiliza o Endrick, mas ainda acho que não, né? E vocês, só pra fazer um comentáriozinho, não sei se vocês viram, né? A gente tá vendo aí festa das torcidas, a do México foi incrível, e a Inglaterra, né? Os jogadores com a torcida cantando Wonderwall depois do jogo. Foi uma das cenas mais legais
1: demais
4: que essa Copa do Mundo já proporcionou. E eles têm uma relação muito grande com a música, né? Hey Jude, antes do jogo.
1: Teve depois Hey Jude, né? E lembrando que o Bellingham chama Jude, né? E teve também Sweet Caroline, que eles cantam sempre.
2: Cara,
1: né?
2: eu juro.
1: O icônico pam, pam, pam. E é até demais, cara.
2: Eu juro, quando eu ouvi o Oasis com Wonderwall, cara, meu olho encheu de lágrima, né? Porque bacana. Também os irmãos Gallagher são fanáticos pro
1: torcedores
2: futebol.
1: Do Manchester City.
2: Exato,
1: fanáticos.
2: Loucos.
0: Vocês viram que o presidente Lula resolveu se meter na história aí e disse o seguinte, ó. O Neymar é o primeiro jogador home office da história. Vai ficar home office, Leandro?
4: A expectativa, Varese, é de que no domingo, o Brasil joga hoje aqui, amanhã folga para os jogadores, né? Geralmente é assim. E aí no domingo, quando os atletas voltarem aos trabalhos mais pesados, visando o jogo da quarta-feira lá em Miami, dizem, né, a expectativa é essa, de que ele já vá pro campo no domingo, sem muitas restrições, né, pra justamente fazer parte aí dos treinos, dos coletivos, né, de todas as atividades que os demais também farão. Então fica todo mundo nessa expectativa, porque de fato, é aquilo que a gente fala, ninguém no Brasil joga bem assim pra encher o olho, então a gente fica ainda à espera do Neymar hipotético voltar e resolver a parada. Eu acho que hoje é um bom jogo pra gente selar um pouco a paz, porque assim, vamos combinar aqui, né? O Brasil ganhar do Haiti, não vai fazer mais com obrigação, certo? Então é aquele jogo onde você perde ou empata, é uma tragédia, se você ganha, não fez mais com obrigação. Pra você ter mérito no jogo de hoje, é de 6 pra cima, aí a galera vai, ô, beleza, o Brasil não sei o quê. Caso contrário, eu acho que a desconfiança vai continuar. Então hoje é um momento, acho que é um jogo importante pra pelo menos ele ter alguns dias de paz, porque já percebemos, e ele também já percebeu, né? O Ancelotti nunca foi um técnico de seleção, é a primeira experiência que ele está tendo como seleção, como comandante de time foi espetacular, mas ele já está percebendo que o negócio no Brasil não é tão simples assim não, né? Os cornetas são fortes e são ativos, né?
1: E esse é o jogo que todo jogador quer ser escalado, evidentemente, porque a chance de você jogar bem contra o Haiti é muito maior do que jogar bem contra a seleção da Escócia, contra a seleção marroquina. E tem gente da imprensa que embarca, né? De repente o jogador entra hoje, diante de uma defesa mais frágil, faz um gol, dá passe pro outro, tá vendo? A solução era essa, o Ancelotti não tinha visto ainda. Então, muita calma também na hora de avaliar o Brasil depois do jogo de hoje. Mas, claro, o jogador não tem culpa. Se ele puder jogar hoje contra o Haiti, sorte dele, e aí tem que aproveitar a oportunidade.
2: Mas não é o jogo justamente para testar? Quem você não testou ainda?
1: Eu,
2: pra provar?
0: Eu acho que é o jogo pra enfiar uma goleada. Vai testar em casa.
1: É jogo pra você ganhar confiança. O Alvarez tem razão. Como foi o futebol foi tão fraco na primeira partida, ainda que, ao contrário do que muita gente ainda fala, né? Marrocos é sim um time extremamente competitivo. Não vamos acreditar aqui que um time que tem um técnico que chegou há um ano e meio vai conseguir arrebentar com uma seleção super bem treinada, com um técnico novo, mas com um legado deixado pelo técnico anterior, o Regrag. A seleção brasileira poderia sim ter mais alterações do que o normal. Quando eu digo do que o normal, do que acontece normalmente entre um primeiro e segundo jogo de Copa, entre um segundo e um terceiro jogo. Porque tem muita coisa errada. Então ele poderia mexer nas laterais, como deve mexer pelo menos em uma. Poderia mexer na cabeça de área, tentar ali o Fabinho no lugar do Casemiro. Poderia colocar o Danilo Santos, que está pedindo passagem. Poderia mexer no ataque. Lembro sempre de 58, primeira Copa que a gente venceu. O Feola troca 4 peças do segundo pro terceiro jogo. E uma dessas peças que ele tira era um tal de Dida, que era uma espécie de Zico do Flamengo. E ele tirou o Dida para colocar o Pelé, um menino de 17 anos que depois virou o Pelé. Mas até então era só um menino de 17 anos. Se é para fazer muita troca, tem que fazer hoje contra o Haiti. Fala, Lê.
4: E a gente tá falando em troca porque o Brasil não tem uma seleção pronta, certo?
1: Sim.
4: Né, foram vários técnicos ao longo do trajeto. Eu vou pegar o exemplo da Argentina. Não é justo, talvez, porque é uma seleção atual campeã. Mas é impressionante como a base é a mesma de 2022. E diferente do Brasil, na Argentina esse ciclo foi marcado muito mais por jogadores que não foram bem nos clubes e vão bem na seleção do que o contrário. No Brasil, até perguntei pro Magalhães isso ontem, ele foi muito bem no Arsenal, mas a impressão que dá quando ele chega aqui é que a galera se reuniu aqui, ó, na porta do estádio, ó, quem vai jogar esse? Eu vou, vai tomar lá, todo mundo vai jogar ali, junta um time na hora, né? Porque aí ele respondeu, mas no clube é assim, mas a seleção da Argentina também se reúne em data FIFA só, a seleção da França, todas elas se reúnem só em datas FIFA, e por que que eles conseguem ter mais grupo, mais entrosamento, mais jogo coletivo, que é o que falta para a seleção brasileira? Por conta desse ciclo terrível que foi da CBF, né? Vários técnicos, cada um num estilo, você sai de um Diniz para um Dorival, aí depois Ancelotti, então foi uma loucura esse ciclo, e acho que, assim, a questão do time hoje deve ter mudanças, não acho que serão muitas, tá? Eu tô apostando em duas, no máximo três mudanças, Danilo na lateral direita, Matheus Cunha no lugar do Igor Thiago, e talvez a saída do Paquetá pra entrada ou do Luiz Henrique ou do Danilo Santos, né, que está cada vez mais, pelo que a gente falou hoje, cada vez mais próximo de voltar ao Palestra, viu, Tomás? O Danilo Santos, pelas informações que a gente recebeu aqui ontem da Filadélfia.
0: Ô, Leandro, você tá com esse bonezinho preto aí, tá dando pra segurar o calor?
4: Não, você sabe, eu não sei qual que é a temperatura aí do estúdio, se tá muito calor ou não, não sei se vocês costumam deixar a temperatura mais baixa ou mais alta.
2: Tá 24.
4: Mas aqui o negócio, é que aqui não tá, é que agora veio uma nuvem. Mas tá um bafo quente, cara. Tá um bafo quente. Eu já tô com a careca toda queimada, Alvarez. Então, já passei protetor, já andei de touca. Não tem jeito, cara. O sol daqui está castigando. Ainda bem que o jogo é só à noite. E tava gostoso, porque tava um ventinho bom, então, ainda tá. Assim, ó,
0: toma só, bastante só água aí, que nós estamos contando com você até o final do link hoje, nós não vamos largar você.
4: Não, vambora.
2: Aqui, tá? Hoje é um péssimo dia pra quem não gosta do Leandro Budakian, porque ele vai entrar bastante.
4: Já tô aquecido, ó. Vamos que vamos, hein?
1: Muito bem.
4: Vamos que vamos. É, os haters, já aviso os haters aí que eu vou participar direto aí, pessoal.
0: Não, mas também tem os lovers. Os lovers

0: E é só um detalhe, né? Quando ele fala lá do Ancelotti e o Endrick, tipo, não, ele é ótimo, ele é maravilhoso, mas eu vou botar pra jogar. É tipo assim, quando termina um relacionamento e fala assim, olha, você é linda, você é incrível, você é assim, a mulher perfeita, mas assim, não é o meu momento, sabe? Não tô no momento de assumir compromisso.
1: O problema não é você.
0: Sou eu.
1: Vem aí, Rádio Uber, primeiro bloco. Eu tava com saudade de chamar a Rádio Uber. Daqui a pouco a gente... É rapidinho, daqui a pouco a gente volta.
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4: Ei, você motorista parceiro que tá começando a rodar agora com o app da Uber. Seja muito bem-vindo. 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Beabá da Uber, o guia para novos motoristas parceiros. Parceiro e parceira, hoje vamos falar sobre como reduzir o tempo parado entre uma viagem e outra. Porque carro parado não gera ganho. Uma dica importante é acompanhar o mapa dinâmico e se posicionar perto das áreas com maior demanda. Quanto mais movimento na região, maior é a chance de chegar uma nova solicitação rapidinho, rapidinho. Outra estratégia é evitar ficar muito tempo esperando em lugares com muitos motoristas conectados. Às vezes, rodar alguns minutos até uma área mais equilibrada pode fazer diferença, viu? E tem mais, horários de entrada e saída do trabalho, eventos, shows e aeroportos costumam aumentar o fluxo de viagens. Ah, e usar ferramentas como o filtro de destino também ajuda você a continuar recebendo chamadas enquanto segue para o seu próximo compromisso. Com planejamento e leitura do movimento da cidade, dá para ficar menos tempo parado e aproveitar melhor cada hora online. 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
6: Bem, amigos da Rádio Uber, estamos ligadinho na Copa do Mundo 2026. Aqui quem fala é Vinícius Silva, motorista de aplicativo. E estou ligado aqui todos os dias na Copa do Mundo. Para a seleção brasileira, temos aí um jogador Endrick, que é uma revelação do Distrito Federal em torno, que tem sido a aposta de muitos brasileiros para desempate em algumas situações. Porém, é visível que o nosso técnico Ancelotti não tem apostado muito no jogador. Mas esperamos que ele mude a sua concepção em relação ao nosso jogador Endrick e venha colocá-lo mais vezes na linha para definir alguns resultados positivos para a seleção brasileira. Deixo um abraço para você e até o próximo comentário. Tchau, tchau!
0: 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Já de volta por aqui, porque Lula está em Belo Horizonte, Divinópolis, e a gente não vai falar de agenda, né? Ah, Lula está em Divinópolis e BH, não. O que, que ele está fazendo por lá? Por que, que Lula decidiu, né, visitar justamente BH e Divinópolis?

0: é que ainda não tem palanque definido em Minas, tem que marcar presença. A gente vai falar agora com a Mariana Reis, que tem mais detalhes justamente sobre essa busca de alianças em um, em, digamos, um local bolsonarista. Mariana, conta pra gente, depois que Lula perdeu o Pacheco, né, como um candidato a governador, o que que ele busca por aí, o que que ele tá buscando em Minas Gerais? Boa tarde pra você.
1: Pois é, Mayara, boa tarde a você, boa tarde a todos. Lula veio a Minas Gerais anunciar investimentos na área da saúde, mas a gente sabe que nos bastidores a expectativa é de que ele consiga articular um palanque do PT para o governo de Minas. Nas visitas anteriores, ele sempre esteve acompanhado do senador Rodrigo Pacheco, que é mineiro, vinha com Lula então em todas as últimas agendas e recebia acenos públicos do presidente, que chamava o senador de futuro governador de Minas. Pacheco, no entanto, pulou fora, né? Recentemente ele anunciou aí que está se despedindo da vida política. Então, interlocutores estão dizendo que o presidente está empenhado em convencer a ex-prefeita de Contagem, que é do PT, Marília Campos, a desistir da pré-candidatura ao Senado para concorrer ao Palácio Tiradentes. Ao mesmo tempo, ela está bastante convicta, de acordo com essas pessoas que a gente ouviu, de seguir com a candidatura no Senado, que ela acredita ser mais garantida do que o governo de Minas. Então, cartas na manga de Lula são alianças com o empresário Josué Gomes, que é filho de José Alencar, que foi vice de Lula nos dois primeiros governos, ou então o ex-presidente da Câmara Municipal de Belo Horizonte, Gabriel Azevedo, do MDB. A expectativa, então, é que nessa visita avancem aí essas conversas, né, para a gente ter algum nome mais consolidado para essa aliança do PT em Minas. E durante essa visita, em que aqui em Belo Horizonte Lula visitou o Hospital Luxemburgo, que se transformou agora em uma rede 100% SUS, ele aproveitou para alfinetar a área da saúde durante a gestão Bolsonaro. Vamos ouvir.
2: Se tivesse um presidente com o mínimo de sensibilidade, ele teria evitado pelo menos mais da metade das 716 mil pessoas que morreram nesse país. Eu fui constituinte e eu votei na criação do SUS. O SUS deu ao Brasil o status de ser o único país do mundo com mais de 100 milhões de habitantes com um sistema único de saúde. O único país do mundo. E ele, durante muito tempo, foi atacado, foi desmoralizado. Só mostrava o SUS, sabe, com gente no corredor, com gente dormindo no chão. Se salvasse 800 e morresse um, era aquele um que aparecia na televisão. Aí, como Deus é grande e escreve certo por linhas tortas, aconteceu uma desgraça nesse país, que foi a Covid-19. E quando a Covid chegou, quem é que estava preparado? Quem, Padilha? O SUS. O SUS estava preparado com seus funcionários, com seus enfermeiros e enfermeiras, com seus médicos e as suas médicas, com seus motoristas de ambulância, com as limpadoras do prédio. Era o SUS que deu o mais profundo exemplo de uma doença e de coragem. Porque todos vocês que trabalham no SUS colocam a vida de vocês em risco para salvar a vida de milhões de pessoas, que se a gente tivesse um presidente com o mínimo de sensibilidade, ele teria evitado pelo menos mais da metade das 716 mil pessoas que morreram nesse país. E aí o SUS ganhou credibilidade, o SUS ganhou respeito, e as pessoas começaram a entender para que serve um sistema único de saúde.
1: De Belo Horizonte, então, Lula seguiu para Divinópolis, reduto do senador Cleitinho, que é cotado como possível nome da direita ao governo de Minas. Lá também ele vai acompanhar a inauguração de um hospital universitário vinculado ao governo federal. E o discurso deve ser bastante parecido com esse que ele adotou aqui em Belo Horizonte. Maiara, Alvarez e Tomás.
3: É, a gente tem que destacar que o Lula já está em plena campanha eleitoral. Ele fez um discurso aí, a gente até eu acho que colocou longo demais, faço aqui a nossa minha culpa, minha impressão, que é um pouco longo o tempo que o Lula falou aqui para repetir que ele é orgulhoso do SUS e que o SUS de fato é um exemplo internacional, mas está em plena campanha. Minas Gerais, Mayara, Tomás, caro ouvinte, está se colocando aí como um terreno em que essa eleição pode ser decidida. Porque, como a Mayara colocou ali, existia um polo bolsonarista grande, mas nas eleições de 2022 foi apertadíssima, foi um dos lugares onde a vitória de Lula foi mais apertada nas capitais, diferença mínima de 0, poucos pontos percentuais ali, é mínima. O Zema não está mais com o Bolsonaro, tem candidatura própria. O PL, por enquanto, com o Flávio Bolsonaro, está tentando achar seu candidato, ainda não tem certeza. Então, Minas Gerais é importantíssimo, vai ser fundamental nessas eleições. E não tenho dúvida, Mayara, Tomás e ouvinte, que Lula vai voltar, que Flávio Bolsonaro vai a Minas Gerais de novo, porque Minas se tornou fundamental para essa eleição.
4: Lembrando sempre, Alvarez, Mayara, você que acompanha a TMC, que desde a redemocratização do Brasil, em 1989, que todo candidato à presidência que ganha em Minas Gerais acaba ganhando a eleição. E Minas Gerais tem, claro, uma dupla importância para o presidente da República, para o PT. É um estado onde dificilmente o PT consegue governar. Acho que o Pimentel foi a exceção, né, em 2015 a 2019, alguma coisa assim, e não conseguiu a reeleição. Depois o Romeu Zema consegue a sua eleição, mas é um estado onde, na época forte do PSDB, o PS era um triângulo ali entre São Paulo, Fortaleza e Belo Horizonte, né, os polos mais fortes do PSDB, com Aécio, depois Antônio Anastácia, e lá atrás Eduardo Azeredo, enfim, e entre eles teve Itamar Franco, quer dizer, candidatos sempre opositores ao PT, tendo força nas eleições para governador de Minas Gerais. No entanto, na eleição presidencial, no voto presidencial, claro, todas as vezes que o PT ganhou a eleição para presidente, ele ganhou também em Minas Gerais. O candidato do PT teve mais votos do que os candidatos da oposição também para presidente em Minas Gerais, Mayara.
0: Agora eu quero trazer aquela notícia que o Alvarez, e eu, na verdade, né, um texto brilhante do Alvarez, mas que eu acabei lendo aqui, da emissora argentina, que demitiu os profissionais responsáveis pela divulgação de uma informação incorreta sobre a morte do Jorge Messi, pai do craque Lionel Messi. O caso foi durante...
4: A morte que não aconteceu.
0: É, exatamente, é. Lembrando disso.
3: Eu acho que não,
0: é. Aconteceu. Informação incorreta. É. O caso foi durante uma transmissão ao vivo de um programa que se chama El Show del Verano e ganhou forte repercussão na Argentina, óbvio. Vai falar assim, o pai do Neymar morreu no meio da Copa, tipo, oi? A apresentadora anunciou que o Jorge Messi teria falecido, afirmando que recebeu a informação da equipe de produção. Coitado da produção, né? A produção é o goleiro da redação, porque é sempre
3: ela falou,
0: cai da,
3: né,
0: produção.
3: Eu tava tentando investigar exatamente o que houve, porque elas não falaram com muita clareza, tá?
0: É.
3: Ela fala assim, eu recebi uma nota pelo celular, a gente imagina, pelo WhatsApp, o que seja, confirmando que a nossa produção tinha checado e que tinha, sim, morrido. E por isso eu dei. Eu recebi de quem, né? Ficou um pouco vago isso aí, né? Que pessoa mandou pra ela, coitada.
0: É, mas é produção. A culpa é sempre da pobre da produção. Gente, é isso. A produção é o goleiro das redações. Nem tanto também, porque quando a coisa sai bem, ninguém parabeniza a produção. Quando a coisa sai mal, a culpa é da produção, né? Mas pouco depois, a família do Messi desmentiu a notícia, falou que o Jorge tá vivo, tá com acompanhamento médico, em recuperação, mas o problema de saúde dele não foi divulgado. E aí, num comunicado no Instagram, em vários lugares, a emissora chamou isso de inaceitável, obviamente, sem a devida, né, essa notícia, sem a devida checagem jornalística, e confirmou o desligamento dos envolvidos no episódio. E daqui a pouquinho, claro,
3: inclusive,
0: vamos falar...
3: Inclusive a apresentadora.
0: Que foi, Alvarez? Fala de novo, não consegui ouvir.
3: Não, inclusive a apresentadora, ela mesmo pediu demissão, pediu pra sair.
0: Ela não tinha sido demitida, mas ela ficou com tanta vergonha que pediu pra sair. E o pai do Messi é a cara, aliás, o Messi é a cara do pai dele,
4: sim,
0: né?
4: Sim.
0: Igualzinho.
4: Impressionante.
0: E agora vamos falar do estado de saúde do Parreira?
4: A gente tem a Rebeca Reis, é isso, no Rio de Janeiro, com informações, claro, do estado de saúde do técnico campeão do mundo em 1994. Caiu a Rebeca, daqui a pouquinho voltaremos com a Rebeca Reis. Não tem problema, já a gente fala e seguimos aqui muito na torcida pelo nosso Carlos Alberto Parreira, de tanta história, de tanta importância para o nosso futebol. Falei ontem no Papo de Craque, a história da seleção brasileira, a história do Parreira se confunde com a história da seleção brasileira, começando lá atrás com a preparação física pioneira do Brasil para a Copa de 1970. A gente vai agora com o noticiário local, as principais informações da sua região aqui no Link TMC.
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18: Opa, 3 horas com mais 38 minutos. Muito boa tarde, hein, para você, ouvinte sintonizado aqui nos 88,7 FM da TMC Belo Horizonte. Bruno Marum por aqui, seja muito bem-vindo, muito bem-vinda. Vamos juntos nesta tarde de sexta-feira, hoje, 19 de junho de 2026. Capital Mineira tem tempo bom, né? Tempo firme, Porém, o friozinho tá por aí, hein? 23 graus agora a temperatura. E hoje de manhã tivemos sensação negativa mais uma vez, graças a Deus. Vamos juntos nesta sexta-feira especial, que hoje tem Brasil em campo, hein? Brasil e Haiti, logo mais 9h30 da noite. Com a melhor transmissão, com o gol saindo primeiro, aonde? Aqui, claro, na TMC. A partir de 8 da noite, a nossa jornada esportiva. Quem está comigo também chegando por aqui é o Pedro Gonçalves, atualizando o trânsito nesta tarde de sexta. Chega mais, Pedro. Boa tarde.
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20: 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Uma boa tarde para você também e para o ouvinte TMC. Destacamos a Avenida Antônio Carlos no caminho para Pampulha. O motorista reduz a velocidade do bairro Cachoeirinha, indo assim até o Liberdade por causa do excesso de veículos por ali. Uma opção nesse momento é passar pela Avenida Pedro II e depois a Carlos Luz. No sentido oposto, também tem filas na Antônio Carlos da Mata da UFMG, até o bairro São Francisco de novo por excesso de veículos. E a Carlos Luz mais uma vez vale a pena. 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
18: Valeu, Pedro. Pedro volta na próxima hora com mais atualizações. Vamos falar de política, porque o deputado estadual Tadeu Martins Leite, o Tadeuzinho do MDB, que é o presidente da Assembleia Legislativa aqui de Minas Gerais, será governador do estado, viu, de forma interina a partir de amanhã. E vai, né, no comando do Executivo Estadual até o dia 25 de junho. O motivo será a viagem do chefe do Executivo, Matheus Simões, do PSD, para Londres, onde ele vai participar de um evento sobre mudanças climáticas. Tadeuzinho, então, assumindo aí o controle, né, do Palácio da Liberdade, agora, do Palácio Tiradentes, né, da Liberdade, já foi, né, a casa do governo estadual. Já a deputada estadual Leninha, do PT, que é a vice, né, presidente da Assembleia, ficará no comando legislativo durante o mesmo período. O ofício, né, comunicando o período de ausência de Matheus Simões foi publicado na edição de hoje, lá do Diário da Assembleia Legislativa. Mesmo que por poucos dias, o período em que Tadeu Leite ficará no comando do governo do estado chama atenção por conta das eleições, né, 2023-2026. O deputado estadual chegou a ser cogitado para disputar o Palácio Tiradentes. Na lista de possibilidades, ele apareceu como possível vice na chapa do senador Rodrigo Pacheco. Só que o Pacheco, né, desistiu da disputa e não vai concorrer ao executivo aqui do estado. Ele era o plano A do PT, né, para ser palanque em Minas Gerais do presidente Lula. Sem o Pacheco, Tadeu despontou como favorito entre alguns petistas para ser candidato, especialmente entre os deputados estaduais que elogiam, né, a atuação do MDBista à frente da Assembleia. Apesar da possibilidade, o parlamentar resolveu seguir outros caminhos. Ele se candidatou a uma vaga aberta no Tribunal de Contas aqui do estado, foi aprovado por unanimidade pelos deputados estaduais e por ter selado o destino, né, no Tribunal de Contas. Esta pode ser uma das poucas oportunidades de ver Tadeu Leite à frente do Executivo Mineiro, já que ao se tornar conselheiro, ele não disputará mais cargos eletivos. Tá certo, Tadeuzinho, né? Vai pegar lá, trocar o certo pelo duvidoso, ficar quieto lá, né, como conselheiro do Tribunal de Contas, ganhando bem, cargo lá, sei lá até quando, né, se é para sempre, não sei como é que funciona lá, mas tem vários ex-deputados estaduais que ocupam, né, esse cargo no Tribunal de Contas do Estado. Inclusive, é um assunto bastante polêmico, né? Muita gente não defende esse tipo, né, de atitude. Polêmicas, né, minha gente? Polêmicas sempre ligadas à política. 3h42.
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1: Boa tarde, torcedores brasileiros, amantes do futebol e vocês motoristas que estão ligadinho aí na Rádio Uber. Meu, boa tarde, sou Jucinei Abreu, estou aqui em frente ao Parque São Jorge pela a grande Assembleia de Sócios, que os sócios iriam votar para a reforma do Estatuto do Corinthians. Nesta reforma, um dos itens seria o direito do fiel torcedor a votar para presidente do clube, mas infelizmente, por conta de uma liminar concedida, esta votação foi suspensa, não terá mais votação para a reforma do Estatuto do Corinthians neste sábado. Agora fica a expectativa para o presidente do conselho marcar outro dia de assembleia aqui no Corinthians. E sobre o Corinthians em campo, meu pessoal, o Corinthians está de férias, só voltará às atividades a partir do dia 25 deste mês, ainda mês de junho, por conta da Copa do Mundo. E falando em Copa do Mundo, estamos aí na expectativa para que nesta sexta-feira a seleção brasileira faça um bom jogo contra o Haiti. A expectativa seria o Neymar entrar em campo, mas infelizmente não conseguirá jogar nesta sexta-feira porque ainda não se recuperou totalmente. Sou Jucinei Abreu e trago informações do Corinthians e da seleção brasileira para todos ligadinho na Rádio Uber.
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0: Já de volta para todo o país agora. E atenção para você que é MEI, né? Vem uma notícia boa por aí, porque o Congresso está analisando um aumento do teto de MEI, de quem é MEI. Inclusive, o governo fala em um rombo de 50 bilhões de reais, mas tende a apoiar a medida. Já a gente comenta sobre isso, mas mais uma vez estamos aí em ano eleitoral e mais uma vez vem uma promessa que vai mexer com milhões de brasileiros. Eu adoraria.
23: Rombo de 50 bilhões de reais. A gente tinha que fazer um cartaz de colocar na Avenida Paulista e mostrar o seguinte: olha, o governo não tem esse dinheiro.
0: Pois é.
23: Esse dinheiro está comprometendo o seu futuro brasileiro. Vai ter que fazer o Desenrola Brasil, Desenrola Brasília, para desenrolar o governo federal com tanto dinheiro que está saindo da cartola nessas vésperas de eleição. Não é possível que o Brasil vá fabricar 50 bi para cobrir mais esse buraco. É 30 bi para cá, é 30 bi para lá, é 12 bi pro correio aqui, é 8 bi pro correio ali, é bi para todo lado. Da onde sai essa dinheirama toda, minha gente?
22: É
23: do nosso bolso, vai sobrar para todo mundo.
0: Tá doendo já aqui, né?
4: Pois é.
0: Bom, mas vamos, o Alvarez já se revoltou antes mesmo do Lucas Scherer trazer as informações, mas tem espaço pra revolta de vocês na volta.
23: Eu tô contando lá quantos bi, eu falei, deixa enquanto eles se preparam, eu já falo logo aqui.
4: O Lucas Scherer, assim, quando você olha de repente, já tá um Sarney, hein? Um visual meio José Sarney, não tá?
0: Ele tá José Sarney hoje.
4: De repente. Não tinha visto esse novo visual. Tom,
5: mas o que que eu te fiz?
4: Brasileiras e brasileiros.
0: Isso é inveja,
5: pois
0: Lucas
5: é, clima de pré-eleitoral, né? Eu tô entrando no personagem.
0: Né? É inveja. Você acha que qualquer um consegue crescer um bigode desse tamanho?
4: Uma mistura de Sarney com Justo Veríssimo pra ficar na política ainda. É clássico personagem.
5: Só melhora.
4: Do Chico Anísio.
0: Ó, aproveito pra pedir pra você assistir ao Link TMC pelo YouTube, lá no TMC News BR. Você pode ver a carinha de todos nós. Hoje eu estou de Brasil, né? Eu sou a única patriota aqui desse grupo. O Alvarez de Preto, que tá em luto pela seleção.
23: Eu tô todo dia de verde, o amarelo tá na mente e no coração. Todo dia todo verde da TMC aqui.
0: E o nosso Sarney, que está bem, é um Sarney
23: magro,
0: jovem.
23: E você não deixa o Lucas Scherer falar.
0: Deixa, vai, Lucas Scherer, fala aí.
5: Meu povo. Bom, é o seguinte, o Ministério da Fazenda está calculando em 50 bilhões, como você disse, Mayara, o custo dessa medida que está em análise no Congresso Nacional, já aprovado no Senado, de aumento do teto do microempreendedor individual, o MEI. Proposta está em análise na Câmara dos Deputados e prevê elevar o teto de arrecadação anual do MEI dos atuais 81 para 130 milhões. Só para se ter uma ideia, um reajuste no teto não é feito desde 2018. O projeto é só um dos itens da chamada pauta bomba que está lá no Congresso, mas esse item em específico, como vocês já mencionavam aí, tem apoio do governo federal, né? Porque é uma pauta muito popular e a gente está há meses das eleições, então o governo não vai se opor a uma medida como essa que atinge alguns milhões de brasileiros que utilizam o sistema do MEI para exercer atividades remuneradas. Mas, por falar em arrecadação, tem um outro assunto que foi o presidente Lula assinando hoje a medida que permite o bloqueio de recursos de bets ilegais. Essa é uma medida que vai cooperar com os cofres públicos, porque o dinheiro confiscado vai ajudar a custear o Fundo Nacional de Segurança Pública. Pelo texto, a Secretaria de Prêmios e Apostas do Ministério da Fazenda notifica os bancos e aí, a partir desse momento, diante de algum indício de irregularidade, ou seja, de circulação de recursos vindos ou relacionados a apostas ilegais aqui no país, a instituição financeira precisa congelar esse recurso na conta do usuário e, depois de um processo administrativo, uma investigação, se confirmada a relação do recurso com a aposta ilegal, esse dinheiro é destinado para os cofres públicos e aí ajuda então a financiar o Fundo Nacional de Segurança Pública, à medida que foi assinada e anunciada um dia depois daquela operação que a gente acompanhou contra bets ilegais, um esquema que movimentou alguns bilhões, mais bilhões, como mencionava o Alvarez, esses vindos de uma movimentação ilegal autorizada a operação de casas de aposta num credenciamento feito por uma prefeitura municipal lá no estado do Rio Grande do Norte. É isso, eu volto com vocês.
23: É isso aí, valeu, Lucas.
0: Votem em mim.
23: Olha, se você continuar distribuindo bilhões assim, a gente vai votar em você. Mas olha, tem bilhões e bilhões, né? O bilhões das bets ilegais, que bom trazer de volta pro Brasil o dinheiro de quem tá fazendo coisa ilegal, coisa errada, fazendo do jeito que não pode, porque tem bet legal e tem bet ilegal. A ilegal tem que tomar pancada mesmo. E a gente tá vendo aí mais uma vez, né? A gente vinha falando aqui dos bilhões e bilhões, é o Congresso que quer aumentar, é o governo que fica quietinho e apoia, é igual fizeram com a 6x1, a escala 6x1 que nós batemos tanto aqui. Estão aprovando porque é populista. Todo deputado e senador que votar, o governo da República está sentindo que vai poder usar isso em campanha. Está todo mundo preocupado com a campanha a essa altura. E nós lá na frente vamos pagar 6x1 transformado em 5x2 às pressas, muito mais rapidamente que em outros países, e vamos pagar os bilhões que a hora o Congresso decide e o governo aceita com muita alegria, e outra hora, quase o tempo todo, é o governo Lula que manda bilhões e bilhões e bilhões para amansar o caminho para a sua reeleição.
4: É, pois é, não é fácil mesmo. A gente estava brincando aqui com o visual do Scherer, né? Até falei que além do Sarney lembra um pouco Justo Veríssimo, personagem icônico do Chico Anísio. Para os mais jovens, era um personagem com o qual o humorista, genial como sempre, ironizava os políticos brasileiros. Era o protótipo do político
7: justo,
4: corrupto.
7: Justíssimo!
4: Exato.
7: Justo Veríssimo!
4: E com outro personagem que era o puxa-saco dele, o Asseca, o Aspone, como vocês quiserem, né? Fazendo tudo que ele queria. E ele tinha um jargão famoso: eu quero que pobre se exploda. No caso de todas essas medidas, eu quero é que o bolso do contribuinte exploda. E vai explodir mesmo, não tem jeito. É muito dinheiro, gente.
0: Não, é muito porque dinheiro. Hoje, ó, o regime de hoje, do MEI, prevê um faturamento anual de até 81 mil. E aí vai subir para 130 mil. Quer dizer, é quase o dobro, né? Então, realmente, esse dinheiro...
23: A nossa dívida está se aproximando da totalidade do PIB.
0: É,
23: da
0: exato.
23: Totalidade do que o país produz num ano. Não dá para continuar aumentando. Isso aí vai dar problema. Já está um problema, mas vai aumentar o problema. O governo fica desenrolando as pessoas à última hora, o que é muito importante, porque as pessoas querem pagar a dívida, mas está comprometendo o próprio tesouro. Está se enrolando e vai sobrar para quê? Para o próximo presidente. Mas no próximo. É. Se for o Lula, já está eleito, ele se resolve, não vai ter mais reeleição. E se não for ele, que caia no colo de quem entrar.
0: É, vai se dar mal e inclusive vai ser uma... Aí fica aquela coisa, né? A culpa não é do próximo, mas vai ser do próximo.
4: Exato.
0: É sempre isso. Ninguém
4: exato.
0: Pensa em quem começou a baderna, em quem
23: e
0: tá segurando a bomba.
23: E dá justificativa pra fazer um monte de erro
0: é,
23: em cadeia.
0: É, pro próximo. É.
23: Por causa do outro
0: é
23: eu tenho
0: isso.
23: Que fazer isso. Agora
0: é um esquema de pirâmide eleitoral. É. É uma pirâmide política. É. Vai, assim a gente vai.
23: Não tem compromisso.
4: E alimenta
23: não tem compromisso.
4: Alimenta esse looping. Né? É. Da nossa política.
0: Eu só quero agradecer aqui ao ouvinte Wilson. Eu acho que o Lucas falou alguma coisa de 130 milhões, é 130 mil mesmo, por isso que a gente corrigiu
4: claro,
0: aqui.
4: Claro.
0: Nosso ouvinte sempre ligado. Beijo pro Wilson que escreveu pro 11972221. 130
23: milhões é o valor do contrato da Viviane Bassi com o Master.
0: Exatamente.
23: Acho que foi
0: quem
23: isso.
0: É Viviane? Lembre a gente, por favor?
23: A mulher do ministro do Supremo, Alexandre de Moraes.
0: Tá bem, muito obrigada. Informação importante.
4: Antes da gente ir para o Rio de Janeiro, quero abraçar aqui o Vinícius Carvalho, que está no nosso chat, no TMC News BR. Vocês são os melhores. Rádio TMC é mil. O José 956, ironizando as falas do Dunga, ó. Tô com futebol na cabeça do Lula, lá em Belo Horizonte. Antes a gente tivesse ouvido o Dunga. Bruce Maciel, falando aqui de política também. Muito obrigado, Bruce, pela mensagem. E o Rodrigo Caldim da Silva, 5371, dizendo que político faz política. Não sei se ele está passando pano para político ou está criticando os políticos, mas obrigado pela mensagem.
23: Eu acho que ele está batendo.
4: É, imagino que sim. 3h56, Rádio Uber. Daqui a pouco a gente vai para o Rio de Janeiro com informações sobre o estado de saúde de Carlos Alberto Parreira. Não, então vamos agora para
0: o
4: Rio.
0: Não, eu tinha combinado aqui para a gente colocar o Rio depois, para a gente poder não atrasar a Rádio Uber.
4: Então tá, então você
0: vamos nessa?
4: Que manda, Maera.
0: Okay. Então daqui a pouquinho a gente vem com o estado de saúde do Parreira. A gente vai trazer mais sobre a delação do Daniel Vorcaro. Será que ele ainda tem chance de fazer delação? E tem integrante de milícia morto na rua no Rio de Janeiro. Se lembrando os tempos dos bicheiros, hein? Da guerra dos bicheiros ali dos anos 90, enfim. A gente tem muita, muita coisa ainda no Link TMC. Vamos falar de Copa, vai ter Éder Luiz ao vivo com a gente, o 10 do rádio. Mas fica por aqui, a gente traz daqui a pouquinho tudo isso pra você.
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22: 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E agora, no Roda de Conversa, a opinião do motorista parceiro Aguinaldo, que falou da seleção brasileira.
7: Oi, pessoal, grande seleção aí da Inglaterra. Uma surra na Croácia, embora a Croácia é um grande time. E eu tenho aqui para dizer que o Brasil que se cuide quando chegar com essas grandes equipes, que vai ser um desafio muito grande, embora a seleção brasileira tenha um grande futebol. Mas a gente está vendo aqui, estamos se surpreendendo com as equipes de outros países, principalmente hoje com o jogo da Inglaterra, goleando de 4-2 sobre a Croácia. E hoje a gente vê aí a grande partida. Parabéns para a Inglaterra.
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8: Olá, ouvintes da Rádio Uber. Eu quero deixar para vocês aqui um comentário sobre o jogo entre Brasil e Marrocos, onde todo mundo ali achava que seria fácil, né? Mas o Brasil poderia ter saído ali com uma ótima vitória e bem, mas até então não foi o do melhor, né? A gente viu ali que foi uma falha técnica, porque entrou com Rafinha, entrou com Paquetá e outros mais ali que poderia ter ficado no banco para quem entra Edric, né? Tem goleiro ali melhor também do que aquele que ali estava ali, né? Então eu acho assim, tá faltando ali, o que que é? Um entendimento. Então vamos deixar de lado e vamos entender que o próximo jogo agora é contra o Haiti. O Haiti é uma seleção muito inferior, né? A mais inferior do grupo, né? Vamos esperar que o Brasil consiga se destacar com vários gols, ter um saldo de gol maravilhoso, porque vai precisar, né? Porque se o Brasil empata, ele dá um exemplo, empata com o Haiti, a coisa não fica bonita, não. Então vamos lá, nós estamos com um ponto, né? Vendo o Haiti vai para 4, né? Já temos aí, né? A Marrocos com 1, né? Escócia, né? Já está com 3. Então vamos ficar ligado aí, vamos torcer para que o Carlos Ancelotti não fique de cima do muro, né? Coloca aquele que tem que ser colocado, aquele que vai realmente sair. Apesar que ele disse aí que o Endrick está no final da fila, né? Mas vamos esperar aí, eu acredito que o Brasil vai se sair bem e nós vamos sim para frente o Brasil e vamos chegar lá e vamos destruir os 3. Que nós possamos ser campeão.
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0: Já de volta por aqui, como prometemos, para falar do estado de saúde do eterno técnico da seleção brasileira, nosso campeão de 94, Carlos Alberto Parreira, que continua internado. A gente vai agora, acredito que para frente do hospital. Ah, não, hoje não, hoje a Rebeca não tá ali no hospital. Mas Rebeca Renzi, traz pra gente, né, os detalhes, qual é o estado de saúde, se ele tá assistindo aos jogos ou não, qual é o clima, a família tá se manifestando. Boa tarde para você.
13: Boa tarde. Mesmo não estando na entrada do hospital, a gente está em contato com os familiares do Parreira, né, de 83 anos, que segue até então internado na CTI do Hospital Samaritano Barra, aqui na zona oeste do Rio. Mas mesmo assim, ele está num quadro de inflamação pulmonar, mas tem passado e reagido bem aos antibióticos, ao tratamento que os médicos estão fazendo. Então a previsão é boa, é dele ser extubado entre hoje e amanhã. Então, assim, ele lidava com câncer desde 2023, com linfoma de Hodgkin, que é um tipo de câncer que afeta o sistema linfático, mas ele não está internado por conta disso. Ele está realmente com quadro de inflamação pulmonar. E com isso ele tem reagido bem aos antibióticos, tem uma perspectiva boa de ser extubado entre hoje e amanhã, mas até então segue no mesmo panorama dentro do CTI do Hospital Samaritano da Barra. De acordo com o último boletim médico, ele ainda respira então com o auxílio de aparelhos e apresenta um estado de saúde estável. Lembrando que uma das filhas dele, que mora na Flórida, veio para o Rio para acompanhar o pai, né, nesse momento difícil, e ainda não tem previsão dele ser também transferido para um quarto do hospital. Parreira convive desde 2023 com essa questão, mas ele já estava em remissão, em estado de remissão, que é quando o câncer ele está desativado, digamos assim. Em 2025, ele teve esse diagnóstico bom e seguia com os tratamentos desde então. Ele marcou a história, né, do futebol brasileiro, comandando a seleção no tetracampeonato de 1994 e continuou atuando na seleção brasileira. Desde 1970, ele atuou como preparador físico também da seleção. Além daqui do Brasil, ele também fez história no mundo, já que ele participou de 6 Copas do Mundo em 5 países diferentes. Então, ele comandou várias seleções, ele realmente deixou um legado muito forte no futebol e é muito representativo, né? A gente está falando dele bem numa época de Copa do Mundo. A gente torce para ele que ele esteja bem e consiga acompanhar o nosso Brasil ganhando mais tarde.
4: É isso, volta. Rebeca, é isso aí, toda a nossa torcida pelo Carlos Alberto Parreira, é um dos meus personagens preferidos na história do futebol e com várias camadas, porque o Parreira foi um dos técnicos que mais conheciam futebol, que mais conhecem futebol, que eu tive a chance de entrevistar, de conhecer. Foi um técnico muito perseguido pela imprensa brasileira, boa parte da imprensa brasileira, especialmente a imprensa paulista, durante
23: Diziam
4: boa parte do ciclo.
23: Que ele botava na zaga, era isso? Que ele jogava para empatar?
4: O Parreira, ele tem uma frase célebre, Alvarez, que no futebol gol é detalhe. Virou motivo de gozação de quem não quis entender o que ele estava falando. Que você prepara uma equipe para se defender durante 90 minutos, para atacar durante 90 minutos, e às vezes o gol vai sair, o gol do teu adversário vai sair num detalhe. Por mais que você tome todo o cuidado do mundo, o teu zagueiro pode jogar de maneira correta durante 90 minutos e cometer ali um deslize no finalzinho e sai o gol do adversário. E da mesma maneira, você pode trabalhar para fazer esse gol de maneira brilhante, organizada, e às vezes a bola vai pegar 3 vezes na trave e não vai entrar. Às vezes você vai chutar para fora, a bola pega num zagueiro, desvia e entra. Então, isso que ele quis dizer, que o gol é detalhe, que você não pode avaliar o futebol simplesmente pelo placar. É uma coisa óbvia, mas evidentemente virou motivo de chacota, principalmente por aqueles que tinham muito menos preparo e muito menos conhecimento de futebol do que o Carlos Alberto Parreira.
23: Não fala isso pro Ancelotti não, Tomás. Não fala isso pro Ancelotti não, que não precisa preocupar com o placar.
4: Eu não vou falar, fica tranquilo.
23: Que o 1-1 com o Marrocos deu uma decepção, rapaz. A gente tá esperando um placarzinho hoje, vai?
4: Hoje vai, hoje o gol não será meramente um detalhe. Mas enfim, Parreira de grande história, de grandes títulos. A gente lembra sempre dele na seleção, mas foi campeão brasileiro pelo Fluminense em 84. Foi campeão da Copa do Brasil com o Corinthians em 2002, quando ele foi mais descoberto pela imprensa paulista, que passou a acompanhar o dia a dia, o treinamento, e começou a entender a capacidade, né, técnica e até cultural do Carlos Alberto Parreira, que era artista também, é um artista, que agora já está, claro, mais velho, com todas essas dificuldades, com todos esses problemas de saúde, mas foi um artista clássico, artista clássico, foi um artista, pintor, enfim, o Parreira é uma grande figura, é uma grande figura. Seguimos aí na torcida pelo treinador, ex-treinador da seleção brasileira. Bom, agora são 16 horas e 8 minutos. Mudando totalmente o assunto, investigadores da Polícia Federal e da Procuradoria-Geral da República consideram encerradas as negociações para um acordo de delação premiada com o banqueiro Daniel Vorkaro. Na prática, a decisão significa que o procedimento aberto no Supremo Tribunal Federal, a partir da assinatura de um termo de confidencialidade entre os investigadores e a defesa do empresário, deverá ser arquivado sem a formalização de um acordo de colaboração. Dessa forma, tanto a Polícia Federal como a Procuradoria-Geral da República consideram encerrada a possibilidade de avanço das conversas no estágio atual, mantendo aberta apenas a hipótese de retomada futura diante de circunstâncias excepcionais e devidamente fundamentadas, Alvarez.
23: Bom para o Brasil, bom para o brasileiro, um ladrão descarado, um dos maiores ladrões da nossa história, já está no livro dos maiores corruptos brasileiros, está preso e tem que continuar preso. Uma delação premiada seria premiar o arquiteto de um sistema de sedução que atacou a esquerda, atacou a direita, atacou o centro, atacou o Brasil em todas as suas instâncias federais, no judiciário, no legislativo e no executivo. Atacou bancos, atacou velhinhos, atacou o INSS, aquilo que salva os velhinhos nos seus últimos anos de vida. Daniel Vorkaro não teve piedade de ninguém. E eu espero, e eu acho que o brasileiro está esperando também por isso, que a justiça trate Vorkaro como o criminoso cruel que ele é e foi durante esses últimos anos. Então, não ter delação premiada, um sinal de que não tem mais nada a ser dito, é bom, porque agora a gente vai ter a punição merecida a um bandido que já não tem mais o que acrescentar e que não tem mais o que provar a ninguém, já está provada a culpa. Agora é uma questão de saber quantos anos ele vai pegar e, mais importante, quantos ele vai pagar.
0: E se vai devolver pelo menos uma parte do valor do que roubou do brasileiro, especialmente dos aposentados.
23: 60 bilhões ele já disse que tem para devolver, então tem que pegar esse dinheiro.
0: Mas era 60 bilhões quando ele tinha uma delação, segundo ele, que tinha uma delação para oferecer. Agora, será que tá valendo ainda esses 60 bilhões? É. Já que não vai ter vantagem,
23: mas se
0: não vai
23: ele
0: ter
23: tem, delação. Tem que tomar dele.
0: É, exatamente. Bom, a gente agora vai voltar para o Rio de Janeiro, mas para trazer um caso que sempre foi algo muito comum dos bicheiros, né? Das famílias, dos bicheiros. Execuções, odeio esse termo, mas realmente é assim, em plena luz do dia, né? No meio da galera, no calçadão, na saída da academia, né? Os bicheiros eram executados e agora a gente teve a milícia executando pessoas a tiros aí no meio da rua. Um homem apontado por investigadores como responsável pela cobrança de taxas ligadas à atuação de uma milícia foi morto a tiros na região de Curicica, na zona sudoeste do Rio de Janeiro. A vítima é conhecida como Chumbinho. Ele foi atacado por criminosos armados, chegaram ao local, dispararam várias vezes antes de fugir em motocicletas. Segundo as investigações, a polícia trabalha com a hipótese de que o crime esteja relacionado à disputa entre grupos criminosos que atuam na região. A família nega que a vítima fazia parte da milícia, mas confirmaram sim que ele era responsável pela operação de serviços de internet na área. Bom, a gente sabe que quem faz serviços de internet clandestina é milícia, então...
23: É funcionário aí do crime.
0: Exatamente, fica aí, né? Só um detalhezinho final pra gente deixar claro.
4: 4 horas e 12 minutos, a primeira turma do Supremo Tribunal Federal formou maioria para rejeitar os recursos apresentados pelos condenados pelo assassinato da vereadora Marielle Franco e do motorista Anderson Gomes. Os ministros seguiram o voto do relator, Alexandre de Moraes, que entendeu não haver omissões, contradições ou irregularidades capazes de alterar as condenações já impostas. Entre os condenados estão os irmãos Domingos Brazão e Chiquinho Brazão, apontados como mandantes do crime e condenados a 76 anos de prisão. Também foram condenados outros envolvidos no planejamento e na execução da organização criminosa responsável pelo atentado.
0: E continuando por aqui, né, as notícias do dia, a gente tem o day after, né, o dia seguinte da nona fase da Operação Compliance Zero. Falamos muito disso ontem, envolvendo novos e antigos nomes, podemos dizer assim. Ela chega com um clima de temor em Brasília, e por que não dizer terror, né, de muitas pessoas que ainda não foram citadas. Quem fala sobre o impacto da investigação do caso Master entre os partidos e autoridades é o nosso Sarney. Agora pegou, Lucas Scherer, não tem jeito. É o nosso repórter Lucas Scherer que fala ao vivo de Brasília. Senhor, não teme estar com seu nome ligado ao Banco Master, Sarney? Olá de novo.
5: Olha, vivendo o quanto ele vive, então, chegando à idade dele, tô feliz.
4: Viu? 96
5: Mas,
4: anos,
5: olha,
4: com 96 anos.
5: Pois é. Então, não tá mal, né? Nesse aspecto, pelo menos. A ação mais recente da Operação Compliance Zero, como você disse, Mayara, espalhou ou ampliou a abrangência do clima de apreensão aqui em Brasília. Ontem, na fase da operação, que mirou o senador Jacques Wagner, do PT, líder do governo no Senado. A ação atingiu mais um nome importante na corrida eleitoral, né? Um nome influente e muito articulado nacionalmente dentro da legenda do Partido dos Trabalhadores, e acendeu o alerta no Congresso sobre até onde a investigação do Banco Master pode chegar, ao ponto do presidente do Senado Federal, Davi Alcolumbre, sair em defesa, né, de Jacques Wagner. Lembrou que muitas autoridades já foram alvo de investigações, já foram escrutinadas publicamente e que no decorrer dessas mesmas acabaram se provando inocentes, ou pelo menos não foram alcançadas pela justiça. As suspeitas, é bom lembrar, contra Jacques Wagner são pesadas. A Polícia Federal aponta que ele teria recebido um apartamento de mais de R$2.400.000, também beneficiada uma empresa da família com empréstimo superior a R$3 milhões, e a lista de benesses incluiria também viagens de avião, helicóptero, ingresso para camarotes, tudo, segundo a investigação, em troca de favorecimento ao Master dentro do Senado, do Congresso, como, por exemplo, naquele projeto para aumentar o reembolso do Fundo Garantidor do Crédito, FGC, dos atuais R$250.000 para R$1 milhão, proposta que teria sido escrita dentro do Banco Master e apresentada pelo senador Ciro Nogueira, do PP, nome central também nas investigações da PF, nesse caso do Master. O próprio Alcolumbre, presidente do Senado, tem medo de ser o próximo da fila nas operações, ele que aparece nas apurações por uma, entre outras questões, ligação com o gestor do Fundo de Pensão dos Servidores do Amapá, que aplicou cerca de R$400 milhões em títulos podres do Master. Bom, à frente das ações que também atingem o presidenciável Flávio Bolsonaro, do PL, nomes do próprio Supremo Tribunal Federal, como Alexandre de Moraes e Dias Toffoli, o também ministro do STF, André Mendonça, vem ganhando força com as vitórias que angaria dentro do Supremo ao conduzir a Operação Compliance Zero, ou a responder por ela dentro do STF. Ele tem agido com cautela para fugir da crítica de perseguição e também criminalização de autoridades, mas já disse que há mais coisa por vir.
0: Tem coisa
23: mais
0: aí.
23: Mais coisa por vir, e o Jacques Wagner continua líder do governo no Senado. Ô Scherer, a gente viu aí rumores de que o Lula estava contando com a saída dele. O Lula não está querendo tirar ele porque, e a gente tem informação se tem uma saída prevista, porque como é que se sustenta no cargo alguém com esse nível de acusação?
0: Sim.
5: Olha, Álvarez, difícil dizer nesse momento, não tenho informações de bastidor sobre o andamento dessa questão, mas de fato, né, é algo que incomoda muito o governo, que vinha surfando na onda do envolvimento do Flávio Bolsonaro, né, com o banqueiro Daniel Vorcaro, o que alavancou o resultado do Lula nas pesquisas mais recentes e deu uma freada, retroagiu o desempenho de Flávio Bolsonaro, e agora com esse suposto, possível, provável envolvimento do líder do governo no Senado, a coisa pode mudar de figura nas próximas projeções, né? Então, há um incômodo, mas até agora, como você disse, nenhuma ação concreta, e o Lula já teria dito, né? Olha, que se tiver envolvido, que responda, mas fato é, como você mesmo pontuou, Jacques Wagner segue à frente da liderança do governo no Senado.
23: A questão, Maiara Tomás, é saber se o eleitor vai achar suficiente o Lula dizer, ó, você que responda aí pelo que você fez. O Lula colocou o Jacques Wagner lá e não tirou até agora. Ele pode responder por isso já na próxima pesquisa, assim como vai acabar respondendo por tabela pela volta de 3 mensaleiros. Tem José Dirceu, João Paulo Cunha e agora o Delúbio Soares voltando aí para assombrar o Lula. São 3 fantasmas que vão se lembrar ao eleitor o tempo todo de que houve um fenômeno.

0: fazer um filme, um pedido de telefonema, depois de ter negado relação com ele. E agora o Lula está vendo também fantasmas aparecendo. Essa é uma eleição que ainda tem muito jogo para acontecer. E, bom, no caso do Lula, eu acho que o brasileiro está esperando saber o que ele vai fazer com o Jacques Wagner.
1: Talvez o placar não tenha voltado a ficar 0-0, porque não é o Lula que a gente está ouvindo falar com o Vorcaro ou pedir dinheiro para o Vorcaro, como era o candidato da oposição. Mas se na questão do Banco Master estava 4-0, 4-1, 5-1, ficou agora um 3-2, sabe? Com o time visitante pressionando aí em busca do gol para deixar tudo empatado. Agora, independentemente de serem fantasmas ou não para o atual presidente, um país sério não pode admitir que nomes como Delúbio Soares, João Paulo Cunha e José Dirceu voltem às manchetes, voltem a querer cargos políticos. Sabe, gente, é um escárnio isso. Com todo respeito a domadores, malabaristas, palhaços, é um circo. É um circo. A política brasileira é um circo. A gente vê exemplos de políticos no Japão ao longo da história, acusados de corrupção, se matarem de vergonha. Aqui os caras dão risada da gente.
0: Aqui eles mataram a vergonha, Tomás.
1: Mataram
0: aqui
1: faz tempo.
0: É o contrário, é a vergonha que foi assassinada no nosso Brasil.
2: E assim, não é de hoje,
0: tá? E aí estão de volta os mensaleiros.
2: Exato, ó. Foi no dia 4 de junho que o Delúbio publicou esse vídeo sendo abraçado. E o Lula vai ao encontro dele e abraça ele. A gente tá vendo que a corrupção, a questão corrupção é muito importante pro eleitorado. A gente viu nas pesquisas o que o áudio do Flávio Bolsonaro por Vorcaro causou nas pesquisas. Ele caiu muitos pontos. E aí me vem o Lula, abraça o Delúbio reaparece se apresentando como pré-candidato. Eu vou lembrar só, trazer
0: não
2: aqui um pouquinho.
0: Não é só o Delúbio, o Lula abraça o Delúbio, não. O Lula se dirige ao Delúbio no meio da plateia.
2: Ele
0: faz
2: vai
0: quase que
2: ao
0: uma
2: encontro...
0: reverência.
2: Isso que eu tô dizendo. O Lula foi ao encontro do Delúbio, abraçou o Delúbio. Vamos lembrar de quem é o Delúbio? Ó, um dos fundadores do PT e da CUT, condenado pelo STF a 8 anos e 11 meses de prisão por participação no escândalo do Mensalão. Na época, ele foi apontado como responsável por repasses financeiros a parlamentares para compra de apoio político. E ainda teve envolvimento ali na Lava Jato também. E aí o Lula me vai lá e ainda me abraça o Delúbio.
1: Esse abraço...
2: Um abraço de amigo
1: mesmo. Eu acho humilhante até pra ele.
2: Exato.
1: Lula. Agora,
2: o que, que tem que abraçar? Mas enfim.
1: É um tapa na cara da sociedade, claro. Isso daí. E aquele... Como é que era aquele ditado? Quem com porcos anda, farelo come? Esse ditado resume essa cena na minha avaliação.
2: Exato.
0: Delúbio cumpriu em semiaberto. A pena foi reduzida, era 8, virou 6 e 8 meses...
2: Uhum.
0: E tá aí. Agora eu vou perguntar a você o seguinte, Tomás, você tá dizendo com toda a razão, como é que um país permite pessoas que nos roubaram descaradamente voltar a concorrer a cargos públicos? Eu vou perguntar também o seguinte, como é que você que está nos ouvindo, ou você que não está nos ouvindo, porque talvez o nosso ouvinte não seja esse eleitor, vai votar nesse cidadão? Como é que você que está em qualquer lugar do Brasil pode votar em quem descaradamente roubou o Brasil com um negócio chamado Mensalão? Essa pergunta, infelizmente, só vai ser respondida em outubro.
1: E vai ter voto, hein? Vão ter voto. Pode ter certeza.
2: Não vai ser pouco,
1: pode ter certeza.
2: Não vai ser pouco.
1: Se tem uma frase certeira do saudoso rei do futebol, Edson Arantes do Nascimento, a frase é: brasileiro não sabe votar. Mas vai melhorar.
0: E ele foi criticado por isso, hein?
1: Foi muito... Pelé,
0: como em tudo.
1: Como foi criticado também quando dedicou o gol às criancinhas famintas do Brasil, foi ridicularizado por essa frase, aquilo que todo mundo sempre fala, se algo tivesse sido feito na época, o Brasil poderia ser um país melhor, mas enfim.
2: Sem contar que ele é o cantor da música ABC, toda criança vai ler e escrever, né?
1: Tem que ler e escrever, isso aí.
0: Quem é esse cantor aí?
2: Pelé, lembra da Pelé. Campanha? ABC.
0: Ainda bem que eu não vi Pelé cantando.
2: Toda criança vai ler e escrever.
0: Que eu gosto tanto do Pelé.
1: Essa parte do Pelé não era tão talentosa, mas olha, ele teve
2: até
1: várias
2: hoje
1: músicas,
2: eu lembro.
1: E ele tem várias músicas gravadas, hein? Olha lá.
2: Mas aí era o Pelé cantando lá.
0: Mas isso é o quê? Show da Xuxa? Então,
2: era uma campanha do Brasil em Ação, uma coisa assim. Não lembro qual era o governo da época.
1: Mas essa música já existia, não compôs pra campanha.
2: Exato.
1: Já tinha feito essa música lá atrás, preocupado com as crianças do Brasil.
2: Tá
1: e aí pegaram essa música e colocaram na campanha de alfabetização. 4 horas e 24 minutos, grande Pelé. O centro-sul do Brasil.

0: Cris, não esqueça de mim.
1: Jamais. A gente nunca esquece
2: jamais,
1: de você, Pelé.
2: Jamais.
1: Imagina.
2: Fantástico. O centro-sul do Brasil deve ter temperaturas mais baixas nesse último final de semana do outono, com melhora somente no domingo. Detalhes, direto de Curitiba, com a nossa repórter Isabela Miranda.
3: Exatamente, olha só, esse fenômeno, né? Uma frente fria, que é a última, inclusive, agora da estação do outono, que segue avançando aí pelo sul e também pelo centro-oeste do Brasil, trazendo instabilidade, chuva e queda nas temperaturas ao longo desse final de semana. Nesta sexta-feira, tanto pela tarde agora, pelo finalzinho da tarde, quanto pela noite, Paraná, Santa Catarina e também Rio Grande do Sul tem previsão de pancada de chuva, raios, rajadas de vento e pode também ter temporais isolados. A instabilidade começa a atingir também um pouco do oeste paulista. Já amanhã, no sábado, as chuvas moderadas e fortes avançam principalmente por Santa Catarina e também aqui pelo Paraná e partes do sudeste. Os litorais tanto de São Paulo quanto do Paraná ficam com o tempo um pouco mais fechado e também mais úmido por conta dessa mudança nessa frente fria que está passando pela região. No avanço, né, pelo sudeste, essa frente fria está se deslocando pela costa, mudando o tempo em São Paulo e levando chuva também para o Rio de Janeiro, para o Triângulo Mineiro e também para o centro-sul de Minas Gerais. E aí sim, no domingo, o tempo começa a firmar um pouco mais na maior parte dessas regiões. As pancadas fracas e também isoladas ainda podem acontecer ali na primeira parte ali do dia, mas em pontos mais específicos de São Paulo e Minas Gerais. Então, o final de semana um pouco mais de frio, mas também com o domingo um pouquinho melhor. Volto com vocês no estúdio.
4: Tomás, tá pintando mais um classificado aí, hein? Tá pintando mais um classificado. Estados Unidos 1-0.
2: Opa! Você vê, eu tô tão concentrado aqui no link que nem pus aqui no nosso monitor a partida contra a Austrália, né? Gol contra de Burks. Mas é isso, por enquanto só o México, time da casa, com 100% de aproveitamento depois de dois jogos. Claro, é um corte pequeno, foram só dois grupos já com dois jogos realizados, duas rodadas. Esse é só o terceiro grupo que tem a segunda rodada sendo iniciada, mas a seleção americana, como a gente já falou, né, Alvarez, Maiara, deixou uma ótima impressão na estreia, naquela goleada espetacular sobre o Paraguai, que costuma trazer bons sistemas defensivos para as Copas do Mundo. Os paraguaios não viram a cor da bola, com zagueiros da qualidade de um Gustavo Gomes, por exemplo, e para mim a seleção americana mostrou o melhor futebol, ainda que contra um adversário mais frágil, na primeira rodada, e já vai ganhando o segundo jogo, começo de jogo apenas 26 minutos, mas é importante, é um gol importante aí para a seleção dona da casa. Vamos ver. 4:27.
4: Estão melhores no futebol do que na política, né?
2: Quem? Desculpa, os americanos?
4: Porque sim, a gente vai falar disso agora.
2: Sim, né? Sim. Vamos lá. 4:27, tensão no Oriente Médio. Os novos ataques israelenses contra alvos no Líbano colocaram em risco os esforços diplomáticos para ampliar o acordo de cessar-fogo negociado entre os Estados Unidos e o Irã. O governo iraniano afirmou que as ações militares comprometem o entendimento alcançado recentemente e podem dificultar o avanço das negociações para uma trégua mais ampla no Oriente Médio. O aumento dos confrontos levou ao adiamento de reuniões previstas entre representantes de Washington e Teherã. O presidente dos Estados Unidos, Donald Trump, demonstrou, no entanto, confiança numa solução diplomática e declarou que espera um cessar-fogo completo em todas as frentes do conflito. Alvarez.
4: É verdade, olha, o Trump conseguiu persuadir o Benjamin Netanyahu, o primeiro-ministro de Israel, dizendo o seguinte, olha, a frase atribuída ao Trump: você tem que se acalmar de vez em quando e usar a sua cabeça, viu? Essa é a frase, literalmente. Você tem que se acalmar de vez em quando e usar a cabeça e aceitar o cessar-fogo que o Trump impôs ao Netanyahu, no caso agora do Líbano. Mas o Irã tinha uma conversa marcada hoje, Estados Unidos e Irã. O Irã disse que não ia conversar e não teve conversa não, viu? A reunião foi adiada. Isso é ruim para o cessar-fogo que foi assinado, mas precisa ser implementado. E com isso, o Estreito de Hormuz continua numa situação entre semiaberto e possivelmente fechado.
2: É, que coisa, né? Que ironia, né? O Trump pedindo para alguém se acalmar. É como você lembrar de uma partida de futebol nos anos 80 com o Serginho Chulapa separando a briga. Não vão brigar, calma. Olha só, o que o Brasil fará com o Haiti hoje à noite? A enquete de hoje do TMC News BR, o nosso canal do YouTube que não para de crescer. O Brasil vai levar um Cabo Verde, 24% das respostas. O Haiti vai ser um novo Curaçao? 38% dos nossos participantes acreditando aí numa goleada, num bom jogo da seleção brasileira. 14% entendem que o Brasil vai ser atropelado pelo Haiti. Não, gente, pelo amor.
4: E isso aí é só a gente tá de maldade, né?
2: É, a gente que tá de sacanagem, provocação. Agora mudou um pouquinho aqui, foi para 23%, então não vai dar exatamente 100%, mas 23% dos participantes dizendo que vai ser um jogo mais ou menos, aquele jogo que talvez até o Brasil vença, mas sem brilhar, sem encantar. Vamos ver, a bola rola às 9h30 da noite, então, horário de Brasília, com a transmissão do Éder Luiz. Fala, Alvarez.
4: Não é isso, daqui a pouco o Éder Luiz está aqui com a gente, eu estou ansioso para falar com ele, está lá ao vivo dos Estados Unidos já. Na Filadélfia e vai trazer informações pra gente. Então é isso, não, eu só queria entender aí, só fechando então, o brasileiro tá otimista ou não tá nessa sua avaliação pelas contas da enquete aí?
2: Só 37% acham que o Brasil vai arrebentar, mas se a gente considerar que 23% devem entender que o Brasil ganhe de uma maneira ou de outra, iríamos aqui para 60% acreditando em vitória do Brasil. Diante do Haiti, é pouco. Imagina essa enquete 20 anos atrás. Ele é pois mais de 90%, ou quase 100%, sei lá. Por aí mesmo. 4h30, esse é o Link TMC. Daqui a pouco a gente vai falar mais de futebol. Como disse o Alvarez, já iremos para Terra da Liberdade, Filadélfia, onde foi promulgada a independência norte-americana, onde foi assinada a Constituição, a primeira e única, né? Que diferença, né? Entre outros aspectos importantes da história americana.
1: Bom, agora vamos trocar o clima aqui, né? Porque a gente tava falando de coisa boa, mas vamos para um assunto pesado aqui.
4: Dá vontade até de sair para você falar essa notícia aí de tão nojenta que ela é.
1: A gente não consegue nem comentar, porque tudo que a gente for comentar sobre esse caso é muito lugar comum, né? Escabroso, absurdo, monstruoso, nojento. Não tem o que dizer, mas é o que as mulheres passam todos os dias, né? São vítimas dos próprios amigos. Pensa bem. A gente teve recentemente, né, um estupro coletivo de uma menina, que o namorado que organizou o estupro coletivo, e dessa vez um amigo de infância organizou, né? Tava entre os envolvidos no estupro coletivo de uma menina de 17 anos em Contagem, na Grande BH. Vamos ao vivo com a repórter Mariana Reis, que fala mais sobre essa história. Fala, Mariana.
0: Mayara, de acordo com a mãe dessa adolescente, enquanto ela estava com a filha no hospital recebendo aquele atendimento médico que é de praxe quando se é vítima de violência sexual, os pais de dois dos quatro suspeitos de envolvimento nesse estupro coletivo foram até a porta da unidade de saúde para tentar abafar o caso. Segundo essa mãe, eles tentaram coagir a família, propondo uma conversa para, entre aspas, resolver o problema. Foi aí que as médicas do hospital acharam um absurdo, então acionaram a polícia para o registro do boletim de ocorrência. A gente não sabia até então que foi nessa circunstância que se registrou, né, na polícia o caso desse estupro coletivo. Esse crime que aconteceu na última sexta-feira, quando essa jovem de 17 anos recebeu os ditos amigos, quando ela ficou sozinha em casa, sem os pais. Então, ela admitiu que todos eles fizeram uso de bebida alcoólica, apesar de serem menores de idade, mas ela acredita que foi dopada porque perdeu a consciência rapidamente e quando ela despertou, ela estava, então, sendo abusada por dois jovens e um terceiro observava o ato e depois, né, em troca de mensagens ali no aplicativo, o melhor amigo de infância, como você disse, admitiu que participou e colocou ali a culpa na bebida para ter feito o que fez. Então, o que a gente sabe é que esses adolescentes começaram a ser ouvidos ontem pela polícia e a grande revolta dessa mãe, além de tentar ser, né, dessa tentativa de coação aí por parte dos pais desses meninos, é que pelo fato de todos serem menores de idade, eles não vão responder pelo crime como seriam, né, se fossem adultos. Eles estão sujeitos a medidas socioeducativas, como já adiantou a Polícia Civil, que não está divulgando detalhes do caso, justamente pelo fato de envolverem aí quatro menores de idade. Volto aí com vocês.
4: Melhor amigo é uma ova, né?
1: Isso exato.
4: Aí não é amigo de ninguém, né?
2: Muito amigo.
4: Melhor amigo?
2: Muito amigo. Bêbado.
4: E aí a família vai lá tentar pressionar, oprimir a família da vítima?
1: É absurdo em cima de absurdo. Se um menor faz isso, tomem cuidado vocês aí das famílias desses menores que estão tentando passar a mão. Mas olha, pra mim um adolescente que tem prazer e gosta de um estupro coletivo, um bom adulto não vai ser. né? A gente já tem aí uma red flag, uma bandeira bem vermelha ali de que um bom adulto não vai ser. Né? Nenhum adulto, ninguém. Eu não consigo entender qualquer pessoa que tenha prazer num negócio desse. E vou lembrar de novo aqui o que eu falei ontem. A mulher bêbada não dá consentimento pra nada. Nada. Nem que ela diga sim, é não. Basicamente, você queria falar alguma coisa, Tomás?
2: Não, a gente acaba sempre indo pro problema. Eu me sinto um papagaio aqui falando sempre de impunidade. E nesse caso a impunidade tem a ver com a idade desses adolescentes, que sabiam muito bem o que estavam fazendo, bêbados ou não. Isso não pode servir de desculpa para você sair estuprando. Eu não sei a idade. Acho que isso até... A pergunta é pertinente do Alvarez, porque acho que, de uma certa maneira, um adolescente de 14 anos tem menos maturidade que um jovem de 17. Mas ainda assim, com 15...
1: Todos 17.
2: Pois é, pior ainda. Com 16, com 17, você já sabe o que você está fazendo. Eu não estava no programa o dia que vocês estavam discutindo algo do tipo, o Alvarez citou o exemplo da justiça americana.
4: Foi um rapaz que tinha 18 e transava com a menina de 13 e estava sendo acusado de estupro, e a justiça entendeu, mesmo que a lei dissesse que não era possível, que ele não deveria ser preso.
2: É, mas teve
4: porque
2: também...
4: Porque ele tinha um filho,
2: mas
4: com
2: teve,
4: a mulher.
2: Não sei se foi nesse dia, mas acho que foi num outro dia, Alvarez, que você citou o caso da justiça americana, de como funcionam as leis nos Estados Unidos, onde um adolescente que comete um crime bárbaro de 16 anos, ele vai ser punido como se ele tivesse 25, 30,
4: sabe? Eu vou te contar isso rapidamente para quem não ouviu a história. Um menino de 10 anos, eu entrevistei o menino, tá? Lá nos Estados Unidos, entrevistei o pai. Um menino de 10 anos matou a madrasta e ele estava preso. E ele foi condenado à pena máxima e está pagando a pena máxima. Por quê? Porque houve um entendimento de que o menino tinha consciência plena do que estava fazendo. Ele premeditou o crime. Ele aprendeu a usar a arma do pai, que tinha uma arma de caça ali, uma região mais rural, e matou a madrasta e foi preso por isso. E ninguém discutiu nos Estados Unidos a prisão desse menino.
2: Perfeito, perfeito. Acho que isso traz luz a essa nossa discussão. Não estou defendendo aqui que o mesmo possa acontecer no Brasil com crianças de 10 anos, mas algo precisa ser feito, e acho que já foi mudado, inclusive, no Congresso em relação à maioridade penal, pelo menos para 16 anos, porque para mim está muito claro que é muito fácil, inclusive para quem tem mais de 18 anos, e aí falando de crimes diferentes, você jogar a culpa em quem tem menos, você colocar ali à frente do crime quem tem 17, quem tem 16. E aí essas crianças vão ser afastadas temporariamente da sociedade, vão para algum tipo de casa acolhedora de menores, e outras vão entrar no lugar delas, e o bonitão lá que premeditou tudo, que criou o crime, que elaborou, vai continuar fazendo. Não vai ser preso. Então, cara,
1: o quê?
2: Até quando a gente vai ver político lá em Brasília passando a mão para crime, passando a mão para bandido, passando a mão na cabeça de bandido, gente?
1: Mas se lá mesmo se comete crime pra caramba, a gente fala de corrupção, de outras coisas, mas olha, a gente tá falando de um país que tá prestes a soltar o maníaco do parque. Que já deixou claro, inclusive, que pode voltar a cometer os mesmos crimes. O cara é um psicopata, que foi avaliado, reavaliado. Você acha que uma pessoa dessa tem solução na vida? A gente tá prestes a soltar o maníaco do parque. É basicamente é isso. Bom, agora, daqui a pouquinho, a gente tem o nosso Éder Luiz. Ele está chegando. Ai, por favor, que dê tudo certo. Que Nossa Senhora da internet nos abençoe aqui.
4: Santa Clara, padroeira da televisão.
1: Da comunicação. Vamos botar um ovo em cima do um ovo de Santa Clara pra não chover. Você sabia que tem essa? Quando você vai fazer um
4: churrasco. Simpatia já não é comigo. Estamos
2: misturando as crenças.
1: Verdade, Santa Clara ajuda também. Quando tá um tempo ruim e vai chover, você tá fazendo um churrasco, você pega um ovo, coloca em cima da calha da sua casa.
2: Mas tem a ver com Santa Clara. Ovo ter clara?
1: Não sei, mas é um ovo que você põe,
4: não,
1: e já
4: não
1: funcionou.
4: Não, pode ser não,
1: que
4: me recuso, Tomás. Se for isso, eu me recuso, me retiro.
2: É muita coincidência, não é, pô?
1: Eu já fui comigo, funcionou, só tô dizendo isso.
2: Tá bom.
1: Mas tudo isso pra dizer que daqui a pouquinho tem
4: Éder
1: Luiz.
4: Mas tudo isso pra dizer que o Éder vem aí.
1: Leandro Budaquiel.
4: Pra falar de futebol ao vivo lá da terra do futebol. Hoje, os Estados Unidos são a terra do futebol.
1: E direto do estádio, a gente vai trazer daqui a pouquinho. Mas agora é a hora das manchetes, da sua informação local.
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7: A Copa do Mundo é o palco dos maiores craques do planeta, mas você já viu a lista de quem vai ficar de fora do torneio?
8: Pelo lado de quem não conseguiu a classificação, o drama italiano continua. A Itália, com Donnarumma no gol, está fora pela terceira vez seguida. O atacante Lewandowski também não conseguiu classificar a Polônia na repescagem. Assim como um dos melhores jogadores do mundo e campeão da Champions pelo PSG, Kvaratskhelia, com a Geórgia. Mas o que mais assusta é o fantasma das lesões. A seleção brasileira foi a que mais sofreu, perdendo peças como Rodrigo, Militão, o lateral Wesley e a joia Estevão. E na gringa, nomes fortíssimos como Xavi Simons da Holanda, Grealish da Inglaterra, Balerdi da Argentina, Serge Gnabry da Alemanha e Ekitike da França também estão fora por lesão. A lista de desfalques é grande, mas a bola rola do mesmo jeito e você não perde nenhum lance aqui na TMC.
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2: Tô de volta, hein? Agora 4 horas com mais 44 minutinhos. Vamos já de primeira acionar o Pedro Gonçalves, que tem atualizações do trânsito pra gente. Chega mais, Pedro.
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3: 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Marão, falamos agora da MGC 356 no caminho para o Belvedere. Motorista reduz a velocidade um pouco antes do trevo por causa de ocorrência entre caminhão e dois carros que bloqueia as duas faixas centrais. Nesse momento, tem filas desde o Morro do Papagaio, saindo da região central pela Raja Gabalha, vale mais a pena. No sentido oposto, também tem lentidão na Nossa Senhora do Carmo na chegada ao Morro do Papagaio, nesse caso por excesso de veículos. Mas passar pela Raja Gabalha de novo vale a pena? 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
21: Obrigado, Pedro. Pedro volta daqui a pouquinho, já dentro do Minas TMC segunda edição, comigo, Bruno Marum, e com o André Rocha, hein, daqui a pouquinho, a partir das 17 horas. E olha só, pessoal, Belo Horizonte realiza neste domingo, né, agora dia 21, entre 9 da manhã e 1 hora da tarde, mais uma edição do programa A Rua é Nossa. E a iniciativa, né, que transforma as vias públicas em espaços de convivência, lazer e prática de atividades físicas. Na edição deste domingo, terá, né, atividades recreativas, oficinas circenses e circuitos de movimentos, além de atrações permanentes do programa. Entre os destaques está a realização do São João da Savassi, promovido pela Sion Produções, que será realizado das 11 da manhã às 6 da tarde na Praça Diogo de Vasconcelos, lá na região da Savassi. Para participar, interessados devem retirar gratuitamente o ingresso por meio da plataforma Simpla. No bairro Pindorama, o destaque será a feira de gastronomia, hein, promovida pela Subsecretaria de Regulação Urbana aqui de BH. Além de experimentar pratos da culinária local, participantes também poderão aproveitar atrações culturais e uma feira de artesanato. O projeto A Rua é Nossa está presente também nas unidades, né, além da Savassi, lá do Pindorama, no Grajaú, no Boa Vista, no Fernão Dias e no Barreiro. E, claro, promove a ocupação, né, dos espaços públicos com atividades gratuitas, voltadas, como eu disse, ao bem-estar, à integração social e também ao lazer. Uma outra boa notícia é que o Instituto de Previdência dos Servidores do Estado de Minas Gerais, o nosso IPSENG, entregou a ala B do Hospital Governador Israel Pinheiro, que fica aqui no centro de Belo Horizonte, né, na região hospitalar. Esse setor ficou fechado por 12 anos. E a reabertura possibilita que o hospital opere agora com 100% da disponibilidade, com 72 novos leitos acrescentados. A nova ala, né, a ala B, foi equipada com um centro obstétrico reestruturado e instalado em espaço próprio, fora do bloco cirúrgico. Segundo o IPSENG, a expectativa é que a reabertura, né, deste setor melhore o fluxo assistencial e reduza o tempo de espera por internação de até 7 dias para menos de 24 horas. Além disso, a ampliação pode viabilizar cerca de 239 mil procedimentos adicionais por ano, entre consultas, exames, internações e cirurgias. O investimento foi de R$ 67 milhões, que contou com o apoio do governo do estado. A modernização inclui adequações às normas sanitárias e de acessibilidade, novos equipamentos, mobiliário, Wi-Fi e reforço de equipes. 4h47, daqui a pouquinho então, Minas TMC, segunda edição. Já fica aqui o convite para você permanecer com a gente. Vamos voltar agora a reunir toda a rede TMC. Você segue com a Mayara Bastianello, Tomás Rafael e o Rodrigo Alvarez com a reta final aí do Link TMC. Daqui a pouquinho, 5 da tarde, estaremos por aqui com os destaques de Belo Horizonte e Minas Gerais. 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Até daqui a pouco, meus amigos.

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1: Voltando, agora 4 horas e 48 minutos. Seguimos por aqui com Rodrigo Alvarez, com Mayara Basti, com a nossa equipe lá nos Estados Unidos. Hoje é o 9º dia de jogos da Copa do Mundo dos Estados Unidos, do Canadá e do México. Vamos para Filadélfia, terra da liberdade.
0: Mas antes, vamos chamar a vinheta. Cláudio Cuca quer trabalhar.
1: Tá bom, vamos lá. Copa, na TMC é Copa. Diante de nós, Leandro Boldacchian, com mais informações de Brasil e Haiti. Jogo é às 9h30, então a bola rolando daqui a 4 horas e 41 minutos, Lelê.
2: Voltando, Tomás, Mayara, Rodrigo, a gente está aqui, né, no lado externo do estádio Lincoln Finance and Field, estádio da Filadélfia durante a Copa do Mundo. Sold out, tá, Tomás? Todos os 68.500 e poucos ingressos vendidos já de forma antecipada. Só tivemos na, por exemplo, esse sold out rolou em França e Senegal. Não foram todos os jogos que deram sold out, mas tivemos mais de 83 mil pessoas lá no MetLife, no jogo da França, aqui quase 70 mil torcedores. Ingressos ainda... você pode encontrar, até alguém, tem pessoas vendendo, né, Tomás, como toda parte do mundo, por 2.000 a 2.500 dolão cada ingresso. Realmente tem ainda brasileiro que tá sem ingresso aqui na fila, galera que mora aqui na região, muitos vieram pro primeiro jogo, não ficariam pro segundo, mas aí sabe como é pertinho, né, o lugar do outro, fizeram um voo terrestre até aqui a Filadélfia, não tem ingresso, mas de qualquer maneira, 90% do público brasileiro certamente essa noite aqui no jogo importantíssimo que podemos dizer, né, Tomás e amigos, que vale a permanência do Brasil na Copa do Mundo. Uma vitória praticamente encaminha a vaga para o time do técnico Carlo Ancelotti.
0: Pelo jeito você não levou filtro solar na mala, né?
1: É.
0: Tô vendo aqui.
2: Não.
0: Olha.
2: Não levei, estou torradinho, viu, Mayara? Não trouxe. Até porque eu não tô indo pra praia, imaginei. Bom,
0: Sim, porque só tem sol na praia, né?
2: Se eu vou pra praia, né?
0: É, só tem sol na praia, não, realmente. Não, assim, não. Aí não tem sol.
2: Eu não sabia que eu ia estar tão forte.
0: Não sabia,
2: vacilei,
0: não.
2: Fui um juvenil.
0: Brincadeira.
2: Fui juvena, confesso.
3: Antes de perguntar, só atualizar aqui: Estados Unidos 2-0 em cima da Austrália, viu, Tomás?
1: É, tô vendo aqui. Cláudio Cuca está me informando, hein?
2: Estão jogando bem, hein?
1: Pois é.
3: E aí, será que a gente vai jogar bem? Mas a pergunta não é essa não, ô Leandro. Como é que tá o clima aí na porta do estádio? Já tem brasileiro querendo entrar aí, já pode entrar, já abriu. E esses 60 mil torcedores aí, é maioria brasileira? Filadélfia não é lá o lugar de tanto brasileiro assim, né?
2: Imensa maioria de povo brasileiro, viu, Rodrigo?
3: Acabou de chegar um atrás de você, aí.
2: É que é a imprensa, aqui é a entrada da imprensa. Tá bem bagunçado. Eu estive aqui no ano passado, aqui nesse mesmo estádio, para acompanhar o Mundial de Clubes. Do Palmeiras jogou aqui duas vezes. Tava bem diferente. A gente tinha mais liberdade para fazer as coisas. Agora eu estou encaixotado. Se eu sair, eu não volto. E se eu voltar, eu não saio. E aí fica essa loucura toda. Mas enfim, 99%, eu diria até vai menos, 95% de presença de brasileiros. Tem muita gente que eu consigo ver. Do tapume pra lá, ó, só pra vocês terem uma ideia do que eu estou falando, ó. Tem um tapume ali, ó, na frente, eu não posso ultrapassar mais aquele tapume, mas consigo ver brasileiros que estão do lado de lá. Os portões não foram abertos ainda, a gente só vai ter portão aberto 3 horas antes pro público entrar, ou seja, 5h30 da tarde aqui, 6h30 horário do Brasil, a galera vai ser liberada pra entrar. Então, expectativa realmente de uma festa hoje, tá? Esperamos todos que o Brasil em campo ajude, né, a fazer essa festa ficar ainda mais bonita com...
3: E por se que o Brasil não, né, ganhar, gente? Tem um lugar aí pra celebrar?
2: Não tem. Sabe por quê, Alvarez? Até a gente, numa preocupação de um amigo meu, eu não vou falar quem é, mas ele começa com José e termina com Calil, de que depois que acabar o jogo, não tem nada aberto nem pra comer. Aí é uma lei aqui.
0: Faz o estoque.
2: É uma lei que 11 horas da noite, é obrigado a fechar tudo. Tudo, lei. Então, saímos daqui do estádio, hoje o jogo é 8h30. até 10h30 acaba, até a gente fazer o nosso fim de papo. A gente vai sair do estádio mesmo aqui em meia-noite. Meia-noite. É.
1: Terra
2: então, não vai ter nada aberto. Tivemos que fazer a comprinha antes. Eu, por exemplo, não fiz. Eu vou ver se eu arrumo uma salada em algum lugar aí. Porque, de fato, tudo fechado depois do jogo. E aí, vamos ver, né? Cada um procure o que fazer. Tem gente que vai voltar
3: você
2: pra Nova York.
3: Você não vai
2: York,
3: me enganar que você e a equipe da TMC já guardaram uma cervejinha lá no hotel pra vocês tomarem na volta, meu amigo. Não me engano.
2: Olha, eu até gostaria de te informar que já, mas confesso a você que não.
3: Esqueceram.
2: A nossa sorte é que o hotel é muito bem servido. Então, pode ser que a gente
1: tá tudo certo.
2: Consiga, em algum momento, recuperar essa nossa condição e se hidratar, né, Rodrigão? Porque é importante uma bela hidratação depois do trabalho, né?
1: É terra exato. Da liberdade, mas não tanta, né? Você não tem a liberdade de ir e vir para restaurantes depois de um certo horário.
2: Lele, você sabe que ano passado...
1: Não, a gente tá com o Éder na ponta da linha, não vai dar tempo se eu não dispensá-lo imediatamente, pedindo o seu palpite, Lele.
3: Valeu, Leandro.
2: 6-0 Brasil, hoje é o dia de selar a paz. Brasil 6-12, o Éder que vai entrar agora vai cansar de narrar gol hoje.
3: Otimismo contagiante.
2: 6-0.
1: Boa, Lelê, tá com a garganta preparada? 10 do rádio, abraço Éder Luiz, na expectativa, no clima desse grande jogo. Boa tarde, 10.
4: Boa tarde, Tomás, Maiara, meu querido Rodrigo. Claro que estou preparado, né? E se acontecer esse placar, a gente vai repetir, Rodrigo Alvarez, aquele placar. Você lembra 2004? Seleção brasileira jogou contra o Haiti. Foi uma participação brasileira na missão das Nações Unidas, né? O jogo foi lá em Porto Príncipe e o Brasil ganhou de 6-0, mas os caras saíram de carro aberto em Porto Príncipe. Foi uma loucura na cidade. O Ronaldinho Gaúcho, o Ronaldo Fenômeno, o Brasil tinha acabado de ser campeão mundial e foi uma festa. Só que a parte dessas questões diplomáticas aí, o bom relacionamento entre Brasil e Haiti, hoje o bicho vai pegar, porque Haiti vai tentar fazer de tudo para continuar lutando pela classificação. Agora, sinceramente, eu acho que eu vou gritar alguns gols do Brasil hoje, aqueles que não foram contra Marrocos, a gente consegue fazer hoje, viu, Tomás?
3: Tem time aí o Haiti, Éder? Tem time pra isso? Pra fazer alguma coisa?
4: O time é limitado, né, Rodrigo? É um time muito limitado. O futebol do Haiti é incipiente, é uma equipe que vai tentando fazer o melhor possível. Basta dizer que o Haiti está participando mais uma vez, depois de 52 anos, está voltando a jogar uma Copa do Mundo. E até aqui nem conseguiram marcar um ponto, não conseguiram um empate até aqui em todo o histórico de Copas do Mundo. Então, o Haiti hoje, se conseguir empatar com a seleção brasileira, já seria um resultado histórico. Mas eu, sinceramente, estou botando fé que o Brasil consiga fazer um bom placar hoje contra o Haiti e jogar com mais tranquilidade na última partida contra os escoceses, né? Até porque a gente vai ter um jogo agora entre Marrocos e Escócia um pouquinho antes de Brasil e Haiti. Então, a gente vai saber exatamente como é que fica a situação do grupo depois desse resultado entre Marrocos e Escócia.
1: O empatezinho não seria nada mal. Seu palpite então, 10 para Brasil e Haiti, jogo de número, sei lá, 120 que você vai transmitir da seleção brasileira em Copas do Mundo. Quase isso. Palpita, 10.
4: Acho que já perdi a conta, perdi a conta, Tomás. Mas olha, eu acho que 4-0 Brasil, um bom placar para hoje, tá? Bom. E respondendo aí, só para tranquilizar vocês, eu já me garanti no mercado aqui do hotel para depois do jogo, tá?
1: Pronto.
4: Pô, resolvi. Não vou ter um problema do Calil.
3: Nós estamos preocupados se você também está se cuidando desse calor aí, porque o Leandro tá torrando, cara.
4: Mas o calor aqui, o problema todo é que é aquele calor seco, né? Pouquíssima umidade para a garganta, é horrível, é muito difícil. A gente está suportando na medida do possível. Há pouco, agora eu saí, nós já estamos a caminho aí do Lincoln Field, mas olha, a temperatura deve estar aí na faixa de uns 29, 30 graus. Está muito calor aqui no centro da Filadélfia, viu?
1: E pode estar até 40 graus. Pode estar até 40 graus, mas depois do jogo não vai ser cerveja que o Éder vai tomar, não. Ele já preparou um bom vinho.
0: Vinho que eu sei, que o Éder gosta de um bom vinho que eu já conheço.
1: Por favor.
0: Um beijo, meu muso da narração brasileira. Bom jogo pra você, boa sorte pra nós.
4: Que beleza, um abração pra você, pro Tomás, pro nosso querido Rodrigo. E vamos torcer, vamos acreditar que o Brasil faça um belo placar hoje e caminhe bem nessa Copa do Mundo, né? Precisa tranquilizar esse time, que tava muito ansioso no primeiro jogo contra Marrocos, mas eu acho que se a seleção ganhar a partida hoje, aí contra os escoceses as coisas já vão andar melhor. E que ele coloque o Endrick para jogar. O menino tá pedindo passagem, tem que entrar nesse time aí, hein, papai?
1: É isso aí. É. Valeu, Dez.
3: Boa transmissão. Abraço pra vocês. Hoje, pessoal. Valeu, Éder.
1: Tchau, pessoal.
3: É isso. Em campo, porque o Éder é o nosso craque lá em campo, né?
0: É isso. Ele nunca
3: com o Éder
0: tá
3: também,
0: faltando
3: pra trazer sorte.
0: Sempre convocado. Beijo pra vocês. Até semana que vem com mais um Link TMC. Tchau.
3: Valeu, pessoal. Até amanhã.
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1: Olá, olá, olá. Agora são 5:01. Está começando o Minas TMC segunda edição. Hoje é sexta-feira, dia 19 de junho de 2026, dia do jogo do Brasil contra o Haiti. E na próxima hora você fica comigo, André Rocha, e também com ele, a voz mais bonita do rádio, igual a Letícia, Bruno Marum.
17: Fala, André. Muito boa tarde para você, meu amigo, para todo mundo ligado aqui na TMC. Estamos ao vivo para toda a região metropolitana de Belo Horizonte, né? Pelo DAI 88,7 FM e pelo aplicativo TMC e também pelo site tmc.com.br para todo o Brasil. E eu aproveito para te convidar, claro, a participar com a gente pelo nosso WhatsApp, hein? Anote aí o 31 99944 8870, 31 99944 8870. Pode mandar sua mensagem pra gente com o que você quiser. Interaja conosco, meus amigos.
1: Pois é, e você também pode nos acompanhar pelo Instagram, arroba TMC Minas Gerais. Lá hoje tem bastidor, hein? Daqui a pouco nós vamos postar um vídeo com toda a equipe da TMC de Brasil hoje, de verde e amarelo. E você também, claro, encontra as notícias que interessam pro seu dia a dia.
17: Agora, 5:02, chegou a hora, hein? De começarmos o Minas TMC. Vem com a gente.

0: Visita Minas, Lula anuncia novidades no Sistema Único de Saúde. O petista também voltou a criticar a conduta do ex-presidente Jair Bolsonaro durante a pandemia.
1: Familiares do gari Laudemir, morto enquanto trabalhava, fazem protesto para pressionar a justiça para definir data de julgamento do autor do crime.
0: E cai o número de analfabetos em Minas Gerais, mas o estado ainda lidera o ranking negativo da região sudeste.
1: E também hoje é sexta-feira, dia de coluna de turismo e também dicas culturais para o fim de semana.
0: Pois é, então vamos juntos aqui no Minas TMC.
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0: Bruno Maron, hoje nós vamos começar diferente, uma sexta-feira, um dia, né, da gente... né, fala de outras notícias também, além das notícias duras do dia a dia, não é isso?
1: É isso aí, temos uma convidada, né, uma entrevistada especialíssima. Vou abrir aqui, meu caro André, agora 5:04, a Vó Baiana, é uma influenciadora digital e espiritualista, né, brasileira, que se apresenta como vidente, terapeuta espiritual e sensitiva. E ela ganhou grande projeção nas redes sociais ao publicar previsões sobre celebridades, política, esportes e também acontecimentos de grande repercussão.
0: É, recentemente a Vó Baiana ganhou destaque nacional e internacional após divulgar uma previsão de que uma suposta aparição de naves extraterrestres ocorreria durante uma partida da seleção brasileira na Copa do Mundo de 2026 em Miami. A previsão viralizou nas redes sociais e foi amplamente repercutida pela imprensa e por comunidade de ufologia. Vó Baiana, muito boa tarde. Que bom que a senhora está participando conosco.
4: Olá, boa tarde. Muito obrigada pelo convite. É um prazer poder, né, estar respondendo aí a todos de Belo Horizonte.
1: Bom, Baiana, vamos lá então começar, né, sobre a gente, sobre justamente, né, essa última previsão da senhora, falando sobre, né, essa invasão extraterrena lá no próximo jogo, né, do Brasil contra a Escócia, quarta-feira da semana que vem. Conta mais um pouco pra gente, apesar do vídeo, né, do seu vídeo ter viralizado, milhões e milhões, né, de visualizações, mas conta pra gente, né, se é que a senhora tem condições de falar sobre isso pra gente, o que, né, exatamente que a senhora conseguiu ver nesse sonho, o que que a senhora espera que aconteça na próxima quarta-feira, o que que você tem de previsão para esse dia tão especial na semana que vem, por favor.
4: Assim, eu tive no dia 2, né, um sonho e acordei às 4 da manhã, muito desesperada, porque o sonho parecia ser muito real e os alienígenas estavam invadindo um campo de futebol em Miami, onde eu estava em Miami, eu não conheço Miami, e lá eles estavam levando, chegavam a primeira nave e carregava os jogadores, e os jogadores do Brasil todos iam, da Escócia ficava 4 jogadores e eu estava junto com eles. E aí no CARS aparecia uma segunda nave e pegava mais de 700 pessoas. O meu segundo sonho foi no dia 12 de junho. Eu já acordei bem chorando, meu nariz ficou muito vermelho, meu rosto também, porque foi bem mais forte, mais detalhado e eu acredito que com mais intensidade. Eu sentia que era muito real. E aí no CARS eu via os alienígenas de novo chegando no campo de futebol. Já era quase o finalzinho do jogo quando isso estava acontecendo, tá? O Brasil estava ganhando da Escócia. E aí no CARS eles pegavam todos os jogadores. E aí eu levava para dentro de uma nave espacial. E essa nave espacial não era uma nave espacial cheia de botões, que tinha piloto e tudo, não. Era como tivesse, eles mexiam com a mão e tivesse portais. E conseguia passar nesses portais e colocar os jogadores em salas, em lugares assim. E aí vinha uma nave chamada Nave Mãe. No segundo sonho, eu vi nitidamente e eles falavam Nave Mãe. E a Nave Mãe, ele simplesmente carregava muitas pessoas. E aí era muito choro, era gritaria, era correria. E aí eu acordei assustada, porque o sonho para mim era muito real. E no sonho, eles falavam que eles precisavam da minha ajuda, que eu precisava ajudar eles a salvar a humanidade.
0: Ô, Vó Baiana, recentemente nós tivemos vários episódios de aparições de possíveis OVNIs, inclusive um, né, um influenciador que ficou muito famoso com isso, né, no Paraná. Você acha que já é um prenúncio do que pode acontecer nesse jogo entre Brasil e Escócia?
4: Eu acho que sim, porque eu tive a experiência em 2022, tá bom? Aonde eu vi um alien, pra mim era um ser de um ser extraterrestre, tá entendendo? Porque era muito diferente, tentava pegar no meu pescoço, a mão era como se fosse gelatinosa e como se fosse da cor do mercúrio, que existia aquele termômetro de antigamente e tinha um mercúriozinho dentro. E era mais ou menos como se fosse daquele material, tá entendendo, molecular. E aí eu levantei da cama e fiquei olhando e começou a sair um tanto de bolinhas e não saiu em círculo, saiu oval essas bolinhas até a direção da minha janela e foi pro céu e eram muitas bolinhas. E aí eu fiquei acordada e de manhã cedo começou a dar muitas matérias que os pilotos em Santa Catarina tinham avistado OVNIs no céu na madrugada. E foi a madrugada que eu tive essa experiência, que eu moro em Balneário Camboriú, Santa Catarina.
1: Ô Vabaiana, para quem não te conhece, né, conta um pouco sobre a sua história, como é que você começou, né, nessa atividade como vidente, como sensitiva, quando que essas aparições, esses sonhos começaram na sua vida, isso é desde pequena ou foi depois, né, já com a fase adulta? Conta um pouco da sua história pra gente, por favor.
4: Começou aos 4 anos de idade e intensificou de sonhos com 9 anos de idade. Eu sonhei, sendo que a minha família estava tendo um carro roubado e o carro da minha família foi roubado realmente no dia seguinte, quando eu acordei. Acordei do sonho e já acordei com a polícia na porta e meu pai e minha mãe resolvendo, e o carro tinha sido roubado mesmo.
0: Ô, vó Baiana, dentro desse contexto, né, eu sei que a senhora já fez várias previsões, a senhora tem 23 milhões de seguidores, né, que é muita coisa nas redes sociais. Queria que a senhora falasse, hoje o presidente Luiz Inácio Lula da Silva esteve aqui em Belo Horizonte, agora ele foi para uma outra cidade aqui de Minas Gerais. A senhora tem alguma previsão em relação ao presidente da República para esse ano?
4: Assim, né? Eu já tive uma visão aonde ele, infelizmente, está mexendo muito com o presidente dos Estados Unidos, e o presidente dos Estados Unidos pode vir mandar buscar ele aqui, como fez com Maduro. E há uma outra visão que ele não participaria da campanha, né? Porque eu vejo a morte dele entre o mês 8 e o mês 10, de um câncer que vai, como se estivesse tomando ele todinho o câncer.
1: Boa, Baiana. Me diga uma coisa. Essa sua experiência, né, como vidente e tudo mais, a gente sabe que no Brasil é uma prática, né, até relativamente comum, né? Tem muita gente, né, que fala sobre isso, muita gente que acredita nisso. A minha pergunta é a seguinte: como é que a senhora recebe críticas, né, de pessoas que não acreditam, que não creem, né, nessas aparições, nessas visões que a senhora tem, né, nessas previsões mesmo, né? Como é que a senhora recebe esse tipo de crítica? Tem muita gente no Brasil, né, que acredita. Aqui também que a senhora deve esse grande número de pessoas que acreditam, né, nesse tipo de assunto aqui no Brasil.
4: Eu sou ex-pastora, formada em teologia, tá? São 37 anos de espiritualidade. Então, assim, eu não tenho um sonho ou dois sonhos. São milhares. E um dos sonhos que mais chocou foi o sonho da Marília Mendonça, aonde é uma cantora sertaneja. E aonde eu sonhei, sendo com a dupla da Maiara e Maraíza e o Fernando Zó, o sertanejo Fernando Sorocaba, que tinha o Fernando Zó, na época eles namoravam. E simplesmente a Maiara subia com a mala da cor da... da mala da Marília Mendonça, e ela simplesmente abraçava o cantor Fernando Zó e ele falava: você não vai nesse avião. E ela falava: mas eu tenho que ir, nós temos show. E ele falava: você não vai nesse avião. Eu acordei desse sonho. Quando eu acordei desse sonho, a espiritualidade falava: você tem que falar que as meninas não podem viajar, a Marília não pode viajar. Isso foi na segunda. Na sexta, a Marília morreu. Então, como já são muitas experiências, sendo que no momento eu pensava que eu estava ficando louca, cheguei a fazer alguns exames para ver se, né, a gente é muito assim, se as pessoas, muita gente massacra demais, fala que é coisa da cabeça, que está ficando louca, que é demônio, que é diabo. E aí eu cheguei a buscar todos os tipos de ajuda até chegar num consenso que não, porque tudo que eu falava acontecia. Como a última agora, das previsões, foi do presidente dos Estados Unidos, que foi no dia 22 de maio que eu peguei e revelei ao vivo, como eu fiz o vídeo do sonho, eu fiz essa previsão,
5: E eu falei que eu via o presidente Senador Caiado e eu via muito tiroteio e que ele poderia não sair vivo desse tiroteio. No outro dia, atacaram a Casa Branca, tiroteio e tudo, e ele estava lá. Então eu acredito que não tem como eu pegar e simplesmente falar, ah, é só um sonho. E se não for só um sonho?
0: Ô, Fabaiana, só para eu entender, por exemplo, eu, né, meu nome é André Rocha, sou jornalista, estou aqui em Belo Horizonte. Se eu falar algumas características, a senhora consegue me dar alguma previsão? Ou é só em sonho, ou é só espontâneo?
5: Não, eu consigo, se dando pelo nome, pela data de nascimento, eu consigo olhando nos olhos da pessoa. Não é só em sonho, você tendo mais, muitos dos sonhos acontece. E esse sonho, se não foi um sonho que eu não sei uma vez, ou, né, só uma vez, eu sonhei duas vezes. E quando eu sonhei a segunda vez, aí eu comecei a ficar com medo, porque eu tive a sensação da morte também, você tá entendendo? E como eu tive a sensação da morte, eu sou muito apegada a uma filhinha que eu tenho, que é autista. E aí, tipo assim, eles estavam me levando naquela nave espacial. E eu falei, como assim? Eu acordei apavorada. Então, eu tive que passar esse sonho, mesmo que não aconteça, mas eu tinha que falar o sonho, porque pra mim é algo que tem pra acontecer. Dia 24, eu vejo Miami, algo acontecendo que vai ser, assim, fenomenal, que vai ser mudando toda a humanidade, mudando a história do nosso mundo.
1: Vó Baiana, pra gente encerrar, sei que a agenda da senhora é muito corrida, só para fechar com relação a essa previsão sua para o próximo dia 24, quando eu vi o seu vídeo, né, me deu a sensação de que será uma coisa ruim, ou eu estou enganado, será um contato ruim para serem escravizados, né, os terrestres serem escravizados, ou não, será um contato para se fazer, né, uma aliança, alguma coisa pacífica, como é que a senhora enxergou esses dois sonhos?
5: Eu fiquei com medo e busquei muito pro lado da espiritualidade também, sendo que poderia ser um ataque terrorista, tá? Onde pode morrer muitas pessoas e aonde os nossos jogadores brasileiros podem correr risco, tá? Como também poderia ser um terremoto ou um tsunami. Então, o que eu pude fazer foi avisar, alertamos, conseguimos com as autoridades dos Estados Unidos falar, sendo mandar mensagem para eles, para que possa reforçar policiamento, para que possa reforçar as coisas. Se for alienígena, eu acredito que na hora do jogo a gente vai ver, todo mundo vai ver, né? Mas eu acho que a gente tem que pensar em duas possibilidades que possa vir a acontecer. Até mesmo porque eu sou brasileira, eu coloquei um sonho apenas, e isso não é que eu faço de vez em quando. Isso eu faço normalmente. São 7 anos de redes sociais, são quase 24 milhões de seguidores. Então é uma coisa que eu faço normalmente. Para mim é uma coisa, para mim, tranquilo, normal. E nós estamos em todos os países. Nós atravessamos o mundo inteiro. Nós somos mundial. Você tem noção do que aconteceu com esse sonho? São 19 línguas falando esse sonho e é mais de 40 países sendo que falou. E ontem, nos Estados Unidos, eles falaram que só dava Vó Baiana nas televisões, nos jornais, nas bancas e tudo. Jornal em televisão também, sabe? Então, eu acredito que Deus também pode sim estar me usando para poder prevenir de algo muito ruim.
1: Vó Baiana, agora sim, a última que essa foi uma curiosidade mesmo, né, de todos aqui. O porquê do nome Vó Baiana, de onde vem, né, a origem do Vó Baiana?
5: É vó, é a minha espiritualidade, tá? É uma vozinha, sendo de 400 anos, tá? Que me guia. É Bahia, porque eu fui consagrada na Bahia.
1: Perfeito.
5: E Ana é meu nome. E ficou Vó Bahia Ana.
1: Legal.
5: Só que as pessoas não separaram. Então as pessoas começaram a chamar de Vó Baiana. E eu fui deixando, quando chegou em 500 mil de seguidor, o Insta não deixava eu mudar mais o meu nome.
1: Perfeito.
5: Eles falavam que eu já estava muito conhecida com esse nome.
1: Uhum.
5: E que se eu mudasse, eu ia perder os meus seguidores e tudo. E aí foi chegando no nível que nem hoje, nem eu sei como eu cheguei nesse nível tão gigante assim.
1: Perfeito.
0: Ô, Vó Baiana, muito obrigado. Depois eu vou mandar meu nome completo, minha data de nascimento, por favor, para a senhora fazer uma previsão. Espero que seja boa, tá?
5: Tá.
1: Obrigado, viu, Vó Baiana? E quarta-feira, a senhora, né, vai fazer algum vídeo, tem a previsão de fazer alguma, né, alguma postagem especial na rede social?
5: Eu não entendi.
1: Na quarta-feira, a senhora tem previsão de fazer, no dia do jogo, fazer alguma previsão especial, algum vídeo, alguma coisa ou não? Ele é espontâneo mesmo, através dos sonhos.
5: Não, são insights, são coisas que eu tô conversando com você e do nada eu começo a ouvir uma voz ou como eu estivesse vendo filme na minha cabeça e estivesse passando um filme. Aí eu começo a falar, do nada.
1: Perfeito.
0: Muito obrigado, Vó Baiana.
1: Parabéns pelo trabalho, viu, Vó?
5: Agradeço pelo convite. convite, tá bom?
1: Obrigado.
5: E que a gente possa aí emanar muita luz, porque parando para pensar, os nossos jogadores estão lá fora e eu acredito que se acontecesse algo muito ruim para os nossos jogadores, nós brasileiros aqui ia sofrer muito. Então
1: sem
5: eu
1: dúvida.
5: Acho que em vez das pessoas ficarem criticando, ficarem, né, emanando coisas erradas e rindo, fazendo, né, piada, eu acho que a gente deveria levar o assunto bem a sério e emanar bastante energia positiva pro dia 24, para que tudo ocorra muito bem.
0: Muito obrigado, vó Baiana, até uma próxima.
1: Obrigado, vó,
0: oportunidade.
1: Valeu.
0: Tchau, tchau.
5: Tchau, tchau.
0: Tchau, tchau. Ô, Bruno Marum, eu fiquei assim, né?
1: É uma coisa muito séria mesmo, né? E a gente tem pessoas que acreditam, tem pessoas que não acreditam, né? Eu, claro, a gente respeita, né, a opinião de todos,
0: cada
1: mas
0: um, né?
1: Mas é uma coisa séria,
0: aqui,
1: né,
0: deixa eu te falar, a minha esposa Daiane contou a mesma coisa, que ela teve o mesmo sonho. Agora eu tô em dúvida se ela viu a avó baiana ou se ela teve o mesmo sonho mesmo, tá?
1: Vamos
0: subir o som, olha só, pra gente encerrar essa parte de mistério.
1: Vambora.
0: É o Minas TMC falando sobre tudo, né? Tudo que interessa as pessoas.
1: Ah, exato.
0: E agora nós vamos falar realmente sobre ele, que a vó baiana fez uma previsão preocupante, muito preocupante, que é o presidente Luiz Inácio Lula da Silva. Ele esteve aqui em Minas Gerais, aqui em Belo Horizonte, e apresentou novidades sobre o sistema da saúde, Bruno Mar.
1: E quem esteve lá acompanhando é o nosso Júnior de Castro, que vai trazer os detalhes pra gente. Fala, JR.
0: O JR, e ele sempre acompanha, né, essas...
1: Tava elegante hoje, hein?
0: Tava elegante. Ele tá sempre elegante. Então vamos saber do Júnior de Castro como é que foi a visita, né, do Lula aqui em Belo Horizonte. Deixa eu só tirar o mistério.
1: Tira aqui, o mistério do ar aí. Senão
0: não tem nada a ver, acabou o mistério. Isso não tem nada de mistério, isso é real, é o presidente Lula. Agora.
6: O presidente Lula anunciou investimento para o tratamento do câncer pelo SUS no Hospital Luxemburgo, aqui em Belo Horizonte.

0: Aí, como Deus é grande e escreve certo por linhas tortas, aconteceu uma desgraça nesse país, que foi a Covid-19. E quando a Covid chegou, quem é que estava preparado? Quem, Padilha? O SUS.
1: O ministro da Saúde, Alexandre Padilha, também reiterou o país como principal investidor na compra de equipamentos para o tratamento de câncer.
2: Mas o Brasil hoje faz a maior compra do mundo de equipamentos de radioterapia. Quem faz é o Ministério da Saúde, presidente. Serão 105 novos centros de radioterapia nesses 4 anos desse seu terceiro governo. Nós vamos entregar mais 40 esse ano. E a gente tinha alguns estados do Brasil, quando começou esse governo do presidente Lula em 2023, que não tinham sequer um centro de tratamento de radioterapia. O senhor vai entregar esse terceiro governo do senhor, com todos os estados do Brasil tendo pelo menos um equipamento de radioterapia. O último estado que está faltando é Roraima. O equipamento já está lá. Já arrumamos o físico médico, que é o mais difícil de achar.
1: Entre os investimentos está também a inauguração de um novo acelerador linear, equipamento usado para o tratamento de radioterapia, avaliado em 9,3 milhões de reais, além de também ter assinado o termo para a compra de um robô cirúrgico de próstata, no valor de 9,4 milhões de reais, que deve permitir a realização de cerca de 200 cirurgias por ano pelo SUS.
3: Ô, Bruno Marum, vamos repercutir essa entrevista?
4: Bora lá, ó.
3: Olha só.
4: Quem teve lá?
3: Quem teve lá foi ele, o prefeito de Belo Horizonte, Álvaro Damião, do União Brasil. Ele cobrou mais investimentos federais para a saúde na capital e recebe, segundo ele, pessoas de toda Minas Gerais e até de todo o estado. Por isso que, que Belo Horizonte deveria receber mais dinheiro, Marum.
4: É, algumas ausências também foram notadas, viu, André? E ouvintes, como a da ex-prefeita de Contagem, Marília Campos, né, que é do PT. Ela, inclusive, é pré-candidata ao Senado, né, pela legenda, e quis fugir de pressões para concorrer ao governo de Minas. Ela está mais é certa. Outro fato que chamou a atenção, André, foi mais uma vez a fala do Lula, né, sobre o atacante Neymar, que está na Copa do Mundo, mas ainda não jogou. Vamos ouvir o que disse aí o presidente.
3: Ele sempre fala de futebol. É. Vamos ouvir.
5: Neymar não está nem jogando, cara. Não está nem jogando. Ô, gente. Eu vi uma coisa ontem, que o Neymar é o primeiro convocado home office do mundo. Você viu a Marta jogar bola? Você não viu a Marta jogar? A melhor jogadora do mundo durante 6 vezes seguida? 6 vezes deu a bola de melhor jogadora do mundo. O Neymar não está nem jogando, cara.
3: Pois é, ele compara aí a Marta com o Neymar. E ele falou uma coisa, eu acho que ele pegou de você, Bruno.
4: É, essa aí, na verdade, estava circulando na internet.
3: Ele, ele também, então é isso.
4: Pensei que era novidade sua. Ele tá antenado. O presidente tá antenado, ele tá ligado nas redes sociais, rapaz.
3: Ah, é, eu pensei que era você que tinha trazido. Não, você falou esses dias
4: aqui. Eu falei isso ontem, inclusive, eu acho.
3: Olha, nós já temos repercussão aqui da nossa ouvinte, ó.
4: Quem falou?
3: Amei a avó baiana em duas... Ó, ele tá falando do... Ele tá falando do Lula lá. E tem um outro ouvinte aqui, ó. Tá falando da avó baiana também, ó. O outro, deixa eu ver o nome do ouvinte aqui. Carlão Loriguiano.
4: Ah, grande Carlão. Carlão é figura. Figura, tá, grande Carlão, atleticano.
3: Atleticano, é igual o Lê Gravino também.
4: Exatamente.
3: Atleticano.
4: Sofredor igual eu.
3: Ô, Bruno Marum, nós pois temos não. que falar do trânsito nosso.
4: Uai, de cada nosso dia. Cada dia. Pedro Gonçalves tá com a gente e vai falar. É, agora, a primeira participação dele, sobre o que é, André? Você que tá pertinho aí da...
3: Vamos saber dele, vamos saber dele.
4: É, vamos saber dele. Vamos saber. Chega mais, Pedro, boa tarde mais uma vez.
3: Boa tarde.
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7: 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Boa tarde para você também, André, para você, Marum, e provinte do Minas TMC 2ª edição. Começamos destacando o anel rodoviário, que tem filas nos dois sentidos. Motorista que vai no caminho para Vitória, reduz a velocidade do bairro Buritis, indo assim até o viaduto sobre a Avenida Amazonas, no Madre Gertrudes, por causa de ocorrência por ali mais cedo. Tinha bloqueio de faixa da direita e passar pelas vias internas do Buritis, ou então pela Teresa Cristina, vale mais a pena. No sentido oposto, mais filas do viaduto da Avenida Carlos Luz até a Praça São Vicente por causa de ocorrência na chegada Pedro II bloqueando a faixa da esquerda. Nesse caso, desvio pela marginal vale mais a pena. 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

0: É ele, né, Bruno Marum?
1: Grande Pedro Gonçalves.
0: Pedro Gonçalves.
1: Daqui a pouco ele volta com mais atualizações pra gente.
0: Ô Marum, nós acompanhamos esse caso muito de perto, né? Eu me lembro exatamente no dia que tudo aconteceu. A morte lá do gari, né?
1: Do gari Laudemir de Souza, né? Ele morreu enquanto trabalhava, né?
0: Sim.
1: Foi assassinado, né? Por um empresário. E esse empresário está preso. E vai fazer, vai completar quase um ano, né? Está próximo de completar um ano desse fato triste. E hoje, né? Agora à tarde, tivemos já, né? Uma manifestação de familiares. Sim. Né? E também temos atualizações do caso, né? Sobre o julgamento, né? Deste cidadão, deste empresário. E o Renê, né? E Renê Silva. E a Letícia Benassi, ela tem informações pra gente, né? Justamente sobre os desdobramentos desse caso do gari Laudemir. Vamos saber da Letícia quais as novidades.
0: Agora.
2: A Justiça de Minas Gerais negou mais um pedido de habeas corpus apresentado pela defesa do empresário Renê da Silva Nogueira Júnior, acusado de matar o gari Laudemir de Souza Fernandes, aqui em Belo Horizonte. Os advogados tentavam anular parte do processo, alegando que a Polícia Militar teria realizado procedimentos que seriam de responsabilidade da Polícia Civil. Mas o Tribunal de Justiça manteve a validade dos atos e rejeitou o pedido. O caso aconteceu em agosto do ano passado, no bairro Vista Alegre, na região oeste aqui da capital. Segundo a investigação, o empresário teria se irritado com a parada de um caminhão de coleta de lixo e atirado contra o trabalhador. Renê vai responder por homicídio qualificado e outros crimes, como porte ilegal de arma, ameaça e fraude processual, e deve ser julgado pelo Tribunal do Júri.
0: O Bruno Marum, então, teve esse ato agora à tarde, a nossa Marina Reis até participou, fez a cobertura, a viúva do Laudemir, as irmãs, a mãe, todos fizeram uma manifestação em frente ao fórum, pedindo a condenação definitiva do Renê.
1: Exatamente, o objetivo é cobrar, né, a definição da data também do júri,
0: sim,
1: né, e evitar que esse caso seja esquecido, né, com o passar do tempo, como infelizmente acontece com outros casos. A data também tem esse peso, como a gente já disse, muito grande, porque hoje, dia 19 de junho, Laudemir completaria 45 anos de idade, e em vez de comemorar, a família e os amigos, né, estiveram reunidos para lembrar quem ele foi e reforçar, né, esse pedido aí por justiça.
0: Exatamente, Marum. E agora vamos falar sobre educação.
1: Bora.
0: Minas Gerais registrou em 2025 a maior redução da taxa de analfabetismo entre os estados da região sudeste. De acordo com dados da Pesquisa Nacional por Amostra de Domicílios Continuada, divulgada pelo IBGE, o índice caiu de 4,3% para 3,8% em um ano.
1: Pois é, apesar dessa melhora, Minas Gerais ainda apresenta a maior taxa de analfabetismo entre os quatro estados aqui da região sudeste. O percentual, no entanto, é o menor já registrado desde o início da série histórica em 2016. Na prática, meu caro André, cerca de 652 mil mineiros com 15 anos ou mais ainda não sabem ler nem escrever. Com o resultado, o estado empatou com o Espírito Santo, que também registrou taxa de 3,8%. Já São Paulo e o Rio de Janeiro apresentaram índices menores, viu? Por incrível que pareça, o São Paulo com 1,9% de analfabetismo e o Rio de Janeiro com 1,6%.
0: Pois é, olha só, é muito grande ainda essa taxa de analfabetismo, né, Bruno Marum? Comparada, principalmente, como você disse, aos outros estados do Sudeste. O indicador mineiro, então, ficou abaixo da média nacional, que atingiu 4,9% em 2025, a menor da série histórica brasileira. Em todo o país, aproximadamente 8 milhões e 400 mil pessoas com 15 anos ou mais são analfabetos.
1: É muita gente, né? Isso é lamentável.
0: É mais do que vários países, né?
1: Exatamente. É a população de vários países da Europa, né? E do mundo. No ranking nacional, Minas Gerais ocupa a 10ª posição entre os estados com as menores taxas de analfabetismo. Santa Catarina aparece com o melhor resultado do país, enquanto Piauí e Alagoas registram os maiores índices. A pesquisa também mostrou diferenças entre homens e mulheres. Em Minas, a taxa de analfabetismo entre as mulheres foi de 3,6% contra 4% entre os homens.
0: Já em relação à escolaridade, pouco mais da metade dos mineiros com 25 anos ou mais havia concluído pelo menos o ensino médio. O percentual foi de 53,7%, abaixo da média nacional de 57,4%.
1: Os dados ainda revelam desigualdades no acesso, né, ao ensino superior entre os mineiros brancos com 25 anos ou mais, 27,9% concluíram a graduação. Entre pretos e pardos, o índice foi de 13,9%.
0: Pois é, Bruno Marum, agora são 5 horas e 30 minutos. Antes da gente ir pro intervalo,
1: diga,
0: vamos falar sobre rádio, que eu sei que você ama e ama muito.
1: Ah, isso é bom demais. O rádio, todo mundo acha, né? Ah, veio a internet, a televisão, o rádio vai acabar. Acaba nada.
0: Acaba não.
1: Veio a internet, o rádio vai acabar. Ih, acaba ficou mais nada. Forte ainda, porque a força do rádio, né, brasileiro e o mineiro, obviamente, esteve em destaque no evento Rádio e Mercado, promovido pela AMIRT, Associação Mineira de Rádio e Televisão, e realizado no Centro de Convenções da Câmara dos Dirigentes Lojistas de Belo Horizonte. Durante o encontro, foram apresentados dados que reforçam a relevância, o alcance e o impacto do meio radiofônico em Minas Gerais.
0: Pois é, 87% dos entrevistados na Grande BH disseram que ouvem rádio, sendo que desse público, cerca de 55% se considera heavy user, ou seja, usam entre 5 e 7 dias por semana. É igual ler gravinho.
1: É igual a gente também, né? Em Minas, os dados também são expressivos, já que 81% dos mineiros acreditam que o rádio segue sendo relevante nos dias atuais. Além disso, 63% afirmaram que o rádio os mantém mais conectados com o que ocorre do que qualquer outro meio de comunicação.
0: É, a credibilidade continua sendo um diferencial, já que para 68% dos mineiros, as informações do rádio não são vistas como um meio de propagação de fake news.
1: Metade dos mineiros que participaram, né, da pesquisa disseram que confiam nas recomendações que recebem pelo rádio. Esse percentual também representa aqueles que consideram o rádio mais confiável que qualquer outro meio de comunicação.
0: O rádio continua sendo um meio que transmite segurança, credibilidade e confiança junto ao público mineiro. Informação de qualidade e com responsabilidade você encontra aqui na TMC. É. Inclusive, Marum, antes da gente ir pro intervalo, vamos soltar o nosso trânsito.
1: Bora lá com Pedro Gonçalves com mais uma atualização.
0: Agora na 040, agora ele falou. Bora, onde Pedro. É que é. Vamos lá saber.
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4: 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Marum e André, falamos agora da BR-040 no caminho pra Brasília. Tem pé no freio em Contagem, do bairro Oitis, indo até o Morro do Confisco por causa do excesso de veículos. Motorista pode desviar pelas vias internas do Cabral, que ajuda a ganhar tempo. No sentido oposto, mais filas do Jardim Filadélfia até o trevo com o anel rodoviário e o desvio pela Avenida Teleférico e depois a Via Expressa vale mais a pena? 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
1: Valeu, Pedrão! Pedro Gonçalves, daqui a pouquinho tem mais atualizações do trânsito. Bora faturar, meu caramba.
0: Vamos pro intervalo, daqui a pouco tem mais informações, tem muito mais notícia pra todos vocês. E daqui a pouco também tem o Jogo do Brasil aqui na TMC.
1: Vamos
0: faturar.
1: 5h33.
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0: Já estamos de volta, Bruno Marum, agora 5h35. Vamos falar de uma coisa que você ama, não é verdade?
1: Demais, demais. Esporte como um todo e ainda mais o futebol.
0: É, e hoje o Léo Dias está aqui com a gente. Inclusive tem jogo do Brasil daqui a pouco. Haiti, Brasil, Brasil e Haiti. Boa tarde, Léo Dias.
14: Muito boa tarde, sim. André Rocha. Boa tarde, Bruno Marum.
1: Fala, meu
14: nossos
1: amigo.
14: Queridos ouvintes, estamos todos em clima de Copa, tá? Tá bonito de ver, verde, TMC, amarelo, camisa especial, a super cobertura aqui da rádio TMC, a turma tá se deslocando, inclusive.
1: Onde que é o Breguenight hoje, meu
14: então,
1: filho?
14: O papo que rola nas redes sociais, velha, como nossa, o nosso querido Night, mesmo,
1: senhora,
14: é que a nossa turma estará presente lá no mercado distrital, no nome de um dos times, né?
1: Cruzeiro, é justo.
0: Ah, do Cruzeirão cabuloso.
14: Ah. Mas vamos lá, vamos falar de seleção brasileira, que chegou a hora. Seleção brasileira entra em campo para enfrentar o Haiti.
1: Quantas alterações hoje o nosso Ancelotti vai fazer?
14: A gente tenta prever, a gente enquanto jornalista...
1: E é que vai ter alguma alteração.
14: Exatamente, porque na última, o que ele fez? Ele contou a escalação só na hora lá da pré-eleição para a turma e ninguém gravou a escalação. É. O que a gente apurou, e também todos os canais têm trazido, né, para ser justo, é que... Muito provavelmente Danilo entrará na lateral direita na vaga do Ibanhas e de que o Paquetá vai ser sacado do time para a entrada do Luiz Henrique. Algumas dúvidas. O Ancelotti fez alguns treinos separados, né? Treinou com o Matheus Cunha na vaga do Igor Thiago. Infelizmente para nós que brasileiros, que o Endrick segue no banco de reservas, muito provavelmente, a não ser que o Ancelotti surpreenda a todos, e acho que até ele mesmo, que ele... não está convencido de colocar o Endrick, mas o Brasil deve ir num 4-2-4 mesmo, bem ofensivo. Eu particularmente não gosto muito dessa formação que o Brasil fica sem meio de campo, para partir para cima do Haiti, que lembrando, o saldo de gols da partida de hoje muito pode decidir, né, a vida do Haiti. E para a gente falar também de Copa do Mundo, durante o nosso papo de craque, daqui a pouquinho, a partir de 7 da noite, vai estar rolando... E a gente vai informar no nosso plantão.
0: A partir de 6?
14: Ah, não, o nosso papo de craque a partir de 6. E a partir de 7.
0: O que vai acontecer?
14: Marrocos e Escócia.
0: Ah, vai ser?
14: Aí o jogo do grupo do Brasil, a gente vai informando o plantão, por quê? Depender desse resultado,
0: entendi.
14: O Brasil já entra em campo às 9h30 da noite, precisa, né? Sabendo o que precisa fazer de saldo de gols para a última rodada.
0: Vocês estão falando tudo, então.
14: Nós vamos informar. Tudo, nossa equipe lá no mercado do Cruzeiro, eu e Marcos Botelho aqui do estúdio, mas tem muita coisa boa pra gente falar no Papo de Craque, principalmente sobre seleção brasileira, e vamos mandar aí energias positivas. Fala o seu placar aí, Bruno Marum.
1: Ah, eu vou ser econômico, porque eu sou atleticano, né? E 2-1 Brasa.
14: Nossa, e você, senhora, André?
0: Pelo amor de Deus, se eu ganhar 2-1 do Haiti, pode ir.
1: Gente.
14: Qual o seu placar, André Rocha?
0: 5-0.
14: 5-0? Eu vou de 4-0 pro Brasil hoje.
0: Tá bom.
14: Ótimo.
0: Valeu, Léo Dias, até daqui a pouco.
1: Valeu, Léo.
0: Grande abraço. Ô Marum, vamos falar de pesquisa. Eu gosto muito de pesquisa, eu acho que elas orientam, né, todas as questões de políticas públicas, de políticas sociais. Nesta semana, o IBGE divulgou uma pesquisa que aponta que 5 milhões de brasileiros qualificados não consegue emprego. O estudo aponta que o número de profissionais ocupados com o ensino superior cresceu mais do que o total de trabalhadores ocupados nos últimos 14 anos e mais do que dobrou no período. Passou de 12 milhões e 600 mil para quase 25 milhões e 800 mil, segundo dados do IBGE.
1: Pois é, mesmo assim, como dissemos, um a cada cinco profissionais hoje trabalha de forma informal. Economistas classificam esse cenário como o mismatch. Um desencontro entre o perfil do trabalhador e a vaga disponível. E aí, para falar sobre esse assunto, a gente vai conversar agora ao vivo com o empresário Caio Bettina. Caio, muito prazer tê-lo aqui na TMC e desde já muito obrigado, viu, por ter atendido o nosso convite. Prazer.
15: Olá, André. Olá, Bruno. Todos os ouvintes da rádio aí, um prazer estar falando com vocês aqui nesta noite.
1: Ô, Caio, vamos lá então, rapaz. A primeira pergunta eu acho que é que todo mundo, né, se faz quando tem informação sobre esse estudo do IBGE. Por que, rapaz, que 5 milhões, né, de brasileiros qualificados, né, com um bom currículo, né, com graduação, né, com um bom letramento, digamos assim, não consegue, né, um local para trabalhar, não consegue, né, se inserir no mercado de trabalho?
15: Ô André, desculpa, o áudio ficou um pouquinho ruim, você pode só me repetir a pergunta?
1: Claro, Caio, na verdade é aquela pergunta que todo mundo, né, está fazendo depois que teve acesso aí a esse estudo do IBGE, o porquê, né, desse número tão alto de 5 milhões de brasileiros qualificados que não conseguem emprego, rapaz?
15: Tá, agora eu consegui ouvir. André, o que que acontece? A gente tem hoje, com o avanço da tecnologia, né, a gente tem um chamado de apagão de habilidades, né? Muitas pessoas qualificadas, né, que se formaram na antiga escola, assim eu chamo. Então, são habilidades antigas que hoje já estão sendo substituídas pela tecnologia. Então, a gente fala de um gap de skills, né, que são essas habilidades. Então, falta uma requalificação, né? Muitos profissionais ali têm essa dificuldade de acompanhar, porque, de fato, a tecnologia ela avançou de uma forma absurda, principalmente pós-pandemia e com a ascensão, né, da democratização da inteligência artificial. Então, é uma das coisas que a gente enxerga realmente nesse sentido, né, da dificuldade realmente deles se alocar ali na área de trabalho que, né, se formaram.
0: Agora, Caio, os números do IBGE apontam sempre que o Brasil está em pleno emprego. E o que eu escuto realmente é que falta mão de obra qualificada, como você disse. Mas as pessoas com ensino superior, que deveriam ser mão de obra qualificada, estão ficando sem emprego. Será que não está tendo algum problema de realmente fazer, né, a triagem dessas pessoas, as empresas fazerem a triagem dessas pessoas?
15: Então, André, no caso, o que acontece? A gente tem existe uma grande dificuldade por as principais vagas, né, de profissionais altamente qualificados também tá em questões de numa questão geográfica ali em grandes centros, né? E as empresas elas acabam tendo uma dificuldade de conseguir ter acesso a alguns profissionais ali altamente qualificados, justamente porque alguns já estão tão deslocados. E depois da pandemia, principalmente, que se adotou ao formato híbrido, né? Acho que falta ainda muitos profissionais tá faltando a conexão desses profissionais, né, com as empresas ali que estão precisando ali de fato. Outra coisa que é a dificuldade, pelo que eu entendi da sua pergunta, né, as empresas falam sobre a dificuldade de fato encontrar profissionais qualificados, é justamente porque também o mercado estrangeiro tem levado muitos deles qualificados. Então, a gente tem um problema aí, que é um problema de duas vias, né? Temos muitos pessoas com diplomas, certificados, qualificados na antiga escola, esse é o primeiro ponto, né? Que precisa passar novamente ali e se atualizar, vamos dizer assim, com essas novas skills, essas novas habilidades, que é a habilidade de você conseguir lidar com uma ferramenta de inteligência artificial, as habilidades, enfim, do digital, vamos dizer assim. Então, a gente tem essa demanda. A outra demanda é que essas pessoas que estão se requalificando, que estão se reciclando, vamos dizer assim, elas estão recebendo ofertas de fora. Então, existe esse outro problema. Então, de um lado, a empresa está com dificuldade de achar as pessoas com essas habilidades que está sendo buscada atualmente, e do outro lado, a gente tem uma demanda de fora do país também trazendo, porque já está conectando e trabalhando de forma remota. E tem uma outra parte também, que muitos profissionais, né, que se formaram, que estão ali na velha escola, tem que começar a buscar canais que aquele velho método de disparar um e-mail com o seu currículo ou bater na porta já não é o que as grandes empresas vêm buscando. Então, ela tem que entrar numa rede social, como o LinkedIn é uma das redes sociais que empresas, grandes empresas, vão buscar, não só grandes, mas médias, pequenas empresas também buscam profissionais na rede do LinkedIn, né? Que é uma rede social ali, de fato, para profissionais, onde a gente consegue identificar e fazer essas conexões. Então, é muito importante esse trabalho de vocês, né, da rádio, de levar essa informação para os ouvintes, porque talvez nós temos ouvintes aí que estão tão capacitados, tem tudo para, tem habilidades, mas está com dificuldade de conectar com essas empresas. Então, vai buscar através da LinkedIn, vai buscar, né, através de plataformas que conseguem fazer essa conexão.
0: Sim, Caio, muito obrigado pela sua participação aqui no Minas TMC, comigo André Rocha, com Bruno Marum, até uma próxima oportunidade, viu?
1: Valeu.
0: E bom jogo do Brasil pra você aí, viu?
15: Eu que agradeço, André, a todos os ouvintes aí, o áudio ficou um pouco ruim, espero que tenha conseguido comunicar.
0: Não, foi ótimo.
15: Fica aí, precisar, estamos à ordem.
0: Obrigado.
1: Grande abraço,
0: valeu. Abração.
1: Bora seguindo, meu caro André Rocha, 5h46. Tem mais trânsito aí, André?
0: Tem trânsito. Trânsito
1: que,
0: nosso.
1: O que o Pedro Gonçalves vai falar?
0: Olha, agora, essa avenida, principalmente sexta-feira, o bicho pega.
1: É, qual que é?
0: Antônio Carlos.
1: Antônio Carlos. Vamos ver.
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17: 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Marum e André, falamos agora da Avenida Antônio Carlos no caminho para Pampulha. Motorista reduz a velocidade do Hospital Belo Horizonte, indo assim até o bairro São Luís no cruzamento com a Avenida Santa Rosa por causa do excesso de veículos por ali. Sair do centro pela Avenida Carlos Luz vale mais a pena, mesmo com filas do Cemitério da Paz até o viaduto com o anel rodoviário. No sentido oposto, Antônio Carlos e Carlos Luz com trânsito bom. 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
0: Tá aí o trânsito nosso de cada dia, né?
1: Grande Pedro Gonçalves. Vamos seguir, André?
0: Bora lá.
1: Nós vamos falar agora aí, meu.
0: É, vamos falar do Centro de Autismo da Santa Casa.
1: Isso é legal demais.
0: Adorei, eu já fui lá, já fiz matéria lá. É o primeiro centro de autismo público de Minas Gerais, e ele ganhou destaque internacional ao receber o bronze na filme do Lisbon International Health Festival, uma das mais importantes premiações internacionais dedicadas à comunidade da saúde.
1: Que legal, o prêmio evidencia a importância do espaço, que é o primeiro serviço 100% SUS de Belo Horizonte, dedicado exclusivamente ao diagnóstico e à reabilitação de crianças e adolescentes com o transtorno do espectro autista aqui na capital.
0: É, como eu disse, eu já estive lá, muito legal essa iniciativa. A superintendente de Relações Institucionais da Santa Casa, a Raquel Raton, conversou com a TMC e falou sobre a importância da premiação. Vamos ouvi-la.
1: Vamos lá.
18: O reconhecimento ele veio com a campanha Pequenas Grandes Vitórias Todos os Dias, criada pela Agência Filadélfia para o lançamento do Centro de Autismo da Santa Casa, que aconteceu em outubro do ano passado. A campanha, ela retrata situações que para muitas pessoas podem parecer simples, mas que representam conquistas enormes para crianças com transtorno do espectro autista. Como, por exemplo, escovar os dentes, usar uma colher durante as refeições, dar um abraço ou simplesmente chutar uma bola. Quando a campanha foi criada, o centro ainda estava sendo lançado e a proposta era justamente mostrar o impacto que o diagnóstico precoce, o cuidado especializado e o acompanhamento multiprofissional poderiam gerar na vida dessas crianças.
0: Pois é, muito, muito boa a iniciativa, parabéns por essa iniciativa. Eu já estive lá, Bruno Marum, como eu disse, uhum. E é fantástico, viu? É, maravilhoso.
1: Tudo que é feito para esse público aí é pouco ainda, né? Porque merecem demais. E é uma doença, né, que até, sei lá, 15 anos atrás não se dava tanta atenção como se dá agora, né? É muito legal isso.
0: É isso aí, é uma condição que, né, hoje a gente já tem um estudo mais avançado, né?
1: Exatamente, tem muita gente que leva uma vida, né, normal, né? É, muito legal.
0: Olha, Bruno Marum, e o metrô? Você anda de metrô ou não anda?
1: Ah,
0: você
1: tem carro elétrico, só, né? Só quando eu vou pra Arena do Galão.
0: Ah, entendi. Então você... Então você quase não anda, que você nunca vai lá.
1: Que isso, rapaz.
0: É. Então, nesse sábado e domingo, 9 estações do metrô de Belo Horizonte vão estar fechadas. O fechamento será entre a Vilarinho, lá em Venda Nova, e o Horto, na região leste da capital.
1: Pois é, olha só, o fechamento será necessário para o avanço da implantação do novo sistema de sinalização no primeiro trecho da linha 1. A circulação dos trens vai ocorrer normalmente apenas entre as estações Santa Teresa e Novo Eldorado, hein? Fique esperto. Todo o percurso da estação Vilarinho até a estação Horto ficará fechado.
0: Com o fechamento das estações, a Superintendência de Mobilidade de Belo Horizonte vai reforçar o quadro de horários de algumas linhas de ônibus que operam aos fins de semana nas proximidades das estações do metrô, como as linhas do MOV 62, 66, 82, 83D, entre outra.
1: Muito bem, vamos continuar falando do metrô, meu amigo?
0: É.
1: Vamos continuar,
0: e aí,
1: porque
0: o que tá acontecendo?
1: É, a notícia é, não é das melhores não, viu? Porque o preço da tarifa do metrô aqui de BH deve aumentar nos próximos dias. O contrato determina o reajuste da tarifa sempre no mês de julho.
0: O valor do reajuste parte da Secretaria de Estado de Infraestrutura, Mobilidade e Parcerias do Governo de Minas, inclusive.
1: O cálculo para o reajuste depende da publicação do IPCA e do IGPM de junho. No ano passado, o anúncio foi feito no dia 24 de junho, com um índice de 5,45%. Com os índices atuais, a expectativa é de que a tarifa fique entre R$ 5,95 e R$ 6,05.
0: É, há 7 anos a tarifa era de R$ 1,80, ainda na gestão da CBTU, que era federal. A Metrô BH, atual concessionária responsável pelo transporte sobre trilhos da região metropolitana de Belo Horizonte, assumiu o sistema quando a tarifa estava em R$ 4,25. Em 1º de julho de 2023, o valor subiu para R$ 5,30, em 2024, R$ 5,50 e no ano passado, R$ 5,80.
1: Está aumentando, né? Tem mais disso que tá previsto no contrato. Mas vamos lá, vamos continuar falando aqui sobre utilidade pública, meu caro André, porque amanhã ocorre em Contagem, anote aí, o dia de multivacinação, com o objetivo de atualizar a caderneta de vacinação de crianças e adolescentes. Podia atualizar a caderneta de poupança,
0: A poupança, lembrei da poupança Bamerindo.
1: Continua numa boa.
0: E acabou, não falei.
1: Vacinação de crianças e adolescentes menores de 15 anos, viu, gente?
0: É, a mobilização é voltada para quem está com as vacinas em atraso. Além de pais e responsáveis que tenham dúvidas sobre a situação vacinal dos filhos e jovens que não sabem se estão no esquema vacinal completo. A ação vai ser realizada em todas as regiões do município de 8:30 da manhã às 4:30 da tarde.
1: Entre os imunizantes disponíveis estarão as vacinas BCG e hepatite B, a pentavalente, a poliomielite, a tríplice viral, contra a febre amarela, contra o HPV, entre outras.
0: Para receber a vacina, é necessário apresentar um documento de identificação com foto. A caderneta é importante, mas não é obrigatória. Eu, por exemplo, perdi todas. Você pode conferir todos os locais de vacinação no site da Prefeitura de Contagem.
1: O que nós vamos agora? Vamos com a coluna? O que nós vamos aí?
0: Vamos lá, vamos falar de turismo?
1: Bora, 5:53.
0: É, e a Copa do Mundo? Ela costuma ser, Marum, lembrada pelos gols, pelas torcidas, pelos grandes espetáculos, mas, para milhões de pessoas, ela também é uma experiência de viagem. E quando surgem relatos de dificuldades na entrada de visitantes, a discussão vai muito além do futebol.
1: Pois é, hoje a nossa colunista de viagens, mais conhecida nas redes sociais como a Nômade, fala sobre a relação entre turismo, hospitalidade, que é o que nós sabemos fazer bem, e a forma como os destinos escolhem receber seus visitantes.
0: Fala comigo, Tati Rocha, que não é minha parente, mas tem o mesmo sobrenome que eu.
16: Oi, gente. Coisa boa estar aqui mais uma vez com vocês na TMC, falando sobre turismo e viagem. E hoje eu quero falar sobre Copa do Mundo, mas não sobre futebol, porque isso está em outra área aqui da rádio. A Copa é um dos maiores eventos turísticos do planeta. Milhões de pessoas cruzam fronteiras para acompanhar os jogos, conhecer novas cidades e viver experiências. Só que os Estados Unidos, que recebem parte importante da competição esse ano, vem chamando atenção por outro motivo. Nas últimas semanas, surgiram relatos de dificuldades para obtenção de vistos, detenções prolongadas em aeroportos, inspeções rigorosas e até casos de pessoas credenciadas que tiveram problemas para entrar no país. Entre eles, integrantes das delegações do Irã e do Iraque, e até uma brasileira que havia ganhado uma viagem para assistir aos jogos, teve o visto negado. É claro que todo país tem o direito de controlar suas fronteiras e estabelecer regras de imigração. Mas quando um evento tem como essência reunir povos e culturas diferentes, esse tipo de situação acaba levantando um debate importante. Afinal, como um destino escolhe receber seus visitantes? E aí a conversa deixa de ser sobre futebol e passa a ser sobre turismo, porque a experiência de uma viagem começa quando a gente desembarca. A forma como a gente é recebido influencia toda a percepção que a gente vai ter daquele lugar. Outro dia alguém me disse que eu não deveria misturar política com turismo, mas a verdade é que as duas coisas estão muito mais ligadas do que parece. Decisões políticas afetam vistos, fronteiras, relações, seguranças e até a imagem de um país. Quem me acompanha lá no Instagram talvez se lembre que em 2023 eu tive que cancelar uma viagem para o Peru. Na época, as manifestações políticas fecharam acesso a Machu Picchu e inviabilizaram a viagem. Ou seja, a política impactou diretamente o turismo e a experiência de milhares de viajantes. Existem cidades que carregam a fama de não receber tão bem os turistas. Paris talvez seja um dos exemplos mais conhecidos. Ao mesmo tempo, existem lugares que ficam marcados justamente pela hospitalidade, que o diga Minas Gerais. Eu, de forma geral, sempre fui muito bem recebida nas minhas viagens internacionais, mas já vivi situações desconfortáveis. Uma vez na Hungria, perguntei sobre um prato típico e a reação da pessoa não foi das melhores. E eu fiquei pensando, imagina um húngaro olhando para uma feijoada pela primeira vez. É natural que ele tenha dúvidas e explicar faz parte de receber bem. No fim das contas, turismo é sobre encontros. E ele só funciona de verdade quando existe respeito dos dois lados, de quem visita e de quem recebe. Isso vale para uma grande capital europeia, para um país que recebe uma Copa do Mundo ou para um pequeno vilarejo no interior da nossa Minas Gerais. Porque quando a viagem termina, o turista dificilmente esquece a forma como ele foi tratado. Eu vou ficando por aqui. Se você quiser continuar essa conversa sobre turismo, viagens e destinos pelo mundo, me encontra lá no meu Instagram. É @a_nomade. Até semana que vem.
0: Tá aí, portanto, a nossa Tati Rocha com a coluna de viagem.
1: É, eu gostei dela uma vez em
0: Budapeste,
1: na Hungria. Beleza. Eu e André, assim, uma vez em Guarapari, né?
0: No máximo.
1: Uma vez em, sei lá, Ribeirão das Neves, assim, com todo respeito, né, essa turma aí.
0: Mas... Não, mas é...
1: Budapeste é outro departamento.
0: É outro. Falar húngaro não é pra qualquer
1: não
0: é pessoa.
1: Qualquer um, não.
0: Vamos pro trânsito!
1: Bora, Pedro Gonçalves.
0: Conta pra gente, Pedro, como é que tá a situação, Pedro Gonçalves? Na Barão Homem de Mello, hein?
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19: 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Marum e André, destacamos agora a região oeste de BH. Motorista que passa pela Avenida Barão Homem de Mello, reduz a velocidade no bairro Estoril nos dois sentidos. Quem tem do problema Vedere, pode passar pela rua Paulo Piedade Campos e no sentido oposto, o motorista deve ter paciência. Mais à frente, no caminho para o Calafate, ainda tem filas do Nova Granada, indo assim até a Silva Lobo no viaduto da Avenida Amazonas. De novo, por excesso de veículos e vias internas do Nova Suíça podem ajudar. 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
0: Tá aí, portanto, o trânsito nosso de cada dia. Bruno Marum,
1: temos
0: que terminar sabendo como é que tá o final de semana.
1: Opa,
0: não é isso?
1: Isso aí, ó. Tem agenda cultural chegando, opções para todas as idades, teatro, futebol, shows de funk e grandes nomes da música brasileira. E muita coisa boa, viu, para você curtir aqui em Belo Horizonte. Quem que conta mais aí pra gente?
0: Olha, quem vai contar pra gente tudo que tá acontecendo, todas as informações, é ele, o nosso menino prodígio, aquele que cada dia fica melhor, ele que é igual o vinho. Quem que é, Marão? É o nosso Murilo Luiz? É
1: Murilo isso mesmo? Luiz, o jovem.
0: Como é que é? O jovem?
1: O jovem, Murilo Luiz.
0: Então vamos saber do Murilo Luiz sobre a agenda cultural em Belo Horizonte. Murilo, é com você.
20: Vem comigo que chegou a agenda cultural aqui em Belo Horizonte. Nesta sexta-feira, a partir das 8 da noite, o Mirante BH recebe mais uma edição do Carna Copa, com transmissão da partida da Seleção Brasileira. E logo após o jogo, show de MC Livinho, um dos principais nomes do funk nacional. A proposta é...
0: Uai, peraí, vamos voltar.
1: Volta aí, Murilo.
0: Volta o Murilo,
1: já tá
0: Murilo.
20: R$70 e podem ser adquiridos pelo Simpla. No sábado, às 10 da noite, Alceu Valença apresenta a turnê 80 Girassóis no Bfly Hall, em Belo Horizonte. O projeto celebra os 80 anos de vida do artista e vai passar por 10 cidades brasileiras. Além dos shows, a iniciativa também prevê atividades culturais em algumas cidades, como exposição de artes plásticas e mostras de filmes. Os ingressos estão disponíveis no Simpla, com valores entre R$75 e R$190. Também no sábado às 9 da noite e domingo às 7 da noite, o Sesc Paládio apresenta o espetáculo Um Dia Muito Especial, estrelado pelos atores Reinaldo Giannettini e Maria Casadevall. Inspirada no filme homônimo, a peça leva ao palco uma história marcada por encontros improváveis, afetos e reflexões sobre preconceito, liberdade e o papel social de cada indivíduo. As entradas variam entre R$75 e R$190, com vendas pelo Simpla. Neste sábado e domingo, o aeroporto da Pampulha será palco de uma edição especial de festa junina do Festival Origens Gastronômicas. Com entrada gratuita, o evento reúne mais de 40 expositores, apresentações de quadrilhas, shows ao vivo, espaço infantil e uma área inclusiva voltada para pessoas com transtorno do espectro autista. A programação acontece das 10 da manhã às 10 da noite no sábado e das 10 da manhã às 8 da noite no domingo.
0: Muito obrigado ao Murilo Luiz, né, com, obviamente, a agenda cultural. Ele que adora cultura. Bruno Marum, nós tá na estamos hora. Na expectativa. Onde é que você vai assistir o jogo da seleção, hein?
1: Em casa, quietinho, com os meus, minha esposa Isabela, meu filho Gustavo, meu outro filho canino, Shoyo.
0: Todos nós. Ô, Bruno Marum, vamos botar uma trilha aqui da seleção brasileira.
1: Opa, bota
0: pra
1: aí,
0: gente entrar
1: no clima.
0: No clima da Copa, trilha da seleção brasileira, porque eles estão lá, eles que sabem tudo de futebol, eles que vão conferir tudo que vai acontecer, inclusive, né, no jogo hoje entre Brasil e Haiti. Vamos ouvir uma parte aí, ó. Uma parte da trilha da seleção brasileira.
1: Vamos
0: pra
1: lá.
0: Gente entrar no clima da Copa. É, quem tá lá, inclusive, é o Bruno, quem tá lá é a Giovana, é o Luiz Soares e também o Danilo. Vamos ouvir uma musiquinha aqui, olha aí, ó. Essa é das antigas.
1: A Ida viu essa aí ao vivo, lá no estádio Guadalajara, estádio Jalisco.
0: Viu ao vivo.
1: Ao vivo.
0: Então vamos ao vivo com ele, direto do mercado do Cruzeiro. Muito boa noite, Giovana, Luiz, Danilo, uma cobertura especial, Papo de CAC 2, depois tem a seleção brasileira. É com vocês daí.
1: Ó, Sambinha.
0: Olha, que é isso?
21: Para vocês ligados aqui no Papo de Craque no segundo tempo, meus amigos. Clima de Copa do Mundo e você vai acompanhar tudo direto aqui do mercado distrital aqui do Cruzeiro.
1: Ô Luiz.
21: Cruzeiro, e você vai acompanhar tudo aqui com a gente, amigo Giovana Oliveira e também o nosso querido Danilo Marra. Mas o Marcos Botelho também preparou uma música aí pra gente. Alô, Marcos, solta a música pra gente, hein, meu DJ?
0: Ah, tem música?
22: Tem música, Marcos? Vamos colocar a música aí, né, do Alan Parsons, que eu e o Bruno Marum já estávamos aqui em off, falou.
0: Então vamos embora.
22: Vamos pedir o jogo pra colocar.
0: Deixa a gente embora e agora fica com o pessoal do esporte. Até a próxima, gente.
1: Valeu, Luiz. Bom programa pra vocês.
0: Continua daí aí. Continua falando do clima.
21: Vamos então dar continuidade. Você que tá com a gente vai acompanhar daqui a pouquinho Brasil e Haiti. Meus amigos, segunda rodada da Copa do Mundo. Todas as informações, tudo aqui no Papo de Craque no segundo tempo. Então vamos com o giro das manchetes, meu querido Gilmar Play. Viu? Seleção brasileira entra em campo para enfrentar o Haiti pela segunda rodada da Copa do Mundo FIFA 2026.
2: nova escalação, Ancelotti deve fazer alterações no time titular, mas esfria expectativas sobre Endrick. Como chegada, o Haiti, seleção caribenha, tenta buscar os seus primeiros pontos na história da Copa. Você participa com a gente através do 31999448870, também no site tmc.com.br. A gerência geral da TMC de Marcele Melasso, a gerência de jornalismo é do André Rocha, a produção e coordenação de esportes de Laura Dolabella, trabalhos técnicos de Gilmar Play. Esse é o Papo de Craque no segundo tempo. Então, Giovana Oliveira, que também está com a gente, muito boa tarde para você, Giovana Oliveira e Danilo.
4: Que boa tarde, Luiz Soares. É boa noite, já passou das 6 horas, é boa noite, Luiz. Boa noite a todos os ouvintes ligados aqui no 88.7, meus caros. Tô nervosa, tô ansiosa. Hoje é dia da maior seleção do mundo, a única que é pentacampeã a entrar em campo. Inclusive, estamos direto aqui do mercado distrital do Cruzeiro, tá? Então você, nosso ouvinte aqui da TMC, que quiser fazer uma passagem ao vivo conosco, daqui a pouco já vamos rodar por aqui também para entrevistar alguns torcedores brasileiros para saber qual que é a expectativa para o jogo da seleção, o Brasil enfrentando o Haiti daqui a pouquinho. Então, tô nervosa, meu caro. Tô nervosa, tô ansiosa. É o Brasa em campo hoje para destruir. Hoje eu botei 2-1, porque eu sou pé no chão. Mas tem que destruir o Haiti. Léo tá lá. Ô, Léo, depois eu te falo, mas é o Danilo.
5: É, Giovana, exatamente. Hoje é dia de ser feliz, hoje é dia de passar o carro, de comemorar gol na Copa do Mundo. Tomara que seja o dia de desencantar, finalmente o dia de desencantar. Até porque essa seleção brasileira com Carlo Ancelotti até agora não teve um jogo para chamar de seu. Um jogo que carimbe uma atuação com a marca da seleção do Ancelotti. E a gente torce para que seja de fato hoje o dia de uma atuação com cara de Brasil, uma atuação com cara de seleção de Copa do Mundo. E a expectativa é que seja exatamente assim contra a seleção do Haiti, que é a mais fraca do grupo.
2: Lá nos estúdios temos o nosso querido Marcos Botelho e também o nosso querido Léo Dias. Muito boa noite para você, Léo Dias, e muito boa noite para você também, Botelho.
14: Muito boa noite, meu caro Luiz Soares. Boa noite aos nossos queridos ouvintes ligadinhos aqui na TMC, aos amigos aí. Aí tá muito animado, gente? Tá uma música danada aí,
2: é, parece que a turma aqui, tá pegando fogo, viu?
14: A turma já começou tá a hidratar aí, já,
2: Brasil e Haiti.
22: Pegando fogo, bicho. Boa noite, Luiz. Salve, salve. Boa noite a todos os amigos aí no mercado distrital do Cruzeiro. Boa noite aos amigos aqui no estúdio. Boa noite, ouvinte TMC. Tá aí no BGzinho aí do Gil aí, ó. Alan Parsons aí, ó. Aí, meu amigo, você pediu, tá aí, ó.
2: Maravilha, maravilha, tá bonito demais, viu, essa festa maravilha. A galera já tá chegando aqui, viu, já tem gente na concentração, já tem gente aqui de verde e amarelo, a gente aqui de verde. Esse uniforme, aliás, ficou maravilhoso da TMC pra Copa do Mundo. Eu pedi um AM, né, agora que eu tô meio fitness, entendeu?
14: Que isso, hein, Luizão? Aí você já tá mandando bem demais, com certeza, em relação... A uniforme, ó, Botelho.
22: Opa!
14: E ele tá fininho, né? A gente tava brincando.
22: Tá fino, ele deu uma emagrecida.
14: Só que ele tá mandando bem demais, o nosso caro Luiz Soares. E já já a gente retoma lá com a nossa querida equipe que está diretamente do mercado.
22: Ô, Léo Dias.
14: Cital do Cruzeiro. Diga, Botelho.
22: Você sabe que agora são 6:08 da noite. Faltam alguns minutinhos, daqui 42 minutos a bola vai rolar para o outro jogo do grupo C da Copa do Mundo, Marrocos e Escócia, um jogo que interessa muito a seleção brasileira. A Escócia largou à frente no grupo, venceu a seleção do Haiti na rodada passada por 1-0. E aí, meu amigo, a Escócia é líder com 3 pontos, Marrocos é segundo com 1, Brasil terceiro com 1 também, mas o Brasil tá naquele grupo ali dos 8 melhores terceiros colocados. Lanterninha é o time do Haiti que vai enfrentar hoje o Brasil, mas é um jogo que interessa muito. Um empatezinho dá pra gente fechar, né? Marrocos e Escócia.
14: Eu fecho no empatezinho em Marrocos e Escócia, porque assim, é a melhor situação possível para a seleção brasileira. Eu vejo que a seleção precisa de uma atuação, concordo com o nosso querido Danilo Marra.
22: Exatamente.
14: Eu acho que nesse ciclo do Ancelotti, a gente teve muitas situações relacionadas relacionadas alguns jogos positivos, né, que no ciclo, talvez um Brasil e Chile, que o Brasil foi bem, um Brasil e Panamá, que foi aquele 5-2, mas muito mais clima de Copa do que propriamente um clima, assim, de... do que uma grande atuação para chamar de seu ali. Eu acho que o Ancelotti ainda tá devendo um pouco disso. Tomara que seja hoje em Copa do Mundo. Agora, meu querido Marcos Botelho.
22: Vamos passar a escalação? Posso tentar rasgar aqui um inglês bem escocês e depois...
6: Quero ouvir.
22: Voltou meu caro Luiz Soares. Mas eu posso passar a escalação aqui de Marrocos e Escócia?
14: Perfeito.
22: Pode ir lá? Vamos ver se a pronúncia tá legal?
14: Vamos lá,
22: com Marrocos.
6: Ah, vou ficar aqui olhando pra ver se...
22: Vai lá, com Marrocos, é ele.
6: O Danilo que adora também, viu? Ficar de olho no nosso inglês.
22: Isso é importante, é importante. Ó, vamos começar com Marrocos. E daqui a pouquinho, viu, Luiz? Daqui a pouquinho, 19h, vai rolar a bola pra Escócia e Marrocos. Jogo do Grupo C da Copa do Mundo, jogo do Grupo do Brasil. Marrocos vai a campo com Bono no gol. O Hakimi, capitão, é o lateral pela direita. E ele mesmo, o Hakimi do Paris Saint-Germain. Diop e Riad formam a dupla de zaga do Marrocos. E o Mazraoui é o lateral pela esquerda. Aí o meio de campo tem o El Aïanoui e o Bouadi, né? Aquele camisa 6 que fez um terror no meio de campo do Brasil. Bouadi, camisa 6. Todo mundo
14: apenas
22: lembra desse 18 cara.
14: 18 anos, tá?
22: Joga muita bola, muito futebol, pouca idade. Ele que é do Lille da França, né, Léo?
14: Exatamente, de grandíssimo jogador.
22: Bouadi, acertei o nome dele, né?
14: Exatamente, contratei ele algumas vezes no meu moto carreira.
22: Ó, o Canus, o Onari e o Brahim Dias fecham o meio de campo. E o Saibari, que fez o gol contra o Brasil, é a referência no ataque. Já a equipe da Escócia, o selecionável escocês, tem o Gam no gol. O Hanley na lateral. Aí é uma trinca de zagas, né? Uma trinca de zaga com três zagueiros. É o Hanley, o Hendry e o Tierney lá à frente. Na ala direita, o Pederson. Na ala esquerda, o Robertson, que é um ídolo do Danilo Marra.
14: E de Léo Dias também.
22: Torcedores do Liverpool. Fechando no meio de campo, McTominay, que pra mim é a referência técnica da Escócia. Você pode falar melhor do que eu, meu caro Léo Dias. Ferguson, McGinn e o Christian e o Adams fecha a linha ofensiva. É a referência no ataque. Estão escalados os times da Escócia e do Marrocos. A bola rola às 19h. E aqui no Papo de Craque nós vamos atualizar, né, Léo Dias, esse placar, que a gente precisa ficar ligadaço também nesse jogo.
14: Com certeza, Luiz. Ô, Luiz.
6: Diga.
14: Vamos lá, você tem um tema do dia separado pra gente aí, né, meu caro?
6: Vamos lá então, né, porque chegou a hora, né, porque daqui a pouquinho, às 21h30, o Brasil vai entrar em campo, né, pela segunda vez na Copa do Mundo, pra enfrentar o Haiti direto lá da Philadelphia Stadium, né, lá na Filadélfia. Enquanto os 11 iniciais ainda não são divulgados, um assunto aí que segue dominando as conversas desde a estreia contra o Marrocos, afinal, que o time... Carlo Ancelotti vai mandar a campo. Eu quero saber, né, a expectativa aí de vocês, né, por essa mudança em relação à equipe, que começou a primeira rodada, teve reclamação na lateral direita, muita gente criticando aí também o Casemiro, né, mas quando questionado sobre o assunto, Carlo Ancelotti desconversou e afirmou que a principal mudança que espera ver é que o Brasil jogue melhor, né? Vamos ouvir então o que que o Mister falou a respeito disso, Alô Ancelotti. E as mudanças, meu parceiro?
7: Eu quero só que queremos jogar, jogar melhor esse jogo que temos jogado contra Marocco. Hemos trabalhado bem nisso, evaluando os problemas, os errores. Trabalhado nestes dias, tivemos o tempo para fazê-lo e amanhã jogar partido melhor.
6: Tá, então, o Carlo Ancelotti falando a respeito. Ele falou que pelo menos umas três mudanças vão ocorrer do jogo que foi contra a equipe do Marrocos para esse da equipe do Haiti. Eu quero saber de você, Léo Dias, qual vai ser a principal mudança e qual deveria ser a principal mudança, né, para o Brasil diante do Haiti daqui a pouquinho.
14: Eu acredito, Luiz, e assim, eu penso da seguinte forma, eu acredito que pelo menos na lateral direita a gente deve ter mudança. Porque o Ibanez é bom jogador, tá? Eu acho que talvez seja um cara que recupera essa titularidade ao longo da Copa, mas o jogador que talvez é o cara da posição, o único que foi de fato lateral, que está na lista do Ancelotti, que não foi cortado, né? Porque o Wesley, infelizmente, acabou cortado, era o titular da nossa seleção. Eu vejo que o Danilo deve voltar à vaga do time titular. Eu também faria essa mudança. Eu acho que o Danilo, por ser o cara da posição, não é o cara que eu levaria. Infelizmente, o Danilo acabou indo para a seleção, porque isso não tanto por culpa do Ancelotti, eu acho que é muito mais pela gente não ter formado lateral nenhum durante esse período.
22: Lamentável,
14: e muitas lesões,
22: né?
14: Não, é uma vergonha, né? A gente formou pontas e pontas.
22: Você pega aqui o Brasil de 94, 90, né? Porque já tinha o Jorginho, lateral direito.
14: Perfeito.
22: De 90 a 2014, porque o Daniel Alves não vai pra 18, né? Então, da Copa de 90 até 2014, o Brasil tinha referências na lateral direita. Jorginho, Cafu e Daniel Alves. Tudo bem que o Daniel Alves, pós-carreira, terrível, né?
14: Não, o Daniel Alves, a gente até... ele foi pras páginas criminais.
22: Separar o joio do trigo, infelizmente, porque...
14: Infelizmente, ele conseguiu se tornar mais notícia lamentável do que pelo futebol. Agora, a dupla de zaga, acredito que mantém a mesma coisa, né, Botelho? Eu acho que com Marquinhos e Gabriel Magalhães, isso aí não tem alteração. Até me preocupei porque o Magalhães chegou a fazer treinos separados, né, ali. Uhum. A parte, ele e o Rafinha não preocupei muito, não.
22: Nossa, eu tô doido que o Rafinha vai pro banco, cara.
14: Gente, o Rafinha tá me estressando. Não sei os amigos lá do mercado, mas o Rafinha está me estressando. A gente falou muito sobre isso aqui durante os papos de craque. E eu, particularmente, me incomodei muito com a
8: postura.
14: Diga, Gel.
8: Todo mundo com raiva de Rafinha. Todo mundo.
14: Não tem um torcedor brasileiro que não esteja bravo com Rafinha.
8: Tem. Não, momento. Sabe quem não tá?
14: A esposa dele.
8: Isso que eu ia falar, a Natália, a esposa dele, e o Gael, o filho dele.
14: Não, e a Natália tá lá brigando na internet, defendendo o...
8: Ah, eu não julgo a diva. Se fosse meu marido, eu também defenderia desse jeito.
14: Mas você é inteligente. Você não seria esposa do Rafinha, né? Pelo amor de Deus, o Rafinha faz muita raiva. Né?
8: Amor, uai, que é isso?
14: Mas vamos lá, vamos seguir com a escalação. Eu acredito que eu não queria, tá? Eu queria que o Casemiro fosse sacado para a entrada do Fabinho, mas o Casemiro é um homem de confiança do Ancelotti e acredito eu que o Ancelotti vai manter o Casemiro mesmo com a péssima partida que ele fez contra Marrocos. Bruno Guimarães também fez uma partida extremamente apagada. E acho que falaram um pouco, né? Muito pelo nível negativo apresentado pelo Casemiro. Pouco se falou sobre quão passou batido o Bruno Guimarães no jogo, né? Completamente escondido em campo. Eu acho que ele é um meio-campista que eu, particularmente, esperava um nível um pouco maior nessa Copa. Mas eu acho também um pouco refém ali desse esquema do Ancelotti. Aí a outra mudança que eu acho que o Carleto deve fazer é na vaga do Paquetá. Porque pra ter o Paquetá aberto pelo lado direito, não faz o menor sentido, né?
22: Melhor ter o Luiz Henrique, né?
14: Eu deixaria o Paquetá no time, mas como meio campista. Eu formava uma trinca de meio de campo. Mas o Ancelotti não vai formar essa trinca. Ele não deixa. Ele vai deixar o Brasil manco. Porque o correto seria trinca de meio de campo, Luiz Henrique, Vini Júnior.
22: Ao que falávamos ontem, né?
14: E Endrick. Só que ele quer manter esse 4-2-4 e ele não vai tirar o Rafinha do time, infelizmente. Eu acredito que ele vai entrar com o Luiz Henrique na vaga do Paquetá, fazendo um ponta pelo lado direito para ser mais agudo para cima da seleção haitiana. E também acredito que ele vai manter o Rafinha no time, do lado esquerdo.
22: Também acredito.
14: E deve mudar na dupla, tá? Eu acho que ele vai sacar o Igor Thiago e vai colocar o Matheus Cunha de titular hoje. Não sei vocês.
22: Não, acho isso também. Inclusive, tivemos surpresas, né, na escalação contra o Marrocos. Todo mundo ficou surpreendido com o Igor Thiago titular, o Ibanez titular. Quem mais titular também que pegou o pessoal desprevenido ali? Eu acho que o Paquetá não, né? O Douglas Santos. Mas enfim, eu acho que hoje, se tiver uma surpresa, vai ser o Luiz Henrique na vaga do Paquetá. Eu acho que essa vai ser a grande surpresa se ocorrer. Luiz Henrique na vaga do Paquetá, porque eu também tô apostando muito na titular. Acho que é quase certeza a titularidade do Paquetá. E se pintar o Luiz Henrique na vaga dele, eu acho que vai ser a grande surpresa da noite. Porque assim, o Endrick, né, meu amigo?
14: Exatamente.
22: Esquece, esse não vai ser titular.
14: Ô Luiz, antes de voltar aí com você, vou trazer a participação do nosso querido César Flamenguista, que tá aqui, salvo até o contato dele, ele que é de Betim também. Ele tá dizendo o seguinte: quem tá apostando que o Neymar será o nosso salvador, como o Romário foi em 94, vai perder dinheiro. Então, aspas fortes, porém concordo com ele, até porque o Romário já tinha jogado 2 jogos na Copa, né? E o Neymar não conseguiu nem viajar, não é nem entrar em campo, não conseguiu nem viajar junto com a seleção brasileira, viu, Luiz?
9: Tá certo, então. A gente também tem aqui para chamar o nosso querido Marcos Botelho para falar das atualizações a respeito do Cruzeiro, porque movimentações no mercado. Como é que tá essa história do Kaique aí, hein, ô Marcos Botelho? Conta pra gente do Cruzeirão Cabuloso.
22: É claro.
9: Enquanto eu vou tentando...
22: Vai tentando.
9: Chegar aqui pra sair do som um pouquinho, viu?
22: Vai tentando. Depois Bruno você Mars, pergunta o torcedor aí, tá?
14: Que isso, o Bruno Mars ali tá mais ou menos, tá bom.
22: Depois você pergunta...
9: Tô
22: depois,
9: caminhando aqui.
22: Depois você entrevista o DJ.
14: Ô, DJ! Ô, Luiz, você só... Você anda...
9: Como é que é?
14: Eu não vou fazer essa pergunta, não sei. Eu não consigo fazer.

0: Então vamos com o Cruzeiro, né? Você pediu informações do Cruzeiro, a gente traz informações do Cruzeiro, por que não? 6h20 no mais Belo Horizonte do Brasil. Vamos lá falar de Cruzeiro. Agora praticamente certo, né? Kaique Bruno, vendido para o Como da Itália. Falávamos ontem, até participávamos eu, Léo e Bruno Amorelli. Eles perguntavam, há chance de melar a negociação? Claro, sempre há, mas a chance mesmo é de ser concretizada a venda, porque o Como só tem que se acertar com o Kaique. Esse acerto foi feito, o Como vai dar aquele jeitinho de pagar os 20% do passe do Kaique e tá depositando 14 milhões de euros por 80% do passe do jogador, que pertencem ao Cruzeiro. Mas os moldes mudaram. Informação que vem lá da Itália, do renomadíssimo Fabrizio Romano, ele mesmo, tá?
1: Não é Fabrizio Romano.
0: Não, esse aí, já até o original soltou o famoso Here We Go, quando o Fabrizio Romano lança o Here We Go, esse aí, parceiro.
1: Teve um amigo nosso fato aí que mandou que o Rafinha estava indo pro Al Hilal.
0: Aí o que acontece? Aí, meu parceiro, é uma negociação por empréstimo agora, com obrigação de compra. Mas por quê? Como assim, Botelho? O Kaique vai por empréstimo? Isso nada mais é que um mecanismo que clubes do futebol europeu utilizam para dar uma certa driblada no fair play financeiro. É muito forte isso. Então o Como está depositando 14 milhões de euros na negociação por empréstimo com obrigação de compra. Ao final do empréstimo, no final da temporada que... essa próxima temporada agora vai finalizar no meio do ano que vem. Aí o nosso queridíssimo Como vai pagar mais uma bagatela de 1 milhão de euros para que o Kaique seja comprado em definitivo. Então é isso, Kaique vai ser negociado com o Como. A tendência é que o Kaique não esteja na segunda-feira na reapresentação dos jogadores na parte da manhã da Toca da Raposa, porque segunda-feira, parte da manhã, dia 22, tem reapresentação na Toca, mas a tendência é que o Kaique não esteja lá, porque está vendido para o Como da Itália, Luiz Soares.
2: Tá certo, eu tô aqui com o Henrique, o Marcos Botelho. E ele tá aqui com um álbum de figurinha. E ele é atleticano, tá aqui colando. Eu queria saber com ele se ele tirou algum do Atlético, né? Assim, no Equador tem o Alan Minda, tem o Alan Franco e tem o Preciado. E também lá no Paraguai tem um Júnior Alonso, provavelmente não vai fazer mais parte. Qual atleticano que você tirou no álbum?
3: Eu tirei o Preciado, o Alan Franco e o Alan Minda. Do Júnior Alonso eu não tirei ele.
2: Praticamente todo mundo ali do Atlético, né? Qual jogador do Atlético você acha que deveria estar na Copa do Mundo além desses aí?
3: O Everson, ele mereceu muito o Everson.
2: Tá certo, obrigado pela participação, meu Henrique.
3: Tá, de nada.
2: Tá, então, a garotada chegando aqui participando, viu, Giovana Oliveira?
4: É, Luiz, mas assim, né, que o Júnior Alonso não está, talvez não estará não, já não vai estar mesmo, já saiu já do Galo, tá confirmado, não vai mesmo ficar aqui não, vai assinar o contrato com o clube da MLS no próximo semestre.
2: Aproveitando a sua informação, já traz informação então do Alan Franco, que é a notícia do Atlético também, né?
4: Justamente, Alan Franco pela seleção equatoriana, amanhã teremos então Equador disputando a Copa do Mundo mais uma vez, né, vai enfrentar o Curaçao na noite fria do Brasil, né? Mas por lá nos Estados Unidos falam que tá um calor ferranho. 9 horas da noite, amanhã Equador e Curaçao pela segunda rodada do Grupo E. Alan Franco, pois é, Alan Franco não deve ser titular nesta equipe comandada pelo técnico Sebastián Pecassesi. Esta informação que vem direto dos jornais equatorianos, dizem que o comandante quer realmente promover algumas mudanças pensando em um time que tem um jogador que possua maior poder defensivo, segure mais a equipe equatoriana. Então Alan Franco deve ser sacado da equipe titular do Equador amanhã diante do Curaçao, ele que foi titular diante da Costa do Marfim, né? Com gol marcado pelo Diallo, Manchester United, na vitória do Costa do Marfim por 1-0 diante do Equador. Mas é isso, meus caros. Formação do Galo hoje é essa. Alan Franco deve ser, então, tirado entre os 11 iniciais. Teremos, então, apenas Alan Minda, titular da equipe atleticana amanhã diante do Equador. Diante do Equador, não. Pelo Equador.
2: Diante do Curaçao. Vamos rodar o trânsito, então, porque a galera, assim, ó, daqui a pouquinho tem Brasil, daqui a pouquinho tem Haiti, e a galera que sai do trabalho quer saber como é que tá o trânsito, e a gente quer saber como é que tá a BR-040 com o Pedro Gonçalves. Alô, Pedro, como é que tá aí? Tá agarrado?

0: mais ser, né, meu parceiro?
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2: 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Boa noite, destacamos agora a BR-040 na chegada BH. O trecho que passa por Nova Lima reduz a velocidade em São Sebastião das Águas Claras e vai assim até o trevo do Pilar na chegada ao anel rodoviário por causa do excesso de veículos por ali. Não há desvios que valham a pena e você deve ter paciência. Depois disso, trânsito bom na MGC-356 e no anel rodoviário na chegada Olhos d'Água, no sentido oposto. BR-040 com pista livre. 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
0: Eguiçosa! Sua BR-040. Ô, Léo, pra você ir embora, como é que você vai fazer, meu parceiro? Você vai pra Betim e o outro que vai lá pra Santa Luzia, né, Marcos Botelho? Qual que vai ser aí a logística
4: pra vocês conseguirem assistir? Vou pra Ibirité, meu sogro vai fazer churrasco pra mim.
0: Churrasco dobradinha, né? Com certeza.
4: Não, churrasco, irmão. Hoje é dia de churrasco.
5: O Marcos Botelho vai lá pros Estados Unidos. Lá pra Ibirité, Texas. Não, pelo trânsito aqui, meu amigo, eu já não tô muito animado pra pegar esse trânsito pra voltar pra casa, não. Achei que eu vou ter que parar no meio do caminho pra assistir o jogo, viu?
0: Tá certo, então. Quantas horas agora? Agora, exatamente 6 horas e 27 minutos. Você pode participar com a gente também pelo 319-9944-8870. Se já tiver alguém aí na participação, ô Gilmar, já pode chamar aí na participação aqui com a gente. Ô, pelo Luiz, WhatsApp da TMC, diga-me.
5: Tem uma corneta pra Giovana aí.
4: Tem. Eu li isso aqui, eu ri pra caramba.
0: Já tem corneta
5: tem
0: pra Giovana?
5: Tem corneta pra Giovana motorista.
0: Pera aí, Giovana, inclusive. Calma aí.
6: Já rabula pra mim aí, eu quero usar. Vai.
5: Ele está cornetando seu volante do Manchester United e ainda está cornetando a sua direção. Ele disse que Casemiro parece a Giovana dirigindo, só andando com o freio de mão puxado.
6: Quem que falou isso?
5: César,
6: quem
5: flamenguista.
6: Ô, César, por que você tá sabendo do meu freio de mão? Ô, César, não gostei disso. Ô, vou respeitar meu Casemiro, ele vai voltar. Eu tenho fé nisso.
4: Ah, gente, o Casemiro pode respeitar. Agora ela dirigir com o freio de mão puxado, ela tá nem aí.
6: Ô, gente, aconteceu, foi um momento assim complicadíssimo na minha vida, ok? Foi triste, mas aconteceu.
5: Só apareceu um emoji lá, Giovana.
6: Foi um emoji novo que apareceu no carro, mas já está tudo bem. Mas aqui o ponto, tá? Manchester United tá em ação. Rashford destruiu na Inglaterra. Diallo acabou com o Equador. E agora vai ser a vez, meus caros. Agora, nesta próxima rodada, hoje, Matheus Cunha e Casemiro estarão fazendo, então, o Manchester United resplandecer. Tá, César flamenguista?
5: Tomara que o Casemiro e o Matheus Cunha resolvam aparecer. Porque no último jogo, infelizmente, Casemiro foi destaque negativo, né? Mas hoje, Brasil e Haiti, não é possível que a gente vai... Quer dizer, né? Não pode falar isso não, né? Esse negócio de não é possível. Esse treino não dá certo não, né, Luiz?
0: Exatamente. Daqui a pouquinho a Giovani, ela vai conseguir rodar aqui no mercado distrital aqui do Cruzeiro. Porque a gente tá esperando, né? A movimentação começando a encher aqui. Tem 2 telões aqui. Aliás, em 4K.
4: Tá o quê?
0: Aqui, dá pra ver 2 telões aqui em
4: 4K. Não, tá começando o quê?
0: Tá começando a encher aqui.
4: Ah, beleza.
0: Beleza?
4: Muito bom.
0: Ó, que bom. Agora, 6 e 29, no horário de Brasília. A gente vai para um breve intervalo, a gente vai faturar. Daqui a pouquinho a gente tá de volta. 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

ao som de hino nacional. Ouviram do Ipiranga as margens plácidas? E eu acredito que hoje vão ouvir do Ipiranga as margens plácidas. O show que Vini Júnior dará diante do Haiti. E eu conto com você. Você vai escutar tudo na TMC com o 10 do rádio, Éder Luiz, que vai trazer as emoções direto da Filadélfia, meu parceiro. É o Brasil em campo diante...

0: mais, nada menos do que a seleção escocesa. A gaita de fole tá tocando forte, viu?
1: Que aí, vocês lembram do Lucas Paquetá fazendo a dancinha aos sons da gaita de fole lá em 2000 e... quando ele foi transferido lá pro West Ham, você lembra disso? Ele fez a jogadinha do Paquetá lá ao som da gaita de fole, viu, Luiz?
0: Pois é. E a gente quer saber como é que o adversário do Brasil chega, né? Como vem o Haiti para esse confronto em busca aí dos seus primeiros pontos na história da Copa do Mundo, porque a seleção caribenha, ela está participando do segundo Mundial em sua história, sendo que a primeira participação foi lá em 1974, né? Na primeira rodada, deram um trabalho para a seleção da Escócia, essa que eu acabei de falar com vocês, que saiu vencedor do confronto com aquele placar magro, né, de 1-0. Ainda assim, a atuação do Haiti animou seus torcedores, que viram o time finalizar 15 vezes e chegar próximo do empate. Para tentar surpreender a seleção brasileira, o técnico Sébastien Migné deve repetir aí a escalação que iniciou o jogo contra a Escócia. O Plácido, Arcos, Adé, o Decroix, o Experience, o Jean-Jacques, o Didson, o Vellegaard, o Providence, o Isidore e o Pierrot. Essa é a provável escalação da equipe haitiana, viu, Léo? O que você acha, você e o Botelho? E o que o Brasil precisa ficar de olho nesse jogo, hein?
1: Ô, Luiz, eu acho que o principal é o contra-ataque da seleção haitiana, que eu acho que é o mais perigoso, é uma seleção muito rápida. E no jogo contra a Escócia, inclusive os escoceses terminaram o jogo assim, agradecendo, levantando a mão pro céu, assim, por ter terminado o jogo, porque foi um sufoco danado da seleção haitiana. Tudo bem, com as limitações da seleção haitiana, tá, gente? A seleção haitiana não deixa de ser uma seleção limitada, tecnicamente falando. É um 4-4-2 muito bem definido. O Danilo até falou muito sobre isso no papo de primeiro tempo, que o Plácido, como o goleiro, é meio fraco, a verdade seja dita, então o Brasil tem que arriscar de fora da área. Eu chamaria atenção pro Ricardo Adé, zagueiro que costuma enfrentar o futebol brasileiro, jogador da LDU, deu trabalho já para os brasileiros recentemente, e eu vejo o Ricardo Adé como um desses pilares da equipe haitiana. E também do lado esquerdo, eu vejo um lado esquerdo bem veloz e deve dar trabalho ali pro Danilo, talvez, com o Esperança e também com o Providence, que foi um dos jogadores que...
2: É uma dupla perigosa, de fato, porque Esperança eles estão providenciando a Esperança do Haiti.
1: Não, essa aí foi do nível piada do Léo Dias.
2: Tô aprendendo com meu irmão de careca.
3: Ô, Léo, e se o Haiti perder, a gente sabe que vai ser por falta de experiência, né?
1: Que sensacional. O espaço da piada ruim, e essa foi boa, tá? Verdade seja dita, é aqui dos comentaristas. Mas acredito também, o Vellegaard também é um muito bom jogador no meio de campo. Eu acho que é um jogador de Premier League, apesar de que o Wolverhampton foi rebaixado nessa temporada, mas é um jogador que deve dar trabalho, assim como o Isidore, que é jogador do Sunderland. E tem que ficar de olho também no Pierrot, tá? O Pierrot é galalau, tem que ficar atento aí à zaga da seleção brasileira, porque o Pierrot é o cara que praticamente o tempo todo a seleção haitiana vai tentar ficar lançando bola pro Pierrot, viu, Luiz? Já a gente volta com o Luiz. Ô Botê,
2: vamos lá.
1: Você lembra, mais ou menos, de um período da seleção brasileira que a gente tivesse tão desconfiado como esse período agora da seleção brasileira,
2: cara? Lembro perfeitamente, porém, era um começo de ciclo. Não era o suprassumo do ciclo. O suprassumo do ciclo é a Copa,
1: gente,
2: né?
1: A gente pode falar, talvez, do pós 7-1, né? Que não, obviamente...
2: Não, pra mim não foi nem o pior. O que eu sentia mais medo do Brasil não engrenar de fato foi o pós-2010. Porque querendo ou não, o primeiro trabalho do Dunga foi bom, gente. Saiu ali nas quartas de final pra Holanda, para os Países Baixos. Mas assim, eu acho que foi um trabalho aqui do Dunga. Seleção ganhou tudo que tinha.
1: Seleção dos guerreirinhos do Dunga.
2: Brasil ganhou praticamente tudo, exceto a Copa do Mundo. O pós-2010 foi tenebroso com o Mano Menezes. O Brasil não dava liga de forma alguma. Eu lembro que a gente chegou a fazer um amistoso contra a Alemanha, lá em solo alemão. Todo mundo imaginava que ia ser uma goleada. A goleada veio depois, né? O Brasil perdeu só por 4x2 ou 3x2. Vou até olhar aqui. O Neymar jogou com a camisa 10 pela primeira vez. Aquela camisa horrorosa, tinha uma tarja no peito.
1: Ah, lembro.
2: Até a camisa era feia. Tudo ali era tenebroso. Ali foi o período que eu mais sentia desconfiança da seleção brasileira. Porém, era ali um começo de ciclo. O Brasil ainda tinha muita coisa pra fazer. O Brasil foi eliminado na Copa América nos pênaltis, perdendo 4 pênaltis diante da seleção do Paraguai.
1: O Elano isola um pênalti.
2: Elano isola, Fred isola.
1: Eu lembro disso muito por conta do pânico da TV que estava no... Que eles fizeram meme do Mano. Mano Burro. Lembra
2: disso?
1: O Mano Menezes, inclusive, na época, tomou... Acho que a grande antipatia do torcedor brasileiro com o Mano Menezes começou ali, porque ele era... Não diria que ele chegou a ser pior. O Dunga em coletivo era muito polêmico.
4: Léo.
1: Diga, Gel.
4: Ah, tá dando tudo certo, então. Tá tudo pra ouvir aqui, né? A gente tá conectando outros celulares, então tá chegando por aqui. Mano Menezes, realmente, né? Um homem que... Muitas opiniões controvérsias também.
1: O Mano, eu lembro que durante até a passagem dele do Cruzeiro, alguns torcedores, mesmo com o Cruzeiro sendo campeão, bicampeão da Copa do Brasil, o Cruzeiro ainda tinha ainda era contestado por alguns torcedores, uhum, porque incomodava o torcedor
4: cruzeiro, né?
2: Mas aí, esse período, pra mim, foi o que eu senti mais desconfiança da seleção brasileira. Só que era uma fase intermediária. O Brasil vai pra Copa de 2014 até com empolgação da torcida, que o Filipão assume em 13, ali em meados de 12, né? O Mano cai, o Filipão volta. O Brasil ganha uma Copa das Confederações de maneira brilhante. Então a turma vai confiante pra Copa de 14. O pós-14 também foi ruim, né? O 10x1 no agregado foi péssimo.
1: Esse ciclo de 14, eu já com os meus... Deixa eu ver... Meados de 2013 eu tinha 14 anos e depois na Copa de 2014 eu tinha 15. Uhum. Mas eu lembro muito bem de... porque eu e meu irmão, a gente sempre foi muito fanático pro futebol e eu lembro de maneira cristalina da gente falando, cara, essa seleção do Filipão, isso é ilusão. A seleção do Filipão não está jogando isso tudo. E a gente falou muito isso na época da final da Copa das Confederações, o 3x0 pra Espanha. Espanha é essa que depois a gente viu que...
2: Mas era aqui só pra comer bacalhau.
1: Não, e foi pra seleção, tomou um vareio lá na Fonte Nova com a equipe...
2: Da Holanda,
1: né? Inclusive com aquele golaço lá do Van Persie.
2: O holandês voador.
1: Exatamente. E aí a gente, de certa maneira... inflacionou, talvez, a gente colocou as expectativas
2: demais,
1: lá em,
2: né,
1: cima dessa seleção de 2014 e de fato era um negócio assim, assustador, assombroso o que a seleção conseguiu protagonizar na Copa do Mundo.
2: Mas você entendeu o que eu falei?
1: Entendi.
2: Porque assim, tanto em 14, a gente já tinha pelo menos uma ideia que aquela ilusão que o Brasil ia chegar bem em 14... E a ilusão também... A ilusão não, porque o Brasil chega pra Copa de 18, bem porque o Dunga não faz um bom trabalho no começo, cai e vem o Tite, de imediato vai bem. Aquele recorde do Tite, 16 até a Copa de 18, é maravilhoso. Então assim, o Brasil chegou muito bem pra Copa de 18, iludiu geral em 14, ou quase todo mundo, só que nessa Copa de 26, você não vê trabalho. Foi um ciclo... bagunçado do começo ao fim.
1: Quatro treinadores, Botelho. E aí eu vou ter que pegar aqui como foi esse ciclo todo. Vale lembrar que ele começa com o boato do Ancelotti. Edinaldo Rodrigues já muito pressionado já pelos seus concorrentes. Então, de certa forma, o Edinaldo prometeu a chegada do Ancelotti e manteve simplesmente o Ramon Menezes começando. Ramon Menezes que é responsável por um crime, né? Ele colocou o Rony Rústico de titular da seleção brasileira.
2: Nossa,
1: contra Marrocos, inclusive. Inacreditável aquela convocação. Nada pessoal com o Rony, tá? Mas a parte profissional mesmo, que não é jogador com nível de seleção brasileira. E tem minhas dúvidas se é jogador com nível de Série A do Campeonato Brasileiro. Mas enfim, sai o Ramon Menezes, porque o Ancelotti de cara... Aliás, Ancelotti não, ainda se falava impossível o Ancelotti.
2: Aí colocou interino, né?
1: Falou, opa, Ramon Menezes não dá? Lá vem o Edinaldo, liga pro Diniz, falou, ô Diniz, quer treinar o Fluminense e a seleção ao mesmo tempo, não? O Diniz, opa, quero sim. Contrata o Fernando Diniz como interino, possível interino.
2: Ó.
1: Oh. Que é isso, ó.
2: Ó, oh. Aí sim, hein?
1: Aí sim, tá doido, música. Mas com o contrato o Fernando Diniz como um interino e depois o Diniz é demitido porque o Ancelotti renovou com o Real e deu também na seleção brasileira. E aí ele decide começar tudo de novo, demite o Diniz e traz o Dorival Júnior. Então assim, é um ciclo que foi muito confuso, mas sabe o que é confuso, Botelho?
2: Diga.
1: Confuso e agarrado e negativo, talvez como o ciclo da seleção brasileira, a Avenida Cristiano Machado, que o nosso querido Pedro Gonçalves vai trazer um trânsito informando o que está rolando. O que está rolando aí na Avenida Cristiano Machado, meu caro Pedro Gonçalves?
5: 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Destacamos agora a Avenida Cristiano Machado no caminho pra Venda Nova. O motorista reduz a velocidade do bairro União, indo assim até o 1º de maio por excesso de veículos e mais à frente já da Avenida Saramenha, indo assim até as obras próximas a Cristiano Machado. O motorista que opta passar pelo Antônio Carlos não vale a pena. Tem filas do Cachoeirinha até o bairro São Luís. Opção nesse caso é ter paciência. E no sentido oposto, Cristiano Machado e Antônio Carlos com trânsito bom. 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
7: Vocês estão me ouvindo agora? Agora eu acho que eu tô de volta, viu? Tá me ouvindo, hein, parceira?
2: Quando? Tô te ouvindo.
1: Tô te ouvindo, parceiro. Retoma o controle.
7: Vamos falar então do Endrick, então, porque o Endrick é uma incógnita, né? Aí na seleção brasileira, o técnico Carlo Ancelotti.
2: Falando no Bruno Mars aí, hein, né? Luiz, ó.
7: No momento que a galera tenta falar a respeito de Endrick. O que vocês acham do Endrick? Já tá pedindo passagem, hein, ô Botelho?
2: Tá pedindo passagem, tá jogando muita bola aqui, ó. Eu prestei atenção na sua pergunta no finalzinho, mas confesso que tava ouvindo aí o Bruno Mars de fundo aí, tava até dançando aqui no estúdio, ó. Ah, bom demais, hein? Mas... Léo sabe das coisas.
1: Pra quem já teve que cantar aqui no Papo Crack Funk, mas cantar Bruno Mars não tem problema. E o senhor Neymar, que fez eu cantar aqui, até hoje não conseguiu viajar.
2: Até hoje nada. E quem quer jogar não tá podendo, que é o Endrick.
1: É, não é inacreditável.
2: Bota o Endrick de titular, Ancelotti. Passou, assim, nenhuma resposta do Ancelotti quando é questionado sobre o Endrick, que cola pra mim. Ele vai dizer, ele tem potencial, ele é diferenciado, ele tem um talento nato. Mas vamos colocar na hora certa. Qual que é a hora certa do Endrick jogar, meu amigo? A hora certa é agora que precisa de fazer gol, ué.
1: E o Carleto, você falou resposta do Ancelotti? Nosso querido Carleto falou a respeito do Endrick e de pouquíssimas palavras, eu diria, do nosso Carlo Ancelotti. Vamos ouvir ele, que ele garantiu que a oportunidade dele vai chegar no momento certo, viu?
8: Porque vou meter Endrick ao momento correto. Temos que esperar um pouco. Vai ser importante.
1: Aí, tá vendo? Gente, daqui a pouco o Endrick tá fazendo 35 anos de idade e não estreou pela seleção brasileira, porque a gente tá aqui. Não, tem que esperar. Ô, gente.
2: E o detalhe, hein? A torcida do Real Madrid também questionava o Ancelotti por que tão poucos minutos ao Endrick. Será que é uma bronca do Ancelotti com o próprio Endrick?
1: Quando o Dorival foi muito criticado, e aí o Endrick tá sendo sempre pilar de discussão, né? Vamos pegar a linha do tempo aqui. O Endrick, no começo dele, na seleção profissional, é assustador. Gol em Wembley. Ele faz gol contra a Espanha também?
2: Também.
1: Gol contra a Espanha.
2: O de empate, né? Ele faz o gol da vitória contra a Inglaterra em Wembley, o gol de empate 3-3. É o de empate? Porque o jogo fica 3-3. Acho que o do terceiro é o gol de pênalti do Paquetá. Mas ele faz um gol contra a Espanha no Santiago Bernabéu. Vou até olhar aqui pra você, Léo.
1: Então, olha pra você ver o Endrick. E aí é curioso, porque o Endrick, ele ganha o respeito do torcedor brasileiro. Ganha, vai bem. E aí o Dorival muda de discurso. Inclusive o Dorival acho que cai muito por assumir essa responsabilidade de querer bancar o Endrick, e ali já era uma polêmica. E concordo muito com o nosso companheiro, né, não da TMC.
2: Ô Léo, rapidinho, mas é isso, tá? O Brasil perdia por 2-0, aí o Rodrigo diminui, ainda no primeiro tempo, ficou 2-1, terminou o primeiro tempo, aí no segundo tempo, aos 15 da segunda etapa, o Endrick entra no jogo, ele entra no jogo, logo depois, aos 15, ele
1: faz
2: o gol de empate, Depois a Espanha faz de pênalti com o Rodri e de pênalti também o Brasil empata no finalzinho.
1: Esse jogo foi maluco, inclusive. Foi. O nosso querido, um abraço pro Renato Rogério, tá ouvindo a gente aqui. Falou. Um
2: abraço.
1: Convocou o Endrick para a Copa de 2030. Simples assim. Acho que hoje dá empate, sei não, viu? Um forte abraço pra vocês. Um abraço, Renato Rogério.
2: Empate é derrota, cara. Não. O histórico geral tá 17-1 pro Brasil, né?
1: Não, empate contra o Haiti, com todo respeito do mundo, tá?
2: Vai ter retrospecto aqui, não vai? Entre Brasil e Haiti, é uma relação, né? Nós vamos passar um retrospecto aqui, né?
1: Claro.
2: Mas já pra dar um spoilerzaço, 17-1, meu filho, o retrospecto no geral.
1: É um negócio...
2: De gols, no caso.
1: É assustador. E tem até uma curiosidade em relação a esse amistoso que já a gente vai falar, inclusive. Mas assim, essa situação do Endrick me incomoda muito, cara. Porque tem jogador com cadeira cativa na seleção brasileira que é dos mais velhos, tá com idade. Aí tem, a gente vai ficar esperando o Endrick jogar, esperando o Endrick ficar pronto. Só que o Endrick já tá pronto, gente. O Endrick já está pronto. Já jogou, fez gol no último amistoso da seleção brasileira. Vale lembrar, Brasil e Egito estava 1-1. Quem saiu do banco e decidiu? Endrick.
2: E o jogo contra a Croácia?
1: Exato. Quem saiu do banco e sofreu pênalti e decidiu? O Endrick.
2: Tem que dar arrancada pro gol do Martinelli, dar um gol de presente pro Martinelli.
1: E ele fez muito mais do que o Matheus Cunha fez durante essa passagem dele até aqui. Até porque o Matheus Cunha não é 9, gente. O Matheus Cunha não é camisa 9. Não sei nem pra que ele pegou essa 9 da seleção pra ficar com essa responsabilidade lá de camisa 9. E assim, isso me incomoda, porque aí a gente vai ficar rodando entre Igor Thiago, Matheus Cunha, aí Rafinha de falso 9 e nada do Endrick. E acredito até, Luiz e Botelho, que em dado momento, o Ancelotti vai trabalhar pro Neymar voltar. O Neymar voltar até como um falso 9, né, não, Botelho?
2: O Ancelotti já deu essa pequena ideia na coletiva pós-convocação pra Copa. Questionaram ele diversos assuntos em relação à utilização do Neymar. E ele falou que imaginava o Neymar jogando em uma linha de frente, né? Flutuando. Então, traduzindo, um falso 9. Então, imagino que o Neymar foi convocado para ser um falso 9. É aquela situação de se apegar ao poder de decisão do Neymar, porque não dá para contar com o Neymar, gente. A verdade é essa. Ele não vai ter a intensidade que a gente tá vendo de outros grandes craques.
1: Que era o que eu falava, né? Que, beleza, você pode até chamar o Neymar. Mas eu acho que fisicamente ele não vai ter condições de ajudar a seleção brasileira.
2: Contar com ele ali para um... Vamos supor, vai, chega Brasil, precisando de resolver na prorrogação. Tá no abafo, Neymar tem qualidade pra definir jogando de falso 9. Eu confio mais no finalzinho, todo mundo cansado, com a liga pra fora, muito mais no Neymar do que no Matheus Cunha.
1: Não, isso aí é fato. Diga.
9: O Antônio tá aqui com a gente também, ele tá acompanhando, e ele é lá de Nova Lima, e a pergunta que a gente faz pra ele é a mesma que vocês estão falando aí no estúdio. O Endrick tá pedindo passagem, já tá na hora do Ancelotti já colocar o Endrick pra jogar? Ou você entende que ainda é cedo? Calma aí, Calabresos. Como é que você entende a situação?
10: Pra mim, tinha que colocar ele no primeiro jogo. Só pra já pegar... como eu vou te dizer? Pegar o que é seleção brasileira. O formato e tal. Que aí, no segundo jogo, ele já entrar mais firme. Agora, vamos ver, né? Porque a gente teve a primeira decepção de 1-1. E agora o Lancelotti tá fazendo os encaixes pra ver se a gente ganha hoje, né?
9: Tem algum outro nome que você acha que deveria receber a titularidade? Por exemplo, Luiz Henrique, que ele é na ponta direita, o Rayan, né, que era do Vasco. Tem algum outro nome que você entende que também, além do Endrick, que merecia essa oportunidade de titular hoje?
10: A acho que não. Vamos devagar com o Andor, que o Santa é de barra e a gente tá pisando em ovos.
9: Tá certo, obrigado, viu, Antônio, pela participação. Tá aí, não, o torcedor chegando e dando a sua opinião, falando que o Hendrick já pede passagem, viu, galera?
1: Tá certo, Luiz. Então, de certa forma, acho que é unânime aqui que pro torcedor brasileiro que o Hendrick tá pedindo passagem na seleção brasileira. Agora é o seguinte, bora com a curiosidade, que tem uma forte ligação, Botelho, entre Brasil e Haiti, tá?
2: Tem.
1: Então, 4 jogadores da seleção do Haiti têm uma forte ligação em comum com o Brasil. Josué Duverger, Carlos Arcos, Derek Etienne, Danley Jean-Jacques, passaram pela Academia Pérolas Negras, um projeto social criado pela ONG Viva Rio no país caribenho. A relação entre Brasil e Haiti não é recente, tá? Em 2004, vamos lembrar aqui, né? Obviamente, daquele amistoso. O Brasil assumiu o comando da Missão das Nações Unidas para a Estabilização do Haiti e, no mesmo contexto, disputou o famoso, aquele amistoso da paz, que tem aquela imagem muito famosa, inclusive, dos jogadores da seleção brasileira percorrendo o país ali num carro. É quase um carro alegórico, né? Eu diria. E foi dessa aproximação que nasceu o projeto responsável por revelar os 4 atletas que hoje defendem a seleção haitiana. Repito aqui, o Jean Jacques, inclusive, chegou a atuar no Brasil pela equipe da Academia dos Pérolas Negras pela Copa São Paulo de Futebol Júnior. E sabe quanto ficou esse amistoso da paz, o Botelho? 6-0 para a seleção brasileira e assim, vamos ser sinceros, né? A seleção brasileira também jogou esse jogo com o pé bem, assim, eu diria, tirou o pé bonito no jogo. Os gols da seleção brasileira foram marcados por Ronaldinho Gaúcho, fez um hat-trick. O Roger Flores, aquele mesmo que jogou no Cruzeiro, marcou 2 gols. E o Nilmar fez um gol. A seleção brasileira que teve Júlio César, olha o nível da seleção brasileira, a gente falando de lateral aqui, ó. Júlio César, Belete, Juan, Roque Júnior e Roberto Carlos. Será que...
2: Fraquinho, hein?
1: Será que o Belete e o Roberto Carlos não querem jogar hoje, não?
2: Nossa, tá precisando, viu? Olha só, era reservaço, parceiro.
1: Olha a dupla de volantes da seleção. Gilberto Silva...
9: Ô, Léo.
1: Diga.
9: Rapidinho, que a Tássia, ela tá com a gente lá do bairro Funcionários, e ela tá preocupada com esse jogo que vai rolar agora entre Marrocos e Escócia. Ela perguntou-se pra mim assim, qual seria o melhor resultado? Eu falei, o melhor resultado, por enquanto, seria do empate, porque se a Escócia vence, a Escócia vai a 6 pontos e complica a seleção brasileira. E o Marrocos vencendo e o Brasil depois vencendo, empata em 4 pontos cada um. Eu quero saber da Tássia a sua expectativa para esse jogo do Brasil. Brasil e Haiti, você tá confiante na vitória do Brasil? Você acha que o Haiti pode atrapalhar a vida do Brasil nessa Copa do Mundo? Boa noite para você, Tássia.
11: Boa noite. Não, hoje eu acho que o Brasil tem grande expectativa. Eu acho que o Haiti é um time bem fraco. Veremos, né? Na torcida.
9: Tem algum jogador que você tá confiante que vai poder mudar a história do Brasil nesse jogo?
11: Ah, eu tô torcendo pro Vini Júnior.
9: Alô, Virgínia! Obrigado, viu, Tássia, pela participação. Tá aí, ó. O torcedor tá confiante no Vini Júnior. E a Virgínia vai ter que ficar de olho, viu, Botelho?
1: Alô, Virgínia. Que isso? Você tem
2: que falar. Caçar a Virgínia na casa do chapéu, só.
1: Segundo o meu homônimo, tá polêmico, né?
2: Tá ele arrumou, on fire.
1: Ele arrumou uma polêmica e ele ameaçou.
2: Então, agora é um goleiro, né? É goleiro o jogador que diz que tá tendo uma fé?
1: Não, mas eu não digo nem em relação a esse fé. Eu digo que ele arrumou problemas com o presidente da CBF.
2: Ah, verdade.
1: O meu homônimo Dias lá. Não, tá Dias polêmico. E ele ameaçou, né?
2: Ô, Léo, vai começar daqui a pouco, hein? Falta alguns minutinhos.
1: Qual estádio
2: é
1: esse,
2: Boston? É o Foxborough. Ou Gillette Stadium, mas na FIFA não deixa name right, né? Então é Foxborough, que é conhecido como cemitério de elefantes na NFL, porque é a casa do New England Patriots. Fica lá no estado de Massachusetts.
1: O Patriots, que é
2: o time histórico do Giselo, né?
1: É esse que o... É Boston? É esse que é o time que o John Bon Jovi torce? Se eu tô enganado.
2: O John Bon Jovi é conhecido por ir muito aos jogos do New York Giants, mas ele não é torcedor do Giants.
1: Então, eu confundi, tá? Porque teve um desses estados, inclusive... Porque é tanto jogo da Copa, gente. Inclusive, tem até um debate agora que a turma tá chamando de da Copa Líquida. Porque são tantos jogos com esse formato de 48 seleções que algumas histórias estão sendo esquecidas rapidamente.
2: É o caso do Vozinha.
1: Porque são muitos jogos e muita coisa. Mas teve um desses jogos que teve... Inclusive, a música do John Bon Jovi ficou tocando... Até durante quase todo o intervalo da parada para a hidratação.
2: Live on Pray?
1: Exatamente, que a torcida continuou e era o estádio do time em que o John Bon Jovi torce.
2: Eu sei que ele curte muito ir aos jogos do New York Giants, mas se eu não estiver enganado, vou até dar uma pesquisada aqui, ele é torcedor do Philadelphia Eagles, dono do estádio onde o Brasil vai jogar daqui a pouco, que é o Lincoln Field. É o estádio lá da Filadélfia.
1: Cara, é porque realmente eu não vou me recordar aqui qual partida que foi, porque foram muitos jogos aí, inclusive. Essa Copa do Mundo, inclusive, é muito jogo que eu assisti, um atrás do outro. Não foi Inglaterra e Croácia, isso eu tenho certeza.
2: Cara, ele é torcedor do New England Patriots, que é esse estádio aí.
1: Então é isso mesmo, foi por isso que eu lembrei. Porque eu vi o estádio do New England Patriots, e aí o pessoal frisou isso, falou... John Bon Jovi, torcedor do New England Patriots.
2: E rolou o melão, hein?
1: Já começou, então começa a informação, plantão.
9: E lembrando que Live and Pray também faz parte do seriado Todo Mundo Odeia o Chris, que, aliás, eu sou muito fã.
2: Tem problema um
9: episódio,
2: é
9: né? O episódio... do supletivo, que ele é reprovado no supletivo. E aí tem essa música no finalzinho. Tem outro detalhe também. Vocês sabiam que o hino da seleção brasileira foi eleito o mais bonito da Copa do Mundo? Eu sabia disso?
2: Foi eleito mais bonito. Um site americano aí, né?
9: Já pode contar como título da Copa?
2: Não. Calma. Merecemos mais, né?
1: Calma. Mas
2: o Dunga...
1: Sai do fake, Uruguai.
2: O Dunga, capitão do Tetra e técnico da Copa de 2010, o Dunga, ele deu uma entrevista para o Falcão. Falcão mesmo, o rei de Roma. Ele fez um quadro, né? O Bola Bola, no canal do Duda Garbi. Entrevistando técnicos... da seleção brasileira, que passaram pela seleção brasileira, quase todos gaúchos, né? Impressionante. Filipão, Tite, Dunga, e o primeiro foi o Ancelotti, esse não é gaúcho, esse é italiano.
1: O gaúcho lá da Itália.
2: O gaúcho, se você não sabe, ele é italiano. Mas o Dunga deu entrevista pro Falcão e falou assim que o hino brasileiro não é pra ser interpretado. É pra ser cantado a plenos pulmões como um ato ali de guerra, pra entender, você lembrar de onde você vem, das suas origens, pra o pessoal sentir o hino. Ele falou que o hino brasileiro é isso. Acho que foi uma indireta ali pra execução do hino nacional no Maracanã. Os queridíssimos Belo e Alcione cantaram mal pra caramba.
1: Ô, Botelho e Luiz, para tudo.
9: Diga.
1: Momento de agarrar no programa Papo de Crack. Quase agarrando ali. O senhor cardeal Eugênio Pacelli. E só pra informar, plantão agora.
2: Caramba, primeiro, já?
1: Gol de Marrocos, tá? Marrocos.
2: Saibari de novo, hein?
1: Saibari mais uma vez. Abre o placar aos 2 minutos de jogo. Marrocos 1, Escócia 0.
2: E que golaço!
1: E que golaço do Saibari, que estava indo pro Bayern de Munique, inclusive.
2: Ah, é?
1: Então, pra aproveitar o gancho e agarrar o nosso programa aqui, vou chamar o trânsito lá com o Pedro Gonçalves, que é a Avenida Cardeal Eugênio Pacelli. O que que tá rolando na Cardeal Eugênio Pacelli? Não fala notícia.
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13: 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Destacamos agora a Avenida Cardeal Eugênio Pacelli, que tem lentidão no caminho para BH. Motorista reduz a velocidade por toda a sua extensão, com reflexos já na rodovia Fernão Dias, no bairro Amazonas, por causa do excesso de veículos por ali. Quem está saindo de Betim e passa pela Via Expressa também tem lentidão na chegada industrial São Luís, só que esse trecho vale mais a pena. Outra opção é passar pela Avenida Avenida Francisco Firmo de Matos. No sentido oposto, tem lentidão na rodovia Fernão Dias, entre a montadora de veículos e o PTB, por causa de ocorrência nesse trecho. A via expressa nesse caso vale mais. 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
9: Botelho,
2: pegou, fala comigo.
9: Brasil, vocês lembram o quê? Me fala aí.
2: Como é que é?
9: A gente fala de seleção brasileira, de Brasil, o que você lembra?
2: De futebol.
9: Futebol e pagode. Eu tô no meio da roda de samba aqui, ó. Vamos ver a galera aqui, ó. A galera tá aqui no foco, meu amigo. Vamos escutar aqui rapidinho, ó.
2: Chique, hein? Pega um pandeiro e um tambor pra você bater, Luiz. Eu tô me sentindo
9: de Paula aqui, viu? Daqui a pouco...
2: Ei, Luiz. Pega um pandeiro ou um tambor aí pra você bater aí, pra você batucar.
9: Alguém aqui, ó, o nosso querido aqui pegou um balde e tá só no tanto aqui, escuta aqui. Vai lá. Ó. Toca aí, toca aí, toca, Raul, vai.
2: Toca um aí pra gente aí.
9: Tá fraco, vai mais forte, que eu quero isso aí, meu pai.
2: Que é isso?
9: Seleção brasileira, rapaz.
2: Toca mais forte pro Luiz, gente.
9: Amém. Amém, né? Tá... O Marrocos acabou de fazer um gol. Pode complicar a vida do Brasil, hein?
15: Deus é maior.
9: Deus é maior, disse o nosso querido aqui. É só isso que ele tá querendo.
2: Dá uma pastilha pra ele. Dá uma pastilha pra ele.
9: Tá parecendo nosso ex-presidente.
2: Tá.
9: O Michel Temer.
2: Tá igualzinho.
9: Tá. Tô aqui no pagode. Por enquanto é 1-0, mas...
2: Pega um pandeiro aí, Luiz. Luiz, pega um pandeiro e batuca o pandeiro.
9: Tá difícil, tá.
2: Toca pra nós aí.
9: Não, não. Melhor não.
2: Que isso?
9: Eu sou ruim de música. Ó, não deixa o samba morrer. E a seleção brasileira fica de olho nesse jogo, né, Léo? Porque agora o Marrocos vai fazendo 1-0 e vai assumindo a vice-liderança.
2: Não, assumir a liderança.
9: Joga, claro. Ah, liderança.
2: Tá, é o seguinte.
1: Aproveita então, Botelho. Passa a situação do grupo pra gente aí, por favor.
2: Vamos lá. Marrocos vai liderando neste momento com 4 pontos. O vice-líder no momento, a seleção da Escócia, com 3 pontos. O terceiro colocado, o Brasil, com 1 ponto. E o Lanterninha... O time do Haiti com 0 ponto, não conquistou ponto algum. O time do Marrocos lidera com 4 pontos e um gol de saldo. O time da Escócia está em segundo com 3 pontos e o saldo zerado. O Brasil também está com saldo zerado, mas está com 1 ponto. Ou seja, se terminar assim, Marrocos 1-0, Marrocos líder com 4 pontos e um golzinho de saldo para o Brasil... Fechar a segunda rodada do Grupo C na liderança é vencer por 2 ou mais gols de diferença a seleção do Haiti, viu, meu caro Luiz Soares e Léo Dias?
1: Brasil! Sensacional! Ó, tem mensagem do nosso Renato Rogério, que mora lá no bairro do Lucas Paquetata. Ele disse o seguinte, que eu li que a mãe do Vozinha vai conseguir ir nos jogos. Foi legal também a torcida cantando Oasis no final. É, exatamente, seleção inglesa, né?
2: É.
1: Sensacional. Inclusive, essa Copa... E aí a gente tem que tirar o chapéu para a organização, que majoritariamente é americana, verdade seja dita. Eles, se tem uma coisa que eles sabem fazer, é...
2: É show, espetáculo.
1: É. E a música dessa Copa, eu acho que... O do Alan Parsons Projects, como é que é o Botelho?
2: É.
1: A música do Chicago Alan, Bulls.
2: Isso mesmo, que embalou o Chicago Bulls do Michael Jordan no final dos anos 90, né?
1: Eu acho que foi espetacular essa sacada da seleção, da organização da Copa do Mundo, colocar essa música, né? O Gilmar já tá até preparando ali pra colocar. Ela que é bem característica, eu acho que... É muito marcante, não sei pra vocês, mas a primeira vez que eu escutei a seleção brasileira entrando em campo com essa música foi espetacular, até arrepiei. E é lógico, além do hino nacional, que é coisa espetacular. Mas eu acho que essa Copa ganhou muito na parte musical. O fim de jogo ali com os ingleses cantando Wonderwall ali foi uma coisa sensacional. E isso... Vale frisar aqui que os americanos sabem fazer e fazer muito bem, viu,
2: Bob? Inclusive, você falou da seleção inglesa, eu tava escutando, cara, é muito legal, porque os ingleses, na verdade, os britânicos como um todo, né? Eles gostam muito de cantar Sweet Caroline, do Neil Diamond.
9: Ô, Botelho.
1: Oh, Carol.
2: Isso. Aí, isso. Fala, Luiz.
9: Rapidinho aqui, é porque... Você conhece o Mário?
2: Qual Mário?
9: Tá aqui também no mercado distrital. Tá ele, a Ana, a...
2: Qual Ana?
9: A Rianca também tá aqui com a gente. E as duas estão com a camisa do Cruzeiro. Eu queria saber deles aqui, qual os jogadores do Cruzeiro que mereceu uma vaga na Copa do Mundo? Porque, olha só, Rafinha tá decepcionando. Casimiro, então, nem se fala. Mas quais jogadores do Cruzeiro?
16: Ah, o Matheus Pereira tinha que estar lá. Kaique Bruno. Na verdade, o Cruzeiro é uma seleção. O Cruzeiro tinha que estar lá.
9: Aspas fortes que ele falou aqui, hein? Cruzeiro é uma seleção. Tem algum outro jogador do Cruzeiro que você acha que merecia a oportunidade, além do, do Kaique e do Matheus Pereira? Talvez ele um Fabrício Bruno na zaga?
17: Ah, eu acho que os dois que ele falou têm muita chance, tinha muita oportunidade dentro do time. Não sei se o Fabrício Bruno eu colocaria, mas mais o Matheus Pereira e o Kaique.
9: Mais alguém do Cruzeiro ou, por exemplo, algum jogador da seleção que merece uma oportunidade? A galera tá falando do Endrick. Mas tem algum outro jogador que vocês acham que, além do Endrick, merecia oportunidade?
18: O Rayan merecia uma oportunidade de jogar, é um bom jogador. E do Cruzeiro, faltou no meio de campo ali o Matheus Pereira.
9: Aí. Tá certo, a galera é unanimidade aqui no Matheus Pereira. Obrigado pela participação, viu? Tá então, Marcos Botelho, meu querido Léo Dias, vamos seguindo aqui. Enquanto isso, a gente vai rodando aqui, tá ficando cheio o negócio.
2: Isso,
9: a
2: galera, Luiz, roda tá bastante. Chegando, viu? Isso, roda bastante aí e procura aí as situações pra gente.
9: Pra fechar, Léo,
2: claro, o Gil vai fazer uma conversação de negócio aqui agora.
19: Ah, ali é o homem do dia.
2: Vai faturar pra TMC. Ô, Léo, mas só pra fechar, Sweet Caroline é muito legal, muito característico dos britânicos, então eles colocam sempre antes dos jogos, Sweet Caroline, é muito legal, porque a torcida começa, né, a música, eles começam a cantar junto, aí eles, no refrão, abaixam, deixa praticamente no zero o som, e a torcida vai a plenos pulmões cantando, então isso é um espetáculo, o futebol é muito bacana, e eles transformam a música que, assim, não tem nenhum apelo de emoção, mas se transforma em uma canção, quase um grito de guerra.
1: Sabe uma torcida que fez uma versão de O Carol, do Neil Sedaka?
2: Qual?
1: A torcida do Internacional.
2: É mesmo?
1: Se você reparar ali quando tiver... É porque ultimamente, aí com todo respeito, se tiver algum colorado escutando a gente, mas ultimamente, não só o Inter, mas o Grêmio também não tem enchido os estádios, né? Acho que inclusive... Tem sido uma decepção, mas quando tá o Beira-Rio lotado, nossa, tem uma versão muito legal de O Carol lá. Inter, aí eles vão e cantam daquela forma. Acho que... Não, é muito legal. Essa...
2: Oh, e a seleção do Marrocos tá numa bafa danada, hein, Léo?
1: Não, cara, é assim, a gente, obviamente, por ser a seleção brasileira, nesse primeiro momento, a gente ficou muito decepcionado. Sim. Por conta...
2: Do mau jogo, né?
1: Não, fez um jogo realmente muito ruim. E principalmente o meio de campo, né, cara? A gente vê um jogador como o Boadi fazer um jogo espetacular com 18 anos, uma estreia de Copa, e ver o nosso meio de campo jogando como tá jogando hoje. Aliás, hoje não. Hoje, se Deus quiser, não vai fazer um...
2: Olha como é que ataca fácil a seleção do Marrocos.
1: Não, e só... No toque me voe, eu diria.
2: O Riad recebeu a bola ali na ponta esquerda. A marcação foi pra cima. O Hakimi vem de trás, faz a ultrapassagem. Daquele passe telegrafado.
1: Inclusive, um detalhe que me chamou a atenção na seleção marroquina: até no jogo contra o Brasil, o Hakimi tem muita liberdade, né, cara?
2: Muita.
1: Não só pra.
2: Porque ele atacou pela esquerda,
1: exatamente,
2: né?
1: Exatamente. Não só pra jogar como um lateral pelo lado direito. Porque você tem o Mazraoui ali jogando pelo lado esquerdo. Ninguém imaginava que pudesse o Hakimi aparecer naquela faixa central ou na faixa pelo lado esquerdo. E o Hakimi, por ser também a referência técnica dessa seleção, tá jogando com muita liberdade. E, repito, o Brasil estreou contra uma grande seleção. Eu não tenho dúvidas que hoje será um jogo melhor da seleção brasileira, tá? Eu acho que a gente hoje pega um adversário mais acessível. E repito, eu prego respeito, conheci, trabalhei com amigos haitianos, inclusive. Até tentei contato, tá? Tentei contato, mas...
2: Não conseguiu.
1: Não, é porque teve uma turma que foi embora, cara. Já residia aqui no Brasil, trabalharam comigo numa empresa de logística. Muitos ali, morando ali na região do Petrolândia, perto ali da minha casa... E fiz muita amizade com eles e a relação deles com o futebol era assim, de encanto com o futebol brasileiro. E isso que a gente até contou aqui do jogo da paz, né, lá do Haiti. Cara, tem gente, tem torcedores haitianos e alguns que eu conheci que gostam de futebol, os caras tratam a seleção brasileira assim como ela merece ser tratada, né? Como uma seleção que encanta tanto e que tem a capacidade de parar uma guerra, que foi o que a seleção brasileira fez. E no nosso prime, né, na seleção brasileira que tinha Ronaldinho Gaúcho, a gente citou aqui vários e vários jogadores espetaculares que seriam titulares com certeza nessa seleção brasileira. E principalmente na volância ali, porque, cara, imagina um Gilberto Silva hoje na vaga do Casemiro. Imagina o Gilberto Silva no auge na vaga do Casemiro. Então, a seleção hoje teria um contexto completamente diferente do que tem com esses jogadores. E, ô Botelho, eu até separei pra gente fazer aqui durante esse papo de craque, talvez um balanço rapidamente. Aí o Luiz tá lá do mercado, né, com os amigos, podem participar também, até sobre atuações das seleções. Eu assisti quase todos os jogos da Copa e eu não vi, assim, eu vi pouquíssimas seleções grandes, tá? Tô falando de seleção grande, seleção com expectativa. Talvez as duas seleções que mais me decepcionaram aí, fica aí pra vocês, eu faço essa pergunta, fora a seleção portuguesa e a seleção brasileira. De resto, todos os bichos papões, né?
2: Como diria. Acho que você ia colocar a Espanha na conta.
1: Ah, teve a Espanha também, esqueci.
2: Então,
1: Espanha.
2: Você vai falar das seleções ibéricas?
1: Ah, verdade.
2: Portugal.
1: E a seleção brasileira foram as três decepções. E só que seleções de médio escalão, eu diria, talvez a seleção sueca, a seleção da Noruega, que não, com todo respeito, não tem essa tradição toda em Copa do Mundo, no nível de uma Alemanha, do nível de uma França, do nível de uma Argentina, do nível da seleção brasileira. Mas eu vi jogos da seleção da Suécia, eu achei que jogou bem melhor do que a seleção brasileira e de maneira muito mais organizada. Tudo bem, enfrentou a Tunísia, que já mandou até seu treinador embora. Tunísia que o Brasil sofreu para vencer nos amistosos, né? Vale lembrar isso. O Brasil empatou em 2-2 com a Tunísia na data FIFA.
2: Um pênalti bem polêmico, né?
1: Exato.
2: Alguns não entenderam como pênalti.
1: E um pênalti desperdiçado pelo Paquetá, porque o Ancelotti decidiu, por conta dele, trocar do Estevão pro Paquetá de batedor. Que é o que eu falo também, que é um baita de um exemplo desses jogadores mais experientes da seleção brasileira, prejudicando a equipe. Mas você pega aqui do grupo A, o México e Coreia do Sul. Ontem eu assisti o jogo, o México teve uma queda de desempenho. Algumas mudanças que fez o técnico Javier Aguirre não me agradaram. Eu acho que a entrada do Romo caiu um pouco o time. O Reyes era melhor do que o Jorge Sanchez, mas ainda assim o México na estreia faz um grande jogo, muito pelo ímpeto do torcedor. No grupo B, a Suíça venceu e venceu com tranquilidade. O Canadá venceu com autoridade a seleção Qatari, aliás, que baita goleada. E ficou aqui a nota triste, a lesão do Kone, que quebra a perna, não por culpa do jogador que fez a falta nele, é bem verdade. E agora o grupo C da seleção brasileira, que é talvez a seleção brasileira teve o azar de cair com uma grande seleção, mas Marrocos vem demonstrando ali uma tranquilidade absurda, inclusive, para enfrentar a seleção da Escócia, inclusive quase fazendo mais um ali, a seleção marroquina, até então, nesses 17 minutos de jogo, pressionou e pressionou muito a seleção escocesa, que, no fim das contas, não fez nem sombra do que poderia ser nessa Copa, verdade seja dita. Os Estados Unidos, em dois jogos na Copa, 4-1 na estreia, 2-0 hoje, venceu a seleção da Austrália com certa tranquilidade, os 2-0 construídos no primeiro tempo. Aliás, fica aqui o agradecimento que a turma não fez mais gol, que eu acertei no bolão, tá? Fica aqui o agradecimento que eu coloquei. A seleção alemã enfrentou o Curaçao. Eu acho que era esperado um amasso da Alemanha e esse amasso foi concretizado. Não foi igual a Espanha, que a gente esperava um amasso da Espanha contra Cabo Verde.
2: E esse meu comentário, cara. Qual que é a sua expectativa pro jogo? Eu gravando boletim em rede. Ah, pra mim, mais uma Alemanha mundo, Curaçao.
1: Curaçao. Cara, acho que todo mundo. Conhece gente
2: que quebrou a banca e saca.
1: 6-0 no bolão, 7-0 no bolão. Cara, ninguém esperava que a seleção da Espanha fosse dar uma pataquada dessa. E demonstrou a falta que faz um ponta, né? É. Olha pra você ver como é que são as coisas. A seleção brasileira, a gente tá com excesso de ponta e falta de meio de campo. A seleção da Espanha tirou lá a Mini Amal e o Nico Williams, que entraram só no segundo tempo. Virou um deserto de ideias.
2: Uhum.
1: Ferran Torres como ponta direita e o Gavi como ponta esquerda.
2: É uma seleção que tem muito toque de bola. É uma característica já de muito tempo da Espanha, né? Que ela não consegue se desapegar. Entra técnico, sai técnico, sai técnico, entra técnico. A ideia permanece a mesma, né? Não é um tic-tac, mas é aquele. É um futebol de muitos toques e praticamente o time tem que entrar na área tocando a bola. E se pega um time muito bem fechado, aí fica muito difícil, né?
1: Inclusive, pra gente pegar até no.
2: Mas é um timaço, né?
1: É um grande time. A gente pegar o gancho de técnicos da seleção da Espanha, vou passar os resultados de ontem e o resultado de hoje. Tivemos. Ontem, a Suíça vencendo por 4-1 a Bósnia, até com certa tranquilidade. O jogo virou uma bagunça no final com a expulsão da Bósnia. Tivemos o Canadá goleando o Catar por 6-0. Já vou falar especificamente desse jogo. A Tchequia empatando em 1-1 com a África do Sul e o México vencendo a Coreia do Sul por 1-0. Mais cedo tivemos Estados Unidos 2, Austrália 0. Mas por que eu vou falar dessa goleada da seleção canadense contra o Catar? O técnico da seleção do Catar é nada mais nada menos que o

0: fracasso danado. Treinou o Real Madrid, foi mal. Treinou o Sevilla, foi mal. Treinou o Wolverhampton, foi mal. O West Ham, foi mal. E ontem ele teve a coragem de reclamar da seleção canadense fazer mais gols. Ficou indignado, ficou contrariado com a seleção canadense com dois jogadores a menos, com dois jogadores a mais, ter partido pra cima.
1: Ué, meu amigo.
0: Gente, o jeito de você respeitar o adversário é você continuar jogando.
1: Exatamente. Outra, futebol é bola na casinha, futebol é gol, parceiro.
0: Meu amigo, Canadá disputando a Copa em casa. Inclusive foi a maior goleada na Copa, no futebol masculino, né? A maior goleada de uma seleção da CONCACAF. 6-0.
1: Porra, bacana.
0: Pra seleção do Canadá, em cima da seleção do Catar, que assim...
2: O Lopetegui... Foi um amasso, né, Léo? Foi um amasso.
0: Exatamente, Luiz. Ô, Luiz, o pagodão tá bom aí, cara?
2: Oh, o pagodão tá comendo solta, a galera tá aqui acompanhando. O frio tá demais, só que a galera já tá...
0: Tá frio, hein?
2: Agasalhada. Deixa eu só perguntar a moça aqui. Boa noite, qual que é o seu nome?
3: Tatiane.
2: Ô, Tatiane. Ó, a temperatura hoje tá prevista no jogo do Brasil, 15 graus. Como é que você vai conciliar o calor do jogo com o frio de Belo Horizonte, hein?
3: Acho que o Brasil é mais quente, né? Então, assim, a gente vai ficar na torcida pra esquentar mais.
2: Com esse, a vitória esperada não acontecer, né? Aí vai ter que pegar esse frio e ir embora pra casa. Como é que fica depois, hein?
3: Não, depois do jogo aí vai continuar ainda aqui, não vai não?
2: Promete até que horas aqui, olha aí, ó. Vou ter que mudar meu horário lá na rádio, hein?
3: Eu acho que vai ter um showzaço aqui depois, hein?
2: Ó, promete, hein? Então a Tati falou, já tá aqui de agasalho da seleção brasileira. Tá confiante? Qual que é o seu placar pra hoje, hein?
3: Eu estou confiante, eu acho que vai ser 3 pro Brasil.
2: Haiti vai fazer gol ou não?
3: Claro que vai.
2: Não, Haiti.
3: Não, Haiti não.
2: O Haiti não, 3-0 então, né?
3: 3-0 pro Brasil.
2: Obrigado, Tatiane, pela participação. Tá aí, ó, o torcedor tá aqui, tá todo mundo de agasalho, porque tá começando a ficar frio, meu parceiro. Tem que tomar cuidado. Você que tá gripado, não sai pra rua não. Fica aí na sua casa assistindo o jogo do Brasil. Não sei onde você vai assistir, porque vai ter 3 opções, né, gente? Aí a gente não entra nessa briga, mas eu sei onde você vai ouvir. É aqui na 88.7, sem delay, tá? Por exemplo, você vai poder gritar pro seu vizinho vai ficar com raiva, porque você vai saber o gol antes pelo 10 do rádio, não é isso mesmo, Botelho?
1: Exatamente, meu nobre. Aqui na TMC, quem escuta sabe.
0: Aliás, fica aqui a dica. E aí, vou fazer o nosso jabá aqui, gente. O arroba TMC Minas Gerais, que a gente completou, aliás, uma marca que tem que ser comemorada. 40 mil seguidores. É, tem um vídeo lá, tá? Tem um vídeo lá que eu estava na última cobertura da Copa. Hoje, depois que acabar aqui, eu vou deixar para os amigos que já estão lá fazendo uma super cobertura, dando show. No último jogo eu pedi até o Joãozinho, nosso querido produtor, pra registrar o momento que eu estava escutando com 10 do rádio na 88.7. E eu avisei, falei, olha lá, quase gol do Brasil, antes de sair na televisão. Porque, gente, no rádio a informação chega primeiro pra você.
1: Exatamente.
0: Então isso é desde sempre, tá?
1: Cara, aconteceu comigo também na cobertura de França e Senegal. Estávamos eu, Danilo Marra e Lucas Carmona, que é nosso produtor aqui também.
0: Grande fã do Luiz Carlos Júnior, ele.
1: Agora eu tô chamando ele de Carmona Henrique Ganso. Ele é a cara do Ganso, velho.
2: Literalmente.
0: E ele tirou o bigodinho, né? Agora tá parecendo
1: aí, com o Henrique Ganso. Aí, cara, gente... O Lucas tinha que registrar a reação dos torcedores franceses que lá estavam, né? Na hora da comemoração do gol e tal. Aí eu falei assim, vamos escutar aqui na TMC. Era uma infinidade à frente da TV. Então assim, na hora que saiu o gol da França, o Lucas já escutava na TMC, já pegava o celular e filmava. Pô, sensacional.
0: Não,
2: tem alguma música de pagode que vocês querem solicitar daqui a pouquinho? Que a gente volta do intervalo daqui, ó, 7h30 a gente vai pro intervalo. Tem algum pagode que a gente pode tentar pedir a galera?
1: Faixa Amarela, Zeca Pagodinho.
2: Faixa Amarela, vou tentar, viu? Vou ver se eu tenho moral. Acho que não, mas eu vou tentar.
1: Pede lá.
0: Luiz, você é o nosso gerente de pagode aí, o Luiz Soares. Gerente de resenha, o nosso querido. Tá igual o Neymar na seleção.
2: Neymar se samba, ele não joga nem contra a Escócia e mal vai jogar se o Brasil passar de fase, viu? Aí tem que preservar o homem.
0: Ô, Luiz,
2: que eu acho que nem contra a Escócia ele joga, hein?

0: Não é informação, Luiz, não é achismo meu, oi.
1: Opinião, eu quero agora a sua opinião aqui no nosso papo de craque. Tivemos as nossas divergências sobre levar Neymar ou não pra Copa. E agora? Neymar, segundo jogo, não jogou. Você acha que o Neymar vai ter condições físicas e ritmo de jogo pra estar em campo contra a Escócia?
0: Eu vou passar a pergunta pra Beatriz lá do meu lado. Você acha que o Neymar tem condições de jogar bola, jogar a Copa do Mundo ainda nessa primeira fase? Ou ainda numa próxima fase de Copa do Mundo ou não? O Brasil tá perdido.
2: Você perguntou pra uma pessoa péssima que não sei nada de futebol. Mas eu vou falar que não.
0: Tá certo. A galera vai falar que não, tem justiça.
3: Sincera, sincera.
1: E você, Luiz? Quem é você?
4: Mariana, tudo bem?
0: Tudo bom, Mariana? Você acha que o Neymar tem condições de jogar a Copa do Mundo, Mariana?
4: Olha, eu vou ser bem honesta, nesse momento que ele tá passando por agora, descobrimento de uma nova filha, é uma situação complicada na, né, no joelho dele, assim, eu acho que no momento não. Mas eu sou muito fã de futebol, eu tô na torcida independente se é ele ou não. Eu acredito que o Brasil, ele não se resume só no jogador Neymar. Eu acho que tem muitas outras pessoas que a gente tem que dar foco e credibilidade, entendeu? No time inteiro, então assim... O Brasil, ele não é só o Neymar de jogador, tem muito mais gente. Então vamos dar mais credibilidade pros outros jogadores, entendeu?
0: Já gostei da Beatriz, não é só Neymar não, meu.
3: Não, essa
0: gente.
3: É a Mariana.
0: Obrigado, é a Mariana ou Beatriz?
1: Mariana. Não, fala com a Mariana que ela pode trabalhar, inclusive, com o comentário esportivo. Baita opinião, inclusive, tá?
0: Sabe quem vai poder responder a gente aqui hoje?
1: Diga.
0: É a vidente que foi aí, a vó baiana.
3: Ah, é a vó baiana, deu entrevista aí.
0: É, pera aí que eu achei uma identidade aqui jogada no chão.
1: Que isso?
0: Deve ser da mãe do moço aqui,
3: ó. Ó, utilidade pública, hein?
1: Jornalismo.
3: Fazenda.
0: É sua mãe, né? É seu.
3: Aí, ó, ajudando o povo.
0: Aí, eu já achei, obrigado. Já achei.
1: Que isso, gente?
0: Olho de lince.
1: Ao vivo, ó. Que é Luiz Soares.
3: Ao vivo é assim.
0: Quem escuta sabe, quem escuta acha, viu?
1: O bicho papão tem medo dessa criatura chamada Luiz Soares, repórter.
3: Um repórter.
0: Pois é, eu gostei da frase da Mariana. Realmente, a gente fica muito focado no Neymar e acaba esquecendo de outras estrelas, né? Tem o Endrick, como eu disse. Tem o Luiz Henrique que pode brilhar, pode ter oportunidades maiores com o Ancelotti. Tem o Rayan que seria aí pra mim uma interessante...
1: Oi, boa noite.
0: Um interessante teste, né? Pra esse jogo, porque é um jogo, assim, tecnicamente um pouco mais baixo. Um pouco não, né? Muito mais baixo do que a equipe do Marrocos. Aonde o cara... Eu acho que o Ancelotti deveria ter colocado o Igor Thiago nesse jogo agora. Acho que contra o Marrocos... Ele errou o time, eu acho que precisaria de colocar o Igor Thiago agora. O Endrick deveria estrear, não sei se vocês concordam comigo.
3: Não.
1: Você acha que o Igor Thiago tinha que ser titular, Botelho?
3: Contra a...
0: Na estreia contra o Marrocos? Titular contra o Haiti e contra o Marrocos deveria ser o Endrick.
3: Não, eu gostei do Igor, da escalação, falei assim, ó, merecido, o Igor Thiago fez por merecer ser titular, não foi bem, assim como quase toda a seleção... Mas eu acho que o momento certo de utilizar o Igor Thiago era aquele. E assim como o momento correto de utilizar o Endrick, que é esse contra o Haiti, já, o garoto tá com confiança. O Haiti é uma seleção muito mais frágil. Tinha que ser titular hoje o Endrick. E eu gostei. Gente, quando o futebol é momento, ainda mais seleção. Porque não é aquele entrosamento.
1: Momento é história.
3: Tinha que ser momento, né?
1: Exatamente.
3: Aí o Igor Thiago vivendo aquele bom momento, com confiança, com um certo clamor popular. Ó, Igor Thiago, hein? Legal, 22 gols na Premier League, competição mais dura do mundo, né? Em ligas nacionais. Foi um momento legal, não foi bem, beleza, dá uma resguardada, também não é o pior do mundo. E o momento agora é do Endrick. Teria o Endrick que ser titular hoje.
1: Exatamente.
0: A gente vai ter que faturar agora.
3: Vai.
0: Mas olha essa música aqui, agora é pedrada. Pera aí, gente. Olha esse aqui, ó.
3: Que pena. Que pena, amor.
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0: Seleção Brasileira é o novo amor. E com essa música, a gente vai rolar ela e vai para um breve intervalo de Transamérica. Um trânsito, vamos lá. Você jogou fora.
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0: É o que, meu parceiro?
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0: Ah, que delícia.
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0: Ah, não pode. Vamos lá então. Transamérica agora é TMC. Quem escuta sabe, vai lá.
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6: 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Anel rodoviário nesse momento com filas no caminho para o Rio de Janeiro. O motorista reduz a velocidade do Engenho Nogueira e vai assim até o Conjunto Califórnia por causa de ocorrência por ali. Você que está passando nesse trecho pode passar pela marginal que vale mais a pena. No sentido oposto, também tem filas do Betânia ao Madre Gertrudes. E mais à frente, já na chegada ao viaduto São Francisco, por excesso de veículos. Cortar pela Tereza Cristina. E mais à frente, a marginal também vale a pena. 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

0: Tamo aqui com o trem dos 11, viu, galera? Ó.
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0: Por favor, viu, Rafinha? 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
0: É, meus amigos, no clima de pagode daqui a pouquinho tem Brasil e Haiti. Haiti e Brasil. Lembrando que por enquanto no grupo do Brasil ali, a equipe do Marrocos, né, a seleção marroquina vai vencendo. Então vai ali um resultado não legal para a seleção brasileira. Olha, mas a gente, além de seleção brasileira, além aí da Copa do Mundo, a gente tem que falar do Atlético, viu?
3: Ah, com certeza, Luiz. Vamos lá. Porque é o seguinte...
0: O que acontece? Ah, diga, você não vai falar daí.
3: Pode ir, pode ir.
0: O que acontece? A joia do Atlético, né, de São João del Rei, está muito perto de ser anunciada como reforço lá de Portugal, né, o Benfica. É o zagueiro Gabriel Índio, de apenas 17 anos, viu? Que tinha negociações avançadas com o Napoli, lá da Itália, mas é uma reviravolta lá de última hora, fez que o clube português assumisse aí a dianteira, ameaça a contratação do defensor, né, considerado uma das principais promessas da equipe mineira. Gabriel deve se transferir para o futebol europeu nos próximos dias. Os valores das negociações aí não foram divulgados e a expectativa é de um anúncio oficial em breve, ou seja, um chapéu para cima aí do Napoli, né, da Itália.
3: Exatamente, né? Um bom jogador, inclusive, o Gabriel Indy, que... E aí é curioso, né, que o futebol europeu às vezes tem um olhar bem diferenciado que a gente tem aqui no futebol brasileiro.
0: Olha, rapidinho, diga. Aqui, porque eu pedi pra galera do Trem dos 11 e eu tô com moral, a galera vai tocar faixa amarela. Vamos lá então,
3: Trem. Vamos lá, hein?
0: Olha,

0: Meus amigos, com essa música você come dobradinha, feijoada, assiste o jogo do Brasil.
1: Churrasco.
0: É, meus amigos.
1: Mandar um abraço aqui pro nosso amigo Pablo Paes. Tá elogiando obrigado, aqui galera, sua cobertura, viu, Luiz Soares?
0: Pode falar que eu tô aqui dançando.
1: Mandar um abraço para o Pablo Paes nos acompanhando. Um abraço, Pablo.
2: O Pablito?
1: Elogiando.
2: Um abraço pra ele, tá?
1: Valeu, Pablo, tamo junto.
2: Abraço pra ele, porque tem muito tempo que a gente não vê. Aliás, um abraço pro Pablo, pro Pardal, pra todo mundo que faz a nossa técnica dos jogos.
0: Qual que é a sua linda donzela que você quer presentear, hein?
1: Angela Maria.
0: Tá certo. Eu quero presentear minha esposa Stephanie, que amanhã vamos fazer 14 anos de casados. Amanhã é meu aniversário de casamento.
1: Aí sim, hein? Que
0: eu
1: isso,
0: aproveito,
1: hein?
0: Aqui pra parabenizar ela e me parabenizar. Ô, Léo.
1: Parabéns pra mim.
0: O que você quer parabenizar? É a sua linda donzela, ou ainda não tem?
2: Ah, que isso, pô, é sacanagem, tá vendo? Tá vendo? Mas eu vou presentear o público aqui com a informação.
3: Ô, tá? Léo,
2: diga.
3: Queria só dizer que aqui, ó, hoje nós vamos fazer o Tinder DMC no Distrital, tá?
2: Que isso?
3: Vamos arrumar aqui hoje o que você quiser, tem de tudo.
2: Que isso?
1: Calma aí, ué, calma aí, calma aí.
3: Disponível, Léo.
1: Agora são 7h38 da noite.
2: Que isso? Uai. Vamos lá, hoje é dia de Brasil. Porque numa dessa aí, você comemora o gol do Brasil, comemora a seleção brasileira,
3: meu amigo, você não vai pra Betim, você vai terminar e vai vir pra cá pra fazer a coberteira aqui. Aí a música, ó, música de Oxum.
2: Que isso?
3: É, e Oxum é a mamãe do amor, tá?
2: Que isso?
3: Eu tô falando que tá tudo falando do amor que tá acontecendo hoje, meus caros.
2: Nossa, sensacional, tá vendo? Aí hoje, ou seja, depois do dia dos namorados aqui, gente, só coisa boa, tá? Só coisa boa. Agora informação aqui, gente, informação. Sabe quem tá assistindo o jogo entre Escócia e Marrocos?
0: Quem?
2: Pepe Guardiola, tá? E a versão da assessoria do treinador é que ele está em uma viagem por compromissos comerciais com a família. No entanto, atenção, informação dos amigos da Cazé TV, inclusive, um abraço. Existe um interesse da Federação Marroquina na contratação do Pepe Guardiola. E aí, o treinador também afirmou que não vai falar com a empresa. Já pensou Guardiola treinando na seleção de Marrocos? Imagina, Botelho.
1: Cara, seria surpreendente, tá? Surpreendente.
2: Eu não duvido, tá? Não duvido.
1: E eu gostaria de ver o Guardiola em uma seleção.
2: Gostaria de ver ele na seleção brasileira.
1: Também, mas assim, é...
0: Ô, Léo.
1: Diga. Acho que o Guardiola não aceitaria alguns mandos e desmandos na seleção brasileira.
2: Diga, Luiz.
0: Rapidinho, que o Roberto tá aqui com a gente. Eu quero saber dele o que é que não pode faltar pra seleção brasileira. Já tem um pagode aqui que é costumeiro do Brasil. Tá faltando aqui pro Brasil. O que é que não pode faltar nesse jogo contra o Haiti?
4: Tá faltando garra pros jogadores. Tá faltando empenho, tá faltando força de vontade. Torcida o Brasil tem, tradição o Brasil tem, honra o Brasil tem. Tá faltando garra e força de vontade dos nossos jogadores. E eu acredito que vai chegar lá.
0: Se você fosse o técnico Ancelotti, qual que seria a sua escalação pro jogo de hoje?
4: Não, isso eu deixo pro técnico, que é a função dele, velho.
0: Obrigado,
4: não tá com o serviço dos outros, não.
0: Tá certo, Roberto. Muito obrigado pela participação, obrigado, viu? Tá aí, ó. A galera tá falando que tá faltando garra, viu, Léo?
2: Você viu que ele não quis dar um pitaco de Ancelotti, não, tá? Inclusive, eu
0: na
2: vou fazer...
0: Na verdade, é porque ele falou assim, ele falou um... Eu vou até falar baixo, que até afastei agora.
2: Calma.
0: Ele falou assim que não sabe muito ali dos nomes, entendeu?
2: Ah, então, não,
0: a gente
2: mas...
0: só... Entendeu?
2: Faz parte, gente. Faz parte. Ó, Luiz, não sei se... Onde está nossa querida Giovana, nosso querido Danilo Marra?
0: Tá lá na frente, vou lá.
2: Não, é, vamos de... Que eu quero que você pegue aí nossa equipe pra fazer os palpites aqui do nosso papo de craque. E...
0: Beleza, ó.
2: Vamos lá.
0: Por enquanto, ele 40 minutos do primeiro tempo entre Marrocos e Escócia. Por enquanto, 1-0 pra Marrocos, aquele placar magro, mas colocando Marrocos aí na liderança do grupo. Cheguei aqui próximo do meu querido Danilo Marra.
2: Vamos de palpites, então?
0: Vamos lá, então. E aí? Peraí que ele vai pegar o retorno aqui. Aí vocês podem falar com ele. Aqui, agora tá lotado aqui, viu? A galera tá chegando, a galera tá mastigando.
2: Que isso?
0: Calma aí, gente. Quase que a menina caiu. Que misericórdia.
2: Jesus.
1: Segura. Não pode deixar nada cair hoje.
2: Ô, Luiz, narre o que você está vendo, Luiz.
0: Ó, tô vendo aqui, ó, vamos lá.
1: Um pedaço que...
0: Tem um rapaz aqui que tá aparecendo, o Milton Cunha, todo do Brasil. Todo de lantejoulas. Um amarelo vibrante pra esse jogo do Brasil. Um vermelho... Um fumaça, sei lá. Tem uma moça aqui que tá com a camisa do Galo e da Seleção Brasileira. São duas paixões, é a Seleção Brasileira e o Galo. Boa noite, seu nome.
5: Kênia.
0: Ok, eu tô vendo que você tá aqui, ó. Metade Brasil, metade Galo. Como é que fica isso com o Atlético? Não tá muito bem, né? Vamos falar assim, diga-se de passagem. A Seleção Brasileira também não tá, mas a expectativa é que hoje essa zica sai de vez, né?
5: Sai, com certeza. E atleticano é assim mesmo, né? É paixão o tempo inteiro. Então, ó, é igual a gente torce pro Brasil e acredita até o final, né?
0: A gente tá ao vivo lá na Transamérica e agora é TMC. E a gente tá agora no momento do placar do jogo. Qual que é o seu placar para Brasil e Haiti hoje?
5: 3-1 pro Brasil.
0: Você acha então que o Brasil vai tomar um gol pelo menos, né?
5: Como é que é?
0: Você acha que o Brasil vai tomar um gol, que eu também acho que o Alisson também é um goleirinho não confiável, né?
5: É, eu preferia o Everson, entendeu?
0: Todo mundo.
1: Qual que é o sobrenome dessa torcedora aí?
0: Qual que é o seu nome? É, o pessoal perguntou se vai repetir, porque ela falou.
5: Kênia.
0: Kênia?
1: Kênia o quê?
0: Kênia o quê?
5: Kênia Couto.
1: Ah, um abraço pra Kênia Couto.
0: Obrigado, Kênia. Oh, agora sim tá ouvindo a gente, o nosso querido Danilo Mar. Seu palpite!
6: Meu querido, meu palpite pra esse jogo é um 4-1 pra Seleção Brasileira. E assim como a nossa querida amiga Kenner ali, né, que falou que o Brasil ia tomar gol, eu vou até falar quem vai fazer o gol do Haiti. Quem vai meter o gol do Haiti vai ser o Bellegarde, o meia, camisa 10.
1: Bom jogador.
0: Tá certo, Giovana Oliveira pra falar do palpite do jogo.
3: Gente, 2-1. Gol do Casimiro e do Matheus Cunha, apenas. E um gol contra do Gabriel Magalhães.
0: Vocês entenderam porque ela falou Casimiro e Matheus Cunha, né? Ficou entre linhas
2: pouco
0: aqui, né?
2: Pouco clubista, graças
0: pouco
2: a Deus,
0: clubista,
2: né?
0: Pouco clubista ela de Manchester United, né, Giovanni?
3: Não, o Danilo... gigantesco da Inglaterra!
2: Oi. O Danilo tá perto de você. Eu quero...
6: Estou.
2: Danilo, me ajude a demover Luiz Soares dessa responsabilização total do Alisson. Porque, tudo bem, o gol foi uma... Eu acho que o Alisson saiu mal, tá? Eu acho que o Alisson saiu mal no gol contra Marrocos. Mas, cara, ninguém fala do Casemiro não marcando lá no início da jogada. Da zaga aberta.
6: Marquinhos.
2: Exatamente, de um gol que a seleção ensaiou tomar ele. Não é...
0: é os trapalhões, então, né? Não, Casemiro, Marquinhos e Alisson, os três trapalhões.
2: Quem seria o seu goleiro titular, então, Luiz Soares?
0: Cara, era pra ser o Everson, então, o Fábio, né? Mas a seleção... O nosso querido Tafarel, né? Tá querendo aí...
2: Tafarel!
0: O problema é dele. Então, seria ali, pra mim, o Everton, né? Que seria, entre os três ali, o mais confiável.
2: O Everton?
3: Meu Deus, gente, o Everton o mais Everton... confiável.
2: O Everton era pra estar assistindo a Copa de Casa, escutando a TMC. Pelo amor de Deus.
0: Mas é o que tá lá, não tem outro.
1: Posso sair rapidinho aqui de seleção, gente, que eu tenho informação aqui?
2: Opa!
1: Diga. Informação de mercado, que interessa ao torcedor cruzeirense. É, chegou já, não uma proposta, mas uma procura do Internacional para o lateral direito William. O Inter quer saber condições do William, que tem contrato se encerrando com o Cruzeiro ao final deste ano. O William já pode assinar, inclusive, pré-contrato com qualquer clube do mundo. E o Internacional já foi ao staff do atleta perguntar, querendo saber condições. E o William tem uma boa relação com o Internacional. Gente, o William é colorado de coração, foi revelado pelo Inter.
2: Lembra do vídeo?
1: Lembro, claro, falou que ia voltar. Quem sabe, né, o William retornando a Porto Alegre ao Internacional. Já teve um primeiro contato do Inter querendo saber condições do lateral direito, que ainda é do Cruzeiro.
2: Não, é, e faz sentido, né? O William com o contrato finalizando, não tá sendo utilizado pelo Cruzeiro. Só uma informação aqui também para os amigos, que o Robertson do Liverpool fez um cruzamento, ex-Liverpool, né? Agora vai pro Tottenham, fez um cruzamento espetacular. Aí o Maguim, jogador do Aston Villa, chegou e deu uma canelada, só ele o goleiro, só pra resolver, deu uma canelada de pé direito pra fora. Gente,
6: Ô, Léo.
2: Diga.
6: É inacreditável um gol desse, gente. Como é que perde um gol desse? Não, isso daqui é... tem que ser crime, ué.
2: Concordo. Um jogador profissional não pode perder um gol. E fez gol em final de... em semifinal de Europa League, se eu não tô enganado, o Meguinho.
0: Você conta o Brasil, ele acerta esse chute, né?
1: Ah, não tenho dúvidas.
2: Ah, com certeza. Inclusive, segue a pressão ali da seleção da Escócia pra tentar o empate. Faz um golzinho aí, meu filho, pra... vamos secar esse Marrocos.
6: Se fosse contra o Liverpool, o Maguinho acertava também, porque ele gosta de fazer gol no Liverpool, viu? Pelo amor de Deus.
2: Ah, exatamente, viu?
1: Inclusive, a seleção da Escócia não tava sentindo não tava vendo a cor da bola, né? Aí deu a parada pra hidratação e tem muitas pessoas reclamando da parada da hidratação. Parada para hidratação por conta disso, porque o técnico tem tempo para conversar, ajustar ali, acertar a casinha e o time melhora. No caso, a seleção da Escócia conseguiu dar uma leve melhorada depois da parada para hidratação e deu esse sufoco aí já nos minutos finais do primeiro tempo. Segue Marrocos 1-0. Quem sabe aí a seleção da Escócia, né, Danilo, espetando um golzinho, um empate seria bom pra gente.
2: Agora é o seguinte, quero fazer uma pergunta aos amigos agora. Essa pergunta é pessoal, tá? Pessoal. Até para os nossos torcedores. Onde vocês estão aí acompanhando, vão fazer aquela super cobertura da TMC? Como é que funciona aí? Tem que comprar ingresso? O que está rolando aí no mercado distrital, meus amigos?
0: Confesso com você, eu tenho que fazer essa pergunta aqui pra galera. Porque eu entrei de graça, né? Aqui na faixa, né? 0800.
2: Faça essa apuração aí, porque tem um comentário.
0: Deixa eu perguntar, moça, aqui. Boa noite, tudo bom? A galera lá da TMC, nós somos ao vivo lá no Papo de Crack, quer saber se... tem interesse em chegar aqui no mercado? Como é que faz? Tem que comprar ingresso? Como é que funciona a entrada aqui?
7: Tem que comprar ingresso, eu comprei antes. Eu comprei o ingresso com a mesa. Aí você ganha direito a 4 lugares na mesa e aí as minhas amigas compraram o ingresso um pouco mais barato.
0: Ah, entendi. Mas pode chegar aqui e tentar comprar, né?
7: Eu imagino que sim, se não tiver esgotado. Se não, o que o pessoal pode fazer? Olha no Instagram do Mercado Distrital, lá vai ter o link.
0: Tá certo, obrigado. Então, vai lá no Instagram do Mercado Distrital do Cruzeiro, tá, gente? Não confunda com o Mercado Santa Teresa, não, que senão vão mandar vocês pra outro lugar.
1: Assim, é importante.
0: Porque quase que eu e nosso querido Danilo Marra iriam desembarcar lá em Santa Teresa. Tudo vazio, né? Eu conheço lá de Santa Teresa. Aliás, já estudei lá próximo, ali no Pedro Américo. Aliás, mandar um abraço para todos os estudantes lá do Pedro Américo. A galera tá aqui acompanhando, a galera tá aqui tomando uma cervejinha, a galera tá esperando o jogo do Brasil. Por enquanto, intervalo de jogo não. Acabou ainda não, né? Falta um minuto para terminar o jogo aí, né, galera?
2: Falta cerca de 30 segundos ali.
0: Galera já tá aqui curtindo aqui, ó. Galera tá aqui na mesa redonda.
1: Aqui na TMC já acabou o jogo.
0: Já acabou o jogo aqui.
1: O primeiro tempo, 1-0 pra seleção de Marrocos.
0: 1-0 pro Marrocos. É o grupo do Brasil. Marrocos vai assumindo a liderança. Vai complicando a vida do Brasil, não vai não?
2: Eu acho que...
4: Sei não.
0: Sei não. Boa. Não tenho nada pra dizer, só o silêncio vai falar por mim. Eu gostei da resposta. A galera tá confiante que o Brasil hoje vai ganhar ou... vai ser difícil pro Brasil?
8: 3-1, 3-1.
9: Meu Deus, né? Se não ganhar hoje, para tudo.
0: Pode fechar a porta e demitir o Ancelotti, né não?
9: Hã?
0: Pode fechar a porta e demitir o Ancelotti.
9: Bora.
1: 4-0 hoje, hein? Nem gol nós vamos tomar.
0: O pessoal tá falando 4-0 hoje, é pra isso tudo?
9: Não, acho que uns 3-2, 3-1.
1: Pergunta quantas vocês aí já tomou. Pergunta se aí você já tá calibrado.
0: A galera perguntou se você já tá calibrado, já tá aquecido pro jogo do Brasil.
9: Ainda não, tô ficando. Tô carregando ainda.
1: Fala com ele que é importante ficar.
0: É importante hidratar. Até na primeira garrafa aqui, ó.
1: Fala com ele que é importante hidratar, porque aguentar Casimiro no meio de campo, Danilo na direita, Matheus Cunha no ataque.
0: Porque Casimiro no meio de campo e o Rafinha na ponta fica complicado.
1: Exatamente.
9: Né?
0: Tem algum nome que hoje é banco de reservas? Merece a oportunidade, além do Hendrick, tá todo mundo falando, não vale o Hendrick.
9: Cara, eu acho que o Hendrick, né, velho?
0: Tem outro, tem o Rayan, tem o Luiz Henrique.
9: Rayan também, é uma boa, também acho.
0: Tá certo, então a galera já tá aquecendo aqui, esperando o jogo, apagaram o telão do nada aqui, né, parece que ninguém tá assistindo o jogo do Marrocos, viu? Obrigado por desligarem aqui, mas agradecer também a toda a galera aqui do Mercado Distrital que nos recebeu com um carinho enorme. né, os ouvintes que participaram também, além dos ouvintes, a galera que tá aqui. Ó, começou a lotar, tá tendo fila ali na entrada, a galera tá tomando aquele vinho. Eu acho que o Marcos Botelho e o Léo também são admiradores de um bom vinho, né? Eu acho que o Danilo também, né?
1: Não, confesso que não, prefiro um chope.
0: Ok.
2: Eu prefiro um chope também.
6: Eu tomo um vinhozinho, né? Bebida de tomar com a namorada, famosa.
2: É, bom ponto.
0: Calma lá.
2: Não, mas é um bom ponto. E como eu estou solteiro nesse momento, eu bebo mais é chope mesmo.
1: A minha querida Ângela Maria, a gente até tentou já ter encontros bebendo vinho, mas a gente sempre vai pro chope mesmo.
2: Ah, tá certo. Tem. É a preferência. Inclusive, eu tô olhando aqui. Gente, se vocês conseguirem aí uma entrada nesse mercado aí, vocês me avisam, porque o negócio tá meio salgado aqui, meu amigo.
0: Rapaz, é a moça aqui que tá tomando a cerveja numa taça, parecendo a taça da Copa do Mundo, literalmente, viu, cara?
1: Eu só quero saber um negócio, Luiz Soares. Segure, tome bastante cuidado com o nosso queridíssimo João Augusto Souto. Cuidado com as meninas.
0: Ele já tá solto.
1: Menino de ouro, tem que tomar cuidado com ele. Não deixa ele perdido aí.
0: Deixar que a gente vai. Assim, eu já perdi ele de visão.
1: Parabéns.
0: Mas...
1: Parabéns, Luiz.
0: Eu acho que ele foi gravar. Foi fazer uma externa.
1: Ah, trabalho,
0: meu. Querida Giovana Oliveira. Vai falar com você. Aqui é a parte dos comes e bebes. Eu ia até tentar chegar ali numa feirinha. Tentar comer de graça.
1: Olha,
0: mas
1: cheio. A produção já avisou que pra entrar aqui na TMC hoje vai ter um teste, hein? Igual da polícia. Quando para na blitz.
0: Vai ter bafômetro.
1: Vai.
0: Ó, eu não sei não.
2: Que isso, você já se entregou.
0: Eu acho que eu vou passar ileso, viu?
1: Você vai, né, Luiz?
6: Conheço um repórter que não passaria em uma edição recente aí de trabalho da TMC.
2: Não, e uma repórter também, porque se depender do povo de São Paulo, dos nossos queridos, verdade. Nosso querido Fabiano Fará, inclusive, uhum. Abraço pra ele, nosso companheiro lá de São Paulo, ele estava incentivando a nossa reportagem do bebê. Incentivou Giovana Oliveira no jogo sábado a tomar um chopin.
0: Que trabalho de fina, cara.
2: Não, meu trabalho está me matando, meu trabalho. Realmente.
0: A moça aqui tá com um copo do tamanho da Copa do Mundo. Isso aí é pra profetizar que o Brasil vai ser hexacampeão? Qual que é o seu nome? Boa noite.
10: Boa noite. É a Copa da Sorte pra trazer o hexa pra nós.
0: Rapaz, tá bonito demais. Aqui, pra esse jogo da seleção brasileira, como é que tá aí o coração? Tá confiante? Acredito que sim, né? Porque esse tamanho de copo, tá tudo bem?
10: Confiante pra caralho. Não pode...
1: Opa!
0: Vai ter
2: para
0: pia,
2: tudo!
0: Vai ter.
2: Não, a gente perdeu.
10: Confiante demais, menos de 5 gols, nem comemoro.
0: Aí, ó, tá confiante demais.
1: O copo dele é de vidro?
0: Não, o copo dele é aquele copo que eu não posso falar o nome, que é aquele copo térmico. Mas aí o suporte
1: então tá
0: que ela fez aqui é um suporte da taça da Copa do Mundo.
1: Não, porque você falou tanto o copo dela que eu fiquei com medo de cair e quebrar.
10: É o nome dessa taça? Mas é a taça do Hexa.
0: Ela já tá bebendo a taça, meu amigo. É o Brasil hoje, 5-0, não?
1: Quantas taças já tomou já?
0: Quantas taças já tomou dessa aí?
10: Não, só uma. Tá muito cedo.
0: Tá muito cedo, daqui a pouco ela vai dar uma esquentada. Que o Brasil faz. Ela falou que a cada gol que o Brasil fizer, ela vai beber uma taça dessa, não
10: é isso? É isso mesmo. Tá afirmado aqui o compromisso de tomar uma taça pra cada gol.
0: É, vai precisar e vai precisar do Uber, né? Depois pra voltar pra casa. Né?
10: Vou de Uber.
0: Tá obrigado certo. Pela participação, viu? Tá certo, é uma pessoa. Além de consciente, ela vai curtir. E eu já tô torcendo pro Brasil enfiar 10-0 da noite. Que eu quero ver. E a taça é gigante, viu, meu parceiro?
2: Que isso, sensacional. Sensacional. Ô, Botelho.
1: Opa!
2: Faltou os palpites da gente aqui, né?
1: É.
2: Pra gente fechar. A Giovana já
0: falou. Vamos lá, fala lá. Eu também tenho que falar meu palpite.
2: Qual o seu palpite, agora, Luiz Soares?
0: Agora você que eu fiquei empolgado com a moça que vai tomar uma taça pra cada gol. Brasil 8-0.
2: Que isso?
0: Ó. Pronto.
2: Vamos lá. E pra você, ô Botelho?
1: Mais humilde. 50% do palpite do nosso queridíssimo Bispo Papão.
2: Não é possível.
1: 4-0.
2: Não é possível. Roubou meu palpite, cara.
1: Eu postei hoje no Instagram, no @MarcosVSBotelho.
2: Que isso?
1: Postei lá, ué. Eu tenho errado todos os palpites.
2: Nossa, Agora eu já fiquei triste que eu postei esse resultado no bolão. Coloquei Brasil
1: em campo já pro reconhecimento de gramado, né? Olha lá, ó. Lá na Filadélfia.
2: Exatamente. O Marquinhos, inclusive, falando ali com a imprensa. Ô, Luiz, fala tchau pra nós aí.
0: Ô, Léo, rapidinho.
2: Quantas
0: horas aí agora?
2: Pode dar tempo, dá tempo. A gente dá um jeito.
0: Deixa eu correr aqui, porque eu vou encerrar com a banda. A gente começou com o pagode.
2: Yeah.
0: E a gente vai encerrando por aqui. O nosso papo de craque vai chegando ao fim. Vai ouvindo aí, ó, o pagode. É com essa fé que o Brasil vai ganhar hoje do Haiti. Agradeço a minha participação com vocês aí no estúdio.
2: E você acompanha toda essa cobertura no arroba TMC Minas Gerais e continue no 88.7, porque agora a gente vai sair de Minas Gerais e vai para cobertura nacional com participação da nossa turma lá no mercado distrital do Cruzeiro. Ô, Batelho,
1: opa!
2: Dá o seu tchau aí no momento que você tá rindo o leãozinho ali do Marrocos.
1: É, exatamente. Esse leãozinho aí, meu amigo, vou falar igual os amigos. Ele tá meio rocambole. Aqui. Vou falar um negócio com você. Aquele abraço, tô apostando bastante numa boa vitória do Cruzeiro, não, do Brasil. É, 4-0. Quero ver o Entre entrar no segundo tempo, fazer 2 gols ou mais. Vamos, Brasil, reação, vamos em busca da sexta estrela, vamos em busca do Hexa. Fique ligado na TMC, porque o gol sai antes aqui, já até saiu o gol na TMC. Aquele abraço, até amanhã.
2: Vamos lá, também vou me despedir aqui e fazer claro o convite para você, nosso querido ouvinte, que daqui a pouquinho acaba o papo de craque, mas já começa a super cobertura da seleção brasileira. Sintonize o seu rádio aqui na 88.7 na TMC com o nosso querido Éder Luiz, 10 do rádio na narração, comentários de José Calil e reportagens do nosso querido Marco Belo, todo mundo direto lá dos Estados Unidos. Então, vem aí a super cobertura da TMC. Esse foi o Papo de Craque Segundo Tempo, que tem gerência geral da TMC BH de Marcelo Melasso, gerência de jornalismo do André Rocha, a produção e coordenação de esportes de Laura Dolabella, reportagens de Giovana Oliveira e Marcos Botelho, comentários de Danilo Mar e Léo Dias e operação do nosso querido Gil Play, Gilmar Caetano. Aquele abraço e até daqui a pouco com o Brasil e Haiti. Aquele abraço, meus amigos.
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0: de todo o Brasil. Aperta o microfone da TNC, direto do Philadelphia Financial Center, onde vamos ter hoje Brasil e Haiti. É a segunda rodada da Copa do Mundo aqui no Philadelphia Stadium. O Brasil tentando a sua primeira vitória na competição. O Brasil que empatou com o Marrocos na primeira partida, enfrentando hoje a seleção do Haiti, que perdeu para o time da Escócia. O Haiti que volta à Copa do Mundo depois de 52 anos, tentando marcar pelo menos um empate diante da seleção brasileira. E o Brasil buscando mais 3 pontos, já que nesse instante a equipe do Marrocos vai derrotando a seleção escocesa pelo placar de 1-0. Já já a bola vai rolar aqui no Philadelphia Stadium e você vai curtir todas as emoções de Brasil e Haiti. 28 graus de temperatura, ainda céu azul, muito sol aqui na Filadélfia, na Pensilvânia. A bola vai rolar na Copa do Mundo pelo Grupo C. A seleção do Brasil em campo, dá-lhe Brasil, vamos juntos com o Brasil nessa Copa do Mundo de 2026. E você se ligando na mais completa cobertura do rádio brasileiro, com a TNC São Paulo 100.1, Rio de Janeiro 101.3, Brasília 100.1, Curitiba 100.3, Belo Horizonte 88.7, Recife 92.7, Brasil e Haiti, segunda rodada da Copa do Mundo, Grupo C. A bola vai rolar com mais emoção no seu rádio, na grande cobertura do rádio brasileiro. Eu já passo a bola para ele, Benjamin Bach. O Ben já tá chegando com tudo. Mais um jogo da Copa do Mundo, Brasil e Haiti. Dale, Benja.
1: Éder Luiz, boa tarde. Aqui é Éder Luiz, aqui na Filadélfia. 19 horas e 6 minutos, um calor absurdo, 27 graus, torcida chegando, uma invasão amarela na cidade. Eu vou dizer uma coisa, estivemos ontem e hoje no ponto turístico principal aqui da Filadélfia, que é a estátua do Rock Balboa. Simplesmente a sensação é que estávamos na Praça da Sé. Ela estava toda tomada, toda amarela. A torcida brasileira por todos os lugares, onde você vai, tem brasileiro, a camisa amarela está em tudo que é canto. E aqui chegando em menor número, mas super animada, a torcida do Haiti, os haitianos, com muita música, muita dança, muita simplicidade, muita alegria também. E esperamos muito para que o Brasil hoje não só vença, como convença. Porque pega um adversário muito inferior, em todos os sentidos, e o Brasil hoje precisa ganhar, e bem, para acalmar um pouco os ânimos de todo mundo. Muita gente já um pouco desacreditada depois da partida contra o Marrocos. Aí as pessoas falam, pô, Benja, mas é muito cedo. Não é, gente. Copa do Mundo para você ser campeão. Nessa edição aqui, agora são 8 partidas apenas. Então, não é cedo para nada, não. Mas vamos torcer, tô otimista. Acredito que a seleção brasileira hoje deva vencer e bem. Lá no meu programa com o Romário, eu apostei 5-0 pro Brasil hoje. Eu acho que o tadinho do Haiti vai pagar a conta. E vou aproveitar e chamar aqui meu parceiro, o homem que sabe tudo. E o Calil tá com uma cara aí, não tá com cara de muitos amigos, não. Porque o Ancelotti já soltou a escalação. Calil, boa tarde, prazer estar com você aqui mais uma vez. Muito legal estar aqui numa transmissão de Copa do Mundo ao lado do Éder Luiz e do José Calil. Calil, hoje nem é, teoricamente, não é teoricamente, não. O Brasil pega um adversário muito inferior. Eu não gosto do termo obrigação, mas hoje tem obrigação de ganhar. Tem obrigação de ganhar, Calil. Porque se não ganhar do Haiti, vão voltar para casa, Calil.
2: Você tem toda a razão, Benja. Um grande abraço a todo mundo ligado na TMC. Pois é, o Leandro Boldakian, que tá lá embaixo, o Marco Velo. Olê. Então, o Leandro mandou o time aqui. como a gente imaginava, né, na entrevista de ontem, Benja,
3: é.
2: Ele mudou só duas posições, o Danilo e o Cunha. Vamos ver, o Ancelotti trucou, né? Ele trucou o Casemiro. Eu tinha quase que certeza que ele não ia tirar o Casemiro, que é o homem de confiança dele. E vamos ver, agora os caras têm que dar resposta no campo. Os que ficaram no time e aqueles que estão entrando hoje. Porque é o que você falou, Benja, se não ganhar do Haiti, vai empatar com quem? E se o jogador lá dentro de campo não jogar bem contra o Haiti, vai jogar bem contra quem?
1: É, aí esquece. Então vamos aproveitar, vamos para os bastidores, vamos saber tudo. Tá chegando a hora. Vamos com o Leandro Boldaquian. Leandro Boldaquian. Seleção brasileira escalada, Boldaquian. Boa tarde.
4: Tudo bem, Benjamin Bach. Boa noite, né? 7h10. É que o sol tá torando ainda aqui na Filadélfia. Mais um abraço para todo mundo ligado na nossa transmissão TMC. Segundo jogo do Brasil nessa Copa do Mundo, Benja. E é o seguinte, hein? Duas mudanças apenas, o Carlo Ancelotti promove a lateral direita, sai o Ibanez, entra o Danilo, né, que deu uma entrevista coletiva nessa semana, e no ataque, Matheus Cunha reassume a vaga de titular no lugar de Igor Thiago, né, então Brasil escalado, daqui a pouco a gente vai trazer com numeração, com tudo, mas Alisson, Danilo, Marquinhos, Gabriel Magalhães e Douglas Santos, Casemiro, Bruno Guimarães e Lucas Paquetá, que permanece no time mesmo com a possibilidade dele ter saído do time, Rafinha, Vini Júnior e Matheus Cunha, a equipe do Brasil. Os jogadores vieram aqui ao gramado, alguns deles, né, Rayan, Léo Pereira, Gabriel Martinelli, Fabinho, vieram aqui ao gramado, muito bonito por sinal, né, o gramado tá um tapete aqui no estádio da Filadélfia, e os jogadores do Haiti também já vieram por aqui. Você falou da torcida haitiana, Benja, eles são menor número, mas são barulhentos, hein?
1: São barulhentos, são animados, né? Uma torcida musicalmente muito ativa. Ô, Leandro Boldaquian, aproveitando que nós estamos falando da torcida do Haiti, já temos a escalação da seleção do Haiti também, Boldaquian?
4: Ainda não, o Haiti ainda não saiu de forma oficial, né? O técnico Sébastien Migné, francês, que comanda a equipe, né? Levando para segunda Copa do Mundo, 53 anos de idade, 66 partidas no comando técnico da seleção do Haiti, ainda não divulgou a escalação, mas deve ser um time que não deverá trazer tantas alterações em relação ao jogo da estreia, que deixou boa impressão, apesar da derrota por 1-0, Haiti deixou boa impressão diante da seleção da Escócia, e eles vão apostar na força física, na vontade, para tentar surpreender o Brasil esta noite aqui em Philly, Beijá.
1: Mas o Boldaquian, passa pela sua cabeça algum tipo de surpresa hoje?
4: Em relação ao resultado?
1: Sim.
4: Não, nem um pouco. Você falou 5, né? Bota mais um do Hendrick na conta aí, 6.
1: Você acha que se estiver ganhando bem, ele entra no segundo tempo?
4: Ah, hoje acho que ele entra de qualquer jeito. Nem se estiver jogando mal, se estiver jogando bem. Hoje é Hendrick e mais 4 alterações. Bem, já posso apostar contigo.
1: Ô, Boldaquian, Copa do Mundo é óbvio, né? O principal motivo da gente estar aqui é ver o futebol sendo jogado. Mas Copa do Mundo tem muito mais coisas, né? A gente vê torcidas animadas. Ô, Boldaquian, até agora as duas torcidas que mais me entusiasmaram aqui foi a da Inglaterra,
4: sim,
1: que tem um bom gosto musical absurdo, e a torcida da Noruega, remando igual os vikings. Qual que chamou mais atenção das torcidas até agora nessa Copa, Boldaquian?
4: Eu posso ir contigo nessa da Inglaterra aí?
1: Lógico.
4: Os caras cantando Wonderwall ao final do jogo. Uma coisa espetacular, né? O estádio, a acústica, o eco. Realmente, essa ligação musical com o futebol, né, Benja? A gente que gosta das duas. Eu gosto menos do que você, tenho certeza disso, mas também gosto. Eu acho que é muito legal essa relação, ainda mais no Oasis, que são, né, os dois irmãos que são fãzaços, né, de futebol. Então, realmente fica muito mais legal na voz e no coro da galera. Então, nesse momento, até aqui, a torcida da Inglaterra tem o meu voto, Benjamin Bach.
1: É, eles tocando Beatles, Zé Luiz. O estádio inteiro fica na na na na na na na na na na na. Vamos lá, vamos aqui, ó. Hey Jude. Na na na na na na na na. Hey Jude. É isso aí, Leandro Boldaquian. Agora vamos lá com outro. tudo, uma cobertura impecável aqui da TMC, quem escuta sabe. Cadê você, meu amigo Marco Belo?
3: Benja, para iniciar essa jornada esportiva aqui.
5: Viva Haiti! Haiti!
3: Give me a flag. I need it for my... I'm live for Brazil. Oh, thank you very much. Haiti!
5: Yeah!
3: Thank you. É a torcida do Haiti aqui numa limusine chegando aqui, hein, Benja? É, para abrir a jornada esportiva da TMC com a bandeira do Haiti, quem diria, hein?
1: Boa, Marco Belo. Hoje a gente teve muito problema aqui, eu e o Adriano Luiz, porque o Calil queria vir. Calil ficou bravo com a gente. Pô, eu queria vir de limusine pro estádio. Eu falei, caramba, Calil, calma, Calil. Falei, o Adriano Luiz falou, Calil, vamos classificar em primeiro e aí eu vou ver pra gente ir pro estádio de limusine. Hoje ainda não.
2: Eu queria entrar no estádio mesmo.
1: Mas é isso aí, daqui a pouco nós temos a opinião do Calil. 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
1: Olha, Calil, vou dizer, o DJ tá com som aqui no estádio que eu vou te falar, hein? Se aumentar mais um pouco, eu já aumentei meu fone, meu, não aguento mais, daqui a pouco eu vou sair surdo daqui. Mas, ô Calil, aqui na Filadélfia, 19h16, 20h16 no Brasil, daqui a pouco vai começar um jogo extremamente importante, apesar de ser um adversário bem inferior tecnicamente ao Brasil. Em termos de tradição, então, não cabe na mesma frase, mas, como o Éder Luiz sempre fala, futebol é futebol. Essa frase é do Éder. Calilzinho, expectativa para esse jogo, vai começar daqui a pouco. Teremos um jogo fácil, Calil? Teremos um jogo difícil? Ou isso aí depende muito de como for a postura da nossa seleção em campo, Calil?
2: Olha, pelo que eu sinto, Benja, o Brasil vai marcar pressão alta, né, com 4-2-4. Hoje o Brasil não vai ficar na defesa, vai para cima, e quando sair o primeiro gol, dá aquele alívio, né? Então nós temos que torcer, como brasileiros, que o gol saia logo, que o primeiro gol saia nos minutos iniciais. Porque aí o Haiti, que já perdeu a primeira partida, vai ficar na sinuca. Se ele sair para tentar empatar, vai tomar mais. E se não sair, vai perder de pouco. Então o Brasil tem que fazer o primeiro gol logo. Paquetá vai jogar um pouco mais pela direita. Rafinha e Matheus Cunha por dentro e revezando com Vinícius. Porque o Cunha, ele é um cara que ele tem que fazer uma diagonal. Ele vai para meia lua da área, para dentro da área como pivô. Quando o Brasil tem a bola... Mas quando perde a bola, ele volta lá na frente do lateral esquerdo. Por quê? Para dar conforto ao Vinícius. Pro Vinícius e pro Rafinha não terem que voltar toda hora aqui atrás. Muita gente xingou o Rafinha e xingou o Vinícius porque eles não voltaram muito contra o Marrocos. Mas isso aí é determinação do técnico. Eram outros jogadores que tinham que preencher o espaço e não preencheram. Então hoje a gente espera que o gol saia logo, que o time se comporte mais... de uma forma mais à vontade e vá fazendo os gols. Agora, manter o Casemiro, eu acho que ele tá brigando com os fatos, né, Benja? Eu acho que, sabe, ele tá querendo provar que ele sabe mais que todo mundo. Acho que o Casemiro podia dar uma descansada.
1: Mas você não acha que... Oi, Boldacchian!
7: Só para destacar que tá escalada, tá, a seleção do Haiti. Eles vêm num famosão 5-4-1, tá? Bastante fechada a seleção do Haiti, com Placide no gol. A linha defensiva tem Arcos pela lateral direita, Experience pela lateral esquerda. Ainda tem três zagueiros: o Ricardo Adé, que é capitão da LDU, né? Bom jogador, experiente já. O Ricardo Adé tem 36 anos de idade. Duverne e o Del Croix, formando a linha de 5. Aí tem depois a linha de 4 com o Casemir pela direita. É o Casemiro, não, é Casemir, Jean Jacques, Bellegarde, né, que é o craque do time, joga no Wolverhampton na Inglaterra, e o Providence pela ponta esquerda tem a 15. Na frente, apenas o Pierrot, a formação do técnico Sebastian Minier.
1: Boa, Leandro Baldacchian. Ô, Calil, desde o jogo contra o Marrocos, o Ancelotti foi muito questionado, né? Que nem você falou, pelo Casemiro. Há uma pressão muito grande para ter o Endrick no time. Como é que você viu essa semana aí? E o Ancelotti é um cara super, hiper, mega calejado. 5 Champions League, enfim. O Ancelotti não sente a pressão, né? Pra ele é indiferente, né?
2: Ah, ele teve... Nós estivemos ao lado dele ontem, né? Bem pertinho, na coletiva. O Ancelotti é um cara muito experiente, né, Benji? Ele já deu trocentas coletivas, pressionado no Real Madrid, no Milan. Não é fácil ser técnico desses times e outros que ele treinou. Então ele não se abala, ele já está com o contrato renovado para a próxima Copa do Mundo. Tanto é que quando pressionaram ele ontem pelo Endrick, ele falou: o Endrick vai entrar aos poucos, mas o projeto dele é para a próxima Copa, 2030. Por quê? Porque ele vai ser o técnico em 2030. Então o Endrick, para ser protagonista, o Ancelotti falou ontem, só na próxima Copa do Mundo. Ele pode ganhar alguns minutos aqui, tudo bem, mas não vai ser protagonista, a não ser que ele entre hoje, faça 3 gols, aí não tem como o cara tirar, né, Benja? Mas de qualquer maneira, eu acredito que

0: alguma seleção ou algumas te chamaram a atenção até agora? Tem alguma seleção que você falou, opa, não tava nos meus planos, mas é melhor olhar com carinho?
1: Acho que surpresa os Estados Unidos, né, Benja? Já fez 2 jogos, ganhou os 2, já está classificado como o primeiro do grupo. O México, eu não acho que é, porque nós temos 2 seleções já classificadas na posição correta que elas ficarão no diagrama, né? Na tabela, que é o México, primeiro do grupo A, e os Estados Unidos também primeiro do seu grupo. Então, pelo futebol apresentado, os Estados Unidos surpreendeu de certa forma. Agora, a Inglaterra, a Alemanha...
0: Mas então, Calil, a Inglaterra é uma seleção que dessa vez vai chegar ou não? Harry Kane, Bellingham, vai chegar para você ou não?
1: Vai chegar até as quartas de final, com certeza. Na Copa passada, Benji, eu tava com o Éder no jogo, a Inglaterra saiu porque o Harry Kane perdeu o pênalti, né? Contra a França. Então, é uma fatalidade, apesar que ele perdeu o pênalti de novo agora. Mas a Inglaterra tem um grande técnico agora, que é o alemão Tuchel, que trabalhou no Paris, trabalhou em grandes times. É um treinador muito metódico. Você vê que ele deixou fora Alexander Arnold, ele deixou fora Phil Foden, ele deixou fora Maguire e deixou fora o Cole Palmer, que nesse estádio aqui contra o Palmeiras, acabou com o Palmeiras o ano passado pelo Chelsea. Nesse estádio aqui, o Cole Palmer. E agora foi ignorado pelo treinador da Inglaterra. Então, é um cara que tem muita personalidade e transfere para o time. A Alemanha, que meteu 7. Agora, decepção, Benja, ficou além do Brasil para Portugal e Espanha, né? Empataram contra times de qualidade mais baixa. Mas eu acho que vão se recuperar. Acho que no final das contas, Benja, vai chegar aqueles que a gente fala. E a Argentina, né? Muita gente não está falando da Argentina. A Argentina mostrou, claro, ficou na evidência, ficaram, né, evidentes os 3 gols do Messi. Mas a Argentina, Benja, ela tem um time muito pronto, um time que é igual da Copa passada, não dá erro, cada um já sabe o que faz. Quando pega a bola, o Depol abre como ponta, quando perde a bola ele entra como volante, o Almada, que era do Botafogo, foi campeão, faz um papel parecido, o Messi fica flutuando ali nas costas dos volantes, esperando a hora de dar o bote. Então acho que a Argentina é um time que a gente tem também que sempre colocar entre os favoritos, Benja.
0: E olha, você falou do Tuchel. O Tuchel que reclamou muito na estreia da Inglaterra, você viu, né? Porque era a estreia dele em Copa do Mundo. Ele reclamou que ele queria ver o hino, ver os jogadores, prestar atenção. E tinha mais de 50 fotógrafos na frente dele. E da Argentina também, não sei se vocês estão acompanhando, um veículo de comunicação da Argentina soltou que o pai do Messi teria falecido. E era um boato. E toda a equipe foi demitida, Calil. Sabia disso?
1: É, porque já dizia no jornalismo antigo, Benja, matar a pessoa, né? Você, para confirmar uma notícia de morte, você tem que checar 200 vezes. Parece o Milton Neves, porque matava as pessoas lá no domingo, ele falava que o cara morreu e a família começava a ligar, o cara não morreu, o cara tá aqui. Pô, tem que tomar cuidado com essas coisas. E a família do Messi soltou uma nota, né, no Instagram, revoltada com essa notícia. Graças a Deus o pai dele tá super vivo.
0: E a equipe que deu a notícia hoje foi demitida. Bom, mas vamos falar agora de outro cara importante, mas que nessa Copa do Mundo... Nessa Copa do Mundo não tem tido muito destaque negativo. Cadê meu amigo Paulo Caravina? Hoje disparado, o melhor comentarista de arbitragem do Brasil. Caravina é um fenômeno. Caravina, cadê você, Caravina?
2: Boa noite, Benja. Boa noite, Éder. Boa noite, Calil. A todos que estão nos ouvindo, nos assistindo. Cara, hoje temos uma arbitragem espanhola, tanto no campo, tanto no VAR, tanto nos assistentes. Tô com fé que o Brasil vai golear também, Benja, então torcendo também para uma boa arbitragem. Se errar, que seja o nosso favor.
0: Ô Carabas, como é que tá sido, como é que você tem visto aí a arbitragem nessa Copa do Mundo? Tá boa, tá ruim, tá regular, tá excelente, como é que tá?
2: Bem, já a arbitragem para mim vem nota 9, tá melhor do que eu esperava. Eu tava com medo desse tanto de mudança de regra, que a arbitragem talvez sofreria para se adaptar, mas a gente tá vendo a arbitragem se adaptando muito bem e fazendo o jogo acontecer. A gente tá com média altíssima.

0: de futebol, de bola rolando, que é o que a gente quer ver. A gente tá tão mal acostumado no futebol brasileiro, tá com a arbitragem brasileira excelente também, tanto que o Wilton já tá escalado pro próximo jogo. A gente vai ter Rafael Claus amanhã e o Wilton Pereira Sampaio na segunda-feira, então a gente tá com uma excelente arbitragem até os brasileiros.
1: Então, eu vou te perguntar todo jogo a mesma coisa, Carabas. Todo jogo eu vou repetir a mesma pergunta. Por que que os nossos árbitros na Copa do Mundo apitam tão bem e no futebol brasileiro apitam tão mal? A culpa é dos jogadores, é da postura dos árbitros. Eu gostaria que você me explicasse, que até agora eu não consegui entender, Carabas.
0: Bem, já essa é uma pergunta difícil. É igual eu falei na última vez, cara, é difícil de entender o que que acontece, mas eu acho que é a junção de todos os fatores. O futebol é de alto nível, os jogadores são de alto nível, ninguém quer ganhar no grito, todo mundo quer ganhar jogando futebol, todos querem fazer um bom espetáculo, a FIFA exige que seja um bom espetáculo, os jogadores nem ameaçam reclamar muitas das vezes, porque sabe que serão punidos, então a FIFA exige esse respeito, passa para os jogadores, então a gente vê. Eu não entendo muito bem o que acontece, que aqui no Brasil não tem essa cobrança. Talvez por falta de cobrança a gente tenha uma arbitragem tão boa lá e aqui não, mesmo com as mesmas pessoas.
1: Boa, Carabas, então fica atento aí, hein? Sua primeira Copa do Mundo de muitos aí, parabéns aí pelo teu trabalho, que tá espetacular. Espetacular, Paulo Caravina. E agora vamos com ele. Cadê você, André Galvão? Tô com saudade de você, Galvão.
2: Fala, Benja! Olha só, a TMC já marca presença aqui em Dallas, no Texas, onde a Argentina encara a seleção da Áustria na próxima segunda-feira, 14h, horário de Brasília, valendo a liderança do grupo, hein? Os argentinos começaram bem, é verdade, meteram 3-0 na Argélia com 3 gols de Lionel Messi, mas os austríacos também começaram bem. Vitória sobre a Jordânia por 3-1. Então vale a primeira colocação do Grupo J. Não dá para perder. Essa é a TMC em todos os lugares, fazendo a melhor cobertura para você. Segunda-feira tem Argentina e Áustria. E nós vamos acompanhar tudo aqui direto de Dallas.
1: Ô, André Galvão, caramba, olha, vou te falar, ô, Calil. Eu vou em show de rock pra caramba, em estádios. Estive aqui no final do ano em Nova York com a minha mulher, assim, do Oasis, lá no MetLife.
2: Tava bom?
1: Tava espetacular, mas vou dizer, o som aqui tá alto, hein? Calil! Olha, cada hora tá mais alto, Calil!
3: É pra agitar a galera, né, Benja? Mas olha só, mas eu também não gosto, não. Eu prefiro algo mais ameno, mais cool.
1: Mais o quê?
3: Cool! C-O-O-L, cool.
1: Que susto, Calil! Que susto, Calil. Ô, Calil, ontem eu tava dando um rolê em Manhattan, né? Rapaz, por pouco eu não vi o Haaland. E o Haaland não é que ele reclamou. O Haaland falou que ficou surpreso. Que ele tava dando um rolezão em Manhattan. E ninguém reconheceu ele, cara.
3: Não é possível. É mesmo? É. Que ele é tão característico, né?
1: Pô, gigante.
3: É, e a cara dele.
1: Aí ele acha que ele prendeu o cabelo e que ninguém reconheceu ele. E ele foi comer pastrami lá onde eu falei que a gente ia ir lá no carro.
3: Putz, eu comi um hoje, mas espero ir ainda com você nesse de Manhattan. Agora, bem já, o Haaland será reconhecido no campo, né? Que ele já fez 2 gols. Ele será reconhecido pelos adversários, porque é um grande artilheiro, é uma máquina de fazer gols. Grande jogador.
1: Se tivesse que escolher hoje pro seu time, Haaland ou Harry Kane, quem você escolher?
3: Haaland,
1: Harry Kane ou Hendrick?
3: Haaland.
1: Ah, eu também. O Haaland é uma máquina de fazer gols. Mas é isso aí, gente. 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
1: Bom, vamos agora dar aquele rolê pelo Brasil, porque a TMC tá aí espalhada pelo Brasil todo, dando um show de cobertura nessa Copa do Mundo. Tem repórter espalhado em tudo que é lugar, em todos os lugares. Tem um repórter da TMC. Então vamos para São Paulo com a torcida TMC, lá na Orla Total Paz, com ele, Bernardo Silva. Como é que tá aí, Bernardo Silva? Como é que tá o clima aí, Bernardo?
5: Opa, opa, opa, estou aqui na Orla Total Paz. Clima de praia, muita areia, telão. Mas eu preciso mesmo é falar da nossa seleção, que vai enfrentar o Haiti. Pode ser o jogo mais fácil aí da fase de grupos, mas ele não deu moleza para a Escócia. E por isso é preciso se concentrar. 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E aí tinha bastante gente por aqui mais cedo. Eu conversei com alguns torcedores para poder saber o que é que eles estão achando da seleção brasileira e qual o palpite para esse placar.
6: Olha, tô gostando muito da seleção, mas eu acho que o jogo de hoje vai ser 3-1.
7: Olha, eu acho que a seleção hoje deve, tem que jogar melhor do que jogou no primeiro jogo, tá bom? E eu acho que hoje vai, hoje o placar hoje é 3-0.
8: Acho que hoje o placar vai ser 2-1 pro Brasil.
9: Ah, eu acho que hoje vai ser um bom jogo aí, é um jogo bom para retomar a confiança. E acredito aí que ele tem que entrar também com o Léo Pereira, né? Porque ali na zaga ele não tá muito legal. A gente tem que dar oportunidade pro Endrick ali e acredito que hoje sai um placar aí de 3-1, 3-0.
5: É isso aí, na minha opinião, 3-0 tem que ter gol do Endrick. Volto com vocês no estúdio.
1: No estúdio não, você volta com a gente aqui, ao vivo. Ao vivo da Filadélfia. 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Então vamos agora, vamos direto para Belo Horizonte com a torcida TMC Brasil, com a Giovana Oliveira. Giovana, cadê você?
10: Hoje é noite de Brasil e Belo Horizonte, meus caros. Você sabe, tá friozinho, tá daquele jeito que a gente gosta. E não poderíamos deixar de perder um evento pra assistir o Brasil indo em busca do hexacampeonato. Tô aqui, Claudinha,
11: Gabriela
10: também tá por aqui. Animação a mil, porque ó,
11: total.
10: Olha aqui a cerveja, vocês estão entendendo? Eu tô a trabalho, não posso beber, mas elas vão beber por mim. Animação pra hoje, gente, Brasil e Haiti.
11: 4-1.
12: 5-0.
10: Gol de quem?
12: No, Vini Júnior.
11: Nem Neymar vai jogar, né?
10: Agora não vai jogar, ele nem viajou.
12: Acho que só o Vini Júnior, o Hendrix.
10: Hendrix vai entrar. Gosta é disso. Vai, se Deus quiser.
12: Se Deus quiser, amém, Senhor. E três do Vini Júnior e manda ver.
10: Você acha que ele vai ser então, Virgínia?
12: Vai.
10: Vai comemorar pra Virgínia. Ah. Alô, Virgínia. Você tá no meu, sua menina. É isso aí, gente.
11: Nós estamos aqui, ó. Galo, Cruzeiro, torcendo pro Brasil.
10: Deveria então ter o Everson e o Matheus Pereira também lá.
12: Vi, é maravilhoso, mas não tem. Mas a gente confia no Brasil mesmo assim.
10: Bom. É isso, Tia Lote, é contigo, meus caros.
3: Ô, Benja, a expectativa tá alta, hein? Em todas as nossas praças, em todos os lugares do Brasil, é 4, é 5. Tomara que confirme, né? Por isso que o torcedor, às vezes, fica frustrado. Porque o torcedor quer ver o Brasil ganhando e convencendo. O que aconteceu contra o Marrocos não pode acontecer mais, Benja.
1: Não pode. E olha, nesse exato momento que os goleiros do Haiti, né?
13: Isso, eles mesmos.
1: Os goleiros do Haiti.
13: Ô, já... Benja.
1: Fala, Boldaquian.
13: Você sabe que eu não sou muito de ficar reparando, não, mas o Placide, Johnny Placide, 38 anos, goleiro titular do Bastia da França. Tá um pouco parrudo, hein, Benja? Parrudinho, rapaz, hein, forte.
1: E agora que tá entrando os goleiros do Brasil aí, ó. Tô vendo o Alisson entrando.
13: Isso.
1: É o Taffarel ali ou não?
13: É,
1: o Taffarel. O Everton, o Ederson.
13: Exato. Aplaudidos pelo torcedor, né?
1: É, a torcida brasileira aplaudindo bastante aí os goleiros entrando pro aquecimento. E é legal, né? O Calil já tinha me falado que você repara muito. Que
13: cara,
1: até que seu
13: é que ele passou aqui do meu lado, cara.
1: É,
13: vou te falar uma coisa, irmão. Eu vou falar até baixinho porque é. Eu não dá pra encarar, não, cara. Se ele vier pra cima de mim, eu não tenho nenhuma chance.
3: Agora, bem já, o Everton. O Everton não tem boas recordações desse estádio, né? Naquele gol ali, ele acabou fazendo um gol contra e o Palmeiras saiu do Mundial no ano passado. Foi
13: pra
3: bem
13: que
3: ali,
13: lembrar, Calil? Pra que lembrar, Calil?
1: Triste, né?
3: Não, é que é uma coisa que aconteceu com ele nesse mesmo estádio, né? A gente lembra desses detalhes. Não que eu tivesse ficado feliz, não é isso.
1: Ô, Moldakian, é que você falou que você não é de reparar, né? Mas hoje eu tava tomando café com o Calil. De vez em quando o Calil conversa 5, 10 minutos comigo, não mais que isso. Ele fala que ele não tem paciência pra mim. E ele falou assim pra mim: você sabe qual que é o apelido do Moldakian aqui na TMC? Eu falei: não. Zóio de trena.
14: Como é que é? Zóio do quê?
1: De trena.
3: Eu não falei nada.
14: Eu sei que... Ô Pepe, você jamais falaria isso. Isso é intriga do senhor Benjamin Bach.
3: É, inclusive...
14: É mentira isso aí.
3: Inclusive assuntos de outros componentes da equipe que estão no Brasil.
14: É.
3: Eu não falei nada disso daí.
1: Ah, tá louco, brother? Vamos voltar pra São Paulo! Vamos pra fanciar de Luiz no Balinado.
3: O Ederson, olha e dá risada. Uau.
1: Vamos voltar. Oh, tem o Ederson, temos o Ederson Luiz. Vamos vamos lá pra São Paulo, vamos lá pra FanFest, lá no Pacaembu, do ladinho da minha casa, com o Breno Ávila. Como é que tá a muvuca aí, Breno?
15: Fala, galera, ligada na jornada da TMC para Brasil e Haiti. É segunda rodada, seleção brasileira em campo. E eu estou no Festival Música e Samba, aqui no Pacaembu, com esse estúdio, esse stand maravilhoso da TMC atrás. E ao lado da Yasmin e da Marcela. Meninas, primeiramente, boa noite. Prazer estar falando com vocês. Estão ansiosas pro jogo?
16: Muito, 18 horas e a gente já tá aqui.
17: Prontíssimas pro jogo, ansiosíssimas.
15: Ó, e eu vi que vocês vieram muito a caráter, porque hoje a seleção brasileira joga de azul, né? Então elas já vieram aqui com o uniforme azul da seleção. Marcela, confiante, tá? E o placar?
17: Confiante, o placar hoje 3-1, Brasil.
15: 3-1, Brasil. O palpite da Marcela. E Yasmin, tem palpite pro jogo?
16: 3-0, gol do Hendrick.
15: O Hendrick tem que ser titular desse time pra você?
16: Tem. Se não for, tá tudo errado.
15: O Tilote tá fazendo um pouquinho de birra com ele.
16: Sim, mas ele vai entrar. Titular eu não sei, mas vai.
15: Tá aí, o palpite das meninas, 3-1 e 3-0 com o gol de Hendrick. A gente que tanto pede o Hendrick entre os titulares, quem sabe hoje ele não entra e faz um golzinho pra desencantar de vez, pra tirar essa birra do Ancelotti em cima do nome do nosso craque. Então é isso, eu volto com vocês daqui a pouco. Tem muito mais direto do Pacaembu nessa prévia de Brasil e Haiti.
1: É, eu percebo que tem agora uma Hendrick mania. Eu também gostaria muito de ver o Hendrick no time. Agora precisa tomar muito cuidado, gente, de não colocar em cima do menino uma pressão de salvador da pátria, né? Ah, todo mundo pede Hendrick. Eu também quero, tá? Também eu adoraria ver o Hendrick. Mas calma, hein? Calma, gente, calma. Tem que tomar cuidado com o Hendrick, ô Calil. Porque se joga uma pressão em cima do menino muito grande, você não acha?
3: Você tem toda a razão, Benja. E o Abel Ferreira, eu acho que ele nos ensinou a tratar o Hendrick, né? Havia uma pressão muito grande para ele colocar o Hendrick. Palmeiras saiu de uma Libertadores empatando com o Boca, ele tava lá no Allianz, e o Hendrick não entrou. E ficou uma pressão muito grande, mas o Abel nos ensinou como lançar o Hendrick. Ele lançou o Hendrick na hora certa, o Hendrick deu título pro Palmeiras, e no momento certo ele foi pro Real Madrid. No Real Madrid, ele não teve paciência de esperar. Ele não aceitou o que o Xavi Alonso determinou, primeiro o Ancelotti, depois o Xavi Alonso. O Hendrick não aceitou e emprestaram ele. Agora pegaram de volta, né? Agora é o Mourinho.
1: Mas é isso que eu te perguntar. Eu tava conversando com uma pessoa agora um pouquinho antes da gente entrar aqui na transmissão, e o Real Madrid tá montando um Galácticos 2.
3: Tô vendo, já levou o Cucurella, Bernardo Silva, né?
1: É, e parece que essa pessoa falou pra mim que vem uma proposta absurda pelo Haaland, e tem o Olise também.
3: Caramba!
1: Vai ter lugar
14: eles
1: pra...
14: Eles queriam o Julião Álvares, né?
1: Então, Argentina, né? Vai ter lugar pra Hendrick e pra Mbappé?
3: Pois é, Benja, o Hendrick não vai, eu acredito que a hora que o Rodrigo recuperar, o Rodrigo que era do Santos e operou o joelho, o ataque do Real, se esses caras forem contratados é outra história, mas se o Haaland e o Julián Álvarez não forem contratados, vai ser Rodrigo, Mbappé e Vinícius. Agora, tem a possibilidade do Vinícius sair também, né? Porque o Vinícius tem mais um ano de contrato e parece que ele não quer ficar mais. Então, se esses caras que você falou chegarem, eu acho que o Vinícius vai embora. E aí vai acabar abrindo espaço para outros jogadores.
1: Por exemplo, você acha que se o Mbappé sair do Real Madrid por empréstimo, o Corinthians tem possibilidade de trazer o Mbappé?
3: Ia bem, hein? Já pensou? O trio Gin, mais o Mbappé.
1: Como diria a música, sonho meu. Vamos pro Rio de Janeiro.
3: Ah, é?
1: Maravilhosa. Grande Rio de Janeiro, com você, Joel Silva.
18: Fala, rapaziada ligada aqui na TMC. Falo diretamente do Parque de Madureira, zona norte do Rio de Janeiro, local escolhido pelos torcedores do Brasil para acompanhar a partida entre Brasil e Haiti. A bola ainda vai rolar, mas enquanto isso o pagode está rolando, a galera vai esquentando para o jogo. E eu estou aqui com meu parceiro, devidamente vestido, fardado com o manto da seleção brasileira. Qual é o teu nome, meu amigo?
19: Brasil, Anderson.
18: Wenderson, primeiramente, qual é a sua expectativa para o jogo Brasil-Haiti daqui a pouquinho?
19: Então, meu amigo, a expectativa é a melhor possível. A seleção é aquela seleção que a gente está acostumado a ver, mas a gente vai pegar o Haiti, né? Se a gente ganhar do Haiti também, pode voltar para casa, né?
18: Se não ganha do Haiti, não ganha mais de ninguém, né, meu amigo?
19: De ninguém.
18: Olha só, mais um jogo onde o Neymar, que é a grande esperança do torcedor brasileiro, segue em recuperação da lesão. Você ainda acredita no Neymar?
19: Acredito sim. Por que eu acredito no Neymar? Porque não tem ninguém melhor do que ele ali. Então, se ele voltar 20%, ele joga mais que todo mundo. Então, vamos aguardar ele para a próxima fase para ver se ele dá esse tom ali de categoria para a gente poder
18: ganhar,
19: trazer esse título para a gente aí.
18: Então, você está confiante no Hexa por conta do Neymar ou não, apesar do Neymar?
19: Não por conta do Neymar. Ele não joga sozinho. Mas ele vai agregar muito pro futebol dele, se ele tiver 100%. 100% não, se ele tiver 20% ele já agrega.
18: Beleza, pra fechar, qual o placar?
19: Porra, eu sou otimista, hein? 6-0 fora o baile.
18: 6-0 fora o baile.
19: Vale. Gol de quem? Pode falar?
18: Pode falar.
19: 4 do Henrique, né? 1 do Danilo.
18: Qual o Danilo? Do Flamengo ou do Botafogo?
19: Do Flamengo, eu sou Flamengo, do Danilo. E um do Paquetá também, que vai. Um do Paquetá também vai ficar bonito. O importante é ganhar.
18: É isso, o importante é ganhar. E a galera tá aqui confiante, mas enquanto isso, curtindo aquele pagodinho. É com vocês aí, rapaziada.
1: Olha, eu vejo a galera animada, mas eu vejo todo mundo falando, ah, vai ter 2 do Henrique, 3 do Henrique. Gente, o Henrique não vai jogar.
3: Talvez nem entre, né?
1: Não, o Henrique é banco, gente. O Henrique não tá escalado.
3: Rapaz, aí tava alegre, o rapaz aí tava bem feliz, hein?
1: É, mas também é isso, futebol, samba, pagode, sexta-feira. Ah, você gosta de pagode, Calil?
3: Muito.
1: Qual que é o pagode? Qual que é a banda de pagode que você mais gosta?
3: Ah, eu gosto Raça Negra, Só Pra Contrariar.
1: Você consegue cantar uma música do Raça Negra? Qual que é a melhor dele?
3: Só Pra Contrariar, pode ser?
1: Manda aí.
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1: Chega,
3: a vida é uma escola.
1: Era só uma palhinha,
3: se empolgou, hein, meu?
1: Um grande abraço pro meu amigo Alexandre Pires.
3: É seu amigo?
1: É, meu amigo Alexandre.
3: Pô, que legal.
1: E o irmão dele também, o Fernando.
3: Pô, Benja, todos os caras que eu sou fã é seu amigo.
1: Pô.
3: Guilherme Arantes.
1: Ah, graças a Deus.
3: Alexandre Pires, Luiz Carlos do Raça Negra.
1: O Guilherme Arantes, que é santista roxo. E o Alexandre e o irmão dele, que são flamenguistas.
3: São flamenguistas,
1: é. Então vamos agora, parça, cantar o Calil, um showman. Vamos agora pra capital da República, Brasília. Adrian de Almeida, cadê você, Adrian?
20: Fala, pessoal, aqui é a TMC de Brasília. Olha, a gente está na expectativa do Brasil ir de fato muito bem nesse jogo. A gente empatou aí, né, no primeiro jogo, mas a expectativa dos brasileiros é de que vai ganhar. Eu vou chamar aqui o pessoal que já está na expectativa desse jogo. Fala, qual é o seu nome?
21: Lucas.
20: Lucas, qual é a sua expectativa para o jogo de hoje? O Brasil vai ganhar, não vai ganhar? Como é que vai ser?
21: Goleada, 5-0, 2 gols do Hendrick chegando no segundo tempo e estamos aí na expectativa total.
20: Você falou do Hendrick, né? Ele é daqui de Brasília, expectativa tá muito maior do que dos outros, o que você espera justamente do Endrick?
21: Nossa, joia rara, né?

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0: Nós estamos de volta ao vivo aqui da Filadélfia. Olha, são aqui 8 da noite e o sol ainda, o dia tá claro. Aí no Brasil já são 9 da noite. E olha, é um estádio muito bonito, muito bonito. Mas de novo, gente, não há necessidade de você ter aqui um sistema de som tão alto. É uma coisa ensurdecedora. Não há necessidade disso, viu, gente? Temos aqui que o negócio não tá fácil, não. Mas ô Leandro Boldaquian, você que tá aí pertinho dos jogadores da seleção brasileira, ou as duas seleções em campo aquecendo, tá chegando a hora, Boldaquian.
1: Pois é, Beija.
0: Como é que tá o semblante da galera? Tá tranquilo? Como é que tá aí?
1: Primeiro vieram jogadores do Haiti, né, pro aquecimento, e a festa da torcida deles realmente chamou a atenção. E aí depois o trio de arbitragem, né, comandado pelo espanhol Alejandro Hernández. E aí depois veio a galera brasileira, né? Primeiro os titulares vieram pro aquecimento. E depois de cerca de uns 15 minutos, os reservas vieram, né? Todo mundo naquela cara de concentração, né? E tá viralizando, né, a entrada dos jogadores. O Messi puxou a fila, né, no jogo da Argentina, sem precisar fazer nada. Uma coisa, uma liderança totalmente natural. E o pessoal tirou um pouco de barato do Cristiano Ronaldo, né, que tentou fazer mais ou menos a mesma coisa ali, um grito puxando a galera no vestiário. No Brasil, Vini Júnior, né, trouxe aqui a galera, comandou a turma na chegada dos jogadores aqui pro aquecimento. Nesse momento, treinos de finalização. É uma tabelinha, né, aquela famosa corrida no facão, né, corrida na diagonal, e a finalização dos goleiros. E do outro lado, o Haiti trabalhando também a bola, finalização a gol, sistema defensivo, jogadores trabalhando passe, movimentação. Enfim, daqui a pouco eles voltam para os vestiários, onde colocam o fardamento, e aí quando voltarem ao gramado, bem, já é para a bola rolar aqui na Filadélfia.
0: E a seleção do Haiti, Leandro Boldaquian?
1: É a seleção do Haiti, rapaz, que tem... E um dos pilares, Ricardo Adé, jogador de 36 anos de idade, jogador capitão da LDU de Quito, né, um jogador que atuou recentemente contra clubes brasileiros. Ano passado na Libertadores ele enfrentou o São Paulo, né, a LDU eliminou o São Paulo e caiu diante do Palmeiras. Ele fez dois grandes confrontos, né, tanto quanto contra o São Paulo quanto contra o Palmeiras. Além dele, o Bellegarde, camisa número 10, destaque, jogador da Premier League, né? É o jogador aí mais, digamos que, renomado. Aos 27 anos ele defende a equipe do Wolverhampton, caiu de divisão, mas é o nome principal. E de olho também no Francis Perrot, atacante de 31 anos de idade no Rizespor da Turquia. Ele que é o único centroavante titular. O rapaz também tem a imposição física como uma das principais armas, viu, Benja?
2: É Pierrot, igual aquele do carnaval.
1: É, Pierrot, exatamente.
0: É, sim. Pierrot, Alecrim, Colômbia. Olha, Leandro Boldaquian, é lógico que a gente está recebendo aqui um grande público. É, tem mais 28 minutos para o começo da partida. Mas o Boldaquian, o que tem de lugar vazio aqui é brincadeira, hein?
1: É, especialmente no segundo.